0: Agora vai ficar no seu campo de ataque. E o Corinthians, para conter esses contra-ataques, bota dois volantes de mais marcação, mas que sabem jogar também. Já completo.
1: Alan estica bem pelo lado direito do campo dele para Mateuzinho. Segurou, prendeu, voltou. Matheus Pereira de novo. Lado direito, Mateuzinho esticou na linha de fundo. Caio César chegou, cruzamento na área. A bola passa e vai pela linha de fundo. É só tiro de meta para o Matheus Cunha. 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
1: Leonardo, daí pode concluir, daí.
0: E só faltou falar do Pedro Raul, é aquela discussão do pré-jogo, né? Pedro Raul ou Guinegão, Guinegão ou Pedro Raul, enfim. Nesse momento do jogo, Guinegão participou pouquíssimo da partida. Se o jogo vai ficar muito com bola na área, Pedro Raul tem mais altura. Agora, eu que te pergunto, Bitar, pra fazer gol de cabeça, você confiaria mais no Pedro Raul ou no Gustavo Henrique?
1: Pois é, né?
3: Isso daí é pra derrubar comentarista também, viu, Leonardo? Ah, não queria não, falar assim, nada, não.
0: Se é pra deixar um altão na área, que é porque cabeceia, Gustavo Henrique cabeceia melhor que o Pedro Raul. Você tirou o cara, você tirou o zagueiro que cabeceou. O melhor cabeceador do time é o zagueiro. Você tirou ele.
1: Pra qualificar a saída de bola, você tira uma arma do time, né?
0: Exato, assim.
1: No jogo que não tá criando,
0: seria,
1: né?
0: Seria, o Diniz seria chamuscado se ele jogasse com o Gustavo Henrique de centroavante no final do jogo. Lógico, mas lógico. Assim, né? Enfim. É.
3: E, Bitar, mais um detalhe. Pedro Raul, desde que voltou do Ceará, está a 24 jogos sem marcar um gol, viu? Não marcou desde o retorno ao Corinthians.
1: 29 minutos desse segundo tempo, 2 para o Inter, 0 para o Corinthians. Resultado importantíssimo para o time do Internacional, podendo até perder por um gol de vantagem na Neoquímica Arena, quinta-feira que vem. Vem cruzamento na área, Alan Patrick subiu por ali, a defesa corintiana fez o corte antes do toque no Maripan. Sobra de bola agora com o Pedro Raul, esticou o bolão, lado direito do campo, Jess Lingard tentou a devolução, era para o Pedro Raul, tirou bem a defesa, Bernabé apareceu no meio do caminho. Sobra de bola que volta mais uma vez ali para o time do Inter, pelo lado esquerdo do campo, sai bem o Bruno Gomes, ele fez a tabela com o Alan Patrick. Bruno Gomes recebeu, mano a mano ele contra o Matheus Pereira, tentou encarar, e o Matheus Pereira tirou, colocou pela linha de lado, tem arremesso lateral. 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
1: Prejuízo pro Timão esse primeiro resultado, o primeiro jogo das oitavas de final da Copa do Brasil. É o atual campeão em campo, que tem uma sequência de vitórias jogando fora de casa na Copa do Brasil, né, Guilherme Pradella?
3: São 6 vitórias até agora na Copa do Brasil, desempenho impressionante que o time teve, principalmente conquistando na temporada passada.
1: 5 na temporada passada, o Barra nesse ano de 2026, então tem uma sequência muito importante o time do Corinthians. Vem por ali agora o Caio César, tentou abertura pelo lado direito, pega na marcação, fica fácil, fácil pra chegada ali do Matheus Cunha, que sai do gol e ganha todo o tempo do mundo pra ficar com ela. O cronômetro não para, a gente gira pra você, tempo e placar de jogo. 30 minutos, quase 31, segundo tempo de partida no Beira-Rio.
5: Inter
1: 2, gols marcados pelo Matheus Bahia e Alan Patrick de pênalti.
5: Corinthians
1: 0. Mais cedo, na Casa Alviverde, deu Palmeiras, Oscar.
6: Mais cedo no Palestra Eterna, com gols de Maurício, John Marias e Flaco Lopes, o Palmeiras, tudo no segundo tempo, os gols. O Palmeiras bateu Fortaleza 3-0.
1: Central da bola, Guilherme Pradella.
3: Mais cedo, Bitar, tivemos o empate em 1-1 do Mirassol contra a equipe do Grêmio. E mais cedo também tivemos a Chapecoense enfrentando o Cruzeiro 0-0, jogando em casa, jogos de ida da Copa do Brasil.
4: Rodrigo Bitar.
1: Vamos juntos aqui no Futebol Globo CBN, por enquanto com a vitória do time do Inter, que vem de novo, lado esquerdo, lançamento na área, Bernabé, cruzamento, para no meio do caminho, Gabriel Paulista tira, ele tirou e já saiu pagando geral ali na área, viu, Pradella?
3: Ô, Bitar, a defesa do Corinthians está naquele modo, pane no sistema, alguém me desconfigurou.
1: E aí, se não configurar rápido, a classificação pode ir embora mesmo, hein? Vem Internacional, Alan Patrick, cruzamento para o Alejandro. Tira bem a defesa corintiana. Sobe por ali agora Pedro Raul, ganha no primeiro momento. Levantamento na área do Vijagra, sobrou. Bernabé encarou, Alan. Vem na hora certa e tira. colocando pela linha de fundo, tem escanteio pro time do Inter, pra dela.
3: Foi justamente numa batida de canto deste lado esquerdo que o Internacional abriu o marcador. Tem mais um escanteio, Inter vai vencendo 2-0, torcida faz festa, corintiano se segurando na defesa.
1: 32,5 desse segundo tempo, o placar é de 2-0 pro time do Inter, tá ótimo pro Colorado, tá muito ruim pro time na noite de hoje, quinta-feira que vem na Neoquímica Arena, tem chance pra equipe corintiana reverter o resultado e o Gago tomou um cartão amarelo, Alan e Alejandro também, pra dela.
3: Por discussão dos dois ali, antes da batida de escanteio, mais dois cartões amarelos, o professor tá anotando ali no cartãozinho, agora sim vai poder autorizar.
1: Autorizado, já, né, o jogador da equipe do Internacional, Alan Patrick. Alan e Garro tomaram o cartão pelo lado do Corinthians. O Alejandro tomou pelo lado do Internacional e agora sim a cobrança vai ser realizada pelo Alan Patrick, o capitão do time. Vem cruzamento na área, Raniel sobe, ganha pelo alto, tira de qualquer maneira para a equipe corintiana. Sobra de bola ficando por ali agora com o Vijagra. Fez o lançamento, bola bem esticada pelo lado esquerdo, subiu o Mateuzinho colocando pela linha de lado. Tem arremesso lateral. 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
3: Vamos lá, Paulinho. Camisa 27 está entrando e está sendo Bruno Henrique. Bruno Henrique, número 8, sai. Paulinho entra. Segunda mexida do Internacional.
1: Diferentemente do Fernando Diniz, né, Leonardo Daio, o Paulo Pezzolano está numa situação que agora não precisa inventar roda, é volante por volante, atacante por atacante, não tem por que arriscar, né?
0: Não, é preservar a estrutura do time que está jogando bem no segundo tempo e refrescar também, né, porque, enfim, o jogo está muito pegado e qualquer perda de rendimento ali, especialmente nessa faixa de meio de campo, pode ser muito perigosa para o Internacional. Paulinho Paulo teve um grande momento quando voltou ao Brasil para jogar no Vasco, né? Depois sofreu uma lesão e nunca mais conseguiu manter o pique que ele tinha quando estava jogando no Vasco naquele momento. Não são muitos jogos esse ano, mas enfim, está mais descansado que o Bruno Henrique nesse momento, isso já pode ajudar.
1: Timão que vem pelo lado direito do campo, tentativa ali agora do Matheus Pereira, entregou de graça a bola para o Bernabé, fica fácil para a equipe do Inter retomar, quase 35 minutos do segundo tempo, vem o Paulinho dele, na boa para o Bernabé, volta Matheus Pereira, limpa a bagunça que ele mesmo acabou organizando, sobra pelo lado direito da defesa corintiana com o Matheuzinho, 35 desse segundo tempo, placar é de 2-0 para o Inter, o Timão tenta a resposta ainda nesse segundo tempo, vai bem na cobertura agora o Vijagra e Caio César ficou caído no gramado. O árbitro manda o jogo seguir. Matheus Bahia tenta ligação direta. Alan sobe no meio do caminho, melhor para a equipe corintiana. Ganha na linha central do gramado. Ele deixa por ali agora com o Matheus Pereira. Pelo lado esquerdo do campo, passou e pediu e recebeu por agora. Matheus Bidu já olhou para a área. Jess Lingard, mano a mano contra a marcação. Não encara por ali agora o Vitinho. Prefere fazer o toque por dentro. Deixa no Matheus Pereira. De novo com o Ranieri. Ranieri pelo lado direito do gramado. Fez a bola chegar da boa por ali agora com o Alan. Tropeçou na bola, depois conseguiu fazer o domínio. Vem por ali o Alan. Alan na boa. Por dentro tem Gabriel Paulista, voltou Alan, lado direito, o Timão tá tentando chegar, Mateuzinho, olhou pra área, segura, ele volta a jogada justamente com Gabriel Paulista, vem cruzamento na área, bate em cima da marcação do Vijagra, sobra ali com Rodrigo Garro que já abre rapidamente pelo lado direito com Gabriel Paulista, 36 minutos do segundo tempo, segue 2-0 pro time do Inter, Rodrigo Garro vem pelo lado esquerdo do gramado, deixa ali agora com Ranieri pra Dias Liga, bem aberto pelo lado esquerdo, cruzamento pega em cima da marcação do Alan Patrick, volta na linha central do gramado. 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
1: Corredor central do gramado, o time do Corinthians está chegando de novo ali com o Ranieri, dele para Gabriel Paulista, vem cruzamento na área, Matheus Bidu subiu, testou, defendeu, Matheus Cunha, o Matheus Bidu não cabeceou na direção do gol, ela ficou rebatendo ali na área, e o Matheus Cunha pegou para dela.
3: Sem dificuldades, mas a primeira reação do jogador depois de finalizar errado, é olhar para o árbitro e falar, não foi pênalti? Foi isso que o Bidu disse. Não foi pênalti, Bidu. Foi isso que o árbitro marcou.
1: O Inter vem de novo, lado esquerdo do campo, Matheus Bahia tenta o lançamento à frente, tira bem a defesa corintiana, sobra de bola com Caio César, dele para Pedro Raul, fez o break para cima da marcação, encarou e sofreu a falta. Falta cometida pelo Paulinho de Paula, é falta marcada para o time fazer a cobrança. O cronômetro não para, a gente gira para você, tem placar de jogo. 37,5, segundo tempo no Beira-Rio. Internacional 2, Corinthians 0. Mais cedo, na casa do Palmeiras, o Verdão venceu, Oscar Ulisses.
6: Rodrigo, os gols aqui no campo do Palmeiras, no Nubank Park, aconteceram todos no segundo tempo. Palmeiras 3-0 contra o Fortaleza. Maurício, Arias e Flaco Lopes. Palmeiras 3, Fortaleza 0.
1: Central da bola, Guilherme Pradella.
3: Jogos deste domingo da Copa do Brasil. Jogos de ida, Mirassol e Grêmio 1-1. Chapecoense e Cruzeiro 0-0.
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1: E aos 38 do segundo tempo, vem aí a última atacada de Fernando Diniz no jogo, hein, Pradella?
3: Carrijo vai entrar e Garro vai sair. Sai o número 8, entra o número 19, não mexe mais a equipe corintiana. O Internacional daqui a pouco vai mexer também, a ver se serão processadas agora ou não. Mas daqui a pouco eu já confirmo, Vitinho tá saindo. E tá entrando o camisa número 8, o Juninho. 18, na verdade, Juninho, o zagueiro, entra, e a outra mexida que será processada também agora é a saída do Alan Patrick, camisa número 10, Alan Patrick, autor do segundo gol do Internacional, camisa número 10, e tá entrando o camisa número 30, o Caleb, aquele mesmo que jogou no Fortaleza. Mais uma mexida, são 4 já alterações no Internacional.
1: Mudando duas vezes o time do Internacional e o Corinthians tentando agora com o Carrijo. Gostou da partida do Garro, hein, Daí?
0: Não, assim, ele, quando ele bate na bola, ele tem uma qualidade e tal, mas foi discreto para os padrões dele, né? E as mexidas do Corinthians em geral, assim, o Alan e o Matheus Pereira não estão sendo exigidos defensivamente e ofensivamente contribuem pouquíssimo. E agora praticamente não atuaram de maneira decisiva e o Lingard, não sei se você falou o nome do Lingard no jogo até agora, né? Assim, participando de maneira nula da partida. Vamos ver o ataque do Corinthians, depois eu falo das mexidas do Inter.
1: 39,5 desse segundo tempo, vem Caio César. Cruzamento na área, Bidu desviou, a bola tá viva ainda. Tira Maripã! Na hora certa, no lugar certo, o chileno tirou. Tem reclamação ali com o árbitro. Estão pedindo que o Pedro Raul está tomando amarelo. E aí, Pradella?
3: Ah, acho que é o Fernando Diniz, que na verdade foi quase dentro do campo para reclamar de um possível pênalti em cima do Matheus Bidu. A defesa do Internacional se complicou de graça nesse lance. Matheus Bidu, ele tentou cabecear e aí ele disse que foi puxado para trás na hora do cabeceio. Para mim não aconteceu nada.
1: E aí, Leonardo Dai?
0: Ao vivo não me pareceu pênalti, mas eu juro que eu ia falar. O Inter não precisa recuar tanto assim. Ó, tô vendo agora em câmera lenta. Não seria pênalti, não. Assim, tá dentro daquele campo de atuação do VAR Brasilis, mas não foi pênalti, não.
1: Cobrança de escanteio já realizada pelo timão. Vem Jess Lingard, cruzamento na área pro Pedro Raul. Desviou pra área! Pedido de pênalti. De novo. Time desesperado fica assim, né, Pradella? Qualquer coisa é pênalti.
3: É, se não tá tendo capacidade de mandar a bola na rede, fica tentando criar subterfúgios pra criar, pra ter alguma alternativa mais clara. Não teve pênalti agora de novo, no possível toque de mão depois da cabeçada do Pedro Raul. Corinthians está se apegando mais ao árbitro do que ao seu futebol apresentado.
1: 41 minutos do segundo tempo, o Inter chega de novo, Alejandro, chega bem a defesa corintiana para fazer o corte, fala Dai.
0: Quem está vendo as mexidas do Inter, o Caleb no Alan Patrick é posição por posição, mas evidentemente com bem menos qualidade, né? Mas a entrada do Juninho é para defender mais, porque o Inter tinha por aquele lado o Bruno Gomes, que é um lateral, e o Vitinho está jogando de ala, mas é um jogador mais ofensivo. Entra o Juninho, o Bruno Gomes avança, então ele vira o jogador mais avançado, o ala, né? E o Juninho é um zagueiro, então você passa a ter dois jogadores mais defensivos para aquele lado, quando você tinha um Vitinho mais ofensivo e o Bruno Gomes mais defensivo. Então é para defender mais. Acho que o Inter não precisava disso, porque estava bem no jogo. Chamando o Corinthians assim, uma hora vai sobrar uma bola, alguma coisa.
1: Jess Lingard, cruzamento na área, Carrijo desviou, tá viva! Tira bem a defesa colorada, tira, complementa por ali, agora Bernabé, sobrou, Caio César dominou, esquisito, a bola tá viva ainda, Caio César! O árbitro deu a falta do Caio César. Deu mão do atacante corintiano. Ih, rapaz, Pedro Raul, ó, você viu, tava além do tempo, viu, Pradela? Eu falei há pouco que o cartão era pra ele e tocou agora, né?
3: É, questão de 4 minutos de diferença. Mas o Caio César, depois que ele não sofreu a falta, ele foi reclamar com o árbitro e ele tem que ficar ligado porque ele já tem cartão. Então, por reclamação, ele pode ainda ser expulso na partida se ficar buzinando demais na orelha do árbitro.
0: Pedro Raul chegou a encostar a testa na testa do árbitro na reclamação. Se é um mais sensível ali, corria risco até de coisa pior.
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1: 42 minutos e meio desse segundo tempo, o placar é de 2-0 para o time do Inter. Fica muito difícil do Timão reverter a vantagem na quinta-feira na Neoquímica Arena. Vai precisar de uma vitória por 3 gols ou mais de diferença para ficar com a vaga no tempo normal. Por 2 gols para levar a disputa por pênaltis. Se vencer por 1 gol, se empatar ou se perder, o atual campeão da Copa do Brasil estará fora. Corredor central do gramado vem por ali. O Timão agora chegando com o Alan. Alan pelo lado direito tem o Mateuzinho. Recebeu, encarou dele para Caio César. Faz o rodopio para cima da marcação, ele contra o Alejandro, voltou para Alan, de novo lado direito, chegando por ali agora do Mateuzinho, trouxe a bola para a perna esquerda, volta, de novo com Alan, Alan pelo corredor central, dessa vez tem o Matheus Bidu, deu o tapa lado esquerdo, Jesslinger recebe 43,5 do segundo tempo, tá 2-0 pro time do Internacional, o Timão tá perdendo, o Inter Colorado tá vencendo, bola que chega mais uma vez na linha central do gramado ali com o Ranieri, Ranieri inverte o jogo, dele para gol, pro Gabriel Paulista, Gabriel Paulista chega por dentro ali no Matheus Pereira, Matheus Pereira com Alan, Alan pinta ligação direta, bola esticada pelo lado esquerdo antes do Lingard, Bruno Gomes chega para fazer o corte, complementa por ali o Caleb, estica essa bola para frente, ela fica de graça com o Hugo Souza. 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
1: Lado esquerdo do campo, o Timão tá chegando de novo, o Jesslinger tentou encarar Bruno Gomes, colocando pela liga de lado, tem arremesso lateral, já cobrado ali pelo Lingard, a bola passa pelo Ranieri, chega ali agora com Alan, Alan inverte o jogo da esquerda para a direita, boa bola que passa pelos pés do Gabriel Paulista, errou de novo, aí é contra-golpe pro time do Inter, Bernabé em velocidade pura por dentro, tem também o Alejandro, Bernabé encarou, foi pro fundo, Gabriel Paulista chega e tira, só que a bola pegou na marcação do Carrijo. E escanteio pro time do Inter, hein, Pradela?
3: É tudo que o Internacional quer. Um contra-ataque para praticamente selar o primeiro jogo das oitavas de final com um 3-0. Dessa vez o Bernabé acabou sendo desarmado no limite pelo Gabriel Paulista. Foi na bola. Agora está tendo confusão ali. O Alan está envolvido. O Bernabé continua caído, reclamando de dores no pé. Não sei se foi pelo choque com o Gabriel Paulista ou se ele acabou torcendo o pé logo depois. Para mim não teve pênalti, mas tem escanteio para o Internacional. São 6 minutos de acréscimo agora nesse segundo tempo, Bitar.
1: Nós vamos até 51 minutos nesse segundo tempo. Por enquanto 2-0 para o Inter. Diga, Dai.
0: Essa turma do Corinthians que saiu do banco de reservas aí não está ajudando em nada o time, mas está numa valentia para mostrar serviço, que eu vou te contar a coisa, né? Tudo bem, é cera do Bernabé, possivelmente, mas assim, não é função do Alan ir levantar o Bernabé na marra. Isso não vai ajudar em nada o Corinthians. O máximo que ele pode conseguir é tomar um cartão. Então, se houvesse essa valentia...
1: Já tomou um pouco, né?
0: Exato, então. Se houvesse essa valentia toda para jogar, estariam ajudando mais do que nessa valentia fora de hora.
1: Não, e assim, se o cara ele quer acabar com a cera, ele vai lá, vira esse empurra danado dentro da área.
0: Tá Bernabé... feliz da vida.
1: Tá caído lá, segue da mesma forma. Tá ótimo pro Inter, né, Dai?
0: Tá ótimo pro Inter. Um segundo tempo muito bom. E assim, até pra fazer justiça, né? A gente fala do segundo gol na ótica do Corinthians. E aí eu tô falando da construção da jogada, que o gol é de pênalti, né? Mas da construção da jogada do pênalti. Mas é uma bela jogada do Internacional também. É que a questão é que o Inter faz pouco disso ao longo do ano. O Inter é talhado para jogar desse jeito, para fazer jogadas como a do pênalti que originou o segundo gol, mas faz pouco. Conseguiu fazer nesse caso porque o Corinthians também fragilizou a sua marcação, mas tem muito mérito, tem passes muito bonitos ali na construção da jogada, inversão de um lado para o outro, muita gente chegando à área. Hoje, o segundo tempo, pelo menos, né, é um jogo modelo do que o Internacional quer ser na temporada e poucas vezes consegue. Tem Corinthians demais aí também no fato de ter conseguido, mas evidentemente muito mérito do Inter na segunda etapa.
1: Acho que o torcedor corintiano nessa altura, né, Dai, 47 do segundo tempo com o jogo parado, o Inter que tem bola parada, já se pergunta, dá para reverter na quinta-feira?
0: Dá, dá, o Corinthians já reverteu placares assim em outras edições da Copa do Brasil com times até piores do que tem hoje. Dá sim, não é uma vantagem definitiva não, mas é uma vantagem muito boa do Inter, até se você pensar no quão travado foi o jogo de hoje, né, no quanto os dois times sofreram para criar com o jogo 0-0.
1: 47 minutos.

0: Tira de qualquer maneira, aí volta o Alejandro para ajudar defensivamente, tenta jogar em cima da marcação, Alan Pulusso, que a bola sobrou com o Matheus Bahia, é o time do Inter escapando, Matheus Pereira estava ligado na cobertura, ele deixa ali para o Gabriel Paulista, Gabriel Paulista que joga de lado. Temos 48 minutos e meio, são os instantes finais de jogo no Beira-Rio em Porto Alegre. O Internacional está conquistando uma grande vitória, uma grande vantagem, 2 para o Inter, 0 para o Corinthians. Matheus Bidu chega no campo ofensivo, falta nele, é bola parada. E aí pode mudar a história do jogo para Dela.
1: Porque foram 2 gols de bola parada do lado do Inter. Corinthians agora tenta chegar ao primeiro. Mas agora, esquece jogo estilo Fernando Diniz. É bola na intermediária, cruzamento na grande área. É só chuveirinha no Corinthians.
2: Ele chamou o Alan para combinar uma jogada ali. Momento meio Ted Lasso agora, Bitan.
0: É. 49 minutos do segundo tempo, é a chance do Timão. Matheus Bidu vem, cruzamento na área, passou pelo Pedro Raul, sobrou Matheus Pereira, bateu em cima da marcação. Maripan e Mercado se jogaram na bola, ela pega ali no Maripan, vai pela linha de fundo, é escanteio Timão para Dela.
1: Sem garro no encampo, agora é Mateuzinho que bate o escanteio pela direita.
0: Mateuzinho na bola, cruzamento na área, Canelli, defendeu! Matheus Cunha! Vem chance de novo pro Timão, outro escanteio, lado direito do gramado, atenção torcedor corintiano, quem sabe um gol para ajudar na quinta-feira. Mateuzinho, cruzamento na área, Pedro Raul subiu com ele também, o Gabriel Paulista e mandou para fora! E aí o Gabriel Paulista deu uma bronca gigante ali no Pedro Raul para Dela.
1: Ele teria atrapalhado o Gabriel Paulista na hora do cabeceio. Faltou comunicação entre zagueiro e atacante. Tiro de meta. Internacional vai garantir uma vitória gigante por 2-0 em cima do Corinthians.
2: A que ponto chegamos, né, Betar? Sobe o centroavante e o zagueiro para tentar descontar os 50 do segundo tempo. E quem toma bronca é o centroavante. Que fase do Pedro Raul, não?
3: Não era melhor ter mantido o Gustavo Henrique?
2: Falei,
3: não,
2: né?
0: 50 minutos e meio, estamos nos minutos finais, tecnicamente vamos até 51, mas o Bernabéu ficou caído lá, uma era na área, foram 2 minutos jogados no lixo, a ver o que o árbitro vai fazer no gramado. Vamos ficar na conta do árbitro da partida. O Internacional, claro, não tem a menor pressa para fazer a cobrança do arremesso lateral pelo lado direito do campo de ataque. Cobrança que vai ser realizada por ali agora para o Bruno Gomes. Bruno Gomes pinta a ligação direta. Alejandro desvia de cabeça para trás. A bola fica de graça. Falta cometida pelo Pedro Raul. É falta em cima do Paulinho para Dela.
1: Que jornada difícil do Pedro Raul, viu, Bitar? Mais 2 minutos de acréscimo. O árbitro fez as contas igual a gente aqui. Então, mais 2 minutinhos até 53. O jogo.
0: 1 minuto e 45 para terminar o jogo. Outra chance na bola parada para o time do Inter. O Pedro Raul fez tudo que o Inter queria. É bola parada para a equipe colorada. Lado direito do campo. Vem chance para o time do Internacional buscar o terceiro gol. Nada disso. Eles prendem a posse de bola. Claro, jogando com inteligência. Lançamento feito à frente. O Caleb desviou com a mão. Aí o árbitro paralisa e marca a falta para a equipe corintiana fazer a cobrança. 51 minutos e meio. Por enquanto, o placar é de 2-0 para o Inter. Corinthians com tanta pressa. Cobrou com bola rolando para Dela.
1: E aí não pode, perde segundos preciosos. Quinta-feira, 8 da noite, torcedores de Corinthians e Corinthians e Internacional tem um compromisso na Neoquímica Arena para ver quem passa as quartas de final.
0: E você também tem um compromisso aqui com o Futebol Clube CBN, quinta, 8 da noite, não perca. Vem o cruzamento na área para o Gabriel Paulista, tira bem a defesa do Internacional, ganha Alejandro, comete a falta. É falta em cima do Matheus Pereira, vem chance na bola parada para o Timão aí, para Dela.
1: Se o Corinthians demorar demais, será apenas o último, será o último lance da partida, Bitar. Falta na intermediária, na região central do campo. Corinthians só tem mais essa chance para diminuir o marcador.
2: O juizão resolveu também que no final do jogo, para os dois lados, encostou é falta, né?
0: Pois é. Atenção, torcedor corintiano, é o último lance do jogo. Mateuzinho tá na bola, corredor central, vem chance na bola parada. Pedro Raul e Ranieri estão na área, vem cruzamento. Pedro Raul tira bem a defesa. Maripan chegou para fazer o corte. A bola volta agora para o Matheus Bidu. Chegou na linha de fundo, tentou encarar ele contra o Paulinho. Arbitragem paralisa e marca o que? Marca impedimento no lance, Guilherme Pradella.
1: Aí fica complicado para o torcedor corintiano que estava se agarrando nessa última tentativa de gol. bola para o Internacional.

0: Vai acabar o jogo.
1: Vai terminar o jogo no Beira-Rio, 53 minutos do segundo tempo. Apenas o segundo jogo com vantagem. No momento em que o árbitro apita pela última vez em Porto Alegre, terminou! Inter. Matheus Bahia aos 15, Alan Patrick aos 21 do segundo tempo, Inter 2.
2: Corinthians 0.
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0: Terminou o jogo no Beira-Rio, o clima tá quente ali do elenco corintiano. Hugo Souza agora foi cumprimentar o árbitro da partida e o Alex Gomes Estefano não quis papo, não só não quis papo, como deu amarelo pra ele, pra dela.
1: Mais um cartão amarelo no jogo, depois eu vou fazer a conta certinho de quantos cartões tivemos, mas de fato um jogo que ficou muito falado, muito brigado e com o Inter saindo à frente nessa primeira perna, viu, Bitário? 9-7 do Corinthians e 2 do Internacional.
0: Contando com o do Fernando Diniz, né?
1: Exatamente. Então, 9 cartões amarelos, nenhuma expulsão, mas o árbitro teve trabalho, ou pelo menos utilizou o cartão amarelo para trabalhar hoje no jogo.
0: Leonardo Dai, a sua manchete do jogo, essa vitória do Inter por 2-0 contra o Corinthians, Dai.
2: Corinthians deu um passo maior do que a perna e foi em direção ao precipício.
0: Está numa situação delicada porque o Corinthians tem justamente que vencer por 3 ou mais gols de diferença para ficar com a vaga direta no tempo normal. Uma vitória por 2 gols de vantagem leva a disputa por pênaltis. Perder, empatar ou vencer por um gol de diferença, eliminação corintiana na próxima quinta na Neoquímica Arena. E vamos direto e reto com o Guilherme Pradella. São 9 horas e 32 minutos. Vamos até às 10 da noite para repercutir essa derrota corintiana, a vitória do Internacional aqui no Futebol Globo CBN. 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
1: Guilherme Pradella. 9 horas 32 minutos. Acabou no Beira-Rio e o Internacional venceu o primeiro confronto das oitavas de final da Copa do Brasil contra o Corinthians. 2 a 0. Gols marcados por Matheus Bahia e Alan Patrick. Os dois gols marcados no segundo tempo. Este foi um de 4 jogos que tivemos neste domingo das oitavas de final da competição. E começou às 4 da tarde com Oscar Ulisses narrando Palmeiras 3, Fortaleza 0. Depois, às 6 da tarde, Mirassol ficou no empate em 1-1 contra o Grêmio. Chapecoense e Cruzeiro se enfrentaram lá em Chapecó às 6:30 da noite e o jogo também terminou 0-0. Os jogos de oitavas de final da Copa do Brasil que começaram neste sábado com o Vasco e Fluminense 0-0, Atlético Mineiro e Juventude 0-0, Santos e Remo 0-0. Então, de todos os jogos que tivemos até agora, só 2 vencedores. O Palmeiras contra o Fortaleza e o Internacional contra o Corinthians. Amanhã tem o último jogo dessa primeira perna das oitavas de final entre Atlético Paranaense e Vitória. Isso na segunda-feira, às 9 horas da noite. Aí, a partir de terça-feira, já acontecem os jogos da volta. O Juventude vai enfrentar o Atlético Mineiro às 7:30 da noite em Caxias. Na terça-feira, às 9:30 da noite, tem Remo e Santos. Na quarta-feira, às 7 da noite, tem Cruzeiro e Chapecoense. 7:30 da noite, Grêmio e Mirassol. 9:30 da noite, Fluminense e Vasco, mesmo horário para Fortaleza e Palmeiras. Quinta-feira, repetindo, torcedor do Internacional, torcedor do Corinthians, tem um compromisso na Neoquímica Arena, 8 horas da noite, Corinthians e Internacional. Mesmo horário para Vitória e Atlético Paranaense, os jogos da volta da Copa do Brasil. Quem passar avança para as quartas de final, mas ainda não tem chaveamento definido. Isso vai ser feito por sorteio livre, e aí a partir das quartas de final a gente já saberá o caminho que os times percorrerão até as semifinais e depois até a grande decisão da Copa do Brasil, agora em jogo único e campo neutro. É esse o novo modelo da Copa do Brasil para 2026. São 9 horas e 34 minutos, 9h34. Leonardo Dai acompanhou este triunfo do Vitória, triunfo do Internacional por 2-0 diante do Corinthians. Leonardo Dai, queria te ouvir um pouco mais sobre a história desse jogo. Um primeiro tempo sem gols, na segunda etapa o Internacional fazendo 2 gols, se aproveitando de bolas paradas, e um Corinthians que não conseguiu reagir, né, Leonardo Dai?
2: O jogo teve 2 tempos de 45 minutos, evidentemente.
1: Ainda bem, né? Mas poderia ser como na Copa do Mundo, 4 quartos, né?
2: Não teve parada técnica, mas o que decidiu o jogo foi um recorte muito específico de um tempo ali, de uma parte do segundo tempo, né? Porque a gente falava de um primeiro tempo em que, dentre várias variações que os dois times tentaram, vários estilos que os dois times tentaram de jogo, várias dinâmicas de jogo conduzidas por um lado ou conduzidas por outro, a equipe do Corinthians e do Internacional não conseguiram criar, as equipes, né, do Corinthians e do Internacional não criaram chances de gol praticamente. As que surgiram foram muito pontuais, ou um erro de uma das defesas, ou um chute de fora da área. Enfim, coisas que não falavam sobre dinâmica do jogo, e sim lances pontuais, repito. Quando o jogo vem para o segundo tempo, a primeira resposta positiva é do Corinthians, né? O Corinthians cria duas chances no intervalo ali de menos de 10 minutos e dá a impressão de que vai empurrar o Internacional para trás, de que vai conseguir chegar com muita gente à área, porque vai conseguir ter posses de bola mais longas. A posse de bola do Corinthians foi maior que a do Inter o jogo inteiro, mas em poucos momentos o Corinthians conseguiu ter posses de bola longas, ou seja, ficar muito tempo com a bola em uma mesma jogada. Em geral era Corinthians com a bola, perde a bola, recupera rápido. Corinthians com a bola, perde a bola, recupera rápido. Por isso o Corinthians teve mais posse. Mas poucas vezes teve ali aquelas jogadas construídas, elaboradas, que o Corinthians, que é o jogo que o Corinthians gosta de fazer em primeiro lugar, né? Conseguiu isso numa parte do segundo tempo, no começo do segundo tempo. Parecia estar se encaminhando no jogo. E aí vem um lance muito pontual, que é um lance em que o André sofre ali com um dedo no olho, né? Coloca um dedo no olho do André de maneira acidental. Ele tenta voltar, não consegue voltar. Aí, assim, se você quiser ser muito resultadista, você fala só o seguinte: o Diniz mexeu, o time piorou, o Inter ganhou o jogo. Mas eu queria, não para absolver o Diniz, mas para a gente ser justo com o Diniz, pensar nas opções que ele tinha. Porque o André estava fazendo um grande jogo? Não, mas eu falei isso aqui na hora que ele saiu. Ele está atento no jogo.
1: Atento, né?
2: Ele tá ligado no jogo, ele não está entregando os pontos. Ele está ali presente na marcação, pelo menos. Então o Diniz tinha a missão de tentar manter esse equilíbrio ao mesmo tempo em que estava tentando dar um passo para ganhar o jogo. Ele podia fazer uma substituição conservadora e colocar o Alan. Mas o Alan, ele sabe, ele nunca vai falar isso, evidentemente, né? Mas ele certamente sabe, eu sei, todo mundo sabe, que o Alan muitas vezes entra meio devagar no jogo. Então o Alan não era garantia de manter essa consistência do Corinthians no meio de campo. O Charles também não seria nenhuma garantia. Poderia pensar no Carrilho, mas aí já seria uma substituição um pouco mais ousada. Já seria uma substituição que faria o Corinthians perder um pouquinho de pressão no meio de campo. Então, o que ele tentou fazer ali, e aí eu acho que é sempre importante pensar o que o técnico pensou, o que ele tentou fazer, mesmo que não tenha dado certo, né? Eu faço o Breno Bidon recuar um pouco mais, fazer essa marcação junto com o Ranieri, e ao mesmo tempo, quando o Corinthians tem a bola, eu tenho mais jogo jogado, e coloco o Lingard na esquerda, porque àquela altura do jogo o Corinthians já tinha entendido que por dentro não ia rolar nada. O Guinegão estava muito sumido no jogo. O Corinthians, quando tinha o Garro e o Bidon mais avançados, a bola não chegava até lá porque a saída de bola estava complicada, e quando eles voltavam para ajudar na saída de bola, eles não estavam na zona intermediária para dar sequência à construção de jogo. Então, por dentro não ia rolar. Então, o Corinthians estava já com uma tendência de explorar mais os lados no jogo. Tinha o Caio César na direita, bota o Lingard na esquerda. Isso foi o que ele pensou, imagino eu, né? Mas deu tudo errado, porque primeiro, o Lingard entrou mal no jogo, participou pouquíssimo, e o Breno Bidon não deu conta dessa marcação. Eu vou repetir o que eu falei na transmissão. Eu acho que o primeiro gol tem pouco a ver com isso, porque o primeiro gol é uma bola quebrada do goleiro do Inter direto pro ataque, que o Carbonero ganha no peito na marcação do Gustavo Henrique, se não me engano. Aí teria que ver se foi ele ou o Gabriel Paulista, mas acho que foi o Gustavo Henrique. Ele ganha no peito, tenta uma sequência de jogada, a bola sai para escanteio. E aí no escanteio tem o mérito do Matheus Bahia, que é muito inteligente para ler para onde vai o corte da defesa do Corinthians, e um vacilo do Caio César, e acho também que o Hugo Souza já fez defesas mais difíceis do que ele teria que fazer nesse lance. 1-0. Mas ali o Corinthians afunda no jogo. Ali o Inter tem, num recorte muito breve do jogo, é verdade, mas que é esse momento que eu digo que o jogo se decidiu, o Inter passa a ter muita facilidade para fazer o seu jogo de troca de passes. O Corinthians perde pressão na marcação, é aí que fica mais claro que o Bidon não dá conta dessa responsabilidade defensiva maior que ele ganha depois da saída do André. E o próprio lance do gol é um lance que sai da esquerda pra, do segundo gol, né? Um lance que sai da esquerda para a direita, em que o Corinthians tem várias chances ali de cortar a bola, de fazer uma pressão, de encurtar uma distância, de bloquear uma rota de passe, e não faz nada disso. E o Inter encaixa a jogada muito bem, uma jogada do pênalti muito bonita, uma troca de passes muito bonita que vai cair lá no lado direito, e aí o Bruno Gomes acaba sendo derrubado pelo Gustavo Henrique, pênalti pro Internacional, que o Alan Patrick converte, 2-0. Repetindo também outra coisa que eu disse na transmissão, acho até que o Inter chamou demais o Corinthians depois disso, porque aí com a porta arrombada o Diniz bota a tranca, ou tenta botar, né, com o Alan e com o Matheus Pereira, mas nem dá pra comparar, porque eles entram com o jogo 2-0 e aí o Inter quase não ataca mais. O Inter faz mexidas pra jogar no contra-ataque, pra ter uma linha de defesa mais defensiva, com perdão da repetição de palavras, porque você passa a ter, ao invés do Bruno Gomes, que é um lateral direito, jogando de zagueiro pela direita, e o Vitinho, que é um ala, um jogador com características mais ofensivas, jogando mais como ala pela direita, você passa a ter o Juninho como zagueiro pela direita, e aí é zagueiro mesmo, e o Bruno Gomes como ala. Então isso tudo chama o Corinthians, aí o Corinthians fica jogando bola na área no desespero, porque o Alan e o Matheus Pereira não são exigidos defensivamente, mas ajudam pouquíssimo no ataque, o Lingard continua sumido, o Pedro Raul que entrou errou tudo que ele tentou, mas mesmo assim a bola ficou ali na área do Internacional e o Corinthians teve uma chance ou outra de botar a bola pra dentro do gol. Pro bem do Inter, pro mal do Corinthians, nada disso aconteceu e o Inter conseguiu sustentar uma vantagem de 2-0, que é muito boa. Não é definitiva, mas é muito boa, até considerando as dificuldades que os dois times têm para criar jogo, para gerar jogo, e considerando que o Corinthians tem um drama aí com o comando do ataque, porque o melhor momento do Pedro Raul no jogo foi quando jogou o Guinegão. E o melhor momento do Guinegão no jogo foi quando jogou o Pedro Raul.
1: O Inter venceu o primeiro confronto contra o Corinthians por 2-0, o primeiro jogo das oitavas de final da Copa do Brasil. São 9:42, faremos uma pausa agora, ouvinte da CBN, de um minutinho. Daqui a pouco a gente volta, mandando abraços para você que manda mensagem no youtube.com/CBN, youtube.com/CBN e no WhatsApp da CBN, no DDD 11 99911 9981, DDD 11 99911 9981. Aproveite e manda mensagem o seguinte: seu nome, de onde você está falando, e se você acha que pro Corinthians ainda tem jeito de virar esse jogo, ainda dá para se classificar para as quartas de final, e você que torce pro Internacional, se a vantagem é suficiente, e o melhor, qual que deve ser a postura do Internacional nesse segundo jogo? É chegar para se defender na Neoquímica Arena, ou também tem que jogar porque não dá para ficar se defendendo 90 minutos? Depois do intervalo, depois desse minutinho, a gente volta aqui trazendo as mensagens dos ouvintes da CBN. 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
9: Mesmo jogo em Itaquera, Corinthians sai fora da Copa do Brasil. É o Cícero Peixoto, sempre lá de Boca da Mata, Alagoas. Lourenço Bueno, já tinha citado o nome dele aqui. Aline Vasconcelos, Pedro Santana, Thiago Santos. Quem mais está por aqui mandando mensagem? Tem também a Rosana Guzmão também mandando mensagem. Avante Palestra, o Verdão venceu hoje 3-0. Pessoal mandando mensagem no youtube.com/CBN. 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Forte abraço aqui do Tony lá de Campos do Jordão. Forte abraço pro Tony, palmeirense, né? Se não me engano, se bem me lembro, o Tony é palmeirense, deve estar feliz da vida hoje. Mensagem aqui no WhatsApp da CBN também. Boa noite a todos, nação rubro-negra está fechada com a CBN. E apagou a mensagem, calma lá. Não deixou o nome aqui também, Júnior, manda mensagem de novo aqui pra gente poder ler. Boa noite, Guilherme Pradella, o Ricardo confessor e da freguesia do O, palmeirense. O Corinthians vai fazer 2-0 e vai ganhar nos pênaltis. Olha aqui, Leonardo Daí, o Ricardo lá da Zona Norte da freguesia do O diz que o Corinthians vai ganhar, ele é palmeirense, diz que o Corinthians vai ganhar por 2-0 e vai passar nos pênaltis. Corinthians...
10: Roteiro clássico, né?
9: Zica reversa, diria um amigo meu. Você já citou isso, disse que não é um placar definitivo, não me parece também ser um placar definitivo. Acho que só o Palmeiras conseguiu, talvez, um placar definitivo pelo tipo sim. de jogo que... pelo placar que conseguiu e pelo que vem jogando até agora. E pelo jogo do Palmeiras contra o Fortaleza ser fora de casa, mas não ser em Fortaleza, vai ser em Cuiabá, né?
10: Isso.
9: Então tem essa questão de mando de campo. Mas eu acho que só o Palmeiras mesmo conseguiu um resultado que dá para falar quase definitivo, quase garantidor de classificação para a próxima fase, porque de resto foi tudo empate também, né, Léo? O resto tudo foi só empate.
8: Só o Corinthians ganhou.
9: Só o Inter e o Palmeiras ganharam. Isso, e amanhã tem o jogo do Atlético Paranaense também. Contra o Vitória, só que o jogo lá é em Salvador. Não, o jogo é lá no Paraná, em Curitiba.
8: E os times que empataram fora de casa, em tese, são os times que estão pior, né? O Juventude empatou com o Atlético Mineiro, Vasco e Fluminense não tem mando de campo, né? Porque os dois jogos são no Maracanã. E o Grêmio, nesse momento, está numa fase pior que a do Mirassol. Então é tudo muito aberto mesmo. E Santos e Remo também, acho que é muito equilibrado, né?
9: O Luiz manda mensagem aqui, citando algo que eu tenho visto muito aqui na rede social já, Léo, que é de que o Diniz... foi o responsável direto pela derrota, colocou o Lingard no lugar do André, bagunçou o time. A gente já falou isso, mas é óbvio que quando o treinador pensa uma coisa, ele está querendo melhorar o time. Ele via que o Corinthians não estava conseguindo atacar mais. O André saiu, o André é um volante barra meia, é um volante que chega muito no ataque, de força física, e aí ele decide colocar um meia atacante, um jogador de bola no pé, com pouca força física, porque até aquele momento, vamos combinar, o Internacional não fazia uma...
8: Antes do gol, né? As chances que o Inter teve foram presentes do Corinthians, né? Então, ou quando pegou a saída de bola, ou quando, enfim...
9: Então, assim, vamos pensar com a cabeça do treinador de novo, voltando àquilo que você disse. Fazia sentido, vamos começar daí, fazia sentido você colocar um meio atacante, tendo o jogo naquele momento em que o Inter pouco produzia... por mérito próprio, porque as chances eram mais doadas pelo Corinthians, ou exagerou, ou foi ganância demais o Diniz, sabendo que tinha jogo da volta ainda e um empate também não era mau negócio jogando em Porto Alegre?
8: Acho que os riscos estavam postos, mas eu acho que não tinha nenhuma bola de segurança. Eu vou insistir nisso. O Alan é bola de segurança para marcar bem? Não é também. E outro ponto. Tô aqui, achei o ponto exato. Vamos ver como é que nasce o gol do Internacional, o primeiro. A bola tá com o goleiro do Inter, ele quebra a bola direto da defesa pro ataque. Aí tem uma dividida aqui pelo alto do Carboneiro com o Gustavo Henrique. O Carboneiro ganha no peito, a bola vem pro Vitinho, o Vitinho inverte na esquerda pro Bernabé. Bernabé cruza em cima do Gabriel Paulista, ela sai para escanteio. Nada disso aqui passa por meio de campo.
9: Sim.
8: Uma ligação direta, uma dividida do atacante do Inter com o zagueiro do Corinthians, uma sobra do lado direito, não tem nada a ver com o Bidon, e vai lá pro lado esquerdo a bola, e aí bate no Gabriel Paulista e sai para escanteio. E aí no escanteio, vamos ver se eu já consigo avançar aqui pro lance do escanteio, que aí vem a batida do lado esquerdo, é uma batida ruim do Alan Patrick, ela vai... ela bate no Ranieri e aí o rebote, se alguém vacila ali, é o Caio César, que não percebe a chegada do Matheus Bahia e ele faz o gol. Então o primeiro gol do Internacional, que é o gol que inaugura esse momento ruim do Corinthians no jogo, ele não tem muito a ver com essa substituição que o Diniz fez.
9: E o gol efetivamente acontece quando a defesa do Corinthians está postada, tá todo mundo paradinho.
8: Exatamente.
9: Ali.
8: Na verdade, assim, o Corinthians está tentando pressionar um pouco no campo de ataque. Então o Corinthians está mais avançado nessa própria dividida ali do Carboneiro com o Gustavo Henrique. Ela acontece mais numa zona intermediária. Mas sim, o Corinthians está... Então, assim, pode ser... E aí o Corinthians depois piora por causa do Bidon ou piora porque tomou o gol? A gente não vai ter resposta para isso, entendeu? Agora, é claro, o que dá para dizer é... O Bidon não deu conta da responsabilidade defensiva que ele ganhou nesse momento do jogo. E isso é tão claro que o Diniz, logo depois de tomar o segundo gol, ele faz a mudança. E no pênalti do segundo gol, aí sim, o Inter trabalha muito a bola pelo lado esquerdo do ataque. E não só o Bidon, mas todos os jogadores que estão ali envolvidos, né? O Gustavo Henrique, o Gabriel Paulista, o Ranieri, enfim, todo mundo ali tem uma parcela de responsabilidade, porque é muito tempo que o Inter tem a bola e ninguém aproxima, ninguém impede essa troca de passes do Internacional.
9: Internacional saiu na frente no primeiro jogo das oitavas de final da Copa do Brasil, 2-0 para cima do Corinthians no Beira-Rio, jogo da volta na próxima quinta-feira às 8 horas da noite. Aproveito para mandar abraço para você que manda no WhatsApp da CBN mensagem, como o Ricardo.
8: O Pradella, desculpa, mas só tô revendo aqui o lance do segundo gol do Inter, que por sinal começa numa falta que o Corinthians questiona. uma falta do Guinegão no campo de defesa do Corinthians, mas é impressionante como o Breno Bidon fica completamente perdido no lance ali do pênalti, porque ó, a bola chega no Bernabé aqui na esquerda, o Bernabé faz um passe por elevação para o Alan Patrick, o Bidon meio que vai na bola, mas desiste, e aí quando o Alan Patrick tem a bola na linha de fundo, fica o Bidon e o Ranieri, um olhando para a cara do outro, ninguém sabe quem marca quem ali, e aí a bola atravessa para o outro lado e aí tem o pênalti que o Gustavo Henrique comete.
9: Luiz, manda mensagem pra gente, e aí eu acho que a gente tem que por rotina, quando acontece uma coisa ruim, a gente começa a puxar tudo de ruim que aconteceu e colocar no mesmo balaio. Não sei se é o caso do que o Luiz está trazendo aqui, que manda no WhatsApp da CBN, mas ele diz o seguinte: boa noite, o Diniz foi o responsável direto pela derrota. Colocaram o Lingard no lugar do André, bagunçou o time, isso a gente já citou, mas tem uma outra mensagem aqui, deixa eu ver se eu acho, que era falando sobre o jogo passado, quando o Diniz poupou os titulares, e aí um monte de gente machucou e tal, o Labiade saiu machucado, o Yuri Alberto saiu machucado, as estratégias que foram traçadas, que o Diniz traçou claramente, era pensando nesse jogo. Não deu certo contra o Atlético Paranaense, foi 0-0. E não deu certo hoje, então, assim...
8: Tudo
9: vai ficando errado também, né, Léo?
8: E eu condeno figura de linguagem, pelo amor de Deus, gente. Mas assim, dentro dessa lógica, eu responsabilizo o Diniz... Escolher melhor a palavra, velho. Eu responsabilizo muito mais o Diniz pela forma como o Corinthians jogou num todo do que pela substituição do Lingard, do André pelo Lingard em si. Porque é isso, você poupa o time, então você espera que o time vai entrar voando no jogo contra o Internacional. E o time em nenhum momento voa, né? O jogo era difícil, o jogo era equilibrado, o Inter jogou bem dentro das suas condições, o Inter já contra o Flamengo tinha se encontrado num jogo de menos posse de bola. Então, assim, faz parte, né? Mas era papel do Diniz fazer o time jogar melhor do que jogou hoje.
9: Agora eu achei aqui, é o Maurício do Jardim Thomas. Boa noite, gostaria de saber a opinião de vocês sobre a atrapalhada do Diniz de poupar jogadores na partida anterior. Veja o resultado que deu. Mensagem, então, registrando aqui o Maurício, que mandou mensagem pra gente. 9 horas e 55 minutos, hora de eleições aqui no Futebol Globo CBN.
10: Craque do jogo,
9: Leonardo Daide. Internacional 2, Corinthians 0.
8: Craque é uma palavra um pouco forte, mas enfim, o Alan Patrick mais uma vez foi importante, mas eu vou citar um jogador que eu acho que contribuiu muito ofensivamente e defensivamente para o Internacional ganhar o jogo, que foi o Bernabé.
9: Bernabé tem jogado bem, né? Uma fase goleadora, jogando mais avançado agora o Bernabé. Então, craque do jogo de Internacional 2, Corinthians 0.
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9: Leonardo Dai.
8: Corinthians tem 4 bons candidatos, incluindo o Pedro Raul, que jogou pouco tempo, mas assim, ele errou absolutamente tudo que ele tentou, uma coisa impressionante.
9: Para um atacante, ele não fez nada.
8: Nada. Bom, se esperava aí já é uma questão... Enfim.
9: Pela função, né? Camisa e tal.
8: Teoricamente
9: pago,
8: se esperava.
9: Ou
8: né?
9: Não pago.
8: O Gabriel Paulista também não fez um bom jogo, inclusive cometeu 2 erros de saída de bola que poderiam ter piorado a situação do Corinthians, um no primeiro tempo e um já mais no final do jogo. Mas eu acho que os 2 piores jogadores do Corinthians no jogo, como um todo, foram o Breno Bidon e o Caio César. E aí teria bons argumentos para votar nos 2, porque o Caio César, ele errou mais ao longo do jogo, mas a fragilidade que o Bidon mostrou, ela foi mais decisiva para o jogo sair completamente da mão do Corinthians. E eu vou só insistir mais uma vez. Não é tanto sobre os 2 gols em si, porque eu acho que o primeiro gol... ele não tem a ver com isso, não tem a ver com saída do André, com a entrada do Lingard, com o Bidon, a gente descreveu o lance aqui, isso pra mim tá muito claro, mas tomou o gol, não pode acabar o jogo, né? O Corinthians tinha jogo pra jogar, e naquele momento ali o Corinthians se desintegrou, e eu acho que a participação do Bidon pra esse momento do Corinthians, ela é relevante, e ela pesa mais do que o jogo regularmente ruim que fez o Caio César, então eu vou acabar votando no Breno Bidon.
9: Breno Bidon, então, o pior em campo de Internacional 2, Corinthians 0. São 9 horas e 58 minutos. Estamos já na reta final aqui do Central da Bola do Futebol Globo CBN, que começou com a vitória do Palmeiras 3-0 para cima do Fortaleza e depois a vitória do Internacional diante do Corinthians por 2-0. Leonardo Dai, para a gente poder encerrar, o Internacional vai chegar lá em Itaquera, Vai jogar fechadinho ou tem que jogar bola também?
8: Eu acho que esse jogo que o Internacional fez aí no final não interessa muito, porque chamou o Corinthians estava morto no jogo e no final, sem qualidade, o Corinthians cresceu no jogo. Se tivesse qualidade, poderia ter descontado. Agora, é outro ambiente, quinta-feira em Itaquera, não dá para tirar uma de herói também. Então eu acho que o Inter tem que ter, em primeiro lugar, um plano muito bem armado para assustar o Corinthians. Então assim, primeiro lance que o Corinthians tiver no ataque, se o Inter tiver um plano bom para atacar, já inibe um pouco a pressão do Corinthians. E para esfriar o jogo, não necessariamente marcar tão lá atrás, mas certamente jogar sem a bola, né, com menos posse de bola, que foi o que funcionou bem hoje, e tentar espantar o Corinthians da área e principalmente amedrontar o Corinthians no que diz respeito ao momento em que o Corinthians perder a bola. Porque aí o Corinthians vai atacar também já com mais cautela, mesmo com a necessidade de fazer gol e de descontar a diferença.
9: Quinta-feira, a partir das 8 horas da noite, começaremos a saber como o Internacional irá se portar com essa vantagem por 2-0 diante do Corinthians, como o Corinthians irá se portar com essa desvantagem de 2-0 para o Internacional conquistada nesse primeiro jogo. Futebol Globo CBN, obviamente, acompanhando durante toda essa semana os confrontos de oitavas de final, jogos de volta da Copa do Brasil. Leonardo Dai, obrigado, boa noite.
8: Obrigado.
9: Agradeço também ao Adriano Bernardino, que esteve aqui na mesa de som, ao Daniel Mesquita, que começou também a jornada aqui do Futebol Globo CBN, a Valéria Lacerda na Central Técnica com o Albino Júnior, e a você, ouvinte da CBN, que esteve com a gente desde as 3 horas da tarde, com muito futebol aqui na CBN. Temos agora o repórter CBN, depois vem o Mundo Corporativo com Milton Jung. Eu fico por aqui, obrigado pela audiência, pela paciência e preferência, como diria o outro. Voltamos durante a semana com mais Copa do Brasil no Futebol Globo CBN. 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

0: domingo 2 de agosto de 2026. O PL confirmou as candidaturas de Bia Kicis e Michele Bolsonaro ao Senado pelo Distrito Federal. A decisão foi anunciada durante a convenção do partido em Brasília. A candidatura da ex-primeira-dama era dúvida, após discussões com o enteado e candidato à presidência Flávio Bolsonaro. Na ocasião, Michele deixou a presidência do PL Mulher e chegou a avaliar a saída do partido. Horas antes, neste domingo, a ex-primeira-dama recebeu alta do hospital DF Star, onde estava internada desde a noite de sábado com um quadro de cefaleia. De acordo com a assessoria, Michele foi submetida a um bloqueio anestésico dos nervos cranianos e pericranianos, devido à persistência de dores de cabeça. Quase 30 mil habitantes de uma cidade do nordeste da França receberam uma ordem neste domingo para permanecer confinados em casa devido a um incêndio em um depósito de resíduos industriais. Segundo as autoridades locais, o fogo está sob controle, mas liberou uma coluna de fumaça preta tóxica. O incêndio atingiu um galpão de um complexo de uma zona industrial no departamento de Mosela. Homem-Aranha, um novo dia, arrecadou 927 milhões de dólares mundialmente no final de semana de estreia, marcando a segunda melhor bilheteria global da história do cinema. O filme, que estreou na quarta no Brasil, ficou atrás somente de Vingadores: Ultimato. Grande parte do montante veio do público fora do mercado norte-americano. As bilheterias internacionais somaram cerca de 572 milhões de dólares, impulsionadas pelo excelente desempenho do longa em 66 países.
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0: Olá, tudo bem com você? Seja muito bem-vinda, seja muito bem-vindo a mais um capítulo do Mundo Corporativo, que hoje se dedica a falar de tendências, regulação da tecnologia, gestão de reputação. A nossa convidada é a Daniele Kleiner, sócia fundadora da Alandar, uma consultoria de políticas públicas e comunicação. Daniele Kleiner, muito obrigado pela gentileza de ter aceitado o nosso convite. Um bom dia para você.
1: Bom dia a todos os ouvintes. Eu que agradeço a oportunidade de estar aqui. Sou muito sua fã e sua trajetória, então é uma honra contribuir um pouco com esse debate.
0: Muito obrigado. Daniele, durante muito tempo, muitas empresas enxergavam o tema da regulação como um problema da turma do jurídico, do departamento jurídico, né? Em que momento, o que mudou que hoje esse tema tem de ser olhado e já é visto como parte da estratégia do negócio?
1: Olha, o que a gente vê de tendência regulatória na tecnologia é a gente sair de um campo mais principiológico, né, de quais os princípios que a gente gostaria que guiassem a tecnologia, para entrar num campo de uma regulação mais na linha, que inclusive impacta diretamente produto, relatório de transparência, time de compliance, a parte de vendas. Então, a gente vê que a regulação ela está saindo desse primeiro momento em que a gente teve um entendimento da tecnologia mais principiológico, para a gente entrar em algo que realmente afeta o dia a dia das empresas. Então, hoje eu vejo como primordial que as empresas entendam que a regulação, por exemplo, de inteligência artificial, que é algo que impacta todos os setores, não é algo de um setor específico, ela não é mais um problema só do jurídico, porque dependendo da regulação, isso vai requerer a adaptação do próprio produto e da forma como você vai oferecer esse produto, comunicar esse produto para os consumidores finais.
0: Aliás, eu costumo, quando olho para essas questões, né, o advogado ele pode olhar a lei, agora você que vai ter que fazer a mudança de comportamento ou a adaptação nos demais setores. Se isso não fizer, não adianta nada o setor jurídico atuar.
1: Exato. E muito do meu trabalho, junto com os nossos clientes, é conversar e traduzir a legislação para o time de produto, para que os engenheiros nos digam o que faz sentido e o que não faz sentido. Porque a minha formação original, eu sou advogada, apesar de que a minha trajetória toda foi na área de tecnologia. Então, claro, eu tenho uma noção de como que a regulação vai impactar o produto, mas quando a gente pensa em produtos que estão sendo modificados e de uma forma muito avançada como a IA, eu preciso sentar com os engenheiros e falar, olha, o regulador, né, essa figura fictícia que a gente cria, porque a gente sabe que no fim do dia são 513 deputados, mais sociedade civil, mais todo mundo, né, participando desse processo, ele acha que a gente vai trazer mais transparência para, por exemplo, um vídeo, né, feito por IA, se a gente tiver esse tipo específico de etiqueta. Isso funciona na prática? Qual que é a sua visão? Ele falou, olha, isso aqui não funciona, isso aqui pode ser burlado. Na verdade, o que a gente está discutindo, né, nos grupos mais avançados sobre sistemas entre a indústria é que a gente precisa, na verdade, dessa tecnologia específica. E aí o meu trabalho muito é tentar traduzir isso para o regulador para ajudar a avançar uma regulação que ela não seja obsoleta no momento em que ela é publicada.
0: Você costuma dizer que esse é, que esse é, que esse é, que esse é, que esse é.

0: digitais.
1: O ECA digital, por exemplo, ele tem um escopo. Não são só plataformas. É, qualquer negócio que esteja no ambiente digital está sujeito ao ECA digital. Se eu sou mercadinho de Piraporinha da Serra e eu vendo, por exemplo, cigarro ou bebida alcoólica online, eu vou precisar cumprir o ECA digital, porque esse é, obviamente, um tipo de produto que não pode estar disponível para menores de 18 anos. A diferença é que tem uma gradação de obrigações, né? E a própria lei prevê que você não pode criar barreiras, né? É, tem que ser proporcional à regulação, ao tamanho do negócio e ao risco que ele oferece. Então, essa proporcionalidade, o risco, a NPD vai calibrar e vai regular. Espera-se que, por exemplo, empresas maiores, redes sociais, vão ter uma carga regulatória maior, mas todos os negócios que estão no ambiente digital têm que prestar atenção nisso.
0: Você já citou aqui a questão da inteligência artificial, do impacto que ela vem gerando hoje em todos os negócios. Muita gente, quando pensa em inteligência artificial, pensa em ganho de produtividade. Agora, do ponto de vista da regulação, quais são as maiores preocupações que nós devemos ter?
1: Olha, são várias. E eu falo são várias porque a inteligência artificial, diferente de outras tecnologias, ela é uma tecnologia que vai mudar a forma como nós nos relacionamos, vai mudar a nossa economia e vai determinar a nova geopolítica global. Eu posso falar isso com muita tranquilidade, vários especialistas vêm trazendo isso, né, e alertando para este fato. Por quê? Porque ela é uma tecnologia meio, ela não é uma tecnologia fim. Quando a gente teve uma situação parecida como essa? Quando a gente criou a eletricidade. Né? Então, quando a eletricidade foi criada mais de um século atrás, o que que os criadores queriam? Iluminar a casa das pessoas à noite, certo? É, eles não imaginavam, muito possivelmente, que isso possibilitaria a segunda revolução industrial. Então, quando a gente fala de IA, a gente tem que estar preocupado, por exemplo, com a transição dos trabalhos, que vão ser afetados por isso. Muitas pessoas vão ter os seus trabalhos completamente transformados pela IA, e a gente vai precisar trabalhar uma transição para essas pessoas, formação delas. A gente tem uma questão também, no caso legislativo, uma disputa em relação ao uso ou não de dados e direitos autorais para treinamento. Isso afeta qualquer empresa que faz, que use IA e que depende desses treinamentos de dados para poder realmente ter uma IA inteligente que fale português, porque isso pode trazer uma remuneração que pode não ser compatível com o tamanho da empresa, né? Então, a gente tem preocupações de vários âmbitos, geopolítico, de trabalho, de produtividade, de soberania nacional. A soberania não se ganha só com regulação, a Europa está percebendo isso agora. A gente viu recentemente que a Europa, ela está dando alguns passos para trás em relação à regulação que ela fez da IA, porque ela percebeu que só regular não traz soberania. Você precisa produzir e criar a tecnologia para que você tenha algum nível de soberania. E o Brasil precisa estar atento também a esses movimentos.
0: É curioso porque nesse mesmo momento em que você vê a União Europeia mudando esse olhar, ou tentando, eu vou usar a palavra frouxar, não é exatamente o mais preciso para essa questão, mas olhando de uma maneira já diferente, a gente acompanha nos Estados Unidos uma intervenção maior nas empresas e na tecnologia de inteligência artificial, quase como um contraponto do que está acontecendo na Europa. Isso é um sinal dessa indefinição ainda que nós temos de uma maneira geral em relação ao que é a inteligência artificial nas nossas vidas?
1: Sim. É muito característico do setor de tecnologia que ele crie serviços e usos disruptivos, no sentido de que o direito à regulação, ela tem que aprender a lidar com isso, né? E a IA traz isso numa proporção muito maior, porque a gente não sabe todos os usos que ela tem. Então, quando a gente fala numa regulação de IA, as pessoas pensam, vamos supor, você quer regular carros automáticos. O carro, a gente sabe para que fim ele tem, é para levar uma pessoa de um lugar ao outro. Então, eu consigo imaginar os usos minimamente, quais são os riscos que existem, o que eu preciso prever para mitigar esses riscos, para ter uma regulação ali minimamente que traga essa segurança. A IA não. Você consegue me dizer, Milton, quais são todos os usos que a gente pode fazer da IA?
0: Impossível.
1: É impossível ainda. Então, os países estão descobrindo e tentando entender como é que a gente traz mais segurança, que é necessário sim, quando a gente fala do uso da inteligência artificial, mas ao mesmo tempo, a gente não estrangule todas as possibilidades que ela tem de crescimento, né?
0: Vamos lá. Diante até dessas dúvidas que se tem, né? Se você estivesse aí conversando, quando você vai conversar com os presidentes das empresas, empresas médias, qual seria, assim, a providência que você recomendaria para que ele se preparasse para esse ambiente regulatório?
1: Eu acho que é importante acompanhar de perto essas mudanças e ter um time que tenha uma intersecção maior, aquilo que você falou, de não ficar isolado no jurídico, porque ao ficar isolado no jurídico, a gente só vai conseguir fazer o compliance. A gente não vai conseguir fazer o preventivo, que é já pensar, se eu for lançar um produto novo, como eu já penso esse produto, com a expressão que a gente usa na tecnologia, embedado, né, com já trazendo algumas das mitigações para eu evitar depois receber uma sanção da NPD por descumprimento. Então, como que a gente já vai pensando produtos que, com base na tendência regulatória, eu consigo mitigar o risco de eu ter que tirar esse produto do ar, de eu ter que fazer um grande investimento em reforma, que a gente sabe que acaba prejudicando muito o negócio.
0: Quando você conversa com esses executivos, qual é o erro mais comum que você percebe na forma como eles estão acompanhando essas mudanças?
1: No nível de CEO, o que eu mais percebo é que eles não acompanham a regulação.
0: Não acompanham?
1: Não acompanham. Então, às vezes, eu vou falar sobre a lei de AI. Eles sabem que existem, mas eles não sabem qual é o impacto disso no negócio, porque justamente acaba ficando na mão do jurídico, da área de relações governamentais. E eu acho que isso é muito diferente, por exemplo, quando você vai em empresas como o Google. Eu acho que se você já teve a oportunidade de falar com o Fábio Coelho, eu acho que ele é um bom exemplo de CEO nesse sentido. Ele é muito informado sobre a regulação. Ele vai saber te dizer exatamente qual é o impacto que a legislação de IA, se aprovada, vai ter no negócio dele, vai ter nos produtos dele. E isso faz parte da mentalidade dele de entender que isso é o coração da empresa, né? Dependendo de como essa regulação sair, pode realmente mudar muito como eles fazem o produto deles.
0: Tá. Quais são os temas regulatórios que merecem mais atenção desses líderes a partir de agora?
1: Eu diria o PL de mercados digitais. É um PL que busca um pouco emular o que foi feito na Europa, que é o chamado DMA, que é o Digital Market Act, que vê a questão de concorrencial entre esses mercados. Eu acho que isso é muito importante, porque ao designar, né, uma empresa como uma empresa que precisa ser olhada pelo CAD, isso pode trazer várias consequências também para o modelo de negócio. Esse é um PL que está bem avançado na Câmara, ele já teve a urgência aprovada e ele pode ser discutido ainda esse ano. O outro projeto de lei é justamente o que eu mencionei aqui, o PL de inteligência artificial, vai ser um marco muito importante, tem chances também de ser discutido, não nesse semestre, mas dependendo do resultado das eleições, talvez ainda esse ano, no fim do ano, por exemplo, quando o legislativo retoma. E acompanhar também a regulação da NPD em relação ao ECA digital, porque isso, como eu falei, ele é amplo, né? Não é só redes sociais, todo e qualquer serviço na internet vai precisar se adaptar minimamente ao ECA digital.
0: Ouvindo você aqui, há, claro, decisões que são estratégicas de um país. Agora, ao mesmo tempo, há uma quantidade enorme de oportunidades, então, nesse mercado para os empreendedores, para as startups, neste momento, para aqueles que pensam em inovação e a tecnologia?
1: Totalmente. Eu acho que, às vezes, a gente tem um pouco, desculpa a expressão, síndrome de vira-lata, de pensar, a gente nunca vai ter um Google aqui, etc. Isso não é verdade. Se você olha os dados que são públicos, por exemplo, da OpenAI, o Brasil tem o segundo ou terceiro maior mercado de startups usando a API da OpenAI para criar sistemas de IA. Nós temos um mercado extremamente rico de empresas que estão criando IA, exportando IA. Vou te dar um exemplo. Eu não sou meus clientes, é porque eu amo eles mesmo, tenho muito orgulho deles. A Solim Fintech. A Solim Fintech é uma empresa nascida em Araraquara, brasileira, com DNA brasileiro, que exporta IA para os agricultores. Hoje, os agricultores americanos usam a IA da Solim Fintech no campo. O agro americano importa a nossa IA. A gente tem os nossos champions nacionais, setor de fintech, por exemplo. Temos setores muito fortes que podem se beneficiar muito produzindo IAs para os mais diversos campos da economia.
0: Bom, você é um exemplo de oportunidade, né, que foi encontrada no mercado. Você passou pela advocacia, pela Casa Civil, pela Meta, pelo Twitter também. Uhum. Você esteve lá antes de criar a Landar. Quando você cria a Landar, você cria enxergando aí um mercado de atuação. Como é que funcionou isso? Quando é que você percebeu que havia espaço para desenvolver um projeto como esse?
1: Quando eu estive na Meta e no Twitter, eu trabalhei com muitas consultorias, que são boas também, a gente tem boas consultorias no Brasil. Mas eu sentia falta, quando eu estava do outro lado do balcão, de ter uma consultoria que fosse especializada no tema de tecnologia, que esse fosse o DNA, que as pessoas tivessem uma formação nesse sentido, que acompanhasse muito de perto, que entendesse principalmente o impacto no produto e que pudesse me dar orientações mais úteis em termos de como que eu faço esse preventivo do produto. Então, foi essa oportunidade que eu enxerguei. Quando eu saí do Twitter, eu e minha sócia, que eu conheci na Meta, a Natália Paiva, a gente sentou para conversar sobre isso e a gente viu que havia a oportunidade de criar essa consultoria especializada. E assim nasceu a Landar.
0: Tá. Você citou aqui a Natália Paiva, ela é outra sócia fundadora.
1: É, isso.
0: Da Landar,
1: da,
0: né?
1: Da Landar, isso.
0: Tá, não, perfeito. Era só para deixar claro aqui para os nossos ouvintes que estão nos acompanhando, até porque lá no início eu te apresentei como sócia fundadora. Quem mais estava com você nesse projeto? Hoje, o que que é a Landar? Qual é o trabalho específico que vocês estão realizando no dia a dia?
1: A Landar, a gente é uma consultoria especializada em tecnologia, como eu falei. A gente faz tanto a área de regulatório, políticas públicas, relações governamentais, como também a gente faz uma parte muito importante para as empresas, que é a comunicação estratégica e o reputacional. Isso é uma parte que também... hoje, naquela pergunta que você me fez dos CEOs, os CEOs são muito mais conscientes dessa parte de reputacional e comunicação estratégica, porque eles sabem que isso afeta muito o produto, o evaluation, como os consumidores percebem esse produto, etc. Mas existe também uma comunicação que a gente faz para poder pautar o debate público de uma forma que seja interessante para a empresa em termos de regulação. Então, esse é um pouco o trabalho que a gente faz. A gente olha para a reputação, claro, da empresa e como ela é percebida pelos consumidores, mas também pelos reguladores, por aqueles que têm a caneta na mão. A gente precisa explicar o produto. É aquilo que eu falei antes, o regulador, ele não... nasce sabendo, especialmente na tecnologia onde a gente está lidando com produtos extremamente disruptivos, se a gente não souber explicar com clareza o valor social que esse produto cria para o Brasil, a gente corre o risco de acabar com uma regulação que vai prejudicar o negócio. Então, esse é um pouco o trabalho que a gente faz na Landar.
0: E aí, Daniele Kleiner, me ajuda a entender a relação direta que existe nesse trabalho com a reputação das empresas e dos profissionais.
1: Super. A gente vê muito na questão da tecnologia esse desentendimento, como eu falei, sobre como funciona o produto, o que pode levar a uma cobertura de imprensa que não corresponde ao que realmente está acontecendo. Então, eu acho que a gente pode pensar alguns exemplos aqui onde isso aconteceu. Então, deixa eu pensar mais especificamente.
0: Que você pode me trazer exemplos, até sem citar nomes de empresas, se houver ali alguma relação ética entre vocês. Mas, assim, exemplos para que a gente tenha uma noção clara do que nós estamos conversando aqui com as pessoas, né? Porque a reputação tem preço, sim, tem valor, né? Muito grande hoje em dia.
1: Eu vou citar uma empresa que até deixou de operar no Brasil por questões regulatórias, para você ver como a reputação ela entra muito de linha de frente. A Tools for Humanity, esse é o nome da empresa, que enfim, é inglês, eles criaram uma ferramenta cuja ideia é o seguinte: cada vez mais vai ser mais difícil distinguir quem é humano e quem é máquina na internet. E a gente vai chegar num ponto em que a IA vai ser tão boa em imitar os humanos que a gente já não vai conseguir dizer se ela é humana ou se ela é máquina. Então a gente vai ter que fazer o inverso, a gente vai ter que comprovar quem é humano, porque quem é máquina a gente não vai conseguir mais. Então, eu vou dar um exemplo simples. Quando a gente faz a proteção dos captchas, de prove que você é humano mesmo, hoje uma IA avançada já burla isso com muita facilidade. Então, como que a gente vai garantir que sites não sejam hackeados, que a gente não tenha fraudes fiscais, que a gente não sofra ainda mais com essas situações que já oneram muito o consumidor brasileiro? A gente precisa desenvolver tecnologias que identifiquem quem é humano. É isso que a Tools for Humanity fez. Eles criaram uma tecnologia e eles pensaram muito sobre qual é a biometria humana que é mais difícil de burlar. E a mais difícil de burlar é a íris. A íris é algo que muito dificilmente, mesmo uma IA mais avançada no futuro, consiga burlar. E aí eles criaram um sistema que é o seguinte: a pessoa faz um escaneamento inicial da íris. Em nenhum momento a empresa vai usar isso é apenas para criar um código único que identifica

0: que eles foram obrigados a deixar de operar no país. Então, essa é a importância de você fazer uma comunicação estratégica, anteceder, explicar o que é o seu produto, para que ele serve, qual é o valor. Eu acho que o erro deles foi não ter conseguido mostrar qual é o valor que esse produto traz para a sociedade hoje, porque eu acho que tem muito valor, né, se você pensar em fraudes.
1: E esse também passou por uma falta de regulamentação nesse tema?
0: É, não havia uma regulamentação, a ANPD num primeiro momento não achou nenhum problema, eles foram lá se apresentar, nisso eles fizeram muito bem, mas depois, por toda a repercussão que teve na imprensa, a ANPD foi muito pressionada a agir, né? Então, por isso o problema da gente, essa questão da gente esclarecer bem o que é produto, comunicar bem para as pessoas como funciona, qual é o valor, para a gente evitar esse tipo de situação.
1: Ou seja, a comunicação é essencial, então, na proteção da sua reputação.
0: Exatamente, é essencial. Na proteção do próprio negócio, na verdade.
1: A gente já falou que você já trabalhou em várias empresas, muitas delas frequentemente estavam no centro dos debates públicos.
0: Sim.
1: O que, que esses anos todos ensinaram sobre como lidar com pressão, com crise, com o escrutínio permanente pelo qual essas empresas passam?
0: O que eu mais aprendi é que quanto mais você trabalha preventivamente para criar um colchão reputacional, melhor. Que não significa que você não vai tropeçar, não vai sofrer quedas, não vai ter crítica, faz parte do jogo. Eu falo para encarar as críticas ao seu produto com muita naturalidade. Porque, afinal de contas, isso é uma forma de diálogo também. É importante você ouvir também o que as pessoas têm a dizer, as críticas que existem. E mais do que trabalhar reativamente, é trabalhar para entender, endereçar e comunicar isso de uma maneira melhor, né? Não ter medo das críticas e se preparar bem para responder e para conseguir endereçar essas ansiedades que a sociedade também tem em relação à tecnologia natural.
1: Daniel Kleiner, quero agradecer a sua gentileza de estar conosco e, claro, o compartilhamento do seu conhecimento, uns alertas todos que você fez aqui, aquelas pessoas que estão nos acompanhando no mundo corporativo. Muito obrigado e até uma nova oportunidade.
0: Eu que agradeço, Milton. Bom dia.
1: Nós conversamos com a Daniele Kleiner, sócia fundadora da Alandar. Ela foi a nossa convidada no Mundo Corporativo de hoje. E essa entrevista completa fica à sua disposição no canal da CBN no YouTube, no Spotify, no podcast mais próximo do seu celular. Lá no meu blog, miltonjung.com.br, Jung você escreve com J-U-N-G, você tem os destaques da nossa conversa, o vídeo e o espaço para deixar também a sua opinião. Colaboraram com o Mundo Corporativo Carlos Greco, Letícia Valente, Débora Gonçalves e Rafael Furuge. Até um próximo capítulo do Mundo Corporativo.
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0: Domingo, 2 de agosto de 2026. O PT oficializou neste domingo a candidatura do presidente Lula à reeleição, em convenção realizada em São Paulo. A chapa repete a dobradinha com Geraldo Alckmin como vice. Aos 80 anos, o presidente reforçou a pauta de combate à violência contra a mulher e afirmou que pretende encerrar a carreira política ao fim de um eventual quarto mandato, destacando compromissos com a soberania nacional, a transição energética e o desenvolvimento do país. O principal general dos Estados Unidos na Europa alertou o Pentágono sobre a falta de forças navais para continuar a defesa de Israel. Segundo o Washington Post, sem um reforço de um navio, ele precisará priorizar a proteção do território americano em detrimento de Israel. O impasse ocorre pelo desgaste de 5 meses de guerra contra o Irã e pelo bloqueio naval aos portos iranianos. O incêndio que atingiu uma balsa na costa da Indonésia neste domingo deixou 5 mortos e outros 41 desaparecidos, segundo a agência de busca e resgate do país. A embarcação tinha 271 pessoas a bordo, entre passageiros e tripulantes, no momento do incidente. Desses, 225 foram resgatados pelas equipes de emergência. Horário de Brasília, 10h32.
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2: Oi, pessoal, tudo bem? O CBN Sustentabilidade de hoje aborda a agenda ESG no transporte de carga, que é o motor da economia brasileira, né? Consegue conectar a produção ao consumidor final e garantir o abastecimento do país. Eu converso com a Lucilene Carvalho. Ela é gerente de sustentabilidade do Iveco Group. Lucilene, que prazer te receber aqui no CBN Sustentabilidade. Tudo bem com você?
3: Tudo bem, Rosana. O prazer é todo meu. Está no programa que eu escuto e aprendo com seus convidados. Então, quero dizer um olá também para os espectadores e para os nossos ouvintes.
2: E eu que agradeço aqui pela sua presença. Lucilene, eu queria que você compartilhasse aqui com os nossos ouvintes um pouco da história do Iveco Group. Eu sei que é uma marca italiana, mas que já está aqui no Brasil há cerca de 25 anos, não é isso?
3: Isso, Rosana. O Iveco Group é a Hold, que tem as marcas Iveco Truck, Iveco Bus e FPT, que é a nossa linha de motores. Então, ela é uma marca italiana que veio da Fiat no passado, né? Estávamos todos juntos no grupo Fiat. Depois, éramos partes do grupo CNH. E 2022 para 2023, nós nos separamos e nos tornamos Iveco Grupo, que é essa marca consolidada com foco em veículos comerciais e motores. E os motores, tanto para operação on-road, off-road, geradores de energia e também motores marítimos.
2: A gente sabe que o transporte rodoviário de cargas é de fato indispensável para a nossa economia, né? 65% das mercadorias hoje no Brasil rodam através do modal rodoviário, mas também é um setor que polui bastante, altamente poluente, né? Emissão de gases de efeito estufa. Qual é a estratégia da Iveco para promover a redução das emissões de carbono na frota nos próximos anos?
3: Rosana, nós temos uma estratégia que ela passa por uma abordagem ampla e local. Uhum. Ampla porque nós avaliamos a emissão em todo o ciclo de vida do produto. Ou seja, do berço ao portão, que é a emissão desde a extração da matéria-prima até a transformação em peças. A emissão do portão ao portão, que são as emissões do escopo 1 e 2, que é aquilo que nós controlamos dentro do nosso processo produtivo. A emissão do uso do nosso produto e, por fim, a emissão do fim de vida. Uhum. A emissão do uso do produto realmente é o mais representativo, Rosana. Hoje, dentro do nosso inventário global, ele representa cerca de 95% da emissão total, é o nosso escopo 3. Uhum. E posso dizer que nós temos 3 linhas de atuação. A primeira, que é trabalhar com eficiência energética, ou seja, nós constantemente implementamos melhoria nos nossos produtos e motores, nos veículos e motores, justamente para que o nosso cliente tenha uma eficiência nesse consumo, um menor consumo e que, consequentemente, é menor emissão de CO2. Em segunda, toda a tecnologia embarcada para apoiar esse cliente e, por último, um terceiro, né, não menos importante, mas o mais importante, os veículos de propulsão alternativa, que aí a gente tem uma plataforma multienergética.
2: Foi muito interessante você ter tocado nessa questão da eficiência energética, né, operacional e logística, porque, de fato, os especialistas dizem que é uma ferramenta importante para a redução das emissões de carbono. Consegue cortar entre 5% e 20% das emissões. E é uma estratégia hoje já utilizada por cerca de 85% das empresas do setor. E aí, já aproveitando, queria que você compartilhasse com a gente quais são as tecnologias que estão embarcadas nos caminhões da Iveco para ajudar os clientes a alcançar esses ganhos, né, de realmente de eficiência. Por exemplo, conectividade, telemetria, inteligência artificial. Tudo isso já está presente nos caminhões da empresa?
3: Sim, Rosana. Especificamente sobre telemetria, nós temos dois programas, o Iveco On e o Iveco Seu, que conectam todos os nossos caminhões. Hoje nós temos mais de 5 caminhões S-Way conectados, né, nessa telemetria. E os nossos profissionais acompanham 24 horas por dia os nossos motoristas, os transportadores, os nossos clientes, apoiando eles, tanto identificar na solução dos problemas operacionais que acontecem ali no caminhão, quanto a ter uma direção mais econômica, a aproveitar o máximo o veículo, justamente para reduzir consumo de combustível, que no final do dia é valor econômico para o nosso cliente, e também sustentabilidade com uma menor emissão de CO2.
2: Agora, Lucilene, vamos falar um pouco de renovação da frota, porque o Brasil tem uma das frotas mais envelhecidas da América Latina. A idade média da nossa frota é de 16 anos, mas nós temos cerca de 500 mil caminhões no Brasil com mais de 25 anos de uso. E a gente sabe que um caminhão antigo emite muito mais poluente, consome muito mais combustível e exige mais manutenção. Como é que vocês estão, da Iveco, contribuindo aí para substituir esses veículos, considerando a incapacidade financeira de muitos clientes no final das contas, né? É um setor realmente que nem todo mundo pode dispor ali de um caminhão de ponta, um caminhão recentemente lançado.
3: Exatamente, Rosana. E como você trouxe, os veículos novos, caminhões novos, justamente por toda essa tecnologia embarcada, eles poluem menos emissão de CO2, mas também outros poluentes que são tão importantes para nós, que afetam a saúde pública, que é o caso do NOx e material particulado. Então, realmente, a renovação da frota, ela traz benefícios para além das mudanças climáticas, né? A gente está falando de saúde pública. E a Iveco, o Iveco Grupo tem o Banco Iveco, Iveco Capital, que ele trabalha justamente perto dos nossos clientes para apoiá-los a conseguir financiamento, seja eles proveniente da própria Iveco, do próprio Iveco Grupo, ou seja de outras fontes de financiamento, inclusive fontes de financiamento que olham especificamente para veículos de propulsão alternativa, para uma redução de emissão de CO2. Uhum. E lógico, né, Rosana, recentemente nós tivemos o Move Brasil 1, tivemos o Move Brasil 2, então todas essas políticas públicas que nós acompanhamos, que apoiamos também com o nosso time a construção dessas políticas e fomentamos que elas aconteçam junto com a associação do setor, é extremamente importante para que esse dinheiro chegue na ponta e o CPF, né, o motorista, ele consiga fazer essa renovação da frota, que é tão essencial para tanto para a saúde quanto para a sustentabilidade ambiental.
2: Ou seja, Iveco tem mecanismos de financiamento para esse motorista que quer renovar o veículo.
3: Sim, né?
2: Que
3: Rosana,
2: quer abandonar aquele veículo velho, que emite muito poluente, essa poeira fina que penetra os pulmões, o chamado material particulado, né?
3: Sim, e que dá vários problemas, né, Rosana? Opa. De manutenção, de quebra nas rodovias. Então, realmente, caminhar para a renovação de frota é reduzir na veia, a gente fala, né? Se você quer reduzir emissão de CO2 hoje, ir de um veículo antigo para um veículo Euro 6, o P8, né? Que é a nossa legislação aqui no Brasil, já traz essa redução de 5% a 10% de emissão de CO2.
2: É importante. Agora, já que você mencionou o Move Brasil, esse programa do governo, eu quero repercutir com você. Na sua avaliação, Lucilene, você acha que as políticas públicas hoje, que estão voltadas para o setor, são de fato eficientes? Eu pergunto porque o Move Brasil, que foi lançado agora em janeiro desse ano, lançou 10 bilhões de reais em crédito para renovação dos caminhões. mais voltado ali para os autônomos, para os cooperados e para algumas empresas de menor porte. 5 bilhões já foram aprovados, mas os especialistas dizem que seria necessário pelo menos 30 bilhões de aporte em investimento. Ou seja, ainda temos um longo caminho para a gente, de fato, democratizar um financiamento que consiga fazer com que todos se sintam estimulados a renovar a frota, né?
3: Sim, Rosana, e por isso nós incentivamos a continuidade desse programa e outros, né, com até maiores incentivos, justamente para possibilitar essa transição justa e inclusiva no setor.
2: E não é só uma questão ambiental, né? Quando o motorista ou a transportadora de menor porte entender que a gente está falando de investimento, que vai reduzir custo e aumentar a competitividade, é importante. Muitos embarcadores estão exigindo das transportadoras uma série de critérios ESG. E se ele não tem um plano de descarbonização, se ele não mira nos combustíveis alternativos, dificilmente ele vai conseguir competir no mercado, que realmente é muito disputado, né?
3: Exato, Rosana. E esse aumento de busca por veículos de propulsão alternativa nos últimos anos se deve também a esse fato, né? A busca, a pressão dos embarcadores, né, sobre os transportadores, porque o transporte é o escopo 3 dos embarcadores. E eu digo que o escopo 1, escopo 2, está todo mundo fazendo a lição de casa, né? Sim. A gente já tem controlado, já tem avançado. Então, realmente, as empresas estão olhando e migrando para o escopo 3 e o setor do transporte é crucial para essa redução. Mas também unindo o fato, né, Rosana, de mais financiamentos disponíveis para os transportadores, incentivos fiscais, regulatórios, econômicos também são extremamente importantes para convencer, né, para a gente convencer o transportador, o motorista a migrar para um veículo de propulsão alternativa.
2: Você está dizendo, então, que é uma agenda de responsabilidade compartilhada, né, Lucilene? Não adianta uma empresa altamente tecnológica, que tem uma excelente governança, atuar no mercado, se todo o ecossistema não está respaldado em políticas públicas que possam, de fato, dar acesso a um veículo novo, um veículo que emita menos.
3: Exato, Rosana. Nós precisamos unir todos os atores e temos trabalhado para isso, né? A montadora, governo e bancos e fonte de financiamento. Então, realmente, só iremos avançar com a descarbonização, com a construção de políticas e de mecanismos compartilhados para que seja acessado.
2: Você está otimista nesse sentido?
3: Sim, Rosana, sim. Nós trabalhamos muito com a associação, né, das montadoras, governo, temos trabalhado muito com o governo de Minas. No passado desenvolvemos um evento compartilhado, que é o Futuro em Movimento, justamente para discutir descarbonização em Minas Gerais, porque a nossa planta é em Minas Gerais. E temos muito essa proximidade com a Secretaria de Meio Ambiente e Desenvolvimento Econômico, justamente para compartilhar com o governo, com os entes públicos, qual que é a visão da montadora, aquilo que é possível, que soluções são possíveis serem aplicadas e que tem viabilidade econômica também para o cliente final.
2: Vamos falar a questão do combustível, né? Porque o diesel é dominante aí no transporte rodoviário de cargas, ele representa 90% da energia do transporte rodoviário, só que a gente sabe, é um combustível altamente poluente e 100% exposto à volatilidade do petróleo e do câmbio. Além disso, tem a questão geopolítica, a gente está vendo aí o que aconteceu, né, com o Irã, e na guerra da Ucrânia também, de como a gente se tornou cada vez mais dependente do petróleo e como isso impacta o preço do diesel aqui no Brasil. 25% do nosso diesel é importado. Qual é o caminho, Lucilene, que a gente tem para reduzir essa dependência do diesel no Brasil? Você acha que a gente precisa ter um portfólio variado de combustível alternativo, como biometano, HVO, que é o diesel verde, eletrificação da frota, hidrogênio verde ou uma combinação de todos esses no portfólio ali bem diversificado?
3: Rosana, tem uma frase no setor automotivo que acho que representa muito isso, que o Brasil não é elétrico, ele é eclético. Então, justamente, a nossa estratégia, ela passa por olhar a matriz energética das regiões em que nós atuamos, e Brasil tem essa grande diversidade, como você trouxe. Então, incluir o biocombustível, né? Nós somos a meca do biocombustível, eu escutei que nós somos o pré-sal do biocombustível, traz esse grande potencial de descarbonização e de independência para o setor. E dentro do biocombustível, eu destaco, né, o biometano, que ele tem um potencial de redução de até 95% de emissão de CO2 em todo o ciclo de vida, além de endereçar um problema que é o resíduo do setor agrícola, que são a biomassa, e também o resíduo de aterro industrial. Então, a gente tem um grande potencial para descarbonização direto no transporte com a utilização desse combustível.
2: A gente poderia dizer que a Iveco está focada nessa questão mesmo de diversificar seu portfólio quando a gente fala em termos de combustível?
3: Sim, Rosana. Nós temos uma plataforma multienergética, entendendo a matriz energética da região, mas também a necessidade do nosso cliente, né? Nós temos gamas de veículos, quando falamos dos veículos comerciais, que são leves, médios e pesados. Então, nos leves, nós temos a iDaily, que é o nosso caminhão eletrificado, justamente porque quando nós olhamos infraestrutura, as cidades estão mais preparadas e estão avançando. E temos também, na linha de médios, o Tector, a gás veicular ou biometano, e o S-Way para pesados, que tem a missão rodoviária, que ele é a biometano. Além disso, Rosana, na nossa linha de motores, nós também já temos clientes usando os nossos motores na aplicação agrícola, que é um F1C a etanol, e também o NEF, que é o nosso motor a biometano. Então, já temos clientes com colheitadeiras, tratores, utilizando esses outro biocombustível, que é o etanol, mas também o biometano. Então, nós acreditamos muito nessa plataforma multienergética, justamente para conectar o potencial do país com a necessidade do cliente, e, de novo, nós queremos que o nosso cliente descarbonize hoje, com aquilo que é possível para ele hoje.
2: E o Brasil realmente é um celeiro de oportunidades, porque Exato. Tem de tudo, né? Aqui a gente pode eletrificar, pode ir para a linha dos biocombustíveis, está investindo muito também em hidrogênio verde, que daqui a pouco vai substituir aí o diesel, oxalá, né?
3: Exato, Rosana. E sobre essas outras possibilidades, nós temos constantemente estudado, temos 200 engenheiros na planta de Sete Lagoas, olhado para novas soluções aqui para a região. A nossa planta na Europa já tem caminhão pesado, eletrificado, e também soluções a hidrogênio, tanto para ônibus quanto para caminhão. E assim que tivermos infraestrutura, né, que o país caminhar com essa infraestrutura e tiver viabilidade econômica, nós estamos prontos para trazer essa solução para os nossos clientes.
2: Muito bem. Falando de gestão de resíduos, especificamente óleo lubrificante, que é realmente um dos gargalos do setor. O Brasil gera cerca de 1 bilhão de litros de óleo lubrificante usado por ano, e mais de 40% não retorna para o processo de re-refino, para que ele possa ser novamente utilizado. Qual é o papel da Iveco para estimular essa logística reversa e evitar que esse resíduo, que mais uma vez é muito poluente, possa causar algum tipo de dano ambiental?
3: Rosana, nós temos um projeto muito, muito bacana, que nós nos orgulhamos muito, que é o Next Pro Infinity. Ele é um produto desenvolvido em parceria com a Petronas e com a Luarte, justamente para atender sustentabilidade ambiental, qualidade e compliance com as legislações ambientais. Então, a logística reversa do óleo lubrificante usado é uma obrigação. Então, nós desenvolvemos esse produto e engajamos toda a nossa rede de concessionária para devolver, né, para fazer essa logística reversa do óleo lubrificante usado. E esse óleo, ele se torna óleo base re-refinado, que é a base do óleo do Next Pro Infinity, que é o primeiro óleo lubrificante para caminhões pesados com maior percentual de óleo re-refinado. Então, Rosana, em 1 litro do Next Pro Infinity, nós reduzimos 77% da emissão de CO2 de um litro desse óleo. E em 1 ano de venda desse produto, nós já deixamos de emitir mais de 1 milhão de toneladas de CO2. Então, nós temos muito, muito orgulho, e nós desmistificamos, né? Nós trazemos que sustentabilidade ambiental é viabilidade econômica e é qualidade e produto que entrega performance também para os nossos caminhões.
2: É isso. Lucilene, O cliente hoje, ele procura de fato um caminhão mais sustentável ou o preço ainda é o grande fator decisivo na hora da compra?
3: Rosana, ele procura, ele tem a preocupação com os dois, né? E sustentabilidade ambiental precisa estar na conta também. Essa é uma preocupação do Iveco Grupo, que unir sustentabilidade e viabilidade econômica. E por isso que nós olhamos para toda essa matriz multienergética, para a necessidade do cliente. Então, hoje, nós apoiamos o nosso cliente, seja com banco, né, como eu citei, seja também por disponibilizar esses veículos de propulsão alternativa para que ele experimente, né, e ele se convença também, ele sinta que tem viabilidade econômica. E, além disso, Rosana, nós trazemos para o nosso cliente, para apoiá-lo nessa decisão, o TCO, Total Cost of Ownership. É uma ferramenta muito utilizada dentro do Iveco Grupo, que nós mostramos para o nosso cliente não somente o custo da aquisição do veículo, mas o custo e o ganho dele durante o ciclo de vida, durante esses 5 anos que ele estará com o nosso cliente. Então, adicionamos nessa conta o custo de manutenção, o custo com os outros combustíveis, os combustíveis de propulsão alternativa, que, como você bem colocou, né, Rosana, em um momento geopolítico conturbado, com a oscilação do diesel, isso é muito importante para o nosso cliente. E adicionamos também nessa conta a sustentabilidade, o ganho em redução de CO2.
2: No final das contas, vamos mais pelo caminho da sustentabilidade, está valendo a pena.
3: Está valendo a pena. Ele coloca o preço, né? O preço ainda é determinante. E por isso que nós apoiamos muito ele nessa tomada de decisão. Mas o preço é determinante.
2: Agora, Lucilene, a gente sabe que o transporte de cargas está vivendo uma crise de mão de obra. A idade média dos motoristas já passa de 54 anos. Motoristas com menos de 30 anos no Brasil representam apenas 4% do setor. E muitas transportadoras estão relatando dificuldades em contratar essa mão de obra mais jovem. Como é que vocês estão contribuindo para que essa profissão seja atrativa, atraente para as próximas gerações?
3: Rosana, nós temos diversas ações. Uma delas é trazer cada vez mais a figura do motorista nas redes sociais. Então, nós temos um grande trabalho do time de marketing com motoristas influencers, né, trazendo dia a dia também nas rodovias, justamente para atrair, né, novos motoristas para o setor. E nós temos um programa muito interessante, que é o Caminho para Elas, que ele veio justamente para sanar dois temas dentro do setor. Uma é a equidade, né, a inclusão das mulheres motoristas, e segundo, a falta de motoristas. Rosana, 2 anos atrás, quando nós buscamos preparar um programa, né, construir um programa para as mulheres, nós vimos que do total de motoristas no país, somente 3,7 eram mulheres. Somente 3,7 estavam contratadas. Então, quando fomos entender um pouco mais esse tema, nós descobrimos que o problema não era não ter carteira de motoristas, que as mulheres tinham carteira, mas não conseguiam entrar no mercado porque não tinham experiência, né? O feedback que elas retornavam, que elas recebiam, é que elas não tinham experiência. E aí a pergunta, né, Rosana, como é que essa mulher terá experiência se ninguém dá a primeira oportunidade? Uhum. Então, juntamente com outro grande parceiro, que é o Seixo Senat, que tem uma grande qualidade das formações e capilaridade, nós desenvolvemos esse programa que qualifica mulheres motoristas e prepara elas para esse mercado. Ou seja, elas têm várias aulas e elas possuem aulas também no nosso veículo, no S-Way. Então, elas dirigem o S-Way, elas entendem o caminhão, elas passam por aulas de simuladores de segurança para elas terem confiança para atuar no setor. Mas, além de todo esse conhecimento técnico, Rosana, nós também temos uma caminhoneira que é madrinha dessas mulheres. Uhum. Então, ela traz também para essas mulheres os desafios do setor e como ultrapassar esses desafios no setor. E nos últimos 2 anos, das 52 mulheres que passaram por esse programa, quase 50% delas estão contratadas no
2: Maravilha.
3: Setor. Mas tem os outros 50 ainda, né, Rosana? E mais do que qualificar, o nosso desejo é que essas mulheres entrem no setor, né, sejam motoristas. Então, nós temos todo um trabalho de mobilização da nossa rede de concessionárias, de transportadoras, dos nossos clientes, justamente para conscientizar sobre a importância de dar esse primeiro emprego, né, e de trazer ações de equidade para dentro das transportadoras. Ano passado, nós fizemos vários eventos para trazer mais conscientização sobre esse tema para as transportadoras nas regiões. E esse ano nós estaremos também no CONAR trazendo esse tema e justamente para mobilizar, para que as pessoas contratem mais mulheres motoristas.
2: E é muito importante que haja de fato essa oportunidade, né, para que as mulheres possam ser contratadas e não apenas contratadas, se desenvolvam na empresa para chegar nos cargos de liderança e assim ter um olhar muito mais criterioso com relação à condição feminina, que é ainda um setor altamente masculino e um setor de muita violência contra a mulher. Há dados que mostram que o assédio sexual, por exemplo, atinge 62% das mulheres motoristas e o assédio moral, 38% das profissionais do setor de transporte de cargas. Então, um trabalho longo, exaustivo, mas que realmente pode dar frutos se ele é feito com essa dedicação que vocês estão desempenhando, viu, Lucilene? Parabéns.
3: Exato. Obrigada, Rosana. Exato.
2: Olha, eu quero te agradecer muito pela oportunidade de vocês estarem aqui no CBN Sustentabilidade. Infelizmente, nosso tempo acabou, né, Ju? Ele já está ali balançando a cabeça que sim. Tá vendo? Eu te falei que é pouco tempo para uma conversa tão boa, né, Lucilene?
3: Sim, Rosana. Ficaríamos aqui a tarde toda falando sobre sustentabilidade, sobre legado, sobre ações concretas para uma transição justa e inclusiva.
2: Mas é isso. Parabéns pelo trabalho que vocês desenvolvem e eu já te convido para uma próxima oportunidade.
3: Obrigada, Rosana.
2: Gente, eu conversei com Lucilene Carvalho, gerente de sustentabilidade do Iveco Group. Além de ter acesso ao conteúdo pelo YouTube, você também encontra essa entrevista no site, no aplicativo da CBN ou na sua plataforma de podcast preferida. Colaboraram comigo aqui no CBN Sustentabilidade minha linda produtora Ana Luísa Bessa, nos trabalhos técnicos meu lindo Juliano Fonseca e o Bruno Carvalho, e na edição Rafael Furugem e o Luiz Fugliage. Um beijo para você, até semana que vem.
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1: Você sabe o que realmente aumenta o retorno de uma campanha de marketing? 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
1: A televisão aberta está prestes a viver sua maior revolução desde a digitalização do sinal. 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A experiência será parecida com a dos streamings, mas com uma diferença. Continua sendo TV aberta e gratuita. 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Para as marcas, começa uma nova era de oportunidades. 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

0: Domingo, 2 de agosto de 2026, o PSD confirmou a candidatura de Matheus Simões ao governo de Minas Gerais. A decisão foi tomada durante a convenção realizada neste domingo na Assembleia Legislativa do Estado, em Belo Horizonte. Simões é o atual governador mineiro. Ele foi eleito vice-governador em 2022, na chapa encabeçada por Romeu Zema, do Novo, e assumiu o comando do Executivo em março de 2026. Antes disso, foi secretário-geral do Estado e vereador de Belo Horizonte. Em Pernambuco, o PSD lançou a candidatura da governadora Raquel Lira à reeleição. Lira tenta conquistar um segundo mandato à frente do Palácio do Campo das Princesas, de onde saiu, neste domingo, encaminhada junto com militantes e lideranças políticas pelo bairro do Recife, até o local da convenção. No Distrito Federal, a Federação União Progressista, formada pelo PP e União Brasil, confirmou a candidatura de Celina Leão à reeleição. Celina é governadora do Distrito Federal desde março deste ano, quando o então governador Ibaneis Rocha renunciou ao cargo para concorrer ao Senado. Ela foi eleita em 2022 como vice-governadora do segundo mandato de Ibaneis. Subiu para 72 o número de mortos na travessia a nado entre Marrocos e o enclave espanhol de Ceuta, no norte da África. O balanço foi atualizado neste domingo após a tentativa de entrada em massa de cerca de 60 mil migrantes no território, desencadeando uma nova crise migratória e política na União Europeia. Hora de Brasília, 11 e 2.
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1: Começou! Está começando mais um fim de expediente diretamente de São Paulo. Vamos bater um papo sobre os principais assuntos da semana, falar de filmes, de série, de música, de esportes. Vamos falar sobre política, sobre eleição, então pode desafogar aqui os seus... suas dúvidas, suas questões. E um dos dilemas aqui, Zé, que eu vou pôr aqui pro ouvinte dar sugestões, porque tem uma campanha que vive um drama, né? Um drama que é quem vai ser o vice do Flávio, né? O Flávio, a princípio, só não chamou a gente ainda para ser vice, mas chamou todo mundo disse não. O prazo tá se esgotando, a gente quer que você, ouvinte, dê uma sugestão aqui pra gente encaminhar pra campanha do Flávio. Quem pode ser o vice dele, né? Porque ele tem que ter vice, né? Então, a gente pode começar pedindo para os ouvintes isso e perguntas para o Fernando. Boa. Tudo bem, Fernando?
2: Tudo bom,
1: tudo. Como tá?
2: Tudo bem.
1: Tá vivendo o Natal do cientista político, né? Agora, todo mundo chamando, quer saber o que acha, o que tá acontecendo. Trabalha-se mais nessa época, imagino.
2: Eu trabalho bastante também com políticas públicas. Então, eu faço muitas pesquisas, consultorias no Brasil, fora do Brasil, sobretudo com política educacional. Uhum. Mas na época das eleições, de fato, a demanda aumenta.
1: Ó, e eu não tô brincando, pelo menos umas 10 pessoas mandaram, a gente postou lá nos Instagrams que você viria, umas 10 pessoas falaram, ah, ele é meu professor, foi meu professor, tive aula com ele. Você deve ter sido um bom professor ou querido, porque para as pessoas se manifestarem, né? Elas devem ter gostado de ter aula com você.
2: Mas sabe que uma vez eu encontrei num restaurante um aluno que fui conversar com ele e tal, e ele tinha tirado zero comigo numa disciplina, tinha reprovado, mas depois fez de novo e passou. Conversamos e tal, e ele tinha se transformado em empresário, jogador de futebol, tinha vendido um grande jogador naquela época. E aí, eu fui voltar, estava com amigos ali conversando, e quando terminou e eu fui pagar a conta, falaram, não precisa. Aquele cara que estava naquela mesa, o meu aluno, pagou para você a conta. Pô. Mesmo com zero, você vê.
1: Olha
2: que...
1: Olha só, hein? Se com zero tá pagando a conta, imagino que viria com oito, hein? Zé, quer começar a bola tua? Fernando está conosco.
3: Oi, Abruzzo, boa noite.
1: Tudo bom, Zé? Vou
3: falar contigo. Bom, primeiro agradecer, né? Porque eu sei que você estava em outro evento aí, vai sair de São Paulo, se deslocar nesse horário. Obrigado por ter atendido o nosso convite, foi meio em cima. Ah, eu queria fazer uma pergunta, acho que muita gente está se fazendo nos últimos 10 anos, né? Você acha que a gente vai continuar nesse semipresidencialismo, né? Será que você concorda com esse termo, né? Essa ideia desse congresso super forte, né? Assim, hipertrofiado, né? E que, de certa forma, tem cada vez mais emparedado os presidentes, independente de quem sejam. Você acha que a gente vai continuar depois dessa eleição nessa mesma dinâmica? Ou a gente tem alguma possibilidade de alterar essa relação entre os poderes?
2: Minha impressão, Zé, é que o ápice desse modelo de... Eu não chamaria de semipresidencialismo, porque o Congresso não é responsável, né? Nos países que os semipresidenciais, como a França ou Portugal, o Congresso é responsável no sentido de que se as políticas não derem certo, chamam-se novas eleições. Os nossos congressistas não passam por isso. Eu diria que chegou ao ápice desse modelo de enorme força do Congresso e a tendência, não de uma vez só, mas nos próximos anos, que algumas dessas características percam força. Vou lembrar o exemplo das emendas parlamentares. Eu acho que chegou a um ponto muito alto de tamanho, 60 bilhões mais ou menos, muito pouca transparência, mas há processos gigantescos nas mãos do ministro Flávio Dino. E isto vai aparecer. E isso começa a ter um efeito, digamos, quando eu falo que chegou ao ápice, acho que já não cresce mais esse poder. E pouco a pouco ele vai ser questionado, não acho que vai terminar de uma vez só, mas ele vai ter muitas dificuldades de se manter, até porque alguns dos líderes desse modelo, além da questão das emendas, estão tendo dificuldades com o escândalo do Banco Master, né, Zé? Eu acho que eu estou falando aqui do presidente do Senado, do senador Ciro Nogueira, e há o caso do deputado Arthur Lira, que é candidato ao Senado em Alagoas, que tem grandes chances de não ganhar a eleição ao Senado, não voltar ao Congresso Nacional. Portanto, eu acho que chegou-se ao ápice, mas a mudança vai ser uma mudança gradual e ninguém sabe ainda qual é a fórmula dessa mudança. Eu acho que essa é a questão, Zé. Quem foi eleito vai ter que construir uma fórmula que faça uma transição, uma mudança nesse tamanho, na forma como as emendas são feitas e, na verdade, descoladas das políticas públicas. Acho que isso é pior até do que o tamanho das emendas. Elas, hoje, por exemplo, financiam obras sem nenhuma relação com o conjunto do desenvolvimento do país, financiam gastos correntes da saúde, isso não faz o menor sentido. E acho que, portanto, o próximo governo vai ter condições de começar a mudar. O Brasil é um país sempre assim, né? Lembra que a escravidão demorou 20 anos para acabar desde o primeiro ato do imperador.
4: Você acha que pode haver essa mudança independentemente de quem for eleito? Porque uma das coisas que tem incomodado muito as pessoas também é essa história das relações com o STF, né? O STF sozinho, o STF é chamado a decidir absolutamente tudo nesse país. Tem gente que acha que ele participa demais de outras coisas. Mas a gente tem um pouco de dúvida como é que vai se encaminhando isso, né? Porque também parece estar fora do lugar os poderes, todos
2: sim,
4: eles, né?
2: Sim, sim. Eu acho que, aí, aproveitando o que eu falei do Congresso, da pergunta do Zé, eu acho que o STF também chegou ao ápice de um certo tipo de poder.
4: Uhum.
2: Não vai mudar tudo de uma vez só, mas, por exemplo, o processo de seleção dos ministros, a ideia de mandato ou de idade, eu acho que isso tem grande chance de ser aprovado nos primeiros 2 anos do próximo presidente.
4: Uhum.
2: E isso tem um efeito de médio e longo prazo.
4: Uhum.
2: O crescimento das decisões colegiadas já começou a ocorrer, na verdade. Então, isso já tem crescido, mas acho que isso pode se fortalecer ainda mais. Na verdade, hoje são as duas turmas que estão governando o STF, já não é cada ministro toma a sua decisão, isso mudou bastante. Uhum. Reclamava-se muito do sistema de sorteio do STF e ontem, quando se sorteou o ministro André Mendonça para o caso referente ao Lulinha, o filho do presidente Lula, mostra-se que não é bem assim a reclamação.
4: Uhum.
2: Agora, tem que lembrar que se o exagero do poder do Congresso teve a ver com Eduardo Cunha e um grupo de parlamentares que perceberam no enfraquecimento do governo Dilma uma oportunidade para aumentar seu poder, perceberam que o governo Temer era muito frágil, que o governo Bolsonaro não procurou fazer uma maioria legislativa, então eles, na verdade, fizeram uma chantagem enorme, porque Bolsonaro poderia ter sofrido um processo de impeachment em meio à Covid e deu o cofre, boa parte do cofre para os parlamentares. No caso Supremo, o crescimento do poder vem desde de um mensalão, mas o auge se dá com o governo Bolsonaro também, e com a tentativa de defesa da democracia. E o Supremo foi muito importante nisso, mas também, ao mesmo tempo, estendeu seus poderes para além da conta. Eu acho que o auge desse poder já foi. Basta ver. Eu acho que se tivesse ainda para crescer alguma coisa, o ministro Alexandre de Moraes, nesse ano, teria tomado decisões muito mais pesadas em relação ao ex-presidente Jair Bolsonaro.
4: Uhum.
2: Não ter tomado, não estou dizendo que deveria ter tomado, mas não ter tomado mostra claramente que uma autocontenção vai se constituir gradualmente e haverá negociações envolvendo Congresso, Supremo, eu até diria o próprio Poder Judiciário, porque uma das pautas para o próximo governo é aquilo que a gente chama de penduricalhos, né? Que são os salários acima do teto salarial definido pela Constituição, pela Emenda 19. Então, acho que essas coisas vão começar a acontecer, mas o grau de velocidade e a forma como isso vai ser feita depende muito da liderança do próximo presidente da República.
4: É aí que complica, né? A gente sempre volta. Ô Zé, a pior coisa que tem pro brasileiro é quando a gente percebe que só depende da gente. Aí quando depende da gente é que tá complicando, né? Porque tá difícil, né? A gente, não sei, você tá animado para essa eleição em termos de avanço, assim? Eu acho que as pessoas estão falando cada vez mais de política por diversas razões, mas eu sempre tendo a achar que isso é uma boa notícia pra gente. Mas quando você olha quem é líder de pesquisa nos estados, algumas coisas para senador, eu falo, cara, a gente ainda tá preso, algumas pessoas ainda estão acreditando. A gente está andando para frente?
2: É sempre a tese do copo meio cheio ou meio vazio. Acho que o Brasil teve muitos avanços depois de 88. A sociedade brasileira era muito mais desigual. 40% das crianças de 7 a 14 anos não estavam na escola. O sistema de saúde não existia para metade da população. A inflação, as pessoas não lembram, né? Talvez o Zé, que tem uma idade comigo aqui, como era no Brasil, assim.
4: A inflação era brutal até o plano real, né?
2: Assim, é muito assustador. Então, nós tivemos vários avanços, mas tivemos problemas e ainda temos. Mas olhando para o período atual, acho que, por exemplo, há um crescimento muito grande de candidatas mulheres, para o Senado em vários estados. Acho que isso é um avanço importante num país em que a violência contra a mulher é gigantesca. Uhum. Acho isso um grande avanço. Acho que nós estamos terminando uma, como se fosse um ciclo da política brasileira. Não creio que se Flávio Bolsonaro perder, creio que não o movimento mais conservador, mas o bolsonarismo liderado por Bolsonaro vai se enfraquecer muito, e acho que grupos mais de direita e de centro-direita vão tentar se recompor depois de terem sido presos pelo Bolsonaro, sequestrados pelo Bolsonaro. Uhum. Alguns, inclusive, têm síndrome de Estocolmo, né? Gostam de ser sequestrados.
4: Sim.
2: E do outro lado, se Lula ganhar, é o último mandato dele, é um fim de um ciclo que vai obrigar a muita gente se mexer, eu diria, do centro para a esquerda também, né? Uhum. Porque está...
4: Ou da esquerda para o centro, né?
2: Mas assim, estão com Lula desde candidatos à esquerda até Eduardo Paes, no Rio de Janeiro. Uhum. Então, assim, há um surgimento de novos nomes pelo país que vão tomar conta da política brasileira. A geração que fez a redemocratização tem, né, tô falando de Fernando Henrique, Ulisses, Lula, tem grandes méritos em várias coisas que fizeram, mas tem coisas que eles não conseguiram fazer, vamos ser honestos, e essas coisas vão caber para a próxima geração. A coisa que me deixa mais otimista, Deco, nessa eleição é que o espírito de antissistema, que foi gigantesco em 2016, 2018, 2020, enfraqueceu um pouco em 2022, mas ainda era forte, perdeu fôlego. Porque o antissistema é não resolver o problema. Dizer, tá tudo errado, vamos chegar lá, vamos acabar com o Centrão simplesmente. E se não der para acabar, a gente chama os militares e eles tomam poder. Essas coisas se enfraqueceram. Hoje a gente vê nas pesquisas de opinião.
4: Você acha que enfraqueceram porque eles não foram adiante ou porque se percebeu que não dá para se resolver assim no grito?
2: Eu acho que porque se percebeu que não dá para resolver assim no grito. Se percebeu também que é preciso ter um grau maior de moderação. Nós vivemos um paradoxo nessa eleição. Ela é o extremo da polarização, mas quando você destrincha as pesquisas qualitativas de opinião, cada vez mais pessoas cansadas com a polarização.
4: Uhum.
2: E ela é o extremo da polarização porque, de um lado, Lula é o presidente. Quem é presidente é candidato à reeleição em qualquer país presidencialista. Até o Biden tentou ser, já não estando mais quase entre nós neste mundo, uhum, digamos, psicologicamente falando. E tem um grupo muito forte, tem um conjunto de políticas públicas, de coalizões muito fortes. E do outro lado, o bolsonarismo, na verdade, passou o pé em todos aqueles que poderiam ser candidatos, porque tinha ainda um recall muito forte, tinha, digamos, como se fosse a continuidade de um movimento que estava acabando, mas ainda não tinha acabado. E criaram, para usar a linguagem dos economistas, uma barreira de entrada, né?
4: Uhum.
2: Com eles chegam próximo a 70%, os outros têm medo de entrar e não conseguem entrar. Mas essa polarização, as pessoas estão cada vez mais cansadas dela.
4: São exaustos, né? A gente está vivendo isso há muito tempo, né? Que não se discute muito o fato e sim quem fez, né?
2: Mas eu acho que a sociedade brasileira quis a polarização forte, pelo menos durante duas eleições presidenciais, não é pouca coisa. Talvez até em 2014, 2003, tenha começado essa sensação. Acho que agora as pessoas querem uma outra coisa. O problema é quem inventa essa outra coisa, quem é o novo. O novo não será mais Lula, se ganhar a eleição, termina um quarto mandato e vai descansar com Dona Janja. Não será Bolsonaro, porque se ganhar a eleição, eu acho que é mais complicado, porque haverá uma guerra interna no bolsonarismo. A guerra deles não vai terminar bem, digamos assim, a família, né? Mas, de todo modo, termina essa fase da política brasileira e outros vão ter que substituir. E tem gente na esquerda, no centro, na direita, tentando, digamos, ter uma ideia nova do que vai ser a política nos próximos anos. E por isso eu não acho que está tão ruim, não. Tem gente aparecendo em vários estados do Brasil.
4: Eu acho que tem muita gente interessante no Brasil, pessoalmente, né? Acho que tem muita gente interessante, muita gente melhor do que os dois candidatos principais a presidente. Eu fico feliz de você falar que acho que daqui a 4 anos estaremos melhores e penso que, pô, não precisávamos esperar 4 anos, podia agora.
2: Seria, né? Muito difícil, porque o bolsonarismo evitou o crescimento de qualquer grupo, digamos, da direita brasileira, qualquer grupo. Sequestraram.
4: Uhum.
2: Aquelas manifestações na Paulista em que eles obrigavam todos os líderes políticos a irem, digamos, mais do lado do centro para a direita, e quem não fosse seria cancelado na internet, era isto. E o lulismo é muito forte, né? O lulismo tem uma base popular grande, o PT não conseguiu se renovar ou se descolar do Lula e, portanto, ficou preso também a isto.
4: Uhum.
2: E muitos grupos viram no Lula. É bom lembrar que a força do Lula nos últimos anos tem muito a ver com, por isso que a polarização, com o medo do bolsonarismo.
4: Sim.
2: Os eleitores hoje são mais temerosos de um governo Bolsonaro do que de um governo Lula. Essa é uma das forças do Lula. Só que se termina essa polarização, as pessoas vão procurar outras coisas. Então, acho que este cenário abre um espaço, não é garantido, nada na história é garantido, mas abre um espaço para mudança, para renovação de várias correntes políticas que nesse momento não... Veja, o governador de São Paulo foi sequestrado pelo bolsonarismo, né? Passaram o pé nele, e passaram mesmo o pé nele, e ele não conseguiu reagir. É quase como se ele tivesse assinado o pacto com Mefistófeles do Goethe, dizendo, até o dia 31 de dezembro de 2026, você não pode se soltar de Bolsonaro. Se ele ganha a eleição, é um candidato.
4: Mas o que ficou pra gente é que ele não... Desculpa, Zé, eu quero passar a bola pra você, mas o que ficou pra gente foi que ele não quis, né? Seja lá por qual
2: ele
4: razão.
2: Ele queria, mas é muito difícil pra ele, dada a origem política dele, dada a história... Ele só foi eleito em 2022, vamos ser honestos.
4: Claro, claro.
2: Isso é um fato, isso não é mentira.
4: Sim.
2: Não precisa você gostar ou não do Bolsonaro, isso é um fato.
4: Sim.
2: Então, isso é um fato. E outros que vão surgindo agora, que tem uma renovação também, eu estou falando, por exemplo, o Rio de Janeiro foi um desastre nos últimos 8 anos, culpa do bolsonarismo, na verdade, e há uma ideia de renovação que um grupo junto com o Eduardo Paes representa que é importante.
4: Uhum.
2: E poderia citar outros estados que estão tendo renovação e estão tendo uma ideia de que existe um mundo pós-polarização. Nesse sentido... Um governo 2027-2030 é quase como um governo de transição. E aí, fazendo a ponte de novo com a pergunta do Zé, ele pode começar parte daquilo que estava incomodando o Zé.
4: Uhum.
2: Eu acho que ele não termina tudo, mas ele vai começar a fazer algumas mudanças importantes no reequilíbrio dos poderes, como você falou aquela hora, Deco. E isso vai ser importante pro caminho do país. Acho que tem coisas do governo Lula na área de educação, de saúde, que são muito boas, mas que não deram tempo ainda de ter colheita. Então, quem vier próximo... Isso quem fala são os estados.
4: Uhum.
2: Governadores que não são petistas. Então, assim, isso pode continuar, mas é um processo de um governo de transição. E nesse sentido, é por isso que é alvissareiro. Porque sair da polarização significa criar um espaço aberto. É melhor ter um espaço aberto do que um espaço fechado, que você não tem para onde correr. E eu acho que caminhamos para isso. A eleição ainda vai ser muito dura, muito briguenta, muito complicada por conta, da polarização que ainda existe. Há muitos episódios judiciais dessa eleição, portanto, a cada dia vamos descobrir uma coisa. Acho que as pessoas estão olhando para o Banco Massa, assim, no Rio de Janeiro... O material que a Polícia Federal tem dá para 2 anos de matéria na CBN. Então, assim, tem muita coisa. Mas essa dor da crise também é boa, Deco, porque se a gente não abrir as portas do que ocorreu no Banco Master, do que ocorreu no Rio de Janeiro, onde quer que seja,
4: uhum.
2: a gente vai começar a continuar jogando para debaixo do tapete coisas Sim. que não deveriam estar escondidas.
4: Zé?
3: Olá, Brúcio, né? O Rio, né? Eu moro no Rio, é um grande mistério, né? Porque apesar, né, do Paes ser um candidato realmente que eu acho que mostra pelo menos um novo rumo, né? Num estado completamente perdido, a gente tem agora nas últimas pesquisas com um garotinho reaparecendo e pintando com 10% da intenção de voto, assim, o que é uma loucura, assim, né? Considerando todo o histórico que a gente vive. Mas eu queria perguntar outra coisa. Você acha, eu concordo completamente com você, que eu acho que a gente está vivendo aí, não sei se é uma transição, é o último ciclo, né, dessa polarização uhum. entre o Lula e o grupo dos Bolsonaros, mas para a próxima eleição 2030, você acha que pode-se ter um candidato de centro efetivamente competitivo? Porque a polarização, ela praticamente ela destruiu o centro no Brasil. E a coisa que é mais maluca, a gente realmente abrindo as pesquisas, o brasileiro ele não é polarizado, ele não tem essa loucura pelo...
4: A gente é de centro, né? A vida inteira a gente foi.
3: Pois é, ninguém é assim. E você vê, o mesmo eleitor, ele é capaz de ter pautas da extrema direita e da extrema esquerda, assim. O brasileiro, ele tende ao centro, assim, é claramente, assim. Você vê isso no, nas intenções de voto. Mas a gente não consegue ter um candidato de centro que minimamente consiga agregar esse voto. Você acha que tem uma possibilidade de alguma liderança dominar esse espaço, ou esse espaço realmente está meio perdido na nossa disputa política?
2: Eu acho que primeiro candidatos que, digamos, hoje são considerados mais à esquerda ou mais à direita, tirando o Bolsonaro e o Lula, tenderão ao centro em 2030, porque já tem um efeito moderação forte. Vou dar um exemplo a vocês. O eleitorado que tem caminhado mais ao centro no Brasil é o eleitorado do Nordeste. Imaginava-se, quando você olha as eleições ao Senado do Nordeste, os candidatos que se apresentam muito extremos lá estão indo muito mal, muito mal.
3: Uhum.
2: Acho que esse é um movimento que é molecular, está indo em vários lugares. Segundo, eu sempre digo, né, tal como na economia, a demanda não define completamente a oferta. Né? E em política mais ainda, o Schumpeter dizia isso, a oferta é muito importante. Então depende dos partidos se organizarem. E acho que o PSD, PSB, muita gente quer alguma coisa mais... É sempre difícil definir o centro, mas que seja, digamos, que tenha um vetor mais de centro em parte das propostas. É o cansaço da polarização e da radicalização, tenho a menor dúvida quanto a isso. Então, eu acho que existe espaço para isso, mas eu reforçaria, Zé, que para ter essa via que você está falando... Precisa começar logo cedo. E começar logo cedo não é o seguinte, assim, acabou a eleição, suponho, o Lula ganhou a eleição, eu sou oposição ao Lula. Não. Se ele fizer coisas que eu concordo, eu voto a favor. Se fizer coisas que eu não concordo, eu voto contra. O centro radical, eu te falo assim, tem que ter um centro radical. Tem que ter um programa. Não é que eu não sou nem Bolsonaro, nem Lula. Não ser Bolsonaro, nem Lula.

0: político, de gente que liderou, de ideias. Não nasceu porque os eleitores são de centro, nasceu porque aquelas pessoas se juntaram e falaram, vamos lá, podiam ter perdido, mas foram à frente. Quando você olha outros candidatos, digamos, que estão competindo hoje com o Bolsonaro mais do centro para a direita, eu acho que é um pouco vexaminoso o que aconteceu com eles nos últimos 4 anos. Se Bolsonaro dissesse a terra é plana, eles diziam, a terra é plana. Quer dizer, muita gente do centro se eximiu do debate, dizendo, ah, vou me casar com o antipetismo e ganho a eleição. Tá errado. Não é isso. Não é o antipetismo ou o antibolsonarismo. É qual é o teu projeto? Isso é o centro radical. E acho que isso tem espaço na política brasileira, embora, e termine aqui a tua resposta, boa parte do centro vai vir de lideranças, digamos, mais de centro-direita ou centro-esquerda. É um pouco isto, né? Ou seja, talvez a mutação aí venha de gente do PSD, que vai procurar gente do PSB, ou gente do PT, que vai ser mais, digamos, dentro do PT, mais ao centro. E isso é que vai criar uma força de centro, ou, digamos, da forma mais precisa, vai criar uma agenda de centro radical. É isso que é o mais importante.
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domingo 2 de agosto de 2026. Em convenções partidárias realizadas por aliados neste sábado, tanto Lula quanto Flávio Bolsonaro pediram votos para as próprias candidaturas à presidência da República. Na Bahia, na convenção que oficializou o governador Jerônimo Rodrigues como candidato à reeleição pelo PT, o presidente Lula afirmou: "Vote em mim". Em Santa Catarina, na convenção que lançou a candidatura do governador Jorginho Melo à reeleição pelo PL, o senador Flávio Bolsonaro disse: "Votem no Flávio". Pela legislação eleitoral em vigor, a propaganda eleitoral só é permitida após o início oficial da campanha em 16 de agosto. O presidente da Argentina, Javier Milei, voltou a atacar o presidente Lula neste domingo, chamando o brasileiro de ladrão e corrupto. Em entrevista à TV

0: Argentina. As declarações aprofundam a crise diplomática entre os dois países, iniciada após ofensas durante evento em São Paulo. Em resposta aos ataques durante a convenção do PL, o Itamaraty convocou o embaixador argentino em Brasília e chamou o embaixador brasileiro em Buenos Aires para consultas. O Irã negou ter pedido o fim dos bombardeios norte-americanos contra seu território, rebatendo declarações de Donald Trump. Citando fontes militares, a agência estatal MER chamou a versão dos Estados Unidos de mentira e afirmou que o país segue em alerta máximo. Na véspera, Trump havia declarado ter suspenso os ataques a pedido de Teherã e de mediadores. Hora de Brasília, 11h31.
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1: Estamos recebendo hoje Fernando Abruzzo, falando de política, de eleição, do que vem pela frente. Muita gente aqui mandando mensagem dizendo que está cansado, que está exausto, que é contra a polarização. Muita gente sugerindo a Argentina e o Vasco como vices do Flávio Bolsonaro. Provavelmente flamenguistas e brasileiros de maneira geral. Dan Stuba, que está entre nós, não o vejo.
2: Dudu, assim.
1: Então manda bala. Estamos ouvindo você. Não estamos te vendo. Bola sua, perguntas.
2: Não, na verdade, eu ia fazer uma pergunta, mas porque eu fiquei curioso com o teu comentário do Tarcísio, Bruce. Você falou que ele foi engolido, sacaneado. Tua palavra não foi sacaneado, tá? Essa é a minha, meu entendimento. Pela galera do Bolsonaro, só queria que explicasse melhor, porque de algum jeito todo mundo tinha expectativa que ele concorresse à presidência. Ele, na verdade, nunca afirmou isso, né? Mas era um passo natural. É que você falou, e eu não sei se para o Teco, para o Zé já está entendido, mas para mim nunca ficou bem entendido essa desistência.
3: Olha, eu acho que muita gente, digamos, no bolsonarismo ou no PL, articulou para que Tarcísio fosse candidato. O presidente do PL, o Valdemar, a Michele articulou, Ciro Nogueira, presidente do PP, articulou. Só se esqueceram de combinar com a família Bolsonaro. E o fato é que, por isso que é o ápice e o fim dessa organização da polarização, ainda boa parte da direita e da centro-direita tem medo do tamanho do bolsonarismo liderado pela família Bolsonaro. Uhum. E, portanto, o Tarcísio foi acreditando nisso, foi alimentando muitos grupos a partir disso, sabia que a palavra final era de Jair Bolsonaro, e que, portanto, o que ele definisse, ele não iria brigar agora, porque a eleição de Tarcísio, a primeira, se deveu a Jair Bolsonaro. Se vencer agora, a eleição vai se dever apenas a ele mesmo, governador. E, portanto, nesse sentido, ele imaginava que seria factível uma candidatura, por exemplo, ele e Michele Bolsonaro. Muita gente falou sobre isso.
1: Muita gente falou dessa chapa, né? Que parecia realmente uma chapa forte, né?
3: Mas os irmãos Flávio e Eduardo não só não gostam, digamos, da Michele, isso parece que é óbvio, mas além disso disseram ao pai que a família é família, o poder tem que ficar na família, e a família são eles três, mais o Carlos Bolsonaro, mas ele é tratado quase como um limítrofe, então,
1: um café com leite,
3: mas são eles três. E na verdade é importante também pensar que o Tarcísio ficou com um pé em cada canoa, ou seja, um pé na sua própria candidatura e um pé acreditando no Bolsonaro, e isso foi desastroso. Ele botou o chapéuzinho, né? Make America Great Again. Uhum. Né? Para o estado de São Paulo, que tomou uma porrada com esse tarifaço, isso não foi uma boa notícia. Então ele ficou com um pé em cada lugar e ao mesmo tempo tentando construir essa candidatura, chegou no final. Flávio e Eduardo falaram para o pai o que deveria ser. O pai está numa situação, digamos, difícil. E hoje a campanha de Bolsonaro, perguntam, vai mudar o marqueteiro, vai mudar o coordenador. Quem comanda a campanha de Flávio Bolsonaro chama-se Eduardo Bolsonaro, dos Estados Unidos.
1: Que é uma loucura, né?
3: E ele acredita que ao final o Trump vai fazer alguma coisa, qualquer que seja ela, pode ser até um vendaval, para lembrar de ontem, Brasil, São Paulo, no Rio, alguma coisa que vai levar à vitória do Flávio Bolsonaro. É suicida, mas ao mesmo tempo é ideológica, né? É um grupo que se reuniu, que tem várias partes do mundo, mas que tem um trumpismo forte nas Américas, que acredita que a melhor forma é ganhar a eleição no voto ou na marra.
1: Zé, bola tua. Se eu tivesse preso ou meio que exilado, né? Ele não está exilado porque ele foi lá, mas ele não pode voltar. E eu estar solto ou poder voltar ao Brasil dependesse de uma eleição, eu iria com a minha melhor chapa, né? Eu não arriscaria isso à toa, né? É estranho, porque de um jeito ou de outro, os dois estão tão mal, né? Não tão livres, não estão andando pelas ruas aqui do Brasil. Bola tua, Zé.
2: Se você imaginar, né, Zé, antes de você perguntar, perdão, mas se você imaginar que caso o Tarcísio fosse eleito, o Bolsonaro seria solto, né? Uhum. Solto, enfim, teria todas essas benesses, assim, de um presidente amigo. Era melhor, como o Teco está falando, arriscar numa possibilidade maior de ganhar do que ficar preso a essa questão familiar, né? A princípio. Racionalmente falando, né?
3: Mas a família conta mais aqui. E mais do que isso, eles querem ter o controle total do poder. Eles não querem perder o controle do poder. E imaginam, e assim, o Bolsonaro sempre foi assim no governo deles. Vamos lembrar, o número de amigos que viraram inimigos foi gigantesco no governo Bolsonaro. Uhum. É um tipo de autofagia que tem a ver com essa ideia de que quem manda é a família. E eles acreditam nisso.
1: Mas para ter poder, tem que estar no poder também, né? Se você não está no poder, não tem poder, né?
3: Eles acreditam.
2: Perdão, tem um trauma do que fizeram com o Moro, né? O Moro era um herói, entre aspas, e eles trituraram o Moro depois. Então, acho que o Tarcísio vendo isso e ficou talvez com algum receio, enfim. E também vai ter mais chance no próximo, na próxima candidatura.
1: Vai lá, Zé.
4: Abrúcio, sei que é muito especulativo. Você acha que essa influência americana de uma eleição, você não acha isso algo realmente ameaçador? Você vê nisso realmente um risco para essas eleições?
3: Eu acho que é perigoso, Zé. É perigoso porque isso pode envolver uso de redes sociais por conta das big techs. Isso pode gerar confusões na eleição. Isso pode gerar violência.
4: Uhum.
3: A eleição passada foi muito violenta. As pessoas se esquecem disso. E essa pode ter violência.
4: Uhum.
3: Agora, por outro lado, como houve o tarifaço, como o Trump se tornou uma pessoa muito desagradável para o público brasileiro, que vai lembrar que ele roubou um cartão vermelho de um jogador dos Estados Unidos, etc. É um pouco que o eleitorado básico não está discutindo isso, está pensando em coisa. Isso é o Trump, na verdade, né? A imagem dele é terrível no mundo todo hoje. Esses atos de tentar boicotar a eleição podem gerar o contrário, um voto mais forte no Lula. Os eleitores independentes, em geral, tem votado no Lula por conta daquilo que o Flávio Bolsonaro representa. E boa parte do que o Flávio Bolsonaro representa é essa imagem que o Milei ainda representou no último final de semana, de que é possível que os Estados Unidos e a Argentina façam uma intervenção no Brasil para definir o vencedor. Na metáfora futebolística, isso é ganhar no tapetão. Então, os eleitores não gostam disso. Essa ação do Milei
1: é péssima.
3: Foi péssima. As pesquisas mostraram que foi horrível pro Flávio Bolsonaro. Mas eles estão jogando esse jogo do desespero. É isso que eles estão jogando, eles acreditam nisso. Porque também, ao final, se o Flávio Bolsonaro não ganha, e é bem provável que ele seja condenado no caso Vorcaro, é sempre bom ter um green card garantido nos Estados Unidos, né, Zé?
4: São os únicos, né, que conseguem green card hoje em dia, né? Ninguém consegue green card no mundo inteiro, só os dois.
1: Ô, Bruce, você acha que o brasileiro, de maneira geral, continua meio que desprezando esse voto para senador, para deputado estadual, deputado federal? Isso mudou um pouco? A gente percebeu que é importante o congressista lá. Você acha que a gente pode ter outra pergunta, algum avanço nessa coisa que eu acho meio bizarra, de no final das contas, me parece que o número é esse, acho que 10 ou 30 só deputados federais foram eleitos com o próprio voto, o resto é aquela confusão da legenda, da lista, ou seja, o cara não teve nem voto e foi eleito.
3: Na verdade, separar senador de deputado. Senador é uma eleição majoritária, uma eleição direta, as pessoas sabem. Como governador, presidente, essas três eleições diferentes. É que nós temos duas eleições muito pesadas, diretas, né? Que é governador e presidente, o Senado fica pro fim. É isso que atrapalha. Mas eu acho que a eleição ao Senado é uma eleição que o eleitor, mesmo ali ao final, tem uma posição muito clara. Pro Congresso é diferente, porque o sistema eleitoral é pouco inteligível pro eleitor, primeiro. Segundo, boa parte da eleição ao Congresso é muito fragmentada num número muito grande de deputados que busca se reeleger a partir de clientelismo, né? De emendas, de apoio. Bom, o Eduardo Cunha é candidato a deputado federal em Minas Gerais, definiu parte das emendas do seu partido sem ser deputado e pegando lá o WhatsApp dele, a gente viu que ele dizia, manda para aquele lugar que tem tantos votos. Então, assim, essas coisas, a eleição ao Congresso é muito difícil para o brasileiro entender essa lógica, ainda ela se aproveita, digamos, de uma certa fragilidade da sociedade brasileira, né? E também nessa eleição, quando é presidente, chega lá e fala assim, você é a favor disso, contra aquilo? Deputado é muito distante. Em muitos países, a eleição é uma lista partidária. Então, se tem uma lista partidária, você sabe o que o partido A pensa e o que o partido B pensa. No Brasil, é uma lista aberta, uma eleição proporcional em lista aberta.
1: Então... E o problema também é que os partidos não têm um filtro mínimo, né? Porque a quantidade de cara que está condenado, a quantidade de cara que fez bobagem, a quantidade de ex-alguma coisa que é candidato a toda eleição para puxar voto. Tá? É uma loucura,
3: eu não sei se
1: né?
3: não tem filtro ou o filtro deles leva a isso. Porque assim, se a gente olhar a cúpula dos partidos, quer dizer, o presidente do União Brasil e o presidente do PP estão a três passos, dead man walking, né? Estão a três passos... da prisão nos próximos anos. Uhum. Então, isto é muito grave, porque é a maior, se você juntar a federação, é a maior federação partidária do país. O presidente Valdemar Costa Neto é o presidente do PL. Eu acho que eu não preciso mais comentar nada sobre o que são os candidatos do PL. Assim, se a cúpula é assim, imagine como é que é o processo de triagem. Então, eu acho que tem um problema grande que piorou no Brasil com a questão das emendas, já era com as emendas e com o fundo partidário, que é muito grande, que já era ruim por conta desse sistema ininteligível, fragmentado, que é uma enorme oligarquização dos partidos. Uhum. São poucos que mandam. A gente acha, tem os 513 deputados mandando as emendas. Quem manda naquelas emendas são 5 deputados, mais uns senadores. Arthur Lira sentava com o Davi e definia boa parte do que eram as emendas. Por isso que o Valdemar da Costa Neto entra lá e participa, porque vai lá e conversa com eles. Então, talvez seja interessante pensar que melhorias no sistema eleitoral, melhorias no sistema de emendas, criação de partidos que tenham prévias ao longo do caminho, não só para governador, prefeito, mas para deputados, isso tenderia a reduzir essas questões. Mas eu diria que parte delas vem da própria sociedade, tá? Por isso que a gente não sabe, não fala. Porque parte da sociedade brasileira quer oligarquização. Parte da sociedade brasileira quer privilégios, grupos de interesse. A gente acha que só são os políticos os malvados. Não é bem assim. Então tem parte da sociedade que ainda não aceita por completo a ideia de que todos somos iguais perante a lei.
1: Dan Stuba, que não seria eleito hoje para deputado federal no Brasil, bola tua.
4: Talvez fosse.
1: Ah, não seria, ele é odiado. Ele não ia ter voto feminino, não ia ter voto em ninguém nesse país.
4: No Rio ele tem chance, tá?
1: É que o Rio, Zé, é outro jogo, é outra lógica as coisas.
3: Viraria do... presidente da Alerge, né, Zé?
4: Fácil.
2: É, pior que eu acho também. Não, eu não sei se vocês já falaram do outro lado, né, Bruce? Eu sei porque eu cheguei no programa depois. É, na esquerda, quais seriam os nomes para uma próxima eleição presidencial, né? Me parece que é o Haddad que está sendo preparado novamente para isso. A gente teria uma reedição do que é hoje a candidatura para governador, né? Entre o Haddad e o Tarcísio na próxima vez. Ou se você vê outro nome ocupando esse lado da esquerda. Vocês já falaram disso?
3: Eu acho que o Haddad pode ser um dos nomes, porque há mais chance dele perder a eleição em São Paulo e há mais chance dele ser o homem forte do governo Lula. Acho que essas duas coisas são muito verdadeiras.
1: Voltar para ser o homem forte do Lula?
3: Eu acho que mais forte do que foi no ministro da Fazenda, ser o chefe da Casa Civil, quem de fato manda mesmo. Mas tem que lembrar que temos novas lideranças também surgindo. Eu citei aqui o nome do Eduardo Paes, mas no próprio PT, o ministro da Educação, o Camilo, tem o PT tem crescido, Dan, no Nordeste. Se você olha a bancada do PT na Câmara, onde cresce mais é no Nordeste. E não é só porque o Lula existe, é porque talvez esteja produzindo boas políticas públicas nesses lugares. Se você pegar o Ceará e Piauí em educação, avançam mais que São Paulo. Então deve ter alguma coisa ali que funciona. Então, assim, tem coisas ali que tem liderança. O próprio governador do Piauí, que é um governador impressionante, é um estado que está tendo um avanço enorme. Você pega as pesquisas, ele tem 80%. Os três governadores mais bem avaliados nesse período, ao longo do período, foram o governador Piauí, o Rafael Fonteles, o Ronaldo Caiado e o Ratinho. Vocês verem que coisa interessante. Não é nenhum grande bolsonarista ou uma liderança antiga do PT, não é isto. Então, acho que tem espaço para coisas novas que a gente ainda não está vendo direito. E, assim, ninguém mais vai precisar, digamos, da direita, pedir bênção para o Bolsonaro se o Flávio Bolsonaro perder a eleição. O Tarcísio não precisa. O Paraná, eu acho que vai ganhar o candidato. Provavelmente o candidato que o Ratinho escolher vai ganhar no segundo turno, porque o PT vai votar contra o Sérgio Moro e vai ganhar o candidato do Ratinho. No Rio Grande do Sul vai ser a Juliana. Eu acho que a Juliana Brizola vai ganhar a eleição. Talvez sobre lá o governador de Santa Catarina, mas ele é uma figura, digamos, não tem muito voto, não é expressivo. Então, quando você olha para o cenário de maneira mais geral, tem espaço para crescimento. E aí, voltando um pouco ao que o Dan perguntou, o próprio PSB, né, Dan? O João Campos, a Tábata, tem muita gente aí surgindo que não é contra o Lula. Alia-se ao Lula porque acha que tem muitas políticas públicas que concordam e porque tem o bolsonarismo.
1: João, João Campos periga perder lá, hein?
3: Ali vai ser uma eleição difícil, né? Difícil.
1: Pra surpresa dele, né? E acho que ele achou que ia ganhar mais fácil.
3: E ali, Raquel, né? É uma política de centro.
1: Sim.
3: Que elogia o Lula todos os dias. Uhum. Vai ao rádio e elogia o Lula, porque de fato isso não se pode negar. O Lula foi muito justo com os governadores. Foi justo com o Tarcísio, foi justo com Raquel, que não era. Tudo que o Tarcísio quis, o Lula deu. Ao contrário do Bolsonaro, tudo que algum governador que fosse de oposição a ele, ele brigou com o Dória, brigou com os governadores do Nordeste, brigou com o Caiado num certo momento. Lula deu tudo que os governadores quiseram. E Raquel percebeu que isso é uma forma de ter um outro tipo de política. Pode ser, ela não é a candidata exata do Lula, mas é isso que é a ideia do centro radical que eu brinquei. Sim. Mas ela pode ganhar a eleição sem precisar dizer que eu não sou Bolsonaro nem Lula.
4: Ô, Abruzzo, acho que eu estou mais ou menos contigo, assim, acho que a Câmara não dá para exigir muita coisa, que é meio assim, uma batalha meio perdida, mas o Senado, pelo menos a última pesquisa, eu achei até meio surpreendente, para falar a verdade, com nomes realmente, diria, de uma política mais tradicional, nenhuma coisa muito extraordinária no sentido de aparecer nomes esquisitos, assim. E eu acho que me parece, pelo menos pelo encaminhamento, me parece um Senado melhor do que o que a gente tem hoje. Não sei qual que é a sua leitura dessas pesquisas e do andamento dessa opção de voto até outubro, né?
3: Olha, eu acho que a tendência é o Senado ter um conjunto grande de senadores mais tradicionais, de centro. A tendência é não ter grandes outsiders, como nós tivemos lá em 2018 e um pouquinho em 2022. Uhum. E, portanto, um Senado mais previsível. E isso, eu acho que é uma das coisas mais importantes para a política e economia do país, é ter previsibilidade. Uhum. E um Senado mais disposto a conversar. Agora, o Senado como a Câmara vão ter um papel muito importante para esse reequilíbrio dos poderes, que eu acho que vai começar em 2027, mas não vai terminar em 2027. Um grande debate para reestruturar republicanamente alguns papéis do Congresso, do próprio Supremo Tribunal Federal. E, porque é mais fácil, também é bom lembrar disso, né? Teve toda essa campanha bolsonarista, né, Teco, de vamos mudar todos os senadores para fazer impeachment de todos os ministros do Supremo Tribunal. Isso é um desastre. Uhum. Acaba, o país economicamente vai para o brejo. Isso quer dizer que o Supremo está jóia, tudo perfeito? Não. Mas se você faz de uma forma mais sensata, organizada, você consegue fazer incrementalmente as mudanças que o país precisa fazer do ponto de vista do Supremo Tribunal Federal. Uhum. Nós vamos ter 4 ministros supremos se aposentando até o final do mandato do próximo presidente. Então já vai ter uma grande mudança. Então tem que aproveitar isso e fazer a mudança na forma como o Supremo funciona, na forma como ele se apresenta à sociedade.
1: E na forma como são escolhidos também, né? Porque
3: então, mas esse é
1: uma coisa que a sociedade também se incomoda é de ser sempre... Não sempre, né? Porque eu não posso dizer que os ministros não sabem nada do que estão fazendo, não é isso. Mas sempre tem uma relação pessoal que parece mais forte com a técnica, é o que nos parece aqui, né? O Bolsonaro elegeu um ministro porque ele também era evangélico, o Lula elegeu um ministro que era ministro, um ministro que era advogado, e assim tem sido de tempos para trás também, né?
3: É igual você olhar para os Estados Unidos. Uhum. É igualzinho.
1: Sim.
3: Os países presidencialistas dão um poder muito grande ao presidente para escolher. O que eu acho que é mais importante é definir como é que se faz a sabatina. Veja, o Messias caiu sem sabatina, porque a sabatina foi uma vergonha. Uhum. Na verdade, os senadores fizeram perguntas ridículas. Na verdade, foram piores do que o Messias e ele caiu. Uhum. Segundo, que defina, por exemplo, mais claramente, qual é o raio de mandato do ministro. Isso é muito mais importante. O ministro que é mais, digamos, que é o mais polêmico do Supremo, vamos direto ao ponto, o ministro Alexandre de Moraes. A formação técnica dele é excelente, Teco. Professor da Universidade de São Paulo. Uhum. Seus livros são usados em todos os concursos públicos. Talvez, portanto, fosse ele e o Gilmar Mendes são os mais técnicos ali, os mais, como o Barroso também era. Não é esse o ponto. O ponto é como é que você define o raio de ação do ministro. Decisões colegiadas são sempre melhores do que decisões individuais.
1: O raio do que não é ilegal, mas é imoral.
3: Exatamente.
1: Mas isso também é uma coisa que se esqueceram, né?
3: E digamos, as pessoas mais técnicas do mundo podem roubar. A gente no mercado financeiro roubou. Claro. Sendo... Então, assim, não acho que é esse o ponto. É aumentar a responsabilização do Supremo, delimitar melhor o papel de cada ministro. E isso dá para fazer com um Senado, pegando o que o Zé falou, mais comedido, que saiba, olha, é o seguinte, vamos fazer, olha, a partir desse vai ter tal ou qual mudança. Isso acalmaria o Supremo, isso permitiria, inclusive, uma investigação mais forte. Uhum. Porque hoje a investigação não se aprofunda tanto no Supremo por conta dessa radicalização. Porque vamos combinar, né? Quando o bolsonarismo, nós temos que pegar o Alexandre Moraes. Olha, se for pegar o Alexandre Moraes, vocês são os primeiros a sair junto, uhum. Certo?
4: Uhum.
3: Vamos combinar que a coisa não está boa do outro lado. Se você faz de um outro modo, você vai mudando as estruturas institucionais sem criar uma grande celeuma, e aí permite mesmo você, digamos, cobrar mais os ministros do Supremo. Eu só tenho uma outra coisa que eu acho que é importante contra o ministro do Supremo, é que alguns comportamentos deles não são muito diferentes da elite dos advogados no Brasil.
1: Uhum.
3: Isso eu não estou falando porque o Dan está fazendo a elite dos advogados do Brasil na novela.
1: Dan seria um ótimo.
3: Mas é isso mesmo, aquilo que o Dan está fazendo na novela é mais comum do que as pessoas imaginam, gente. Parece que ele está fazendo um personagem malvado, que não existe, inventado só para ele ser odiado, como você falou. Não. Existe uma elite da advocacia brasileira. Eu gosto muito de ler o Conrado Hübner, que escreve na Folha, uhum. Meu amigo Conrado, que se comporta desse modo. Portanto, às vezes a seleção está selecionando dentre estes.
1: Uhum.
3: Portanto, tem uma mudança que tem a ver com o Supremo, mas tem uma outra mudança que tem a ver com a elite brasileira. Uhum. Essa elite brasileira que aceita entrar no judiciário em concursos muito concorridos, mas acredita que tem que entrar lá para ganhar R$100 mil por mês. A elite acha isso antes de entrar no concurso, Teco. Então, assim, a gente tem uma coisa que é mudar certas partes da elite brasileira que tem uma visão de que eles são mais iguais do que a gente.
1: Uhum.
3: Se a gente não mudar isso, quando a gente for olhar o raio de escolha de quem que a gente pode escolher para o Supremo, não vai sobrar tanta gente.
1: Ademir, que seria candidatíssimo a uma vaga na Suprema, talvez até favorito, Dan Stuba, que bola tua.
2: Eu acho que uma das coisas mais legais da repercussão desse personagem, desse tipo de personagem, né, Fernando, é realmente dialogar com a sociedade. É as pessoas reconhecerem nele pessoas que elas veem no Jornal Nacional, das quais elas têm raiva, né? E a partir de um personagem desse, elas podem exteriorizar a sua raiva, né? Discutir o país e querer algo melhor, enfim, se a gente pensar até utopicamente como um dos papéis possíveis para a arte. E aí que eu queria te perguntar, a gente discute política hoje em dia melhor do que a gente discutia como sociedade, do que chega para você, claro, ou não?
3: É, se você pensar nas origens lá do fim do expediente, era uma outra era da mídia, né? No uhum. meio desse caminho entraram as redes sociais. É isso que aconteceu. Então, assim, vocês contribuíram para, como outros programas, digamos, do que chamamos de mídia tradicional, para uma melhora do debate político, inegavelmente. Não é que acertava sempre. Pode acertar, errar, eu posso aqui acertar, errar. Mas tinha um debate denso. As redes sociais destruíram boa parte disso nos últimos 10 anos. Acho que hoje há um cansaço também com as redes sociais, ou pelo menos com o uso das redes sociais desse modo radicalizador, extremista. É como alguns amigos dizem, é melhor ver o TikTok rapidinho do que ficar olhando essas coisas. Ninguém consegue mais escrever no Twitter, sei lá qual é o nome agora. Ninguém mais olha os textões do Facebook. Deu uma reduzida, mas ainda tem também teve uma queda disso, mas ainda é um movimento importante de desinformação à sociedade. Eu acho que foi essa mudança que atrapalhou o trabalho de vocês e de outros que estavam tentando melhorar o debate. Só que como eu acho que está tendo esse cansaço para as redes sociais, também tem surgido, e é importante também dizer isso, Teco, na internet, gente boa fazendo coisas legais. Eu gosto muito do Pedro Doria no meio, que faz coisas super legais de debate. Tem surgido. Eles estão começando a crescer. Uhum. Mas acho que talvez isso seja um espaço importante. Do lado disso também é importante dizer que no mundo todo, nos últimos 20 anos, houve a ascensão de uma visão muito conservadora da sociedade. Isso não é um fenômeno brasileiro. Se você liga rádios nos Estados Unidos, eu morei nos Estados Unidos em 2019, começo de 2020. As rádios têm programas muito conservadores que não teriam na época do Reagan. É importante dizer isso. Com um grau de visão antidemocrática muito forte. Essa é uma novidade que não tinha lá no início do fim do expediente. Mas essa não é uma novidade do Brasil, isso é uma novidade do mundo. E acho que nós vamos ter que aprender a conversar com essas pessoas, tentar... O problema não é o conservadorismo, o problema é o reacionarismo, eu sempre digo.
1: E a burrice, né?
3: Porque conservadores... Partido Conservador Britânico governou por décadas na Inglaterra e nunca levou ao fim da democracia.
1: Uhum.
3: Mas esses caras não são democráticos, esses caras são... contra direitos humanos, eles são a favor de que alguns têm mais privilégios do que outros. Então, essa é uma novidade no mundo que a extrema-direita representa, tem até suas portas aqui no Brasil, que acho que essa é uma coisa nova e que nós vamos ter que aprender a discutir, mudar isso. Mas quando a gente olha das pesquisas de opinião do eleitorado brasileiro em geral, ou mesmo do americano, existe uma tendência, digamos, a tentar equilibrar isso. Mas aí o que muda é a oferta. A gente também tem que mudar a oferta de candidatos, a oferta de líderes. A demanda sozinha não muda a política. Não muda a política. Então tem que mudar isso. Então, nesse sentido, não fico preocupado, acho que vocês melhoram o debate, melhoraram, mas é que aconteceu coisa no meio do caminho que a gente não esperava. Mas acho que hoje também é possível encontrar outras saídas para as redes sociais. A gente aprendeu a lidar com isso nos últimos anos.
1: Obrigado pela presença. Foi um prazer de novo. Tchau, Dan. Tchau, Zé.
2: Tchau, gente. Fiquem bem. Boa semana.
1: Valeu.
3: Tchau, tchau.
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0: Segunda-feira, 3 de agosto de 2026, o presidente Lula se lançou oficialmente como candidato à reeleição neste domingo e deu recados políticos sobre o programa de governo e a relação com o Congresso Nacional. O petista disse que não quer ser lembrado apenas pelo Bolsa Família e prometeu, em um possível novo mandato, disputar com o Legislativo o dinheiro das emendas parlamentares. O presidente também falou sobre soberania nacional, direitos das mulheres, investimento em defesa e outros temas que devem aparecer na campanha. Um ensaio clínico internacional demonstrou que um tratamento oral semanal para o HIV é tão eficaz quanto as principais terapias diárias atuais, oferecendo a possibilidade de uma nova opção de tratamento contra o vírus. O estudo envolveu 607 adultos em 106 centros clínicos em 12 países. Ataques com drones ucranianos mataram pelo menos duas pessoas em regiões próximas ao rio Volga, na Rússia. Entre os alvos atingidos está um depósito da maior varejista online do país, segundo autoridades regionais. Desde 18 de julho, a Ucrânia atacou cerca de uma dúzia de instalações da empresa, considerada um dos pilares do mercado de consumo russo. Hora de Brasília, 12:01.
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2: Muito bom dia, você que está conosco aqui na CBN, em todo o Brasil, em diversas partes do mundo. Começa aqui o CBN Madrugada, hoje é segunda-feira, dia 3 de agosto de 2026. Muito bem, aqui no CBN Madrugada, espaço para a gente falar um pouco mais aí sobre um tema dos mais importantes na área da saúde. Médicos anunciaram nesta segunda-feira dois novos casos de possível cura do HIV. São pacientes que interromperam o uso de antirretrovirais e desde então o vírus não voltou a ser detectado. Um deles está há 14 meses sem os medicamentos e o outro há 12 meses. A gente vai conversar aqui no CBN Madrugada com o Dr. Tiago Vitoriano, que é médico infectologista do Hospital Samaritano Higienópolis. Tiago, muito bom dia, é um prazer tê-lo conosco aqui na CBN.
3: Bom dia, obrigado pela oportunidade.
2: Qual que é a importância dessa notícia e dos outros casos também, né? Já são 13 casos, né, de remissão do HIV contabilizados. Qual que é a importância desses casos no combate ao HIV, hein?
3: A gente vê um horizonte em que o HIV pode ser eliminado, erradicado do organismo humano. Hoje a gente já tem uma cura que a gente chama de cura funcional, ou seja, o paciente convive com o HIV de uma forma latente, inativa, mas mesmo assim ele ainda está lá. Ele tem ainda algum grau de inflamação que ele pode ocasionar no organismo, mas a pessoa vive com uma imunidade adequada, normal. Porém, essa não é uma cura esterilizante, ou seja, você não se livra do vírus. O vírus continua escondido em alguns santuários do organismo, em algumas células em que ele fica inerte, inativado, mas ainda fica lá. O que esses casos têm mostrado, evidenciado, é que é possível eliminar o vírus do organismo humano, de forma que ele não volte jamais. São tratamentos difíceis, tratamentos relacionados a transplante de células tronco-hematopoéticas, ou seja, células do sangue, da imunidade que você precisa receber de outra pessoa, mas isso dá uma perspectiva, um horizonte de novas terapias que possam derivar desse tratamento que foram feitos a esses pacientes.
2: Certo. Na prática, doutor Thiago, como é que funciona esse tratamento? Não sei se dá para explicar isso em um minuto, dois aqui para as nossas ouvintes, a gente que é leigo no assunto, mas como que é feito, o que é esse transplante de célula-tronco e como que isso age no organismo para fazer com que o vírus fique inoperante, hein?
3: Dá para explicar sim, não tem, a gente consegue entender, porque o vírus HIV, ele gosta de uma célula da imunidade dos seres humanos chamada linfócito CD4. na prática é um linfócito, uma célula de defesa. E é isso, e esse é o dano que ele causa no nosso organismo. Ele destrói a imunidade, se multiplicando dentro dessa célula. O que foi feito nesse tratamento é que você recebe de outra pessoa células imunes, linfócitos, que têm uma defesa natural à entrada do vírus HIV. Trata-se de uma mutação que impede que o vírus HIV entre e destrua essa célula. Algumas pessoas, em alguns continentes, em alguns lugares, foram identificadas com essa mutação. É uma mutação que confere uma defesa natural. E esse tratamento consiste em transferir essas células para as pessoas portadoras do HIV. Claro, isso não se faz de rotina, isso não se faz de uma forma normal. Esse transplante de células é feito para pessoas que têm uma doença do sangue, ou um linfoma, ou uma leucemia. O que acontece é que você faz um tratamento para destruir as células que você tem. No caso, a pessoa que tem HIV destrói as células que portam HIV e renova com esse novo grupo de células vindos dessa pessoa que tem a defesa natural. Então, você adquire aquela defesa natural que aquela pessoa tinha, através do transplante de medula.
2: Certo. Doutor Tiago Vitoriano, como é que estão as estatísticas em relação ao HIV hoje no Brasil? A tendência é de aumento, é de queda? O que você pode dizer sobre isso?
3: Hoje é uma tendência de estabilidade. O que acontece é que ainda há um déficit muito grande da testagem. A gente sempre incentiva que as pessoas façam um teste, porque o que acontece? O vírus HIV passa muito tempo numa infecção latente. O que é uma infecção latente? É uma infecção que não manifesta sintomas. Então, a única maneira de saber se você está infectado é testando de forma regular, em exames de rotina. Então, a gente acaba descobrindo as pessoas doentes pelo HIV, vivendo com HIV de uma longa data, quando elas começam a manifestar sintomas. Isso não é uma coisa boa. O nosso objetivo é descobrir quando a pessoa ainda não tem sintomas, porque o tratamento é muito mais eficaz.
2: Certo.
3: Então, é uma estabilidade, mas ainda precisa incentivar o autoteste.
2: E quais são esses sintomas, doutor?
3: Quando a pessoa tem o estado de doença avançada pelo HIV, ela começa a apresentar várias infecções. Muitas vezes ela começa a ter pneumonias, infecções de pele, outras infecções mais simples. Isso vai se agravando de forma que a pessoa não entende por que ela tem tantas infecções. E podendo apresentar infecções mais graves, como meningites, pneumonias mais graves. Então, tudo isso aponta para um defeito do sistema imune. Então, esse é o alerta para que a pessoa teste para o HIV.
2: Certo. Bom, eu lembro já que há muito tempo que a gente já não fala naquela história de grupo de risco, né? Queria que você falasse um pouco sobre isso, mas se de alguma forma os dados mostram se há grupos mais suscetíveis ou não ao HIV neste momento, doutor Tiago.
3: Isso, não existe mais os chamados grupos de risco. Antigamente isso era falado, mas isso aí acabou se mostrando um preconceito, acabou se mostrando uma coisa que não tem relação com as pessoas que adquiriam HIV. O que acontece é isso, é comportamento de risco. Hoje o HIV pode atingir qualquer classe social, qualquer orientação sexual, qualquer etnia, qualquer profissão, qualquer classe. Então, qualquer pessoa que se expõe a atividades sexuais ou a atividades profissionais que possam ter exposição a fluidos corporais, a sangue, seja um profissional que lida com matéria orgânica, com lixo, ou mesmo uma pessoa que tem um comportamento sexual que se expõe com mais frequência, deva se testar. Mas, repito, hoje o HIV está em todos os estratos da sociedade, qualquer pessoa tem risco de aquisição.
2: queria que você falasse um pouco da importância do uso do preservativo, né? Se é realmente ali o cuidado mais importante para se evitar a transmissão.
3: Preservativo foi realmente uma revolução para o universo, não só do HIV, mas de todas as doenças sexualmente transmitidas. O HIV geralmente ele não anda sozinho, ele anda com outras doenças como a sífilis, a gonorreia, as hepatites. Então, o doenças que caso elas estejam junto do HIV, elas fazem um prejuízo muito maior ao doente, porque o HIV destrói a imunidade e essas outras doenças se tornam oportunistas. Então, o preservativo ele é o cerne, ele é o elemento principal para se evitar de alastrar o HIV. E o HIV, quando ele passa a não ser transmitido, ele também se habitua ao organismo da pessoa, ele se adapta. Então, a gente sempre diz que o preservativo, inclusive, enfraqueceu o HIV. E aquelas formas mais agressivas do HIV acabaram por evoluir para o óbito, né? Para as pessoas que o portavam antigamente. E aquelas formas mais fracas, mais frágeis, elas conseguiram aprender, o organismo aprendeu a conviver com o vírus HIV. Logo, não transmissão possibilitou um enfraquecimento do vírus por adaptação com as pessoas que convivem com ele.
2: Bom, Tiago, para fechar o nosso papo aqui, eu queria que você falasse um pouco da questão do preconceito, né? Se isso diminuiu em relação ao passado. Eu vou lembrar um caso aqui, é uma história que eu até já cheguei a falar aqui no ar, de um programa que eu assisti há muito tempo, da Oprah Winfrey, que foi simplesmente sensacional, né? Do ponto de vista de fazer televisão, a Oprah, né, realmente tinha muito talento. E o programa foi o seguinte: ela chamou lá, isso já aconteceu, esse programa já foi ao ar há mais de 10, 15 anos, mas ela chamou no ar pessoas que tinham participado de um programa na década de 80, né, com ela, e a situação foi a seguinte: era uma cidade lá do interior dos Estados Unidos na década de 80, e aí a situação foi a seguinte: eles estavam num clube, e aí uma pessoa que era portadora do vírus HIV, lá, vamos voltar em 1985, sei lá, por aí e tal, essa pessoa pulou na piscina desse clube lá no interior dos Estados Unidos. E aí, o que aconteceu? O salva-vidas lá, a pessoa que estava trabalhando lá, a comunidade, ela era uma comunidade pequena, o pessoal sabia que aquela pessoa era portadora de HIV, ele fez com que a pessoa saísse, todo mundo, quando essa pessoa pulou na piscina, todo mundo saiu da piscina, e o próprio guarda-vidas lá orientou as pessoas a saírem, ou seja, era uma situação em que ninguém sabia exatamente o que estava acontecendo, e depois ela trouxe essas pessoas 15, 20 anos depois para o programa, para elas falarem, e a própria pessoa que tinha feito as outras saírem da piscina, né, pediu desculpas lá, tentou se explicar porque não tinha informação e tal. Eu estou trazendo isso para mostrar como naquele momento, né, a desinformação era total, né, tanto que as pessoas achavam que alguém que tinha HIV pulou na piscina poderia ser infectado, né. Queria que você falasse um pouco sobre essa questão da informação. As pessoas hoje têm a informação necessária sobre a doença? A questão do preconceito ainda existe?
3: Olha, o preconceito ainda existe, mas a gente percebe uma melhora na disseminação das boas informações com relação ao que é viver com HIV, né? A gente vive cercado de informação e a gente tem que lutar para que essa informação seja de qualidade, bem difundida. Então, hoje, as pessoas já sabem muito bem quais são os modos de transmissão do HIV, de que modo ele passa de pessoa para pessoa. Então, a gente sabe que talheres, a gente sabe que contato com utensílios, roupas, água de piscina, nada disso transmite o HIV. O HIV se transmite em contato de secreções sexuais e sangue. Então, isso é uma informação que a gente tem que disseminar. É uma informação que a gente tem que tornar cada vez mais clara, explicitar para as pessoas que o convívio com as pessoas que vivem com HIV não possibilita uma transmissão, assim, por esses meios, por água, por contato. E outra coisa que é muito importante, que precisa ser dita: as pessoas que tratam e que que mantém a sua carga viral zerada, tem exames que mostram isso, não transmitem mesmo através de relações sexuais. Isso é uma coisa muito importante dizer, que o indetectável, ele também é não transmissível. Então, veja só a revolução que o tratamento trouxe para os nossos dias atuais. Uma pessoa que trata e usa seus remédios de forma regular, de forma a ter um acompanhamento adequado, ela também não transmite. Então, hoje, a não transmissibilidade é uma dádiva da modernidade médica, trouxe uma qualidade de vida enorme para essas pessoas. Essas pessoas estão aí, convivendo com a gente muito bem e não transmitem de forma alguma, tá? Hoje a gente tem muito mais acesso a essa informação e consegue não ter mais esse preconceito, mas é uma coisa que tem que ser falada nas escolas, falada nos meios de comunicação. A gente tem que falar bastante sobre isso.
2: Agora, para fechar mesmo, doutor Tiago Vitoriano, infectologista do Hospital Samaritano Higienópolis, eu lembro que muito já foi se falado de o Brasil como um exemplo, né, na detecção, no tratamento do HIV, a distribuição dos antirretrovirais pelo sistema público de saúde. Isso continua funcionando bem? As pessoas que precisam do remédio têm acesso gratuito? Como é que está funcionando isso, doutor Tiago?
3: Olha, o Brasil continua nos dando orgulho nesse campo do tratamento do HIV. As medicações, nós temos as mais modernas e continuam estudos para absorver mais tratamentos modernos que estão vindo por aí. O tratamento continua de fácil acesso, gratuito. Você faz a testagem e, como eu sempre falo, incentiva todas as pessoas a testar regularmente. Se você tem um resultado positivo, isso não é mais uma sentença de morte, o atendimento é imediato e você tem acesso às medicações mais modernas de forma imediata, com acompanhamento com os melhores exames, que no caso são a carga viral e a dosagem do linfócito CD4. O Brasil é um exemplo, vai continuar sendo um exemplo, é um exemplo para outros países, todo mundo admira o nosso modelo de atendimento ao HIV. Claro, existem questões sociais que impossibilitam que muitas pessoas tenham acesso, até porque o HIV não é só um tratamento medicamentoso, também tem relação com as condições de alimentação, de moradia, de saneamento, né? Mas com relação às medicações, nós continuamos sendo exemplo para o mundo e, como eu falei, incentiva todas as pessoas que se testem, porque terão seu tratamento adequado com as melhores drogas e de forma gratuita.
2: Muito bem, doutor Tiago Vitoriano, médico infectologista, mais uma vez obrigado pela gentileza aqui com a CBN, um bom dia e até uma próxima.
3: Até uma próxima, estamos sempre à disposição.
2: Com a Tatiana Vasconcelos e o Fernando Andrade, o professor Pasquale explicou sobre a origem da palavra esculacho.
4: Hoje, vamos. João Otávio Nunes de Mesquita, ele é de Jacareí, no Vale do Paraíba, em São Paulo, e ele conta o seguinte, que esses dias ele se deparou com a palavra esculacho. Aí dois pontos vieram à mente dele. Um, qual é a origem dessa palavra? Por acaso tem a ver com esculhambar? E ponto dois, é ridículo isso, mas que trembão de se pronunciar esculacho.
5: É bom demais falar esculacho.
4: Existe algum tipo de termo técnico oficial ou fenômeno registrado para palavras que têm uma sonoridade gostosa de serem ouvidas ou ditas?
5: E lá do outro lado da Dutra ainda é esculacho, né?
6: É.
5: O que torna tudo ainda melhor.
6: É um esculacho.
5: Esculacho.
6: Bom, eu sou quase da fronteira, né? Guaratinguetá, que é quase mais uns metros, eu teria sido fluminense e não paulista. E esse ouvinte é do começo do vale, né? Jacareí. Eu sou lá do fim do vale do Paraíba. Bom, a questão é a seguinte, ele relaciona, que ele pergunta, né, se há relação entre esculacho e esculhambar. Os dicionários dão como sinônimos, mas a origem é discutível, né, em relação a ser ou não ser da mesma família. Vamos ouvir o emprego da primeira palavra que ele cita, uma canção composta por André Marques, Fábio Lessa, Preta Gil, Ranieri Ricardo Ferreira de Oliveira e Ricardo Marins. Quem canta é a Preta Gil, num disco chamado Bloco da Preta, de 2014. Como se chama a canção? Esculacho. Vamos ouvir o uso que aparece nessa letra. Vamos lá.
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0: Pois é, é muito legal, né? Ela canta com muita força, com muita expressividade. E no vídeo, quando ela diz, tô doida pra te esculachar, ela faz aquele gesto com a mão, sabe, de quem tá dizendo cai fora, como eu não sei se dá para entender o que eu tô querendo dizer, põe o polegar nos quatro dedos e faz assim, né? Deixa eu ver, Tati, faça aí que polegar. Eu tô com um negócio aberto.
1: Ah, de X
2: pro X. Tipo, sai andando.
1: É igual quando eu não quero falar no microfone e eu falo pro Daniel, sai pro intervalo.
0: Isso, assim, tchom, tchom, tchom, tá. Né? Mas esculachar, dizem os dicionários, com a provável origem, a mais provável origem é de isso, exatamente isso que você está fazendo agora, Tati, que tem atraso, né?
1: É.
0: Exatamente esse gesto aí que você está fazendo. Dizem os dicionários que a provável origem, a mais provável origem é do italiano, sculacciare. Sculacciare.
2: É mais bonito ainda.
1: É mais bonito ainda.
2: Que legal.
0: Sculacciare. Mas o que é sculacciare em italiano? Né? Não por acaso nessa palavra sculacciare, a gente tem aí dentro a palavra culo. Que é a mesma do vaffanculo, né? Que todo mundo conhece, já ouviu. Esculachare é simplesmente dar palmadas na bunda de crianças.
1: Ah.
0: É a frase que mais se diz. O exemplo no Trecani é genial. Fai il bravo. Bravo em italiano não é o brabo daqui, né? Quando a gente diz bravo, a gente está cumprimentando, está dizendo que é bom, né? Fare il bravo significa fazer as coisas direito, né? E se não fai il bravo, ti sculaccio, ou seja, se você não se comportar, eu te dou palmadas na bunda, né? Então, essa é a mais provável origem de sculacciare. E depois, por extensão de sentido, né, vem essa coisa de, primeiro sentido, maltratar por meio de pancadas, né, repreender, censurar. Eu esqueci de pedir ao Fernando que abrisse o dicionário. Você abriu, Fernando?
2: Claro.
0: Você leria. Então, leia você com a sua bela voz.
2: O esculachar, qual?
0: Pode ir lá, o dois, que o primeiro
2: dois.
0: Eu já li.
2: Tá.
0: Leia você.
2: Repreender ou censurar alguém de maneira deselegante, rude, afrontosa, esculhambar. Esculachou o motorista que abusava na direção.
0: E aí vem mais dois sentidos, se quiser
2: zombar,
0: ler.
2: Zombar de, escarnecer, ridicularizar, esculhambar, tirar da ordem ou do seu lugar próprio, desarrumar. Isso é esculachar.
0: Mas vocês viram que tem aí a possível origem, né, do italiano, e quando a gente clica lá em origem no WISE, ele dá essa coisa que eu menciono aqui, dar palmadas nas nádegas e tal, barará, barará. Bom, e o esculhambar? Vamos para um auxílio, uma composição de Cazuza e Zé Luiz. Quem vai cantar é o Cazuza, está no antológico disco dele Ideologia, de 1988. A música se chama Obrigado por Ter Se Mandado, né? Vamos lá.

0: a origem é duvidosa, né? Tanto o Ais diz isso, quanto o Aulete e tal, e aí vem uma coisa, que horas são? 16h14, essa hora a gente pode falar da palavra colhão, que todo mundo no dia a dia diz,
1: sim, né?
0: Colhão,
1: é.
0: Né? Que são os testículos, né? A provável origem de esculhambar é culhão, né? É culhão. E a primeira hipótese que se lembra, que se aventa é... Você tá com o negócio aberto aí, Fernando? Clicou em origem, esculhambar?
2: Sim, sim. Aqui tá.
0: Esse NASC é nascentes, antenor nascentes.
2: Considera a palavra expressiva baseada em culhão.
0: O vocábulo significou primitivamente, segundo o autor, leia
2: ficar
0: você.
2: Ficar com os testículos, entre parênteses, colhões feridos de tanto andar a cavalo.
0: Tá vendo? Né? E há quem relacione com outra coisa, mas essa, vamos ficar com essa só para não bagunçar os ouvidos, né? A primeira possibilidade que se dá é essa, e é teoricamente a mais plausível. O Aulete diz que a origem é incerta, possivelmente de colhão, né? Que a gente no dia a dia diz culhão.
2: É verdade.
0: Mas em suma, tanto esculachar quanto esculhambar tem esse sentido de repreender, de criticar, de bagunçar, de desorganizar. E as origens são um pouco diferentes. O nosso ouvinte pergunta também se há um nome para isso. Quando a gente gosta do som de uma palavra, a gente fala em eufonia. Eu quer dizer bom, quer dizer bem, né? É o mesmo eu de eutanásia, thanatos, morte, a morte boa, a morte que traz o alívio, né? Eufonia, fone, voz, som, né? Eufonia, que tem som bom, né? Então, a gente pode dizer que uma palavra como essa, esculacho, vocês viram que ele separou as sílabas, né? Esculacho. Ele fez o que se chama de escandir, né? É esse o nome que se dá a esse processo de pronunciar alguma coisa assim. Esculacho. Escandir, né? Então é isso, meus queridos. Vamos esculhambar.
2: Vamos esculachar.
0: Esculachar.
1: O Simão que falava, não era? O esculhambador geral da República, não era isso?
0: O Simão,
1: o
0: né?
1: Simão,
0: isso,
1: é,
0: isso.
1: Me lembro bem,
0: Simão,
1: me lembro bem.
0: Ele dizia isso.
1: Querido, né? Demais. Simon, um beijo.
0: Um beijo pra ele, que ele é nota 11.
1: Tá lançando um livro, hein?
0: Ah, é?
2: Isso é um esculacho.
1: É um esculacho mesmo, peraí, vou dar o serviço completo para você e pro nosso ouvinte. É um livro sobre o Ali Salomão. Cadê?
0: Tá um livro sobre o Ali Salomão?
1: O Ali Salomão é uma voz alta, é isso. As memórias dele... as memórias do Simão, de 40 anos de convivência com o Ali... É uma publicação da Matinas, da Casa Matinas.
0: O Ali Salomão, para quem não sabe, foi um grande poeta, um grande escritor, um grande letrista e um querido amigo com quem eu vivi algumas passagens maravilhosas, né? Uma delas, posso contar? Eu sei que já estourou meu tempo, mas essa é tão legal.
1: A Janaína falou, vai logo, professor.
0: Estávamos na Feira do Livro do Rio de Janeiro, eu e ele, né? E nos encontramos e trocamos um abraço imenso, porque ele era todo, né, exagerado, professor, e me abraçou, não me soltava mais, e havia uma senhorinha com um livro meu querendo um autógrafo, e o Ali não largava de mim. A senhorinha pegou o guarda-chuva, deu nele, larga o professor, que eu quero falar com ele. O gente morreu de dar risada. O Ali, que tá no céu, beijo pra você.
1: Simon, que deve estar nos ouvindo, beijo pra você.
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0: Segunda-feira, 3 de agosto de 2026. O PL confirmou neste domingo a candidatura da ex-primeira-dama Michelle Bolsonaro ao Senado pelo Distrito Federal. A convenção também oficializou a candidatura de Bia Kicis ao Senado e o apoio à governadora Celina Leão. Michelle não compareceu ao evento, que marcaria o reencontro público com o pré-candidato à presidência Flávio Bolsonaro. No sábado, ela foi internada com cefaleia e passou por um procedimento. Quase 30 mil habitantes de uma cidade no noroeste da França receberam uma ordem neste domingo para permanecer confinados em casa devido a um incêndio em um depósito de resíduos industriais. Segundo as autoridades locais, o fogo está sob controle, mas liberou uma coluna de fumaça preta tóxica. O incêndio atingiu um galpão de um complexo de uma zona industrial no departamento de Mosela. O filme Homem-Aranha, Um Novo Dia arrecadou US$927 milhões mundialmente no final de semana de estreia, marcando a segunda melhor bilheteria global da história do cinema. O filme, que estreou na quarta-feira no Brasil, ficou atrás somente de Vingadores Ultimato. Grande parte do montante veio do público fora do mercado norte-americano. As bilheterias internacionais somaram US$572 milhões, impulsionadas pelo excelente desempenho do longa em 66 países.
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0: Entrevista ao Revista CBN com Leandro Gouveia, a diretora de redação da revista Crescer, Ana Paula Pontes, falou sobre a campanha O Feed Pode Esperar e convida pais e responsáveis a refletirem sobre o uso do celular durante a convivência com os filhos.
1: Só um minutinho, filho.
2: Só um minutinho, já vou.
3: Quantas vezes você já disse isso e nem percebeu, né?
4: Eu sei que a gente vive dizendo só um minutinho e quase nunca percebe o tamanho desse minutinho pra eles.
1: E às vezes, quando a gente olha de novo, o momento já passou.
5: A gente fala sobre excesso de tela, mas o equilíbrio que a gente cobra começa na nossa mão.
6: E eles aprendem com a gente.
7: O feed vai estar lá quando você voltar, mas a infância não espera.
8: Presença também educa. O feed pode esperar, mas a infância não.
9: Ah, você ouviu aí o vídeo da campanha O Feed Pode Esperar, lançada pela revista Crescer. Artistas como Débora Seco, Fernanda Rodrigues, Negra Lee, Stephanie Brito interpretaram aí situações comuns da rotina familiar para provocar justamente uma reflexão sobre como pequenas distrações causadas pelo celular podem comprometer momentos de conexão entre pais e filhos. E a gente está em contato aqui no Revista CBN com a diretora de redação da Revista Crescer, Ana Paula Pontes.
10: Oi, Leandro. Prazer aqui estar com vocês.
9: Prazer é nosso. Uma campanha, um projeto super legal da Revista Crescer, porque a gente fala muito sobre o perigo do tempo de tela, né? Muitas vezes tratando das crianças, com países, inclusive, restringindo redes sociais. A gente teve notícia essa semana vinda da França. Mas aí agora o projeto vira a chave para os adultos, né? Por que que vocês decidiram colocar os pais no centro dessa conversa?
10: Então, Leandro, a gente, né, aqui na Crescer, e acho que, né, o mundo, né, sempre olha muito aí para o comportamento, né, das crianças, dos adolescentes com as telas, que, de fato, né, é algo que a gente realmente já tem receio. Mas essa vez a gente virou o foco um pouco para os pais, porque a gente sabe o quanto os pais são o exemplo, são um espelho para os filhos. Então, a gente fala, não adianta nada a gente falar para os filhos, ó, sai do celular, desliga essa tela, vai dormir, sendo que a gente, ao fazer isso, às vezes a gente está com o celular na mão, está olhando o celular. Então, a gente fala que, né, no comportamento de uma criança na educação, muito mais do que você fala, né, ela está o tempo todo, né, olhando aí a atitude dos pais, como é que eles falam, como eles se comportam, como conversam com o outro. Então, a gente trouxe muito, e também o objetivo não era colocar o dedo, né, na cara de ninguém, porque todos nós, né, a tecnologia está aí, todos nós estamos conectados o tempo todo, mas é aquele momento para você parar e refletir, né, colocar a tecnologia, né, no lugar certo e na hora certa.
9: Porque acaba sendo automático, né? O que que fez vocês terem esse estalo, né, para dizer, precisamos falar sobre isso agora?
10: Olha, a gente, né, tá o tempo todo em contato aí, né, com os especialistas, e alguns até falam que nos consultórios eles já recebem ali, né, crianças falando que os pais, né, meu pai não fala comigo, ou tá sempre de olho no celular, né, porque a gente fala muito dessa presença, né, mas que presença é essa, né, física, né, a disponibilidade emocional, né, conta muito aí para uma criança. Então, veio muito a partir da gente, né, essa ansiedade que a gente está o tempo todo, nosso trabalho, né, a gente está conectado, né, seja qual for a sua profissão. Então é muito sobre essa questão de presença, né, de vínculo, porque não adianta, né, o vínculo ele se forma ali na sua disponibilidade, é quando você senta no chão, quando você está olhando ali a criança. A gente fala, a infância é o período mais curto, né, na vida do ser humano, e passa muito rápido. Então, quando a gente conversou, né, com essas celebridades que, né, nos apoiaram aí com o maior carinho, você vê que é uma dor de todo mundo, porque a gente tem essa noção, né, do quanto estamos conectados, mas, ao mesmo tempo, é difícil. E esse só um minutinho que a gente fala, às vezes é a criança que fez ali um gesto que você perdeu e que não volta mais, né, são os primeiros passinhos. Então, a gente coloca todo mundo para o agora, né? Quando você estiver com seu filho, esteja presente, coloca ali o celular de lado, desliga um pouco a tela, né? Isso vai ser bom para você, né? Para você colocar já ali a tecnologia no lugar certo, mas também para a criança. E todo mundo ganha. Então, vem tanto do ponto de vista de vínculo, tanto do ponto de vista do desenvolvimento emocional dessa criança, de saber que ela está sendo ouvida ali, que ela é acolhida, que ela é amada aí pelos pais.
9: E você sabe que às vezes não é nem só a criança que sente isso, né? Eu mesmo já cheguei a pedir para a pessoa que está conversando comigo ali no jantar e tal, ó, pega o celular, mas avisa antes, né? Porque às vezes é uma coisa importante, mas às vezes não. A pessoa pega lá para ficar passando tempo, porque se distraiu com alguma coisa, etc, né? E porque é isso que você falou, às vezes a gente está trabalhando e precisa responder alguém com uma certa urgência, né? Tem que ter um equilíbrio, né?
10: Exato, Leandro. Imagina, se, pra gente que é adulto, de fato, isso é um incômodo, né? Você tá falando com a pessoa, ela tá... nem tá te ouvindo, né? Você tá falando com a parede, mas a gente, né, enquanto adulto, a gente é capaz de falar, ó, o que você falou, né? Para um pouquinho, desliga aí, conversa comigo. A criança, ela não tem essa noção, né? E ela é uma criança pequena que está aí, né, em pleno desenvolvimento, ela precisa muito dessa validação desse pai e dessa mãe para ela entender sobre o valor dela. Então, são, às vezes, uns sentimentos que vão ficando ali, né, implícitos. Obviamente, a gente não está falando de um caso isolado, né? Todo mundo, né? A gente não, o que a gente preza muito aqui na Crescer é para falar sobre a parentalidade possível e não perfeita, mas obviamente tem um dia que você vai, né, pegar o celular ali e tá com a criança, mas é quando isso se torna frequente o tempo todo. E a criança, ela não entende ali, ela entende que ela não tá sendo vista, que o pai não se importa, a mãe não se importa com ela, o que ela tá fazendo, porque a gente, né, a gente trouxe até uma reportagem maior aí na revista digital falando, ela tá no parquinho, para ela, mãe, olha aqui, olha o que eu tô fazendo, né? Ela tá ali brincando, ela quer ser vista, né? Quantos vídeos a gente vê aí na internet, né? Que a criança tá no palco e tá sempre ali, o olhar dela tá procurando, né? Pela mãe ou pelo pai ali na plateia. Então, é isso que a gente fala sobre, por isso que a gente quis muito levantar isso. Eu acho que todo mundo ganha, né? A gente falou, é isso, o feed pode esperar. Daqui a pouco você posta, daqui a pouco você conta, daqui a pouco você compartilha. Mas vive ali, né, com a criança aquele momento, porque é isso, passa. Depois, a gente, enquanto pai e mãe, que a gente ama os nossos filhos, a gente se sente mal, a criança também. Então, a gente veio muito trazendo, acho que a gente percebeu também muito o momento dos pais hoje. Qual é a principal angústia, né, nos dias atuais, quando a gente fala de educar uma criança? As telas, né? Ela tá o tempo todo, né, com a gente. Então, a gente realmente olhou que agora era a hora também de conversar, né, com os adultos, também conversar com os pais.
9: Estamos conversando aqui com a diretora de redação da revista Crescer, Ana Paula Pontes. E como é que vai ser, então, o projeto O Feed Pode Esperar, que começou aí com esse vídeo manifesto que a gente apresentou aí no comecinho da conversa?
10: Isso, esse movimento começou com esse vídeo. A ideia, ao longo, até o fim do ano, a gente vai trazer uma série de reportagens, a gente vem, né, acompanhando aí tudo o que está acontecendo, né? A gente sabe, né, por exemplo, a quantidade de o brasileiro passa aí cerca de 9 horas por dia online, né? Tá assim no topo aí quando faz comparação com outros países. Então, a ideia é a gente trazer uma série de conteúdos, tanto no site, quanto nas redes sociais, quanto na nossa revista digital, videocast com especialistas. Estava escutando agora o Rossandro, um querido, aí falando também. Então a gente vai ter Dr. Daniel Becker, pediatras, né, Dr. Renato Kifuri, né, essas próprias celebridades que tiveram com a gente, muito pra gente agora de se debruçar em cima disso, porque realmente é algo que todo mundo passa, todo mundo tá ali, né, a gente quando postou o vídeo, até a Negra ali comentou, falou assim, puxa, quando eu, né, participei desse movimento, é algo que também eu parei para ver, né? Porque essa questão que a gente fala de só um minutinho, né? É tão, né? Ah, só um minutinho, né? E às vezes esse minutinho aí virou 30 minutos. Então a ideia aí é essa série de conteúdos, de conversa, de bate-papo e muito ouvindo, né? Os nossos leitores também. A gente tem as nossas comunidades no WhatsApp, ouvindo as dores das mães, para a gente também decidir juntos. Eu acho que está todo mundo junto nessa, né? Então, a gente, às vezes, vem ali uma dica de uma mãe, né? Combinados que as famílias fizeram, né? Na hora do jantar, todo mundo deixa o celular ali. Então, acho que é realmente uma troca muito grande, né? Trazendo especialistas, trazendo essa audiência também para conversar com a gente, para a gente ter aí cada vez mais uma relação saudável com a tecnologia, que obviamente isso também vai ser ali muito exemplo, né, para as crianças aí, para a vida toda.
9: A edição de julho já tem uma reportagem completa sobre o assunto.
10: Isso, que está ali disponível ali em Globo Mais, já tem uma reportagem de capa, falando muito sobre isso. A gente trouxe uma série de especialistas aí já também, trazendo exemplos de consultório, conversamos com várias mães também, vários pais ali também, de como. Porque é isso também, é importante falar, né, Leandro, para quem até está nos ouvindo, ah, legal, puxa, realmente eu estou passando por isso, né, eu estou sempre com o celular, meu filho já está mais, né, está mais crescido, e aí sempre tem, tá, sempre tem o que fazer, dá para virar essa chave, dá para virar esse jogo. Então a gente conversou com famílias que realmente perceberam pelo comportamento das crianças ali um pouco mais reativas, né, gritando mais, que era uma maneira delas chamarem atenção, e como elas viraram esse jogo, né? E no fim foi bom para a família toda. Então a gente começa com essa reportagem, esse vídeo manifesto, e aí ao longo, né, dos próximos meses, já convido até os ouvintes aí da CBN também, pode mandar pergunta, pode mandar dúvida, se estiver enfrentando alguma situação com o filho em casa, manda para a gente está aí com os especialistas em contato com a gente para sempre trazer aí uma solução, porque a gente sabe que a jornada aí de criar, de educar um filho não é fácil, né? O tempo todo a gente está aprendendo, o tempo todo surgem novos desafios, mas a gente está todo mundo junto aí.
9: Vamos ver o que fala a nossa audiência aqui. A Sandra Honorato está em São Paulo e ela falando aqui, concordo com a entrevistada e tal, e simplificando aqui, que criança requer dedicação com bastante tempo, em quantidade e em qualidade. Ela faz aqui, dá uma opinião, se não querem dispor, não tenham filhos. Claro que não é tão simples assim, né? Mas é algo para refletir, né? E mudar hábitos, se for o caso.
10: Exato, Leandro. A gente fala muito dessa. A gente tem que ter uma disponibilidade emocional, né, com essa criança. Até o Dr. Daniel Becker, que a gente entrevistou para essa reportagem de capa, ele fala que são aí nesses primeiros anos, né, num olhar, numa troca de olhar com a criança, no aconchego, numa brincadeira, que é realmente quando o cérebro dela está aí em um turbilhão, né, de novas conexões. Então, a gente sabe que todo mundo trabalha hoje em dia, é um desafio enorme, né, você deixa o seu filho na creche. A gente tem que olhar para essa realidade, mas por isso que a gente reforça tanto que o momento que você está com o seu filho esteja realmente disponível para ele, porque a gente às vezes acha que é só sobre, estou aqui cuidando. Não, é esse vínculo, né, esse sorriso aí que também vai ser responsável, aí, inclusive para essa construção cerebral aí, para autoestima, para autoconfiança da criança.
9: Muito bem. Então fala como é que a gente acessa aí todo esse conteúdo do Feed Pode Esperar da revista Crescer.
10: Bom, na revista, a revista digital em Globo Mais, nosso site crescer.com.br e as nossas redes sociais, aí Instagram, TikTok, aí sempre arroba revista Crescer, e nas nossas comunidades aí no WhatsApp, que a gente tem também aí link no site, a gente está ali o tempo todo na moderação com essas famílias, então esperamos aí todo mundo, a gente tem vários, um ecossistema aí para a gente construir aí uma nova geração mais saudável e com uma relação mais bacana com a tecnologia.
9: Tem, falando em tecnologia, tem entrevistas em vídeo também, né?
10: Isso, entrevistas em vídeo, a gente vai ter videocast, entrevista com o leitor, o tempo todo aí a gente ainda tem outros vídeos com essas celebridades que nos apoiaram, então o tempo todo aí em todos esses nossos meios aí, nesse ecossistema, a gente vai compartilhar esses conteúdos.
0: quadro 50 Debates para o Brasil, Eduardo Fagnani, professor do Instituto de Economia da Unicamp, e Maílson da Nóbrega, ex-ministro da Fazenda e sócio da Tendências Consultoria, falam sobre a taxação de grandes fortunas.
2: E hoje na série 50 Debates para o Brasil, nosso tema é o Imposto sobre Grandes Fortunas. O Brasil deveria tributar os super ricos ou essa medida aumentaria o risco de fuga de capitais, redução de investimentos e menor crescimento da economia? Para discutir esse tema, nós convidamos Eduardo Fagnani, professor doutor do Instituto de Economia da Unicamp, e o ex-ministro da Fazenda, Maílson da Nóbrega, sócio da Tendências Consultoria. Professor Fagnani, muito obrigado pela sua gentileza de aceitar o nosso convite. Bom dia.
11: Bom dia, Milton. Bom dia, Cássio. Bom dia, ministro. Eu que agradeço o convite. Muito prazer estar aqui com você.
2: Ministro Maílson, muito obrigado também pela sua gentileza de ter aceitado participar desse debate. Um bom dia para o senhor.
12: Bom dia, Milton. Bom dia, Cássio. Bom dia, Eduardo. Também para mim é um grande prazer participar.
13: Bom dia a todos.
2: Eduardo Fagnani. Defensores do imposto sobre grandes fortunas afirmam que o sistema tributário brasileiro cobra proporcionalmente mais de quem tem menos renda e patrimônio. De que forma esse imposto ajudaria a corrigir essa distorção e quais resultados concretos que o senhor espera que ele produza?
11: O imposto sobre grandes fortunas é um imposto que foi aplicado em diversos países do mundo aí na década de 60 e 70. Acho que mais de 30 países, né? E depois eu acredito que hoje só tenha cerca de 3 ou 4 países que adotam esse imposto sobre grandes fortunas. Portanto, eu pessoalmente não vejo o imposto sobre grandes fortunas, só explicando aqui, o imposto sobre grande fortuna é um imposto que se cobra sobre o estoque da riqueza, né? Então, quando você tem um imposto de renda, é sobre o fluxo, né? Sobre o estoque da despesa. O que eu acredito mais é que nós temos que fazer o básico, Milton. O básico é o seguinte: o Brasil está atrasado em quase 100 anos em relação aos países capitalistas centrais, que desde a crise de 1929, desde a Segunda Guerra Mundial, fizeram a tributação progressiva das altas rendas, né? E nós não fizemos. Então, só para você ter uma ideia, hoje nós tributamos muito o consumo, pouca renda, né? O que penaliza os mais pobres, né? Só para te dar um exemplo. O Brasil é praticamente o inverso dos Estados Unidos. Nos Estados Unidos, cerca de 50% da carga tributária ela vem sobre imposto de renda e 60% sobre imposto de renda e sobre patrimônio. No Brasil é só 18%. Por outro lado, no Brasil, cerca de 50% do que é da carga tributária é sobre consumo, enquanto que nos Estados Unidos apenas 17%. Então, estou dando um exemplo simples para a gente perceber, né, o quanto falta o Brasil avançar na questão da tributação sobre as altas rendas. Né? Acho que e a reforma mais importante que eu vejo é a reforma do imposto de renda. Né? Há vários, eu diria que do ponto de vista do imposto de renda, tanto da pessoa física quanto da pessoa jurídica, já terminando, Milton, no Brasil ele é absolutamente subtributado, né? O Brasil, nesse sentido, é quase que um paraíso fiscal para os super ricos.
2: Me permita, então, ouvir agora o ministro Maílson a propósito também desse tema, ministro, tentando trazer aqui o seu ponto de vista aos nossos ouvintes. Ministro, por favor.
12: Olha, eu percebo que o Eduardo vai comungar comigo quanto à ineficácia do imposto sobre grandes fortunas, né? Ele de certa forma reconhece isso. É um imposto encantador, porque ele promete tributar os super ricos, promete redistribuir renda, promete fazer justiça tributária, mas a experiência internacional mostra que não é nada disso que aconteceu, né? O próprio professor falou de 30 países que adotaram e hoje só tem 4 que mantêm o imposto sobre fortuna, que são a Colômbia, a Noruega, a França e a Suíça, né? Os demais desistiram por razões jurídicas. Por exemplo, a Corte Suprema Alemã considerou o imposto sobre grande fortuna inconstitucional. A Corte Superior Suprema da Holanda considerou que esse imposto violava regras da União Europeia sobre o direito de propriedade, né? E a experiência mostra que esse imposto desestimula a poupança e, portanto, dificulta o investimento. Em muitos casos, de pessoas que recebem grandes heranças e doações, né, e têm relativamente pouca renda, o imposto supera a própria receita dos indivíduos, né, o que torna difícil pagar o próprio imposto. Então, enfim, esse imposto tem várias desvantagens. A gente poderia ficar aqui mais muitos minutos descrevendo todos eles, né, mas é um imposto que conspira, no fundo, para o desenvolvimento do país, porque ele influencia negativamente a produtividade e, portanto, o potencial de crescimento do país. E sua arrecadação é difícil de fazer, né? Difícil de calcular, e, além disso, arrecada muito pouco. Por exemplo, na Espanha arrecada 1% do PIB, na Suíça 0,2% do PIB. Então, em resumo, é um imposto que afasta investidores, afasta poupadores, arrecada pouco e dá muito trabalho. Então, isso que muitos países desistiram dele.
13: Gostaria então de ouvir de vocês dois, como é possível conciliar a busca então por uma maior justiça tributária com a necessidade de manter esse ambiente favorável para investimentos, para empreendedorismo e também para a geração de empregos? Começando pelo senhor professor Eduardo Fagnani.
11: Olha, Cássia, o Brasil fez uma reforma agora importante sobre o consumo, né? A simplificação do consumo. É uma reforma positiva em diversos aspectos, mas ela só tem um mérito, que é o mérito de melhorar a eficiência econômica, né? Ela praticamente não incide, ela não contribui para a justiça fiscal, certo? Então, esse é o ponto que eu acho que é fundamental. Por exemplo, eu já mencionei, né, que o Brasil, 50% do que se arrecada vem da tributação sobre o consumo, que penaliza o pobre. Quer dizer, você pega um saco de arroz, tem 30% de imposto no saco de arroz. Uma pessoa que ganha um salário mínimo, uma pessoa que ganha 50 mil reais, paga o mesmo imposto, é um imposto absolutamente injusto, né? Então, nós temos que reduzir a tributação sobre o consumo e aumentar a tributação sobre os super ricos. E quando eu falo super rico, a gente sempre brinca com isso, as pessoas acham que quem é super rico é quem tem um Jeep Renegade, tá certo? Não é isso. Não é a classe média. Nós estamos falando de cerca de 600 a 900 mil pessoas no Brasil, em cerca de 0,5%, né? Que, em geral, vivem de dividendos, né? Distribuição de lucros e dividendos. Né? E a distribuição de lucros e dividendos no Brasil, o Brasil isenta a tributação de lucros e dividendos. Então, por exemplo, uma pessoa que ganha, que é acionista de uma grande empresa, que ganha, por exemplo, como distribuição de lucro, 50 milhões de reais, ele não paga um tostão de tributo, enquanto um médico sanitarista, enquanto uma enfermeira, é descontada na fonte em 27,5%. Segundo ponto, a alíquota máxima do imposto de renda no Brasil é 27,5%. Uma pessoa que ganha 6 mil reais e uma pessoa que ganha 60 mil reais paga os menos de 27,5%. Isso é de uma injustiça fiscal absurda, né? Outro ponto, a alíquota máxima do imposto de renda no Brasil é 27,5%. Quando você vai olhar os países da OCDE, etc., tem vários países que essa alíquota chega a mais de 50%. contar Bélgica, como a Dinamarca, Estados Unidos 40%, Espanha 47%, em vários países, vários, entre 40% e 50%, e entre a média da OCDE é 41%. Até países da América Latina, como México, Nicarágua, Peru, Uruguai e Venezuela, têm alíquota superior a 27,5%. Então, esse é um outro ponto que o Brasil precisa enfrentar, essa questão da tributação sobre as altas rendas, a tributação sobre os super ricos. Né? Uhum. No Brasil, você tem, como você não tributa a distribuição de lucros e dividendos de acionistas, né? E o super rico vive de dividendos, tá certo? Os dados da Receita mostram o seguinte, para quem ganha a partir de R$500 mil por mês, né? Repito, mais do que 900 mil pessoas.
13: Professor, a gente precisa abrir espaço também para a palavra aqui do ministro Mailson da Nóbrega, em nome de manter o equilíbrio dos tempos de fala.
11: Você me desculpa, Cássio, mas eu estou terminando. Eu estava só para terminar, quer dizer,
13: por favor.
11: Quem ganha mais de R$400 mil por mês tem cerca de 70% da sua renda isenta de tributação. Isso é de uma injustiça tributária absurda e nós estamos mais de 100 anos atrasados em relação aos países capitalistas centrais.
13: Ministro Mailson da Nóbrega, como fazer, né, para conciliar a justiça tributária com a necessidade de manter esse ambiente favorável para investimento, geração de empregos, empreendedorismo?
12: Olha, eu diria que no curto prazo essa é uma tarefa praticamente impossível, né? Porque as restrições, as distorções, melhor dizendo, que o professor apontou, elas têm origem na Constituição de 88, que resolveu criar um estado de bem-estar social escandinavo, nada contra, né? Só que ninguém fez cálculo se o Brasil estava na idade, né, de ter um programa social desse tipo, por mais meritórios que eles sejam. E por isso o Brasil tem uma carga tributária semelhante à da Alemanha, de 32%, 33%, enquanto os países com os quais nos comparamos, os países chamados emergentes, têm carga tributária em torno de 20%, 25%. E aí a comparação com o professor, eu gostaria de discutir a comparação que o professor fez com os Estados Unidos. Nos Estados Unidos, realmente, o imposto de renda representa aproximadamente metade da arrecadação tributária nacional, porque ele é cobrado pelo governo federal, pelos estados e pelos municípios. Mas os Estados Unidos são um país rico. A quantidade de ricos nos Estados Unidos é gigantescamente maior do que o Brasil. No Brasil não é assim. Então, para ter a mesma carga tributária, foi preciso ampliar a tributação do consumo, com todos os defeitos, as distorções que o professor menciona, certo? Então, eu acho que é algo que temos que conviver com isso, tem que ter uma reforma do imposto de renda, eu concordo inteiramente com o que disse o professor Fagnani, não é? O Brasil tributa muito pouco relativamente no imposto de renda os super ricos, isso tem que ser revisto. Tem que ser revisto um ambiente tributário que estimula a elisão, a sonegação fiscal, né? Em que pessoas ricas começam a pagar imposto de renda como se fosse pequena e média empresa e assim por diante. O Brasil reclama uma reforma do imposto de renda, mas jamais com capacidade de reproduzir a estrutura tributária que prevalece nos países ricos.
2: Ministro Mailson da Nóbrega, professor Eduardo Fagnani, quero agradecer mais uma vez os argumentos, os dados, as informações que os senhores nos trouxeram aqui para esta conversa, para que o nosso ouvinte possa tirar também a sua própria conclusão, desenvolvendo seu pensamento crítico. Muito obrigado pela gentileza dos senhores de estarem conosco aqui nesta série 50 Debates para o Brasil.
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0: segunda-feira, 3 de agosto de 2026. O Congresso Nacional retoma os trabalhos hoje após o recesso legislativo. Apesar do retorno, não há sessões deliberativas na Câmara dos Deputados nem no Senado Federal nesta semana inicial. Os deputados e senadores ajustaram o retorno prático de Brasília para o dia 10 de agosto, data que marca o início de um período de esforço concentrado. As votações presenciais devem ocorrer em apenas 2 semanas no semestre, de 10 a 14 de agosto e de 31 de agosto a 3 de setembro. O Comitê de Política Monetária do Banco Central vai anunciar na quarta-feira a definição da nova taxa básica de juros. A previsão do mercado é de que haja um novo corte de 0,25 ponto percentual, levando a Selic para 14,25% ao ano. Uma quadrilha especializada em fraudes bancárias desviou R$ 45 milhões de reais de clientes da Caixa Econômica Federal, incluindo recursos do FGTS e do auxílio emergencial. Investigações da Polícia Federal revelaram que os criminosos, com núcleos em São Paulo e no Rio de Janeiro, tiveram acesso antecipado a uma decisão judicial sigilosa que autorizava a operação contra o grupo. Ninguém acertou as 6 dezenas da Mega Sena e o prêmio está acumulado em 135 milhões de reais. Segundo a Caixa Econômica Federal, 86 apostas acertaram a quina e levaram 45 mil reais cada uma. As dezenas sorteadas foram 21, 58, 53, 16, 14 e 39. Repetindo, 21, 58, 53, 16, 14 e 39.
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3: Uma pesquisa da Plan Brasil, realizada com mais de 1.500 jovens mulheres em todo o país, mostra que a gravidez na infância e na adolescência provoca impactos duradouros na educação, na inserção no mercado de trabalho e na autonomia financeira das meninas. Em entrevista ao estúdio CBN com a Tatiana Vasconcelos e a Nadédia Calado, a coordenadora de Advocacy de Direitos Sexuais e Reprodutivos da Plan Brasil, Paula Alegria, explicou que o estudo ajudou a mensurar os impactos na empregabilidade, na escolaridade e na violação de direitos.
4: Bom, a partir de agora, a gente vai conversar sobre gravidez na infância e na adolescência. A partir de uma pesquisa que fez um mapeamento bastante amplo, que passa também pelas marcas deixadas por essa experiência na vida das garotas. Mais de 1.500 jovens mulheres foram ouvidas em todo o país para que a gente compreenda como é que essa experiência influencia trajetórias educacionais, econômicas e sociais dessas meninas, dessas garotas ao longo do tempo. A gente vai conversar agora com a coordenadora de Advocacy e Direitos Sexuais e Reprodutivos na Plan Brasil, Paula Alegria. Oi, Paula, bem-vinda.
5: É um prazer estar aqui com a CBN.
4: Bom, eu disse que vocês ouviram mais de 1.500 jovens mulheres em todo o país, mas queria me aprofundar um pouco mais para que você desse a dimensão dessa pesquisa para o nosso ouvinte e contasse de onde vocês partiram para realizar esse estudo e como é que essa pesquisa foi feita. Como é que vocês fizeram para combinar as análises quantitativas e as qualitativas, que são entrevistas um pouco mais profundas?
5: Certo, obrigada, Tati, pela sua pergunta. Na verdade, o grande objetivo da nossa pesquisa é mensurar os impactos concretos nas vidas das mulheres que engravidaram ainda quando crianças e adolescentes, né? Então, a nossa metodologia para a coleta de dados buscou comparar dois grupos: o grupo de jovens mulheres que engravidaram na infância ou na adolescência e o grupo de jovens mulheres que não passaram por essa experiência. E aí, o que a gente queria com isso? Medir os impactos desses grupos ao longo das suas trajetórias. Então, é olhando para o grupo de mulheres que engravidou quando criança e adolescente, olhando para o grupo de mulheres que não passou por essa experiência, que a gente vai medir, então, quais são os impactos da gravidez na infância e na adolescência nas mais diferentes dimensões da vida, né? Então, diferente das pesquisas mais convencionais que nós temos sobre esse tema, que acabam se restringindo mais no sentido da saúde pública, dos indicadores de saúde, a gente quis perceber e mensurar os impactos na empregabilidade, na escolaridade, na violação de direitos a partir de uma mesma metodologia.
4: Que números te saltaram aos olhos ao fim dessa pesquisa e que você pode compartilhar com a gente agora?
5: Olha, Tatiana, três dados principais saltam aos olhos, né? O primeiro é sobre evasão escolar. Então, a gente tem um impacto substantivo no grupo de mulheres que engravidou na infância e na adolescência em relação à baixa ou menor escolaridade, né? Então, quando a gente compara esses dois grupos, a gente percebe um aumento na probabilidade de evasão escolar. E aí, a gente está falando aqui, por exemplo, de um aumento de 49 pontos percentuais na probabilidade de abandono da escola por causa da gravidez, por causa da maternidade precoce, né? Então, já com essa maior vulnerabilidade ao direito à educação, né? Então, quer dizer, olhar para essas meninas gestantes, meninas mães que ainda estão em idade escolar e abandonam a escola por conta da gravidez, dos cuidados com os filhos. E outro dado importante também é aquele que diz respeito ao mercado de trabalho, né? Essa pesquisa mostra para a gente que 83% das jovens mulheres que engravidou precocemente perde oportunidades de emprego no mercado de trabalho porque são mães, né? Por conta da sobrecarga de todo o trabalho de cuidado que um filho requer, né? E um outro dado que salta aos olhos também é a relação entre gravidez precoce e casamento infantil. A gente percebe também que entre as meninas que engravidam precocemente há uma maior probabilidade de se casar também precocemente. Então, só para vocês terem uma ideia, Tatiana, Naded, a gente está falando aqui de 16% de meninas que engravidaram antes dos 14 anos, ou seja, 16% de vítimas do crime de estupro de vulnerável já estavam casadas antes dos 14 anos. Então, quer dizer, como gravidez e uniões precoces também caminham juntos e acabam agravando desigualdades que já são estruturais no nosso país.
6: Tudo que você citou acaba perdurando, né? Você não tem acesso adequado à educação, depois não tem acesso adequado ao mercado de trabalho, o que gera falta de autonomia financeira ao longo da vida, né? Como isso impacta a vida dessas meninas depois?
5: Exatamente, Nadédia. Então, a gente tem aí uma maior probabilidade de dependência econômica, né? Seja por parte da família de origem dessa menina, seja por parte do parceiro, né? Então, a gente está falando aqui de meninas, né, que ainda em idade escolar engravidam, se tornam mães e têm os seus projetos de vida duramente comprometidos pela realidade que é cuidar e se responsabilizar pela criação de uma criança, né? Então, o que a gente percebe é que a gestação na gravidez e na adolescência, esses impactos não se encerram no momento em que o bebê nasce, né? Pelo contrário, né? A partir do nascimento desse bebê e toda a implicação do trabalho de cuidado que uma família e que esse filho vai significar na vida dessa criança, na vida dessa adolescente, né? Vai acabar gerando efeitos ao longo de toda a vida, né? Então, uma menina que abandona a escola, né, antes de completar a educação básica, muitas vezes que tem o desejo de ingressar numa universidade ou de se profissionalizar no ensino técnico, não vê condições de permanência escolar ou de permanência universitária que permita conciliar, né, o trabalho de cuidado reprodutivo, ou seja, o trabalho de cuidado dos afazeres domésticos e com seus filhos, com o processo de profissionalização ou de qualificação educacional. Essa realidade vai impactar diretamente não só no ingresso do trabalho, no mercado de trabalho formal, especialmente, né, mas também na conquista de empregos dignos e de rendas, né, mais favoráveis, né, que possibilitassem aí um rompimento do ciclo de desigualdades estruturais a que muitas dessas famílias já estão submetidas antes mesmo do evento da gravidez, né? Então, a gente está falando de uma população prioritariamente ou majoritariamente negra, né, de meninas que vivem principalmente em lares com renda de até 2 salários mínimos, né, principalmente no norte e no nordeste do país. Então, são famílias que já lidam com desigualdades socioeconômicas bastante agravadas, né? E aí o evento da gravidez acaba vulnerabilizando ainda mais essas meninas e adolescentes que já conviviam com dificuldades socioeconômicas estruturais importantes, né? Então, a gente percebe que a gravidez e a maternidade precoces, né, acabam dificultando ainda mais o processo, né, de realização dos projetos de vida dessa menina ou até mesmo de ascensão socioeconômica.
4: Uhum. Quero retomar uma notícia aqui de junho, que foi quando o Senado, depois do Congresso, da Câmara ter feito o mesmo, suspendeu, né, uma norma do Conanda sobre aborto em crianças e adolescentes. O Congresso Nacional sustou os efeitos de uma resolução número 258 de 2024 que regulamentava a interrupção da gravidez precoce, ou seja, o aborto legal em crianças e adolescentes vítimas de estupro, porque como bem salientou a nossa entrevistada, uma criança que engravida antes dos 14 anos, ela foi estuprada, né? De acordo com a nossa Constituição, de acordo com a nossa legislação, foi isso. O Congresso Nacional diz que não valia mais as diretrizes de atendimento rápido e sigiloso para menores grávidas vítimas de violência sexual. Essa resolução do Conanda também dispensava a obrigatoriedade do boletim de ocorrência policial ou de autorização judicial para interrupção da gravidez e permitia o acesso à informação e ao procedimento sem necessariamente a comunicação aos pais ou responsáveis nos casos em que houvesse suspeita de violência intrafamiliar, o que também não é algo raro, né, no nosso país. Eu estou fazendo esse preâmbulo grande para te perguntar que dados vocês identificaram a respeito da precariedade da oferta de interrupção legal das gestações em caso de meninas grávidas antes dos 14 anos, vítimas de estupro.
5: Esse preâmbulo que você apresenta, Tatiana, é muito importante até para a gente se dar conta do nosso papel enquanto sociedade que vive num país em que a cada hora uma menina de até 14 anos dá à luz um bebê. Né? Então, se a gente pensar aqui no tempo que dura o estúdio CBN, quantas meninas foram vítimas de estupro e tiveram, muitas vezes, né, um processo de gestação forçada porque foram impedidas de acessar a interrupção legal da gravidez, né? E a resolução do Conanda que você cita nada mais fez do que organizar diretrizes e normativas que já estavam em vigência num mesmo protocolo. Então, antes da resolução, não se precisava de boletim de ocorrência para acessar reforçar o direito à interrupção da gravidez nos casos de estupro. Hoje também não precisa, né? Então essa resolução nada mais fazia do que organizava esse fluxo para que os profissionais pudessem atuar na ponta dos atendimentos. E aí o que, que a gente percebe com a nossa pesquisa? Bom, em primeiro lugar a gente percebe o baixíssimo acesso a essas informações, né? Então, quer dizer, essas meninas vítimas de crime de estupro de vulnerável, que chegam aos serviços de saúde grávidas, né? A identificação de uma gravidez que já é a prova de um estupro, sequer conhecem esse direito, sequer sabem que elas podem, por lei, interromper aquela gravidez que foi fruto de um estupro, né? Então, esse é o primeiro gargalo que a gente encontra, que é no acesso à informação sobre o direito. A segunda dificuldade que a nossa pesquisa também identifica é a dificuldade no campo das burocracias e das barreiras geográficas, né? Então, há poucos equipamentos de saúde que oferecem esse serviço e divulgam esse serviço à população, né? Então, o que a gente percebe é uma baixíssima porcentagem de meninas e de famílias que conhecem o direito à interrupção legal da gravidez, né? E uma realidade que também é agravada, Tatiana, pelo processo de estigmatização dessas meninas, né? Então, nós temos relatos, por exemplo, na nossa pesquisa, né, de meninas que contam para nós que dentro de equipamentos públicos de saúde, né, ouviram frases como quem pariu Mateus, que embale, né? Então, ou seja, lidando com a gravidez na infância, lidando com uma gravidez que foi fruto de um estupro, né? Como se tratasse de uma escolha individual, como se tratasse de uma irresponsabilidade daquela menina ou daquela sua família, né? Como se aquela menina tivesse, em algum nível, consentido, quando a gente sabe que o consentimento até os 14 anos não é válido, né? Então, a gente ouviu essas meninas, né? E a gente percebe que 73% dessas jovens que engravidam na infância e na adolescência sofrem estigmas também nos serviços públicos. E aí não só na saúde, mas também na escola, né? Uma realidade também que ajuda a afastar essas meninas do ambiente de proteção que deveria acolhê-las, né? A escola e os equipamentos de saúde, as nossas UBSs, os nossos hospitais, enfim. Então, o que a gente percebe é que a derrubada dessa resolução, né, conta para nós sobre uma conjuntura hoje de país, né, muito pouco preocupada em educar para proteger contra as violências, né, muito pouco preocupada em capacitar a nossa rede de proteção, os profissionais do sistema de garantia de direitos, para que possam agir com responsabilidade e com celeridade nesses casos. E aí a gente encontra essa realidade que a gente tem. A cada hora, uma criança dá à luz um bebê no Brasil, né, e mais da metade delas sequer sabia que poderia ter interrompido aquela gravidez legalmente e assim ter preservado o seu desejo e seus projetos de vida com mais dignidade e com mais responsabilidade.
6: Paula, a pesquisa mostra de que forma os dogmas religiosos familiares impactam a vida dessas meninas. Vocês encontraram um controle moral sobre a sexualidade delas?
5: Encontramos sim, Nadédia. Inclusive, nós temos alguns relatos de coerção reprodutiva nos equipamentos de saúde, né? E aí, o que significa isso? Significa, por exemplo, né, o encaminhamento de adolescentes para a imposição do DIU, né, a imposição de determinados controles, né, sobre os corpos e de natalidade dessas meninas sem o seu próprio consentimento, né? Então, a gente percebe, ao mesmo tempo, essa rede de proteção que deveria acolher meninas vítimas de violência sexual, né, impondo uma gravidez, né, ou seja, negando ou dificultando o acesso à interrupção legal da gravidez por razões, né, por motivações morais, por julgamentos morais, né, por julgamentos estigmatizantes, discriminatórios, preconceituosos, que responsabilizam essa menina por uma violência que ela mesma sofreu, né? Isso também é revitimização, né? E por outro lado, o que a gente vê também são as comunidades e as famílias reproduzindo esse mesmo estigma, né? Ou seja, deixando de apoiar essa menina para, no lugar disso, julgá-la, reprimi-la, né? Então, também relatos de dificuldade na convivência familiar que acabam expulsando aquela menina da sua casa ou empurrando aquela menina para um casamento precoce, né? Então, naquele sentido de que já que engravidou, agora vai casar, para de alguma maneira resolver, entre muitas aspas, aquela situação. E o que a gente vê não é uma resolução no sentido protetivo, né? Não é uma resolução que deixa essa menina mais protegida. Pelo contrário, né? Os casamentos infantis e a falta de apoio familiar a essa menina vítima de violência ou a essa menina, né, a quem faltou informação sobre contracepção, sobre consentimento, sobre prevenção da gravidez na adolescência, né, acolhimento. E aí essas duas dimensões são determinantes. Quando falta apoio familiar para uma menina que engravida precocemente, a chance dessa menina evadir a escola, abandonar a escola é muito mais alta, né? A chance dessa menina de se envolver em relações de dependência com um parceiro, que pode vir também a aumentar o risco de uma violência doméstica, também é muito grande, né? Da mesma maneira que quando essa menina sofre com julgamentos morais na escola e no equipamento de saúde, ela se afasta justamente do cuidado, da rede de cuidado que deveria estar ali para priorizar a sua segurança, a sua saúde e o seu futuro.
4: Eu te ouço falar e só me vem uma expressão para resumir tudo isso, quer dizer, acaba com a vida dessas meninas, né? Acaba com os sonhos delas, acaba com as possibilidades de vidas felizes, né? Dessas garotas, que elas possam estudar, se desenvolver, ter uma carreira, ganhar o seu próprio dinheiro, autonomia financeira. Então, quer dizer, você está interrompendo muitas possibilidades de uma vida feliz para essas garotas. E já que você falou sobre uniões precoces, eu acho que esse é um tema bastante importante também, porque muitas vezes é naturalizado, né? A gente meio recentemente saiu um dado sobre casamento infantil, lembra, Nadédia?
6: Sim.
4: E, bom, casamento. Não, gente, criança não casa. Criança é criança. E a pesquisa menciona que a gravidez está associada, como você disse, a uma incidência, a uma probabilidade maior de união precoce. E aí eu quero te perguntar como é que essa união precoce, casamento infantil, pode ajudar nesse impacto sobre o qual a gente estava falando, que é um impacto negativo na vida das meninas. E mais que isso, você vê que essa união, entre aspas, ela está sendo problematizada como ela deve ou ainda é entendida com naturalidade?
5: Tatiana, a prevenção, né? Quando a gente fala em prevenção da gravidez ou quando a gente fala em prevenção do casamento infantil, né? Se essa prevenção não foi possível, ou seja, se o Estado falhou ali, né? O que a gente faz é trabalhar para garantir que essa menina, após esse episódio de violência ou de violação, tenha os seus direitos garantidos, né? Então, meninas que já estão grávidas, meninas que já são mães, precisam ter o direito ao pleno desenvolvimento e à realização dos seus projetos de vida, independente dessa condição, né? E aí, quando a gente olha para os dados, você provavelmente se referiu, Tatiana, aos dados do censo do IBGE de 2022, isso, que foram divulgados no final do ano passado, e um dado terrível, né? Que a gente imagina, como é que a gente pode conceber que num país como o Brasil, mais de 34 mil meninas de 10 a 14 anos se declarem casadas, né? É assustador esse dado, né? Então, são 34 mil crianças e adolescentes que se declaram casadas, né? Então, quer dizer, muitas vezes essas meninas estão em união com um parceiro mais velho, né? Então aí a gente já percebe como a relação de poder, né? E também as próprias desigualdades de gênero vão desembocar muito provavelmente em violências, né? Então aumenta a chance daquilo que a gente chama de violência por parceiro íntimo, né? O casamento infantil também tem um efeito sobre a evasão escolar, porque essas meninas passam a ser donas de casa, essas meninas passam a se responsabilizar pelos afazeres domésticos, pelos cuidados com a família, né? A evasão escolar, assim como no processo da gravidez na adolescência, também impacta

0: integradas, né? Quais seriam as ações mais urgentes para prevenir a gravidez na infância e na adolescência?
1: Bom, no sentido da prevenção, né, uma das medidas mais urgentes é a gente levar a sério a educação integral em sexualidade nas nossas escolas, né? Então, aqui a gente está falando em educar para proteger, em educar para prevenir. A gente está falando de ensinar, de acordo com a idade, de maneira apropriada, é claro, crianças e adolescentes a conhecer os seus próprios corpos, a identificar uma possível situação de risco, a pedir ajuda, a ensinar adolescentes que não nascem sabendo sobre consentimento, que não nascem sabendo sobre métodos contraceptivos, como se proteger e como prevenir, né? A gente também precisa fortalecer os nossos equipamentos de saúde nessas abordagens, principalmente com adolescentes, né? Que adolescentes não sejam estigmatizados porque procuram nos equipamentos de saúde orientações em relação à sua própria sexualidade ou que buscam métodos contraceptivos, né? Porque o que a gente percebe é um afastamento, né, de adolescentes desses espaços de saúde porque lá não se sentem acolhidos, porque lá não têm acesso a informações que estão buscando. E aí, onde é que esses adolescentes vão procurar essas informações? Na internet, né? Então, se não há uma rede confiável e aberta a uma conversa amigável, a orientações responsáveis, esse adolescente vai buscar essas informações em outro lugar, né? E nem sempre esse outro lugar é um lugar confiável, é um lugar seguro para esse tipo de debate, como acontece hoje, na internet, né? Então, isso é o que a gente precisa fazer e fortalecer para prevenir ações como a resolução do CONANDA, por exemplo, né, que sistematizam protocolos, que padronizam diretrizes, também são muito importantes. A gente tem uma falha muito grande também no Brasil na efetivação das leis e das nossas políticas públicas, né, que contam com pouco monitoramento, com pouca fiscalização e com pouco investimento público, né? Mas é preciso também olhar para a permanência escolar. A gente tem hoje uma lei há mais de 50 anos, né, que garante o direito de meninas gestantes a continuar estudando. Bom, se os dados indicam que essas meninas continuam abandonando a escola, por isso, é sinal de que essa legislação não é suficiente. É preciso que a gente pense outras maneiras de olhar para essa população específica de meninas gestantes, de meninas mães, e fortalecer a possibilidade de permanência escolar e também permanência universitária. Da mesma maneira que a gente precisa olhar para as nossas políticas públicas relacionadas à inclusão produtiva de jovens mães, ou seja, olhar para as condições reais da vida dessas jovens, né, que estão lá entre os seus 18 e 20 e poucos anos, tentando entrar no mercado de trabalho e lidando com a incompatibilidade dos regimes de horário, com o trabalho de cuidado e com a sobrecarga de todos os afazeres domésticos, com a vida profissional, né? A gente precisa olhar para essa realidade e pensar como a gente oferece, né, políticas públicas de apoio a essa jovem mãe. E aí a gente está falando não só do oferecimento de creches com horários compatíveis, a gente está falando também da possibilidade de trabalhar com políticas afirmativas para a empregabilidade de jovens mães. Já que essa é uma parcela da população que está fora do mercado de trabalho e isso também impacta a nossa economia, né, enquanto país.
2: Sem dúvida. Paula Alegria, coordenadora de Advocacy e Direitos Sexuais e Reprodutivos na Plan Brasil, trazendo dados bastante chocantes, preocupantes e que dizem respeito a uma preocupação coletiva que a gente deveria ter, coletiva e social, a respeito da realidade atual e do futuro das nossas garotas. Paula, obrigada por estar aqui conosco, trazendo esses dados tão importantes e falando de um jeito tão claro para os nossos ouvintes. Muito obrigada, venha sempre.
1: Eu é que agradeço, Tatiana, estou à disposição.
2: Muito obrigada.
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0: Segunda-feira, 3 de agosto de 2026. O Congresso Nacional retoma os trabalhos hoje após o recesso legislativo. Apesar do retorno, não há sessões deliberativas na Câmara dos Deputados nem no Senado Federal nesta semana inicial. Os deputados e senadores ajustaram o retorno prático de Brasília para o dia 10 de agosto, data que marca o início de um período de esforço concentrado. As votações presenciais devem ocorrer em apenas 2 semanas no semestre, de 10 a 14 de agosto e de 31 de agosto a 3 de setembro. O Comitê de Política Monetária do Banco Central vai anunciar na quarta-feira a definição da nova taxa básica de juros. A previsão do mercado é de que haja um novo corte de 0,25 ponto percentual, levando a Selic para 14,25% ao ano. Uma quadrilha especializada em fraudes bancárias desviou R$ 45 milhões de reais de clientes da Caixa Econômica Federal, incluindo recursos do FGTS e do auxílio emergencial. Investigações da Polícia Federal revelaram que os criminosos, com núcleos em São Paulo e no Rio de Janeiro, tiveram acesso antecipado a uma decisão judicial sigilosa que autorizava a operação contra o grupo. Ninguém acertou as 6 dezenas da Mega Sena e o prêmio está acumulado em 135 milhões de reais. Segundo a Caixa Econômica Federal, 86 apostas acertaram a quina e levaram R$ 45 mil reais cada uma. As dezenas sorteadas foram 21, 58, 53, 16, 14 e 39. Repetindo, 21, 58, 53, 16, 14 e 39.
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2: Após enfrentar temperaturas de até menos 16 graus durante uma viagem, a calça AD explica para Tânia Morales como o organismo reage ao frio intenso.
3: Calça AD está voltando da neve, né? Voltando de temperaturas extremas. Vamos falar sobre isso, né? Como é que o corpo e o organismo se comportam no frio extremo. Você pegou um frio de quanto, Cal?
4: Tânia, eu cheguei a pegar menos 16 na montanha.
3: Minha?
4: Vou te contar um pouquinho do que eu fiz. Além do snowboard, a gente alugou um barco, fomos parar na boca da Antártida. Então, o vento e o barco era um veleiro.
3: Nossa, então, Cal! Então, você sabe bem como acontece na prática, né? O que acontece com o corpo no
4: exato.
3: Frio.
4: Exato. E mais que o passeio, que passeio é incrível, maravilhoso e são memórias para sempre, é como nós nos comportamos mentalmente, fisicamente, quando a gente sai da nossa caixinha do conforto. Então, esses desafios faz a gente criar pontes neurais, faz a gente se fortalecer na superação, faz a gente entender que sim, a gente consegue passar muitos desafios, fazendo essa analogia para problemas diários, para intervenções diárias.
3: É muito, muito, muito desconfortável ou chega um ponto em que equaliza?
4: Equaliza, chega um ponto que equaliza. No começo é bem desconfortável, que é aquele tipo, ainda mais quando você entra para um restaurante ou hotel que tem calefação. Mas mesmo assim, o coração, eu fiz um roteirinho aqui para explicar algumas coisas sem grandes graus de complexidade, mas para a gente entender como funciona o nosso organismo em baixas temperaturas. Então, eu coloquei aqui, eu vou começar pelo coração. Os vasos sanguíneos, eles se contraem fazendo uma vasoconstrição. O que é a vasoconstrição? É a diminuição dos vasos sanguíneos para preservar o calor. E a pressão arterial de todo mundo aumenta temporariamente até chegar ao nível de equalização. E o coração, ele precisa fazer mais esforço para bombear o sangue, para o sangue que já é passado todos os dias, passar nas veias e artérias que estão diminuídas.
3: Isso outro já é um problema para quem tem as veias entupidas, né?
4: Exatamente.
3: Para infarto, isso.
4: Como você está falando disso? Porque antes, pessoas com comprometimentos cardíacos, é sempre bom passar no médico e avisar que está indo, para onde está indo, seja baixas temperaturas ou altas temperaturas demais.
3: Boa.
4: Muito boa a sua observação, Tânia. Depois eu coloquei sobre o metabolismo. O metabolismo, ele acelera, porque o organismo precisa engajar para quê? Para chegar no 36,5, 36, até 37, para ficar a nossa temperatura normal. Podemos sentir mais fome, principalmente alimentos mais calóricos, mas isso não significa que está emagrecendo, gente. Emagrecer é uma somatização de um metabolismo acelerado, de uma ingestão diminuída e de prática de atividade física. Sempre gosto de firmar porque as pessoas acham que é um milagre. Frio aumenta o metabolismo, que bom.
3: Mas aí a gente tem mais fome também, come mais, né?
4: Exatamente, e geralmente, Tânia, alimentos mais calóricos, para dar o quê? Aquela sensação de acolhimento.
3: Bom.
4: Então, um chocolate quente, um cappuccino, um chá, pão com azeite, que é bastante servido na montanha por conta disso. Outro ponto que eu coloquei, que é a respiração. O ar, o frio, ele irrita as vias aéreas, as vias respiratórias. Então, pessoas podem sentir, no começo, falta de ar, tosse, aperto no peito, principalmente quem tem asma. Então, se hidratar é uma saída, assim, mas se hidratar o tempo inteiro, sem sentir sede, você já está hidratando o seu corpo. Muito importante isso.
3: Só um parênteses aqui, porque imagino que num frio extremo não dê sede mesmo, né? Então é algo não que tem sede. Que ser consciente, preciso beber água.
4: Exato. Embora, Tânia, resseque demais os lábios, a pele, os cabelos e dentro, mas você tá tão focado no frio, você tá tão comprimido ali dentro de você, que você fica com preguiça até de ir lá comprar uma água, de ir lá pegar uma água. Então, sempre importante. Claro, gente, que tudo isso que eu tô explicando, para as pessoas que já fazem esportes de neve, não entra nisso, porque quem faz esporte de neve já leva até o sachê de hidratação, já leva as suas, com os seus snacks, as suas barrinhas, enfim, para a montanha. Então, não entra nisso. Eu estou falando para as pessoas que não têm o costume de ir e gostariam de saber também como que o corpo se comporta lá. Gente, músculos e articulações, que é uma coisa que eu amo falar. Os músculos, eles ficam mais rígidos. Aqui também, por exemplo, nas semanas passadas, aqui estava frio. Então, a gente fica até com mais dor aqui no trapézio, na nossa coluna, nas costas. Por quê? E principalmente vocês que estão aí no ar-condicionado.
3: Então,
4: por que a gente fica comprimido? Para a gente salvar a nossa energia, não deixar a nossa energia dissipar. Então, a gente fica comprimido. Só que é sempre importante levantar, fazer movimentos. Por quê? Quando a gente faz esses movimentos, a gente coloca mais demanda sanguínea, mais aporte sanguíneo e calor nessa região. Então, melhora.
3: Bom.
4: A mobilidade articular, ela diminui. Então, os riscos de lesões aumentam. Por isso que é muito bom a gente ter um bom aquecimento antes de ir para a neve ou no frio aqui ou em qualquer lugar do mundo, um frio que seja já razoável. para mim, por exemplo, quando está menos 9 e eu tenho que me transportar para a casa do meu aluno, eu já vou com bastante frio. E nesse dia eu aumento os exercícios de aquecimento, de mobilidade para o aluno.
3: Menos 9?
4: Não, 9 graus.
3: Ah, eu falei, nossa, onde mora o seu aluno? Nossa, 9 graus já é frio para burro. Imagina. Isso vai, porque você está falando de uma situação extrema que você pegou, de menos 16, mas vale para o nosso frio que a gente vive aqui, né, cotidianamente. Sobretudo para quem mora no Sudeste e no Sul do país, né?
4: Exatamente, perfeito. Ou até quando nós vamos para lá, eu quero conhecer as cataratas, e precisa, na hora que chegar ali, para você entrar no barquinho, para você poder se movimentar e não ter nenhuma lesão, a gente se movimentar, inclusive no avião eu sempre falo isso, fazer aquele exercício da panturrilha, sobe no salto e volta, porque a panturrilha é responsável por bombear 70% do sangue fazendo retorno venoso. Então a panturrilha é o segundo coração do corpo da gente. Super importante a gente sempre estar com a perna cansada, se sentiu inchada, a gente já fazer esse exercício da panturrilha.
3: Para bombear e para aquecer, né? Pra...
4: Exatamente, bombear sangue, irrigar sangue, nutrientes e aquecer o nosso corpo todo.
3: Bom, muito bom. Tem mais, Cal?
4: Eu deixei aqui o humor, porque muitas pessoas não estão acostumadas a ir de um polo para o outro, ou se não, existe a depressão sazonal. Que isso pode tanto acontecer aqui nos lugares mais frios, mas para a gente refletir, de tirar um pouco... Eu entendo que o frio ele é desconfortável para muita gente, esse frio que eu estou falando e que foi o que eu passei. Mas contemple as paisagens, promova a sensação de contemplação, de nossa, que bom que eu estou aqui visitando um lugar novo, olha o pôr do sol, olha as casas como são diferentes de onde a gente mora, para a gente reeducar o nosso humor, a gente reeducar o nosso olhar para agradecimento. Eu deixei isso aqui porque tem muitas pessoas que ficam mal-humoradas no frio. Então, reflita sobre isso. A gente está vivo, com saúde e num lugar diferente para aprender.
3: Boa, muito bom. Cal, muito bom, viu? Bem-vinda de volta, depois da friaca que você passou. E até uma próxima.
4: E eu fecho também o programa dando parabéns para as meninas do vôlei que ficaram em segundo lugar, mas que lutaram como mulheres fortes que são até o fim, se superando e lutando de igual para igual.
3: Muito bom, é isso mesmo. As nossas mulheres do vôlei. Muito bom, Calçade. Beijo.
4: Beijo, Tânia.
3: Até.
4: Um beijo pra todo mundo. Um beijo, gangue da Cal.
3: Muito bom. A Cal Saad aqui no treino de domingo. Como o nosso corpo se comporta no frio intenso. Claro que ela enfrentou um frio intenso mesmo. Não é esse frio que você tá achando que você tá enfrentando. Ela pegou menos 16. Foi lá pra Antártica. Só isso.

0: Com Cássia Godói e Sardenberg, a Suzana Barelli alerta para as consequências das ondas de calor extremas na produção de vinhos europeus.
1: Nós vamos falar da Europa. Já comentamos, já fizemos aqui reportagens sobre os incêndios florestais na Europa, basicamente na França e na Península Ibérica, e na França o fogo muito perto de Bordeaux, né, que é o principal produtor de vinho. E, enfim, essa é a situação, Suzana.
2: Então, é isso, né? O incêndio tá ali, tá apavorando um monte de gente, não é para menos, mas eu queria falar que o incêndio, ele pode, os incêndios florestais, né? Eles são nocivos também pro vinho, que tem um problema que é chamado smoke tent. Tent escreve smoke de fumaça, essas coisas, e tent, T-A-I-N-T. Que na verdade é a contaminação da fumaça, que dá um efeito, um defeito sensorial que afeta o vinho. E não é que o vinhedo precisa pegar fogo. Se a fumaça chegar no vinhedo, ou seja, esses vinhedos que, né, a gente está vendo assim de fogo perto de Bordeaux, perto dos vinhedos de Bordeaux, eles estão chegando nos vinhedos, a fumaça, e isso vai afetar o vinho da safra de 2026. E o que é afetar? O vinho, ele tende a ficar com um gosto mesmo de queimado, de defumado, e que não é aquele leve defumado que às vezes vem da barrica, que é gostoso. É um sabor ruim mesmo que fica no vinho. Então, assim, isso além de ter todo esse, né, esse prejuízo com os incêndios, você vai ter um prejuízo nos vinhos dessa safra. A França, você falou bem da região de Bordeaux, que é onde está mais atingido. E na Espanha, no centro da Espanha, também tem vinhedo por perto, que também vai ter esse problema. E isso, assim, a explicação é que a casca da uva, ela não, é como se ela fosse uma esponja, assim, no sentido que ela absorve o que está ao redor. Então é simples, quando a gente prova um vinho que está muito perto do mar, ele tem um gosto mais salino, assim, que a gente até fala que é mineral. É a mesma coisa, está muito perto da fumaça, o vinho vai ficar com esse gosto esfumaçado. E a saída que provavelmente os produtores vão tomar é assim, é vinificar muito rápido. Né? Então, o que, que é? Quando você faz o vinho tinto, você põe a uva, né, toda, prensa e deixa fermentar ali a casca em contato com o líquido e aí vai elaborar o vinho. Provavelmente, eles vão deixar a casca muito pouco tempo em contato com o mosto, né, com o líquido, tirar essa casca logo, o que vai fazer com que os vinhos sejam mais simples, com menos complexidade, com menos tanino, com menos cor, que é o jeito de você evitar esse smoke tint.
3: Agora, é. Suzana, me ocorreu uma coisa. Quando a gente fala de vinho laranja, tem algum processo diferente com a casca para o vinho ficar
2: então,
3: laranja?
2: Sim. Os vinhos laranjas também. Na verdade, o vinho laranja, o que é? Um branco que é vinificado junto com a casca, junto, né? O laranja é o branco com uma maceração maior. Os vinhos laranja, se tiver produtor de vinho laranja nessas regiões perto do incêndio, também vai ter o mesmo problema. O que deve acontecer nessas duas regiões que estão com muito incêndio é isso. É o produtor fazer de tudo para evitar que o mosto, né, que o líquido fique em contato com a casca, porque é o jeito de você evitar esse smoke tint. Então os vinhos laranjas também teriam esse problema, ou também terão esse problema nessa safra de 2026 nessas regiões.
1: Mas até agora não há notícia de que os vinhedos tenham
2: não, assim. não tem notícia de que vinhedo foi atingido pelo fogo. Na Espanha está muito perto, mas assim, a fumaça já está chegando. Quando você vê foto de Bordeaux, da cidade de Bordeaux, você já vê tudo mais esfumaçado. Então a fumaça está chegando. O problema não é o fogo chegar, o problema é a fumaça chegar, que é como se ela colasse na uva e aí dá esse defeito, né, essa contaminação, vamos dizer assim, pela fumaça. Tá, então, certo. O produtor de vinho está bem preocupado já.
1: Tá certo. Suzana Barelli, obrigado, Suzana. Até quinta-feira.
2: Até quinta.
3: Até, Suzana.
0: Michel Alcoforado comenta com Fernando Andrade e Tatiana Vasconcelos sobre o consumo como uma forma de ensaiar quem esperamos nos tornar.
3: Michel Alcoforado fala sobre o consumo como uma forma de ensaiar quem esperamos nos tornar.
4: Gente, você que bonito, é o que, né? Você
5: parece
4: consome.
5: Até que eu sou sério.
3: Não é bonito? Você é o que você consome? Quer dizer, você vai ser o que você consome.
4: Boa, boa.
5: Eu acho que você ensaia a comprar aquilo que você deseja ser.
6: Como assim?
5: E essa que é... É, olha que maravilha. Essa coluna de hoje, ela foi muito baseada num livro de dois antropólogos. O livro se chama Cultura, Consumo e Identidade. Foi publicado pela Fundação Getúlio Vargas. E os dois antropólogos são Lívia Barbosa e Colin Campbell. Que é um inglês que fez muita pesquisa aí mundo afora e entende de consumo como ninguém. Esse ambiente, esse livro é interessante para a gente pensar um fenômeno super importante hoje, que é o impacto das redes sociais na forma como a gente compra e na forma como a gente sonha ou imagina o que, que vai comprar. Uma trend aí que os ouvintes já devem ter se deparado, sobretudo olhando para o comportamento dos mais jovens, que é quando os jovens assumem um arquétipo daquilo que eles desejam ser. E aí eles começam a comprar um monte de bugiganga para parecer aquilo que eles desejam ser. Eu vou explicar de um jeito mais fácil. É assim, você quer imaginar como é que é ser um novo rico. Aí você entra num aplicativo desses baratinho, vai no Saara ou no Comércio Popular do Brás e compra um monte de bugiganga que custa nada quase, né? Mas você tem a chance de voltar para casa, colocar aquela roupa, aquele acessório, aquele brinco, aquele relógio, aquele tênis e se sentir como você seria se você fosse um novo rico. Uma outra trend que faz muito sentido, faz muito sucesso no TikTok, que é a dos old rich, dos velhos ricos. Que é quando os jovens vão em brechós ou lojas de segunda mão, de produtos da década de 70, da década de 80, que foi um período glamouroso, assim, para uma certa elite brasileira, compram aquilo tudo baratinho e aí voltam para casa e ficam ensaiando como é que eles seriam se eles tivessem um dinheiro de muito tempo nas suas famílias. Isso parece coisa de gente jovem, parece coisa de quem gosta muito de TikTok, de redes sociais, mas isso revela, de certo modo, um novo jeito de consumir, ou como é que isso ajuda a gente a entender quem a gente é. A gente não pode esquecer que consumo tem um papel importantíssimo na definição da nossa própria identidade. Aquela pergunta clássica que a Marília Gabriela fazia nos programas de televisão, quando tinha seu programa de entrevista, quem é Marília Gabriela por Marília Gabriela, Michel Alcoforado por Michel Alcoforado, não faz mais tanto sentido, porque a gente nem sabe direito quem a gente é. A gente é tanta coisa que é difícil definir numa só frase. E aí, como é que a gente vai tateando os limites da nossa identidade, os limites de quem a gente é? Comprando também. Quando você chega no supermercado e tem o sabão em pó da marca X e o sabão em pó da marca Y, gente que compra sabão em pó da marca X se sente um tipo de gente diferente de quem compra da concorrência. Do mesmo modo, sei lá, quando você vai na loja de roupa e você vai comprar uma calça jeans e você gosta da calça jeans larga, que é diferente de quem gosta da calça jeans skinny, que é aquela justinha, você vai dando um limite para a tua própria identidade. A gente vai percebendo quem a gente é e descobrindo quem a gente é. É no ponto de venda também, na lojinha. Porque a gente vai percebendo o nosso gosto e vai descobrindo qual é o nosso perfil de ser, de subjetividade mesmo, ou a nossa identidade. O que está interessante agora é que você agora pode ir na loja, experimentar, até comprar se você quiser. Mas aquele processo, ele funciona como exercício de imaginação. Você começa a perceber o que você pode ser e que tipo de vida você pode levar através dessa experiência. Imaginar é central para a gente conseguir não só dar contorno para o nosso hoje, mas inventar sentido para o futuro. A gente testando produtos, a gente ensaiando o que a gente vai comprar, a gente indo na loja experimentando a roupa, a gente vai construindo o nosso projeto de quem a gente quer ser, que tipo de vida a gente quer levar, como é que a gente vai organizar o nosso hoje para realizar esse desejo no futuro, e vai organizando o nosso presente a partir dessa ambição, que se estrutura a partir do amanhã.
3: Você sabe que eu tenho uma amiga que um dos passatempos preferidos dela é ficar vendo casas e apartamentos que hoje ela não tem a menor condição de nem dar entrada.
6: Gente, acabei de pegar a revista que fica da
7: casa da Editora Globo, aqui, que fica aqui com a gente, e fiquei folheando assim, nossa, quero essa, quero essa,
3: olha,
7: quero
3: essa cozinha, essa. Olha essa sala de estar.
7: Eu pratico isso.
3: É aspiracional,
7: não,
3: né?
7: Não imaginava que fosse tão real assim, como você descreveu.
5: E olha que doido, a gente antes achava que para você poder entrar nessa onda, né, você precisava minimamente ter no teu horizonte de consumo a possibilidade de comprar uma casa dessa, um apartamento desse, ou por aí vai. E o que fica muito claro é que a lógica que está balizando a nossa relação com as coisas hoje é a lógica do vai que, sabe assim?
3: Não tem um, vai que eu ganho na loteria.
5: Isso. Vai que eu fico rico, vai que eu ganho na loteria, vai que eu consigo fazer tal coisa. Só que isso não te impede de imaginar o que você faria. Eu, Tati, Fernando, eu sou igualzinho a tua amiga aí. Eu sigo corretores em Paris, em Buenos Aires, em Nova York, em São Paulo. Eu tô sempre de olho no próximo apartamento que surge. No outro dia eu tava vendo uma corretora que eu adoro, a Tamara, não sei o nome dela, mas é Mara Amores aí nas redes sociais.
3: A Janaína conhece. Eu não conheço.
5: Maravilhosa. Ela tava mostrando um apartamento triplex num prédio chique de São Paulo que custava, sei lá, 70 milhões. E eu vendo junto com ela dizendo, ah, não, cozinha fechada não gosto, tem que mudar. Se eu comprasse, não vou comprar esse apartamento porque...
3: Vou ter que fazer reforma.
5: Piso frio, pelo amor de Deus, só mora em casa com chão de taco, né? Não dá pra morar desse jeito. Sobretudo nessa temperatura doida que a gente tá vivendo. Ah, é a lareira? Não gostei desse estilo de lareira. Não compraria esse apartamento, achei a ventilação ruim. Eu ia entrando naquela loja como se tivesse grana pra isso, né? Mas você pode ter certeza que se um dia ganhar esse dinheiro, vou entrar num desses sites aí, ou seguir um desses corretores, pra comprar. Porque só o exercício de imaginação me ajuda a pensar que tipo de salário eu preciso ter para morar nesse lugar. Que tipo de trabalho vai me dar esse salário para morar nesse lugar? Como faz, né, para organizar o meu hoje, sei lá, eu ligo pro banco, pergunto se tem financiamento, se tem o crédito para isso. Como é que faz para morar nesse lugar? Isso dá elasticidade para nossa identidade, que é importantíssimo, sobretudo num mundo que muda tudo o tempo todo. Então, a gente sonha acordado, também entrando nessas viagens. Isso é importante pra gente.
7: Ou seja, existem os ricos, existem os quase ricos, os tipo rico.
5: Tipo sabor rico, né? Dizem os jovens, sabor rico.
7: Sabor, isso é interessante. Sabor rico, é isso que eu queria lembrar. Então, quer dizer, nós somos aqui sabor rico.
3: Eu amei sabor rico.
5: A gente é sabor rico. A gente, e uma parcela importante nas atividades de consumo no Brasil, né? Eu gosto sempre de mostrar... que quem, obviamente, o Brasil é um país extremamente desigual e boa parte da população brasileira vive numa dificuldade muito grande para fazer com que as contas tenham minimamente algum balanço diante do salário. Isso não é culpa das pessoas, é culpa mesmo dos salários que são baixos aqui no país. Mas olhando para o sabor rico, que é esse típico público que fica nessa imaginação, é quem vive com o salário mínimo que o Diese acredita que é o salário mínimo básico para se viver com alguma dignidade no Brasil, que hoje é em torno de R$ 7.800, R$ 7.900. Dá basicamente 5 vezes o salário mínimo clássico, o salário mínimo oficial, né, do governo federal. E o que é interessante é que essas pessoas, elas que a gente comumente vai chamar de classe média, elas vivem muito nessa lógica, porque apesar de elas morarem num lugar com dignidade, terem acesso a uma alimentação digna, viverem uma vida digna, elas gostariam de viver uma vida infinitamente melhor do que elas vivem. E aí o caminho é o caminho da imaginação como forma de motor mesmo, né? De uma... lógica de construção do mundo do trabalho, mas mesmo de gasto, mesmo de imaginar. Eu brinco que é o pessoal que volta de uma viagem imaginando qual vai ser a próxima, assim, caramba, eu adoraria ir pra praia no Nordeste que tenha água transparente, eu adoraria. Esse adoraria, ele é motor de decisão diária, porque é através dessas imaginações que a gente decide, sei lá, não fazer uma coisa em prol desse sonho, não fazer, não gastar com besteira em prol de alguma coisa maior que você deseja. É assim que a gente vai dando contorno para aquilo que a gente imagina que é o mundo, né?
3: É.
7: Tá bom.
3: Muito bem. Entrando aqui.
5: Vocês são sabor rico?
3: Eu não.
7: Ela é rica.
3: Não.
5: Agora, quem vai entrar no mood
3: sabor, cheiro,
5: rico é Fernando,
3: nunca,
5: né?
3: Nunca.
7: Aí é sabor
5: porque
7: rico.
5: Porque As férias servem para isso, né?
7: Já comigo. Me acompanha no Instagram.
3: Vai vendo.
7: Rede social ajuda isso.
3: Vai vendo a diferença. Fernando vai fazer suas férias europeias, lá, lá, lá. Eu, esse ano, disse a seguinte frase. Michel sabe dessa frase. Eu disse a seguinte frase. Não vou à Europa este ano. Oh. Você vai,
5: mas
3: cara.
5: Mas olha... esse é bom, Rico. Esse, né, a primeira vez que eu ouvi essa coisa do fascínio com o verão europeu foi com os ricos, fazendo a pesquisa. Era muito engraçado porque a gente estava em julho, um frio do caramba em São Paulo, e os ricos falavam: Michel, vai passar o verão aonde? E eu, sabor rico, né? Desde
7: que achava que era o verão brasileiro.
3: Viajar, janeiro, vou estar aqui.
5: Eu achava que era o verão brasileiro, estavam preocupados com onde eu ia em janeiro, sei lá. E não, eles estavam preocupados onde é que eu ia passar o verão europeu esse ano.
3: Isso, perfeito. E foi onde mesmo?
5: Não tá lá, lógica. Eu não passei verão europeu em lugar nenhum, tô trabalhando igual um camelo.
3: Mas tá, né, em tempo Alguns... ainda, porque tem verão até agosto. Um beijo, Michel. Obrigada. Até a semana que vem.
5: Beijo, até segunda. Tchau, tchau.
8: Até. 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

0: Segunda-feira, 3 de agosto de 2026, o PSD confirmou a candidatura de Matheus Simões ao governo de Minas Gerais. A decisão foi tomada durante convenção realizada neste domingo na Assembleia Legislativa do Estado, em Belo Horizonte. Simões é o atual governador mineiro. Ele foi eleito vice-governador em 2022 na chapa encabeçada por Romeu Zema, do Novo, e assumiu o comando do Executivo em março de 2026. Em Pernambuco, o PSD lançou a candidatura à reeleição da governadora Raquel Lira. No Distrito Federal, a Federação União Progressista, formada pelo PP e União Brasil, confirmou a candidatura de Celina Leão à reeleição. Celina é governadora do Distrito Federal desde março deste ano, quando o então governador Ibanez Rocha renunciou ao cargo para concorrer ao Senado. Ela foi eleita em 2022 como vice-governadora do segundo mandato de Ibanez. Subiu para 72 o número de mortos na travessia a nado entre o Marrocos e o enclave espanhol de Ceuta, no norte da África. O balanço foi atualizado neste domingo após a tentativa de entrada em massa de cerca de 60 mil imigrantes no território, desencadeando uma nova crise migratória e política na União Europeia.
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3: Olá, tudo bem com você? Seja muito bem-vinda, seja muito bem-vindo a mais um capítulo do Mundo Corporativo, que hoje se dedica a falar a prevenção em saúde, inovação, expansão sustentável, longevidade. A sua, a minha e a das empresas, até porque a empresa que está aqui representada hoje tem 100 anos, e isso é uma marca importante. Nossa convidada é Jeanne Tsutsui, CEO do Grupo Fleury, a quem eu agradeço pela gentileza de ter aceitado o nosso convite. Um bom dia.
4: Bom dia, Milton, bom dia a todas e todos que nos ouvem e nos assistem. Um prazer estar no Mundo Corporativo.
3: Comecei essa conversa lembrando que o Grupo Fleury chega aos 100 anos. E chega aos 100 anos em um momento em que a saúde parece mudar de endereço ali, né? Deixa de ser apenas ali no consultório ou no laboratório, passa a acompanhar a vida das pessoas, o nosso cotidiano. Quando é que você, olhando para esse centenário, percebeu que não bastava só entregar um exame bem feito lá na ponta, precisava ampliar esse olhar?
4: Milton, isso faz parte da nossa história. Lembrando que o Grupo Fleury, ele começou em 1926 como um pequeno laboratório no centro de São Paulo. Ao longo do tempo se reinventou e hoje nós somos uma empresa que olha para a jornada de cuidado da saúde. Claro que o nosso core é medicina diagnóstica. Hoje nós temos uma atuação nacional com diferentes marcas em todo o Brasil, mas principalmente a excelência médica, o relacionamento com os clientes, o acolhimento, aquilo que a gente costuma dizer que é a nossa base, pautada em ciência e em confiança, ela se construiu ao longo dessa trajetória. Ela está presente hoje e, principalmente, quando a gente olha para o futuro da saúde, com todo esse aspecto de envelhecimento da população, nós queremos estar presentes na vida das pessoas, cuidando para que elas tenham uma longevidade saudável.
3: Quando você percebe a necessidade dessa transformação, ela também acompanhou a transformação do próprio cidadão, do comportamento das pessoas na relação com a saúde? Foi essa a ideia?
4: Sim. O Grupo Fleury nasce como um laboratório e, ao longo do tempo, pela qualidade, pelo acolhimento, os próprios clientes começaram a questionar por que não o Grupo Fleury oferecer mais serviços. Então, na década de 80, nós criamos um conceito chamado de centros diagnósticos. Não só toda a parte laboratorial, mas também exames de imagem. Isso veio de ouvir muito cliente ao longo de toda a nossa trajetória. Então, este olhar de ciência, de qualidade técnica, de excelência, associado a uma relação muito próxima com o cliente, com o médico, fez com que a gente expandisse os nossos serviços ao longo da trajetória. Esta cultura de foco no cliente para atender às suas necessidades e também uma cultura baseada em excelência e acolhimento, que é traduzido como ciência e confiança, fez parte dessa trajetória. E certamente isso nos levará para o futuro.
3: Jeane, empresas centenárias, como é o caso do Grupo Fleury, costumam correr dois riscos, né? Um é virar museu de si mesmo. O outro é perder a sua identidade ao longo do tempo nas transformações. Como é que vocês têm trabalhado essa ideia? Como é que o Fleury tenta inovar, usando a palavra que você acabou de usar nessa conversa conosco, sem romper com a sua própria história e com a sua cultura?
4: Esse é um ponto fundamental. Primeiro, o Fleury passou por um processo de crescimento, de diversificação de negócios, trazendo inovações em toda a sua trajetória, como eu mencionei. Mas isso também faz parte da cultura do Fleury. Porque essa cultura muito forte de foco no cliente, ela tem que trazer para a empresa um olhar de adaptação, seguindo essa mudança de comportamento, seguindo o avanço tecnológico que acontece na medicina e saúde e seguindo principalmente um avanço muito rápido do conhecimento em medicina para que a gente sempre esteja na vanguarda. Isto, como cultura organizacional, é um ponto fundamental para manter a empresa coerente com essa história de foco no cliente. Eu digo que ter foco no cliente não é só olhar para a experiência, para o acolhimento, para indicadores de experiência como o Net Promoter Score. Foco no cliente é se adaptar e mudar para poder atender esta demanda. Foco no cliente é incorporar tecnologia, mas também com muita responsabilidade para atender a necessidade do médico e do cliente. Foco no cliente é se adaptar para todo esse avanço do conhecimento que a medicina vem trazendo para a gente oferecer isso para o paciente, para o médico, como a melhor solução e sustentável para o sistema.
3: Qual é a dimensão do Grupo Fleury hoje?
4: Nós somos uma empresa que tem mais de 570 unidades em 14 estados, unidades de atendimento, mas também nós temos o serviço de apoio laboratorial atendendo pequenos laboratórios em mais de 2.200 municípios. Esses municípios, Milton, abrangem aproximadamente 80% da população brasileira. Esse é um aspecto interessante de aumentar o acesso à medicina diagnóstica. Porque a partir do momento que nós temos inovação, desenvolvemos novos testes, nós podemos disponibilizar isso para pequenos laboratórios em todo o Brasil de uma forma muito rápida. Nós temos uma logística eficiente, todos os dias nós passamos em 2.200 municípios coletando amostras e também processamos das nossas áreas técnicas e devolvemos o resultado pela internet. Então, olha que interessante, não só esse aspecto de inovação, mas também um aspecto de amplitude em todo o território nacional. Isso, claro, vem de, ao longo do tempo, um crescimento orgânico, mas também por meio de aquisições de outras empresas, que é um processo que o Grupo Fleury vem acentuando Para você ter uma ideia, desde 2002 realizamos 49 aquisições, sempre de empresas com essa reputação, com essa cultura de olhar para o cliente, o que nos permite ao longo do tempo integrar, continuar crescendo. Então, temos ao longo do tempo este crescimento e hoje nós processamos por ano 368 milhões de exames.
3: Você se referiu a essas fusões, aquisições, grupos diferentes que se aproximam, culturas diferentes que se aproximam também. Fico aqui imaginando o desafio para você que lidera todo esse processo de fazer com que a cultura seja a mesma entre os grupos à medida que eles estão hoje trabalhando sobre o mesmo guarda-chuva.
4: Excelente ponto, Milton. A gente costuma dizer que as empresas têm culturas diferentes, porque cada cultura é própria de uma determinada empresa ou organização. Mas quando avaliamos uma aquisição, o aspecto cultural, ele é muito importante. Nós olhamos o aspecto estratégico, o aspecto cultural e, obviamente, uma disciplina com relação à parte financeira. Mas o aspecto cultural, ele tem a ver com uma convergência de valores. A questão de empresas que têm uma boa reputação, um foco no cliente e um foco na qualidade. Isso faz parte da nossa cultura. Quando existe essa convergência, nós conseguimos fazer uma integração adequada. Por quê? Porque ao longo do tempo, essa diversificação de negócios é importante para nos trazer mais resiliência, mas também para dar essa amplitude que é tão importante de aumentar o acesso à saúde. Num país continental como o Brasil, esse é um desafio que temos. Não só aumentar o acesso, mas também manter uma boa qualidade de vida, como falamos anteriormente.
3: E como que uma empresa, nas características do Grupo Fleury, pode ajudar no trabalho de fazer com que a prevenção se transforme num hábito, considerando que ainda se tem muita dificuldade em relação a isso? Um paciente, por exemplo, que faz o check-up, recebe um exame e não segue o tratamento. Como é que o Grupo Fleury pode atuar nesse eixo?
4: Primeiro, uma conscientização de que a pessoa tem que estar centrada no cuidado da sua saúde. Isso vem acontecendo muito. Quando a gente olha para as gerações atuais, o exercício físico, cuidado com a alimentação, você não ter a questão de hábitos como o tabagismo, isso já está mais impregnado na nossa sociedade. Mas é claro que ainda tem um trabalho a ser feito. Então, hoje nós atuamos muito com a questão de conscientização. Vacinação é um aspecto fundamental, Milton. A vacinação, não só houve um aumento e disponibilidade de novas vacinas, e é fundamental, não só para as crianças, mas para os adultos estar com a vacinação em dia, como um pilar de longevidade, evitando muitas doenças, inclusive o câncer. Hoje você tem vacinas como o HPV, que você evita câncer, e nós temos também ao longo do tempo, não só este olhar de prevenção, nós fazemos atenção primária, nós temos um serviço de telemedicina, desde que foi regulamentada durante a pandemia de Covid, hoje nós realizamos aproximadamente 3 mil teleconsultas médicas por dia, temos um olhar de check-up, mas é importante esse aspecto que você trouxe, o retorno ao médico, ou seja, não basta você fazer o exame, aquele exame precisa voltar para que o médico tome uma decisão, para que o paciente realmente mude o hábito de vida, e nós sabemos, com base na ciência, que essa mudança de hábito de vida é fundamental para que as pessoas tenham mais saúde, e nós oferecemos todo o portfólio de diagnóstico ambulatorial muito voltado para a prevenção, desde exames simples, como a mamografia, por exemplo, até exames de maior complexidade.
3: Jane, há uma linha muito tênue ali entre prevenção e excesso de exames. Como é que se evita que o cuidado da saúde vire ansiedade do paciente, uma ansiedade permanente que toca o nosso coração o tempo todo?
4: Isso também é um aspecto onde atuamos muito com educação, com construção de algoritmos, com educação médica, O nosso relacionamento com os médicos, ele é muito próximo, discutindo diretrizes, ou seja, aquilo que é baseado em evidência médica, científica, do que é adequado e do que não é adequado. Ao longo do tempo, nós temos um papel de utilizar adequadamente os recursos em saúde, Milton. Veja, hoje o Brasil tem aproximadamente 9,5% do PIB de gasto com saúde, isso envolvendo a saúde suplementar e o SUS. E temos que utilizar adequadamente esses recursos. Então, atuamos sim com a parte de construção daquilo que é adequado, e você tem os dois lados, né? Ao mesmo tempo, fazer aquilo que faz sentido para aquele paciente no momento correto, aquele resultado de exame realmente influenciar na tomada de decisão e no direcionamento para uma conduta, para uma mudança do hábito de vida, para que o paciente seja beneficiado e o sistema de saúde seja beneficiado. Ao mesmo tempo, você tem, ao longo da nossa trajetória, uma parceria muito grande com toda a cadeia de saúde. Eu costumo dizer, o que nós queremos é fazer o exame correto, para o paciente correto e no momento adequado. E que aquele exame faça parte de um processo que a gente chama do processo completo de diagnóstico, que tem a ver exatamente com uma conduta adequada.
3: O Grupo Fleury já usa a inteligência artificial nesses exames, ou de que outras formas a IA é aplicada nos processos, nos trabalhos que vocês desenvolvem?
4: Milton, ao longo do tempo, a tecnologia sempre fez parte da medicina diagnóstica. Hoje, nós temos um nível de automação muito grande, e não só automação nas áreas técnicas, mas todas as tecnologias são avaliadas com muito critério. Inteligência artificial, por exemplo, já faz parte de alguns exames, como os exames de genômica, que são exames muito específicos, por exemplo, para pacientes que têm doenças oncológicas há mais de 10 anos. Claro que agora, com o boom da inteligência artificial generativa, a gente tem mudado as aplicações, não só para a medicina diagnóstica, mas para uma série de aplicações no back-office para que a gente ganhe mais eficiência. Vou te dar alguns exemplos. Nós temos mais de 50 aplicações na prática do Grupo Fleury. E, obviamente, nós acompanhamos todo esse avanço da tecnologia, mas com muito cuidado, uma vez que você tem informações sensíveis que devem ser usadas adequadamente e de acordo com a Lei Geral de Proteção de Dados. Sabemos da importância de você estruturar um banco de dados adequado para que você tenha um melhor aproveitamento de tecnologias como inteligência artificial. Mas, pontualmente, nós já utilizamos soluções de inteligência artificial, por exemplo, nos equipamentos de ressonância magnética, que a gente consegue, com inteligência artificial, reduzir o tempo de captura dos exames em até 50%. E somos o maior parque da América Latina a ter esse tipo de tecnologia. Isso traz um benefício em termos de eficiência, mas uma melhor experiência para o cliente. Outro exemplo, eu falei que nós temos hoje um atendimento domiciliar que é muito forte, presente em todo o Brasil. Hoje utilizamos soluções de inteligência artificial para fazer a ajuda na roteirização. Com isso, a gente consegue aumentar em 15% a disponibilidade de agenda, em 32% a produtividade dos coletadores. Então, ao mesmo tempo, a gente mediu um aumento de 4% na satisfação dos clientes, porque, obviamente, a gente consegue ser mais pontual, um aspecto super interessante e de acordo com a necessidade do nosso cliente. Então, são soluções que, ao mesmo tempo, trazem eficiência e melhor experiência, sempre este olhar de que nós não só queremos ser mais produtivos, que é necessário a produtividade em todo o Brasil, mas com o olhar e o foco do nosso cliente.
3: Quando a IA aponta um risco ou sugere ali um alerta para o paciente, como garantir que essa informação chegue àquele paciente de uma forma clara, de uma maneira responsável e útil para ele?
4: Excelente ponto. Por exemplo, hoje, nos exames de tomografia computadorizada, há vários anos já a gente usa uma solução de IA que assim que o paciente realiza o exame, ela já faz uma pré-leitura e avisa o médico se existe alguma situação crítica. Por exemplo, uma hemorragia cerebral, um tromboembolismo pulmonar, que são situações de risco à vida. O médico, então, é avisado, ele lê aquele exame, entra em contato com o nosso cliente médico e com o paciente. Hoje, isso já é uma rotina, então é o uso da inteligência artificial como um sinal de alerta. Ela não substitui o laudo médico, é o médico que vai fazer a leitura, mas ela consegue já fazer uma detecção muito rápida e avisar o médico que aquele exame precisa ser priorizado.
3: Você é cardiologista, né? Pesquisadora, e hoje lidera uma companhia como o Grupo Fleury. O que a formação médica lhe ensinou para a gestão?
4: Primeiro que é uma conexão muito grande com o propósito. O Fleury é uma empresa muito conectada com o propósito de cuidar, com essa confiança que o cliente deposita nas mãos de quem olha para a saúde dele. E ao longo de toda a minha trajetória, pela minha formação médica, eu tenho uma conexão muito grande com o propósito de cuidar. Um outro aspecto é o olhar de entendimento sistêmico da saúde. Tudo aquilo que a gente falou, não só do sistema de saúde, mas como a prevenção é fundamental, como nas nossas atitudes, do ponto de vista de tomada de decisão, nós precisamos resolver o problema pontualmente, mas sempre com um olhar sistêmico. E um último aspecto que eu costumo dizer, eu também me dediquei no passado à pesquisa científica. Então, este olhar de uso de dados, que cada vez mais será importante olhando para o futuro da saúde, nós falamos sobre inteligência artificial, mas cada vez mais análise de dados pode nos fornecer informações preciosas para que a gente consiga fazer melhor estratificação de risco, para que a gente consiga realmente construir um sistema mais sustentável. E isso, no Grupo Fleury, a gente olha para algumas tendências. Por exemplo, a própria genômica, proteômica, metabolômica, que são tendências que o Fleury já está inserido, e olhando para o futuro, nós temos a oportunidade de fazer uma medicina cada vez mais precisa e personalizada. O uso de dados também será cada vez mais presente na área de saúde, Milton.
3: Bom, eu estou vendo assim no seu trabalho, né? Você falou como cardiologista, como pesquisadora. Na área da gestão, você tem que lidar com a ciência, sem dúvida, pela característica da empresa. Mas com regulação, com tecnologia, com mercado financeiro, com relacionamento com os pacientes. Qual é o aprendizado assim, mais importante dessa sua trajetória como CEO?
4: Como CEO, eu tenho alguns aprendizados. Primeiro, é a importância de você ter times fortes e complementares. Um CEO não precisa resolver tudo. O time de alta performance é muito importante. E quando eu digo times de alta performance, eu tenho aí o privilégio de atuar com pessoas fantásticas que fazem a gestão comigo no Grupo Fleury. Eu digo que são conhecimentos complementares. Eu digo que é um ambiente onde as pessoas possam se expressar, colocar diferentes pontos de vista. Veja, Milton, nós estamos cada vez mais no mundo com algumas incertezas, e ter essa diversidade de visão faz com que realmente a gente tenha uma tomada de decisão que é baseada em dados, em intuição, mas também com um olhar diferente. Então, este é um primeiro ponto da gestão que eu acho fundamental. O segundo ponto, eu acredito que seja uma clareza de direcionamento. E quando eu digo clareza de direcionamento, não é só você ter o olhar estratégico e uma execução bem feita, mas principalmente uma comunicação. Como você consegue fazer uma adaptação da comunicação, levando os pontos importantes para as diferentes, vamos assim dizer, populações, para os colaboradores, para os médicos, para os investidores, para a sociedade. Essa comunicação com clareza também é muito importante numa empresa que tem uma atuação nacional. Estamos, como eu mencionei, em 14 estados. Então, essa comunicação precisa fluir para todos.

0: Isso é muito, não só motivador, mas é um motivo de grande orgulho para mim.
1: Vocês, aliás, têm uma equipe de trabalho majoritariamente feminino. Você se referia agora há pouco à questão da diversidade. O que que isso e de que maneira essa composição muda na cultura da empresa?
0: Esse olhar de diversidade, ele é muito importante, não só para o aspecto, e como a gente mencionou, a saúde já é uma área onde você tem um número grande de mulheres. No Fleury nós temos 79,5% de mulheres, de uma maneira geral, mas também nós temos 70% de mulheres na liderança, que é um aspecto importante. Olhamos para a diversidade de uma maneira geral. Aspecto de gênero, como eu mencionei, mas também étnico-racial, LGBT, diversidade etária e diversidade de mindset. Essa diversidade acaba sendo um fator competitivo importante. Nós estamos em diferentes regiões do Brasil, com diferentes culturas. A partir do momento que a gente avança com aquisições de empresa, ter o olhar de acolhimento, de respeitar aquela cultura, aquela diversidade e muitas vezes um conhecimento diferente, isso tem feito com que o Fleury avance ao longo do tempo com muita robustez, não só em termos de robustez de cultura, de conhecimento, mas também com relação aos parâmetros financeiros.
1: Para onde caminha agora o Grupo Fleury depois de completar os seus 100 anos?
0: Para os próximos 100 anos. A gente tem um olhar de como a gente mantém essa empresa que é tão importante, que tem um papel tão grande para a sociedade brasileira, como a gente não só olha para novas tecnologias, para o avanço da medicina, para acompanhar essa jornada de cuidado do paciente, uso de dados, uso de novas tecnologias com muita responsabilidade, incorporando aquilo que faz sentido com base na ciência, com base no conhecimento, mas também trazendo esta responsabilidade com a confiança que é depositada em nós. A confiança do nosso cliente, a confiança do médico que encaminha os seus pacientes para os nossos cuidados, a confiança dos investidores que acreditam que o Fleury tenha todo esse potencial futuro e, principalmente, Milton, a confiança que nós temos de que o olhar de fazer o correto, de fazer com excelência, mas principalmente com o olhar humano, é o que vai nos direcionar para os próximos 100 anos. Claro que tem uma série de novas tendências que nós mencionamos aqui, mas eu acredito que este olhar humano ainda é e será fundamental para a saúde do Brasil.
1: Jane, muito obrigado pela sua gentileza, pelas informações, pelo seu conhecimento compartilhado aqui com aqueles que acompanham o mundo corporativo. Até uma nova oportunidade.
0: Muito obrigada, foi um prazer estar aqui.
1: Jane Tsutsui, CEO do Grupo Fleury, conversou com você no mundo corporativo. Essa entrevista completa fica à sua disposição no canal da CBN, no YouTube, lá no nosso aplicativo, no Spotify, no podcast mais próximo do seu celular. Lá no meu blog, miltonjung.com.br. Jung você escreve com J-U-N-G. Lá você tem o vídeo, tem os destaques e tem o espaço para deixar o seu comentário também. Colaboraram com este Mundo Corporativo Carlos Greco, Letícia Valente, Débora Gonçalves e Rafael Furuja. Até o próximo capítulo do Mundo Corporativo.
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Segunda-feira, 3 de agosto de 2026. O PT oficializou neste domingo a candidatura do presidente Lula à reeleição em convenção realizada em São Paulo. A chapa repete a dobradinha com Geraldo Alckmin como vice. Aos 80 anos, o presidente reforçou a pauta de combate à violência contra a mulher e afirmou que pretende encerrar a carreira política ao fim de um eventual quarto mandato, destacando compromissos com a soberania nacional, a transição energética e o desenvolvimento do país. O principal general dos Estados Unidos na Europa alertou

0: Pentágono sobre a falta de forças navais para continuar a defesa de Israel. Segundo o jornal Washington Post, sem o reforço de um navio, ele precisará priorizar a proteção do território americano. O impasse ocorre pelo desgaste de 5 meses de guerra contra o Irã e pelo bloqueio naval aos portos iranianos. Um incêndio que atingiu uma balsa na costa da Indonésia neste domingo deixou 5 mortos e outros 41 desaparecidos, segundo a agência de busca e resgate do país. A embarcação tinha 271 pessoas a bordo, entre passageiros e tripulantes, no momento do incidente. Desses, 225 foram resgatados pelas equipes de emergência.
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2: Guilherme Muniz fala sobre a chegada da chinesa Icaur com SUVs eletrificados ao Brasil.
3: Hoje eu vou falar aqui sobre a chegada de mais uma montadora chinesa ao Brasil, o que tem acontecido com muita frequência, e hoje eu vou falar da marca iCar. É uma nova marca do grupo Chery aqui no Brasil, mas é uma operação separada da operação da Caoa Chery, por exemplo. É uma operação em conjunto com outras submarcas chinesas desse mesmo grupo que já chegaram por aqui ou que estão chegando nos próximos meses. A marca Omoda Jayco, que já vende carros no Brasil, é um desses exemplos. A Getur, que também já está em operação por aqui, e a Lepas, que vai chegar em breve. Todas essas três marcas que eu acabo de mencionar vão operar em conjunto com a iCar, que eu falei, que eu vou falar aqui hoje. Qual é a diferença da iCar para essas outras? A iCar ela é especializada em SUVs eletrificados e com proposta aventureira. Ela ainda é uma marca que visualmente recorre muito à estratégia de ter um design fortemente inspirado, digamos assim, em modelos tradicionais desse setor de SUVs mais parrudões. Por exemplo, carros muito parecidos com o Land Rover Defender ou com o Mercedes Classe G. Mas os carros da iCar sempre eletrificados. O modelo mais cotado para começar as vendas aqui no nosso mercado brasileiro é o V27. É o maior SUV da marca hoje em dia. São mais de 5 metros de comprimento, quase 3 metros de entre-eixos. Lá na China, esse carro tem um sistema elétrico de autonomia estendida e é uma tecnologia muito interessante aqui para o nosso mercado brasileiro. É parecido com o que a Leapmotor já oferece hoje em dia aqui no mercado brasileiro. Do que eu estou falando? É um carro que tem um motor a combustão. No caso do V27, é um motor 1.5 turbo, só que ele atua apenas como gerador de energia para o conjunto elétrico. Não é o motor que, de fato, propriamente, o motor a combustão que, de fato, propriamente, coloca o carro em movimento. E com isso, o motor elétrico chega a 455 cavalos, em algumas versões lá na China, e tem mais de 1.200 km de autonomia. Essa é a grande diferença dessa tecnologia de autonomia estendida. Ter mais de 1.200 quilômetros de capacidade de rodar com apenas uma recarga num país como o Brasil, de dimensões continentais, é realmente um diferencial que pode ser interessante quando ele chegar no mercado. Mas as especificações desse carro ainda não estão confirmadas. A gente vai ter que esperar mais algumas semanas quando a iCar fizer o anúncio oficial dos lançamentos por aqui. Uma outra opção é um modelo bem menor, o V23, ele tem um visual retrô e uma potência que varia lá na China de 134 a 210 cavalos, também é um modelo que poderia eventualmente até ter um volume de vendas maior no nosso mercado. Como eu disse, a chegada da iCar aqui no Brasil está confirmada, a gente só precisa esperar o anúncio de versões e preços, isso nas próximas semanas eu vou te contar aqui no CBN Auto Esporte. Por hoje é isso, pessoal, até mais!
2: No revista CBN, Tânia Morales conversou com a doutora Márcia Umbelino, médica clínica geral e pós-graduada em geriatria, sobre envelhecimento saudável.
4: Sim, vamos falar sobre envelhecimento saudável. Estamos aqui com a doutora Márcia Umbelino, ela é médica clínica geral, pós-graduada em geriatria. Doutora Márcia, muito bom, estamos, né, com aumento da expectativa de vida, na melhor das hipóteses, com a expectativa de que todos ficaremos velhinhos, né? Hoje, depois a gente projeta para o futuro, mas hoje, para a população hoje, já idosa, quais são os maiores desafios em termos, assim, de qualidade de vida, doutora Márcia?
5: Eu entendo que a gente tem aí uma população idosa, né, que vai de 60 anos aos 100 anos, né, porque os longevos centenários já é uma coisa mais comum. Então a gente tem que pensar que existe aí várias possibilidades, né? Você tem o de 80 anos, que o mais difícil é a inclusão digital, né? Que é a locomoção, que é o isolamento social, mas você tem uma idosa aí de 60 anos, de 70 anos, que está muito bem fisicamente, que tem mobilidade, né? Então a gente tem que falar de todas essas realidades.
4: Tem,
5: né?
4: Faixas no universo de idosos.
5: Mas o interessante é que hoje tem um fenômeno familiar que são várias idades convivendo no mesmo ambiente, né? Você tem várias gerações convivendo no mesmo ambiente. Isso tem um lado muito benéfico e um lado muito ruim quando a cultura não é de você colocar como sendo uma coisa muito importante a longevidade, a idade, né? Então o etarismo é uma coisa que dificulta muito, né?
4: É interessante isso, né? Porque fala-se tanto da aumento da expectativa de vida, comemora-se tanto isso. E, no entanto, ainda há uma valorização muito grande da juventude e a pessoa, na medida que vai ficando mais velha, é como se ela fosse perdendo ativo.
5: É, até porque a gente está acostumado com tudo muito rápido, né? E o idoso, ele tem um time um pouco diferente, né? Pela maturidade, pela própria idade, né? Ele não está na mesma rapidez do que a geração mais nova. Então, existe isso também, uma questão de time, de uma geração para outra.
4: No momento em que tudo é muito rápido, tem essa questão. Mas, no entanto, as pessoas, com o tempo, vão ganhando atributos que às vezes são negligenciados e que inclusive os mais jovens deveriam aprender. E aí quando você fala de estar coabitando, também no ambiente de trabalho, né?
5: Sim, porque você tem uma pessoa que tem uma experiência incrível, que se ele está envelhecendo com saúde, ele tem uma cognição muito boa, né? E quando você consegue conciliar cognição com experiência, é o profissional perfeito, né? Então, isso tem que se conviver com o novo e o que está mais antigo. Isso é importante.
4: Doutora Márcia, vamos falar aqui do ponto de vista da nossa saúde, aí incluindo também a saúde mental, né? A partir de que momento a gente já deve começar a se preocupar com a nossa, eu acho que desde sempre, mas enfim, efetivamente assim, pensando num bom envelhecimento, a partir de que momento é importante tomar devidos cuidados e quais cuidados?
5: Eu entendo que a partir dos 40 anos, porque a gente vai perdendo massa muscular significativamente. Então, dos 40 até os 70, a gente perde aí 20% de massa muscular. E hoje a gente sabe que para que a gente tenha um bom equilíbrio, né, uma boa mobilidade articular, que eu possa sentar e me levantar, me locomover, eu preciso de uma boa massa muscular para também ter uma boa massa óssea, uma independência, né? Então, a partir dos 40 anos, eu acho super importante. E hoje, uma coisa que a gente tem que colocar como é extremamente importante a gente conversar é a necessidade da reposição hormonal com critério na mulher, porque isso evita que ela desenvolva demências, AVCs, infartos. Então você leva com uma expectativa de vida com saúde essa mulher. Então isso é uma coisa que a gente também tem que levar em consideração, né?
4: Isso,
5: porque
4: é
5: a mulher dos
4: 50
5: aos 60 já na fase de idosa.
4: Isso é muito importante, porque ainda tem muita mulher com medo de fazer a reposição hormonal e aí não vai envelhecer bem, né?
5: Os trabalhos mostram que é fundamental para essa prevenção do quadro demencial, de depressão, né? Melhora da qualidade do sono, da cognição da mulher, da proteção do coração, que ela faça reposição hormonal. É claro que não é para todo mundo, tem critério, mas essa coisa de dizer que causa trombose, causa coagulação, que aumenta muito em chances de câncer, isso não é real. Nos dias de hoje, tem trabalhos suficientes, robustos, mostrando da importância da reposição hormonal.
4: Para algumas não é indicado. Para quem, por exemplo, tem...
5: Tem contra as suas indicações, né? Mulheres que têm câncer, que estão em bloqueio hormonal, né? Mulheres que estão obesas, muito fora do peso, que tem um familiar bem próximo, mãe e irmã, isso em 30% é genético, o resto é hábito de vida, né? Sedentarismo, alimentação errada, não dormir direito, não estimular a cognição. Tá fora do peso, isso tem muito mais a ver com o desenvolvimento do câncer do que... A parte familiar genética é de 30%.
4: Estão
5: mostrando que todo mundo tem que cuidar da saúde e da longevidade, né? Para que envelheça com qualidade de vida.
4: Sim, mas esse ponto que você tocou é muito importante, a reposição hormonal, porque eu vejo muita gente ainda, muitas mulheres ainda muito resistentes. Bom, em relação à massa muscular que a gente vai perdendo a partir dos 40, aí vale para todo mundo, para homens e mulheres, aí é o que? A musculação, doutora Márcia?
5: Musculação, eu acho que pilates também ajuda muito, aquela pessoa que não tem o hábito da vida inteira de fazer exercício físico, natação também é muito, muito importante, porque o exercício de musculação, ele tem a coisa de ajudar na memória, né, que a gente sabe que tem uma relação direta músculo-cérebro, na independência muscular e óssea. Mas o exercício aeróbico também é importante, né, fazer exercício físico, que é acima de 4 vezes na semana, acima de 30 minutos. Porque abaixo disso a gente diz que é atividade física, que também é bom. Subir uma escada, né? Em vez de pegar um ônibus e ir andando até onde você vai se locomover e tal, isso é atividade física. Mas o importante é a prática do exercício físico regular.
4: Sim, de preferência desde sempre, mas no processo de envelhecimento. A partir dos 40 a gente começa a envelhecer, é isso, doutora Márcia?
5: É isso, que a gente tem uma mudança mais significativa da massa muscular, na cognição, no sono, a partir dos 40. E hoje também a gente com hábitos muito ruins, né, sem ter horário para dormir, uma alimentação fast food, às vezes a gente antecipa isso e começa com os sintomas antes dos 40 anos, né? Sim. A gente tá falando assim, em média, né?
4: O problema de sono está associado ao processo de envelhecimento?
5: Sim, o sono ele faz a gente aumentar a pressão dormindo, ele aumenta a resistência insulínica, a gente tem falado muito, que causa obesidade, que a resistência insulínica indiretamente que inflama o cérebro, que vai causar demência, né? Então, o sono altera o nosso cortisol, eu posso levar um burnout, eu posso levar a uma insônia que me acorda 3 horas da manhã, e por excesso de cortisol, porque minha qualidade de sono não é boa, então, eu não emagreço porque não durmo bem. Então, o sono é fundamental, fundamental. Mas... Se a gente tem duas coisas para dar de dica para um bom envelhecimento, é dormir bem e praticar exercício físico.
4: Mas na medida que a gente vai envelhecendo, o nosso sono vai ficando pior?
5: Olha, vai ficando pior, vai ficando mais curto. E eu vou usar os exemplos da mulher, porque a gente vai ajudar nisso. Por exemplo, na menopausa, o sono da mulher fica muito ruim. Sem a reposição, muitas vezes ela tem que tomar antidepressivo, indutor do sono, ansiolítico, melatonina, uma série de coisas que muitas vezes a progesterona já ajudaria, né? Uma polissonografia é muito importante para a gente identificar por que essa pessoa não dorme bem. É um exame simples que já dá muitas dicas.
4: Muito bom.
5: Principalmente se eu tenho tendência maior a desenvolver Parkinson em 30%, se eu tenho movendo as pernas inquietas. Então, uma polissonografia ajuda muito.
4: É impressão minha ou o processo de envelhecimento para as mulheres é muito mais perverso do que para os homens, doutora Márcia?
5: Sem dúvida, sem a menor dúvida. Quando a gente entra na menopausa, se a gente nada fizer, a relação é uma mulher... para 5 homens, depois cai para 1 para 1. Quando nós temos 40 anos e os homens 50, é 1 para 10. Então a gente tem um impacto muito maior, de 30% mais chances de demência, 30% mais chance de doenças coronarianas, porque nós não fomos feitas mulheres para tanta pressão, né? Tanto cortisol, tanta adrenalina, né? Então tem essa coisa da mulher ter um impacto maior, sim, tanto nos casos de depressão quanto nos casos de demência.
4: Isso também pela sobrecarga que a gente tem, é isso? Pelas pressões inerentes à nossa condição. E também pela questão hormonal, tudo somado.
5: Tudo junto e misturado.
4: E aí dá esse problema todo que pra gente fica complicado. A questão cognitiva, como que para as mulheres é mais grave por causa justamente dessa soma,
5: Também isso. Tem uma coisa interessante, olha, quando a gente vai desenvolver, as mulheres vão desenvolvendo demência, como nós usamos várias áreas, os dois hemisférios do cérebro muitas vezes, com uma característica de pensar muitas coisas ao mesmo tempo, né? A gente começa a enganar o cérebro e dar desvios e consegue contornar essa alteração de memória. A alteração de memória do homem é mais linear. Você percebe muito mais rápido essa mudança de memória. Da mulher, não. Ela consegue dar o jeito dela e quando a gente percebe, ela às vezes está num grau mais avançado de demência. Isso é uma característica interessante do gênero, né?
4: Ah, interessante isso.
5: Mas, olha, a reposição hormonal masculina também é importante, viu? É porque o trabalho saiu agora, liberação da reposição hormonal feminina, mas para o homem também é importante para a cognição, para a manutenção de massa muscular, para a proteção do coração, feita com critério, com indicação médica, né? Não feita pelo que a gente está vendo nas mídias ou na internet ou na televisão, mas é importante também a reposição masculina para uma boa qualidade de vida, uma boa longevidade.
4: Pouco se fala, né, sobre reposição hormonal para homens.
5: Todos... Eu acredito que agora que teve liberação para as mulheres, a gente vai começar a falar mais para a liberação para o homem, né?
4: O impacto para eles, para os homens, é menor, mas também precisa, para todos, nós estamos falando?
5: Bastante, a gente vê muita fadiga, né? Muita alteração de memória no homem, quando ele está com baixa de testosterona, quando ele dorme mal, quando ele está com colesterol alto, né? Obesidade. A obesidade no Brasil é um tema que a gente tem que discutir bastante, porque ela repercute, ela desenvolve diabetes, hipertensão, né? Doenças articulares e a gente tem que conversar sobre isso, porque tem que emagrecer para ter uma qualidade de vida melhor, uma longevidade com saúde, né? Doutora, a gente tem que abordar isso muito.
4: E os homens devem fazer reposição hormonal a partir de que idade?
5: Olha, a partir dos 50, 60 anos, né? A sociedade difere um pouco, mas isso acho que tem que ser de forma muito individual, né?
4: Sim, tem que fazer o exame, né?
5: Tem que ser muito específico, a coisa da reposição hormonal é muito individualizada. Mas é importante que a gente pense que é importante, né? Que a gente levante isso, leve isso em consideração, já que a gente está falando de longevidade, né? Você quer ver, a gente vai falar da comemoração do Dia dos Avós. Se eu sou uma avó que não tem uma boa musculatura, que não tem uma boa cognição, como é que eu vou curtir? Como é que eu vou brincar? Como é que eu vou me abaixar? Né? Como é que eu vou interagir? Como é que eu vou aprender a mexer no computador, vou aprender a mexer no celular, se eu não tenho cognição ou se eu não tenho autonomia?
4: E de alguma forma estão ligados a musculatura com a cognição? Quer dizer, você praticar exercício físico...
5: É uma ligação direta. É uma ligação direta. A gente antes achava que era só porque você aumentava a oxigenação. Agora a gente sabe que são liberadas muitas substâncias e neurotransmissores e endorfina e ocitocina quando eu pratico exercício físico, que são neurotransmissores, substâncias e hormônios importantíssimos para a cognição e para o cérebro. Né? Eu libero hormônio também.
4: A atividade física, né? Fundamental para a cognição.
5: Para a cognição.
4: O estresse, tudo isso prejudica a cognição. A gente já tem pessoas que já têm uma predisposição para demência, por exemplo?
5: Você tem uma história histórico familiar, né? Mas uma pessoa que da vida inteira foi um mal dormidor, um paciente que nunca praticou exercício físico, ou uma pessoa que não teve estímulo cognitivo. A gente também tem que falar dessa população idosa que não foi alfabetizada, né? Que não aprendeu a ler, que não se desenvolveu com conteúdo de palavras, inclusive, de vocabulário. Isso também é importante, esse estímulo cognitivo desde sempre, desde jovem. Né? A gente tem que ter um arsenal de palavras desde jovem. E com essa reserva de cognição, eu consigo, quando ficar mais velho e tiver um AVC por um acaso ou um processo depressivo que mexa com a minha cognição, eu tenho neurônios que têm neuroplasticidade, ou seja, neurônios que vão começar a executar tarefas se eu recrutar. Olha que lindo.
4: Maravilhoso, é isso, né? A gente vai criando, fazendo uma poupança, né?
5: Isso, é poupança, perfeito.
4: Ao longo da vida. Doutora Márcia, eu tô vendo aqui que você é especialista em medicina tradicional chinesa, ortomolecular e tratamento da dor. Então, vamos falar um pouquinho da dor, né? No envelhecimento, dor nas juntas, né? Dor, enfim. Necessariamente o envelhecimento vem acompanhado de dor?
5: Olha, se você fez uma prevenção e você não desenvolveu o que a gente chama de osteoartrite, né? Que é a artrose que todo mundo conhece, que tem um componente de desgaste, mas tem um componente inflamatório, é importante a gente falar dessa inflamação. O estresse pode gerar uma inflamação no corpo inteiro, que pode inflamar mais aquela articulação se a sua genética for a favor disso. né? E a gente chama de epigenética, aquela genética que eu posso ativar ou desativar o gene. Então, se eu estou obeso, estou fora do peso, aumento a carga articular, eu vou ter uma tendência maior à artrose, à osteoartrite. Mas eu posso ser mais jovem e ter osteoartrite pelo processo de estresse, por exemplo, de inflamação. Essa inflamação não é aquela inflamação de quando eu bato com a perna, doeu, tomei um inflamatório. É uma inflamação silenciosa, contínua, que é de anos de hábito de vida ruins, que vai gerando inflamação em todas as paredes do meu vaso. Então, no cérebro, no rim, no coração, né, na parte sexual. Então, todo meu corpo começa a ficar inflamado e isso gera as doenças. A inflamação do corpo é que gera alterações das células que geram a inflamação que vai gerar doença. A ortomolecular, ela ajuda nisso, em diminuir o estresse oxidativo, de diminuir a inflamação, diminuir o envelhecimento celular. É aí que a ortomolecular entra.
4: E aí o estresse, ou seja, a cabeça está na origem das coisas.
5: Ah, não tenha dúvida.
4: É.
5: A gente não tem a menor dúvida. Cada vez que se estuda mais, se vê a conexão direta, e digo mais, a relação direta entre o intestino e o coração também. Né? Então tem um sistema que é direto, entérico, que liga direto ao coração. Então tudo interligado, né? Se eu tenho um bom intestino, uma boa absorção, uma boa alimentação, eu vou absorver nutrientes que vão ser benéficos pro meu cérebro, pro meu coração. Tudo funciona muito bem feito. É muito bem feito no corpo da gente.
4: É isso. E aí, considerando isso, o processo de envelhecimento, então, ele é muito particular, individualizado, é isso? O ritmo de envelhecimento?
5: Mas eu acho que a gente pode analisar o seguinte, ver a característica daquela família, os hábitos daquela pessoa, fazer um planejamento para o envelhecimento mesmo. O que eu posso mudar na minha alimentação, os cursos que eu posso fazer depois que eu me aposentar. O momento de aposentadoria é o momento que a pessoa está entrando na idade de idoso, que é mais difícil, né, de você entender isso, está mudando a pele, está mudando o corpo, e você começa a não ter tanta importância, começa a ser isolado socialmente. Então, é preciso que você tenha um planejamento de que quando você for se aposentar e ficar mais velho, que isso vai ocorrer, de que forma eu posso melhorar a minha vida para que eu não entre no processo depressivo, no quadro de ansiedade. Exato. Então, isso tudo a gente tem que falar porque o Brasil envelheceu.
4: Exatamente. Doutora Márcia, foi ótimo, viu? Foi muito esclarecedora a conversa. Muito obrigada e um ótimo domingo.
5: Um bom domingo para todos, fico feliz. Fiquem com Deus. Tchau, tchau.
4: Márcia Umbelino, médica, ela é clínica geral, pós-graduada em geriatria, ela é especialista em medicina tradicional chinesa, tratamento da dor, falando sobre envelhecimento.
2: No jornal da CBN, o Dr. Luiz Fernando Corrêa falou sobre sintomas, causas e tratamento da hepatite A.
6: Vamos falar sobre hepatite A? Tem aparecido casos em cidades brasileiras.
7: Pois é, Milton. A cidade que nós vamos falar é Juiz de Fora, em Minas Gerais. Juiz de Fora registrou 880 casos de hepatite A entre janeiro e abril. Para entender o contexto, isso é mais do que a soma dos últimos 10 anos naquela cidade. Nos últimos 10 anos não aconteceu tudo isso. E isso aconteceu entre janeiro e abril desse ano. E agora, semana, a gente teve a confirmação do falecimento de uma paciente com exame positivo para hepatite A, uma mulher de 74 anos, morreu no final de abril, na verdade, que foi confirmado agora. Então, vamos entender, cara. Hepatite A é uma infecção do fígado causada por um vírus. E esse vírus é transmitido através da eliminação pelas fezes e a ingestão pela boca, por mais escatológico que pareça. E acontece como? Água contaminada, alimento manipulado sem higiene, uma mão suja que vai à boca, ou seja, é contaminação chamada fecal oral. Entre você ter contato com o vírus e aparecerem os sintomas, o problema é que demora muito, isso vai de 15 a 50 dias. Por isso, mesmo que se esteja controlado o surto eventual, ele vai continuar aparecendo casos toda semana, porque a pessoa já foi contaminada faz tempo. E os sintomas, Milton, aparecem de repente. Caracteristicamente, a gente tem os olhos e a pele amareladas, coisas típicas da hepatite. Não funciona, não é só da hepatite, da inflamação do fígado que não está funcionando direito. A urina fica escura, escura mesmo, né? Cor de refrigerante mesmo. As fezes ficam claras, podendo, a gente até aprende na faculdade de medicina, a referência para os pacientes falarem, tipo assim, uma coisa que nem se usa mais, né, que era massa de vidraceiro. As fezes ficam bem claras um cansaço fora do normal, enjoo, dor abdominal, febre baixa. E na maioria dos casos, a hepatite A, ela passa. É uma doença que se cura, é autolimitada, ela se cura sozinha. Porém, existe uma forma rara, grave, que é a hepatite fulminante, que pode até, se der tempo de você fazer o diagnóstico e dar suporte ao paciente, pode até colocar esse paciente na lista do transplante de fígado. Por isso, é importante que quem está nos ouvindo, sintomas desse tipo, você precisa procurar o médico logo para fazer o diagnóstico, comprovar a causa, porque outras causas também podem levar a uma inflamação no fígado, e aí você ser tratado adequadamente. Agora, gente, hepatite A, uma doença que tem vacina. Tem vacina no SUS, para as crianças, né? No caso, foi até ampliado para crianças de 15 meses a menores de 5 anos, mas também tem para adultos em clínicas. Contatos sexuais de casos confirmados também podem tomar a vacina. Mas é uma doença, gente. É doença de saneamento, né? Como a gente pode imaginar. É água tratada, alimento bem higienizado e a coisa mais simples do mundo. Lavar as mãos com água e sabão antes de comer e depois que usou o banheiro, Milton. Então, é uma doença que mostra aí um problema social, um problema estrutural da cidade, possivelmente com saneamento básico. Tem que se ver onde é que está acontecendo. Está sendo acompanhado, obviamente, pelos departamentos de vigilância sanitária. Mas é uma doença de saneamento e educação, gente. É assustador, né, um tamanho desses hoje em dia, né?
6: Sem dúvida. Muito obrigado por esse alerta também.
2: Conosco agora o Marcelo D'Agosto, dá dicas de planejamento da Previdência pensando no futuro dos filhos.
8: A Maria tem 64 anos e quer deixar uma renda mensal para a filha depois que morrer. Ela pergunta se é melhor fazer duas previdências privadas em diferentes instituições, uma mais segura e outra mais arrojada, ou em apenas uma. E quais são as melhores previdências do Brasil? Maria, os investimentos na previdência privada são feitos por intermédio de uma seguradora. Todas as seguradoras são regulamentadas e fiscalizadas pelo governo. Além do mais, e isso é importante, o dinheiro dos seus investimentos em previdência vai para um fundo de investimento que não se mistura com os demais recursos da seguradora. Portanto, se a seguradora que você escolheu quebrar, não acontece nada com o seu dinheiro, que continua lá no fundo de investimento. As seguradoras podem oferecer planos de previdência mais conservadores ou mais arrojados, dependendo da característica do fundo de investimento, mas não tem nada a ver com a solidez da seguradora. Já a renda para sua filha vai depender de três fatores: do quanto você vai investir, da rentabilidade do fundo de investimento que você escolher e das condições para a transformação do montante que você acumulou em renda. Se for uma renda definida e vitalícia, vai depender dos cálculos que serão feitos pela seguradora lá na frente. Se a renda estiver vinculada aos rendimentos do fundo de investimento, vai depender apenas da rentabilidade do plano de previdência. Até a próxima e continue mandando as suas perguntas para cbndinheiro@cbn.com.br.
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0: Segunda-feira, 3 de agosto de 2026. O plenário do Supremo Tribunal Federal abre hoje o segundo semestre judiciário. Na pauta, o julgamento das ações que questionam as novas regras da reforma tributária sobre a isenção de impostos na compra de veículos por pessoas com deficiência. A Corte também debate se a Lei Maria da Penha pode ser aplicada em casos de violência contra a mulher sem vínculo doméstico ou afetivo entre a vítima e o agressor. Faltando apenas 2 dias para o fim do período de convenções partidárias, 2 dos 5 candidatos à presidência da República, que melhor pontuam nas pesquisas, ainda não definiram os vices que irão compor suas chapas. O prazo para a definição acaba na quarta-feira, dia 5, e o registro no Tribunal Superior Eleitoral deve ser feito até o dia 15. Flávio Bolsonaro, do PL, e Romeu Zema, do Novo, ainda não definiram o vice para suas chapas e articulam com outros partidos essa composição. O Internacional venceu o Corinthians por 2 a 0 no jogo de ida das oitavas de final da Copa do Brasil. O Palmeiras venceu o Fortaleza por 3 a 0. Mirassol e Grêmio empataram por 1 a 1. E Chapecoense e Cruzeiro terminaram no 0 a 0. No sábado, os 3 jogos terminaram sem gols. Vasco e Fluminense, Atlético Mineiro e Juventude e Santos e Remo. Hoje, às 9 da noite, Atlético Paranaense e Vitória fecham a rodada.
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3: Oi, pessoal, tudo bem? O CBN Sustentabilidade de hoje aborda a agenda ESG na indústria da moda. Eu converso com a Tassiana Abreu. Ela é diretora de sustentabilidade da Riachuelo. Tassiana, que prazer te receber aqui no CBN Sustentabilidade. Tudo bem com você?
4: Tudo ótimo, um prazer enorme estar aqui com você.
3: Vamos começar já compartilhando aqui com os nossos ouvintes um pouco da trajetória da Riachuelo, que todo mundo conhece aqui no Brasil, né? Está na maioria dos shoppings, é uma grande rede de moda. Conta pra gente.
4: Verdade. A Riachuelo tem uma história incrível de empreendedorismo brasileiro. O seu Nevaldo Rocha, fundador da Riachuelo, sai de casa aos 12 anos atrás de um emprego para dar uma melhor condição para a família. Ele morava no interior do Rio Grande do Norte. E foi sozinho, entrou num ônibus até a capital para bater na porta do governador e da primeira-dama para pedir um emprego. E o governador, muito impactado, ligou para um amigo chamado Seu Moisés, pediu para Seu Moisés acolher Nevaldo, pequeno Nevaldo, e dar um emprego para ele. Uhum. Combinaram com a família, né? Porque a primeira-dama falou, mas sua mãe sabe que você está aqui, sabe que você saiu de casa? E aí a família deixou e ele começou a trabalhar muito jovem, almoçava com a família, ajudava na loja. E nessa loja, que foi o primeiro emprego dele, ele começou a se apaixonar pelo varejo. E logo depois estourou a Segunda Guerra Mundial e Natal era uma base militar. Então ele começou a interagir com os soldados, aprendeu a falar inglês.
3: Olha.
4: Com os soldados e se encantou pelas t-shirts.
3: Uhum,
4: e aí, assim que ele pôde, juntou um dinheiro e foi conhecer os Estados Unidos e o varejo americano. Voltou com um caderninho cheio de anotações e falou, eu quero fazer moda, eu quero fazer varejo de moda. E aí pediu ajuda para comprar 3 máquinas de costura e dali se passaram quase 79 anos esse ano, a Riachuelo completa, e somos hoje o maior empregador da moda brasileira. E eu acho que isso não é à toa, né? Acho que a história da Riachuelo, ela foi toda pensada pelo seu Nevaldo como essa grande geradora de oportunidades e possibilidades, principalmente no Nordeste, principalmente no Rio Grande do Norte, que é da onde ele vem e da onde ele tem essa absoluta convicção de que o emprego dignifica, o emprego transforma vidas, o emprego te dá realmente uma condição de estudar, de se desenvolver, e ele faz isso pelas pessoas, né?
3: Maravilha! Começa então com uma história linda de empreendedorismo de um menino de 12 anos e que se sustenta até hoje acompanhando a evolução dos tempos. Porque Exato. Se a gente olha a plataforma de sustentabilidade da Riachuelo, a gente nota que é de fato uma empresa comprometida com as melhores práticas ESG. Em que momento houve essa virada de chave para trilhar o caminho da sustentabilidade na empresa?
4: Olha, eu acho que quando eu cheguei, eu tô na Riachuelo há 2 anos, praticamente. Uhum. E essa história me surpreendeu muito, porque como ela é muito autêntica e muito verdadeira, e a base dela é o emprego, o que que ele foi fazendo? Ele foi entendendo o que que a moda pedia, o que que o tempo pedia, e ele foi construindo a produção disso além do varejo. Então hoje a Riachuelo, ela tem o maior parque têxtil da América Latina, é uma das poucas que tem fábrica própria.
3: Ou seja, ela controla a própria operação, né?
4: 40% mais ou menos da roupa que a gente vende nas lojas de Riachuelo é a produção própria. Isso é muito raro. E a sensação que eu sempre tenho quando eu entro na fábrica, ela é gigantesca, são 9 mil pessoas só na fábrica, é que o seu Nevaldo pensava assim, a cada nova tendência, ele buscava como fazer para poder gerar mais um pouquinho de emprego, sabe? Então, assim, agora a moda é camisetas, né? E começou muito por ali. Vamos ter a malharia, vamos ter a tinturaria, e aí entra o silk, vamos montar o silk, vamos montar o bordado. Entrou o jeans, vamos montar o jeans. Então, é uma fábrica super completa e que, desde sempre, como toda indústria brasileira, nasce já pensando na economia, né? Nos recursos, como ser ecoeficiente, mas a partir da primeira visão mais básica da sustentabilidade, que é inclusive economizar dinheiro. Uhum. Só que no Nordeste você ainda tem a escassez de água. Então, o pensamento de recursos, eu acho que ele sempre teve ali na cultura da fábrica e o pensamento do impacto social também. Então, como cultura, uma empresa que já veio muito crescendo de uma maneira muito cuidadosa, sensível ao entorno, ao ambiente. E eu acho que hoje isso se extrapola em estratégia de negócio, né? Entender que não é só o certo a se fazer, mas é o que vai trazer para a gente competitividade, né? E que vai trazer a gente futuramente, a gente acredita, uma grande diferença, mesmo que a gente espera que um dia o consumidor valorize e escolha a gente por isso.
3: Oxalá! Aproveitando então, né, a sua deixa, está muito longe, Tassiana, desse momento de um consumidor mais consciente, que compra um determinado produto avaliando os atributos sustentáveis? Ou a gente já tem notado que ele está realmente preocupado com aquela camiseta de algodão 100%, não quer mais consumir poliéster?
4: Ainda não. Acho que a gente ainda tem um grande papel de educar, de trazer informação. A gente vê que a compra, ela ainda é muito driveada por preço, de fato. E aí, você sabe, né, as externalidades que a gente chama, né, esse impacto negativo que todos os processos causam no meio ambiente, eles hoje ainda não entram na conta como deveriam. Então, o produto menos sustentável, ele acaba sendo ainda mais barato. E aí, a gente compete realmente por preço. A gente entende que a gente precisa fazer porque é o certo a se fazer e é o que vai garantir o nosso futuro, o futuro das próximas gerações. Então, é um pensamento que a gente enxerga como longo prazo, mas que não pode depender do longo prazo para acontecer. A gente precisa, né, fazer hoje tudo que a gente consegue para ser o mais sustentável possível.
3: Mas você está otimista com esse perfil do novo consumidor atento ao ESG?
4: Eu estou. Principalmente as novas gerações, a gente já vê que assim, o perfil de consumo de moda muda. Então, é um consumidor que ele também é atento a preço, mas ele está buscando mais a autenticidade, mais a autoralidade. Ele não quer usar tudo que as outras pessoas estão usando. Na minha adolescência, era o oposto. Uhum. Né? Eu queria estar igual às minhas amigas. Era a mesma calça, né? Tudo, você viu o grupinho das amigas com a mesma roupa. Hoje, não. Cada amiga tem uma personalidade. Isso é muito valorizado. Isso é muito legal, porque isso abre novas possibilidades. Então, o second hand, né, que é aquela roupa do reuso, da revenda, vem crescendo muito nessa geração, porque é um garimpo de peça única. Então, o que você acha num brechó, ninguém vai ter igual, só você. O upcycling, que é uma maneira de você trazer um reparo, um melhoramento, uma customização para uma peça que vai deixar aquela peça única, só sua também. E isso começa a abrir novas possibilidades. Inclusive da moda como serviço e não como produto.
3: Você não precisa comprar, né? Você
4: muito.
3: Pode alugar, pegar.
4: Exatamente.
3: Muito bem. Agora, vamos olhar um pouco o lado sombrio da moda. A despeito de ser esse caminho maravilhoso para a gente extravasar nossas fantasias, esse universo mágico que a moda é, tem o outro lado da moeda de ser uma indústria altamente poluente. Responde por 10% das emissões globais de gases de efeito estufa. E o problema central ali da pegada de carbono da indústria da moda, gente, é a questão dos materiais, dos tecidos, são as matérias-primas. A Riachuelo avançou muito nessa questão das matérias-primas, né, Tassiana?
4: Estamos avançando. Uhum. Eu acho que esse é o dever de casa, né? Assim, o principal dever de casa que a gente tem em relação a emissões. E entender que o mundo das fibras, ele é um mundo gigantesco. E aí eu acho que é legal explicar, porque a gente começa a ficar mais atento ao que a gente está comprando. Então, houve a época em que a gente nem lia o rótulo do que a gente ia comprar para comer. Hoje em dia a gente já olha. Uhum. E eu acho que a roupa ela vai precisar chegar nesse lugar. Hoje em dia ninguém olha a etiqueta de composição. Mas quem está ouvindo a gente, por favor, comecem a olhar. Porque aí tem uma chave muito legal. Então, o Brasil ele é um dos maiores produtores de algodão do planeta, e a gente é o maior produtor de algodão certificado, algodão brasileiro certificado, que é a mesma certificação da Better Cotton Initiative com a legislação trabalhista brasileira. Então a gente também olha para isso e toda a legislação ambiental do país. É um excelente algodão. Então, assim, você estando no Brasil, podendo comprar um produto nacional 100% de algodão, essa é a peça talvez mais sustentável que você vai conseguir consumir. Depois a gente tem as viscoses, que são fibras celulósicas junto com o modal, eliocel, que vem da polpa de celulose, que vem de árvores, né? Então a gente consegue transformar a madeira num pó e fazer esse pó virar um fio e vira uma fibra muito gostosa. Ela tem uma carga química maior e a gente vai falar também de estratégias para redução de carga química do algodão, que já tem muita coisa legal acontecendo. Mas ela, pelo menos, vem ainda de um recurso renovável, né? Você consegue plantar árvores, a indústria de celulose está aí mostrando que dá para fazer isso de um jeito muito sustentável. E depois a gente vai para as fibras sintéticas, que aí são as fibras derivadas de petróleo. E hoje, globalmente, poliéster é a fibra número 1.
3: Uhum.
4: Porque é mais barata, cresceu muito. E às vezes a gente junta o poliéster no algodão só para deixar aquele produto mais barato. Porque o algodão ainda é 2 vezes mais ou menos mais caro do que o poliéster. Então a gente precisa se educar em relação a fibras e eu acho que é papel da indústria conseguir crescer nisso. Então como é que a gente vai crescendo? Matérias-primas certificadas, onde eu consigo garantir uma redução de carga química, que é uma das grandes questões emissoras, onde eu consigo produzir com energia renovável, então eu começo a olhar para a matriz energética de todas essas matérias-primas e a gente vai avançando. Mas onde a gente ganha? Na redução de poliéster, na inclusão das fibras recicladas, então a gente vem crescendo muito no algodão reciclado, no próprio poliéster reciclado e em reduzir ali e para algodões mais limpos. Então, o algodão regenerativo, que a gente já produz no Brasil com uma certificação chamada Regenagre, o algodão agroecológico, que a gente tem um projeto muito legal no Rio Grande do Norte chamado AgroSertão, onde a gente trabalha com mais de 100 produtores de algodão, agricultura familiar, fazendo algodão sem nenhum tipo de química, onde a gente consegue trazer o algodão reciclado, fomentar o algodão reciclado, que daí eu não tenho nem uso de solo. A gente brinca que hoje na fábrica a gente tem um grande corte, que o nosso corte é a nossa fazenda. Então, da caçamba do corte, daquelas aparas que saem ali no final do corte da roupa, eu já consigo transformar aquilo ali, que for 100% algodão, em fibra nova. Então, não preciso nem ter toda a etapa do uso do solo, de irrigação, quando, né, a gente é pouco irrigado, mas o que tem de 8% do algodão brasileiro é irrigado, mas tem alguma irrigação, tem agrotóxicos, enfim. Então, a gente já consegue por aí começar a reduzir a pegada de carbono.
3: Essa questão de você aproveitar aquele material, aquelas aparas, né, fazer esse reaproveitamento, reintroduzir ali no conceito de economia circular, é algo que já está tomando toda a indústria da moda ou está mais restrita a alguns players como vocês?
4: Está começando. E eu acho que, assim, a gente vem evoluindo bastante. Inclusive, eu tive semana passada na Bélgica. Acabei de voltar de uma feira chamada Futuro das Matérias-Primas. E ela estava anexa a uma grande feira de reciclagem têxtil. E o que a gente vê é realmente o mercado se mexendo, principalmente porque a gente também vê a regulação se mexendo. Então, a gente começa a ver a economia circular está regulando. Os países, né, vão ser, a gente vai começar a ser obrigado a trazer conteúdo reciclado para o material virgem, isso já está sendo discutido no plástico, o têxtil está vindo. E a gente precisa, de fato, se organizar, porque hoje essa infraestrutura não está montada. Então, a gente lá na Riachuelo, como a gente tem corte, a gente está montando, mas a gente já tem produto em loja com aparas recicladas da nossa cadeia de fornecimento, principalmente no jeans. Então, o jeans é uma categoria que vem expandindo bastante o uso de algodão reciclado.
3: Inclusive, vocês conseguiram uma marca muito interessante, que foi a redução do uso da água no jeans de vocês, né? O jeans consome muita água, são 16 mil litros, é isso?
4: É muita coisa, principalmente na lavagem, né? Então, assim, a gente, e vocês com certeza que estão nos ouvindo, vão conseguir relacionar essa imagem, né?
3: Lavagem têxtil, gente, aquela que é feita na fábrica, não a lavagem em casa, né?
4: Também, é, a primeira têxtil, que é como você pega um jeans escuro, né? Porque você vai desde o jeans preto, né? Um jeans bem escurão, como esse aqui já é uma tonalidade mais escura, até o jeans mais clarinho. Então, para cada variante de jeans mais clara, é mais água e mais tempo de máquina. Então, você tem com um consumo muito alto, realmente, de água no jeans. E a gente já consegue fazer muita coisa com processos sem água, como laser. Então, a gente vem usando muito laser, o tingimento por espuma, a gente tem na fábrica. Então, você usa muito menos água, você cria a espuma colorida e a espuma ajuda no tingimento. É, ozônio, então tem uma série de novas tecnologias. Acho que a indústria do jeans avançou muito nos últimos anos em relação a isso. A gente tem grandes fabricantes de jeans no Brasil que têm, assim, práticas incríveis de sustentabilidade, Vicunha, Canatiba. É, e você vê que a gente é uma potência realmente no jeans, e num jeans bem mais consciente, bem mais sustentável do que muita da produção de jeans que a gente vê no mundo.
3: É, agora, se não houver o compromisso por parte do consumidor de devolver aquela peça que não lhe serve mais, o resultado vai ser que a gente vai testemunhar peças e peças chegando a cada 18 segundos, um caminhão chega no deserto do Atacama para poder poluir aquela região num descarte completamente inadequado.
4: Perfeito.
3: Claro que é, Tassiana, um compromisso de responsabilidade compartilhada, né? Mas falta um pouco desse engajamento, né? Pra gente não ver o meio ambiente sofrendo no final da linha.
4: É, eu acho que muita gente nem sabe que as lojas têm coletores de roupa. Então, isso é muito legal de contar. Existe um aplicativo de um grande parceiro, a maior plataforma de logística reversa hoje do Brasil, que chama Cotton Move. E você pode baixar o aplicativo e você vai encontrar todos os pontos de coleta. Das lojas Riachuelo, Renner, C&A, Reserva. Então, é um movimento setorial que a gente entende que precisamos falar mais disso, precisamos dizer, pessoas, olha, você tem Sempre que você for separar uma sacolinha de roupa para doação, isso é uma cultura muito forte brasileira.
3: Sobretudo quando há eventos extremos, climáticos, né?
4: Sobretudo, porque a gente quer ajudar rápido, é muito fácil você abrir o seu armário. Dizem que a gente só usa 25% da roupa que a gente tem no armário. Então é muito fácil você ir ali catar algumas peças para uma doação.
3: Uhum.
4: E tem sempre algum lugar perto de casa que você pode deixar, uma igreja, um bazar, numa loja de second hand. Só que hoje metade do que chega não está em estado de ser doado.
3: Uhum.
4: Pode estar rasgado, pode estar sujo, pode estar manchado, o botão caiu, o zíper escangalhou. Então, a dica que eu dou é, quando você for separar a roupa no seu armário, separa duas sacolas. E conscientemente escolhe tudo que está em bom estado, que pode ser reutilizado para doação. O que não está legal, outra sacola. E traz essa sacola para as nossas lojas.
3: Vocês têm lá pontos de coleta, que vocês fazem exatamente esse material que chega?
4: Esse material que chega volta para o nosso centro de distribuição e assim, a Cotton Move, ela faz de todo mundo. Todas essas marcas que eu falei estão lá no aplicativo, então você consegue achar o ponto de coleta mais perto da sua casa e praticamente todas têm o mesmo fluxo, porque é o mesmo fornecedor que está estruturando essa logística reversa com a gente. Então isso volta para os nossos CDs e dos nossos CDs vai para o CD da Retalhar, que fica aqui em São Paulo, e é uma grande recicladora já de muito tempo. Eles fazem toda a triagem, então eles separam o que é passível de reciclagem, que é 100% algodão, vai para uma rota de reciclagem.
3: Uhum.
4: O que não é passível de reciclagem, mas está em bom estado, as marcas fazem autorização para algumas, né, entidades receberem, ONGs, bazares solidários, essa roupa chega gratuitamente, é revendida e gera renda para essas instituições. E o que realmente não tem o que fazer hoje, que a gente não tem capacidade de reciclar e não está em bom estado, vai para um coprocessamento, que é uma geração de energia que cumpre todo o protocolo ambiental.
3: Uhum.
4: Então, a gente garante que isso não vai para aterro e que a gente está dando o melhor encaminhamento possível para cada peça.
3: Você trouxe para a gente, Tassiana, um pouco da história, né, da origem da Riachuelo, que realmente é marcada pela vontade de crescer, de empreender no Brasil. Já começa sustentável, né? Porque prima ali pelo pilar social da agenda ESG, mas muito preocupado também com o esgotamento dos recursos naturais, em razão de ter surgido no Rio Grande do Norte, naquela região ali mais árida, né? De escassez hídrica. E hoje vocês continuam nessa onda avançando muito em sustentabilidade, a despeito de o consumidor não valorizar tanto ainda. O que que motiva, então, a Riachuelo em traçar uma trajetória ESG inovadora, cada vez mais consistente? É o investidor? Vocês estão de olho na questão regulatória, porque é mandatório hoje ser ESG? Qual é a mola propulsora?
4: Ah, eu acho que é a nossa crença de que é o certo a se fazer. E isso está muito forte na nossa liderança, muito forte no André Farber, que é o nosso CEO. Ele é muito patrocinador da agenda de sustentabilidade e quer fazer cada vez melhor, porque ele acredita em ser uma melhor empresa para o mundo, em ser uma melhor empresa para as pessoas. E é lógico que não é fácil, né? É lógico que a gente tem o tempo todo que equilibrar pratinhos, olhar o curto e o longo prazo, mas acho que quando você tem essa vontade é genuína, é verdadeira, as coisas vão acontecendo. Então, assim, a gente não tem dúvidas que a gente tem que investir para reduzir carbono. A gente não tem dúvidas que a gente tem que investir para reduzir recursos, né? Uso, consumo de recursos naturais. Acho que a gente tem que fomentar a inovação. E a gente acha realmente que isso vai colocar a gente num lugar mais resiliente, num lugar mais competitivo. Então, é lógico, é entender que a sustentabilidade, ela é também uma mola do negócio. É cada vez mais uma mola do negócio.
3: E uma questão de sobrevivência.
4: Uma questão de sobrevivência.
3: Senão, não tem jogo.
4: Senão, não tem jogo.
3: Você acha que nessa linha, a indústria da moda um dia vai se redimir, vai passar de vilã a heroína, se trilhar realmente o caminho da sustentabilidade ou não? Da natureza dela, não tem como.
4: Ah, não. Eu trabalho para isso. Eu sou otimista. Eu vi uma frase um dia, que se a gente muda a moda, a gente muda o mundo. Porque a moda, ela é tão intensa, né? Assim, é a maior empregadora
3: global. E é o espelho do espírito do tempo, né?
4: É um espelho do espírito do tempo. A gente vai do uso do solo, da fibra, né? Uso de fibras sintéticas,
5: passa por fiação, passa por tecelagem, acabamentos, confecção, varejo. É uma indústria muito longa, muito impactante. Então, acho que assim, quanto melhor a gente consegue ser em cada um desses elos, melhor a gente consegue fazer, né, para o nosso entorno, para as comunidades. E a gente tem uma capacidade muito grande de influenciar comportamento, né? Então, assim, a gente estava até discutindo na COP, lançou-se a nova Indústria Brasil. Maravilhoso, um programa do MEDIC para realmente fomentar a descarbonização da indústria brasileira. Só que a moda, ela não é considerada hard to abate, né? Que é aquela, daquelas indústrias mais difíceis de você cortar emissões. Então, tá lá o aço, tá lá cimento, tá lá as pesadonas, assim, digamos. E a minha briga, assim, não, a moda tem que estar, porque a moda fala com as pessoas. A moda é B2C, né? Todas essas indústrias, elas são muito mais B2B. É. E quando a gente consegue trazer uma indústria que mobiliza tanto, né, a paixão, o amor, até o ódio, às vezes, também das pessoas, uhum, a gente consegue ver que a gente é capaz de mexer. Eu aprendi o que

0: ouvintes também. Espero que eu tenha dado boas dicas, porque...
1: Papo muito profícuo, muito legal, muito proveitoso.
0: Que bom, que bom.
1: Gente, eu conversei com a Taciana Abreu, diretora de sustentabilidade da Riachuelo. Além de ter acesso a conteúdo pelo YouTube, você também encontra essa entrevista no site, no aplicativo da CBN ou na sua plataforma de podcast preferida. Colaboraram comigo aqui no CBN Sustentabilidade, minha linda produtora, Ana Luísa Bessa. Nos trabalhos técnicos, o Juliano Fonseca e a Isabel Gomes. E na edição, Rafael Furugem e o Luiz Fugliage. Um beijo para você, até semana que vem.
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0: Segunda-feira, 3 de agosto de 2026. O PL confirmou neste domingo a candidatura da ex-primeira-dama Michelle Bolsonaro ao Senado pelo Distrito Federal. A convenção também oficializou a candidatura de Bia Kicis ao Senado e o apoio à governadora Celina Leão. Michelle não compareceu ao evento, que marcaria o reencontro público com o pré-candidato à presidência Flávio Bolsonaro. No sábado, ela foi internada com cefaleia e passou por um procedimento. Quase 30 mil habitantes de uma cidade no noroeste da França receberam uma ordem neste domingo para permanecer confinados em casa devido a um incêndio em um depósito de resíduos industriais. Segundo as autoridades locais, o fogo está sob controle, mas liberou uma coluna de fumaça preta tóxica. O incêndio atingiu um galpão de um complexo de uma zona industrial no departamento de Mosela. O filme Homem-Aranha, Um Novo Dia arrecadou 927 milhões de dólares mundialmente no final de semana de estreia, marcando a segunda melhor bilheteria global da história do cinema. O filme, que estreou na quarta-feira no Brasil, ficou atrás somente de Vingadores Ultimato. Grande parte do montante veio do público fora do mercado norte-americano. As bilheterias internacionais somaram 572 milhões de dólares, impulsionadas pelo excelente desempenho do longa em 66 países.
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2: Carolina, depois de um intensivão num grupo de mulheres, não sei se eu podia revelar isso, mas já revelando, resolveu que vai falar de amizade feminina. E é um assunto que eu adoro. Fiz um encontro de mulheres e o primeiro tema foi esse. Amizade entre mulheres. Por que que a gente é ensinada a concorrer em vez de cooperar? E quais são os benefícios que a gente perde ao escolher a concorrência e não a cooperação?
3: E eu chego aqui muito atravessada por essa nossa volta de Flip. Eu e Tati estávamos na Feira Literária de Paraty. Tati apresentou o estúdio Quinta e Sexta.
2: Foi super legal.
3: Direto da feira, foi incrível. E uma das mesas que mais me atravessou foi uma mesa da... Essas mulheres que eu admiro e são minhas amigas, que é Tati Vasconcelos, Liana Ferraz, Cris Fibe. E eu também fiz uma mesa na Casa Folha. Eu queria muito fazer uma mesa, não tinha espaço. De última hora apareceu uma mesa. Então, foi uma pauta assim, que eu montei...
2: muito rapidamente.
3: Com tudo que eu sabia, mas muito rapidamente... Com,
2: a gente precisa, desculpa te interromper, a gente precisa confiar nisso, tá? No que tem dentro da gente há 20 anos, há 30 anos, há 15 anos, há 10 anos. Pode continuar.
3: Aproveitando essa sua fala, isso a Tati acabou de trazer um exemplo do que eu quero falar. Ela me fala muito isso, porque eu sou uma pessoa CDF, que tenho aqui meu docs da pauta da CBN com 1000 páginas... que quero sempre detalhar e pesquisar. E ela fala, Carol, confia na sua trajetória de trabalho. Você já sabe. Eu ouvi de uma amiga que foi ver essa mesa. Falou, Cá, eu preciso que você saiba que a Casa Folha estava lotada. Que tinha muita gente do lado de fora querendo te ouvir. Essas pessoas foram para te ouvir. Porque a gente se esquece. Né? Na mesa da Tati, da Liana e da Cris, umas falaram para as outras. Né? A Liana fala, nossa, quantas vezes eu tive que falar para a Tati e para a Cris, vocês são escritoras. Vocês já são escritoras. E o que, que eu quero falar hoje da importância da gente trazer esses olhares? Porque muitas vezes a gente quer dar conselhos. E é tão potente e transformador a gente ter olhares dessas amizades femininas, olhares que fazem a gente crescer. Eu estava trocando áudios com a Tati sobre essa pauta, né? E ela falou, são falas que me lembram do que eu esqueci de
2: sobre
3: quem eu
2: sou. Mim, é.
3: Então, eu já queria até abrir para os ouvintes perguntando que falas de amigas suas ou amigos seus, você já recebeu, que te fizeram te ver de outro jeito? Relembrar que você é algo ou iluminar algo que você nunca tinha visto, né? Por que que eu tô trazendo a iluminação? Porque eu trago muito aqui o quanto o eu, né, sob a perspectiva da psicanálise, não se constitui sozinho. A gente sempre se constitui a partir de olhar do outro. Eu trago sempre essa citação do Winnicott, né? Que é o que o bebê vê quando vê os olhos da mãe. E Freud também traz que humanidade, como ego, não é formada per se. Ela é formada a partir da percepção de como a gente foi visto e nomeado e amparado pelos nossos cuidadores primários. O que acontece é que muitas vezes esses cuidadores primários deixam a gente num único lugar. O olhar familiar muitas vezes fixa e diminui a gente. Então, o ideal de eu nasce da voz da família. Todos os homens dessa família têm que ser fortes. E aí, se você é um menino sensível que chora, você já é repreendido. Ou você não poderia ser tão inteligente quanto a sua irmã, está sempre de recuperação. E aí o fato de você ter muitas amigas, ser extrovertida, puxar papo com todo mundo, é tido como algo que te faz ir mal na escola e vai fazer você ser alguém menos bem-sucedida, e não como uma qualidade. Nossa, que interessante, você se interessa pelos outros, você tem uma capacidade incrível de fazer amizades. A gente acaba criando essa nossa percepção de quem nós somos a partir dessas falas, que são falas de amor, mas são falas de invalidação e inadequação. E elas viram essa voz interna. E aí a gente menospreza quem a gente é. Eu ouvi isso de um primo que é muito meu amigo, e eu já trouxe esse exemplo aqui, mas eu acho que vale trazer. Eu sou essa pessoa que faz amizade muito facilmente, que tem facilidade de falar em público, que vou paquerar na Flip e de repente estou falando sobre suicídios na família e abrindo meu coração e ouvindo o cara que eu tô paquerando.
0: Tipos de paquera, não é mesmo? Gente, eu me identifico tanto com isso.
3: Não é? O oversharing, o trauma bom. O que eu ouvia pra ajudar minha família? Ai, mas você traz assuntos muito pesados. O que eu ouço de amigos? Você traz assuntos sensíveis, que eu já ouvi de paqueras. Nossa, que incrível a gente poder ter essa conversa. Mas eu só me autorizei porque eu ouvi esse primo amigo falar. É muito bonito isso, a forma como você se conecta rápido com pessoas. E eu falava, ah, mas eu não sou boa na minha planilha financeira, como o meu irmão é.
2: Que ninguém é bom em tudo, né?
3: E assim, não é uma coisa ou outra, a gente não tá competindo, mas a família te coloca nesse lugar, né? Então, um é o inteligente, o outro é o filho problema, o outro é a carente. As amizades, elas não estão nesse lugar da narrativa psíquica. Esse olhar, né, da Tati que fala, você já sabe, ou do primo amigo que fala, é lindo que você chaveca falando dos nossos traumas familiares, você já cria uma conexão ali. E aí é um testemunho, que é diferente de um elogio genérico, né? É alguém que está prestando atenção em você. Ouvir a Tati, a Liana e a Cris, ouvir essas amigas que deixaram de fazer outras coisas para ir ouvir minha mesa, e te olham e falam, olha, eu vejo algo em você que talvez você ainda não se permite ver. É muito transformador. E por que é bonito isso vir de amizades? Porque a amizade, ela é lateral, ela é escolhida.
2: Não tem hierarquia nenhuma, né?
3: Exatamente. Na família tem hierarquia, e mesmo nas relações conjugais, a gente tem uma dinâmica de poder e tem algo muito também dos papéis estabelecidos e fixados naquela dinâmica de parceria romântica. E muito no o desejo é o desejo da falta, né? Segundo Lacan. E a gente tem algo do que eu quero dessa relação. Muitas vezes eu puno o outro porque eu estou frustrado na relação. Eu hoje de manhã estava atendendo uma analisanda que está passando por uma crise conjugal e o marido fala, olha, eu fiz aqui uma autoanálise e eu acho que a gente está em crise por conta dos sua depressão crônica, por causa dos seus distúrbios de imagem. Então, assim, nossa, você fez uma autoanálise e você está me atacando? Esse tipo de dinâmica tende a acontecer menos nas amizades. Por mais que nós, principalmente nós mulheres, sejamos educadas para rivalizar, acho que, e por isso que eu quero trazer essa pauta do poder ter um testemunho, um elogio, tira a gente desse lugar. O testemunho é essa versão que você acha que você ainda não chegou. E acho que a amizade traz esse lugar de... É uma relação que não quer nada de você. E ao mesmo tempo são mulheres ou são homens que você admira. Quando essa pessoa fala, eu te vejo ocupando esse lugar, quando a Liana fala, Tati, você é escritora. Quando a Tati me fala, você já sabe. Quando essas amigas me falam, foram ouvir você, né? Porque eu tô lá falando, nossa, mas essa Casa Folha vai receber Carla Madeira, vai receber Ana Cláudia Quintana Arantes.
2: Será que vão Carol Tchoukian.
3: É muito bonito. E muitas vezes a gente não fala porque a gente cai na armadilha do não, mas ela já sabe. Ela já sabe que eu admiro o trabalho dela, ela já sabe que eu admiro a forma como ela é sensível, ela já sabe que eu adoro que ela, amiga, que junta as amigas. Não, gente, a gente precisa ser relembrada. E a gente economiza, muitas vezes, o testemunho que não só sustentaria a outra mulher ou outro homem, mas que ampliaria essas nossas possibilidades de ser. É a pessoa que fala, você já é, se apropria disso, que te ajuda a ficar menos refém dessa fala dos pais que viraram o nosso superego. E aí acho que tem um convite de pensar quais são os ambientes que você está escolhendo. Essa volta da Flip, né, há 2 anos, a gente teve essa viagem que muito nos aproximou, eu, Tati e Liana. E a gente se aproximou muito também com outras mulheres muito potentes, escritoras, jornalistas, psicanalistas, psiquiatras. Em que ambientes você está circulando? Ao conhecer essas mulheres, você convida elas para um jantar, para um café? Porque hoje...
2: Para aprofundar o vínculo.
3: Exatamente, né? A OMS, eu sempre trago esse dado, mostra que 1 a cada 6 pessoas no mundo se sente sozinha. E o Poder Data aponta que 1 a cada 3 brasileiros diz que só tem um amigo próximo. A gente pode ir para ambientes onde tem pessoas que a gente admira e fazer esse convite de aprofundar o vínculo. A gente escolhe os lugares pelos quais a gente circula e a gente escolhe fazer esses convites para um jantar, para uma viagem. Talvez você não saiba como se aproximar, aproxime elogiando algo que essa pessoa fez. Eu queria convidar...
2: Genuinamente, né? Porque também dá para perceber quando alguém está te elogiando só para te agradar, né?
3: Exatamente. São olhares sensíveis, específicos. Eu, no aniversário, fiz uma caixinha de cartões e envelopes e pedi para os meus amigos escreverem traços meus que eu menosprezo. Coisas minhas que eles acham que eu ainda não vejo. Faça isso hoje. Se você está ouvindo, manda uma mensagem muito específica para um amigo. Testemunhe algo desse crescimento, dessa potência, que talvez essa pessoa nem sabe nomear como potência. Mostra para ela que ela já está ocupando um lugar que ela nem imagina que ela ocupa. Que o fato dela ser diferente do irmão, dela não ter casado de novo e o ex-marido já, não significa que ela é menor.
2: Ela é sortuda,
3: que ela
2: inclusive.
3: É perdedora. Exatamente. Queria até saber se vieram divisões, relatos de ouvintes, de elogios.
2: Vai, Nádia, arrasa.
0: A Sônia falando aqui que ela amou a pauta de amizades e o que elas dizem pra você. E o exemplo dela é bem apropriado, assim, pro contexto que a gente tem aqui. Porque ela tá falando que, no caso dela, o que ela tá ouvindo é que ela escreve bem, que ela teria muita coisa pra dizer. Então, ela é a mesma questão, né, da escritora em potencial sendo, se descobrindo assim... Eu via das amigas.
2: E o quanto essa pauta foi discutida nos últimos 4 dias em Paraty, porque a gente nunca teve tanta mulher escrevendo. Nós somos o maior público comprador de livros, o maior público leitor. E agora a gente tem visto muitas, muitas, muitas mulheres escrevendo depois de muito tempo de silenciamento e de insegurança. Então posso, Carol, eu vou te passar a palavra, mas siga escrevendo, apenas escreva. Se vai publicar, se vai fazer sucesso, se vai... Isso aí... É outra coisa. Escreva. Como ela chama?
0: Sônia.
2: Sônia, um beijo pra você. Vai, Carol.
3: Sônia, escreva e faça um exercício de falar sobre isso com as suas amigas. Eu modero um grupo na Casa de Saber que chama Mais Elas, é um curso em comunidade.
2: Super legal.
3: Sobre recomeços. Esse semestre a gente tá falando sobre a arte de recomeçar, e o grupo é muito focado em mulheres com mais de 40 anos. E na primeira, no primeiro encontro, eu pedi que elas compartilhassem um pouco o momento de vida e como é que elas estão vivendo esses recomeços. E muitas delas, assim como a Sônia, falaram: mas eu não sei se a minha história é digna de ser contada aqui.
2: Toda
3: Às vezes
2: história
3: a gente
2: é.
3: Faz isso na nossa roda de amigos. Você fala: nossa, essa amiga tá passando por um divórcio super difícil, eu vou contar sobre o meu maravilhamento com os passarinhos que estão vindo comer mamão que eu estou deixando na minha varanda. É, isso é o que está te atravessando hoje. Que a gente possa entender que toda história, toda emoção é digna de ser compartilhada. Se para você está difícil começar a escrever, faz esse exercício de começar a dividir a sua vida numa mensagem de áudio, numa conversa, e coloca no papel. A gente se alimenta de histórias de outras pessoas. Ter alguém que leia, que fala: eu me importo com as suas palavras, eu me transformei com as suas palavras, é muito bonito e muito potente. Que a gente... A Liana teve até... Eu fico anotando frases das minhas amigas dessas mesas. E ela teve uma fala muito bonita, que ela falava: eu deixo as palavras saírem porque elas vêm um pouco com os ruídos que fazem parte do que está acontecendo. Sônia, escreve como der,
2: é isso.
3: Sem achar a palavra certa, sem querer achar o estilo, que a gente possa expressar quem é. E escreve agora como der, um elogio genuíno para uma amiga que talvez tenha se esquecido que ela já é muitas coisas que você vê nela.
2: Muito bem. Carol Tchoukian, com a gente toda segunda-feira para a gente começar a semana falando de amor. Ela sempre fala que amor é o que a gente faz, né? Porque é uma boa discípula de Bell Hooks. Então eu queria te agradecer por ser amiga, e talvez eu me emocione, eu quero te agradecer por ser amiga que, me apropriando das palavras da Liana, está sempre na primeira fila. Obrigada por isso.
3: Te amo, estarei sempre lá.
2: E obrigada por sempre aqui, toda segunda-feira. Amores Possíveis com Carol Tchoukian. Mua! Boa semana.
3: Beijos, boa semana.
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4: E o Tássio Veloso nos traz aí novidades no campo da tecnologia. Explique-se, conte para nós que história é essa de celular passaporte.
5: É o celular em formato passaporte, é a grande novidade que eu vim conferir aqui num evento chamado Unpacked, realizado pela Samsung, Milton e Cássia. E o interessante desse novo modelo, primeiro, é um telefone dobrável, tá? Então é aquele telefone que tem uma tela externa, mas também tem a tela interna, a tela flexível, que muita gente, inclusive, fica um pouco desconfiado, né? Será que aguenta a pressão do dia a dia? A gente pode falar sobre isso. Mas o ponto é que a Samsung desenvolveu uma tecnologia de tela que é um intermediário entre os telefones flip, que já existiam lá no passado e voltaram um pouquinho com aquela carinha do V3 famoso, da Motorola, e o outro dobrável que parece... Eu tenho comparado a um panfleto ou a um livreto. Parece um livreto maior que você abre e fica com aquela tela gigantesca. Uhum. Então esses eram os conhecidos e agora eles desenvolveram esse meio termo que ganhou o apelido de passaporte. Algumas marcas chinesas já têm, agora a Samsung lança, e isso nos interessa muito porque vai chegar no Brasil. Então quando chegar, daqui a 2 semanas, será o primeiro celular passaporte do Brasil. A tela externa dele tem 5,5 polegadas, e a tela interna, quando você abre, portanto, tem 7,6 polegadas. Isso significa que quando você precisa fazer consultas simples, quero ver o calendário, quero ver o que chegou via e-mail, abrir o bilhete de embarque para entrar no avião, você consegue fazer na tela menor sem grandes dificuldades. Já quando você quer acessar uma rede social, ler um livro, ou então assistir um filme, uma série, você abre a tela interna, tem muito mais espaço para curtir todo esse conteúdo. Então, esse caminho intermediário foi o que mais chamou minha atenção. E para o ouvinte que ainda não viu como é que essa geringonça funciona aqui, no meu Instagram, @tassius, T-H-A-S-S-I-U-S, eu coloquei algumas fotinhos já. Então, dá para ver ele fechado, ele aberto. Fui um dos primeiros no mundo a utilizar, junto com alguns colegas jornalistas, e a pergunta, Milton e Cássio, que mais chegou para mim nas redes sociais foi: e a ergonomia? Dá para usar com uma mão só? Dá para escrever, mandar mensagem com o aparelho? Eu utilizei por mais ou menos 24 horas ao longo do dia de ontem e, pelo que eu percebi, dá sim. A ergonomia está tranquila, ele cabe na palma da sua mão quando está fechado e quando está aberto, aí você precisa usar as duas mãos para algumas atividades, mas tem espaço de sobra, o que é a proposta de um telefone como esse. Então, em resumo, promete. Agora, vai ser caro, né?
6: Vai ser caro. Já tem uma estimativa de preço, Tassius?
5: Nos Estados Unidos, Cássia, ele está saindo a $1.900, o que equivale a R$9.600 pelo câmbio do dia. Agora, no Brasil, o lançamento será no dia 6 de agosto. Então, somente em 6 de agosto, a Samsung vai apresentar os preços para o Brasil. Vamos tentar dar desconto, pelo que eu pude sentir aqui, para facilitar o acesso do brasileiro a essa tecnologia, mas não é para qualquer bolso, isso sem sombra de dúvida.
4: E enquanto você conversava conosco, para aquelas pessoas que estão nos acompanhando também em vídeo, seja no YouTube, seja no Globoplay, nós reproduzimos imagens que você fez mostrando o funcionamento desse celular. Isso deixa muito claro ali a facilidade, inclusive, para manipular e como é curiosa a forma que fica quando abrem as duas telas, o tamanho que fica sem nenhuma marca, né? Em meio às telas, o que exige sempre uma tecnologia muito apurada, né? Sem aquele vínculo no meio da tela. Isso é bem interessante. Muito obrigado. Até mais, Tassius.
5: Para todo mundo, um excelente Friday. Bom fim de semana.
6: Até mais, Tassius. E o Tassius Veloso viajou para a Inglaterra a convite da Samsung.
1: E agora a gente acompanha a reflexão do Rossandro Klinger sobre a capacidade de fixação da mente.
7: Você já ficou acordado de madrugada refazendo uma conversa que aconteceu há 3 anos? Reescrevendo o que deveria ter dito, sentindo de novo o que sentiu, como se o tempo não tivesse passado? Então você já provou que sua mente tem uma capacidade extraordinária de fixação. Consegue prender você num momento ruim com uma fidelidade impressionante. Repete o detalhe, preserva a emoção, mantém o peso como se o evento fosse agora. Guarde essa informação porque ela é importante. Não sobre o passado, mas sobre a mente. Se ela consegue fazer isso com o pior, o mecanismo existe. A capacidade de fixação está instalada. William James, que fundou a psicologia americana, dizia que a maior revolução da sua geração foi descobrir que o ser humano pode mudar sua vida mudando a atitude da mente. A ruminação não é defeito de fábrica. É o mesmo recurso usado no sentido errado. A mente que rumina o fracasso usa a mesma estrutura que poderia ruminar a possibilidade. Ou seja, se ela revive a humilhação, poderia reviver a prova de que você sobreviveu. E assim, a mente que se fixa no que deu errado, poderia se fixar no que ainda pode dar certo. Viktor Frankl sobreviveu ao campo de concentração sustentando uma imagem. A de si mesmo, num futuro onde aquilo havia passado. Ele descobriu que esperança não era ingenuidade, e sim, na verdade, uma espécie de tecnologia de sobrevivência. Se podemos nos fixar nos piores pensamentos, podemos nos fixar na mais alta esperança. Não por otimismo fácil, mas simplesmente porque esse mecanismo já existe dentro de você.
6: Esse é o Rossandro Klinger, todos os dias conosco aqui no Jornal da CBN. 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

0: agosto de 2026. Termina na quarta-feira o prazo estabelecido pela Justiça Eleitoral para os partidos realizarem suas convenções para definir candidatos e chapas que irão concorrer às eleições de outubro. Após as escolhas, o registro dos nomes deve ser feito até o dia 15. Para a Presidência da República, já se lançaram Flávio Bolsonaro, do PL, Romeu Zema, do Novo, Ronaldo Caiado, do PSD, além de Samara Martins, da União Popular, e Renan Santos, do Missão. O presidente Lula oficializou neste domingo a candidatura à reeleição. O presidente deposto da Venezuela, Nicolás Maduro, saudou em mensagem nas redes sociais o diálogo entre o governo interino de Delcy Rodrigues e a oposição. O primeiro encontro presidencial, apoiado pelos Estados Unidos, está marcado para a próxima semana, em Caracas, e abordará a reconstrução do país após os terremotos de junho e o fortalecimento de garantias políticas. A líder opositora Maria Corina Machado não participará das negociações, mas declarou que não irá obstruir o processo. O Internacional venceu o Corinthians por 2-0 no jogo de ida das oitavas de final da Copa do Brasil. O Palmeiras venceu Fortaleza por 3-0, Mirassol e Grêmio empataram em 1-1, Chapecoense e Cruzeiro terminaram no 0-0. No sábado, os três jogos terminaram sem gols: Vasco e Fluminense, Atlético Mineiro e Juventude e Santos e Remo. Hoje, às 9 da noite, Atlético Paranaense e Vitória fecham a rodada.
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0: No CBN Bem-Estar e Movimento, Cássia Godoy apresenta atividades físicas gratuitas em parques e ruas.
1: Bem-Estar e Movimento no ar hoje para falar que atividade física não precisa pesar no bolso. Em diversas cidades brasileiras, praças, parques e ruas, também praias, se transformam em academias a céu aberto, reunindo pessoas de diferentes idades em busca de saúde, qualidade de vida e também convivência. Nós vamos conhecer em detalhes duas iniciativas que mostram como é possível se exercitar gratuitamente. Um grupo de corrida que promove treinos em espaços públicos de Belo Horizonte e aulas de zumba que são realizadas no Horto Florestal na capital paulista. Nós temos hoje as seguintes convidadas. Estou aqui com a Ana Pantera, professora de dança, instrutora de zumba no Horto Florestal e também em vários outros lugares. Ana, muito obrigada pela presença. Como que você está?
2: Tudo bem. Eu que agradeço poder falar da dança.
1: Estamos também com a Fani Michel, que é jornalista, radialista e, aliás, é uma destas alunas que vai lá dançar zumba aos fins de semana com a Ana Pantera. Tudo bem, Fani?
3: Tudo bem. Obrigada pelo convite. Todo santo sábado.
1: Bacana, daqui a pouco a gente vai saber os detalhes dessa história. Quem também está com a gente? A Ju Monique, falando direto de Belo Horizonte. A Ju, ela é idealizadora do Betim Runners, que é um grupo de corrida lá em Belo Horizonte, Minas Gerais. Tudo bem com você, Ju? Obrigada pela presença.
4: Ótimo, eu que agradeço a oportunidade de falar um pouquinho aí da nossa paixão.
1: E quem está com a gente ainda é a Maria Eduarda Queiroz. A Maria Eduarda é estudante de educação física, corre com o pessoal da Betim Runners, também atua como guia de atletas em corridas. Como que você está hoje, Maria Eduarda?
5: Tudo bem, bom dia. Muito obrigada pela oportunidade.
1: Muito bom conversar com todas vocês. Quero começar por você, Ana. Como começou essa história de ser voluntária, dar aula de danças no Horto Florestal? Eu sei que você dá aula de danças em outros espaços que também tem essa proposta. Também dá aula de dança em academia aqui em São Paulo. Como que começou o seu envolvimento com a dança?
2: A dança em si foi desde pequenininha. Sou filha única e minha mãe me levou para o balé, para socializar com as amigas, não ficar tão quietinha em casa. E foi passando tempo, me formei e tudo mais. Mas como na vida todo mundo está de passagem, um dia eu perdi minha mãe. E em vez de eu encarar o luto com muita tristeza, eu voltei para a dança através de uma amiga minha de infância, que me apresentou a zumba em 2013, no mesmo mês que eu perdi minha mãe.
1: Uhum.
2: E para ocupar a mente, para mim sair daquela situação que poderia levar para um caminho de tristeza, de depressão. E eu comecei a me atentar à aula de zumba, a essa metodologia. No primeiro momento ficou meio confuso, porque você vem de uma dinâmica, de uma disciplina de balé e jazz que é totalmente diferente. E aquela porta que a zumba abriu para mim foi muito colorido, foi muito divertido, foi muito acessível. E aí você vai tomando gosto, você faz o curso e de repente você fala assim, eu quero isso para a vida. E você continua. Não, tá bom, vamos fazer o curso? Eu peguei e fiz o curso em 2017.
1: Uhum.
2: E você vai tomando um amor àquilo e vai substituindo professores, vai fazendo amigos, vai socializando, vai colorindo o seu coração de novo. Não só o meu, mas como do meu falecido pai e da minha filha, que na época era pequena. E aquilo toma um amor assim que você fala, peraí, dançar é para todos. E é o que eu passei, da maneira que eu fui acolhida, e eu comecei a acolher através da dança.
1: Porque quando você começou, você também frequentava aulas gratuitas.
2: Sim, aulas gratuitas na Avenida Paulista. E assim, às vezes tinha em outros parques. Aí eu falei assim, mas que coisa legal. Não é que é uma coisa fácil, tem uma responsabilidade, mas como agrega, como acolhe, como a música é como se fosse uma flauta mágica, que momento que é esse? E nesses acolhimentos eu comecei a percorrer lugares, e muitos lugares, muitos parques, cidades vizinhas, através da zumba. Muito e assim, legal. É tudo muito encantador e muito acolhedor.
1: Bacana. Quero saber agora da Ju Monique como ela começou com essa história de corrida, que eu sei que é uma coisa que muita gente gosta, mas não satisfeita em correr, você criou essa equipe em que as pessoas podem correr sem ter um custo financeiro. Como que te ocorreu essa ideia?
4: Então, veio pós-pandemia, né? A gente ali naquela necessidade que tinha de voltar a viver sem medo, que a galera tava com muito medo, né, turma, ali. A gente não tinha, vamos dizer assim, garantias de nada. Então, quando a normalidade foi voltando, a gente começou a juntar os amigos e fazer treinos gratuitos. A gente, vamos juntar a turma e incentivar a galera a treinar. E virou hoje, né, graças a Deus, esse fenômeno aí. A gente tem os treinos toda terça e quinta e dá em média aí de umas 100, 150 pessoas por treino. E o legal é isso mesmo, é provar para pessoa, para as pessoas que a atividade física ela é acessível, ela é gratuita. Basta boa vontade, colocar um tênis e ir embora.
1: Muito bom. Ela estava falando das pessoas que correm, a Ju, Monique, e eu sei também, Ana, que tem muita gente que vai todo sábado dançar com você no Horto Florestal. Que público é esse?
2: Todo sábado, são pessoas que na correria do dia a dia, elas não conseguem frequentar algum lugar durante a semana. E o sábado é especial para elas. O sábado é um encantamento e elas ficam esperando.
1: É sábado algumas, de manhã?
2: É sábado de manhã, das 10h30 até meio de meio, tem hora que passa um pouco, né?
1: Uhum.
2: Porque assim, segundo as alunas, eu me empolgo um pouco, mas é que é tudo, é muito amor, é muito, é como se fosse uma ponte, fica todo mundo do lado de cá, será que eu consigo, será que eu vou? Quando eu me sinto essa ponte, que eu posso fornecer alegria, a dança, tem hora que tá muito frio. Tem 5, 6, vem chegando, pessoas que passaram, quanto tempo que eu não dançava, ou essa música me veio uma memória afetiva, me trouxe um estado de encantamento, e de repente você termina com 50, com 60, com 70 pessoas... E é muito bom, muito bom. É muita possibilidade,
1: uhum,
2: de exercício, parque livre, ali, aquele momento. Às vezes as pessoas vão para um chá de revelação, só vão para caminhar e elas acabam dançando.
1: Uhum.
2: Um momento que ela levou o filho para andar, ela consegue dançar com o filho, que às vezes num outro ambiente não é possível. Então é muito bom, é muito prazeroso.
1: E Fani, como que você conheceu esse grupo que se reúne para dançar aos sábados no Horto Florestal em São Paulo?
3: Eu conheço a Pantera há um ano e pouquinho, mais ou menos.
1: Uhum.
3: É recente. Um amigo meu, que é instrutor de Zumba, foi dançar com ela, porque ela sempre tem um convidado. Vira e mexe, ela tem um convidado.
1: Uhum.
3: E aí o Léo mandou para mim, olha, vou estar na sua área, porque ele é do ABC. Aí eu falei, ah, eu vou lá, né? Aí fui. E nunca mais saí. Porque ela tem uma energia que não tem como. Se você vai uma vez, você vai a segunda, você vai a terceira e você fica. Você fica, porque ela vai do balé clássico à doideira, que ela é maravilhosa em dar qualquer tipo de aula. Qualquer uma. Faço jazz com ela, fiz zumba com ela. E por meio da zumba dela e desse meu amigo, eu também me tornei instrutora de zumba.
1: Olha aí.
3: Eu sou apaixonada pela zumba.
1: Uhum.
3: Eu falo pra ela que eu não sou instrutora porque eu não tenho turma. Ela sempre fala pra mim, você é, porque uhum, você é uma instrutora. E estar aos sábados ali, a gente é agregado.
1: Uhum.
3: Porque nós vemos situações, e ela tem uma coisa com criança, porque ela também é pedagoga, né?
1: Sim.
3: Então... Esse sábado, por exemplo, esse último nosso, as crianças brotaram naquela tenda. Detalhe, você pode ir com chuva, porque é numa tenda,
1: cobertura.
3: Tem cobertura. O parque é aberto, mas tanto que nós divulgamos que é na tenda do Horto Florestal. Das 10h30 ao meio-dia, meio-dia e meia, uma hora.
1: Gente, que bacana, é uma atividade vigorosa.
3: Muito.
1: Bastante tempo.
3: Muito, muito. Ali a gente já viu pedidos de casamento, fotos de casamento, chá de revelação de bebês, muito próximo. E a gente para a aula para esperar a revelação e torcer junto com as pessoas. E eu acho que é isso, esse carisma da uhum, Ana e das panteras que andam com ela, que vem buscando cada vez mais esse sucesso que ela super merece. Eu sou puxa-saco mesmo, pode falar.
1: Isso, merece mesmo. Agora quero saber aqui da Maria Eduarda Queiroz, que está conosco e que corre também com o pessoal do Betim Runners. Como que você começou na corrida e como você conheceu esse grupo, Maria Eduarda?
5: Tudo começou há 3 anos atrás com a minha tia. Ela começou querendo perder o vício do cigarro. Aí ela me incentivou a correr também. Ela gostou muito da equipe, da Ju e do pessoal, da galera. Ela se enturmou muito bem. Aí começou, fui participar da minha primeira corrida. Passei um mal, falei, nunca mais vou correr na minha vida. Mas aí eu tava inscrita em uma outra corrida. Aí eu fui, peguei categoria e falei, nossa, isso é muito bom, vou levar isso pra vida. Foi assim que começou.
1: Que maravilha. E depois você foi dando outros passos, né? Porque você começou a estudar educação física, você é estudante hoje. Você começou a atuar também como guia de pessoas que têm algum tipo de deficiência e que correm. Como que você se tornou guia?
5: É um projeto social que tem aqui em Betim. Aí eu fui lá, me apresentei e fiz uns testes, né? Porque para estar atuando nessa área tem que correr. Aí me adequei a todos os testes e eles me contrataram. Aí hoje vou fazer 2 anos que estou nesse projeto. Também é um projeto gratuito aqui em Betim, para as pessoas que têm deficiências, no geral.
1: Mas eu ia falar justamente isso, né? Você vê, a gente começou falando de projetos em que as pessoas se voluntariam, o caso aqui da Ana Pantera, o caso da Ju Monique em Belo Horizonte, se voluntariam para ajudar os outros a fazer algum tipo de exercício. E aí vão surgindo outras histórias, como você falando desse projeto social que ajuda pessoas com deficiência a correr com a ajuda de guias que também se voluntariam para trabalhar com essas pessoas. Agora, Ju, me conta uma coisa. No grupo de corrida, como que é lidar com pessoas que eu imagino que tenham níveis de atividade física bastante diferentes, de condicionamento físico bastante diferentes, né? Como que você faz para que essa prática seja democrática e consiga atingir tanto aquelas pessoas que estão começando, como aquelas pessoas que estão um pouco mais familiarizadas com a corrida?
6: Então, ali é a parte mais do acolhimento, né? A gente tem uma galera, uma equipe muito engajada, e isso é muito legal. A gente separa a galera por pelotões. Uhum. Aí vai a galera que corre mais na frente, a galera que corre mais tranquila, e aqueles que são bem iniciantes mesmo, que a gente faz aquele acolhimento. Se precisar caminhar, a gente caminha com a turma. Tem muita criança no projeto, muito idoso, e isso é bem legal. É você se colocar no lugar do outro mesmo, né? É a pegada humana. A gente gosta aquele contato, aquele carinho, o acolhimento.
1: Isso é muito bom. E Ana, como que é com as pessoas no parque que vão pra dançar? Porque eu imagino a mesma coisa. Deve ter gente que dança muito bem, como a Fanny, que já tá dançando há um tempão. Agora, se eu fosse a uma das suas aulas, você ia descobrir que eu tenho 2 pés esquerdos. Que a ginga aqui passou longe. Como que você faz para essas pessoas como eu, que chegam, querem dançar, mas que tem aquela dificuldade no gingado, que não são boas de coreografia? Como que é essa abordagem?
2: Bom, primeiro, né? Toda a timidez que eu estou aqui atrás do microfone na aula não acontece.
1: Desaparece.
2: Desaparece, como as meninas falam, é uma outra pessoa. E a questão de você receber de braços abertos um sorriso, isso quebra o gelo que muitas vezes na sociedade causa um afastamento das pessoas. Então, na aula não tem mesmo. É o se sentir pertencente àquele grupo. E aí, o que que acontece? Você tem músicas de BPM altíssimos, uhum, e são salsas, merengues e
1: BPM
2: tudo mais.
1: A BPM é a batida por minuto.
2: Batida por minuto. Uhum. Como você tem a bachata, que é algo calmo, mas também dançante. E em algum momento, quando ela surge na playlist, aquilo te acolhe. E aquilo fala assim, é pra mim também. Então, por isso que eu tenho muito a frase das Panteras, que o que te alegra, te liberta. Então, eu vou causar um contentamento, aquele... Ai, eu não sei porquê, mas eu estou aqui. Aí você se sentiu bem. Quando você termina a aula e fala assim, eu vou voltar, eu gostei. E eu brinco muito com as alunas. Eu falei assim, quem não dançava é coisa do passado. Aquele momento da foto, do encontro de turmas, encontro de amigas, que você sempre está sentada, é o momento que você vai ficar sentada e uma hora você vai levantar para dançar. No seu momento, no seu tempo. Porque a mulher em si, ela se cobra muito. Uhum. Ai, meu Deus, eu tô chegando nesse grupo agora. Ai, como que eu faço? Eu tô indo pra lá. Não. Ai, professora, eu não sei dançar. Eu falei, tá, tudo bem, eu te convido pra ser feliz. Dançar é um detalhe. Importante tão quanto? Sim. Mas é depois. Vem ser feliz.
1: É muito legal isso que você falou, né? Da diferença entre homens e mulheres no nível de exigência que às Sim. vezes as pessoas têm com elas, né? Sim. Vocês sabem que tem pesquisa mostrando, por exemplo, que no mundo do trabalho tem um homem e uma mulher. para receber ali uma promoção. A mulher vai se candidatar se ela tiver, sei lá, 100% dos requisitos. E os homens, com muito menos, eles já vão se candidatar, eles tentam a sorte. Então, realmente, tem esse rigor das mulheres, assim, em, se eu não posso fazer perfeito, talvez eu não deva fazer. O que acaba sendo uma bobagem, né? Que afasta a gente de coisas muito bacanas e muito gostosas, como dançar e como correr. Ô Ju, como que é a sua experiência com homens e mulheres correndo? Tem muita diferença em relação à maneira como elas e eles chegam para correr?
6: Muita. Os homens se acham o dono do pedaço, né? Autoconfiança, vai lá, é uma disputa de egos, vamos dizer assim. As mulheres, elas são mais dedicadas, como se fala, mais disciplinadas, querem fazer tudo certinho. O homem não, coloca o tênis, só quer sair correndo e eu sou o top da galáxia. As mulheres, elas são mais dedicadas.
1: E como que é essa coisa de você orientar as pessoas? Porque a gente sabe que quem corre precisa, por exemplo, fazer fortalecimento muscular. De alguma forma, vocês também têm práticas que ajudam as pessoas a fortalecer para poder manter a corrida em dia?
6: Temos o nosso treino da segunda, ele é um treinão mesmo para iniciar a corrida. E o treino da quinta, ele é um treino de fortalecimento voltado para a corrida. É um aulão mesmo, só de fortalecimento, ao ar livre.
1: Quero saber do ponto de vista físico e também do ponto de vista mental, que a gente sabe que é muito importante, né, Fani? Começa por você. O que que a dança trouxe para sua vida?
3: Muito. A dança sempre fez parte da minha vida, mas filhos, casa, relacionamentos vieram na frente. Hoje eu digo, não façam isso. Façam primeiro por você, porque se você estiver bem física, psicológica, emocionalmente, o resto tudo flui melhor. Mas, graças a Deus, a idade vem e nos ensina isso, né? E assim, voltar para a dança para mim foi o resgate da minha adolescência. Foi o resgate de respirar e fazer assim, eu posso fazer por mim na hora que eu quero, quando eu quero, do jeito que eu quero. E quando eu quero, todo sábado com certeza, no Horto Florestal.
1: Muito bom.
3: Eu já cheguei a fazer zumba 3 vezes num único dia. Com diversos professores, tem N instrutores aí que eu amo todos de paixão, não tem essa de tirar nem pouco, porque cada um tem o seu estilo, cada um tem a sua forma. Mas assim, se você disse que você tem 2 pés esquerdos.
1: Isso.
3: Eu nasci com dois pés esquerdos e continuo, né, Ana? Ela sabe. Erro. E quando eu erro, e mesmo a gente começa a carregar o peso de ser uma suposta instrutora, uma instrutora, e quando eu erro, ela mesmo vê que eu fico roxa. Porque a gente, na verdade, vem daquilo que tem que ser tudo perfeito. Tem tudo certinho. Não, você tem um curso. Não, você paga para ser uma instrutora. Você isso, você aquilo. Não, gente. A gente erra. Ela erra. E sabe o que é mais legal do instrutor que tem mais formação e que tem mais tempo? Que ele erra, você acha que faz parte do passo. Olha lá. Você acha que faz parte do passo, você faz. Mas quando você conhece a coreografia, você dá aquela olhada assim, faz assim. E ficou melhor o erro do que a própria coreografia.
1: Quando a pessoa domina a técnica, tem espaço para o improviso aí, que pode surgir a partir do erro.
3: E aí é muito legal. E eu falo isso para qualquer instrutor, até os meus professores de zumba, além dela. Eu falo assim, o professor nunca erra.
1: Imagina.
3: Ele se equivoca ou resolveu testar um passo novo e a gente foi ou não.
1: Tá criando no momento, né?
3: Exatamente. E isso é gostoso. E assim... Então, assim, eu voltei para a dança num momento em que eu literalmente me vi completamente sozinha, e quando eu digo sozinha, numa cidade longe, que eu sou paulistana, mas morei 14 anos em Minas Gerais. E aí, durante a pandemia e tudo mais, você ficou completamente longe de todo mundo, né? E quando eu voltei e disse assim, tô sozinha de tudo. Não tenho relacionamento, os filhos todos crescidos e criados. Já sei, vou fazer aquilo que eu deixei de fazer com 17 anos de idade. Eu vou voltar a dançar. E aí, voltei para a academia, perdi 12,5 kg em 1 ano e pouco, dançando, se exercitando, fazendo não vou dizer uma dieta, né? A gente faz uma reeducação alimentar, uhum. E o mais importante, sendo feliz. E hoje eu não posso ouvir um tic-tac, que a gente já tá assim. É isso.
1: Olha, quero saber também da Maria Eduarda Queiroz. O seu antes e depois da corrida, o que a corrida trouxe para sua vida, Maria Eduarda?
5: Nossa, a corrida me mudou totalmente. Me mudou a minha expectativa, me fez viver coisas que eu nunca imaginei que eu iria viver. Me proporcionou muitos momentos especiais, bacanas. E antes eu não tinha uma vida ativa de fazer atividade física, de praticar esportes. E hoje em dia eu já tenho, já é uma rotina minha. Eu não consigo ficar tipo um dia sem fazer alguma coisa diferente. E isso é muito bacana. E eu acabei contagiando também a minha família. Começou com a minha tia e hoje praticamente a família inteira é corredora. Corre e participa da equipe da Ju, da Betty Runners. É isso.
1: Maravilha. Olha, a gente está quase encerrando o programa, mas eu quero uma palavra aqui das nossas professoras, das nossas instrutoras, começando pela Ju Monique. Um bom motivo para as pessoas irem correr ou alguns bons motivos para as pessoas irem correr, Ju?
6: É só pensar assim, ó, o que que você quer ser daqui 10 anos? Se você quer ser uma pessoa independente ou uma pessoa dependente? Saúde, física ou mental, só vai.
1: Muito
6: Esse
1: bom.
6: Esse é um excelente motivo.
1: É verdade. E você, Ana Pantera, o que você diz para as pessoas? Por que ir dançar?
2: Faço minhas palavras da colega mineira. Te convido a dançar, a ser feliz. O que te alegra, te liberta. Você é uma convidada. E troca uma farmácia por uma ida na Zumba no Horto. Vem com a Pantera, vem ser feliz.
1: Muito bom, vem com a Pantera, é muito bom. Gente, eu quero agradecer demais a participação de todas vocês, essa energia maravilhosa. Ana Pantera, professora de dança, instrutora de Zumba no Horto Florestal. Ana, muito obrigada por ter vindo conversar aqui com os ouvintes da CBN.
2: Eu que agradeço, até uma próxima. Vem dança com a Pantera.
1: Ó, irei. Quero agradecer também a Fanny Michel, jornalista, radialista, praticante de Zumba, já é uma instrutora, só falta a turma, tenho certeza que em breve você vai estar ensinando também, Fanny, obrigada.
3: Eu roubo todas as turmas dela.
1: Ah, é? Eu acho que vocês vão fazer juntas, algo me diz. Quem também esteve conosco, a Ju Monique, idealizadora do Betim Runners, em Belo Horizonte, faz esse trabalho maravilhoso com corrida de rua, acolhendo quem quer chegar e quem quer correr. Ju, muito obrigada.
6: Eu que agradeço a oportunidade e fica aí o convite para vocês participarem com a gente também. Vem com a Betim.
1: E agradeço ainda a Maria Eduarda Queiroz, que é estudante de educação física, corre junto com o pessoal do Betim Runners. Maria Eduarda, obrigada e parabéns por essa trajetória tão bonita que você está construindo.
5: Eu que agradeço. Muito obrigada pela oportunidade de estar aqui, mostrando um pouco do nosso trabalho.
1: Bom, gente, toda essa conversa que a gente teve aqui mostra o seguinte: você pode procurar aí na sua cidade grupos como esses que se voluntariam, que oferecem aulas gratuitas. Então, estar de repente sem dinheiro nesse momento não é razão para você não praticar atividade física. Acho que essa é a principal mensagem que fica. Procura aí na sua cidade, que eu tenho certeza que nos parques, nas ruas, nas praças e nas praias tem gente fazendo exercício e você pode se juntar a esse grupo. O Bem-Estar e Movimento de hoje vai ficando por aqui. Nós contamos com a produção da Ana Luísa Bessa, os trabalhos técnicos em áudio e vídeo da Débora Gonçalves e a edição do Rafael Furugem. Eu volto na semana que vem e espero por você.
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0: segunda-feira, 3 de agosto de 2026. O Congresso Nacional retoma os trabalhos hoje após o recesso legislativo. Apesar do retorno, não há sessões deliberativas na Câmara dos Deputados nem no Senado Federal nesta semana inicial. Os deputados e senadores ajustaram o retorno prático de Brasília para o dia 10 de agosto, data que marca o início de um período de esforço concentrado. As votações presenciais devem ocorrer em apenas 2 semanas no semestre, de 10 a 14 de agosto e de 31 de agosto a 3 de setembro. O Comitê de Política Monetária do Banco Central vai anunciar na quarta-feira a definição da nova taxa básica de juros. A previsão do mercado é de que haja um novo corte de 0,25 ponto percentual, levando a Selic para 14,25% ao ano. Uma quadrilha especializada em fraudes bancárias desviou R$ 45 milhões de reais de clientes da Caixa Econômica Federal, incluindo recursos do FGTS e do auxílio emergencial. Investigações da Polícia Federal revelaram que os criminosos, com núcleos em São Paulo e no Rio de Janeiro, tiveram acesso antecipado a uma decisão judicial sigilosa que autorizava a operação contra o grupo. Ninguém acertou as 6 dezenas da Mega Sena e o prêmio está acumulado em 135 milhões de reais. Segundo a Caixa Econômica Federal, 86 apostas acertaram a quina e levaram R$ 45 mil reais cada uma. As dezenas sorteadas foram 21, 58, 53, 16, 14 e 39. Repetindo, 21, 58, 53, 16, 14 e 39.
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4: Estamos com a Laura Hauser, historiadora, socióloga, pesquisadora em inteligência artificial, mais especificamente sobre como a IA molda o comportamento humano. Laura, bem-vinda, boa noite.
5: Oi, Tânia, boa noite. Obrigada pelo convite.
4: Ah, eu que agradeço. Aliás, a Laura é autora do livro Impacto da Inteligência Artificial nos Relacionamentos Humanos, que sai pela Editora Atual. Tenho aqui, ó, um exemplar do livro. Esse seu tema de pesquisa é muito instigante, muito contemporâneo, né? Que é a relação, né, de como a IA molda o nosso comportamento. É, queria só que você nos situasse, assim, como é o cenário hoje, né? Talvez a China esteja mais avançado no sentido, assim, num cenário em que a IA está mais impactando mais as relações, né, para o governo chinês tomar essa atitude. Qual que é o cenário hoje da relação afetuosa, afetiva, entre aspas, né, da máquina com os humanos?
5: Olha, Tânia, eu vejo que, assim, a Ásia, em geral, China, Japão, tem uma tendência já há mais tempo, né, de estabelecer esse tipo de relação com tecnologias em geral, né? Você vê crianças na Ásia, tem pets, então, muitas vezes robôs, né? Mas até porque culturalmente, né, na filosofia chinesa, na filosofia asiática, no confucionismo, a máquina, os objetos têm outro lugar. Elas têm um lugar de afeto, né? Aqui no Ocidente a gente é bastante antropocêntrico, a gente é muito ligado no humano. Né?
4: Que bom, melhor.
5: Não sei. Assim, né? Não sei. Porque isso nos traz outras questões também, né? Num desrespeito a outras espécies, a outras questões, né? Isso tem um outro lado.
4: Tá.
5: Mas, de qualquer maneira, esse relacionamento íntimo com a IA não é uma tendência asiática, tá? É uma tendência mundial. Você estava falando.

0: desses aplicativos de companheirismo, de IA, né, eles superaram 500 milhões de downloads em 2023. O
1: Nossa.
0: crescimento é de 250%. A ideia é que a gente tem um mercado de mais de 435 bilhões de dólares em 2034, voltado a isso. Nos Estados Unidos, né, três em cada quatro adolescentes americanos aparentemente já usam a IA como companheira. E aqui no Brasil, um em cada 10 pessoas já tem usado a IA como confidente ou amigo.
1: Como é isso? São aplicativos específicos de companhia? Você conversa?
0: Pode ser. Por
1: Por
0: exemplo,
1: quê?
0: tem aplicativos, né, como Réplica. Por exemplo, Réplica é um dos maiores deles, que você entra, você forma um avatar e ele é seu companheiro, seu amigo, seu namorado, que seja a relação que você estabelecer com ele, né? Mas tem gente que usa o Chat GPT para o mesmo princípio, né? E não é um aplicativo feito para isso. Mas ele vai se personalizando, vai sendo levado a isso.
1: Não que você vai criar um
0: É, mas você
1: personagem.
0: não cria este avatar visual, né?
1: Mas o
0: Você
1: ChatGPT
0: pode dar
1: começa a se
0: nome.
1: comportar assim com você porque é uma demanda que você vai mostrando para ele.
0: Isso, e você pode dar nome para ele, ou ele se dar o nome, né? Tem algumas pessoas que eu entrevistei e me falaram, é, ele se deu esse nome, ele se nomeou, ele escolheu essa personalidade, mas claro que isso é muito, né, é muito complicado de dizer isso porque é uma máquina baseada em dados e hiperpersonalizada para você.
1: Sim,
0: É,
1: é.
0: hiperpersonalizada para sua conversa.
1: Exato, isso tudo tem implicações, vamos falar sobre elas. Mas então, aqui no Brasil isso ainda não é uma grande questão, como na China, por exemplo, a ponto do governo chinês ter proibido essas ferramentas.
0: É que, assim, tem crescido muito, né? Aqui o uso terapêutico é enorme, né? O uso da inteligência artificial como terapia aumentou 5 vezes em um ano. Segundo pesquisa da Talkin, que cerca de 31% dos usuários afirmam que as pessoas deveriam ter o direito de casar com a inteligência artificial.
1: Olha.
0: E então, assim, tá. Talvez não tenhamos a mesma
1: Tá.
0: quantidade da China, talvez, e assim, temos um outro tipo de governo também, porque na China essas medidas são tomadas de uma maneira muito comunitária, né? A gente tem outro tipo de visão aqui no Ocidente. Então, assim, e na China também é uma questão, o controle do discurso, né? Então, é a ideia também de controle do discurso sobre o governo nessas ferramentas. Então, assim, tem várias questões aqui, né? Mas é certamente uma tendência grande no Brasil.
1: Sim, também devemos nos preocupar. Agora, proibir como na China, você acha que é o
0: Eu
1: caminho?
0: não acho. Eu não acho que a proibição seja um caminho, até porque é um tipo de vínculo,
1: As
0: tá?
1: pessoas se apaixonam
0: Elas
1: por
0: se
1: a.
0: apaixonam, elas criam amizades, né? Por exemplo, quando o ChatGPT-4 passou para o ChatGPT-5, o tipo de linguagem da máquina mudou. Ela se tornou bem menos afetiva. E as pessoas ficaram muito mal com isso. O corte abrupto, a proibição abrupta pode gerar um mal-estar emocional enorme. E tem outra questão, assim, de individual, né? De, assim, que direito a gente tem de proibir? Agora, o que eu acho que deve ser feito é uma governança, uma responsabilização específica para esse tipo de uso. Então, por exemplo, tem países que já estão, colocando como regra, né, a indicação à terapia, cada vez que a máquina percebe, né, que o vínculo está indo para esse lado. A indicação, né? Então, assim, a cada hora ou a cada X período de tempo que a pessoa conversa intimamente com a máquina, aparece uma mensagem: eu preciso te lembrar que eu sou um chatbot, etc. Para quebrar o ciclo. E, assim, aplicativos que são feitos exatamente para isso precisam ter uma governança específica, né? Uma responsabilização
1: Sim.
0: específica da empresa. Então, por exemplo, Réplica. Eu entrevistei pessoas que tinham um vínculo, tinham lá seu parceiro há anos, aí mudaram as diretrizes. Aí passaram a cobrar o dobro pela plataforma e a pessoa não podia pagar.
1: Uau.
0: Não dá para ser assim. Então, eu acho que é necessária uma regulação diferente, mas não a proibição, a meu ver.
1: Que incrível, né? Isso fala muito sobre nós, né? Primeiro, o nosso tempo de carência de relações humanas, né?
0: Sim. E não também... é à toa que a gente está numa epidemia de solidão.
1: Exato. Né? E é incrível, né? Como... E aí eu... Laura, claro que aí entra na área da psicologia e tal, mas como você é uma pesquisadora das relações, desses vínculos, né, muito provavelmente você tenha esbarrado nisso. Isso fala também um pouco sobre os nossos mecanismos de afeto, quer dizer, uma simulação de afeto já nos fisga, a gente toma a simulação como real, ou necessariamente, se você foi fisgada, é porque você está com alguma questão que precisa ser resolvida de ordem psicológica, de saúde mental.
0: Olha, eu acho que é muito difícil a gente já fazer esse julgamento, entende? É porque eu acho que, primeiro, a gente já tem um aspecto social, né? Epidemia de solidão, polarização extrema, uma necessidade, a gente tem uma baixa tolerância à diferença, porque a gente passa horas consumindo conteúdo hiperpersonalizado, a gente fica com isso na mão o dia inteiro, e a gente se acostuma muito à lógica do digital, que é eu quero agora, em 3 minutos, já, e a gente espera isso das relações. Então já temos essa base social. E temos alguns comportamentos humanos, por exemplo, conformização, que é o comportamento de dar características humanas às coisas.
1: Pois é.
0: Né? Então, assim, você já brincou de ver rosto em nuvem, provavelmente.
1: Sim.
0: Sim. Eu, particularmente, converso com a minha gata. Aliás, daqui a pouco ela vai aparecer aqui.
1: Eu ia citar os bichinhos. A gente atribui aos bichinhos sentimentos humanos, né?
0: Sentimentos humanos, falas humanas, né? Minha gata que é todo personagem que eu crio.
1: Exato.
0: E eu tenho um amor enorme.
1: Você projeta algumas coisinhas nela.
0: Eu projeto algumas coisas nela.
1: Tá.
0: Então a gente tem, não sei se você chegou a brincar ou conheceu alguma criança que chegou a brincar com Tamagotchi. Lembra aquele bichinho?
1: Aqueles bichinhos, sei, Karina Almeida,
0: que você nutria,
1: a nossa produtora.
0: Que você nutria, que você criava, e quando eles morriam a gente ficava triste. Muito triste. Porque biologicamente a gente a gente é criado evolutivamente para se ligar a tudo que a gente nutre.
1: Exato, gente.
0: Seja o que for. Bicho, máquina, assim, objeto, né? E tem outra coisa, né? Nosso cérebro é uma máquina de criar padrões. Então, se está falando comigo, deve ser humano.
1: Não é
0: por bom. Mais que eu saiba racionalmente que não é. Por mais que não seja, tanto que assim, um dos chineses que ficou muito mal com essa questão da China falou: eu sei que é uma linha de código, mas eu não pude impedir de me apaixonar.
1: Gente, mas se apaixonar, porque aí é uma abstração, né? Ou, não, tem um avatar, né?
0: A gente se apaixona até por personagem de ficção.
1: Porque não é nada palpável, literalmente.
0: Mas às vezes é isso, né? Nossa paixão também é narcísica, se você for pensar.
1: Ah, sim.
0: Você não teve aquele crush de faculdade ou de colegial que você era loucamente apaixonada e não era palpável, mas era justamente a sua imaginação.
1: Sim, um amor platônico que você...
0: Platônico.
1: Você na sua cabeça a pessoa era perfeita.
0: Difícil é manter uma relação.
1: Exato.
0: Né? Com os defeitos da pessoa, com a alteridade, que é o que eu estudo, né? Que é essa relação com o outro. Toda alteridade é difícil, né? Todo outro é difícil. Todo outro vai quebrar suas expectativas. É inerente.
1: Sim, é uma relação mais simples, que você só projeta e a máquina tá programada para te espelhar, né? Para te entregar o que você quer. Ai, que beleza.
0: Exatamente, ela é personalizada e assim, ela tá 24 horas disponível. Todos os entrevistados aqui falaram, não julga. Alguns falaram, eu desligo quando eu quero.
1: Bom,
0: eu posso mostrar o pior de mim. Que relação aguenta isso?
1: Não.
0: Que relação tem esse grau de disponibilidade? E a gente, assim, com uma expectativa de conveniência que aumenta a cada dia com o digital, né?
1: Mas é tão superficial, né, Laura? E, aliás, agora até indo para o seu livro, O Impacto da Inteligência Artificial nos Relacionamentos Humanos, Saber conversar na era da IA. Sobreviver na tecnoafetividade. Eu tinha falado o nome errado agora. Saber conversar na IA. As nossas conversas estão ficando muito superficiais, né?
0: É o que eu ia comentar contigo, né? É superficial. Mas será que a gente está bancando a profundidade? Porque a gente tem cada vez mais dificuldade de bancar essa profundidade. A gente vai ver isso agora nas eleições, que fica claro a polarização total, fica claro a diminuição de assuntos complexos a hashtags. Fica clara a dificuldade de conversar. Isso nas empresas, eu sou consultora em empresas, né? Isso nas empresas é notável a dificuldade de discordar. Aliás, um dado que eu cito aqui no livro, né, é do barômetro da confiança do Edelman. E eles falam que mundialmente só 20% das pessoas topam trabalhar com quem pensa diferente delas. E justamente é a diferença cognitiva que gera inovação.
1: Sim,
0: então,
1: exato,
0: como é que a gente faz?
1: A gente é intolerante.
0: Assim, estamos cada vez menos tolerantes, aguentando menos.
1: Sim, e aí você fala aqui do pensamento binário, né? Que é uma lógica da tecnologia que a gente acabou incorporando, quando na verdade não deveríamos.
0: Exatamente.
1: Somos mais complexos do que isso.
0: Muito mais, a começar que a gente tem um lado de inconsciente, né? Você falou, mas como é que a gente acredita, como é que a gente se apaixona, como é que é isso? Porque tem um lado que somos puramente afetivos. Tem um lado que nos escapa completamente e temos uma beleza muito grande nisso. Se você quer respostas binárias, vá para a máquina. Aliás, tem um autor que eu cito aqui no livro, né, que é o Kevin Kelly, e que ele fala: máquinas são para respostas, seres humanos são para perguntas. Mas com esse binarismo de pensamento, a gente tem perdido a capacidade de fazer perguntas, a curiosidade, a irreverência, a aceitação dos defeitos, os nossos e dos outros. E é justamente essa capacidade de questionamento, principalmente ético, que vai nos diferenciar nesse momento. Porque isso a máquina não faz.
1: Então, Laura, mas e aí? Aí a gente está perdendo essa capacidade?
0: Eu acho que sempre foi difícil para a gente conversar, a tolerância, e isso está no livro, né? A gente nunca precisou de IA para ser intolerante, basta olhar para a história.
1: Sim.
0: Né? E não precisa ir muito longe. Certo? Né? A gente sempre foi, mas eu vejo que a inteligência artificial, especificamente, especialmente com as redes sociais e com o uso contínuo dela, né, muitas horas ali, ela tem uma lógica de espelho e potencialização. Então, aquilo que já existia, essa dificuldade de lidar com o diferente, essa dificuldade de conversar, a dificuldade com a ambiguidade, né? Nosso cérebro odeia a ambiguidade. A gente sofre com ambiguidade, a gente prefere uma resposta negativa a uma resposta ambígua.
1: Ambígua, né?
0: Tudo
1: que fica,
0: isso
1: não
0: é...
1: fica clara, né? Pode ser uma
0: exatamente.
1: Coisa, pode ser outra.
0: A gente não gosta, é ruim, é perigo pra gente, né? Tudo isso é potencializado, porque a gente se adequa muito bem, a gente coevolui com a tecnologia. Então, se eu tô acostumada a ter tudo na minha mão toda hora, se o Uber não chega em 3 minutos, eu fico nervoso. Se eu não tenho respostas muito rápidas e específicas, é impossível que essa expectativa não passe para outras áreas da vida. Só que nunca uma relação humana vai ser assim.
1: E aí, será que a tendência, dá para projetar, Laura, uma tendência de a gente se desumanizando?
0: Eu acho que tem os dois lados. Tem a tendência, né? E acho que assim, vamos lá, né? A gente teve até hoje... principalmente depois da Revolução Industrial, tudo que foi valorizado era da máquina, né? Então, a produção, a eficiência, você vê os KPIs das empresas, é tudo nesse sentido, né? E agora está caindo a ficha de que nosso diferencial não vai ser esse, não é à toa que tem esse boom de soft skills nas empresas. Por outro lado, sim, estamos mais desumanizados, mas eu acho que chega uma hora que isso vira. Até nas entrevistas, né, com os usuários aqui da IA como companheira, uma coisa que passa a incomodar é justamente esse comportamento do glazing, ou seja, a bajulação da IA, a falta de conflito. Então, assim, começa a irritar.
1: Ah, que ótimo.
0: Porque a gente precisa
1: disso.
0: E
1: a gente, de repente, pode falar, não, o que há de humano em nós pode falar, não, chega.
0: É. Eu acho que assim tem uma virada que está vindo, né, e vai vir. Eu não acho que isso vá substituir, né? Só que eu acho que vai ser uma tendência. Eu acho que a gente vai ter uma relação cada vez mais íntima, mais híbrida com a tecnologia. Sim.
1: Sim. Não, o que é bom também, deixa eu ver, eu tenho aqui 2 minutinhos. Em alguns casos é bom também a tecnologia fazer companhia para determinadas pessoas, dependendo da situação, não é?
0: Dependendo da situação, sim. Por exemplo, tem um aplicativo que se chama Casper. Ele ajuda adolescentes autistas a se comunicarem melhor. É, alguns, né, por exemplo, eu entrevistei um rapaz que sofre de ideação do suicida, TOC. Ele faz terapia, mas ele diz: Laura, eu preciso ouvir às 3 da manhã que tá tudo bem, 20 vezes. Eu achei um uso extremamente inteligente. Ele é um rapaz
1: Sim.
0: extremamente inteligente que entende de tecnologia e ele formatou um bot para isso. Por
1: Perfeito.
0: que não?
1: Por que não?
0: Né? Mas, de novo, eu acho que tem que ser uma governança específica, não dá para ser um bot geral para isso. Né? Não dá para ser um aplicativo geral para isso. Tem estudos em universidades que estão trabalhando com bots terapêuticos, pensando em como utilizar. Então, assim, não acho que podemos demonizar.
1: É, exato,
0: Tá?
1: exatamente.
0: Mas também não podemos aceitar assim, sem nenhuma, né?
1: É,
0: Sem nenhum discernimento.
1: exatamente. A gente não pode perder de vista que aquela voz, aquela pessoa, aquela simulação de pessoa não é uma pessoa, não é um sentimento. Não tem alguém, não tem uma
0: Não tem
1: subjetividade.
0: intencionalidade por
1: É,
0: trás,
1: isso é
0: né?
1: muito louco, né? Mas nos
0: Pois
1: parece
0: é.
1: que sim, né?
0: Sim.
1: Engana a gente, né?
0: Nosso
1: É,
0: cérebro,
1: nosso cérebro
0: nossa
1: cai.
0: química vê aqueles 3 pontinhos e diz: é gente.
1: Pronto,
0: A
1: já
0: linguagem é
1: se
0: gente.
1: apaixona. É isso. Laura, muito obrigada, viu, pela entrevista. Beijo para você, parabéns
0: Imagina,
1: pelo
0: Tânia.
1: livro. E a gente fecha o programa com música, hein? João Marcelo Bosco, ele fala sobre Prince, com Tatiana Vasconcelos e Fernando Andrade.
2: Bom, a gente vai falar de uma música que ele compôs e gravou sozinho no seu segundo álbum, mas que depois teve muitas versões. Originalmente, não sei se você, ouvinte, Tatiana, Nando, se vocês lembram daquela música da Patricia Russian, Baby, forgive me not. I want you to remember. Lembra disso? Então, essa moça Patricia Russian, o Prince era apaixonado por ela. E ele compôs duas músicas para ela. Uma é I Wanna Be Your Lover, que é o single, né, do segundo álbum dele, e A Feel For You, que é uma música que depois fez muito sucesso na voz da Chaka Khan nos anos 80. Então aqui eu trouxe essa música em três tempos. Primeiro, o Prince tocando violão, como a música foi composta. Depois a versão do Prince dessa música, gravada em 79. E depois a gente vai ouvir a versão da Chaka Khan, que é incrível. Que tem uma historinha aí atrás, assim, que o Prince não gosta que façam versões das músicas dele. Essa ele gostou. Tem Stevie Wonder, tem o Melle Mel, que é um grande rapper americano. Uma mistura boa. Vamos lá. Primeiro, então, A Feel For You, que ele fez pra Patricia Rushen, que não quis, viu? Ele não fez assim só pra ela, um estado de amor profundo. Ele queria que ela tivesse gravado. Ela ouviu e não gravou. Nem essa, nem a outra, que foi a música de trabalho do primeiro álbum. Então, A Feel For You, do jeito que a Patricia Rushen ouviu e não gostou. Patricia Rushen.

0: Oi, não sei o que é mais legal, se é a voz dele ou o violão, que também que é alucinante, né?
1: Cara, é interessante porque ele tinha 18 anos aí, né, quando gravou essa demo. E o jeito que ele toca, o jeito que ele canta, eu pessoalmente nunca vi uma trave do Prince, nunca vi. Já assisti quando era mais jovem, Tatiana.
0: O que é uma trave?
1: Horas e horas procurando ali, nada. Ele realmente é de outro planeta.
0: Mas o que é uma trave, João? Desculpa. O que é uma trave? É um errinho? É uma, tipo...
1: Uma trave é tipo, não dá uma nota fora,
2: não patina.
1: É, e ele, por exemplo, durante todo o início de carreira, sempre cantou a maior parte das canções ao vivo no falsete, né?
0: Muito.
1: Não é exatamente fácil, né? Então, eu acho incrível. Quando ele foi gravar, ele gravou dessa maneira aqui, sozinho, né? Tem aqui até a lista de instrumentos que ele usou. Guitarras elétricas, né? Todas as vozes, sintetizadores, uma bateria eletrônica, palma, baixo, sozinho, no estúdio, sem computador. Não é fácil. Vamos lá. Como ele gravou? Como é que ficou no álbum dele de 79?

0: legal, legal. As duas são ótimas. Gostei das duas.
1: Bom, essa aí é ele tocando já a música no seu estado final, né? Aí o que acontece? Tem um produtor turco que, assim como os irmãos Ertegun, teve uma grande influência na produção da música popular americana, que é o Arif Mardin. Arif Mardin, com I-N de navio. Ele estudou em Berkeley, ele é contemporâneo aí, um pouco mais novo que o Quincy Jones, naquela faixa. Não tem tanta publicidade, então é um cara mais discreto, mas um grande, grande produtor. E aí, ele pegou essa música do Prince, ele chamou um pessoal de programação de baterias eletrônicas e tal, dos anos 80, muito, muito, realmente pessoal que era o mais moderno. Chamou, como eu disse, né, o Melly Mel, né, que era do Furious Five, né, do grupo do Grandmaster Flash and the Furious Five, para fazer o rap, que é o começo. O Steve Wonder tocando a harmônica, né, e grandes músicos de estúdio, e fizeram essa música virar realmente um dos grandes clássicos aí dos anos 80. Eram todos os prêmios. E, como eu disse, o Prince, ele fala: olha, aqui nos Estados Unidos, você não tem o direito de dizer não, é compulsório. Você resolve gravar uma música, o autor, na época, né? Eu nunca fui consultado, né? Porque ele não gostava muito de algumas versões e tal, sobretudo a Sinéad O'Connor, né? Ele detestava aquela versão. Coisas dele, né? De quem criou, é a mãe da música ali, falando. Mas essa ele gostou muito, e depois, se você quiser ouvir, Tatiana, Nando, você ouvinte, tem no YouTube, isso ao vivo, né? Todo mundo, né? A Chaka Khan com o Prince, com o Steve Wonder, e eu tomando, né, um calmante ali pra conseguir assistir. Então, essa foi a versão, demais. Steve Wonder e Prince no mesmo palco, não sei nem o que pensar. Nossa. Então, assim, essa é a versão que explodiu, muito, muito contemporânea, e esse negócio do Chaka Khan, quando, quem fez foi o próprio produtor disparando um efeito ali, não era um sampler ainda. Era uma amostra da voz dela, mas não era um teclado, era um equipamento que fica ali na mesa de som, digital já e tal. E ela disse, eu vi uma entrevista dela hoje de manhã, dizendo que ela ficou muito constrangida de ouvir o nome dela, Chaka Khan, ela ficou constrangida, mas depois ele falou assim: calma, vai ser um hit. E foi, vamos lá. Feel for You, Chaka Khan, Dama de Fogo em Urubá. 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

0: Exatamente, Chaka Khan.
1: Gosto dessa.
0: Dama de Fogo, uma das minhas cantoras favoritas. Amo a Chaka Khan. Quando ela não chega na nota, a nota chega perto dela. Quente, quente demais. É isso aí. Pegadas musicais.
1: Adorei.
0: Frank Rogers Nelson. O nosso amadeus da música pop.
2: Bom, final na edição de hoje aqui do CBN Madrugada, produção da Karina Almeida, trabalhos técnicos do Cláudio Antônio, o Claudinho.
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2: Mais uma vez, muito obrigado pela sua companhia, que você tenha um excelente início de semana e à noite estamos aqui para mais um CBN Madrugada e eu espero você. Até lá, tchau.
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0: segunda-feira, 3 de agosto de 2026. A rede elétrica nacional de Cuba voltou a entrar em colapso total no fim da noite deste domingo. De acordo com a empresa estatal União Elétrica, ainda não há balanço sobre o total de atingidos na ilha. O novo apagão ocorre após 3 interrupções gerais em julho e reflete o sucateamento de infraestrutura energética do país, agravado pelo bloqueio de combustível imposto pelos Estados Unidos. O ministro do Desenvolvimento, Márcio Elias Rosa, lidera uma missão diplomática na Índia para ampliar o comércio em defesa, tecnologia e indústria. A comitiva busca atrair investimentos em infraestrutura e energia, além de diversificar a compra de fertilizantes. A iniciativa responde aos recentes tarifaços dos Estados Unidos e fortalece acordos via BRICS. O Superior Tribunal de Justiça vai julgar na quinta-feira o processo disciplinar contra o ministro Marco Buzzi, acusado de assédio e importunação sexual contra duas mulheres. O pleno da corte vai deliberar se o magistrado deve ser punido e qual sanção será aplicada. Marco Buzzi está afastado desde fevereiro e pode ser punido com aposentadoria compulsória ou demissão. A defesa de Buzzi nega todas as acusações. No horário de Brasília, 5:02.
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1: Olá, bom dia, estamos no ar, prontos para mais um programa, mais uma semana. Esse é o CBN Primeiras Notícias, tocando no seu radinho, tocando em todas as plataformas digitais. Bom dia, seja bem-vindo, seja bem-vinda. Segunda-feira, hoje, dia 3 de agosto de 2026. É o nosso despertador aqui da CBN. E você que tá pulando da cama para encarar essa semana, essa segunda-feira, fica bem informado com o nosso time. Estamos no ar pela frequência da CBN na sua cidade, na sua região. É só sintonizar. Estamos no aplicativo da CBN, que é gratuito, é só baixar e ouvir. Com imagens, para quem quiser assistir, já pode correr lá no Globoplay e também no YouTube. Globoplay é bom que dá para mandar mensagem, né? O chat já tá aberto também. Começando uma nova semana, sempre com a colaboração dos ouvintes. Manda o seu bom dia aí, compartilha a sua informação de momento. Como é que tá amanhecendo nessa segunda-feira na sua região? Você tá ouvindo a gente onde? Região Nordeste, Sul do Brasil, Centro-Oeste, no Norte, fora do Brasil. Quiser mandar foto também, tem um WhatsApp também para enviar aqui no 21 99764-2381, 99764-2381. É isso, estamos aqui prontos para mais uma semana. Eu e Ana Paula Jalme na nossa produção. Tudo bem, Ana Paula? Bom dia.
2: Bom dia, Fred. Tudo bem? Bom dia também para o nosso ouvinte. Começou agosto, 2 meses para as eleições e menos de 6 meses para acabar o ano, hein?
1: É, tá voando o ano.
2: Impactada,
1: hein? É. Tá voando o ano, mas ainda tem uma eleição,
2: tem,
1: né?
2: Tem,
1: tá pensando.
2: Longo caminho pela frente.
1: É, você tá pensando lá nas suas férias de fim de ano? Calma, que tem muito trabalho pela frente ainda.
2: Tem muita coisa para rolar, muita água.
1: É, pois é. Simplesmente uma eleição presidencial.
2: Só
1: aí.
2: Isso,
1: e para jornalista, meu amigo, isso significa muito trabalho.
2: Trabalho,
1: né?
2: Dobrado, é.
1: Aliás, esses últimos dias a gente está vendo aí a cobertura das convenções partidárias nos finais de semana. Ontem tivemos o lançamento da candidatura do presidente Lula à reeleição lá em São Paulo. A gente vai falar desse assunto logo de cá aqui no Primeiras Notícias.
2: As tretas também.
1: É, porque ainda tem muita. Você tem uma ideia? Falta o quê? 3 dias? 2 dias, né? Quarta-feira que acaba o prazo das convenções,
2: isso,
1: né?
2: Cinco.
1: No dia 5 é quarta-feira.
2: Uhum.
1: Então faltam 2 dias, né?
2: É.
1: Tem candidato aí, ainda que não tem nem vice, né?
2: Pra você ver a situação.
1: Candidato, né? Importante, tá falando aí de
2: deve
1: Flávio Bolsonaro.
2: Dormindo, né?
1: Pois é, então tem um monte de negociação aí de bastidor que ainda está rolando, ainda está em andamento. E na quarta-feira é o fim do prazo para as convenções, depois os partidos têm até o dia 15. Para protocolar as candidaturas, né? Para registrar na Justiça Eleitoral. E aí, no dia 16, começa para valer a campanha.
2: Aí.
1: Já começa a ouvir aí: vote em mim, vote em mim.
2: O tempo todo, todo lugar.
1: Na TV, no rádio, em tudo, principalmente nas redes sociais, né?
2: Sim, sim.
1: Principal arena aí de pedido de voto, agora nas eleições. Então é isso. Tivemos convenção no final de semana, a gente vai falar sobre o lançamento da candidatura à reeleição do presidente Lula, que tenta o quarto mandato. Vamos falar sobre Michele Bolsonaro, foi confirmada, né, depois de um suspense nos últimos meses, como candidata ao Senado, a ex-primeira-dama. E o lançamento da candidatura dela foi feito ontem pelo PL do Distrito Federal, com a presença de Flávio, mas sem a presença dela, né? Que passou mal aí no final de semana. Então, o encontro aguardado entre os dois, o encontro público, acabou não acontecendo. E vamos falar também sobre a volta aos trabalhos dos deputados, dos senadores e também dos ministros do Supremo Tribunal Federal. No caso do Congresso, a volta pelo nomútil, né? Porque tá todo mundo com a cabeça na eleição também. Eles marcaram aí apenas algumas janelas de votação no segundo semestre. E é isso, Brasília está se movimentando nessa segunda-feira, a gente trata desse tema. São os assuntos que abrem o programa, aquelas 3 notícias resumidas nos primeiros 10 minutinhos do nosso PN, mas até às 6 tem muito mais. Vamos falar do tempo nesse começo de semana aqui pelo Brasil, as capas, as manchetes dos jornais, resultados do futebol no final de semana, o nosso giro com as afiliadas da CBN, destaque internacional, tem o CBN Agro. Mais uma semana.
2: Vamos lá.
1: E a gente conta sempre com a sua audiência, a sua companhia. O CBN Primeiras Notícias de hoje, segunda-feira, 3 de agosto, já está no ar.
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1: Faltando apenas 2 dias para o fim do prazo estabelecido pela Justiça Eleitoral para as convenções partidárias, 6 nomes já foram confirmados como candidatos à presidência da República na eleição de outubro. Após a escolha dos candidatos, o registro das candidaturas deve ser feito até o dia 15. Ontem, o Partido dos Trabalhadores lançou oficialmente a candidatura de Lula à reeleição. Além dele, já foram oficializados Flávio Bolsonaro, do PL, Romeu Zema, do Novo, Ronaldo Caiado, do PSD, Renan Santos, do Missão e Samara Martins, da Unidade Popular. Hoje é a vez do Avante lançar o nome de Augusto Cury. O repórter Pedro Pupulim acompanhou a Convenção Nacional do PT. Nela, Lula disse que não quer ser o presidente apenas do Bolsa Família. Ele lançou sua plataforma para tentar o quarto mandato com acenos a mulheres e idosos, além de prometer brigar com o Congresso pelas emendas parlamentares.
3: O presidente Lula se comparou a Pelé neste domingo na Convenção Nacional do PT, que confirmou a candidatura dele para a reeleição à presidência. Logo no início do discurso, o petista fez um balanço das participações do jogador em Copas do Mundo e as dele em eleições presidenciais.
4: O Pelé, que foi o grande astro do futebol do século XX, considerado o atleta do século, só disputou 4 Copas. O que eles não sabem é que essa Copa minha é a 7ª. Se eu ganhar essa, são 4 Copas.
3: Temas do evento foi o da violência contra as mulheres. Antes de Lula subir ao palco principal, a primeira-dama Rosângela Lula da Silva, a Janja, fez uma reflexão sobre a participação feminina no processo eleitoral de 2026. Segundo Janja, as mulheres precisam se reafirmar o tempo todo e são elas que irão reeleger Lula ao Planalto. Lula também falou sobre o tema com afirmações que tem repetido em aparições públicas. O aceno ao eleitorado feminino é central neste momento. É justamente o público que o principal adversário de Lula na disputa, o candidato Flávio Bolsonaro, do PL, busca alcançar, já que diversas pesquisas apontam que o eleitorado feminino tem tendência maior de votar no petista. Antes de Lula, o vice-presidente Geraldo Alckmin, que vai reeditar a chapa vencedora de 2022 com o petista, criticou as supostas tentativas dos presidentes da Argentina, Javier Milei, e dos Estados Unidos, Donald Trump, de interferir nas eleições no Brasil. Ele ainda alfinetou aqueles que desconfiam da lisura das urnas eletrônicas.
5: Quem não acredita no voto popular não devia nem ser candidato a presidente. A descrença das urnas é cheiro, fumaça de derrota. A urna eletrônica é tão competente que não aceita voto de argentino e americano.
3: Outro momento de destaque foi quando o presidente se dirigiu a aliados e a militância petista, pedindo que não fiquem preocupados com pesquisas eleitorais, independentemente do que os levantamentos apontem. Isto porque, segundo o petista, a guerra não começou ainda. A referência foi ao período oficial das campanhas eleitorais, que começará no dia 16 de agosto.
1: No campo oposto, o PL oficializou ontem o nome da ex-primeira-dama Michelle Bolsonaro como candidata ao Senado pelo Distrito Federal. Ela não participou do evento por causa de uma internação por crise de enxaqueca, o que adiou, mais uma vez, o encontro público com o ex-desafeto Flávio Bolsonaro. O repórter Igor Cardim acompanhou.
6: Oi, Fred. A ex-primeira-dama Michelle Bolsonaro foi oficializada neste domingo como candidata ao Senado pelo Distrito Federal durante a convenção do PL em Brasília. Ela não participou do evento por causa de uma internação para tratamento de fortes crises de enxaqueca. Ela passou por exames, por um bloqueio anestésico de nervos cranianos e teve alta hospitalar neste domingo. A deputada Bia Kicis também teve a candidatura ao Senado confirmada pela chapa do partido. Representada pelo irmão Diego Torres, que será primeiro suplente da vaga ao Senado, Michelle enviou uma carta aos participantes da convenção. No texto, afirmou que aceitou disputar o Senado para servir ao país e declarou apoio à candidatura presidencial de Flávio Bolsonaro, dizendo que caminhará ao lado dele e dos demais integrantes da chapa no Distrito Federal. Esta seria a primeira vez em que Flávio e Michele se encontrariam em público após as rusgas públicas na composição da pré-campanha. Durante o evento, o candidato Flávio Bolsonaro desejou rápida recuperação à ex-primeira-dama e afirmou que ela estará firme e forte em breve para participar da campanha. O senador também pediu apoio às candidaturas de Michele e Bia Kicis ao Senado.
7: Resgatar a nossa democracia junto com a Michele Bolsonaro, que é a nossa outra candidata ao Senado. Eu quero desejar aqui melhoras para a Michele, que ela se recupere rápido. Há pouco tempo nossa filha também teve essas enxaquecas fortes e fez o mesmo tratamento que a Michele está fazendo, então a gente sabe o que é, e daqui a pouco ela vai estar de volta aí firme e forte para nos ajudar a resgatar esse Brasil.
6: A convenção também confirmou o apoio do PL à candidatura de Celina Leão ao governo do Distrito Federal. A ex-primeira-dama vai integrar a chapa majoritária ao lado de Celina, do PP, do vice Gustavo Rocha, do Republicanos, e de Bia Kicis. Celina foi intermediária da reaproximação entre Michele e Flávio, até a publicação de um vídeo de retratação pública feito pelo senador e retribuído pela ex-primeira-dama.
8: Fred!
1: E faltando só 2 dias, né, para o fim do prazo do período de convenções partidárias, os candidatos Flávio Bolsonaro, do PL, e Romeu Zema, do Novo, ainda não escolheram os vices. No caso de Flávio, a mais recente cotada é a presidente nacional do Podemos, Renata Abreu. Ela deixou nas mãos da executiva nacional da legenda a decisão, não apenas sobre o aceite do convite, mas também sobre a manutenção da neutralidade do partido na disputa presidencial. O Congresso Nacional retoma formalmente hoje as atividades após 2 semanas de recesso parlamentar, mas sem previsão de votações na Câmara ou no Senado. Diante da campanha eleitoral, a cúpula do Legislativo decidiu que os trabalhos nos plenários serão concentrados em apenas 2 semanas de esforço concentrado nos meses de agosto e setembro. O calendário acordado entre os presidentes das casas estabelece votações presenciais apenas nos períodos de 10 a 14 de agosto e de 31 de agosto a 3 de setembro. O objetivo é permitir que os parlamentares concentrem suas agendas nas bases eleitorais e na finalização das convenções partidárias. Apesar do ritmo reduzido no plenário, essa semana conta com reuniões importantes de comissões temáticas em Brasília. No Senado, a Comissão de Relações Exteriores, por exemplo, realiza audiência pública sobre o acordo entre Mercosul e União Europeia, enquanto a Comissão de Direitos Humanos debate ações relativas à campanha de aleitamento materno. Na retomada dos trabalhos, o governo federal busca articular o avanço da PEC que acaba com a jornada de trabalho na escala 6x1. Essa matéria espera um despacho do presidente do Senado, Davi Alcolumbre, para iniciar a tramitação na Comissão de Constituição e Justiça. A pauta do Congresso também acumula a análise de 87 vetos presidenciais que trancam as deliberações conjuntas. O Supremo Tribunal Federal também retoma hoje as sessões presenciais após o recesso desse meio de ano, e a pauta de julgamento para o segundo semestre inclui temas de grande impacto econômico e social. Entre os processos previstos estão, por exemplo, a relação de trabalho entre motoristas e plataformas digitais, a mineração em terras indígenas e as regras de isenção tributária para pessoas com deficiência. Nos bastidores do tribunal, ganha força a discussão em torno da criação de um grupo para tratar sobre a ética dos ministros. A corte também mantém no radar os desdobramentos de investigações em andamento, como as apurações sobre o Banco Master, fraudes no INSS e a gestão das emendas parlamentares. Agora, pelo horário de Brasília, são 5 horas e 17 minutos.
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0: Bom dia quem nos escuta na cidade de São Paulo, sou Pedro Fagundes, sou eu quem acompanha vocês nessa próxima hora aqui nas notícias locais. Um motorista embriagado atropelou um casal de idosos que caminhava pela calçada do viaduto Vila Dona Matilde, na Vila Matilde, zona leste de São Paulo. No impacto, a mulher foi arremessada de uma altura de cerca de 15 metros. Ela chegou a ser socorrida com vida, mas não resistiu aos ferimentos. O marido também foi atingido e permanece internado. O estado de saúde e o hospital para onde ele foi levado não foram informados. O acidente aconteceu por volta da 1 hora desta madrugada e, de acordo com as primeiras informações da Polícia Militar, o motorista perdeu o controle do carro, subiu na calçada e, então, atingiu os dois idosos. A polícia afirma que ele dirigia embriagado. Ainda não foram divulgadas, no entanto, informações sobre a realização do teste do bafômetro, nem sobre uma eventual prisão. A perícia foi acionada e policiais militares preservam o local durante a madrugada. Parte do viaduto Dona Matilde, que passa sobre a Avenida Radial Leste, foi interditada para o trabalho das equipes, mas ainda não provoca grandes reflexos no trânsito. 5:18.
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2: Vamos abrir a agenda do dia. Semana começando hoje, segunda-feira, dia 3 de agosto de 2026. O que está programado para as próximas horas? Estamos monitorando os principais temas com a nossa reportagem que vão repercutir. Você vai acompanhar os desdobramentos aqui na programação da CBN. Já falei, né, da semana de volta aos trabalhos no Supremo, no Congresso Nacional, a reta final para o prazo, fim do prazo das convenções partidárias, acabando na quarta-feira. E nesse calendário eleitoral, o TSE, o Tribunal Superior Eleitoral, vai promover, a partir de hoje, a primeira Semana Nacional do Sistema Eletrônico de Votação. O objetivo é apresentar à sociedade os mecanismos de segurança, de auditabilidade e transparência das urnas eletrônicas. A programação conta com demonstrações públicas de funcionamento interno dos equipamentos, atividades educativas e uma ação que vai acontecer também em parceria com os tribunais regionais. Ficamos atentos. A reforma tributária dá mais um passo importante a partir dessa segunda-feira. Empresas enquadradas nos regimes de lucro real e lucro presumido passam a ser obrigadas a informar nas notas fiscais eletrônicas os valores de IBS e do CBS, os novos tributos sobre consumo. Nessa primeira fase, a mudança é apenas informativa, não vai ter cobrança nem recolhimento desses impostos. O objetivo é adaptar o sistema e dar mais transparência para o consumidor. Nos primeiros 60 dias, eventuais erros na emissão das notas vão ter caráter educativo, sem aplicação de multas, como eu disse. Nesse início de transição, a obrigatoriedade vale para as notas fiscais eletrônicas, conta de energia e serviço de comunicação. As notas fiscais de serviço entram no novo modelo em outubro. Já as micro e pequenas empresas do Simples Nacional passam a destacar os novos tributos a partir do ano que vem apenas. Na agenda internacional, os Estados Unidos e o Irã podem retomar hoje uma nova rodada de negociações com mediação de Omã e do Paquistão. A tentativa do diálogo acontece depois que o presidente Donald Trump anunciou a suspensão temporária de ataques aéreos de grande escala contra alvos militares iranianos. Segundo Donald Trump, a decisão atende a um pedido de mediadores e de autoridades do Oriente Médio e representa uma última oportunidade para a diplomacia. O presidente americano afirmou ainda que o Irã teria solicitado a pausa nas ações militares, mas avisou que haverá uma resposta sem precedentes caso as negociações fracassem. O governo iraniano, no entanto, nega ter pedido qualquer trégua Em comunicado oficial, divulgado pela imprensa estatal, Teerã classificou as declarações de Trump como distorção dos fatos. A rede elétrica nacional de Cuba voltou a entrar em colapso total neste final de semana, na noite desse domingo. De acordo com a empresa estatal União Elétrica, ainda não há um balanço sobre o total de atingidos na ilha. Esse novo apagão ocorre após 3 interrupções gerais que aconteceram no mês de julho e reflete o sucateamento da infraestrutura energética do país, agravado pelo bloqueio de combustível imposto pelos Estados Unidos e pelo fim do apoio da Venezuela à região. E a gente também está monitorando, segue monitorando nessa segunda-feira, a crise migratória envolvendo Espanha e Marrocos. Subiu para 72 o número de mortos na travessia a nado entre os dois países, especialmente ali na cidade de Ceuta, no norte da África. O balanço foi atualizado neste domingo após a tentativa de entrada em massa de mais de 60 mil migrantes no território, desencadeando uma nova crise migratória e política na União Europeia. São 5h23 agora.
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2: Tá se preparando aí para sair de casa? Quer saber o que você vai encontrar do lado de fora, as condições do tempo na sua região, na sua cidade hoje? Fazer um passeio aqui pelo Brasil, começando pelo sul. Essa semana, no sul, começa com tempo instável, passagem de uma frente fria associada à formação de um ciclone no oceano, mantém a previsão de chuva, com risco de temporais, rajadas de vento, queda de granizo, principalmente no Rio Grande do Sul. Santa Catarina e Paraná também podem ter pancada de chuva ao longo do dia. As temperaturas ficam mais baixas, especialmente nas áreas de mais altitude. No sudeste, a segunda vai ser de tempo firme na maior parte da região, com predomínio de sol e baixos índices de umidade no interior de São Paulo e de Minas Gerais. No litoral, a circulação dos ventos marítimos vai favorecer maior presença de nuvens e pode provocar chuva fraca e isolada entre o Espírito Santo e o Rio de Janeiro. As temperaturas seguem amenas durante a tarde, no Rio mais de 30 graus, em São Paulo chegando perto disso também. No centro-oeste, o tempo vai ser seco em praticamente toda a região. O sol vai predominar e as temperaturas vão seguir elevadas, máximas podendo ultrapassar 40 graus em áreas de Mato Grosso, Goiás e Mato Grosso do Sul. E a umidade relativa do ar vai ficar a níveis críticos durante a tarde, aumentando o risco de queimadas. Já no Nordeste, no litoral, a umidade trazida pelos ventos vai manter as condições para chuva passageira, especialmente ali na faixa entre a Bahia e o Rio Grande do Norte, principalmente nas áreas costeiras. Já no interior do Nordeste, o tempo vai permanecer seco, com muito sol, calor e baixa umidade. Em alguns locais, as temperaturas podem chegar aos 38 graus. Lá na região. E para fechar o giro, o norte do país, a instabilidade vai continuar sobre grande parte da região norte. A previsão de pancadas de chuva podem ser fortes no Amazonas, Acre, Rondônia e no norte do Pará. E em Roraima também tem condição para volumes mais elevados de chuva, mas no Tocantins, no centro-sul do Pará e em parte de Rondônia, o tempo vai ficar firme hoje, com calor. Calor intenso, temperaturas próximas dos 38 graus. Agora são 5 horas e 25 minutos. Seguimos para falar de futebol. Tivemos rodada nesse final de semana da Copa do Brasil. Fase oitavas de final, mata-mata, os jogos de ida. E o Internacional ontem à noite venceu o Corinthians por 2-0. Jogo que aconteceu em Porto Alegre, no estádio Beira Rio. Jogo de ida das oitavas de final da Copa do Brasil. Com resultado, o empate ou a derrota por um gol de diferença em São Paulo classifica um time do Internacional para a fase de quartas de final. O Palmeiras também entrou em campo. O Palmeiras venceu Fortaleza por 3-0. Está encaminhando aí a sua classificação para as quartas. Mirassol e Grêmio empataram por 1-1. Chapecoense e Cruzeiro não saíram do 0-0. Lembrando que no sábado tivemos 3 jogos também. E no sábado os 3 jogos terminaram em 0-0. Vasco e Fluminense, Atlético Mineiro e Juventude, Santos e Remo. Essas partidas todas estão, obviamente, com o confronto completamente aberto por causa do empate, né, nos primeiros jogos. Hoje, às 9 da noite, tem Atlético Paranaense e Vitória, fechando a rodada inicial das oitavas de final. Os jogos de volta acontecem já nesse meio de semana. Informação também do Brasileirão Feminino. Pela 14ª rodada do Campeonato Brasileiro de Futebol Feminino, Santos goleou o Juventude por 4-0, Palmeiras venceu o Internacional 2-1 e a Ferroviária ganhou do Bahia por 1-0. Hoje tem Flamengo e Corinthians fechando essa rodada. São 5 horas e 27 minutos. pique do PN. Agora a gente segue para as manchetes dos jornais do dia. Você quer saber quais são os assuntos principais nas capas das publicações brasileiras que estarão nas bancas? Já já nas bancas, antes aqui no PN, na voz da Ana Paula Jalme. Vamos começar, Ana Paula, o nosso giro?
3: Vamos lá, Fred.
2: Giro das manchetes, olha aí. Capa da Folha de São Paulo, já está na tela da nossa transmissão. A manchete principal, as fotos principais e a informação que está lá no alto, na página da Folha, uma reportagem que mostra que o garimpo ilegal na Amazônia, Ana Paula, está mudando de endereço e de estratégia para escapar da fiscalização, não é isso?
3: É, Fred, depois de operações aí do governo federal que diminuíram a atividade em áreas como a terra indígena Yanomami, os garimpeiros agora passaram a ocupar novas regiões, abrir minas subterrâneas e até criar novas rotas para poder comercializar o ouro. A terra indígena Raposa Serra do Sol, em Roraima, se tornou um dos principais focos desse avanço. A exploração ilegal também aprofundou divisões entre os próprios indígenas. Enquanto parte das comunidades apoia as ações contra o garimpo, outra defende a atividade por causa da renda que é gerada. Numa operação recente, policiais rodoviários federais deixaram a reserva sob ataque de indígenas armados com flechas e pedras. Segundo as autoridades, a resistência está dificultando o combate aos garimpos ilegais. Dados do IBAMA e também da rede MapBio mas indicam que o problema também avança para estados como Mato Grosso, Rondônia e Amapá. Na terra indígena Sararé, em Mato Grosso, a área degradada pelo garimpo saltou de 147 hectares em 2022 para mais de 3.400 hectares nesse ano. Outro desafio é a exploração subterrânea com túneis e galerias que escondem a atividade das imagens de satélite. Então acaba tornando a fiscalização mais difícil, além do desmatamento e da contaminação dos rios por substâncias tóxicas, como cianeto. Autoridades alertam para o fortalecimento de organizações criminosas e a alta de conflitos sociais dentro dessas comunidades indígenas. Fred.
2: Informação importante aí na manchete da Folha de São Paulo, certamente reportagem vai ter repercussão ao longo do dia, os garimpeiros na Amazônia driblando a fiscalização. Manchete agora do Estadão, Estado de São Paulo. Já mudamos aí na nossa

0: Lulinha, filho do Lula. A PF abriu 2 inquéritos para poder investigar eles por suspeita de tráfico de influência. A lobista, ela esteve no Palácio do Planalto, também no gabinete do ministro do Desenvolvimento Social, Wellington Dias. E a defesa diz que a Roberta representa de forma regular seus clientes em órgãos e agências de administração pública federal, também estadual e municipal. Já a defesa de Lulinha diz que o filho do presidente não obteve nenhum pagamento por negócios de empresários com o governo. Outra visita de Roberta Luxinger ao Ministério da Saúde em setembro de 2023. A empresária também passou aí pelo gabinete do presidente do BNDES, Aloysio Mercadante, em julho de 2023. Segundo a assessoria do banco, ela participou de uma reunião com executivos de uma gigante do setor químico, onde foi discutido um possível apoio financeiro para a construção de uma fábrica de hidrogênio verde. O Ministério da Saúde também negou que tenha havido desdobramentos contratuais a partir de reuniões com a Roberta, Fred.
1: Agora a capa do jornal O Globo, a manchete é o lançamento da candidatura à reeleição do presidente Lula. Lula diz que não quer ser presidente só do Bolsa Família e que vai brigar por emendas parlamentares. Já tratamos desse assunto aqui na abertura do PN, do Primeiras Notícias. E a foto principal é a de um engarrafamento diferente ontem na Ponte Rio-Niterói, né, Ana Paula? Explica aí pra gente.
0: É, diferente, Fred. A corrida da Ponte Rio-Niterói de 21 quilômetros ontem, cerca de 6 mil corredores participaram aí do desafio da ponte aqui no Rio de Janeiro. A prova ligou Niterói à Praça Mauá, que fica aqui no centro da capital fluminense, com passagem pela ponte, que é a maior do Hemisfério Sul. Os campeões da edição foram 2 estreantes. No masculino, o mineiro Daniel Santana de Souza venceu com um tempo de 1 hora, 7 minutos e 29 segundos. Entre as mulheres, a paraibana Maria Lucineida da Silva Moreira cruzou a linha de chegada em 1 hora, 17 minutos e 48 segundos. Corrida começou cedinho, 6:30 da manhã, e exigiu uma operação especial de trânsito ali, com fechamento de algumas faixas. O desafio da ponte voltou ao calendário no ano passado, depois de 12 anos sem ser realizado. Foi criada em 1981, a prova já é considerada uma das tradicionais e desafiadoras do país, principalmente pela travessia de quase 14 quilômetros sobre a Baía de Guanabara. Além da competição, a organização manteve o projeto ambiental Corre Mais Limpo, parte dos copos plásticos foi substituída por sachês de água, houve também coleta seletiva de resíduos e um incentivo para que os atletas devolvessem as embalagens aí ao longo do percurso, Fred.
1: É, deve ser complicado, né? Porque tem uma subida ali difícil na ponte.
0: Haja disposição. E domingo, né? 6:30 da manhã.
1: É complicado, mas é bonito também.
0: É, legal de ver. É legal de ver.
1: Impressionante. Sim. Bom, essas as informações de jornais, jornais impressos, logo mais nas bancas. Antes, a gente dá um spoiler aqui no CBN Primeiras Notícias. Agora são 5:33. Vamos pro repórter CBN. Estamos de volta já. Não sai daí.
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Segunda-feira, 3 de agosto de 2026, o Congresso Nacional retoma formalmente hoje as atividades após duas semanas de recesso parlamentar, mas sem previsão de votações na Câmara ou no Senado. Diante da campanha eleitoral, a cúpula do Legislativo decidiu que os trabalhos plenários serão concentrados em apenas duas semanas de esforço concentrado nos meses de agosto e setembro. O calendário acordado entre os presidentes das casas estabelece votações presenciais apenas nos períodos de 10 a 14 de agosto e de 31 a 3 de setembro. Cerca de 100 mil pessoas se deslocaram no Marrocos em direção à fronteira com Ceuta após convocações pelas redes sociais, segundo estimativas de entidades locais. Ao menos 50 mil migrantes conseguiram atravessar para um enclave espanhol, desencadeando uma grave crise humanitária no norte da África. O balanço oficial das autoridades indica pelo menos 72 mortos, a maioria por afogamento, ao tentar contornar as barreiras marítimas para alcançar o território europeu. O Internacional venceu o Corinthians por 2 a 0 no jogo de ida das oitavas de final da Copa do Brasil. O Palmeiras venceu o Fortaleza por

0: 3-0. Mirassol e Grêmio empataram por 1-1 e Chapecoense e Cruzeiro terminaram no 0-0. No sábado, os três jogos terminaram sem gols. Vasco e Fluminense, Atlético Mineiro e Juventude, Santos e Remo. Hoje, às 9 da noite, Atlético Paranaense e Vitória fecham a rodada. No horário de Brasília, 5:35.
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0: E a gente já está de volta aqui com o CBN Primeiras Notícias, naquele espaço que a gente abre depois do repórter CBN para tratar do noticiário internacional, um destaque do dia do noticiário internacional. Nesse horário você sempre está acostumado a ouvir o Fernando Andrade no Mundo em 3 minutos. Nosso Fernando segue no período de férias. Vamos aqui por nossa conta, tratando de temas com grande repercussão. E hoje eu vou comentar mais um capítulo, mais um desdobramento na crise diplomática envolvendo Brasil e Argentina. É, ontem o presidente da Argentina fez novas declarações fortes e os dois países voltaram a trocar críticas públicas nesse momento em que a gente está acompanhando de tensão. Uma entrevista que o presidente Javier Milei deu nesse domingo para uma emissora de TV local, a LN+. Nessa entrevista, o presidente voltou a atacar o presidente brasileiro Lula. Milei chamou Lula de ladrão e corrupto, disse que o presidente brasileiro não é inocente e voltou a questionar também as decisões da justiça que anularam as condenações da Operação Lava Jato. Essas declarações reforçam, né, os ataques feitos na semana passada, durante aquele evento em São Paulo, o lançamento da candidatura presidencial de Flávio Bolsonaro. Javier Milei veio para o Brasil, participou dessa convenção e fez na convenção duros ataques ao presidente brasileiro. A reação do governo brasileiro foi imediata. O Itamaraty chegou a convocar o embaixador da Argentina em Brasília, Júlio Viteri, para manifestar formalmente o descontentamento com as declarações e chamou para consultas o embaixador do Brasil em Buenos Aires. Em nota, o Ministério das Relações Exteriores classificou esse episódio como sem precedentes. O chanceler Mauro Vieira afirmou que o governo considera o caso grave, mas destacou, por enquanto, medidas diplomáticas mais duras não serão tomadas. O presidente Lula, que inicialmente evitou responder os ataques, endureceu o discurso nos últimos dias. Ele, na semana passada, na convenção do PSB, classificou a participação do Milei na convenção de Flávio Bolsonaro em São Paulo como uma pataquada e afirmou que não pretende trocar ofensas com o presidente argentino. Lula disse que mantém uma relação institucional com a Argentina e que não vai aceitar interferências externas na política brasileira. Nessa entrevista de ontem, Milei rebateu as críticas do governo brasileiro, disse que não considera suas declarações agressivas e afirmou que, na opinião dele, é mais leve chamar um ladrão de ladrão do que cometer o ato de roubar em si. O presidente argentino também afirmou que as declarações foram espontâneas. Essa troca de ataques segue repercutindo no noticiário internacional e a gente vai monitorar possíveis desdobramentos, inclusive no campo diplomático, né, vindos do Itamaraty nessa segunda-feira. É o destaque do noticiário internacional que a gente traz aqui no PN para você. Vamos seguir em frente com o nosso programa. Vamos agora passear pelo Brasil, né? Não sem antes dar o bom dia para quem chega na nossa audiência, o bonde das 5:30 da manhã, você que sintonizou agora na CBN, você que teve o despertador tocando agora às 5:30, seja bem-vindo, seja bem-vinda, você está no lugar certo. Aqui o Primeiras Notícias, você fica bem informado e a gente acompanha sempre as mensagens chegando lá pelo chat no YouTube e também pelo WhatsApp 21 997 64 2381. Muita gente por aí, Ana Paula?
2: Muita gente por aqui no chat do YouTube, Fred. Osmar mandando bom dia dele já diretamente de Recife, ali pertinho. Cristino Pessoa, bom dia e ótima semana direto de Jaboatão dos Guararapes e Pernambuco. Gilvão também deixando o bom dia dele. O João Carlos mandando uma ótima semana pra gente. Dário também lá de São Paulo. Muita gente por aqui, viu, Fred?
0: É isso aí, a gente tá sempre monitorando aí as mensagens que estão chegando e gostamos. Não só a mensagem, né? Lá no nosso podcast, no Spotify, favorita, dá aquelas 5 estrelinhas.
2: Manda pro amigo,
0: deixa lá o seu comentário, tem aquela caixinha de comentário no Spotify, né? É, a gente tá... Tá querendo aí o seu...
2: Estamos ligados em tudo.
0: O seu feedback. E Instagram também, pode mandar mensagem por lá. Você tá no Instagram, Ana Paula?
2: Sim.
0: Ó, acha a Ana Paula aí no Instagram.
2: É, tem, todos tem como, nós estamos.
0: Tem como interagir com a gente também nas redes sociais, além dos canais oficiais
2: todos
0: aqui do
2: Primeiras
0: Notícias.
2: Todos os caminhos levam a CBN.
0: Muito bem. Vamos passear então?
2: Vamos.
0: Vamos começar o nosso giro? Vamos começar por Brasília, capital federal agora, amanhecendo. Os termômetros no Distrito Federal estão marcando precisamente 15 graus. É mais uma semana de baixa umidade, a máxima hoje de 25 graus em Brasília. Claro que nos estados também, o assunto política nessa reta final das convenções partidárias também segue sendo o tema central. Em Brasília, ontem, por exemplo, tivemos o lançamento oficial da candidatura da governadora Celina Leão, tentativa para conseguir a reeleição. E a Rani Biluso destaca esse assunto aqui pra gente. Rani, bom dia.
3: Oi, Fred. A convenção neste domingo em Brasília reuniu lideranças partidárias, candidatos ao Legislativo e apoiadores de Celina Leão, candidata à reeleição pelo governo do Distrito Federal. A coligação liderada por ela já reúne legendas como União Brasil, MDB, Podemos e o apoio oficial do PL. Durante o discurso, a governadora defendeu a atual gestão, destacou o corte de gastos públicos e o trabalho voltado às pessoas em situação de rua. A chapa majoritária oficializou dois nomes para disputa ao Senado, a da deputada federal Bia Kicis e da ex-primeira-dama Michele Bolsonaro. Celina afirmou que é um sonho ter mais duas mulheres na chapa e agradeceu Michele. Ela ressaltou que a ex-primeira-dama só aceitou o convite depois de consulta e apelo do ex-presidente Jair Bolsonaro. Celina também alertou que Michele fará uma campanha com menos agendas de rua pelas restrições impostas ao marido, uma vez que somente ela pode acompanhar Bolsonaro em prisão domiciliar.
4: Um sonho para mim ter três mulheres numa chapa. Eu quero agradecer a Michele, porque ela tinha muitas dúvidas sobre ser ou não candidata. Mas a responsabilidade dela não é só com o Distrito Federal, é com o Brasil. A saída da chapa influenciava toda uma chapa de Senado aqui. Então eu acho que ela ficou consciente da sua responsabilidade, ela consultou o seu marido, o marido fez o apelo que ela fosse candidata a Senado, ela aceitou, vai ser uma campanha diferente para ela.
3: Em entrevista coletiva, Celina Leão informou ainda que a entrada de Michele Bolsonaro na chapa alterou os planos do MDB local, que tinha expectativa de lançar Rafael Prudente ao Senado. Quando questionada sobre as críticas da oposição em relação à saúde financeira do Banco de Brasília, o BRB, após o envolvimento no escândalo financeiro com o Banco Master, a governadora classificou as falas dos adversários como irresponsáveis e afirmou que a recuperação da instituição já está pactuada no Supremo Tribunal Federal. Segundo ela, falta apenas a assinatura dos documentos finais, o que está sendo conduzido pelo Banco do Brasil.
0: Essa é a informação da Rani Veloso, direto de Brasília. E de Brasília, a gente segue direto agora para Minas, para Belo Horizonte, saindo do centro-oeste para o sudeste. BH está mais frio do que Brasília, agora 13 graus a temperatura de momento, máxima de 26 graus. Não tem previsão de chuva hoje lá na capital mineira. E em Minas, também essa segunda-feira vai ser bem agitada na política. Minas, o cenário ainda está bem incerto, né? Dois dias para o fim da convenção e muita gente ainda não tem certeza se o senador Cleitinho vai mesmo ser candidato ao governo do estado pelo Republicanos ou não. Para hoje, está marcada mais uma reunião do senador com o presidente nacional do Republicanos, o Marcos Pereira. O Cleitinho está tentando convencer o partido a reconsiderar a sua candidatura ao governo de Minas Gerais. Durante muito tempo, Cleitinho não quis. Aí agora, na reta final, ele passou a querer. O republicano que decidiu não abrir mais espaço no partido para a candidatura dele. E é assim que estamos lá em Minas, faltando dois dias para o fim das convenções. Imagens ao vivo de Minas Gerais, tudo escuro, né, Ana Paula? Ainda não dá para ver o Belo Horizonte.
2: O sol ainda
0: de BH,
2: está escondido, né? Pois é.
0: Tá bem preguiçoso o sol lá em Minas. Conta pra gente aí as informações. Janaína Regiane, bom dia.
5: Ei, Fred, bom dia. E olha só, está prevista para esta segunda-feira mais uma reunião do senador Cleitinho Azevedo com o presidente nacional do Republicanos, Marcos Pereira. Durante o encontro, vai ser definido o futuro de Cleitinho, que busca convencer o partido a reconsiderar a sua candidatura ao governo de Minas Gerais. Nos bastidores, interlocutores avaliam a possibilidade de que a candidatura do senador pode ser readmitida devido à pressão de candidatos às chapas de deputado estadual e federal que ameaçam desistir de suas candidaturas. Nós vamos ficar atentos ao resultado dessa reunião, que acontece às vésperas do fim do prazo para a realização das convenções partidárias, marcado para quarta-feira, dia 5 de agosto. Falando em convenções, vai ser realizada nesta segunda-feira, às 18h, a convenção partidária da Federação União PP na Assembleia Legislativa de Minas Gerais. A expectativa é pela oficialização da candidatura do ex-secretário de governo Marcelo Aro ao governo estadual, após ele desembarcar do apoio ao candidato e ao governador Matheus Simões do PSD. Se Aro comparecer à convenção, esta será a primeira aparição pública após o rompimento e após ele receber críticas de Zema e Simões. E ainda no assunto da política, o vice-presidente da República, Geraldo Alckmin, está em Belo Horizonte nesta segunda-feira para participar de um evento com lideranças empresariais. A reportagem da CBN acompanha essa agenda. Então, é isso, Fred. Bom dia para você e para todos os nossos ouvintes.
0: Valeu, Janaína. Bom dia para todos os ouvintes de Minas. Agora são 5h46. Seguimos pelo Sudeste. Agora vamos para o Rio de Janeiro conversar com o Diogo Bugalho. Diogo Bugalho, tudo bem? Bom dia. Rio de Janeiro tá amanhecendo tempo firme, né? Imagens aí da praia de Copacabana, temperatura de 21 graus. Hoje tem sol e calor no Rio de Janeiro. E preocupação a respeito de um episódio repetido. Semana passada a gente começou a semana falando de um balão, né? Que assustou ali passageiros, um voo que estava se aproximando do Santos Dumont. E agora, mais uma vez, um episódio acontecendo no aeroporto do Galeão, não é isso? Conta pra gente, bom dia pra você.
6: Pois é, Fred, bom dia pra você, bom dia também pra você que nos ouve. É isso, um avião da Latam precisou arremeter na tarde desse domingo por causa da queda de um balão ali na cabeceira da pista do Aeroporto Internacional do Galeão, na zona norte aqui do Rio. Esse avião vinha de Foz do Iguaçu e, segundo a companhia aérea, conseguiu pousar com segurança cerca de 10 minutos depois da manobra. O Rio Galeão, que administra o aeroporto, confirmou o registro de um balão ali na área das pistas e informou que o terminal operou normalmente durante o dia, não chegou a ser fechado. No último domingo, como você disse, um outro avião precisou arremeter o pouso no Galeão depois da queda de um balão também nas proximidades do terminal. Essa ocorrência de ontem aconteceu em um dia marcado por outros registros envolvendo balões. Os bombeiros e policiais militares foram acionados para quedas em diferentes partes da região metropolitana. Uma delas no bairro do Engenho de Dentro, na Zona Norte, também chamou muita atenção. Outra aconteceu ali em Niterói, na região oceânica. Enfim, casos se repetindo. E Fred, ainda falando aí dessa seara do turismo, uma informação para quem vem ao Rio de Janeiro, quer visitar o Cristo Redentor, teremos mudanças a partir dessa segunda-feira. As 4 escadas rolantes do monumento vão ser desligadas e interditadas ao mesmo tempo para serem substituídas por equipamentos novos. Os atuais já operam há cerca de 20 anos. Também vão ser instalados 2 novos elevadores inclinados para dar mais acessibilidade a pessoas com mobilidade reduzida. Por enquanto, todos os visitantes devem utilizar as escadas de pedra para chegar ao monumento. A escada tradicional ali é uma subida de 80 degraus. Durante as obras, que devem durar 10 meses, a capacidade máxima de visitantes simultâneos no monumento vai ser reduzida pela metade, e quem tiver mobilidade reduzida, usuários de cadeiras de rodas também, vão poder usar um equipamento escalador de escadas para atingir ali o patamar do Cristo Redentor, Fred.
0: No ano passado, um turista morreu, né? Ao acessar lá o topo do Cristo Redentor pelas escadas. E aí houve toda uma questão por conta da demora para o atendimento. E isso gerou essa mobilização para reformar o acesso ao Cristo durante um período aí com impactos para os turistas que vão subir lá nesse principal ponto turístico do Rio. É isso! É isso, né? É isso. Obrigado, isso Diogo Bugalho. 5:49. Esses são os destaques do Rio de Janeiro com o Diogo Bugalho. Vamos seguindo agora pegar nossa ponte aérea. É hora de ir para São Paulo. Cadê? Deixa eu ver quanto é que tá a temperatura agora em São Paulo. Os termômetros marcam 15 graus, céu parcialmente nublado, 26 graus é a máxima do dia. E nesses próximos dias, quem tá em São Paulo com a gente é o Pedro Fagundes. Tudo bem, Pedro? Bom dia para você.
7: Tudo ótimo, Fred. Bom dia a você, bom dia também aos nossos ouvintes do CBN Primeiras Notícias.
0: Fazendo um destaque hoje da área da saúde, né, Pedro?
7: Isso mesmo, Fred. A capital paulista e a cidade de São Bernardo do Campo e também Guarulhos promovem, a partir de hoje, segunda-feira, uma campanha de multivacinação após o Ministério da Saúde afirmar que o estado vive um surto ativo da doença, principalmente de sarampo. Na quinta-feira, a Secretaria da Saúde confirmou o 15º caso de sarampo de um bebê de um ano sem histórico de vacinação. Durante esse período, todas as vacinas do calendário nacional vão estar disponíveis para pessoas a partir de 6 meses e até os 59 anos. Ainda falando em vacina, Fred, a Secretaria Municipal da Saúde da capital passa a adotar também nesta segunda novo esquema vacinal contra a poliomielite previsto pelo Programa Nacional de Imunizações. A principal mudança é a inclusão do segundo reforço com a vacina inativada poliomielite. Ela será aplicada em crianças de 4 anos. A gente deixa aqui esse alerta e reforça, Fred, que as vacinas elas são muito importantes justamente para essa prevenção, para tentar controlar esse surto, porque no final das contas salvam vidas. Bem, mudando de assunto, a nossa reportagem também continua acompanhando as investigações da morte de 3 funcionários esfaqueados por um colega em uma fábrica da empresa Bombril, localizada em São Bernardo do Campo, no ABC Paulista. Esta morte que aconteceu na manhã do último sábado. O autor do crime foi identificado como Cláudio Henrique da Silva. De acordo com as testemunhas, ele estava de folga e foi até a fábrica especificamente para cometer o crime. Ainda no noticiário policial, Fred, a gente continua também de olho nas investigações para identificar os demais integrantes da quadrilha que tentou enviar cerca de 400 quilos, quase meia tonelada de cocaína para a Europa pelo Aeroporto Internacional de São Paulo, em Guarulhos. O segundo suspeito, que foi preso neste sábado, seria o responsável por transportar a droga até o ponto onde seria levada para dentro do terminal, e a última atualização é que ele foi temporariamente liberado pela polícia. A carga foi apreendida após uma tentativa de embarque frustrada, quando houve trocas de tiros entre policiais e também os criminosos. Bem, são esses os destaques desta segunda-feira. Fred, um bom dia para você e para os nossos ouvintes do CBN Primeiras Notícias.
0: Valeu, Pedro. Bom dia para você. Boa semana. Esse é o Pedro Fagundes de São Paulo, panorama dos assuntos das primeiras notícias dessa segunda-feira na maior metrópole do país, 5:52 agora.
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0: Cassiano Ribeiro está entrando no período de férias e o Rafael Salomão, editor assistente da Globo Rural, passa também essas próximas semanas aqui com a gente. E ele já abre o CBN Agro de hoje, acordando o nosso ouvinte que está no campo, falando mais uma vez do El Niño, né? O chamado Super El Niño, agora desse segundo semestre, com chuva em algumas regiões, seca em outras regiões e efeitos diferentes a depender do lugar do Brasil para o produtor rural brasileiro. Não é isso, Rafael? Bom dia.
1: Bom dia, Frederico Goulart, bom dia, ouvintes da CBN, uma ótima segunda-feira para todo mundo e o clima já está sob os efeitos do El Niño, como já vem afirmando aí meteorologistas e outros especialistas. A discussão agora é como ele deve continuar determinando as condições climáticas, inclusive nas áreas rurais do Brasil. De qualquer forma, o setor produtivo do agro e o mercado estão atentos ao que pode acontecer e como tudo isso mexe com a produção e com os preços dos produtos. Olha só, na Bolsa de Nova York, os preços do cacau e do café dispararam no mês de julho. Nova York é a referência internacional para esses produtos, além do açúcar, algodão, suco de laranja também. Mas no mês passado foi o cacau que liderou a alta nas cotações agrícolas por lá. O repórter Paulo Santos acompanha diariamente o movimento desses mercados internacionais. Ele fez uma reportagem mostrando que o cacau subiu quase 30% em julho, com valores acima de $5.500 a tonelada. O que aconteceu é que, por causa principalmente aí do El Niño, Costa do Marfim e Gana, que são os maiores produtores mundiais, estão projetando queda na safra. O café subiu mais de 21% na Bolsa de Nova York, com a cotação acima dos $3.10 a libra peso. E o mercado de café está de olho principalmente no que acontece aqui no Brasil, maior produtor e exportador de café do mundo. Por aqui, os relatos são de um ritmo de colheita mais lento que na safra passada e alguma perda de qualidade nos cafezais. E a causa principal, elevados volumes de chuva em regiões importantes de produção. Mas não é só a agricultura que está de olho no que o El Niño pode fazer, não. Na pecuária bovina, por exemplo, o alerta é de risco para a operação, saúde animal e, consequentemente, para o resultado financeiro da atividade. Reportagem do Marcelo Beledelli mostra um estudo do CPEA sobre que tipo de problemas o El Niño pode trazer. Eu vou dar um exemplo aqui que ele relata lá na reportagem. No centro-oeste e no norte do país, a irregularidade na chuva e as temperaturas mais altas podem prejudicar o pasto. E se não tem pasto de qualidade, o gado não engorda como deveria e a oferta de animal para abate cai. São só alguns exemplos que a gente traz aqui para o ouvinte para mostrar que o momento do agro é de bastante atenção. E aqui na Globo Rural a gente segue acompanhando diariamente essas informações para saber como elas estão refletindo no campo e, claro, nos negócios do setor. Era isso por hoje, um bom dia e uma excelente semana.
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3: Bom dia mais uma vez a quem nos escuta, são 5h56. A Justiça Federal mandou soltar o segundo homem preso por suspeita de participar da tentativa de enviar cerca de 400 quilos de cocaína para a Europa pelo Aeroporto Internacional de São Paulo, na cidade de Guarulhos. A Polícia Federal acredita que ele tem envolvimento no esquema, mas ainda busca mais indícios. Já o operador de trator, filmado transportando os criminosos pela área restrita, continua preso. O homem solto foi localizado, escondido em um lava-rápido, horas depois da ação, na sexta-feira. Segundo a Polícia Militar, ele confessou que levava cocaína de um bairro de Guarulhos até os arredores do aeroporto. A droga seria escondida em dutos de água e recolhida por outros integrantes da quadrilha. O suspeito afirmou que recebia cerca de R$50 mil por caixas entregue para ser colocada em aeronaves. A polícia chegou ao local após identificar uma caminhonete que deixou a região do Terminal 3, do Portão Internacional, em alta velocidade. Uma adolescente de 17 anos, sobrinha do suspeito, indicou o cômodo onde estava escondido. Foram apreendidos, então, dois celulares, a chave da caminhonete, pouco mais de R$1.000 e $2. A jovem foi ouvida e liberada. Cocaína já estava colocada em uma aeronave. Ao menos 10 pessoas teriam participação da operação. 5h58.
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0: Daqui a pouquinho tem o Jornal da CBN. Milton Jung, Cássia Godoy. Tudo bem, Milton? Bom dia.
4: Bom dia para você, Fred. Bom dia, ouvintes.
0: Esse final de semana, Milton, final de semana passado agora, já foi marcado pelo fenômeno do filme, o novo filme do Homem-Aranha. Estreou na quarta-feira, né? Quarta, quinta-feira. Pré-estreia na quarta, estreia global na quinta-feira. E já é a segunda maior estreia da história do cinema, quase $1 bilhão de arrecadação só nesses primeiros dias, atrás apenas do Vingadores Ultimato de 2019. E é isso, o cinema mostrando a sua força depois aí do streaming, né? A gente tá vendo aí o Homem-Aranha arrastando as multidões. Você foi assistir, não?
4: Eu diria que os heróis estão aí mostrando a sua força no cinema. Porque como você bem lembrou, a maior bilheteria foi Vingadores, ou seja, são super-heróis que continuam lotando as salas de cinema. Apesar de um sucesso como Odisseia também estar tomando conta das salas nessas últimas semanas todas. E veja que este Homem-Aranha consegue ter todo esse resultado a despeito de críticas. Há críticas em relação ao Tom Holland, que talvez seja o seu não seja o seu melhor protagonista. Ao mesmo tempo, se fala que o personagem deixou de amadurecer como deveria amadurecer ao longo do tempo, apesar de a ideia ser um Homem-Aranha que voltou à cena depois de 4 anos, agora morando sozinho, mas parece que continua com aquela santa ingenuidade do passado ainda. Isso não se perde. Enfim, não fui ver, não, este Homem-Aranha. Apesar de ser de todos os heróis que por aí estão, talvez o que mais me agrade. Porque é um cara sempre meio desajeitado, é um cara meio deslocado do seu momento. E eu gosto desse tipo de figura.
0: E o Tom Holland, que tá em Odisseia também, né? Quer dizer, ele tá nesses dois filmes. Ele não tá nada preocupado com essas críticas.
4: Não,
0: né?
4: Nem um pouquinho preocupado. Só dá tem ele na tela.
0: Tem mais o que pensar, tem mais o que pensar. Valeu, Milton. Bom jornal, boa semana pra você.
4: Tchau.
0: Milton e Cássio agora na sequência, Jornal da CBN. O Primeiras Notícias está terminando por aqui. A gente volta amanhã às 5, tocando o despertador da CBN para acordar o Brasil inteiro. Viu, Ana Paula Jalme? Até amanhã, hein?
5: E até amanhã.
0: Ana Paula Jalme, Renato Silva e Ricardo Garcia aqui no nosso time. Bom dia, até mais.
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0: Segunda-feira, 3 de agosto de 2026. O ministro do Desenvolvimento, Indústria e Comércio, Márcio Elias Rosa, lidera uma missão diplomática na Índia esta semana para ampliar a presença comercial brasileira nos setores de defesa, tecnologia e indústria. A comitiva busca atrair investimentos indianos para infraestrutura e energia, além de diversificar a importação de fertilizantes para o agronegócio. A iniciativa responde aos recentes tarifaços aplicados pelos Estados Unidos e fortalece as articulações no âmbito do BRICS. O Comitê de Política Monetária do Banco Central vai anunciar na quarta-feira a definição da nova taxa básica de juros. A previsão do mercado é que haja um novo corte de 0,25 ponto percentual, levando a Selic para 14,25% ao ano. A Rede Elétrica Nacional de Cuba voltou a entrar em colapso total no fim da noite deste domingo. De acordo com a empresa estatal União Elétrica, ainda não há um balanço sobre o total de atingidos na ilha. O novo apagão ocorre após 3 interrupções gerais em julho e reflete o sucateamento de infraestrutura energética do país. agravado pelo bloqueio de combustível imposto pelos Estados Unidos. No horário de Brasília, 6:03.
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1: Seis e três.
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2: Olá, muito bom dia a você. Este é o Jornal da CBN. Eu sou Milton Jung. Ao nosso lado está Cássia Godoy. Bom dia, Cássia.
1: Bom dia, Milton. Bom dia aos ouvintes do Jornal da CBN.
2: Fique agora mais bem informado com os destaques desta segunda-feira, 3 de agosto de 2026.
1: Termina na quarta-feira o prazo estabelecido pela Justiça Eleitoral para as convenções partidárias.
2: Após a escolha dos candidatos que vão disputar um cargo em outubro, o registro dos nomes deve ser feito até o dia 15.
1: Para a presidência da República, 6 nomes já foram escolhidos pelos partidos.
2: Além do presidente Lula, que concorre à reeleição pelo PT, já foram oficializados Flávio Bolsonaro, do PL, Romeu Zema, do Novo, Ronaldo Caiado, do PSD, Renan Santos, do Missão, e Samara Martins, da Unidade Popular.
1: A candidatura de Lula à reeleição foi oficializada ontem em uma convenção do PT em São Paulo.
2: Aos 80 anos, o líder petista vai concorrer à presidência pela 7ª vez, após 3 derrotas e 3 vitórias.
1: A chapa repete a dobradinha com Geraldo Alckmin, do PSB, como vice. A coligação tem ainda PDT, PV, PCdoB e Rede.
2: No discurso, o presidente prometeu reforçar o combate à violência contra a mulher.
3: O meu governo tem que ter coragem de dizer alto e bom som. Não tem problema que eu perca algum voto. Mas não é necessário e não é possível. O cara vai ter que escolher. Ou ele vota em mim ou ele bate na mulher. Se bater na mulher, não precisa votar em mim. Pega a sua mão e vote quem você quiser. Eu quero criar uma sociedade de respeito.
1: O presidente Lula defendeu o investimento na indústria de defesa para proteger o território brasileiro e a soberania nacional.
2: O chefe do executivo disse que não quer ser o presidente só do Bolsa Família e pretende ampliar os programas sociais.
1: O presidente anunciou a intenção de criar políticas voltadas ao cuidado com a população idosa.
2: Lula avisou que planeja rediscutir o papel do executivo e do Congresso na definição das prioridades do orçamento federal e criticou o fundo partidário.
3: Esse negócio de fundo partidário, dessas coisas, não me agrada. Eu fico imaginando, eu conheço o jeito daquele congresso de partido que recebe 1 bilhão por ano, sem prestar contas ao povo brasileiro. E muitas vezes no poder executivo a gente precisa cortar 10 milhões de uma escola, 10 milhões de um programa de saúde. Então houve uma inversão que nós precisamos mudar. Eu quero que vocês saibam que a minha quarta presidência é para mudar muita coisa nesse país. Quero que vocês saibam. E vai ter briga com emenda parlamentar, vai ter briga com o papel que hoje tem o poder legislativo.
1: Agora são 6 e 7.
2: Faltando apenas 2 dias para o fim do período de convenções partidárias, os candidatos Flávio Bolsonaro do PL e Romeu Zema do Novo ainda não escolheram os vices.
1: Ontem, Flávio esteve na convenção do PL em Brasília, que confirmou a candidatura da ex-primeira-dama Michele Bolsonaro ao Senado pelo Distrito Federal.
2: O evento marcaria o primeiro encontro público entre Flávio e Michele após a briga e reconciliação, mas ela não compareceu.
1: No sábado, a ex-primeira-dama foi internada para tratamento de uma enxaqueca e passou por um procedimento anestésico.
2: Apesar da ausência, Michele enviou uma carta, lida no palco pelo irmão dela, na qual reafirmou o apoio à candidatura presidencial de Flávio Bolsonaro e defendeu a união do grupo político.
1: No discurso, o senador desejou melhoras a Michele e voltou a defender projetos de anistia para os condenados pelos atos golpistas de 8 de janeiro.
2: Em entrevista à TV Band, Flávio Bolsonaro afirmou que aceitará o resultado das urnas, alegando que agora o TSE é diferente de 2022.
4: Eu vou aceitar, vou concorrer com essas regras e eu tenho certeza que o TSE diferente de 2022, vai ser um TSE imparcial e que vai tomar todas as providências para que essa eleição ocorra com mais segurança e mais transparência, porque o maior interessado em que as eleições aconteçam com essa normalidade é o próprio TSE, o que não pareceu que foi em 2022. Quando nós perguntamos, sugerimos que havia, olha, pode investigar isso aqui que eu estou com a suspeita, TSE, você como principal investigado, para a gente ter, tirar a dúvida. Sabe o que aconteceu? Tomou uma multa de 22 milhões.
1: O Tribunal Superior Eleitoral promove, a partir de hoje, a primeira Semana Nacional do Sistema Eletrônico de Votação.
2: O objetivo é apresentar à sociedade os mecanismos de segurança, auditabilidade e transparência das urnas eletrônicas.
1: A programação conta com demonstrações públicas do funcionamento interno dos equipamentos, atividades educativas voltadas a jovens e ações de combate à desinformação, em parceria com os tribunais regionais eleitorais.
2: 6 e 9.
1: O final de semana também foi marcado pelo lançamento oficial da candidatura de Renan Santos à presidência pelo Partido Novo.
2: A candidatura já havia sido formalizada no dia 20 de julho, em uma convenção online restrita aos integrantes do partido.
1: O candidato a vice na chapa será o militar da reserva Haroldo Medina.
2: Durante a apresentação, o partido colocou à venda o Livro Amarelo, um conjunto de publicações com as diretrizes do plano de governo da sigla.
1: No evento, brinquedos de pelúcia com a frase "prendeu, matou" estavam à venda. A pena de morte é proibida no Brasil e não pode ser alterada nem por emenda na Constituição.
2: Em discurso de mais de uma hora, o candidato Renan Santos xingou Lula e Flávio Bolsonaro. Prometeu matar criminosos e disse que vai acabar com alguns programas sociais do atual governo.
5: O futuro de vocês foi todo penhorado para que a classe política atual viva hoje. É por isso que o Lula, vagabundo, dá vale gás para os outros. O vale gás é penhorando o teu futuro. É por isso que o outro vagabundo, Flávio Bolsonaro, prometeu dar celular para todo mundo, penhorando o teu futuro. Eu não vou dar gás nem celular para ninguém. Eu não vou. Meu governo não é o governo disso. Meu país não vai oferecer esmola para ninguém. Vocês vão comprar seu celular, vocês vão comprar sua casa, vocês vão comprar seu carro, vocês vão comprar seu celular. E ninguém vai roubar nada que é teu, porque nós vamos matar quem roubar.
1: Seis e onze.
2: O Congresso Nacional retoma formalmente hoje as atividades após duas semanas de recesso parlamentar, mas sem previsão de votações na Câmara ou no Senado.
1: Diante da campanha eleitoral, a cúpula do Legislativo decidiu que os trabalhos plenários serão concentrados em apenas duas semanas de esforço nos meses de agosto e setembro.
2: O calendário acordado entre os presidentes das casas estabelece votações presenciais apenas nos períodos de 10 a 14 de agosto e de 31 de agosto a 3 de setembro.
1: O objetivo é permitir que os parlamentares concentrem suas agendas nas bases eleitorais e na finalização das convenções partidárias.
2: Apesar do ritmo reduzido no plenário, a semana conta com reuniões de comissões temáticas em Brasília.
1: No Senado, a Comissão de Relações Exteriores realiza audiência pública sobre o acordo entre Mercosul e União Europeia, enquanto a Comissão de Direitos Humanos debate ações relativas à campanha de aleitamento materno.
2: Na retomada dos trabalhos, o governo federal busca articular o avanço da PEC, que acaba com a jornada de trabalho na escala 6x1.
1: A matéria aguarda despacho do presidente do Senado, Davi Alcolumbre, para iniciar a tramitação na Comissão de Constituição e Justiça.
2: A pauta do Congresso também acumula análise de 87 vetos presidenciais que trancam as deliberações conjuntas.
1: Entre os itens pendentes estão os vetos a trechos da regulamentação da reforma tributária e a projetos na área de segurança pública.
2: 6 e 12.
1: O Supremo Tribunal Federal retoma hoje as sessões presenciais depois do recesso do meio de ano.
2: A sessão de abertura dos trabalhos é conduzida pelo presidente da Corte, ministro Edson Fachin, que faz um discurso de retomada das atividades antes do início dos julgamentos previstos para o mês.
1: A pauta de julgamentos para o segundo semestre inclui temas de grande impacto econômico e social.
2: Entre os processos previstos estão a relação de trabalho entre motoristas e plataformas digitais, a moratória da soja, a mineração em terras indígenas e as regras de isenção tributária para pessoas com deficiência.
1: Nos bastidores do tribunal ganha força a discussão em torno da criação de um código de ética para os ministros, com o objetivo de estabelecer regras de transparência, participação em eventos e combate a conflitos de interesse.
2: A proposta vem sendo construída pela ministra Carmen Lúcia e deve ser aprofundada nos próximos meses.
1: A corte também mantém no radar os desdobramentos de investigações em andamento, como as apurações sobre o Banco Master, fraudes no INSS e a gestão das emendas parlamentares.
2: 6:13.
1: Cerca de 100 mil pessoas se deslocaram no Marrocos em direção à fronteira com Ceuta após convocações pelas redes sociais, segundo estimativas de entidades locais.
2: Ao menos 50 mil migrantes conseguiram atravessar para o enclave espanhol, desencadeando uma grave crise humanitária no norte da África.
1: O balanço oficial das autoridades indica ao menos 72 mortos, a maioria por afogamento, ao tentar contornar as barreiras marítimas para alcançar o território europeu.
2: Organizações de direitos humanos criticaram a atuação do governo marroquino e acusaram o país de falhar na contenção do fluxo migratório.
1: A situação é especialmente crítica para centenas de adolescentes e menores de idade desacompanhados que permanecem em Ceuta.
2: Sem abrigo nem alimentação adequada, muitos jovens dormem ao relento e ocupam galpões abandonados em áreas industriais da cidade enquanto aguardam assistência.
1: A Espanha reforça o patrulhamento e orienta a identificação de desaparecidos. Milhares de pessoas já foram devolvidas ao território marroquino.
2: 6:15 agora.
1: O Internacional venceu o Corinthians por 2-0 no Beira-Rio no jogo de ida das oitavas de final da Copa do Brasil.
2: Com o resultado, o empate ou a derrota por um gol de diferença em São Paulo classifica o time gaúcho.
1: O Palmeiras venceu o Fortaleza por 3-0 e encaminhou a classificação.
2: Mirassol e Grêmio empataram por 1-1. Chapecoense e Cruzeiro não saíram do 0-0.
1: No sábado, os três jogos terminaram sem gols. Vasco e Fluminense, Atlético Mineiro e Juventude e Santos e Remo.
2: Hoje, às 9 da noite, Atlético Paranaense e Vitória fecham a rodada.
1: E pela 14ª rodada do Campeonato Brasileiro Feminino, Santos goleou Juventude por 4-0. Palmeiras venceu o Internacional por 2-1. E a Ferroviária ganhou do Bahia por 1-0.
2: Hoje, Flamengo e Corinthians encerram a rodada. Esses são alguns dos destaques de hoje do Jornal da CBN. Você é nosso convidado. Participe, mande sua mensagem pelo WhatsApp 99911-9981-99911-9981. 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
1: 6:17.
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13: A televisão aberta está prestes a viver sua maior revolução desde a digitalização do sinal. 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A experiência será parecida com a dos streamings, mas com uma diferença. Continua sendo TV aberta e gratuita. 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

São 6 horas e 23 minutos. Muito bom dia para você que está aqui acompanhando a programação da Rádio CBN nesta manhã de segunda-feira, dia 3 de agosto de 2026. É iniciozinho de agosto, né? O terceiro dia desse longo mês de agosto. Nesse momento aqui na cidade, o céu fechado ainda, o sol não deu as caras e o clima é de 16 graus. A previsão de hoje é de máximas de 23 graus e temos uma pequena chance de uma chuva leve no dia de hoje, tá? Aquele sereno matinal pode ser que já esteja acontecendo em algumas regiões, olhando aqui as câmeras da NSC, por enquanto não tem nada. Mas a temperatura é de 16 graus e fica esse alerta de talvez um dia um pouquinho mais nublado, com talvez uma chuva leve. Já nas ruas aqui da cidade, para os motoristas, sem nenhum alerta muito de trânsito muito pesado, apenas alguns alertas em algumas ruas aqui da Zona Sul, como por exemplo na Monsenhor Jercino, entre a Jarivatuba e a Rio Velho. São cerca de 3 minutos de atraso que o motorista vai levar neste trecho. A velocidade média é de 9 km por hora. E ainda na Zona Sul, na rua Valdemiro José Borges, ali da rotatória com a rua Bemerwald, indo até a outra rotatória ali perto da entrada do Itinga, né? Um trânsito um pouco mais elevado, também cerca de 5 minutos, o motorista vai levar a mais, e a velocidade média é de 25 km por hora. Já nas BRs aqui, nas rodovias, a BR-101 segue com o trânsito fluindo normalmente, a BR-280 também segue fluindo até que normalmente quando você chega ali no centro da cidade, quando já tem um trânsito um pouco mais elevado, com 30 km de velocidade média. O atraso aqui pelo nosso mapa móvel diz que é de cerca de 5 minutos. E na rodovia do Arroz, ali no bairro Vila Nova, Morro no Meio, também segue fluindo normalmente o trânsito. E o nosso mapa móvel acabou de atualizar aqui. A rua Guanabara também tem um alerta aqui entre a rua Santo Agostinho e a Jarivatuba. Um trânsito um pouco mais elevado. São cerca de 6 minutos a mais que o motorista vai levar. E a velocidade média é de 15 km por hora.

0: Agora são 6 horas e 26 minutos. Você volta com as informações do mundo e do Brasil com a CBN, São Paulo.
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0: Muito bom dia, Eduardo Hauen.
1: Bom dia, Milton. Bom dia, Cássio. Bom dia a todos os ouvintes.
2: Bom dia, Eduardo.
0: O Sérgio Henrique, ele mandou mensagem para bemestar@cbn.com.br. Está com 61 anos, mora em Salvador, gosta de praticar corridas de rua, principalmente 10 quilômetros, e ficou preocupado com aquela notícia que ocorreu há algum tempo aqui em São Paulo, alguns dias atrás, quando numa meia maratona um corredor teve uma parada cardíaca, um mal súbito logo após concluir a prova. E ele quer saber quais cuidados devemos tomar para evitar ocorrências como essa.
1: Bom dia, Sérgio. Para quem corre, Milton, igual o Sérgio, o principal cuidado é assim, primeiro, tem que fazer uma avaliação médica antes de continuar treinando para a prova. Daí vê o histórico clínico ali, que é a anamnese, daí faz o exame físico e dependendo da estratificação de risco, a gente pede aí alguns exames, por exemplo, eletrocardiograma e, quando necessário, um teste ergométrico. Então, quando que é recomendado, né? Especialmente para homens acima de 45 anos e mulheres acima dos 45, com fator de risco, como hipertensão, colesterol alto, ou diabetes e histórico familiar de problemas cardíacos. Então, assim, se tem alguém com histórico aí de morte súbita, a gente faz até antes, com acima de 35 anos, a gente já faz um teste ergométrico. Então, e segundo, Milton, uma outra forma da gente prevenir, né, é ficar atento a sinais de alerta. Então, durante o esforço, nos treinos dele, tontura, palpitação, dispara ali o coração, dor no peito, ou começa a ter meio que uma falta de ar desproporcional e até desmaio. Se isso acontecer, o correto é passar imediatamente aí numa avaliação médica para ver se tem alguma coisa ou não, tá? E o que é muito comum nas provas, Milton, que a gente tem de dados, é que os estudos mostram que metade das paradas cardíacas em corridas de rua acontece justamente ali na última parte da prova, quando aquele corredor acelera para terminar, sabe? No finalzinho ali ele está sentindo bem, falta só um quilômetro, ele dá aquela acelerada. Então a gente tem que ficar atento e redobrar a atenção nos últimos quilômetros aí de provas. E por fim, procurar ali aquelas provas mais organizadas, Milton. Porque o que, que a gente aprendeu, né? Que quando você tem uma estrutura de prova com médicos, desfibriladores durante a prova e uma equipe treinada, aumentou de 30% para mais de 60% aí de sobrevida para quem tem parada cardíaca durante as provas. Então, a organização da prova e estrutura também é muito importante, principalmente para quem tem um histórico cardíaco ou tem medo, aí está preocupado. Então, resumindo, check-up cardiológico antes de treinar pesado, sinais do corpo, né? Então, passar mal, palpitação, desmaio e cuidado aí no sprint final e procurar sempre uma prova mais estruturada e com desfibrilador.
0: Aproveitando aqui a mensagem que o Rômulo nos mandou enquanto nós conversávamos aqui no ar, Eduardo Howen, o ecocardiograma faz parte desse check-up aí ao qual você citou?
1: O ecocardiograma tem alguns critérios, Milton, mas ele não faz parte da pré-participação, a não ser que ele tenha um histórico familiar ou tenha uma alteração no teste ergométrico, aí você continua a investigação.
0: Muito obrigado, Eduardo Howen. Bom dia e muito obrigado também ao nosso ouvinte.

0: Renan Santos como sendo do Novo, e claro, não é do Novo, o candidato do Novo é Romeu Zema. Portanto, o Renan Santos é candidato do Missão. Vamos para o repórter CBN.
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0: segunda-feira, 3 de agosto de 2026. Termina daqui a 2 dias o prazo estabelecido pela Justiça Eleitoral para as convenções partidárias. Após a escolha dos candidatos que vão disputar um cargo em outubro, o registro dos nomes deve ser feito até o dia 15. Para a presidência da República, 6 nomes já foram escolhidos pelos partidos. Além do presidente Lula, que concorre à reeleição pelo PT, já foram oficializados Flávio Bolsonaro, do PL, Romeu Zema, do Novo, Ronaldo Caiado, do PSD, Renan Santos, do Missão, e Samara Martins, da Unidade Popular. O Ministério das Cidades pediu à equipe econômica 750 milhões de reais em um fundo habitacional para manter a linha de financiamento para reformas de imóveis operando após agosto, às vésperas da eleição. O programa Reforma Casa Brasil é uma das apostas da agenda positiva do governo em ano eleitoral. Segundo o jornal O Globo, integrantes do Executivo dizem que o tema está em análise, que a decisão vai depender também de uma avaliação dos riscos jurídicos de um eventual aporte. Os Estados Unidos e o Irã poderão retomar hoje uma nova rodada de negociações indiretas. A mesa de diálogo conta com a mediação dos governos de Omã e do Paquistão. A negociação ocorre após o presidente Donald Trump confirmar a suspensão temporária de ataques aéreos de grande escala contra alvos militares iranianos. Em declarações na Casa Branca e redes sociais, Trump afirmou ter concedido uma última oportunidade à via diplomática a pedido de mediadores e autoridades do Oriente Médio. No horário de Brasília, 6h33.
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0: diferente.
1: Uma pergunta incômoda. Por que envelhecer pesa menos para Roberto Carlos do que para Xuxa? Os dois são, em seus lugares, realeza da cultura brasileira. Os dois passaram dos 80 e dos 60 diante das câmeras. Por que só um deles precisa dar satisfação sobre o próprio rosto? Susan Sontag, a ensaísta americana que escrevia o que todo mundo fingia não ver, deu nome a isso nos anos 70. O duplo padrão do envelhecimento. O homem negocia com o tempo, pagando juros baixos. Para nós, o cabelo branco vira charme. Nossas rugas viram expressão na qual a idade vira autoridade. Um homem grisalho de 60 anos aparece na propaganda de carro, de banco.

0: de relógio, sempre no papel de quem venceu na vida. A mulher negocia com a taxa mais cruel do mercado. Cada ano vivido é cobrado como dívida e as marcas no rosto são tratadas como inadimplência. Repara na conta. A mesma década que dá autoridade ao homem tira visibilidade da mulher. O fio branco que nele é maturidade, nela é descuido. Para os homens, aniversário é conquista. Para mulheres, vem com aquele conselho envenenado. Você precisa se cuidar. Essa conta não fecha. E todo mundo finge que não vê. Pensa no Sean Connery. Aos 60 anos, careca, grisalho, ainda era escalado como galã. Beijava mocinha de 30 na tela e ninguém no cinema achava estranho. A revista People chegou a elegê-lo o homem mais sexy do mundo com quase 60. Agora, tenta lembrar de uma atriz da mesma geração que tenha ganhado esse direito. A Hollywood delas costuma oferecer papéis diferentes depois dos 50, no máximo, mãe do protagonista. O tempo passa igual para os dois. Quem cobra diferente é a plateia. E a plateia? Bem, a plateia somos nós.
1: E esse é o Rossandro Klinger, que está todos os dias conosco aqui no Jornal da CBN. Você também pode ouvir o Refletir para Viver lá no nosso site cbn.com.br.
2: Agora são 6 horas e 37 minutos. Um dos destaques do noticiário internacional é que Estados Unidos e Irã poderão retomar hoje uma nova rodada de negociações com a mediação dos governos de Omã e do Paquistão. A negociação ocorre após o presidente Donald Trump confirmar a suspensão temporária de ataques aéreos de grande escala contra alvos militares iranianos. Em declarações da Casa Branca e redes sociais, Trump afirmou ter concedido uma última oportunidade à via diplomática, a pedido de mediadores e autoridades do Oriente Médio. O presidente americano alegou que o governo iraniano solicitou a pausa nas ações militares, mas alertou que responderá com força inédita caso as conversas fracassem ou ocorram novos ataques na região. Já o governo do Irã negou categoricamente ter pedido qualquer trégua ou cancelamento de bombardeios. Por meio de comunicados oficiais e da imprensa estatal, Teherã classificou as falas de Trump como distorção dos fatos e propaganda interna. 6 horas e 38 minutos e eu aproveito para deixar aquele convite para você, porque hoje retomamos, chegamos na terceira semana dos 50 debates para o Brasil que nos propusemos a fazer até as eleições. E o tema de hoje, tema que vai interessar você, hein? E pode falar sobre esse assunto com a gente também. Privatização dos Correios. Você é a favor ou contra esse movimento? Nós traremos os nossos debatedores aqui logo depois das 8h30 da manhã, cada um apresentando o seu argumento, até para que você também possa dar a sua opinião aí embasada naquilo que é apresentado como dados e como se tem aí de perspectivas nessas questões. Portanto, vamos falar sobre a privatização dos Correios. E eu já deixo aberto aqui o nosso WhatsApp, 999119981, DDD11, para você opinar.
1: 6h40.
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2: 6h41.
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10: O TSE deve decidir se os pedidos de voto feitos pelo presidente Lula durante uma convenção do PT no sábado agora configuram propaganda eleitoral antecipada. A corte foi acionada pelo Partido Novo. No mesmo dia, senador Flávio Bolsonaro também pediu votos numa cerimônia do PL. Especialistas apontam que a prática é permitida em convenções partidárias, mas sem divulgação para o público externo. Os dois eventos, no entanto, foram transmitidos em plataformas digitais.
2: O Partido Novo acionou o Tribunal Superior Eleitoral contra o presidente Lula por suposta propaganda eleitoral antecipada numa convenção do PT na Bahia. A legenda pede a aplicação de uma multa e a retirada de vídeos do evento que aconteceu neste sábado das plataformas digitais. A legislação eleitoral permite atos de pré-campanha, mas proíbe pedidos explícitos de voto antes do início oficial da propaganda eleitoral, em 16 de agosto. Lula, no entanto, fez isso em mais de um momento, tanto para ele quanto para os candidatos oficializados na convenção. O governador Jerônimo Rodrigues, que confirmou a candidatura à reeleição, e Jacques Wagner e Rui Costa, que vão concorrer ao Senado. Em uma das declarações, o presidente pediu para ser lembrado após os votos para parlamentares e para o executivo estadual.
11: Depois que vocês votarem em deputado estadual e deputada, votar em deputado federal e deputada, votar em senador da República e votar no Jerônimo, se sobrar um pouquinho de voto, vote em mim, que eu agradeço a todos vocês a lembrança.
2: Jerônimo Rodrigues, Jacques Wagner, Rui Costa e o próprio PT também são alvos da ação do Novo. Neste sábado, o senador Flávio Bolsonaro, candidato à presidência, também pediu votos durante a convenção do PL, que lançou a candidatura do governador de Santa Catarina, Jorginho Melo, à reeleição, e as de Carlos Bolsonaro e Caroline Detone ao Senado. Flávio fez o pedido enquanto direcionava uma crítica ao governo Lula.
12: Eu quero dizer a todos, até aqueles que não gostam de Flávio, votem no Flávio, porque senão nem isso vocês vão poder fazer mais com mais um governo dessa quadrilha que tomou conta do nosso país.
2: O advogado especialista em direito eleitoral Alberto Rolo afirma que manifestações desse tipo em convenções não configuram propaganda eleitoral antecipada por si só, mas a prática deixa de ser autorizada quando o conteúdo é divulgado para o público que está fora do evento.
13: Uma convenção partidária é uma reunião fechada, dirigida, direcionada aos convencionais, aqueles que votam, porque convenção é para a escolha dos próximos candidatos de cada partido. Então, um discurso feito nesse ambiente não configura a propaganda eleitoral antecipada. É possível que essas reuniões sejam transmitidas pelas redes sociais e aí haveria a possibilidade de atingir um público externo. Nesse caso, pode ser aplicada a sanção de multa.
2: Na semana passada, o Tribunal Regional Eleitoral de São Paulo condenou o presidente Lula ao pagamento de uma multa de R$15 mil por propaganda antecipada, quando o petista pediu votos em favor de Simone Tebet e Marina Silva para o Senado. O episódio aconteceu em maio, durante o lançamento de um programa de crédito do governo federal voltado para motoristas de aplicativo. De São Paulo, Matheus Leite.
14: 6h48.
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6: 6h50.
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22: 6h54.
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23: Falei, né, que esse assunto ia interessar a vocês quando eu me referi lá ao tema da privatização dos Correios, que será o tema do nosso debate de hoje, na série 50 Debates para o Brasil. E aí ficou muito claro isso aqui já nas mensagens dos nossos ouvintes. O Roland escreveu para cá, privatização geral. O governo brasileiro quer tomar conta de tudo, então não toma conta de nada, então precisa privatizar tudo. Privatização dos Correios, sou a favor, diz aqui o Sérgio Rotter. Sou contra a privatização dos Correios, pois nenhuma outra empresa entraria em comunidades, locais de difícil acesso, como já aconteceu. Diz aqui a nossa ouvinte que tem o final 7666, estou sem o nome dela aqui, mas está registrada a sua mensagem, entre outras mensagens que já chegaram para nós aqui a propósito. Esse que será o tema do debate que você acompanhará logo depois das 8h30 da manhã.
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0: Muito bom dia para você, muito bom dia para você, Pedro Doria.
1: Bom dia, Milton. Bom dia, Cássia.
2: Bom dia, Pedro.
0: Que novidades você nos traz na Batalha dos Chips?
1: Pois é, Milton, tem uma novidade grande a respeito de uma empresa que eu aposto que nossos ouvintes jamais ouviram falar. É uma empresa chamada ASML. É uma empresa holandesa que é uma empresa que é a única no mundo que fabrica um determinado tipo de coisa, que é uma impressora. É uma impressora de raios ultravioleta, de litografias com raios ultravioleta, que imprime placas de silicone em chips. Para explicar muito simples, isso é uma empresa que faz uma impressora de altíssima precisão. Ela existe na Holanda, ela exporta principalmente para Taiwan, mas para outros pontos do mundo também, não para a China. E é graças a essa impressora que microchips existem. Porque o que ela imprime, essencialmente, é a base onde vão estar os circuitos de um determinado microchip. Só que precisa ser uma impressora de altíssima, altíssima, altíssima precisão, porque esses microchips são muito pequenos e têm uma quantidade de milhões de circuitos. É um troço gigantesco. Então, só tem essa empresa no mundo que fabrica esse negócio, e parte do problema que nós temos hoje no mundo de falta de chips, e aí carro fica mais caro, celular fica mais caro, microcomputador fica mais caro, tudo fica mais caro, tem a ver, evidentemente, com o fato de que tem um limite para essa empresa fabricar, essa empresa ASML fabricar essas impressoras. Pois bem, na semana passada, uma empresa, na verdade um consórcio chinês baseado em Xangai, chamado Aixenga, anunciou que consegue fazer as mesmas impressoras do que a ASML. Ou seja, a China acaba de se tornar autossuficiente em chips. Ela fabrica todo o processo, todo o maquinário necessário para fabricar os chips e também todo o maquinário necessário para providenciar os chips. A boa notícia para o mundo é que, evidentemente, celular vai voltar a ficar mais barato, computador, carro, tudo. Agora, muda pra caramba o jogo do mercado, né?
2: E como que nós estamos, Pedro Doria, Brasil, em relação aos chips? Ainda muito distantes de ter uma participação nesse mercado?
1: Ah, Cássia, a gente é irrelevante. A gente é irrelevante. Não tem... O Brasil não... tinha uma estatal que o governo Lula ventou ressuscitar no Rio Grande do Sul, cujo apelido era a estatal do chip do boi, porque faz uns chips muito simples. Isso é um troço muito sofisticado de fazer. Para você ter uma ideia, os americanos decidiram, no governo Joe Biden, no primeiro ano do governo Joe Biden, montar uma empresa fabricante de microchips nos Estados Unidos para não ficar tão dependente de Taiwan. Essa empresa não entrou em operação ainda e estamos no segundo ano do governo Donald Trump, ou seja, há 6 anos que estão tentando botar essa fábrica de pé nos Estados Unidos, no Arizona, e não conseguiram. Porque esse negócio de desenhar microchip virou algo de muita, muita, muita, muita precisão. A empresa que faz a litografia, ou seja, que imprime os circuitos, é holandesa, mas hoje a fabricação de microchip de ponta está toda na Ásia. É Japão, é China, é Coreia do Sul e é principalmente Taiwan. O que a gente está vendo agora é a China encostando em Taiwan e provavelmente isso vai ter impacto. Imagina, as bolsas do mundo de inteligência artificial caíram por toda parte na semana passada. Um dos principais motivos é justamente o anúncio desse consórcio de Xangai, que quer dizer que os chineses estão encostando, que a China não fica parada.
0: Os preços vão diminuir, né?
1: Exatamente.
0: E que os preços vão diminuir no final das contas, né?
1: Sim, os preços vão diminuir e os americanos vão ter concorrentes nesse jogo de ar.
0: Certo, muito obrigado pelo alerta. A holandesa é a ASML, né?
1: A ASML, exatamente.
0: Tá, perfeito, muito obrigado, até mais.
1: Até.
2: Até. 7 horas.
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0: Segunda-feira, 3 de agosto de 2026. O Tribunal Superior Eleitoral promove, a partir de hoje, a primeira Semana Nacional do Sistema Eletrônico de Votação. O objetivo é apresentar à sociedade os mecanismos de segurança e transparência das urnas eletrônicas. A programação conta com demonstrações públicas do funcionamento interno dos equipamentos, atividades educativas voltadas a jovens e ações de combate à desinformação em parceria com os tribunais regionais eleitorais. Uma quadrilha especializada em fraudes bancárias desviou 45 milhões de reais de clientes da Caixa Econômica Federal, incluindo recursos do FGTS e do auxílio emergencial. Segundo a TV Globo, investigações da Polícia Federal revelaram que os criminosos tiveram acesso antecipado a uma decisão judicial sigilosa que autorizava a operação contra o grupo. A quadrilha contava com núcleos em São Paulo e no Rio de Janeiro. Pelo menos 14 pessoas morreram em decorrência das chuvas e das enchentes na Índia. No estado de Kerala, um dos mais prejudicados, 7.700 moradores tiveram de sair de casa. O governo local montou 275 abrigos. A Rede Elétrica Nacional de Cuba voltou a entrar em colapso total no fim da noite de domingo. De acordo com a empresa estatal União Elétrica, ainda não há balanço sobre o total de atingidos na ilha. O novo apagão aconteceu após 3 interrupções gerais em julho e reflete o sucateamento da infraestrutura energética do país, agravado pelo bloqueio de combustível imposto pelos Estados Unidos. No horário de Brasília, 7:02.
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0: caminhão quebrado na Avenida Sumaré, no sentido do bairro, na altura da rua Ministro Gastão Mesquita, bloqueando uma faixa central e deixando a Sumaré travada desde o comecinho, desde a saída da Avenida Antártica, caminho que deve ser evitado agora. A rua Apiacasa é a alternativa, a Imberê também é opção. Um pouco mais distante, o motorista também consegue utilizar agora a Avenida Pacaembu.
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2: 7 e 4.
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4: Muito bom dia a você que escolheu ficar mais bem informado ouvindo o Jornal da CBN na manhã desta segunda-feira, 3 de agosto de 2026. E nós começamos com as informações de Brasília. Felipe Igreja, bom dia.
5: Bom dia, Milton. Bom dia a todos que nos acompanham. A crise diplomática entre o Brasil e a Argentina ganhou um novo capítulo ontem, quando o presidente argentino Javier Milei voltou a atacar o presidente Lula, chamando o colega brasileiro de ladrão e corrupto durante uma entrevista. Milei reafirmou críticas que já havia feito anteriormente contra Lula quando participou da convenção do Partido Liberal em São Paulo, confirmando o senador Flávio Bolsonaro como candidato da legenda na disputa pelo Planalto. Ontem, em entrevista a uma emissora argentina, Milei chamou Lula de ladrão e corrupto e afirmou que o presidente brasileiro não é inocente. O argentino também voltou a questionar decisões judiciais que anularam as condenações do petista no âmbito da Operação Lava Jato e disse que liberaram Lula por uma falha no processo jurídico.
6: Lo liberaram por uma falha administrativa del procedimiento, no por ser inocente. Lo liberaram por uma falha en el procedimiento, no por ser inocente. Por lo tanto, es ladrón y es un corrupto.
5: O governo brasileiro reagiu na semana passada à primeira fala de Milei durante a convenção do PL, convocando o embaixador da Argentina, o Daniel Raimondi, para manifestar primeiro descontentamento do governo Lula com as declarações. E o governo também chamou para consultas o embaixador do Brasil em Buenos Aires, Júlio Bittelli. Não houve ainda uma nova manifestação do Itamaraty em relação a essa nova entrevista de Javier Milei, mas o Brasil ainda não mandou de volta o seu embaixador aqui em Brasília para Buenos Aires, o que na diplomacia é um sinal ainda de descontentamento. A representação brasileira em Buenos Aires segue sem o seu diplomata destacado pelo governo. Milton.
4: Muito obrigado. Esse foi o Felipe Igreja, trazendo então mais um capítulo desse confronto, que se iniciou de forma mais explícita quando Javier Milei esteve em São Paulo durante o lançamento da candidatura do candidato Flávio Bolsonaro do PL, mas que já vinha ocorrendo anteriormente também em outros atos, mas jamais com essa virulência, com palavras nesse tom totalmente fora daquilo que se espera da fala de chefes de Estado diante das relações que existem, principalmente relações bilaterais tão importantes como são as relações entre Brasil e Argentina. 7:07.
2: Temos agora informação chegando com Guilherme Gimenez a respeito da crise migratória entre Marrocos e Espanha. Guilherme tem as informações atualizadas, número de pessoas que tentou fazer essa travessia e o número de pessoas que conseguiu de fato não para de aumentar. Guilherme Gimenez, bom dia.
7: Oi, Cássia, bom dia para você e para os nossos ouvintes. Cerca de 100 mil pessoas se deslocaram no Marrocos em direção à fronteira com Ceuta após convocações pelas redes sociais, segundo estimativas de entidades locais. Ao menos 50 mil migrantes conseguiram atravessar para o enclave espanhol, desencadeando uma grave crise humanitária no norte da África. O balanço oficial das autoridades indica ao menos 72 mortos, a maioria por afogamento, ao tentar contornar as barreiras marítimas para alcançar o território europeu. Organizações de direitos humanos criticaram a atuação do governo marroquino e acusaram o país de falhar na contenção do fluxo migratório. A situação é especialmente crítica para centenas de adolescentes e menores de idade desacompanhados que permanecem em Ceuta. Sem abrigo nem alimentação adequada, muitos jovens dormem ao relento e ocupam galpões abandonados em áreas industriais da cidade enquanto aguardam assistência. Enquanto a Espanha reforça o patrulhamento e orienta a identificação de desaparecidos, milhares de pessoas já foram devolvidas ao território marroquino. Cássia.
2: Muito obrigada. Esse foi o Guilherme Gimenez.
4: Nós temos agora 7h08. Vamos a Belo Horizonte. A Janaína Regiane tem informações sobre a disputa eleitoral no estado. Bom dia, Janaína.
8: Bom dia, Milton. Bom dia a todos. E o governador de Minas Gerais, Matheus Simões, do PSD, foi lançado como candidato à reeleição pelo partido nesse domingo durante a convenção realizada na Assembleia Legislativa de Minas Gerais aqui em Belo Horizonte. Durante a cerimônia, esteve presente o candidato à presidência, Romeu Zema, do Partido Novo, principal padrinho político da campanha de Simões. O evento também confirmou a candidatura do senador Carlos Viana, do PSD, à reeleição para o Senado pelo partido. A convenção, ela acontece em um momento em que o governador ainda enfrenta dificuldades para consolidar alianças e fortalecer o palanque para a disputa eleitoral. Apesar da oficialização da candidatura ao governo, Simões ainda não definiu o nome que vai ocupar a vaga de vice em sua chapa.
9: Os partidos agora todos, né, vão continuar sentados para fechar as coligações. Nós temos já 3 partidos confirmados na coligação, PSD, Novo e Avante, e estamos conversando com várias outras legendas. O senador Carlos Viana é meu candidato ao Senado, mas a gente pode ter um segundo candidato ao Senado dentro dessa confirmação, porque são 2 vagas esse ano. Então, né, vamos continuar conversando nesse sentido com os outros partidos.
8: Também dentro da política, aqui em Minas Gerais, a Cúpula Nacional dos Republicanos e o senador Cleitinho se reúnem hoje para definir se o parlamentar vai ou não ser o candidato da sigla na disputa ao governo de Minas. Esta vai ser o segundo encontro entre as partes para decidir os rumos na disputa estadual depois do atrito público envolvendo as lideranças do Republicanos e Cleitinho e também dos seus apoiadores. Havia uma reunião previamente marcada para sábado, porém, devido à convenção partidária do Republicanos em São Paulo para formalizar a candidatura à reeleição do governador de São Paulo, Tarcísio de Freitas, no mesmo dia, o encontro não teria acontecido por causa de agenda extremamente comprometida do presidente nacional da sigla, Marcos Pereira. Nos bastidores, interlocutores avaliam a possibilidade de que a candidatura do senador pode até ser readmitida devido à pressão de candidatos às chapas de deputado estadual e federal que ameaçam desistir de suas candidaturas. Até o momento, aqui em Minas Gerais, são candidatos Patrus Ananias, do PT, Alexandre Calil, PDT, Matheus Simões, PSD, Gabriel Azevedo, MDB, Bem Mendes, Partido Missão, Túlio Lopes, PCB, Rafael Duda, PSTU e Indira Xavier, do UP. Milton.
4: Muito obrigado. As informações são da Janaína Regiane, às 7h11.
2: E as eleições também são assunto para nossa reportagem no Rio de Janeiro. Diogo Bugalho, bom dia.
10: Bom dia, Cássia, Milton. O final de semana de movimentações políticas no Rio foi marcado pela desistência do ex-governador Wilson Witzel, que pretendia concorrer ao Palácio Guanabara e agora anunciou apoio ao também ex-governador Antony Garotinho, do Republicanos, na disputa pelo governo do estado. No último dia 8 de julho, Witzel havia lançado oficialmente sua pré-candidatura em um evento na sede do Partido Democrata. Ele tentou voltar ao cenário político fluminense depois de recuperar seus direitos eleitorais, né, direitos políticos, perdidos por causa do impeachment sofrido em 2021. Também no sábado, a convenção do Partido Unidade Popular confirmou a candidatura de Juliette Pantoja ao governo do Rio. Ela tem 36 anos, é educadora popular e militante do movimento de luta nos bairros, vilas e favelas. A vice na chapa será a psicóloga Bia Martins. É a segunda vez que Juliette disputa o governo do Rio. No mesmo dia, a Federação PT, PCdoB, PV anunciou o apoio à candidatura de Eduardo Paes, do PSD, ao governo do estado do Rio de Janeiro. O apoio foi oficializado na convenção estadual do PT aqui no Rio. Agora, a expectativa é para a convenção da federação entre PP e União Brasil, que acontece amanhã. Ainda não está decidido se os partidos vão apoiar a candidatura do atual presidente da Alerj, Douglas Ruas, do PL, que aguarda essa decisão para definir um vice na chapa. Candidatura já se definindo, Cássia, mas ainda faltam algumas peças aí nesse tabuleiro. Volto com você.
2: Muito obrigada. Esse foi o Diogo Bugalho.
4: Certo. E daqui a pouquinho, aqui no Jornal da CBN, a gente vai conversar com a Miriam Leitão. Ela destaca algumas das discussões que estão na pauta do STF na retomada dos trabalhos nesta semana. Agora são 7:13.
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2: 7:15.
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São 7 horas 21 minutos. Muito bom dia para você aqui acompanhando a programação da Rádio CBN nesta manhã de segunda-feira, dia 3 de agosto de 2026. Nesse momento aqui na cidade de Joinville, clima bastante nublado e vai seguir assim o dia inteiro, tá? O clima hoje, a previsão do clima é um clima bem nublado, mas com máximas de 23 graus. Nesse momento, 16 graus, que é as mínimas de hoje também, agora pela manhã e também pela noite. Os 23 graus a gente vai atingir às 2 horas da tarde e permanecer assim até às 5 horas, quando começa a diminuir as temperaturas. As rodovias aqui da cidade têm dois alertas nas principais rodovias. A BR-101, entre as ruas Porto Rico e a rua Colom, sentido Curitiba, tem um alerta ali de trânsito moderado, 7 minutos a tempo dirigindo que o motorista vai levar neste trecho a mais, além de 41 km por hora. Já na BR-280 é aquela notícia de sempre, né? Desde ali da saída do bairro Itinga, ali na rotatória, passando o Ecoparque Refúgio dos Pássaros. É um trecho bem grande ali de trânsito intenso, com 15 minutos a mais que o tempo que o motorista vai ter neste trecho, e a velocidade média é de 16 km por hora.

0: E ontem o Jack Futsal bateu o São Caetano fora de casa por 4-1 na Copa LNF, garantindo assim a vaga para a próxima fase, a semifinal. O tricolor ainda precisa aguardar o resultado de Vélez, Camaquã e Jaraguá, além dos outros confrontos, como Dracena e Carlos Barbosa, Juventude e São Lourenço, para descobrir o próximo adversário. Lembrando que, apesar de ser mata-mata, não é chaveamento, é sorteio. Então o Jack passou, mas ainda não tem a certeza de qual será o seu próximo adversário, ou ao menos uma ideia. Os próximos jogos que podem decidir quem vai jogar contra o Jack acontece hoje, no dia 3 de agosto, às 6 horas, com Dracena e Carlos Barbosa, além das 8h30 da noite, com Vélez, Camaquã e Jaraguá. Amanhã tem o último jogo de Juventude e São Lourenço, às 8 horas da noite. E rapidinho pelos jogos da Copa do Brasil, o Internacional ganhou do Corinthians por 2-0 ontem à noite, no jogo de ida das oitavas de final da Copa do Brasil. O Mirassol empatou com o Grêmio lá no Maião, o Atlético Mineiro empatou com o Juventude, o Vasco da Gama e o Fluminense também ficaram no 0-0, o Santos e Remo também ficaram no 0-0, assim como os Chapecoense e Cruzeiro. E no último jogo de ontem à noite, às 4 horas da tarde, foi Palmeiras e Fortaleza, com Palmeiras ganhando de 3-0. Hoje, ainda às 9 horas da noite, acontece Atlético Paranaense e Vitória lá na Arena da Baixada, ou a Liga Arena. Então fique por dentro, porque já estão sendo definidas as quartas de finais da Copa do Brasil. Semana que vem ainda tem os jogos de volta da Copa do Brasil, então esses, a princípio, foram apenas os jogos de ida. Agora são 7 horas e 24 minutos.
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2: E tem impacto no debate eleitoral, porque opõe os dois grupos principais na luta pelo Palácio do Planalto. Então, o STF vai continuar pressionado, e é bom lembrar que parte da campanha eleitoral, principalmente o candidato da extrema-direita, defende que o Congresso seja, o Senado principalmente, seja mais, que tenha mais candidatos, mais senadores da direita, por causa de uma discussão sobre o STF, né? O que fazer, se os ministros, o mandato de ministro, enfim, tudo que, impeachment de ministro. Então, é um assunto que vai continuar sendo bem intenso. Por exemplo, a lei da dosimetria, aquela que reduz a pena dos acusados de 8 de janeiro, incluindo benefícios para Jair Bolsonaro. A aplicação dessa lei foi suspensa, foi vetada pelo Lula, o veto foi derrubado, mas ela foi suspensa pelo ministro Alexandre de Moraes. Não tem marcado o julgamento, não é para esse semestre, mas vai ter pressão para que seja julgado mais rapidamente. A eleição do Rio de Janeiro é um assunto que está pendente e que é muito complicado, até porque não tem mais tempo, o tempo hábil. Foi suspensa pelo ministro Cristiano Zanin a decisão de eleição indireta, e agora está muito próximo. Quer dizer, o caso do Rio de Janeiro precisa ser estudado para criar parâmetros para o futuro, mas nesse caso há uma intenção ou não manifesta de deixar o atual governador, o desembargador Ricardo Couto, porque ele tem feito um trabalho de manutenção da instituição e da governabilidade do Rio muito importante nesse período eleitoral. Então, eu não sei o que vai ser decidido pelo STF, mas tem que ser um princípio da razoabilidade. Fazer uma eleição indireta agora, faltando dois meses para a eleição, não faz sentido nenhum, né? Da eleição mesmo, direta, para governador. Tem um assunto que é a uberização, né? A regulamentação do trabalho por aplicativo. Mas talvez o assunto que mais chame a atenção seja os assuntos ambientais. Bom, tem também as emendas. Mas assunto ambiental tem dois pontos, né? A validade da lei de licenciamento ambiental, que eles votaram e que desmonta todo o arcabouço de proteção ambiental do país, foi aprovado pela direita. E tem a mineração em terra indígena, que é um assunto super delicado, porque o artigo 231 da Constituição mandou regulamentar, mas não houve regulamentação nesse período desde a Constituição. Então, Agora, o que aconteceu foi que o ministro Flávio Dino reconheceu a omissão do Congresso e deu 24 meses para haver regulamentação. É uma regulamentação, a Constituição estabelece, que respeite todos os direitos indígenas, toda a proteção ambiental e que sejam ouvidas comunidades indígenas, do interesse dos indígenas. E do jeito que tem acontecido, quer dizer, a Constituição não proíbe a mineração, mas estabelece esses parâmetros. E como não houve regulamentação, o que há é o crescimento do garimpo ilegal, como a gente viu. Bom, e tem as emendas, Cássia. As emendas vão continuar sendo intensas, as decisões entre Congresso e Supremo, porque nesse período, inclusive, se descobriu que Valdemar Costa Neto, que nem parlamentar é, liberava uma quantidade grande de emendas, Cássia.
3: É verdade, é um tema realmente que está suscitando muitas manifestações de todos os lados, Miriam. E tem também a discussão em relação a uma proposta que pode dificultar o que a gente convencionou a chamar de pauta-bomba, né?
2: É, exatamente, tem essa proposta e é importante, porque a cada momento eleitoral, o partido adversário... No caso aqui, teve dois momentos de pauta-bomba muito intensos no Brasil. Um foram as pautas-bombas no período do enfraquecimento da ministra, da presidente Dilma Rousseff. E agora, novas pautas-bombas e de aumento de gastos. O curioso é que a oposição ao governo fala bastante de que é preciso rigor fiscal e que eles serão mais sérios, mas as propostas que saíram até agora do Congresso com apoio da direita, iniciativa da direita, são de aumento de gasto de forma explosiva. Então, muito assunto. O que pode prever é que vai continuar sempre tensa e intensa a relação entre Congresso, o mundo político e o STF, mais um semestre dessas tensões e fricções institucionais. Milton e Cássia.
4: Muito obrigado pela sua análise, Miriam. Uma boa semana.
2: Boa semana.
3: Até mais, Miriam. 7:30.
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quarta-feira, 3 de agosto de 2026. O presidente da Argentina, Javier Milei, voltou a atacar o presidente Lula. Ele chamou o brasileiro de ladrão e corrupto em uma entrevista. A declaração aprofunda a crise diplomática entre os dois países, iniciada após as ofensas de Milei na convenção do PL, que oficializou

partida das oitavas de final da Copa do Brasil. O Palmeiras venceu o Fortaleza por 3-0 e encaminhou a classificação. Mirassol e Grêmio empataram por 1-1 e Chapecoense e Cruzeiro não saíram do 0-0. Hoje, às 9 da noite, Atlético Paranaense e Vitória fecham a rodada. Pela 14ª rodada do Campeonato Brasileiro Feminino, o Santos goleou o Juventude por 4-0, o Palmeiras venceu o Internacional por 2-1 e a Ferroviária ganhou do Bahia por 1-0. Nesta segunda-feira, Flamengo e Corinthians fecham a rodada. No horário de Brasília, 7h32.

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2: 7h33.
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3: Termina na quarta-feira o prazo estabelecido pela Justiça Eleitoral para as convenções partidárias.
2: Após a escolha dos candidatos que vão disputar um cargo em outubro, o registro dos nomes deve ser feito até o dia 15.
3: Para a presidência da República, 6 nomes já foram escolhidos pelos partidos.
2: Além do presidente Lula, que concorre à reeleição pelo PT, já foram oficializados Flávio Bolsonaro do PL, Romeu Zema do Novo, Ronaldo Caiado do PSD, Renan Santos do Missão e Samara Martins da Unidade Popular.
3: A candidatura de Lula à reeleição foi oficializada ontem, numa convenção do PT em São Paulo.
2: Aos 80 anos, o líder petista vai concorrer à presidência pela 7ª vez, depois de 3 derrotas e 3 vitórias.
3: A chapa repete a dobradinha com Geraldo Alckmin do PSB como vice. A coligação tem ainda o apoio de PDT, PV, PCdoB e Rede.
2: No discurso, o presidente prometeu reforçar o combate à violência contra a mulher.
4: O meu governo tem que ter coragem de dizer alto e bom som. Não tem problema que eu perca algum voto. Mas não é necessário e não é possível. O cara vai ter que escolher. Ou ele vota em mim ou ele bate na mulher. Se bater na mulher, não precisa votar em mim. Pega a sua mão e vote em quem você quiser. Eu quero criar uma sociedade de respeito.
3: Lula defendeu o investimento na indústria de defesa para proteger o território brasileiro e a soberania nacional.
2: O chefe do executivo disse que não quer ser o presidente só do Bolsa Família e que pretende ampliar os programas sociais.
3: O presidente anunciou a intenção de criar políticas voltadas ao cuidado com a população idosa.
2: Lula avisou que planeja rediscutir o papel do executivo e do Congresso na definição das prioridades do orçamento federal e criticou o fundo partidário.
4: Esse negócio de fundo partidário, dessas coisas, não me agrada. Eu fico imaginando, eu conheço o jeito daquele congresso de partido que recebe 1 bilhão por ano, sem prestar contas ao povo brasileiro. E muitas vezes no poder executivo a gente precisa cortar 10 milhões de uma escola, 10 milhões de um programa de saúde. Então há uma inversão que nós precisamos mudar. Eu quero que vocês saibam que a minha quarta presidência é para mudar muita coisa nesse país. Quero que vocês saibam. E vai ter briga com emenda parlamentar, vai ter briga com o papel que hoje tem o poder legislativo.
3: Faltando apenas 2 dias para o fim do período de convenções partidárias, os candidatos Flávio Bolsonaro, do PL, e Romeu Zema, do Novo, ainda não escolheram os candidatos a vice.
2: Ontem, Flávio esteve na convenção do PL.

0: em Brasília, que confirmou a candidatura da ex-primeira-dama Michele Bolsonaro ao Senado pelo Distrito Federal.
1: O evento marcaria o primeiro encontro público entre Flávia e Michele após a briga e reconciliação, mas ela não compareceu.
0: No sábado, a ex-primeira-dama foi internada para tratamento de uma enxaqueca e passou por um procedimento anestésico.
1: Apesar da ausência, Michele enviou uma carta lida no palco pelo irmão dela, na qual reafirmou o apoio à candidatura presidencial de Flávio Bolsonaro e defendeu a união do grupo político.
0: No discurso, o senador desejou melhoras a Michele e voltou a defender projetos de anistia para os condenados pelos atos golpistas de 8 de janeiro.
1: Em entrevista à TV Band, Flávio Bolsonaro afirmou que aceitará o resultado das urnas, alegando que agora o TSE é diferente de 2022.
2: Eu vou aceitar, vou concorrer com essas regras e eu tenho certeza que o TSE, diferente de 2022, vai ser um TSE imparcial e que vai tomar todas as providências para que essa eleição ocorra com mais segurança e mais transparência. Porque o maior interessado em que as eleições aconteçam com essa normalidade é o próprio TSE, o que não pareceu que foi em 2022. Quando nós perguntamos, sugerimos que havia, olha, pode investigar isso aqui que eu estou com a suspeita, TSE, você como principal investigado, para a gente tirar a dúvida. Sabe o que aconteceu? Tomou uma multa de 22 milhões.
1: Propósito de urna eletrônica, o Tribunal Superior Eleitoral promove, a partir de hoje, a primeira Semana Nacional do Sistema Eletrônico de Votação.
0: O objetivo é apresentar à sociedade os mecanismos de segurança, auditabilidade e transparência das urnas eletrônicas.
1: A programação conta com demonstrações públicas do funcionamento interno dos equipamentos, atividades educativas voltadas a jovens e ações de combate à desinformação, em parceria com os tribunais regionais eleitorais. 7h38.
0: Temos informação chegando com a nossa reportagem direto de Foz do Iguaçu. Estamos com o Guilherme Wojciechowski, que fala a respeito daquele passeio de barco no Parque Nacional do Iguaçu, que foi suspenso na semana passada, depois que houve um acidente e a morte de um turista holandês. Guilherme, bom dia.
3: Bom dia, Cássia. Bom dia, Milton. Pois é, aqui no lado brasileiro das cataratas foram retomados neste fim de semana os passeios de barco que estavam suspensos desde a última terça-feira, quando uma embarcação sofreu um acidente e um turista holandês faleceu. Para a retomada foram revisadas todas as embarcações e repassados os protocolos de segurança. E em 2 dias, segundo a empresa que opera o passeio, mais de 1.000 pessoas utilizaram o serviço. As investigações sobre as causas do acidente continuam. E desde esta segunda-feira, tem uma outra informação importante aqui sobre as cataratas. A passarela argentina da Garganta do Diabo, que é o principal salto das cataratas do Iguaçu, estará fechada, então, desde hoje para visitas no país vizinho. De forma inédita, as autoridades argentinas decidiram pela desmontagem preventiva da passarela, que tem mais de 1 quilômetro de extensão sobre o rio Iguaçu, para prevenir estragos de cheias previstas para setembro e outubro. Serão retiradas todas as grades e estruturas metálicas e mantidos apenas os pilares de concreto. E lembrando, né, que em ocasiões anteriores de cheias, eram retiradas apenas as partes móveis de forma parcial e nunca com tanta antecedência. A intenção das autoridades argentinas é evitar que chuvas acima da média potencializadas pelo El Niño provoquem situações como a de outubro de 2023, quando a enchente danificou parte da passarela argentina que precisou de quase 8 meses para ser reconstruída. O cronograma agora é de desmontagem em agosto para recolocação da estrutura em novembro e reabertura em dezembro, a tempo do período de alta temporada do turismo. Até lá, os visitantes do lado argentino das cataratas poderão continuar conhecendo o atrativo, mas por outras 2 trilhas panorâmicas, né, que permanecerão abertas. Já aqui no lado brasileiro das cataratas, que é mais protegido em relação às cheias, não há necessidade de desmontar completamente estruturas e a visitação seguirá normalmente por todo esse período. Cássia.
0: Muito obrigada. Esse foi o Guilherme Wojciechowski falando conosco direto de Foz do Iguaçu.
1: Agora são 7h41. Deixa eu destacar para você a reportagem que está na primeira página do Jornal Globo de hoje. E que diz o seguinte: o Ministério das Cidades solicitou à equipe econômica um aporte de 750 milhões de reais em um fundo habitacional para manter a linha de financiamento para reformas de imóveis operando após o mês de agosto. Portanto, após agosto, já estamos falando ali vésperas das eleições. O programa Reforma Casa Brasil é uma das apostas de agenda positiva do governo Lula nesse ano eleitoral. Integrantes do Executivo dizem que o tema está em análise e a decisão vai depender também de uma avaliação dos riscos jurídicos de um eventual aporte. Lançado em 2025, o programa oferece juros reduzidos para empréstimos que podem ser usados para custear gastos com materiais de construção, serviços relacionados, projetos e acompanhamento por arquitetos e engenheiros. Em outubro do ano passado, ao divulgar essa nova linha de financiamento, o governo afirmou que o orçamento total do programa seria de 40 bilhões de reais, com 30 bilhões do Fundo Social destinados a famílias com renda de até R$ 9.600. Os outros 10 bilhões de reais viriam da Caixa Econômica. Inicialmente, o Fundo Garantidor da Habitação Popular seria responsável por assegurar os financiamentos destinados às famílias com renda de até R$ 9.600. No entanto, em portaria publicada em maio já deste ano, o Ministério das Cidades alterou as regras do programa para que o fundo também seja usado para a garantia de todos os empréstimos do Reforma Casa Brasil. Em ofício enviado agora na sexta-feira, diz aqui a reportagem do Globo, em ofício enviado ao ministro da Fazenda, Dario Durigan, o Ministério das Cidades afirma que o fundo só tem capacidade de garantir até 3,3 bilhões de reais em financiamento. Esse montante seria suficiente para manter o programa operando apenas até o mês de agosto. De acordo com o que está lá na justificativa, estima-se que o fundo deixará ainda no mês de agosto de poder garantir os novos financiamentos concedidos e segue o texto. O Ministério ressalva, porém, o Ministério da Fazenda, que não é possível estimar exatamente por quanto tempo o aporte de 750 milhões de reais poderá garantir o programa operando. Segundo a pasta, até julho deste ano foram cerca de 3 bilhões de reais financiados. E no ritmo atual das contratações, o programa deve chegar a 7 bi ao final, ou seja, 17,5% da meta inicial. O Ministério das Cidades afirma que o programa ainda conta com 10 bi e 700 empenhados no orçamento de 2025 e pode receber recursos adicionais do Fundo Social para garantir a continuidade dos financiamentos. Aguarda-se, portanto, aí a decisão se esse dinheiro será ou não liberado para garantir esse financiamento após agosto, porque é até ali que o Ministério das Cidades diz ter condições de manter esta linha. Dali para frente precisaria desse saldo extra, a ver qual será a decisão final. Agora são 7 horas e 44 minutos.
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2: 7h47.
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0: São 7 horas e 51 minutos. Muito bom dia para você que está aqui acompanhando a programação da Rádio CBN, acompanhando o Jornal da CBN nesta manhã de segunda-feira, dia 3 de agosto de 2026. Nesse momento aqui na cidade, 17 graus, clima parcialmente nublado, né? Na verdade, bem nublado. Aqui no nosso site de clima fala que está parcialmente nublado, mas olhando as câmeras aqui da NSC, está bem nublado, uma nebulosidade bem grande em algumas regiões aqui da cidade. Mas hoje as máximas são de 23 graus, tá? As temperaturas vão se elevar, mas ainda assim vai permanecer aquele clima nublado. Agora 17 graus e de noite também permanece nesses 17 graus, ou seja, às 5 horas da tarde a temperatura já vai decaindo. Nas ruas aqui da cidade, a BR-101 segue com aquele trecho mais parado entre a Porto Rico e a Rua Colom. São cerca de 10 minutos agora de trânsito. A velocidade média é de 39 km por hora. Já na BR-280, mesma história de sempre. Desde ali do trevo, né, da rotatória do Itinga, do bairro Itinga, com o refúgio... Quer dizer, indo até o refúgio dos pássaros, né, o Ecoparque Refúgio dos Pássaros, passando até um pouco ali do centro de Araquari. Agora são cerca de 25 minutos de atraso com 10 km por hora. O trânsito está basicamente parado nessa região, né? Já aqui na nossa cidade, nas ruas da cidade, a Rua São Paulo é a rua mais movimentada. Entre a Ministro Calógeras, chegando até a Guarujá, trânsito bem extenso ali, cerca de 15 minutos de trânsito intenso, 12 km a velocidade média. Ainda temos dois pontos de atraso na Rua Florianópolis, entre a Rua Emílio Stock e a Rua Graciosa, e também entre a Rua Teresópolis e a Rua Fátima. A Rua Guanabara é outra que está bem congestionada, junto com a Santo Agostinho. Desde ali da Santo Agostinho com aquele trevo com a Guanabara, até chegando ali na rotatória com a Graciosa. E a Guanabara também entre a Rua Santo Agostinho com a Jarivatuba. Ainda assim, seguindo esse trecho ali na rotatória, a rua Graciliano Ramos, indo ali ao Urbano Schmidt, também um trânsito mais moderado, só que ainda assim um trânsito bem extenso entre esta rua. Já na Zona Norte, a Santos Dumont, trânsito... dois pontos de trânsito, né? Um trânsito um pouco mais intenso entre ali o entroncamento com a Dona Francisca, o encontro com a Dona Francisca, até a Rua Dom Bosco e mais pra frente ali, entre a Rua Iguaçu com a Avenida Rolf Wist, né? Um trânsito bem intenso. E depois ali no eixo industrial, né? A Edgar Nelson Master segue fluindo normalmente. Já a Dona Francisca ainda na Zona Norte, seguindo até ali a Zona Industrial, o Parque Perini. Trânsito bem intenso, cerca de 10 minutos de atraso também, 15 km a velocidade média. São 7 horas 55 minutos.
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2: Marcelo.
3: Oi, Marcelo, vamos começar de novo. Bom dia para você.
4: Bom dia, vocês estão me ouvindo?
5: Agora
3: Alô?
5: Sim.
3: Sim, estamos ouvindo
4: então
3: você.
4: Então, bom dia a vocês.
3: E eu vou trazer aqui a mensagem do seu xará, que é de São Paulo, que administra as finanças dos pais octogenários. Ele escreve: recentemente o gerente do banco sugeriu migrar parte da reserva dos meus pais, que hoje está em CDBs e LCAs com liquidez imediata, para um VGBL, visando facilitar a sucessão e reduzir os custos de inventário. Essa troca compensa? Que riscos devemos considerar em relação à liquidez e ao imposto de renda, numa eventual possibilidade de ter que sacar de um VGBL para custear o bem-estar dos meus pais? Pergunta o Marcelo.
4: Olha, Marcelo, o fundo de previdência é um bom instrumento para acumulação de recursos, mas para os resgates não necessariamente é a melhor opção. A previdência é boa para acumular recursos porque tem uma série de vantagens fiscais. Por exemplo, no PGBL você pode deduzir o que investe do imposto de renda. Tanto no PGBL quanto no VGBL, o imposto de renda é menor se você esperar 10 anos para sacar. Durante o período do investimento, não tem o recolhimento de imposto, só no resgate. E tem a vantagem dos recursos serem transferidos para os herdeiros sem precisar do inventário e sem o recolhimento do imposto de transmissão, o ITCMD. Agora, para os resgates, os planos têm menos flexibilidade do que as demais opções de investimentos financeiros. Primeiro, porque tem um intervalo mínimo entre os resgates de 60 dias. E depois, que se não tiver passado 10 anos da aplicação inicial, o imposto de renda é mais alto do que o das demais aplicações financeiras. Ou então, você tem que pagar um imposto para tentar conseguir a restituição na declaração, que já complica, né? Então, em resumo, como a proposta é que seus pais invistam agora no VGBL, eles vão ter que abrir mão da liquidez que eles têm hoje para sacar só daqui a 10 anos, ou então pagar um imposto de renda maior, ou então estudar um mecanismo para tentar a restituição na declaração do imposto de renda deles. Isso em troca de economizar o ITCMD e desde que o valor do investimento anual seja menor do que R$600 mil, porque senão tem o IOF. Então, dado isso tudo, parece que essa troca não compensa para o seu caso e é melhor você deixar as aplicações como estão, porque você fica com a liquidez, com a boa rentabilidade e pode ajudar os seus pais quando precisar.
3: Muito obrigado, Marcelo, e um bom dia para você.
4: Bom dia, um abraço e até amanhã.
2: Até amanhã.
3: Você pode fazer como o nosso ouvinte, também se chama Marcelo, mandou a mensagem para cbndinheiro@cbn.com.br. Aliás, você pode conversar conosco pelos mais diversos canais. Eu estou com uma sequência de mensagens enviadas pelos nossos ouvintes a propósito do tema que será o assunto do nosso debate de hoje. Estamos com a série 50 debates para o Brasil todos os dias, de segunda a sexta, logo depois das 8h30 da manhã. Trazemos um assunto para ser debatido, trazemos pontos de vista diferentes, cada um apresenta o seu argumento e hoje vamos falar sobre a privatização dos Correios. E aí, como disse para você, tem muita gente se pronunciando sobre o tema. Eu agradeço a vocês. Jacimar Silva. Os Correios estão em todo o território nacional, têm as menores tarifas, razoável logística. Na realidade, os Correios não representam peso ao Brasil. Um estudo deveria ser muitíssimo elaborado a respeito da privatização. Ibi Campos. Por que a demanda de encomendas postais cresceu nos últimos anos e os Correios acumularam prejuízo? A Beatriz, os Correios, junto com o Banco do Brasil, eram as joias da coroa. Um Brasil que funcionava e estava em todo canto. A pergunta é por que os Correios viraram sucata? O sonho seria continuar estatal. Luiz Santos, ótimo início de mês de agosto, sou contra a privatização dos Correios. E ele fala sobre privatizações no estado de São Paulo. Agora o governo federal tem que manter os Correios e o Banco do Brasil. Será na sequência, caso tenha êxito nessa primeira fase. Privatização dos Correios, sou a favor. Diz aqui o Sérgio Roberto, que é de Rondonópolis. Sou a favor. Haja vista que a empresa precisa ser repaginada em busca de eficiência operacional. E agradeço a participação de vocês. Você acompanha o debate logo depois das 8h30 da manhã.
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5: Segunda-feira, 3 de agosto de 2026. O Congresso Nacional retoma formalmente hoje as atividades após duas semanas de recesso parlamentar, mas sem previsão de votações na Câmara ou no Senado. Diante da campanha eleitoral, a cúpula do Legislativo decidiu que os trabalhos plenários serão concentrados em apenas duas semanas de esforço. O calendário acordado entre os presidentes das casas estabelece votações presenciais apenas nos períodos de 10 a 14 deste mês e de 31 de agosto a 3 de setembro. O objetivo é permitir que os parlamentares concentrem as agendas nas bases eleitorais e na finalização das convenções partidárias. Uma investigação internacional revelou uma rede de homens, incluindo brasileiros, que dopavam mulheres da própria família para cometer abusos sexuais e vender os vídeos dos crimes. As vítimas eram drogadas com medicamentos e ficavam incapazes de resistir, segundo a Polícia Federal. A partir desse momento, as mulheres se tornavam alvos de abusos sexuais. As cenas dos crimes eram gravadas e vendidas em sites ou aplicativos de mensagens. A informação foi divulgada pela TV Globo. Ataques hackers contra sistemas de abastecimento de água dos Estados Unidos já atingiram pelo menos 7 estados do país e podem ter alcance ainda maior de acordo com autoridades. O governo americano corre para proteger a infraestrutura diante de indícios de que a ofensiva tenha sido realizada pelo Irã. Apesar das preocupações, o presidente Donald Trump minimizou os efeitos das ações hackers. No horário de Brasília, 8:02.
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1: Ainda com ocupação das faixas da direita na Engenheiro Caetano Álvares por causa de um acidente, o carro bateu em um poste por lá, sentido bairro, houve ocupação total, mas neste momento faixas da direita interditadas, desvio montado também, inclusive pela rua Antônio Cavazan.
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2: 8 e 3.
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4: Muito bom dia a você que escolheu ficar mais bem informado ouvindo o Jornal da CBN na manhã desta segunda-feira. 3 de agosto de 2026.
2: E já abrimos essa hora com a informação que chega direto da Europa. Estamos com a Adriana Brandão, da Rádio França Internacional, que nos traz um balanço do número de vítimas a partir da entrada massiva de marroquinos na cidade espanhola de Ceuta. Adriana Brandão, bom dia para você.
5: Bom dia, Cássia, bom dia, Milton, bom dia a todos os ouvintes. Olha, Cássia, esse balanço varia de acordo com a fonte. Segundo o governo espanhol, ao menos 72 migrantes morreram durante a tentativa de entrar em Ceuta. O Marrocos, que se pronunciou nesse domingo pela primeira vez sobre essa onda migratória ao enclave espanhol no norte da África, contabiliza 11 mortos, a grande maioria deles por afogamento. Já a Associação Marroquina de Direitos Humanos fala em até 130 vítimas fatais e dezenas de desaparecidos. A ONG pede a abertura de uma investigação independente sobre as causas desse fluxo sem precedentes. Especialistas apontam para uma flexibilização dos controles do Marrocos em sua zona de fronteira com Ceuta e questionam se essa estratégia de Rabat foi deliberada e quais seriam seus objetivos. A maioria das cerca de 60 mil pessoas que cruzaram ilegalmente a fronteira, principalmente jovens marroquinos, já retornou ao Marrocos. O enclave espanhol permanece sob vigilância da polícia e do exército. A entrada massiva de imigrantes em Ceuta desencadeou uma crise para a Espanha. Vários aliados europeus, liderados pela primeira-ministra italiana de extrema-direita, Giorgia Meloni, criticaram o governo socialista de Pedro Sánchez por suas políticas favoráveis à regularização de imigrantes. Os ministros do interior da União Europeia devem se reunir amanhã, terça-feira, para elaborar uma resposta a essa onda migratória, mas as divergências são grandes, principalmente sobre o reforço de controles nas fronteiras, a suspensão da Espanha do espaço Schengen, pedida pela Itália, e a instalação de centros de retenção de migrantes fora do bloco europeu. Eu volto com vocês aí no estúdio. Milton, Clark, Cássia.
2: Muito obrigada. Essa foi a Adriana Brandão, da Rádio França Internacional.
4: 8 e 6.
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0: Hoje nós estamos sem o Lauro aqui, no seu espaço de segunda-feira, mas eu trago uma informação que foi publicada e apurada por ele e que passa pela divulgação de mais uma pesquisa Quest. A Quest iniciou na sexta-feira mais uma pesquisa sobre a corrida à presidência da República e até amanhã serão entrevistados presencialmente 2.004 eleitores em todo o país. O resultado está previsto para quarta-feira. É a primeira pesquisa da empresa depois das convenções partidárias que oficializaram as candidaturas, do novo tarifaço anunciado pelo presidente americano Donald Trump e da decisão do STF de autorizar duas novas investigações contra Lulinha. A sondagem traz ainda uma novidade. Três perguntas vão medir qual a influência da religião nas escolhas do candidato. Geralmente, na pesquisa, já é perguntada qual é a sua religião. Mas aqui a ideia é saber qual é o impacto que a religião tem na escolha do candidato. Então será perguntado se é importante ou não que o candidato acredite em Deus, se é importante ou não que o candidato seja da mesma religião que o entrevistado e se os candidatos devem ouvir líderes religiosos ao tomar decisões. O levantamento também procura saber se o eleitor já decidiu seu voto, quais candidatos ele conhece, em quem não votaria de jeito nenhum e em quem pretende votar entre os 12 nomes apresentados pela pesquisa. Sim, não sei se você sabe, mas temos 12 nomes que devem ir lá para a urna eletrônica. Alguns, talvez, no meio do caminho, não assumam ali a sua candidatura por uma série de fatores, mas tem 12 nomes possíveis. Alguns totalmente já confirmados, os 12 nomes possíveis. O questionário inclui ainda simulações de segundo turno entre Lula e Flávio Bolsonaro, Renan Santos, Ronaldo Caiado e Romeu Zema. A Quest também vai medir a aprovação do governo Lula, as expectativas para a economia, o impacto do programa Desenrola 2 e perguntar o que provoca mais receio no eleitor. Uma vitória de Lula ou uma vitória de Flávio Bolsonaro? Na pesquisa anterior, que foi divulgada em julho, Lula aparecia com 40% das intenções de voto no primeiro turno contra 28% de Flávio Bolsonaro. Uma eventual disputa de segundo turno, aparecia Lula com 45% das intenções de voto e Flávio Bolsonaro com 37% das intenções de voto. Aí você vai me perguntar, mas semana passada não teve uma série de pesquisas Quest? Sem dúvida, tivemos. Foi a divulgação das pesquisas em 10 estados. Então, olhava para o cenário estadual e tinha uma fotografia nacional dentro de cada estado também. Geralmente, a Quest divulga os resultados por volta de 7 horas da manhã. Aliás, por volta nem é a palavra mais correta. Às 7 horas da manhã. Se for assim, quarta-feira, assim que o resultado estiver divulgado, já traremos aqui os dados dessa nova pesquisa e, evidentemente, com o Lauro Jardim já comentando em cima do fato para que a gente compreenda como está o cenário eleitoral neste momento. Agora são 8 horas e 10 minutos.
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4: 8 e 12.
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0: Agora são 8 horas e 17 minutos. Bom dia para você que está aqui acompanhando o Jornal da CBN nesta manhã de 3 de agosto de 2026. Agora, nesse momento, 17 graus aqui na cidade, com talvez uma chuva leve em algumas regiões, tá? A probabilidade de chuva neste horário é de 35%, e olhando aqui nas câmeras da NSC, a gente pode ver alguma nebulosidade em algumas regiões, como ali o Bom Retiro e o Vila Nova, Costa e Silva, principalmente ali perto da região da BR-101, no bairro Vila Nova. Falando em rodovias, a BR-101 está com um trânsito normalizado agora, tá? Tráfego normal, tanto para quem vai sentido norte quanto para quem vai sentido sul. Já na BR-280 segue o de sempre, né? Na saída do Itinga, ali na rotatória, indo até após o Refúgio dos Pássaros ali, passando o centro de Araquari, trânsito bem intenso, cerca de 20 minutos de atraso, com 18 km a velocidade média. Trânsito não está parado, mas ainda assim está bem lento, andando bem devagar, né? Trânsito em lentidão. E continuando em rodovias, trecho da Via Mar aqui na cidade vai depender de uma futura PPP. Ainda sem previsão de obras, porque depende da formação dessa parceria público-privada, a PPP, que está em estruturação. A construção do lote da Via Mar aqui na cidade tem uma lista enorme de desafios. São 11 obras de artes de especiais, como são chamadas as pontes e viadutos, e mais de 130 milhões em desapropriações, além de um segmento de 27 quilômetros de extensão entre Joinville e Guaramirim. Esse trecho aqui na cidade forma o lote 1, que ainda está sem custo estimado divulgado. Dos 5 lotes da nova estrada estadual, o único segmento em licitação de obras fica entre Navegantes e Itajaí, com uma maior extensão na Ilhota. Assim como o segmento contraçado em Joinville, os demais lotes também só devem ser concorrência de obras lançado por meio da futura PPP. Ainda não foi divulgado se a parceria teria lançamento de procedimento de manifestação de interesse, a PMI, para a contratação da modelagem ou se o edital dessa PPP será publicado para a escolha da concessionária. O custo das obras no segmento entre Navegantes e Itajaí é estimado em R$ 2,2 bilhões, e o montante poderá ser ressarcido pela futura concessionária ou ser definido como aporte de recursos públicos para deixar a tarifa do pedágio em valor mais baixo. A concorrência terá avaliação das propostas em setembro, antes do início das obras, e a contratação prevê a conclusão do projeto executivo. Já aqui na cidade, a previsão do segmento inicial da Via Mar em uma nova ligação entre as BR-101 e 280 na região oeste e além de um trecho em Guaramirim, o ponto de início é o acesso do Distrito Industrial. A maior ponte prevista para o segmento em Joinville terá 80 metros sobre o rio Piraí, e há passagens superiores sobre as obras de atalho e comprida, entre algumas outras vias. O traçado aqui no município fica na maior parte entre a BR-101 e a SC-108, a rodovia do Arroz, ali no Morro do Meio e no Vila Nova. Agora são 8 horas 21 minutos.
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2: Pois é, Milton, o Viva Voz, segunda edição, que é de uma hora, ele passa a começar às 19h. Então a gente se despluga um pouquinho do ponto final, vira uma nave ali separada para até o segundo turno trazer análise, bastidores, comentários de diferentes vozes, ampliar um pouco esse espaço da análise, da reflexão, de entender, de explicar, principalmente para o nosso ouvinte, o que está acontecendo na disputa eleitoral. Então, se juntam a mim comentaristas fixos. Uhum. Na segunda, a gente tem o Pedro Doria, que já fala com vocês sobre digital de manhã e passa a falar com a gente sobre política. Temos na terça a Thaís Oyama, colunista do Globo, que também estreia aqui na CBN como comentarista. Na quarta-feira, o Bruno Caraza, que já fazia o Viva Voz com a gente, e aí vai comigo para o novo horário. e na quinta-feira o Thiago Bronzato, diretor da sucursal de Brasília do jornal O Globo, que também já é comentarista do Viva Voz e agora também amplia a sua participação. E aí, a cada dia, repórteres e outros comentaristas, especialistas em diferentes áreas, vão fazer um revezamento, a depender da pauta, para falar com a gente sobre os principais assuntos do dia.
3: E para trazer uma coisa que anda faltando na política brasileira, que é o confronto de ideias, não o confronto entre pessoas, né, Vera?
2: Exatamente, Cássia. É a ideia de que a gente perdeu um pouco na política e está levando um pouco para a nossa vida, né? De que é uma agressão você não concordar. Então, a gente vai trazer diferentes pontos de vista, uma tentativa de um debate plural em que haja a possibilidade de divergência e, com isso, até evoluir para um outro ponto de vista, você mudar de ideia, você rever o seu raciocínio, isso que é o mais gostoso, mais rico do debate de ideias e que está se perdendo diante de uma polarização que extrapolou do campo da política e foi levada para a vida das pessoas. Então, esperamos poder fazer esse exercício de uma forma ali serena, de uma forma ponderada, e para isso a gente vai trazer algumas das melhores cabeças que a gente tem no Brasil, em diferentes ramos do pensamento e do conhecimento, para trazer para o nosso ouvinte essa possibilidade dele também, no carro, em casa, na academia, onde quer que ele nos escute, fazer essa reflexão e pensar a política para além da ideologia, para além daquela sua afinidade, né? Lembrar que tem muita coisa, muito contexto. Quem sabe a gente consegue sair um pouco desse cercadinho em que nos encurralaram.
4: E fazer tudo isso de uma forma que o rádio pede sempre também, que é de uma forma dinâmica, inteligente e muito próxima do ouvinte, agradável para o ouvinte. Ou seja, é um assunto para que ele possa levar à frente e por isso a gente sempre entrega no formato mais agradável possível, né, Vera?
2: É isso, Milton. Com agilidade, com a ajuda dos nossos repórteres que estão em campo e tem a notícia ali fresquinha e vão trazer para a gente os bastidores, o molho, com humor, né, que eu acho que também é uma coisa que está um pouco em falta. Então, quem sabe a gente consegue fazer essa receita, fazer uma mistura nova. E eu só peço para o ouvinte não esquecer o horário, agora às 7 da noite. Então, quem já chegou em casa, continua na CBN, continua com a gente nos aplicativos, no nosso site, na Globoplay, onde quer que você nos acompanhe, mas vem comigo fazer essa hora extra, tá bom? Prometo tentar fazer valer a pena.
4: 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Você largou essa, Vera Magalhães? Ah, agora uma nave, né? Nesses tempos de Xuxa sendo relançada, gostei da lembrança da nave. Um abraço para você.
2: Então fica o convite para os baixinhos e altinhos.
3: É isso aí.
4: Valeu. 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

0: Olá, tudo bem? Nossa pergunta de hoje é: como faço se não entendi o que o meu chefe pediu e eu tenho medo de perguntar? A resposta é: arranje coragem. Todo mundo em algum momento passou por isso. O chefe pede algo e você não entende exatamente o que ele quer. Às vezes, por medo ou por ansiedade, você nem escutou direito quando ele estava falando. Mas daí, bate o medo de perguntar e você se mete numa enrascada. Às vezes, a culpa é a falta de clareza na mensagem do próprio chefe. Embora a comunicação seja uma das habilidades mais importantes da liderança, muitos gestores ainda patinam aí nessa competência. Um estudo da revista The Economist, com mais de 400 profissionais, mostrou que mais da metade perdia algumas horas por semana resolvendo problemas causados pela falta de clareza na distribuição de responsabilidades dentro da empresa. Problema? Comunicação. Então, esse é um problema muito comum. Se você não entendeu o que precisa fazer, pergunte logo. Quanto mais rápido, melhor. Imagine que seu chefe pode achar que aquilo que ele pediu já estava sendo feito, enquanto você estava ali roendo as unhas, sem saber nem por onde começar. Portanto, vá lá e pergunte tudo. Quanto mais detalhes, melhor. Fazendo isso, você não corre o risco de, lá na frente, entregar uma tarefa ou um projeto totalmente desalinhado com a expectativa do seu chefe. Então, isso vai demonstrar a sua responsabilidade. Não se preocupe. E mande aí o seu tema, a sua sugestão, a sua pergunta para o e-mail trabalhosa@cbn.com.br. Até a próxima.
1: Daqui a pouquinho nós temos mais um episódio da série 50 Debates para o Brasil. Vamos discutir a privatização dos Correios. Tem repórter CBN também. Agora você fica com É da Sua Conta, do PicPay, com Renata Flores.
2: Bom dia, Milton. Bom dia, Cássia. Olá para você ligado aqui na CBN. O mês de agosto acabou de começar e esse é conhecido como o mês sem fim. Em 2024, a Serasa ouviu os brasileiros para tentar entender as dificuldades do mês de agosto. Segundo o estudo, 33% afirmam que a renda é insuficiente para pagar as despesas e ainda sobrar. Isso porque, além das contas fixas mensais, somam-se também os gastos das férias de meio de ano. 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
3: 8:30.
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segunda-feira, 3 de agosto de 2026. O Supremo Tribunal Federal retoma hoje as sessões presenciais após o recesso de meio de ano. A pauta de julgamentos para o segundo semestre inclui temas de impacto econômico e social. Entre os projetos previstos estão a relação de trabalho entre motoristas e plataformas digitais, a moratória da soja, a mineração em terras indígenas e as regras de isenção tributária para pessoas com deficiência. Nos bastidores do tribunal ganha força a discussão em torno da criação de um código de ética para os ministros. O objetivo é estabelecer regras de transparência, participação em eventos e combate a conflitos de interesse. A proposta vem sendo construída pela ministra Carmen Lúcia e deve ser aprofundada nos próximos meses. O ministro do Desenvolvimento, Márcio Elias Rosa, estará na Índia nesta semana para tentar

0: e desencadeou uma grave crise humanitária no norte da África. O governo do país da Europa fala em pelo menos 72 mortos e Marrocos aponta para 11 vítimas. Já uma ONG que acompanha o caso informou que o número de vítimas chega a 130. No horário de Brasília, 8h33.
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2: Correios tem somado prejuízos nos últimos anos. Em 2025, o rombo total foi de 8 bilhões e meio de reais. A previsão é que deve piorar neste ano. Ao mesmo tempo, os Correios continuam responsáveis por prestar o serviço postal em todas as cidades brasileiras. É justamente o equilíbrio entre sustentabilidade financeira e universalização do atendimento que alimenta um debate recorrente no país. Hoje, na série 50 debates para o Brasil, nós vamos discutir a privatização dos Correios. A empresa deve ser transferida para iniciativa privada ou deve permanecer sob controle do Estado? Para debater o tema, convidamos o economista Gessner Oliveira, professor da Fundação Getúlio Vargas, sócio da GO Associados, e o economista David Ekash, diretor do Instituto de Finanças Funcionais para o Desenvolvimento. Professor Gessner, muito obrigado pela gentileza de ter aceitado o nosso convite. Bom dia. Professor Gessner, acho que não está nos escutando. O senhor está nos escutando, professor? Então, enquanto a gente espera aqui... David Ekash, você nos escuta? Bom dia. Ó, nenhum dos dois estão nos ouvindo aqui, ou pelo menos o som deles não está saindo aqui. Enquanto a gente tenta fazer esse conserto aqui para que a gente possa começar a conversa, lembrando sempre que a ideia aqui é fazermos duas perguntas a cada um dos nossos entrevistados, cada um tem cerca de 2 minutos, mas por algum problema técnico, infelizmente, a gente não está conseguindo ouvir nenhum dos dois aqui nessa nossa conversa. Agora eu já estou vendo aqui... Davi Ekash já está nos ouvindo, né, Davi? Bom dia.
3: Perfeito. Tá bom. Bom dia, Milton.
2: Tá certo.
4: Letícia Valente,
3: curador. Bom dia, professor Gessner.
5: Tá ok. Ó, tá ok agora,
2: acho Letícia. Que eu estou ouvindo a voz do Gessner também. Gessner Oliveira, bom dia.
5: Bom dia.
2: Obrigado. E obrigado a vocês, tanto Gessner Oliveira como Davi Ekash, pela gentileza de vocês terem aceitado participar aqui dessa nossa conversa. Tenho certeza que o tema aqui é mais complexo até do que tentar colocar vocês no ar aqui, pode ter certeza disso. E eu vou começar com o professor Gessner, com o senhor, então. À medida que os defensores da privatização sempre afirmam que ela tornaria os Correios mais eficientes, mais competitivos, na prática, que mudanças concretas o cidadão perceberia no seu dia a dia? E por que, que essas melhorias não poderiam ser alcançadas mantendo a empresa pública?
5: Veja, Milton, Cássia, Davi, muito bom dia, parabéns pelo debate. Na verdade, a Constituição...

0: artigo 137, estabelece o seguinte: se não há um problema de segurança nacional e se não há um interesse relevante, um interesse público relevante, o Estado não deveria atuar. Qual que é o interesse coletivo, qual que é o interesse público aqui, Milton, Cássia e Davi? Nós temos três coisas. Primeiro, qualidade do serviço. Segundo, qual é o custo? E terceiro, qual é a governança? Vamos olhar primeiro, qualidade do serviço. Quando a gente olha o índice de entrega no prazo do correio, ele está abaixo da meta estabelecida pelo próprio Correio, 88,62% contra 95,54%. Em dezembro de 25, Milton e Cássia chegou a 74,15%, ou seja, um quarto das entregas não chegou no prazo. Quer dizer, basta ver o Reclame Aqui para ver a avaliação ruim que é do consumidor em relação ao Correio. O que que acontece? Os mercados onde o Correio tem atuado, eles mudaram. Os mercados dinâmicos da economia digital, nesses o Correio não tem competitividade com os operadores privados. Portanto, pode ser servido pelos operadores privados. Segundo, o custo fiscal. Os prejuízos acumulados desde 22 somam a mais de 20 bilhões de reais. Quem paga a conta é o Tesouro. Quem é o Tesouro? Somos nós, os contribuintes, todos nós aqui. Aliás, como a arrecadação no Brasil é predominantemente de imposto indireto, é proporcionalmente mais pesado para os mais pobres. Terceiro, a governança. O Correio está marcado, infelizmente, a belíssima história do Correio, que começou no século XVII e foi formalizado como empresa em 1969, foi manchada por vários escândalos de interferência política. Então, é preciso privatizar naqueles mercados onde há concorrência e já há operadores privados competentes. Segundo, ter uma boa regulação que, aliás, foi prevista quando se fez a privatização das telecomunicações. Há uma agência natural para fazer essa regulação, que é a Anatel, e, naturalmente, com toda a transparência e garantindo a universalização do serviço. Aquela, por exemplo, a população ribeirinha no Amazonas pode ser servida por uma concessão patrocinada a um custo muito menor do que o verdadeiro ralo fiscal que representa uma empresa que perdeu mais de 20 bilhões nos últimos 5 anos.
1: Professor Gessner, me permita então trazer aqui o Davi Decache também para essa nossa conversa. Deixei o professor Gessner estender um pouco mais o seu raciocínio, até para que o nosso ouvinte também tenha essa ideia completa, por isso também fique à vontade aí, David Decache, até porque eu queria entender a sua parte, porque hoje, quem defende a permanência dos Correios sob controle do Estado costuma destacar a função social da empresa, né? Como é que a gente garante que ela continue cumprindo esse papel sem perder eficiência, nem depender no futuro de recursos públicos para se manter?
2: Bom dia, professor Gessner, bom dia, Milton, bom dia, Cássia. É um grande prazer conversar com vocês e com os ouvintes da CBN. Parabéns por trazer um debate tão relevante para a sociedade nesse momento. Bom, as experiências internacionais apontam que o modelo estatal, ele não é só viável, como ele pode ser de excelência. Uma agência integrada à ONU, à União Postal Universal, ela estabelece um ranking dos melhores sistemas postais do mundo desde 2017. Hoje, o melhor sistema postal do mundo, há 9 anos seguidos, é o da Suíça, o Swiss Post. Ele é um sistema 100% estatal, de ponta a ponta, não há nem bases logísticas da Amazon na Suíça, por exemplo, tá? Dos 7 melhores modelos postais do mundo, 5 são estatais. Agora, temos que separar, portanto, problemas setoriais, desafios, limites, problemas de gestão de problemas decorrentes da forma de propriedade. Ou seja, há de se separar o que tem como origem o fato dos correios serem públicos e as soluções não podem ser encaminhadas a partir de um diagnóstico equivocado da natureza do problema, tá? Bom, por fim, os Correios no Brasil, eles são elogiados por essa agência ligada à ONU, né, que é a maior autoridade do mundo no assunto, como o melhor sistema postal da América Latina. Perfeito? No último relatório de 2025, a ONU coloca o Brasil como referência e aponta que, mesmo com todos os problemas financeiros, fiscais e, inclusive, de gestão, os Correios no Brasil, dados os desafios enormes que nós temos, consegue manter a universalidade do sistema. Então, nós temos que ter orgulho do nosso sistema. Ele é melhor visto fora do que dentro. E finalizo dizendo que os dados dos Correios, professor Gessner, melhoraram bastante nos últimos meses, tá? Mais de 90% das entregas estão no prazo e o índice de satisfação do consumidor subiu. Então, o que nós precisamos é recuperar os Correios e ter orgulho das nossas estatais. Por fim, sempre haverá algum tipo de participação estatal, mesmo no sistema que o professor Gessner diz, por conta da natureza do setor e não pelo fato dele ser público. Há falhas de mercado que não se dão por conta de direitos de propriedade.
3: Nós recebemos muitas dúvidas de ouvintes sobre essa questão. Eles propuseram muitas questões aqui. Então, gostaria de encaminhar uma delas para que vocês respondessem, que é do nosso ouvinte Douglas Nascimento. Ele pergunta assim: gostaria de ouvir a opinião de vocês sobre o papel estratégico dos Correios. É de fato estratégico ou não? E, em sendo estratégico, quais os riscos que o país correria ao privatizar os Correios? Começando por Gessner Oliveira.
0: Veja, eu acho que é uma pergunta ótima que o ouvinte nos encaminha. Queria chamar a atenção para o seguinte: há um papel estratégico justamente na universalização do serviço. Essa universalização é restrita àquelas regiões, mercados que não são devidamente atendidas ou não são de interesse de operadores privados. Então, as encomendas, as entregas ligadas aos mercados digitais e tal, estão plenamente atendidas. Para esse papel de universalização, uma concessão administrativa, ou seja, uma parceria público-privada, poderia ser feita, estabelecidas as obrigações a serem cumpridas e com uma boa regulação. Uma regulação com excelência técnica, com independência. Isso garantiria que toda a população fosse atendida, não a um custo como nós estamos observando hoje, com grande ineficiência. Eu chamei atenção para esses prejuízos acumulados, para uma redução do investimento de mais de 60%, o modelo atual é insustentável, porque o Correio não tem condições de competir nos mercados onde há operadores privados e, consequentemente, não gera os recursos necessários para atender o conjunto da população. Então, é algo absolutamente insustentável e que é algo do qual nós, brasileiros, temos razão de nos orgulhar historicamente. O Correio tem uma bela tradição. No entanto, no período recente, nas últimas décadas, ele, infelizmente, já não cumpre mais o seu papel. Está completamente superado. O Davi mencionou a Suíça. Vamos e venhamos, Davi. A Suíça e o Brasil são países completamente diferentes. Experiências de serviço postal privado na Alemanha, nos Países Baixos, na Áustria, na Bélgica, são todas experiências positivas. Então, é possível ter uma privatização com sucesso, obviamente bem planejada, gradual e, sobretudo, com boa regulação, buscando eficiência e cumprimento de metas, algo que, infelizmente, apesar de algumas melhoras nos meses recentes mencionados pelo Davi, os Correios não têm cumprido.
3: Agora, Davi, na sua avaliação, papel dos Correios é estratégico? E, em sendo estratégico, quais seriam as consequências de uma privatização?
2: É, perfeito. É estratégico no sentido que o professor Gessner falou. Os serviços postais, eles são um serviço público, isso é reconhecido pelo STF, então há uma necessidade de se universalizar. E qual é o desafio do setor? Isso é importante ficar claro. O setor tem desafios que não tem a ver com ser privado ou estatal, tá? E é muito barato o custo unitário de entregar 100 encomendas em um quarteirão em São Paulo ou em Copacabana é extremamente baixo. O custo de fazer 3 entregas em centenas de quilômetros na região norte é extremamente alto. Então, é um sistema que precisa ter preços uniformes, por ser um serviço público. Ele deve avançar na integração regional e ele tem esse problema. Se os Correios se concentram, especialmente nas regiões de altíssimo custo, tá? Ele terá um problema de caixa, porque a operação se torna insustentável. Então, você tem que fazer subsídios cruzados, sejam entre segmentos mais lucrativos, que é o segmento de encomendas, tá? E entre redes de baixa e alta densidade. Então, essas questões, elas têm a ver com o setor. Por fim, os Correios, eles são importantes, por exemplo, em uma emergência sanitária, na entrega de vacinas, de medicamentos. É importante ter estruturas estatais prontas para atender necessidades emergenciais, entregas de provas de concursos como o Enem. O Brasil, ele possui muitas especificidades, um território continental altamente heterogêneo, que precisa de um planejamento estatal robusto. E finalizo agora dizendo e reforçando: a maior parte das experiências positivas no mundo, os melhores sistemas do mundo, eles são estatais, e os privados, que de excelência, são exceções. Dos 7 melhores modelos, 5 são estatais e 2 são privados. Então, não se pode associar os problemas do setor ao direito à forma de propriedade, perfeito? O setor passa por uma crise no mundo.
1: David Ecache e Gessner Oliveira, quero agradecer a gentileza de vocês de terem aceitado trazer alguns dos argumentos para isso que não é um debate, como todos os demais, que tem um ponto final. Pelo contrário, esse é o ponto inicial, porque são argumentos para que você que está nos acompanhando aqui na CBN possa levar à frente, buscar novas informações e tirar sua própria conclusão a propósito desse assunto, que hoje se dedicou a falar sobre privatização ou não dos Correios. Muito obrigado a vocês pela participação. Gessner Oliveira, professor da Fundação Getúlio Vargas, sócio da AGO Associados, e o economista David Ecache, que é diretor do Instituto de Finanças Funcionais para o Desenvolvimento. Todo esse material fica à sua disposição na página da CBN, no YouTube, nos nossos aplicativos, enfim, para que você possa compartilhar também e discutir temas importantes para o Brasil. 8h50.

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0: São 8 horas e 57 minutos, 3 minutos para as 9 horas, quando começa o Noticiando Amanhã, com o comando de João Gabriel hoje. Ele daqui a pouco está aqui já nos estúdios da CBN para comandar todas essas notícias aqui da cidade e da região norte de Santa Catarina. Aqui na cidade de Joinville, 18 graus nesse momento, as temperaturas já vão se elevando e as máximas hoje vão chegar a 23 graus, tá? As mínimas de 16 graus, que foi agora pela manhã, e pela noite também vai alcançar essas mínimas. A previsão de chuva hoje, a porcentagem, né, a chance de chuva de hoje é de 35% nesse momento também. Nublado, mas talvez com uma chuva leve em alguns locais da cidade. Olhando pelas câmeras aqui da cidade, da NSC, clima bastante nublado, né, bastante nebulosidade. Aqui olhando o lado do Bom Retiro ali, o Boa Vista, região leste da cidade e região oeste também. Nas ruas aqui da cidade, o trânsito vai fluindo normalmente, tanto na região sul, região central, mas com alguns pontos de atenção, como a São Paulo, entre a Padre Coube e a Monsenhor Gersino, com o trânsito moderado. A Ministro Calógeras, ali no encontro com a Juscelino Kubitschek e a Duque de Caxias, também um trânsito bem mais intenso. E na região central, com a rua Blumenau sendo a rua mais movimentada, indo desde a rua Araranguá até o encontro com a rua 15 de novembro. Ainda tem os alertas para Max Colim, entre a rua Blumenau e a rua Doutor João Colim, e para a rua dos Ginásticos, ali perto do shopping... Isso, perto do shopping Cidade das Flores. Trânsito um pouco intenso ali nessas duas ruas, mas um trânsito bem curto, né? Uma região bem curta, um trecho bem curto, apenas entre a Blumenau e a Doutor João Colim. E ainda nas notícias do esporte aqui, do JEC, o Joinville confirmou Diego Souza como novo técnico da equipe profissional. O anúncio foi realizado por meio dos stories da página oficial do clube neste domingo. O JEC também publicou um vídeo com o primeiro depoimento do treinador direcionada à torcida. A gravação foi feita logo após o desembarque de Diego Souza no Aeroporto Internacional Afonso Pena, lá em Curitiba, localizado a 130 quilômetros de Joinville. Ele disse estar bastante motivado, com muita energia para fazer as coisas e pretende alcançar os objetivos que tem para o resto do ano. Ainda disse que a torcida pode contar com ele e contar realmente com a torcida. A gente lembra, né, que Diego Souza é um ex-jogador com passagens pelo Grêmio, pelo Vasco da Gama e por diversos clubes da Série A do Brasil. Ele está aposentado dos gramados desde 2024 e o ex-jogador de 40 anos terá no clube catarinense a primeira experiência da carreira à beira do campo. Ele também já tinha antecipado, né, o acerto na sexta-feira durante uma entrevista ao Sport TV após uma partida da etapa da Liga Nacional de Futebol no qual estava participando. As conversas entre Joinville e Diego Souza ganharam força na última quinta-feira e a expectativa é que o novo treinador inicie os trabalhos com o elenco na segunda-feira. Lembrando que amanhã, às 10 horas da manhã, teremos coletiva do Joinville apresentando o novo treinador. Com toda certeza, com a cobertura completa do Joga nas 11. Agora são 9 horas e 1 minuto.
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0: Você se lembra de um campeonato que tenha tido 3 jogos 0-0 e só esses jogos no mesmo dia? Eu falei, eu me lembro. Foi ontem. Ontem, sábado.
1: Sábado. Nem precisou sábado cavar muito a memória.
0: Não precisei. Aí ontem teve o 3-0 Palmeiras e Fortaleza. O Palmeiras jogou bem o primeiro tempo também, mas rouba muito a bola no campo de ataque, não define, decidiu no segundo tempo. O Inter 2, Corinthians 0. E Mirassol 1, Grêmio 1. O Grêmio finalmente conseguiu um empate contra o Mirassol, não ganhou ainda, mas pode ganhar o jogo na quarta-feira e se classificar para as quartas de final.
2: Aliás, nem precisa ganhar, né?
0: É, pode até pode empatar e levar para os pênaltis,
2: exato,
0: né? É,
2: claro, é. Porque sofrer pouco.
0: Mas é melhor ganhar, acabar com esse tabu chato.
2: É, sim, bom, deixa pra lá, vai. Vamos fechar rapidamente aqui com essa briga aí entre Palmeiras e Flamengo?
0: Briga na hora de alguém, dá na hora de alguém chegar pros dois e dizer, cara, vocês estão afastando o patrocinador, afastando o torcedor. Quando o Flamengo pega um dado que é particular, que não é da CBF, e diz, primeiro assim, começou como? Palmeiras reclamou, o STJD denunciou o Maurício. Palmeiras disse que não é função do STJD denunciar o Maurício, e eu concordo com isso, não é função do STJD, é disciplinar se o árbitro entendeu o cartão amarelo, não é para reapitar o jogo. E disse que reagiu com perplexidade, que afronta a nossa instituição, entre aspas, e afronta a arbitragem brasileira. O Flamengo pegou um dado que é do GE, ou de entidades particulares que prestam serviço para o Flamengo, quero dizer, não é da CBF, e diz que o Flamengo, que o Palmeiras é o mais beneficiado nos últimos 7 anos de VAR. Bom, esse dado, quando o GE publica isso, o GE faz questão de dizer que não vai usar a palavra benefício nem prejuízo. Ele está dizendo quantas vezes alguém vai ao VAR. Se vai ao VAR, é para corrigir um erro, então não é benefício. Então o Flamengo pega isso aqui, aí a Leila vai e responde que é cara de pau. Não dá para dizer, vocês estão jogando contra. Estão dizendo que esse campeonato tem prejuízo técnico e de credibilidade. Dizer para o BAP, você está afastando patrocinador, novos patrocinadores. Você tem os seus, você está afastando novos patrocinadores. Porque você está dizendo que o campeonato tá sujo. Então, alguém precisa parar com isso, pelo amor de Deus.
2: Tá certo, tá registrado. PVC.
0: É. Pode deixar. Sem voz.
2: Olho, mas isso. Fica tranquilo. Mas deu para registrar. Deu. Tá gravado.
0: Pronto. Pronto,
2: tá bom. Tá bom? E recupere essa voz logo.
0: Até amanhã.
2: Até amanhã. Mais, amigo. Tchau.
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1: Feira 3 de agosto de 2026. A projeção da taxa básica de juros da economia brasileira para o encerramento deste ano caiu de 14% para 13,75% depois de 5 semanas seguidas de estabilidade. A estimativa faz parte do Boletim Foco, divulgado hoje pelo Banco Central. Na reunião de junho, o Comitê de Política Monetária reduziu a Selic de 14,50% para 14,25%. Foi o terceiro corte consecutivo. Para 2027, a projeção foi mantida em 12% pela sétima vez. Na quarta-feira, o Copom vai anunciar o novo patamar da taxa básica de juros. De acordo com projeções do mercado, deve haver outro corte de 0,25 ponto percentual, o que deixará a Selic em 14% ao ano. O Superior Tribunal de Justiça vai julgar na quinta-feira o processo disciplinar contra o ministro Marcos Buzzi, acusado de assédio e importunação sexual contra duas mulheres. O plenário da corte vai deliberar se o magistrado deve ser punido e qual sanção será aplicada. Marco Buzzi está afastado desde fevereiro e pode ser punido com a aposentadoria compulsória. A defesa de Buzzi nega as acusações. O governo do Irã voltou a contrariar o presidente Donald Trump e negou estar em negociações com os Estados Unidos. O líder americano cancelou ataques contra a República Islâmica no fim de semana, após citar avanços no diálogo e prometeu novas negociações nos próximos dias. Teheran, no entanto, informou que negocia apenas com Oman. No horário de Brasília, 9:06.
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2: 9:08, está no ar o Notícia na Manhã desse 3 de agosto de 2026. Muito bom dia a todos que nos acompanham aqui na programação da CBN Joinville. Vamos juntos até às 11 horas da manhã por aqui com as principais informações, as principais notícias de Joinville, de toda a região e de toda Santa Catarina. 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Ao meu lado na operação, também trazendo os destaques e informações por aqui, hoje Cauã Pereira. Cauã, bom dia, um ótimo programa pra gente.
3: Bom dia, Joca, bom dia a todos que nos acompanham, acompanhando aqui o trânsito, né, fazendo toda a parte técnica também e ficando bem informado nesta manhã de segunda-feira.
2: É isso, programa de hoje apresentado por este que vos fala, João Gabriel da Silva por aqui, operação de Cauã Pereira e produção de Giovana Franco. Você nos acompanha ao vivo e com imagens lá no YouTube da CBN Joinville, né? Toda a programação da CBN ao vivo com imagens por aqui, com a visualização, né, do estúdio da CBN Joinville e também todas as câmeras espalhadas por toda a cidade, por toda Joinville. As câmeras da NSC, né? Agora vendo lá o pórtico da cidade, bem próximo à BR-101, conseguimos ver por ali uma movimentação tranquila, né? Um pouco de movimento ali na 15 de novembro para quem vai de acessar ao bairro Vila Nova, quem vai em acesso também à BR-101, quem sobe em direção a Curitiba, vai em sentido ao Paraná, mas já na BR a gente consegue ver uma movimentação tranquila em ambos os lados, em ambos os sentidos. Quem está subindo, né, em direção ao estado do Paraná e quem está descendo é acesso ao litoral de Santa Catarina. A 15 de novembro, no sentido contrário, uma movimentação um pouco mais tranquila, né? Quem sai ali em direção, passando em frente da Expoville, tentando vir em direção ao centro da cidade. Temperaturas de momento na casa dos 19 graus aqui em Joinville. Agora uma visão mais da região central, né? Daqui da cidade. O sol tentando ganhar um pouco espaço, um pouco mais de visibilidade. Nebulosidade na manhã dessa segunda-feira aqui em Joinville. Quem nos acompanha lá no YouTube consegue ter acesso também às nossas câmeras espalhadas ao todo o município. E você participa também com a gente através do WhatsApp da CBN Joinville, tá bom? O número é o 47 999723493. Pode mandar sua mensagem ou lá no chat do YouTube ou no WhatsApp aqui da CBN, tá? Vou repetir o número: 47 999723493. O Notícia na Manhã desta segunda-feira está no ar e, como tradição, vamos aos destaques no Notícia na Manhã desta segunda-feira. Reportagens de hoje na voz de Poliana Rodrigues.
4: Retorno às aulas em 3 escolas de Garuva é adiado devido ao forte vendaval que atingiu a cidade na semana passada. Daqui a pouco eu trago todos os detalhes.
2: Arthur Ruschel também trazendo todas as informações aqui pra gente.
5: Justiça condena banco a ressarcir idosa vítima de golpe em Araquari.
2: Giovana Franco também com as notícias e informações por aqui.
6: Novo cais no Espinheiros amplia acesso náutico e fortalece turismo em Joinville.
2: Tudo que você precisa saber sobre Joinville e região, também na voz de Raulino Dalcin.
7: Encerra hoje ao meio-dia o prazo para atualizar ou realizar o cadastro para as vagas de CI em Joinville.
2: No esporte, Israel Antunes traz os detalhes aqui pra gente.
8: No esporte, vamos falar da grande vitória do Jack Futsal ontem contra o São Caetano pela Copa da Liga e a classificação à fase semifinal. Também sobre Diego Souza, novo técnico do Jack, já está na cidade desde ontem e começará o trabalho nesta segunda-feira. E falar também sobre Joinville Vôlei, que hoje lança oficialmente a sua temporada 2026-2027 a partir das 11 horas da manhã lá na Univille, e nós vamos estar acompanhando. E claro, também alguns pitacos sobre Copa do Brasil, que teve os jogos de ida nesse final de semana.
2: É isso, muitas informações do esporte aqui pra gente, daqui a pouco ao vivo com Israel Antunes por aqui. Temos ainda as reportagens do NSC Total, a previsão do tempo, o trânsito em tempo real. 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
2: 9:12, para começar a rodar nossas reportagens, nossas informações por aqui. Aproveitar para chamar Cauã Pereira com os destaques do trânsito. Cauã, manhã de segunda-feira de volta às aulas, o trânsito um pouco mais intenso nas primeiras horas do dia, principalmente ali quem passa em frente às escolas, né? Então, nas duas últimas semanas, venho pela rua Uruçanga, da zona sul da cidade, movimentação um pouco mais tranquila. Hoje o trânsito já um pouco mais acentuado por conta do retorno das voltas as aulas. Como é que está a cidade hoje, Cauã? BR-101, também 280, as rodovias federais que cortam a nossa região. Novamente, bom dia a você.
3: Bom dia, Joca, novamente. Bom dia a todos que nos acompanham. Como você falou, o trânsito bem intenso nessas primeiras horas do dia, desde as 6 horas até agora há pouco, às 8:30, ainda estava com bastante trânsito, principalmente na região central, a região sul ali com a rua São Paulo, rua Uruçanga, mas agora já deu uma acalmada nos ânimos aqui do trânsito, vai fluindo normalmente e apenas alguns pontos de atenção aqui na região central, ali na rua Blumenau, a rua Timbó, Max Solim e João Colim, todas ali interseccionando todas elas e com trânsito moderado. Não precisa ter nenhuma preocupação, apenas um pouco mais de calma. Na Anitta Garibaldi também nós temos um trecho de aviso ali entre a rua Porto União e o encontro com a rua Tiradentes ali, né? São cerca de 5 minutos de atraso, com trânsito um pouco mais intenso. E a Ministro Calógeras também, entre a rua Duque de Caxias e a Juscelino Kubitschek, também 5 minutos. Já nas nossas rodovias aqui da região, a BR-101 segue fluindo normalmente, tanto sentido norte quanto sentido sul. E a BR-280 é aquela história de sempre, desde ali da saída do Itinga, na rotatória, indo até o Refúgio dos Pássaros, um trânsito bem intenso. Agora um trânsito um pouco mais moderado, são cerca de 10 minutos de atraso, com uma velocidade média de 20 km por hora, Joca.
2: Tá aí, Cauã Pereira atualizando o trânsito de Joinville e região, né? Trazendo também detalhes das rodovias federais que cortam aqui o nosso município. Daqui a pouco o Cauã de volta com mais informações, atualizando sempre o trânsito em tempo real aqui pra gente através do nosso mapa móvel. E aproveitar que o assunto é trânsito, falando um pouco de interdições de algumas vias aqui, porque temos algumas obras agendadas da Companhia Águas de Joinville para esta segunda-feira aqui na cidade, em diferentes regiões. Começamos falando de uma obra lá na Zona Sul, no bairro Petrópolis, um serviço que pode impactar o abastecimento de água e também parcialmente uma das vias, né, onde o serviço será realizado. A obra acontece das 9 horas da manhã até as 7 horas da noite, conforme o site aqui da Companhia Águas de Joinville. Serviço sendo realizado na rua Pissarras, próximo às esquinas com a rua Pinheiro Preto e São Ludgero, lá no bairro Petrópolis, com interdição parcial das vias, tá? Conforme a companhia por aqui também, partes do bairro Petrópolis pode ter o abastecimento então de água interrompido nessa segunda-feira. A normalização do sistema está prevista para o decorrer da noite de hoje. Saindo do bairro Petrópolis, vamos ao bairro Vila Cubatão, onde um outro serviço de interligação de redes de água está acontecendo, no mesmo horário, das 9 horas da manhã até as 7 horas da noite, na rua do Bambu, lá no bairro Vila Cubatão, também com interdição parcial da via, podendo gerar impacto no abastecimento em partes dos bairros Vila Cubatão e também Marinas. Conforme a Companhia Águas de Joinville, a normalização no sistema também está prevista para o decorrer da noite desta segunda-feira. Um outro serviço previsto para hoje acontece no bairro Piraberaba, atualizando o site da Companhia Águas de Joinville por aqui. Serviço que acontece também das 9 horas da manhã até as 7 horas da noite, sendo realizado na rua Gustavo Brusque, próximo à esquina com a rua Joinville, lá no bairro, no distrito de Piraberaba. O outro serviço com interdição parcial das vias e pode haver impacto no abastecimento em partes do bairro Piraberaba, conforme aqui o site da Companhia Águas de Joinville. Normalização do sistema também prevista para o decorrer da noite desta segunda-feira. Finalizando a nossa agenda de obras por aqui, vamos ao bairro Bom Retiro, né? Um outro serviço sendo realizado na rede de água, mais um serviço de interligação de redes por aqui, neste mesmo horário, né? Das 9 horas da manhã até as 7 horas da noite, na Avenida Santos Dumont, próximo ao número 1170, né? No bairro Bom Retiro. Mesmo padrão, tá? Serviços com interdição parcial das vias, podendo gerar impacto no abastecimento de água ao longo dessa segunda-feira, ali no bairro Bom Retiro. Normalização do sistema também prevista para o decorrer da noite desta segunda-feira. A gente sempre reforça, né, que no caso de condições climáticas desfavoráveis, esses serviços podem ser reagendados, mas hoje, um dia que começa um pouco mais seco, né, olhando aqui pela janela do Morro do Mirante, visão do estúdio da CBN Joinville por aqui, é um dia mais seco, que amanhece, né, sem chuva, um pouco de nebulosidade, é verdade, mas sem chuva, temperatura também nos 19 graus e sensação térmica também na casa dos 19 graus aqui na manhã de hoje em Joinville. Reforçando, bairro Petrópolis, Vila Cubatão, Pirabiraba e Bom Retiro, esses serviços sendo realizados pela Companhia Águas de Joinville. Aproveitar que a gente trouxe a temperatura por aqui, a gente já passou também para quem nos acompanha lá no YouTube por algumas câmeras, né? Principalmente da região central da cidade, vendo um pouco mais de nebulosidade, o tempo seco. Vamos saber como é que fica o tempo e temperatura aqui em Joinville para essa segunda-feira e também para o restante da semana com o Douglas Márcio. Bom dia, Douglas!
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0: Bom dia, Joinville! Tudo bom com vocês? Espero que sim. Desde já, o meu desejo de uma nova semana cheia de conquistas e também de um mês novo, né? A nossa última conversa foi em julho, agosto tá aí. Eu tenho certeza que esse novo mês também vai ser incrível para todos nós. Estou por aqui com os avisos da previsão, tá? E essa semana começa com dois destaques. Primeiro, calor. Aquecimento durante as tardes. Hoje, no caso aí de Joinville e cidades vizinhas, como Jaraguá do Sul, por exemplo, os termômetros à tarde, eu reforço, vão variar de 25 a 28 graus. O dia vai ser de sol e variação de muitas nuvens. E aí, durante a tarde, tem condição para pancadas isoladas de chuva, mas essa possibilidade é menor em Joinville, no norte catarinense, em relação às demais regiões, tá bom? O vento sopra no quadrante nordeste de maneira fraca. Agora a previsão para amanhã. A terça vai ser de sol e variação de nuvens. Amanhã a gente tem, inclusive, uma presença maior do sol. A terça-feira nos reserva, no caso de Joinville, o dia ou a região com maiores aberturas de sol. Então, amanhã a condição de chuva é muito pequena. E amanhã também esse aquecimento que eu comentava há pouco se repete durante a tarde. Os termômetros em Joinville, Jaraguá do Sul, assim como hoje, e também cidades vizinhas, vão variar de 26 a 25 a 27 graus. Ficam aí nessas casas as temperaturas. No Planalto Norte, tanto hoje quanto amanhã, termômetro girando em torno dos 25 graus. Passei a limpo a segunda, a terça. Vamos fechar essa primeira parte da semana, pode ser? A quarta deve ser de tempo mais instável, porque a terça tem a aproximação de uma frente fria. E na quarta, essa frente fria chega. Então, inicialmente, como a frente vem do Rio Grande do Sul, chove em áreas próximas da vizinhança gaúcha. Não é o caso de Joinville. Mas na quarta, até o final do dia, a condição de chuva vai chegar aí também para a região norte. Já nas áreas mais próximas do estado gaúcho, o sul catarinense e a serra, chove desde cedo. Não é o caso de Joinville, então, eu reforço, lá na quarta, a chuva chegando à tarde. Na quarta, as temperaturas sobem um pouquinho menos, justamente por causa da grande quantidade de nuvens e chuva um pouco mais frequente. Em vez de 28, 27 graus, ficam na casa dos 24, 25, uma leve diferença, tá bom? Eram esses avisos. Espero ter ajudado. Partiu o café e a gente volta a conversar amanhã, gente. Tchau.
1: Valeu, Douglas Márcio, trazendo as informações do tempo e temperatura aqui pra gente. Um panorama, né, que aumentam as condições de chuva na tarde desta segunda-feira, mas para Joinville essa condição é menor. Devemos, então, ter um tempo ainda um pouco mais seco por aqui. Já estamos com a conexão estabelecida com a redação aqui da NSC para falar com a Fernanda Silva, que vai trazer os destaques do NSC Total na manhã desta segunda-feira para a gente. Fer, primeiramente, bom dia, bem-vinda aqui ao Notícia na Manhã. Primeiro destaque de hoje, cerca quebra e jovem cai ribanceira de 15 metros e a neblina ainda dificultou o resgate aqui em Santa Catarina, é isso? Bom dia.
2: Bom dia, pessoal. Imagina o susto, né, João? Esse jovem de 22 anos, ele estava apoiado numa cerca, numa rodovia, e ela rompeu e ele acabou caindo em uma ribanceira de 15 metros e precisou ser resgatado pelos bombeiros militares e voluntários. Isso aconteceu ali em São Bento do Sul ontem de noite. Ainda, segundo os bombeiros, o local era de difícil acesso e a operação ainda foi prejudicada por conta da neblina, já que isso aconteceu por volta das 7 horas da noite e foi numa ribanceira, né? Então tinha muita neblina no local. Ainda assim, eles conseguiram fazer esse resgate usando uma espécie de corda com técnica de ancoragem e içamento para conseguir retirar esse jovem de 22 anos. Eles desceram, né, os bombeiros desceram essa ribanceira e encontraram esse jovem. Ele aparentemente estava bem, não tinha suspeita de fratura nem de hemorragia. Ainda assim, ele foi imobilizado numa maca, né, para imobilizar a coluna. E a partir disso, ele foi tirado do local e levado para um hospital em Corupá. Além disso, os bombeiros ainda trabalharam para retirar três pessoas que tinham descido a ribanceira para prestar apoio inicial a essa vítima. Claro que eles não ficaram feridos, conseguiram descer sozinhos a ribanceira, né? Não sofreram uma queda. Então, todo mundo foi resgatado e o jovem levado ao hospital, o João.
1: É isso, né, Fer? Um grande susto, como você destacou. E lá no NSC Total, você colocou ainda algumas imagens, né, desse resgate realizado. Então, quem tem mais, quer saber mais informações sobre esse caso, também é disponível lá no nsctotal.com.br. Um outro destaque por aqui, Facada após discussão por celular leva o Ministério Público de Santa Catarina a denunciar mulher por homicídio aqui em Joinville, é isso?
2: Isso mesmo, João. A gente está acompanhando esse caso que aconteceu ali em meados de julho, no Morro do Meio, em que a esposa acabou matando o próprio companheiro, né? Ela foi denunciada pelo Ministério Público agora e tudo aconteceu por conta de uma discussão por conta do celular. Segundo ela, ele teria tirado o celular dela e, num ataque de fúria, vamos dizer assim, né, ela acabou cometendo esse crime. Ele foi morto a facadas e agora ela foi denunciada. Além disso, eles teriam bebido bebida alcoólica durante a madrugada, então eles estariam com os ânimos alterados. E foi o momento em que tudo isso aconteceu. Ainda segundo essa suspeita, né, o companheiro chegou a segurar ela pelo pescoço e aí enforcou, ela não estava conseguindo respirar. E aí todo esse cenário ali acabou resultando nessa morte, né? Ela pegou uma faca e esfaqueou o próprio companheiro. E agora ela foi denunciada pelo Ministério Público e vira, se a justiça aceitar nessa denúncia, vira réu aí por homicídio. E a gente traz todos os detalhes no NSC Total, o João.
1: Fer, para a gente finalizar os destaques de hoje por aqui, gabinete de vereador alvo do GAECO por suspeita de elo com facção é do MDB e preside Câmara de Cidade Turística?
2: Isso, João. A gente tinha trazido essa informação na semana passada, né, de que a Câmara de Vereadores de Itapó tinha sido alvo de um mandado de busca e apreensão do GAECO, e a gente conseguiu confirmar, então, no fim da última semana, que esse gabinete alvo do GAECO foi do vereador Ivan da Luz, do MDB. Segundo ele, nas redes sociais, porque a gente tentou contato via telefone, via mensagem, ele não nos atendeu, mas segundo ele, nas redes sociais, ele não está sendo alvo de nenhum processo, apesar da gente ter conseguido confirmar de que os mandados, um dos locais, né, que os mandados foram cumpridos foi no gabinete dele, dentro da Câmara. Segundo essa investigação, uma facção criminosa estaria apoiando determinados candidatos para usar benefícios e auxílios distribuídos em comunidades sob influência da organização. Em contrapartida, os moradores estariam sendo coagidos a apoiar determinados candidatos durante as últimas eleições, inclusive com relatos de intimidação, ameaças e ações direcionadas a eventuais opositores. A gente conversou com a Câmara, que disse que se disponibilizou ali durante o cumprimento desses mandados, né? O vereador também nas redes sociais falou que estava atendendo o GAECO, mas informou que ele não está sendo alvo de nenhum processo. E a gente também conversou com o MDB, que esclareceu que as eventuais condutas de filiados são de responsabilidade exclusiva desses filiados. E a gente traz todas essas informações, as notas completas da Câmara, do MDB e também desse vereador, o que ele falou nas redes sociais, né, pelo nsctotal.com.br. João.
1: É isso, Fernanda Silva atualizando esse caso pra gente, tudo e muito mais, né, disponível também as notas completas lá no nsctotal.com.br. Fer, muito obrigado pela participação aqui no Notícia na Manhã de hoje e um ótimo trabalho por aí.
2: Boa semana pra nós.
1: Valeu, Fernanda Silva, com os destaques desta segunda-feira aqui pra gente. Mais destaques do NSC Total na manhã desse 3 de agosto de 2026. Pix Pensão entrará em vigor apenas em 2027, saiba o que muda com a nova lei. Nova frente fria vira o tempo em Santa Catarina e traz temporais com pancadas de chuva, veja a previsão. Batida entre dois caminhões interdita a BR-282 na Grande Florianópolis e deixa um morto. Radares em trecho crítico da BR-470 enfrentam de ladrões e vândalos antes de começarem a multar. E também todo o show de colunistas aqui da NSC, com Jefferson Saavedra, Anderson Silva, Estela Benetti, Renato Igor. Tudo isso e muito mais, tudo que você precisa saber sobre toda Santa Catarina, lá no nsctotal.com.br. A gente segue por aqui no Notícia na Manhã com as principais informações de Joinville, região e de todo o estado. Você segue participando com a gente ao vivo e com imagens lá no YouTube da CBN Joinville. Pode deixar sua mensagem também lá no chat do YouTube, né? Todas as câmeras aqui do estúdio, todas as câmeras da NSC espalhadas por toda Joinville. Vou pedir pro Cauã colocar a câmera de trânsito aqui novamente. Pode ser a do pórtico lá, Cauã, pra gente ver como é que está a situação de momento. Quem nos acompanha lá no YouTube consegue ver, né, que agora quem vem pela 15 de novembro tentando ir em direção ao bairro Vila Nova ali em Joinville, a movimentação um pouco mais tranquila do que a gente viu no início do programa. BR-101 em ambos os sentidos segue com o fluxo normalmente, né, tanto quem vai de em direção ao Paraná, quanto quem vai em direção a Piçarras, Penha e Itajaí, aqui é o litoral de Santa Catarina, e também um trânsito tranquilo na 15 de novembro, quem faz esse sentido contrário, né? Vem da região dos bairros, tentando acessar o centro da cidade. Vou dever que rua é essa, Cauã? Terminal da Tupi lá. É a imagem também da câmera espalhada da INSC, a que a gente consegue acessar no YouTube. Trânsito bem tranquilo também por ali na região do Terminal da Tupi. Trânsito fluindo normalmente agora, 9 horas e 29 minutos aqui em Joinville. Como eu destaquei, vocês seguem nos acompanhando ao vivo e com imagens lá no YouTube da CBN Joinville, ou pode mandar sua mensagem também, a sua participação no WhatsApp da CBN, tá? Que segue disponível, segue liberado ao longo de toda a programação. Nosso número é o 47 99972-3493, 47 99972-3493. Agora, 9 horas 29 minutos, quase 9:30 da manhã. Vamos ao intervalo e ao repórter CBN por aqui. Na sequência, voltamos com mais informações no Notícia na Manhã de hoje.
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5: A confiança da indústria brasileira, medida pela Fundação Getúlio Vargas, recuou 1,4 ponto em julho e fechou o mês passado em 91,3 pontos. A queda refletiu a piora das avaliações da indústria e no setor de serviços. O resultado negativo foi registrado depois de duas altas seguidas. Termina daqui a 2 dias o prazo estabelecido pela Justiça Eleitoral para as convenções partidárias. Após a escolha dos candidatos que vão disputar o cargo em outubro, o registro dos nomes deve ser feito até o dia 15. Para a presidência da República, 6 nomes já foram escolhidos pelos partidos. Além do presidente Lula, que concorre à reeleição pelo PT, já foram oficializados Flávio Bolsonaro, do PL, Romeu Zema, do Novo, Ronaldo Caiado, do PSD, Renan Santos, do Missão e Samara Martins, da Unidade Popular. A estimativa da inflação brasileira para este ano recuou de 5,12% para 5,03%. Já são 5 quedas seguidas. Para 2027, a projeção do IPCA permanece em 4,22%. As expectativas estão no Boletim Focus, divulgado hoje pelo Banco Central.

0: Minuto esportivo aqui na CBN Joinville, com o ex-jogador virando técnico do Joinville. Porque o time tricolor confirmou Diego Souza como novo técnico da equipe profissional. O anúncio foi realizado por meio dos stories da página oficial do clube ontem, no Instagram. O Jack também publicou um vídeo com o primeiro depoimento do novo treinador, direcionado à torcida. A gravação foi feita logo após o desembarque do ex-jogador no aeroporto internacional Afonso Pena, lá em Curitiba. Ele ainda disse que está bastante motivado e com muita energia para fazer as coisas acontecerem e alcançar os objetivos que eles têm para o time para o resto do ano. Ele falou que a torcida pode sempre contar com ele e que ele conta muito com a torcida tricolor. Lembrando que amanhã, na terça-feira, às 10 horas da manhã, ainda teremos a coletiva do time para apresentar o novo técnico da equipe profissional.
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7: 9:37, estamos de volta com Notícia na Manhã deste 3 de agosto de 2026. Vamos juntos até às 11 horas da manhã por aqui com as principais informações de Joinville, região e de toda Santa Catarina. Para a gente começar a rodar a nossa reportagem no programa de hoje, vamos chamar a Poliana Rodrigues, porque as escolas atingidas pelo temporal da semana passada em Garuva tiveram o retorno das aulas adiado, tá bom? O que voltaria hoje vai voltar apenas na quinta-feira. A Poliana Rodrigues traz todas as informações aqui pra gente. Bom dia, Poli.
8: Oi, Joca. Bom dia para você e a todos os ouvintes da Rádio CBN. Pois é, as aulas retornam hoje na rede municipal de ensino de Garuva, mas devido à chuva e forte vendaval da última quarta-feira, três escolas foram fortemente atingidas e nessas três escolas as aulas só retornam na próxima quinta-feira, dia 6 de agosto. As escolas municipais são Tancredo de Almeida Neves, professora Milene Saad Benedetti e Guilherme.

0: Guilherme Benkendorff, além do EMAP, Equipe Multidisciplinar de Apoio Pedagógico. Durante os próximos dias, as equipes da Prefeitura vão trabalhar na recuperação dos espaços para poder garantir um retorno seguro aos alunos, professores e demais profissionais. A Secretaria Municipal de Educação orienta que pais e responsáveis acompanhem os canais oficiais da Prefeitura para novas informações sobre o retorno das atividades. E vamos relembrar esse forte vendaval que aconteceu na semana passada? Esse vendaval teve rajadas de até 100 km por hora e provocou destelhamentos, quedas de árvores e muros, além de danos em residências, estabelecimentos, escolas e propriedades rurais. E a Prefeitura já começou a entregar 2.000 telhas de fibrocimento para moradores e estabelecimentos atingidos pelo vendaval registrado na última quarta-feira. A Prefeitura e a Defesa Civil continuam mobilizadas no atendimento às ocorrências e na recuperação do município de Garuva. É claro que a gente segue acompanhando. Joca, com você aí no estúdio.
1: Valeu, valeu, Poliana Rodrigues, trazendo essas informações aqui pra gente, né, sobre o adiamento desse retorno às aulas em algumas escolas ali em Garuva. Reforçando aqui as escolas, o adiamento vale para as escolas municipais Tancredo de Almeida Neves, professor Milene Saad Benetti e Guilherme Benkendorff, além do EMAP, né, Equipe Multidisciplinar de Apoio Pedagógico, todas no município lá de Garuva. Com o apoio que destacou pra gente, mais informações serão atualizadas, né, ao longo das redes sociais e também do portal oficial ali do município de Garuva. Agora, 9h40, da Poliana Rodrigues, vamos ao Arthur Ruschel, porque a Justiça de Santa Catarina reconheceu falha na prestação de serviço de uma instituição financeira e determinou o ressarcimento de uma idosa vítima de um golpe, isso em Araquari. A decisão considerou que o banco deveria ter identificado movimentações fora do padrão da cliente. O Arthur Ruschel traz as informações aqui pra gente.
2: A Justiça de Santa Catarina condenou uma instituição financeira a ressarcir uma idosa que foi vítima de um golpe aplicado por criminosos que se passaram por um policial federal em Araquari. A decisão da primeira vara da comarca do município reconheceu falha na prestação do serviço bancário por não identificar movimentações consideradas atípicas na conta da cliente. Segundo o processo, a vítima recebeu ligações de estelionatários que afirmaram haver uma encomenda suspeita em seu nome retida na alfândega. Os criminosos disseram que ela poderia ser presa caso não efetuasse pagamentos para regularizar a situação. Sob pressão, a idosa contratou um empréstimo consignado e realizou transferências para contas indicadas pelos golpistas. Na ação, a consumidora alegou que as operações fugiam completamente do seu perfil financeiro, já que costumava movimentar apenas pequenos valores. A defesa do banco sustentou que as transações foram realizadas pela própria cliente, com uso de senha e aplicativo, e atribuiu o prejuízo exclusivamente à ação dos criminosos. Ao analisar o caso, a magistrada entendeu que, embora as transferências tenham sido feitas pela própria vítima, cabia à instituição financeira adotar mecanismos capazes de identificar operações incompatíveis com o histórico da cliente. A sentença destaca que a conta havia sido aberta havia poucos meses e que, no mesmo dia da contratação do empréstimo, ocorreram transferências de valores elevados, o que deveria ter acionado medidas de monitoramento e prevenção. Com isso, a Justiça concluiu que houve falha na prestação do serviço e determinou que a instituição financeira ressarça a consumidora em R$ 3.250, valor correspondente ao prejuízo material que não foi recuperado pelo mecanismo especial de devolução do PIX. Ainda cabe recurso da decisão. Arthur Ruschel para a CBN.
1: Valeu, valeu, Arthur Ruschel, trazendo essas informações aqui pra gente. 9h42, vamos ao oeste do estado agora, trazer um caso de uma mulher que foi baleada pelo ex-marido no sábado, lá no oeste aqui de Santa Catarina. O filho da vítima ajudou a conter o agressor. A Franciele de Moraes acompanhou todo o caso e traz as informações aqui pra gente. Bom dia, Fran.
3: Bom dia a todos que acompanham a CBN Joinville. Esse caso foi registrado na manhã de sábado no bairro Sulina, em Guarujá do Sul. Segundo informações da Polícia Militar, por volta de 7h40 da manhã, a mulher de 40 anos acordou e foi até o banheiro, que fica junto à garagem da residência. Nesse momento, ela foi surpreendida pelo ex-companheiro, que estava armado com um revólver, e o homem passou a ameaçá-la. Ao ouvir gritos de socorro da mãe, o filho da vítima, de 18 anos, que estava em casa, foi até a garagem e encontrou encontrou o agressor segurando a mulher e apontando a arma na direção da mãe. Na tentativa de impedir o crime, o jovem entrou em luta corporal com o agressor e conseguiu desviar a arma no momento em que o disparo foi efetuado. O tiro atingiu a mulher de raspão na região da perna direita, enquanto o jovem sofreu queimaduras e lesões nas mãos provocadas pela detonação da arma. Em seguida, o jovem correu até a casa de vizinhos para pedir ajuda. Enquanto buscava socorro, a vítima permaneceu com o agressor dentro da residência. Pouco tempo depois, um segundo disparo foi ouvido. A mulher conseguiu sair do imóvel e informou que o ex-companheiro havia tirado a própria vida. A mulher foi socorrida por uma vizinha e encaminhada ao hospital juntamente com o filho. Quando a polícia militar chegou no local, encontrou o homem já sem vida na garagem da residência ao lado da arma utilizada no crime. O corpo de bombeiros também chegou a ser acionado e confirmou o óbito. O homem tinha 36 anos e não era pai do filho da vítima. A polícia civil, polícia científica estiveram no local realizando os levantamentos periciais. E segundo a Polícia Civil, um inquérito já foi instaurado para apurar todas as circunstâncias do caso. Assim que mãe e filho tiverem condições psicológicas, também serão ouvidos pela Polícia Civil. A gente, claro, vai seguir acompanhando. Volto ao estúdio.
1: Valeu, Franciele de Moraes, trazendo detalhes desse caso aqui pra gente, como a Fran destacou, um caso que a gente segue acompanhando e trazendo todos os desdobramentos também aqui na CBN Joinville. Agora, 9 horas 45 minutos, um recado sobre a volta às aulas, talvez, digamos assim, porque a Prefeitura de Joinville divulgou, né, por meio da Secretaria de Educação, um quadro com novas vagas para CIs convencionados aqui com o município. Importante a gente destacar que o prazo para concorrer a essas vagas se encerra já nesta segunda-feira, tá bom? Raulino Dalcin vai trazer todos os detalhes aqui pra gente.
4: Olha, João, a Secretaria de Educação publicou o quadro de vagas para os Centros de Educação Infantil conveniados com o município. São mais de 700 vagas para crianças de até 3 anos, sendo para os períodos matutino, vespertino e integral. A lista completa está disponível no site da Prefeitura de Joinville. O prazo para realizar ou atualizar o cadastro e concorrer a essas vagas encerra hoje ao meio-dia. Após o fechamento, serão divulgadas as crianças pré-classificadas. É importante as famílias salvarem o número do protocolo na área de cadastro do site. A lista é dinâmica e pode sofrer alterações ao longo do tempo.
1: Valeu, Raulino Dalcin, trazendo as informações para a gente, reforçando esse prazo para concorrer a essas vagas, né, dos CIs convencionados ao município, se encerrando hoje ao meio-dia. 9 horas 46 minutos, já em contato com Israel Antunes para trazer as informações do esporte por aqui. Israel, um pouco mais cedo, né, uns 15 minutos antes, hoje a gente está um pouco ansioso para saber todas essas informações do esporte por aqui. Primeiramente, bom dia, bem-vindo, né, ao Notícia na Manhã de hoje. Vamos começar falando do Jack Futsal ontem pela Copa da Liga, né? Uma partida disputada ontem fora de casa, um jogo difícil contra o São Caetano. Mais uma vitória do Joinville e classificação garantida, né, Israel? Bom dia.
5: Bom dia para você, João. Bom dia para todo mundo que está nos acompanhando nesta manhã de segunda-feira. Como tu falou, né? Classificação do Jack Futsal na Copa da Liga ontem, diante de um adversário bastante complicado, bastante forte, que é o time do São Caetano, vice-líder da primeira fase da Liga Silver, né? Que equivale, né, à segunda divisão da Liga Nacional. E ontem o Joinville teve muita dificuldade no primeiro tempo, um jogo bastante travado, bastante conturbado. O Joinville até sai atrás, né, no placar, né, demora um pouquinho para engrenar no jogo e faz uma segunda etapa muito boa, né, em que consegue pressionar o adversário e consegue buscar essa classificação contra a equipe do São Caetano. Alguns destaques individuais, tá, de alguns atletas que vêm atuando já bem nessa temporada, alguns desde o início, outros que estão vivendo bons momentos nesse momento de competição, momento de temporada. Vou destacar dois nomes aqui, primeiramente, que é o Fernando e o Pedro Rei. O Joinville, o gol da virada do Joinville é justamente um gol de empate, na realidade, né? É uma jogada que o Fernando rouba a bola na quadra defensiva da equipe do São Caetano e aí entrega a bola para o Pedro Rei, que consegue o gol de empate, faltando ali um pouco mais de 5 minutos para encerrar o segundo tempo. Ou seja, o jogo já estava caminhando para a reta final, já que tinha pressionado praticamente toda a segunda etapa, mas faltava o gol. E aí esse gol surge justamente nessa roubada de bola do Fernando para o Pedro Rei marcar o gol de empate. O Joinville continua na pressão, o time de São Caetano sente um pouco também o gol de empate, e numa cobrança de lateral do Pedro Rei, ele devolve a assistência para o Fernando O Fernando marca o segundo gol do Joinville, no caso, esse gol da virada, que dá para o Joinville a vantagem de 2-1. E já na reta final, o Guilherme marca o terceiro gol da equipe do Joinville. Né? O Guilherme vem numa sequência aí, marcando gols praticamente todos os jogos. É um guri novo, né, que subiu ali do Sub-20 já no ano passado e vem conquistando o espaço dele, ainda mais agora, né, com a lesão recente que nós tivemos do Robinho, o Guilherme assumindo esse protagonismo. Bom, resultado de 3-1, o Joinville não tinha vencido ainda o São Caetano fora de casa, jogando por competições oficiais, enfim, e conseguiu uma vitória que consegue colocar o Joinville numa semifinal. Semifinal essa que o Joinville agora aguarda o adversário, né, que ainda não tem chaveamento definido, será um sorteio. Então hoje, por exemplo, nós temos mais dois jogos, temos aí o Vélez Camacuã e Jaraguá, temos também o jogo entre Dracena e Carlos Barbosa, e um outro confronto é o confronto entre o Juventude e a equipe do São Lourenço. Definidas as equipes, os quatro classificados, aí a Liga irá fazer, né, um novo sorteio para definir o chaveamento de semifinal. O Joinville já está garantido, portanto, na semifinal. E essa é uma semana, João, importante também para o Jack, porque é uma semana de descanso e com foco no sábado, que o Jack tem o jogo decisivo da última rodada da primeira fase da Liga, em que o Jack pega o time do Minas, lá em Minas, para garantir a primeira colocação. O Jack deve anunciar também essa semana um novo reforço, né, o Ala Luquinha, vindo do Traipu, lá de Alagoas.
1: É isso, uma semana bem conturbada, né? Um mês bem conturbado aí do Jack Futsal, agora tendo essa semana de descanso, contando também com um novo reforço, né? O anúncio deve ser feito essa semana, a gente já consegue ver algumas artes novas ali nas redes sociais do Jack Futsal, brincando principalmente com a estreia do novo filme do Homem-Aranha por ali. Agora um descanso importante porque a temporada, esse mês de agosto também, é bem movimentado pelo Jack Futsal. Saindo da partida de ontem, transmitida aqui na CBN, essa vitória, essa classificação para a semifinal do Jack Futsal, nesse final de semana também foi marcado o Jack Campo com o anúncio, né, do novo treinador, Diego Souza, chegando aqui em Joinville, já vestindo a camisa do tricolor, um trabalho que deve começar nos próximos dias, com coletiva sendo realizada amanhã também, né, Isra?
5: A coletiva amanhã de manhã, né, o Jack confirmou através do grupo ali da imprensa, mas o anúncio oficial do clube lá, com uma arte, um texto lá, isso não aconteceu, né? O que aconteceu muito assim foi alguns vazamentos de informações, claro, antecipado, né, na semana passada já pelos colegas de imprensa. Na sexta-feira, inclusive, o Diego Souza participou de um evento, se eu não me engano, de futebol, com transmissão do Sport TV. Ele foi questionado lá sobre o futuro dele, ele citou o Joinville. Então, na sexta-feira tivemos a confirmação, aí no sábado tivemos também o presidente do clube em exercício, o Delian Campos, também colocando nos stories dele uma foto do Diego Souza e confirmando o acerto. E ontem o Joinville também foi ao aeroporto lá, Afonso Pena, em Curitiba, o aeroporto internacional Afonso Pena, para confirmar também a chegada do Diego Souza, que vai ser apresentado amanhã de forma oficial para começar o trabalho como técnico do Joinville. Joinville que tem aí menos de um mês para estrear na Copa Santa Catarina contra a equipe do Marcílio Dias. Esse é o momento do Joinville, né? Dentro do campo. Fora do campo, na sexta-feira a gente teve aí o deadline para o pessoal poder entregar as propostas relacionadas à SAF, né? Então, os dois proponentes entregaram, o consórcio 76 e a parceria entre Tarcísio Batista, né, da Sólidos, e o Eduardo da ERX, firmaram também uma parceria, montaram uma proposta e entregaram na sexta-feira. Agora aguardar os próximos passos da comissão da SAF para começarem daí a trabalhar a questão das análises das propostas, dos questionamentos, das sabatinas aos proponentes e a partir daí a eleição dentro do conselho e depois a assembleia dos sócios para definir se o Joinville será SAF ou não.
1: É isso, movimentação dentro e fora das quatro linhas, né, Israel? É assunto que será abordado de uma maior amplitude, digamos assim, no CBN joga nas 11 de hoje, a partir das 11 horas da manhã com você e com o Roberto Casagrande, mas hoje também às 11 horas da manhã você estará acompanhando a apresentação oficial do Joinville Vôlei para a temporada 26-27, né, que acontece no ginásio da Univille. O que a gente pode esperar também do Joinville Vôlei nessa temporada, Isra?
5: Daqui a pouco, a partir das 11 horas da manhã, lá na biblioteca, no auditório da biblioteca da Univille, o Joinville vai fazer essa apresentação oficial do elenco para a temporada 2026-2027, e terá a presença do Giovanni Gavi, que é o presidente do clube, terá também o vice-presidente, comissão técnica, jogadores, enfim, é um evento aberto ao público também, acredito que alguns torcedores estarão presentes também, mas é um movimento que o Joinville faz para poder apresentar o elenco para essa temporada, que é um desafio bastante considerável, né, João? O Joinville, a gente lembra, foi rebaixado da Superliga A para a Superliga B, então é uma temporada nova, é uma comissão técnica nova, um grupo de jogadores também diferente. Então, quais são os objetivos, né? A hegemonia aqui no estado, voltar a ganhar o Campeonato Catarinense e também retornar à Superliga A, retornar à elite do voleibol nacional. O Joinville que tem essas duas competições e terá mais uma, que é a Copa Joinville, que será realizada aqui na cidade, a terceira edição. Já tem três equipes confirmadas, obviamente, além do Joinville, também o Ciudad Vôlei da Argentina e a outra equipe é o Blumenau. O Joinville trabalha nos bastidores para também trazer um outro time de outro país para também participar dessa Copa Joinville, que acontece ali nas últimas semanas de setembro. A data ainda não foi batida o martelo, mas será em setembro, na reta final do mês, para acontecer essa nova edição da Copa Joinville. E claro que a gente vai estar de perto acompanhando também. Então daqui a pouco, a partir das 11 horas da manhã, tem essa apresentação oficial. A gente estará lá no auditório da biblioteca da Univille para poder acompanhar de perto também.
1: É isso, coletiva do Joinville Vôlei confirmada, né? Como o Israel destacou, com o Giovanni Gávio, o novo técnico Guilherme Novaes e também o atleta Renato Pato chegando aqui para compor o elenco do Joinville Vôlei nessa temporada. Israel, obrigado pela participação aqui no Notícia na Manhã. Daqui a pouco voltando às 11 horas com o CBN Joga nas 11, certo?
5: É isso, daqui a pouco a gente volta ao vivo de lá também, tá, João? Um grande abraço.
1: Valeu, Israel Antunes, trazendo as informações do esporte aqui pra gente, falando do Jack Futsal, da contratação do Diego Souza como novo técnico do Joinville, falando também das movimentações do time virar SAF e trazendo mais detalhes do Joinville Vôlei, que faz esse lançamento, né, da temporada com a apresentação do elenco para a temporada 26-27. 9 horas e 55 minutos do Israel Antunes, vamos chamar a Giovana Franco, porque a Prefeitura de Joinville inaugurou neste final de semana o cais flutuante do Espinheiro, dos Pinheiros, né? O investimento foi mais de 6 milhões de reais e a Giovana Franco traz todas as informações aqui pra gente.
6: Joinville passou a contar oficialmente com um novo equipamento voltado ao turismo náutico e à navegação na Baía da Babitonga. Foi inaugurado neste domingo o novo cais flutuante dos Pinheiros, construído para substituir a antiga estrutura que havia sido danificada e precisou ser removida por não apresentar condições de recuperação. O investimento foi de R$ 6.100.000. O novo cais é maior, mais moderno e tem capacidade para receber embarcações de até 100 pés, porte semelhante ao do Barco Príncipe. A estrutura acompanha as variações da maré e faz parte da estratégia do município de ampliar a infraestrutura voltada ao turismo e à navegação. A prefeita de Joinville, Rejane Gambim, destaca que a entrega reforça a aproximação da cidade com a Baía Babitonga e cria novas oportunidades para a região dos Pinheiros.
7: Isso significa que a gente está tirando aquela velha máxima de que Joinville está de costas para o mar. Nós efetivamente agora abrimos ainda mais os olhos e os braços para a Baía da Babitonga. Já tivemos isso com a Vigorelli, agora aqui no Espinheiros, com esse grande flutuante que permite que a gente tenha ainda mais incentivo ao turismo para essa região que é tão bonita, que é tão importante, que já recebe tanta gente. Também um incentivo à pesca, ou seja, uma grande entrega para essa comunidade que esperava desde lá de trás, quando a estrutura antiga foi danificada, que a gente refizesse a obra, mas a gente fez muito mais. A gente está entregando um grande flutuante que pode receber de barcos de até 100 pés e também um espaço de contemplação, de convívio com a Baía da Babitonga, ou seja, uma grande conquista.
6: O projeto também foi pensado para garantir mais segurança e durabilidade. O novo pier é formado por 6 módulos flutuantes de concreto armado, produzidos com tecnologia sueca e fabricados em Joinville. 5 módulos possuem 11 metros de comprimento e formam uma frente de atracação de aproximadamente 55 metros. Um 6º módulo faz a ligação entre o pier e a ponte de acesso. Segundo o secretário de Infraestrutura Urbana, Jorge Sá, a solução foi definida após estudos técnicos e utiliza um modelo já empregado com sucesso em outras regiões.
8: A gente foi um trabalho de pesquisa, verificamos outras situações similares à nossa e trabalhamos para o desenvolvimento de um projeto que pudesse trazer o que nós estamos recebendo hoje. Ou seja, essa união entre concreto, aço e usando uma tecnologia que já está comprovada em outras regiões. Então, o próprio crescimento do espinheiro, tá certo? E essa cultura, não só do turismo, mas de gastronomia, envolvendo o turismo náutico e a gastronomia, isso vai ser muito importante para a cidade de Joinville e, obviamente, para todo mundo que vive e usa Joinville como uma cidade exemplo.
6: Além da nova estrutura, o espaço recebeu iluminação, bancos, lixeiras, piso tátil, guarda-corpos e equipamentos para amarração das embarcações. Ao todo, o conjunto formado pelo trapiche e pelo cais possui cerca de 500 metros quadrados de projeção sobre a água e aproximadamente 130 metros de extensão. A expectativa da prefeitura é que o novo equipamento fortaleça o turismo náutico, incentive a visitação à Baía Babitonga e contribua para movimentar a economia local, especialmente os restaurantes e empreendimentos da região. O secretário de Cultura e Turismo, Guilherme Gassenfert, afirma que a obra representa um passo importante para ampliar o potencial turístico de Joinville.
9: Então, a partir de hoje, nós damos aí um marco inicial para o futuro do turismo náutico em Joinville, né, com a implantação da primeira, de uma série de estruturas náuticas que serão implantadas aqui na cidade, além de atividades, outras regulamentações que faremos, atividades de promoção e atividades também de qualificação do atendimento dos serviços que o turismo náutico tem a oferecer em Joinville.
6: O uso do cais flutuante já está regulamentado por decreto municipal. O espaço funcionará diariamente das 6 da manhã às 8 da noite, com capacidade máxima de 100 pessoas sobre a plataforma. As embarcações poderão permanecer por até 15 minutos para embarque, desembarque, carga e descarga, e o decreto estabelece ainda regras de segurança e preservação do espaço público. Giovana Franco para a CBN Joinville.
1: Valeu, Giovana Franco com as informações, né, dessa inauguração do cais flutuante lá no Espinheiros. Agora, às 10 horas da manhã, intervalo e repórter CBN por aqui. Na sequência, voltamos com mais informações no Notícia na Manhã.
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1: Segunda-feira, 3 de agosto de 2026. A campanha nacional de multivacinação começou hoje com o objetivo de atualizar a caderneta de imunização de crianças e adolescentes menores de 15 anos em todo o país. A mobilização vai até o dia 1º de setembro e terá o Dia D Nacional em 22 de agosto para ampliar a cobertura e atender quem está com doses em atraso. Entre os imunizantes que poderão ser oferecidos estão as vacinas contra poliomielite, hepatites A e B, meningites, febre amarela, dengue, influenza e Covid-19. De acordo com o Ministério da Saúde, a iniciativa faz parte do esforço para recuperar as coberturas vacinais após a queda observada nos últimos anos. A projeção de crescimento do PIB brasileiro para este ano permaneceu em 1,99% pela quinta semana seguida. Para 2027, a expectativa caiu de 1,60% para 1,57%. A estimativa para o ano que vem acumula dois recuos seguidos. Os dados estão no Boletim Focus, divulgado hoje pelo Banco Central. No horário de Brasília, 10:03.
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8: Dez horas, sete minutos, de volta com Notícia na Manhã desta segunda-feira, 3 de agosto de 2026. Seguimos juntos até às 11 horas da manhã por aqui. Você segue participando com a gente, acompanhando a nossa programação ao vivo e com imagens lá no YouTube da CBN Joinville. Pode mandar sua mensagem, sua pergunta também lá no chat diretamente do YouTube. Novamente com imagens lá do pórtico de Joinville, né, trazendo a movimentação da BR-101 em ambos os sentidos, também da 15 de novembro por ali. Ou pode mandar sua pergunta, sua participação no WhatsApp da CBN Joinville, tá? Que segue disponível, segue liberado ao longo de toda a nossa programação. O número é o 47 999723493. 47 999723493. 10 horas 8 minutos, rodando a nossa reportagem por aqui. Uma jovem de 20 anos foi resgatada por policiais depois de ficar 6 dias em cárcere privado. Foi o namorado dela que manteve ela presa em casa no meio-oeste catarinense. O Matheus Barreto traz informações e os detalhes aqui pra gente.
9: Olá, bom dia a todos que acompanham a CBN Joinville. Nós estamos desde sábado aqui acompanhando o desfecho desse caso, dessa jovem de 20 anos que foi encontrada na cidade de Ouro. Ela estava sendo mantida em cárcere privado pelo namorado. Ela teria conhecido esse homem através de um jogo online e mantido com ele ali um relacionamento à distância. Na última segunda-feira, no dia 20, ao sair da faculdade, ela foi convencida, né, por esse homem a entrar no carro com a desculpa de que ela seria levada até a casa dos pais. Mas então ela foi levada para a casa dele na cidade de Ouro, onde permaneceu durante 6 dias, né, dentro dessa casa ali, mantida em ambiente insalubre. A gente vê imagens, inclusive, de que muitas roupas jogadas no chão, restos de alimento. E a vítima também disse para a Polícia Civil que ela foi impedida de manter contato livre com a família. Ela tinha o celular controlado pelo homem, ela era obrigada a enviar mensagens e gravar vídeos, afirmando que ela estava bem durante todo esse tempo. Ela também contou para a Polícia Civil que esse homem, ela produziu vídeos íntimos, sem consentimento dela, e utilizava esse material para ameaçá-la e mantê-la sob o controle durante todo esse tempo, né, durante esses 6 dias. Ela foi localizada depois que a própria família comunicou na delegacia de polícia de Sorteia o desaparecimento dela. Então começaram as diligências para localizar a jovem. O serviço de inteligência da Polícia Civil foi quem identificou então onde ela estava, né? As buscas, elas foram estendidas até o município de Ouro, né? Contou com o apoio da delegacia da cidade também para identificar onde ela estava. A jovem, ela foi resgatada em segurança, o homem foi preso e levado para o presídio de Joaçaba. A Polícia Civil, inclusive, faz aí um alerta, né, para os relacionamentos iniciados pela internet, que eles podem evoluir para essas situações de agressão, isolamento, violência e também manipulação. Por isso que a Polícia Civil alerta aí muito esse risco que pode ter, né, esses relacionamentos online, né, esses namoros online, onde muitas vezes as pessoas acabam se conhecendo apenas no primeiro encontro e aí acaba tendo esse tipo de problema, infelizmente. Um desfecho feliz, né? A jovem foi resgatada em segurança, bem, e foi levada de volta para a família. De Lages, Matheus Barreto para a CBN Joinville.
8: Valeu, Matheus Barreto, trazendo as informações desse caso aqui para a gente. Agora, 10 horas 11 minutos, já estamos em contato com a entrevista desta segunda-feira aqui no Notícia na Manhã, recebendo o Fabiano Lopes de Souza, diretor da CEINFRA, porque a prefeitura está realizando a limpeza de valas e rios aqui no município, ações que estão sendo identificadas também como prevenção, né, ao fenômeno do El Niño aqui na cidade. Fabiano, primeiramente, bom dia, bem-vindo ao Notícia na Manhã desta segunda-feira. A informação que a gente tem é que a prefeitura ultrapassou cerca de 1.000 quilômetros, né, de rios e valas limpos desde 2021 aqui na cidade. O que esse número representa na prática, né, para as prevenções de alagamento aqui em Joinville? Bom dia.
10: João, bom dia a todos os ouvintes. Na realidade, são números bastante expressivos, mas demonstra que a Prefeitura de Joinville, já desde 2021, já vem fazendo esse trabalho preventivo dentro de um programa estabelecido, né? Que é esse programa de limpeza de rios e valas, né? Então, para transformar em números palpáveis, né, vamos dizer que isso tudo representa mais de 6 mil caminhões, né? Se a gente fosse enfileirar esses caminhões de Joinville, ele iria de Joinville até Itapuá, né, para a população entender o quanto de desassoreamento a Prefeitura de Joinville já fez ao longo desses últimos anos. E é claro que, nesse momento agora, com essa previsão do El Niño, nós traçamos um novo planejamento alinhado com a Defesa Civil, em cima dos riscos hidrológicos que nós temos na cidade, estabelecendo 16 rios como prioritários para essa ação.
8: E, diretor, como é que é feito realmente esse planejamento, né, para definir quais rios e canais vão receber primeiro a limpeza, digamos assim?
10: Perfeito. O que nós temos hoje é uma série histórica, ou seja, nós temos regiões da cidade que são as manchas de inundação. A partir daí, então, nós começamos a estabelecer um cronograma que ele foi feito agora em maio e junho, onde nós já atendemos mais de 12 rios, né, e aproximadamente 19 quilômetros de desassoreamento feitos nesses primeiros rios. E agora nós entramos no cronograma que pega os meses de julho a agosto, onde nós vamos fazer mais 29 quilômetros de desassoreamento.
8: E, diretor, quais são os principais obstáculos encontrados, né, durante esses trabalhos que, como a gente destacou aqui, estão sendo realizados desde 2021 pela Prefeitura?
10: Então, são vários desafios, né? O primeiro deles, a gente sabe que todos os rios, eles têm uma... A natureza, ela faz essa deposição do material, e é por isso que a Prefeitura mantém esse contrato, né? E que cabe ressaltar que é feito com recurso próprio da Prefeitura, né? Então, não é um recurso vindo de convênio ou de transferência do governo federal, é um recurso alocado da própria Prefeitura. É, além desse desassoreamento e limpeza de valas, nós também trabalhamos com as unidades regionais, onde nós temos aí a limpeza dos dispositivos de drenagem, que são as tubulações e as bocas de lobo. Então, a gente tem uma média aí de aproximadamente 10 mil bocas de lobo limpas por mês. Então, são todos serviços articulados para que a gente possa realmente dar uma melhor condição de vazão para esses rios que hoje estão nesse nosso cenário de uma maior atenção.
8: Diretor, temos algum levantamento realizado pela Prefeitura de uma possível quantidade de inundações e alagamentos que foi reduzida por conta das limpezas realizadas aqui pela CINFRA?
10: Isso é uma pergunta bem interessante. Por exemplo, no Rio do Braço, que é um dos rios que a gente tem uma manutenção mais constante, né? Então nós já estamos aí com 3 anos aproximadamente, sem ali a comunidade sofrer com a questão dos alagamentos. Mas isso em função realmente dessa atividade mais permanente, né? Então isso tem surtido efeito, a gente tem reduzido esse impacto com relação, e é claro que a gente torce para que essas previsões que a gente tem agora do El Niño, elas não ocorram, mas Joinville tem se preparado para isso.
8: E é como você destacou agora, a gente consegue perceber agora essa parceria, né, entre a CEINFRA e a Defesa Civil aqui do município para monitorar essas áreas de maior risco de alagamento como forma de prevenção ao fenômeno do El Niño. Diretor, como é que funciona, né, essa parceria e como vocês monitoram essas áreas com maior risco de alagamento?
10: A Defesa Civil Municipal, ela tem uma boa articulação também com a coordenação regional da Defesa Civil do Governo do Estado. E em qualquer situação de emergência, ela basicamente é o órgão que comanda as demais secretarias, tanto a CEINFRA como outros órgãos de controle ou de execução de obras, né? Então existe uma comunicação muito próxima entre a Defesa Civil do município e as estruturas governamentais, né? De forma que a gente consegue atuar articulado, né, com as demais secretarias.
8: E, diretor, essa limpeza dos rios por si só, ela é suficiente para evitar alagamentos?
10: Bem, ela é uma situação preventiva. Sempre nós temos, existe uma componente que a gente não controla, que é a natureza, né?
8: Sim.
10: Então, sempre vai dar aquela precipitação, aquela chuva que vai ultrapassar qualquer, talvez, ação preventiva. É claro que o que a gente faz hoje é mitigar, é reduzir os danos que possam ocorrer.
8: E como é que a população pode ajudar nesse processo, né, para ajudar a reduzir principalmente os riscos de alagamentos, inundações e preservar o trabalho realizado pelas equipes da CEINFRA?
10: Então, basicamente, eu acho que existe uma outra parte que ela depende também da educação ambiental. Então, por exemplo, as nossas limpezas, muitas vezes elas encontram o sofá que está no rio, a geladeira, o pneu, a garrafa PET. Então é a questão da educação ambiental. Eu citaria um exemplo que funciona muito bem na Prefeitura de Joinville. Basicamente, o mobiliário, quando você tem que descartar o mobiliário, a Prefeitura de Joinville tem um serviço específico para isso. Mas você tem que acionar o serviço. Em 72 horas, ele tem uma coleta. Então isso não precisa parar dentro dos rios. Então, basicamente, essa educação ambiental, ela é fundamental também para auxiliar uma parte que a Prefeitura ela necessita da contribuição do munícipe.
8: Diretor, para a gente finalizar nossa entrevista aqui hoje no Notícia na Manhã, desse 3 de agosto, a gente trouxe que são números realmente bem expressivos dessas limpezas de rios e valas realizados desde 2021 aqui no município, né? Mais marca de 1.000 quilômetros de rios e valas limpos desde 2021 aqui na cidade. Quais são os próximos passos?
10: Então, agora no mês de julho nós vamos passar aí em 12 rios, né? Piraberaba, Ventureiro, Jardim Iriú, Iriú, Vila Nova, Anitta Garibaldi, no próprio Floresta. Só no rio Itaú são 7 bairros que esse rio corta e a gente vai também passar por eles no Fátima, no Jativoque, no Morro do Meio. Então, nossa previsão é basicamente atender esses 12 rios, fazer um desassoreamento em 29 quilômetros, né, de extensão, totalizando todos esses rios, né, de forma que a gente também possa dar essa resposta preventiva ao fenômeno El Niño.
8: Fabiano Lopes de Souza, diretor da CEINFRA, trazendo mais detalhes para a gente dessas limpezas em rios e valas aqui no município. Diretor, muito obrigado por nossa entrevista, sua participação aqui no Notícia na Manhã desta segunda-feira e um ótimo trabalho por aí.
10: Nós que agradecemos e obrigado aí pela oportunidade.
8: Valeu, Fabiano Lopes de Souza, né, diretor da CEINFRA, participando aqui com a gente no programa de hoje. Agora, 10 horas 19 minutos. Do Fabiano, chamo novamente o Cauã Pereira por aqui para trazer mais detalhes de como está o trânsito em Joinville na manhã de hoje. Cauã, continua tranquilo? Como é que está a situação também da BR-280, que a gente percebeu um congestionamento um pouco maior, né, nas primeiras horas do dia. Novamente, bom dia.
11: É isso, Roberto. Na 280 é
8: Roberto?
11: Realmente... Perdão, é isso, João. Na 280 é realmente o trânsito mais que precisa de mais alerta, né? Na 280 aqui nós temos um trânsito bem intenso, são cerca de 20 km e está praticamente parado, tá? 10 km por hora, desde ali, um pouco depois da saída do Itinga, do bairro Itinga, ali no encontro com a rodovia Rio do Morro, passando do Refúgio dos Pássaros. Já na BR-101, tudo tranquilo, tanto sentido norte quanto sentido sul, trânsito fluindo normalmente. Alguns destaques aqui para as ruas da Zona Sul: a Rua Fátima, entre a Rua Florianópolis e a Monsenhor Gersino, tem um trânsito moderado, cerca de 5 minutos de atraso. E também a Anitta Garibaldi, entre ali a Marginal da BR-101, chegando até a Rua Tiradentes, tem até alerta de obras na via aqui no nosso mapa móvel, Roberto. E o maior movimento realmente se concentra aqui na região central, ainda ali na Rua Blumenau e na Max Colim. A Rua Blumenau é entre a Rua Araranguá e a 15 de novembro, e a Max Colim é entre ali a nossa Beira Rio e a Blumenau também, sendo a Max Colim a rua mais movimentada, Joca.
8: Valeu, Cauã Pereira, trazendo as informações aqui pra gente. Roberto... Casa Grande é depois, tá, Cauã? Depois das 11 horas da manhã por aqui. Pra gente trazer mais detalhes ainda do trânsito aqui, chamo novamente a Giovana Franco com a participação no Notícia na Manhã de hoje, porque a BR-280 terá novas faixas entre Rio Negrinho e Mafra. Assunto pra Giovana Franco aqui no Notícia na Manhã.
12: O trecho da BR-280 entre Rio Negrinho e Mafra vai receber cerca de 4 quilômetros de novas terceiras faixas. A melhoria faz parte do novo contrato de manutenção do Departamento Nacional de Infraestrutura de Transportes, o DENIT, que prevê investimento de R$ 84.400.000 ao longo de 86,2 quilômetros da rodovia entre Corupá e o entroncamento com a BR-116 em Mafra. Além das terceiras faixas, o contrato inclui recuperação do pavimento, operação tapa-buracos, melhorias nas drenagens, reforço da sinalização horizontal e vertical, limpeza das margens, roçadas, manutenção de bueiros, sarjetas e outros serviços de conservação. As obras terão duração de 2 anos e serão executadas de forma contínua para garantir melhores condições de tráfego aos motoristas. As terceiras faixas serão implantadas principalmente em trechos de subida, onde o fluxo intenso de caminhões costuma reduzir a velocidade dos veículos e aumentar o risco de acidentes. A expectativa é melhorar a fluidez do trânsito e oferecer mais segurança em um dos principais corredores logísticos do norte catarinense. A implantação dessas faixas é uma demanda antiga da região. Em anos anteriores, o DENIT já havia informado que o projeto estava entre as prioridades do órgão e dependia da conclusão de contratos de manutenção para viabilizar os recursos necessários. Agora, a obra passa a integrar oficialmente o novo pacote de investimentos previstos para a BR-280. Giovana Franco para a CBN Joinville.
8: Valeu, Giovana Franco, trazendo mais detalhes aqui para a gente no Notícia na Manhã. uma informação que acaba de chegar aqui pela assessoria do Jack Futsal, que a gente estava comentando anteriormente com Israel Antunes por aqui, é do novo reforço do time, né? O artilheiro do último campeonato brasileiro, o ala canhoto Lucas, de 28 anos, é o novo reforço do Jack Futsal para a sequência da temporada. O jogador chega ao tricolor com um contrato válido até o fim deste ano, até o fim de 2026. Na carreira, Lucas iniciou a trajetória no Pato em 2021, também defendeu as equipes do Ceará, Cerca e Cascavel, acumulando experiência, né, aqui no futsal brasileiro. No exterior, atuou também por times da Eslovênia. Em 2025, na melhor temporada da carreira, foram 30 partidas pelo Traipu, marcando 17 gols e conquistando a Taça Brasil com a equipe comandada, né, na época por Davi Mendonça, atual técnico, atual treinador do Jack Futsal. Lucas já está em Joinville e inicia a integração ao elenco nesta terça-feira, então a partir de amanhã, já ficando à disposição da comissão técnica para a sequência das competições. Reforço importante para o Joinville, o artilheiro do último campeonato brasileiro, de 28 anos, chegando também ao elenco de Davi Mendonça. Já conhece o treinador, já conhece o professor. Reforço importante para a sequência da temporada para o Jack Futsal, porque como a gente vem acompanhando, né, trazendo ao longo das transmissões esportivas aqui na CBN Joinville, falamos também agora há pouco com Israel Antunes ao vivo aqui no programa de hoje, é uma agenda muito cheia, muito movimentada do Jack Futsal nessa temporada. Foi assim em junho, foi assim em julho, será assim também em agosto, agora aproveitar a chegada desse novo reforço, né, já fazendo parte do elenco a partir de amanhã, essa semana de descanso, de preparação, porque é sábado. O Jack Futsal volta às quadras para a sequência da temporada, sequência das competições. 10 horas 25 minutos, falando um pouquinho do esporte, a Giovana Franco trouxe também as informações para a gente da BR-280 em Rio Negrinho e Mafra. Chamo novamente o Raulino Dalcin por aqui, porque o processo de estudo de impacto de vizinhança ele passa a ser totalmente digital aqui no município, tá? Raulino Dalcin volta com as informações aqui para a gente, trazendo tudo o que você precisa saber por aqui.
13: João, o processo de estudo de impacto de vizinhança passou a ser totalmente digital em Joinville. A partir de agora, todas as etapas podem ser feitas pelo portal de autosserviço, por meio de uma conta gov.br. A mudança deve deixar o procedimento mais rápido e simples. Entre as etapas que passam a ser feitas online estão o protocolo do estudo, o envio de documentos e pareceres, além do acompanhamento das condicionantes e dos relatórios de obras. O estudo de impacto de vizinhança avalia os possíveis impactos de um novo empreendimento ou atividade na região onde será instalado. Em 2026, o prazo de análise foi reduzido de 9 meses para 3 meses e o processo passou de 27 para 9 etapas. Para solicitar o estudo, é preciso acessar o portal de autosserviço, clicar em Meus Processos, depois em Novo Processo e selecionar o requerimento para estudo de impacto de vizinhança. João, eu volto contigo no estúdio.
8: Valeu, valeu, Raulino Dalcin, trazendo as informações aqui pra gente. Vamos novamente aos destaques do NSC Total por aqui, pra gente atualizar o que chegou de informação nos seus últimos minutos, na última hora lá no portal do NSC Total de Joinville, região e de toda Santa Catarina. Rota de tempestade deixa mais 600 municípios do Brasil em alerta de perigo nas próximas horas. Matéria assinada, né, publicada agora há pouco pela Amabile. Temos atualizações também, Cauã, por aqui, do goleiro Vozinha, eleito melhor goleiro da Copa do Mundo 2026, né, fazendo parte do... Melhor goleiro foi o Nay Simon, fazendo parte dos 11 iniciais,
11: foi,
8: né?
11: Foi a revelação, né?
8: É, uma das revelações da temporada, que fechou agora com o novo clube, vai defender a camisa do Colo-Colo. Ele estava em negociação com dois times, né? Tinha parcialmente assinado ali com o Colo-Colo, mas estava em negociações também por baixo dos tapetes, digamos assim, com um time do Marrocos. Agora tomou a decisão e assinou, foi oficializado, né, como novo contrato do Colo-Colo. Uma outra matéria publicada por aqui, matéria assinada pelo Jefferson Saavedra, colunista do NSC Total. Decisão suspende pagamento de indenização ambiental de 220 milhões de reais em Santa Catarina. Daqui a pouco, comentário da Estela Benetti por aqui também, falando sobre o agronegócio catarinense. Todas as informações, daqui a pouco, da Estela também trazendo esse comentário aqui no Notícia na Manhã de hoje.

0: Temos Grazi Bottari, né? Calma, chamar a Graziele Bottari por aqui para trazer mais detalhes do trecho da Via Mara aqui em Joinville, que depende, né, de futura PPP. A Grazi Bottari está acompanhando e traz informações para a gente. Bom dia, Grazi.
1: Olá, muito bom dia a todos. A construção do lote da Via Mara em Joinville tem uma lista de desafios. São 11 obras de artes de especiais, como são chamadas as pontes e viadutos, e mais de 130 milhões de reais em desapropriações, em segmento que vai de 27 quilômetros de extensão entre Joinville e Guaramirim. O trecho de Joinville forma o lote 1, ainda sem custo estimado divulgado. Dos 5 lotes da nova estrada estadual, o único segmento em licitação de obras fica entre Navegantes e Itajaí, com maior extensão em Ilhota. Assim como o segmento com traçado em Joinville, os demais lotes também só devem ser concorrência de obras lançado por meio da futura PPP. Ainda não foi divulgado se a parceria teria lançamento de procedimento de manifestação de interesse para a contratação da modelagem ou se o edital da PPP será publicado para a escolha da concessionária. O custo das obras no segmento entre Navegantes e Itajaí é estimado em 2,2 bilhões de reais. O montante poderá ser ressarcido pela futura concessionária ou ser definido como aporte de recursos públicos para deixar a tarifa do pedágio em valor mais baixo. A concorrência terá avaliação das propostas em setembro. Antes do início das obras, a contratação prevê a conclusão do projeto executivo. Joinville tem a previsão do segmento inicial da Via Mar em nova ligação entre as BRs 101 e 280 na região oeste do município e trecho em Guaramirim. O ponto de início é o acesso do Distrito Industrial. A maior ponte prevista para o segmento em Joinville terá 80 metros sobre o rio Piraí. Há passagens superiores sobre as estradas do Atalho e Comprida, entre outras vias. O traçado em Joinville fica na maior parte entre as BRs 101 e a 108, a rodovia do Arroz. O mapeamento prévio aponta a necessidade de 81 áreas para desapropriação, com custo estimado de 132 milhões de reais. O viaduto sobre a BR-280 na nova rodovia, em trecho duplicado na rodovia federal, ficou para o lote 2, em Guaramirim, e a SC-415 no município de São João do Itaperiú. A proposta de contorno de Joinville, com diretriz prevista no plano viário, também é paralela à BR-101 e na Zona Oeste, só que daí mais perto da região de Serra. Com os demais lotes, a proposta para a Via Mar se estende até o contorno viário da Grande Florianópolis, com 145 quilômetros. O custo é estimado entre 7,5 bilhões e 9,2 bilhões de reais.
0: Valeu, Graziele Bottari trazendo as informações aqui pra gente. 10 horas 31 minutos, intervalo e repórter CBN por aqui.
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Segunda-feira, 3 de agosto de 2026. O Ministério das Relações Exteriores informou que a diplomacia brasileira vai analisar a íntegra da entrevista em que o presidente da Argentina, Javier Milei, chamou o presidente Lula de ladrão e corrupto. Fontes do Itamaraty disseram à CBN que a situação está mantida sob monitoramento. O governo Lula decidiu que não haverá uma resposta institucional imediata. O objetivo é evitar confrontos verbais diretos com a extrema-direita. A orientação inicial do Palácio do Planalto é ignorar as declarações e não dar palanque político às provocações. Uma investigação internacional revelou uma rede de homens, incluindo brasileiros, que dopavam mulheres da própria família para cometer abusos sexuais e vender os vídeos dos crimes. As vítimas eram drogadas com medicamentos e ficavam incapazes de resistir, segundo a Polícia Federal. A partir desse momento, as mulheres se tornavam alvos de abusos sexuais. As cenas dos crimes eram gravadas e vendidas em sites na internet ou em aplicativos de mensagens. A informação foi divulgada pela TV Globo. Empresas estatais da China compraram cerca de 1 milhão de toneladas de soja dos Estados Unidos, segundo a Reuters. A operação ocorreu após a

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4: Dez horas 36 minutos, de volta com Notícia na Manhã desta segunda-feira. Já em contato com a nossa entrevista, estamos em contato com o presidente do Instituto Festival de Dança, Eli Diniz, para trazer um balanço, né, de como foi aí a 43ª edição do Festival de Dança, que foi finalizada no último sábado aqui em Joinville. Presidente, primeiramente, bom dia, muito obrigado por nos atender, nos receber. É uma movimentação de mais de 17 mil pessoas, né, entre os bailarinos, professores, coreógrafos, diretores, estudantes e também equipes de apoio ao longo desses 13 dias de programação. Podemos dizer que a 43ª edição do festival também foi um sucesso, presidente. Bom dia e bem-vindo à CBN.
5: Bom dia, obrigado pelo espaço. Sim, podemos dizer que foi um sucesso. A gente tem recebido inúmeras manifestações, né, de apoio ao festival, de parabenização ao festival. E realmente a gente fica muito contente, né, de ver que tudo aquilo que foi planejado durante meses, né, foi realizado. Como você disse, tivemos um número significativo, né, maior até hoje, de participantes. São 17.300, 400 participantes. Quando falo com participantes, é aqueles que vêm para fazer alguma atividade, né? Não que venha só assistir o festival. Ele vem fazer o curso, vem participar de algum evento, vem dançar, vem competir, né? Ou vem dançar nas praças. Enfim, são pessoas que estão cadastradas e vieram de todos os estados do Brasil. E eu sempre repito que são pouquíssimos os eventos, João, que têm essa capacidade de atrair participantes, não pessoas que vêm só para assistir, tipo um Rock in Rio, alguma coisa assim, um evento grande.
4: Sim.
5: Mas que participem ativamente do evento, né? Então, e aqui nós tivemos de todos os estados brasileiros.
4: Trazendo um balanço de público estimado, né, que acompanharam as apresentações ao longo desses 13 dias, que foi divulgado que foram cerca de 400 mil pessoas, né, que participaram do festival ali, do palcão também, dos palcos abertos. E, presidente, uma novidade que a gente teve nessa 43ª edição foi que uma escola que venceu o festival em edições anteriores fez a noite de abertura, né? Um espetáculo ali apresentado também no Centro Eventos Carl Hansen, no palcão do festival, muito elogiado também. É uma parceria que a gente pode ver que veio para ficar nas próximas edições?
5: Olha, essa daí foi a primeira experiência em 43 anos, né? Dar oportunidade a uma escola que veio competindo, ela vem desde de 2011, 2012, ela vem competindo, foi crescendo, foi ganhando prêmios nos

0: últimos anos ela ganhou os 4 prêmios de melhor grupo do festival, né, que é o somatório de os terceiros, segundo e primeiros lugares que um grupo conquista, e eles ganharam isso daí, os 4 últimos. Então, é uma escola que tem toda uma condição para isso. Ela veio com 130 bailarinos, né? Além disso, onde ela está instalada, que é lá em Goiânia, também tem uma orquestra, né, jovem. Então, essa orquestra também veio. Não, são poucos as escolas que têm esse contexto, sabe? Que tem essa estrutura. Mas é, vamos dizer assim, o festival procura cada vez mais dar oportunidade a esses talentos, sejam bailarinos e também escolas, para que eles se desenvolvam, para que eles possam, de repente, caminhar para um profissionalismo, né? Então, vamos estudar, não é o caso do próximo ano, mas estamos já estudando alguma outra escola que possa ter condições de fazer essa abertura do festival ou participar da noite de gala, alguma atividade.
1: Legal demais, né? O balanço que a gente tem aqui também é que na noite de abertura, com o balé, a apresentação do Don Quixote e também na noite de gala, ambas uma plateia de mais de 4.500 pessoas, né? Prestigiando então esses eventos, grandes noites de disputa, principalmente de ingressos, ali no palcão do Centro Eventos Carl Hansen. Presidente, a gente já tem a data da próxima edição, né? Que será em 19 a 31 de julho de 2027. O que está sendo preparado de novidades também para a edição do ano que vem?
0: Olha, agora nós estamos com algumas possibilidades, algumas sugestões que já recebemos, que estamos avaliando. Então, agora é uma discussão entre a equipe. Nós temos consultoria artística também externa, né, que nos ajuda a pensar. Temos também, inclusive, no exterior, quem pode ajudar-nos a pensar, a desenhar o próximo festival. Então, nós estamos naquela fase agora. O primeiro momento é de fechar este evento, né? Agora, sim, a equipe está toda trabalhando para desmontar o centro eventos, aí você tem que pagar as contas e todas as questões, né? Quando você fecha um evento. Mas já a partir da próxima semana já vamos estar sentados com todas as equipes do festival, uma a uma, verificando o que deu certo, o que pode melhorar, o que não deu certo, o que deve sair, o que deve ser acrescentado. Então, tudo está sendo desenhado já para a 44ª edição.
1: Legal demais, né? O que mostra também a grandeza do festival, né, presidente? Que um ano já, a gente já tem data para o próximo, então como é bem tudo certinho, bem organizado, para que esses erros, essas dificuldades possam ser diminuídas, principalmente durante o evento, certo?
0: Certo. A única coisa que pode acontecer é que o ano que vem você tem o Campeonato Mundial de Futebol Feminino.
1: Sim.
0: E parece que o governo federal está querendo fazer um calendário diferente, o calendário escolar. Então, nós vamos aguardar essa questão, mas por nós seria essa época. Só vai ser alterado se tiver alguma questão de calendário escolar nacional que mude para o próximo ano pela realização do Campeonato Mundial de Futebol Feminino.
1: A data desse ano, presidente, já foi pensada também na Copa do Mundo Masculina, certo?
0: Sim, exatamente. Termina a masculina, começa o festival.
1: Realmente para se organizar, para não ter um certo conflito ali entre os eventos, né?
0: Esse ano não teria, né?
1: Sim.
0: Porque a gente sempre tem essa possibilidade do campeonato ser encerrado com a seleção brasileira jogando, né? Então, mesmo que marcasse no mesmo dia, não teria problema nenhum, mas você sempre tem que pensar nessa possibilidade, né?
1: É isso. Presidente, agora 10 horas e 43 minutos, para a gente se encaminhando para a reta final da nossa entrevista aqui no Notícia na Manhã. A gente falou um pouco da noite de abertura, né, que fez uma estreia de um outro grupo fazendo essa noite de abertura. E nos últimos anos a gente percebeu a criação de festivais como Meia Ponta, também o Teatro Musical. Esses são festivais, criações ali do Festival de Dança, que, pelo que a gente acompanha, fazem bastante sucesso, né?
0: Muito sucesso, né? O 4060 Mais, que este ano teve a 4ª edição, ele foi extremamente, assim, interessante e alegre para nós, né? Porque tivemos uma sapateadora de 98 anos participando, né? A dona Maura, de São José dos Campos. Então, você tem um momento no teatro, né, que você tem o festival infantil, que é dos 10 aos 12, onde na plateia estão as tias, avós, mães.
1: Sim.
0: E aí depois, na segunda semana, você tem o teatro, o 40, 60 mais, onde vão, quem está na plateia no infantil vai para o palco, quem está no palco vai para a plateia, né? Porque aí as avós, as tias, as mães participam no palco e as crianças vão estar na plateia, os filhos, netos, sobrinhos, né? Então, esse encontro de gerações é muito significativo para o festival, né? É muito importante para nós estarmos atendendo dos 10 aos 98 anos.
1: Legal demais. Presidente do Instituto Festival de Dança, Eli Diniz, conversando aqui com a gente no Notícia na Manhã, trazendo um balanço, né, dessa 43ª edição, já falando também do futuro do Festival de Dança, que está sendo pensado para a edição do ano que vem, a 44ª. Presidente, muito obrigado por nossa entrevista aqui no Notícia na Manhã. Um ótimo trabalho e, novamente, parabéns pela edição desse ano.
0: Tá, muito obrigado e eu que agradeço a oportunidade.
1: Legal demais, presidente Eli Diniz participando aqui com a gente. Como ele destacou, né, agora é sentar, fazer reunião com as equipes, ver o que funcionou, ver o que não funcionou, o que precisa mudar, o que precisa talvez corrigir para a edição do ano que vem e, claro, tirar o que deu certo, né, as personalidades desse ano, o que manter também para a próxima edição. A gente tem uma certeza, Cauã, que a NSC, a CBN Joinville, vai estar lá também na edição do ano que vem, trazendo novamente a cobertura completa com diversas personalidades, dançarinos, bailarinos, pessoas que passam, né, para conhecer o Festival de Dança, conhecer a Feira da Sapatilha, ter essa imersão realmente com o Festival de Dança de Joinville. Legal demais, todo ano é um desafio realmente cobrir o Festival de Dança. Esse ano mais uma cobertura completa aqui da CBN Joinville, com personalidades como Carlinhos de Jesus, o Pedro Batista, né, que fez toda a reportagem do Jornal Nacional com o André Pereira. A gente conversou também com ele ao longo da programação, ao longo da nossa cobertura nessa 43ª edição. Claro, Ana Botafogo, conversamos com o Romeu, diversas personalidades, bailarinos, dançarinos que passaram ali pelo Festival de Dança. Legal demais estar em mais uma cobertura do Festival de Dança de Joinville. Agora 10 horas 46 minutos, reta final do Notícia na Manhã desta segunda-feira, mas você segue participando com a gente ao vivo com imagens lá no YouTube da CBN Joinville, né? Acabando o Notícia na Manhã de hoje, CBN joga nas 11 com Israel Antunes, acompanhando o lançamento, né, da temporada do Joinville Vôlei lá no ginásio da Univille. Roberto Casagrande também trazendo mais detalhes do Jack Futsal de ontem, mais detalhes do novo treinador do Joinville, que faz uma coletiva também amanhã, sendo recebido aqui pela comissão técnica, por toda a equipe que trabalha aqui do Joinville Esporte Clube e também pelos torcedores. É, a partir das 11 horas, né, com a transmissão ao vivo também no YouTube. E o WhatsApp da CBN segue liberado, tá, ao longo de toda a nossa programação. Número é o 47 999 7234 93. Pode mandar a sua pergunta, sua participação, que a gente roda aqui através da nossa participação do ouvinte. 10 horas 47 minutos, chamar novamente a Giovana Franco com os últimos destaques dela no programa de hoje por aqui, porque as obras da Unidade Básica de Saúde da Família no bairro Paranaguá Mirim estão avançando aqui em Joinville. Giovana Franco de volta com as informações pra gente.
2: As obras da nova Unidade Básica de Saúde da Família, Jardim Edilene, Vila da Saúde, em Joinville, alcançaram 46,5% de execução. Com investimento de 11 milhões de reais, a estrutura será a maior UBSF de Santa Catarina e deve beneficiar diretamente cerca de 25 mil moradores da região sul da cidade. A unidade está sendo construída na rua Nelson Sitschlag, no bairro Paranaguamirim, em uma área de 7.600 metros quadrados, com 1.800 metros quadrados de área construída. O espaço vai reunir atendimento médico, odontológico e diversos serviços de atenção básica à saúde. O projeto prevê 24 consultórios médicos e de enfermagem, suficientes para até 12 equipes de saúde da família, além de 5 consultórios odontológicos, farmácia, sala de vacinas, áreas de acolhimento e triagem, salas para procedimentos, curativos e coleta de exames, além de espaços destinados aos agentes comunitários de saúde e à área administrativa. As obras começaram em março de 2025 E segundo a Prefeitura de Joinville, a nova estrutura vai substituir as atuais unidades Jardim Edilene e Estevão de Matos, que hoje funcionam em imóveis alugados. Além da unidade de saúde, o complexo contará com a chamada Vila da Saúde, um espaço voltado ao lazer e à promoção da qualidade de vida. O local terá pista de caminhada, parque infantil, academia ao ar livre, área coberta para atividades em grupo, pergolado, orquidário e uma horta comunitária. A expectativa é que a nova UBSF amplie a capacidade de atendimento da atenção primária no município, oferecendo uma estrutura mais moderna e preparada para atender a demanda crescente da região. Giovana Franco para a CBN Joinville.

0: Valeu, Giovana Franco trazendo detalhes, né, pra gente dessa construção, dessas obras que avançam. Mais uma unidade básica de saúde da família aqui em Joinville. 10h50, vamos chamar agora a colunista Estela Benetti com um comentário desta segunda-feira. Hoje a Estela destaca o cenário do agronegócio, que está com preços e insumos caros e como isso ajuda o consumidor final. Bom dia, Estela.
1: Bom dia, João Gabriel. Bom dia, ouvinte da CBN Joinville. O agronegócio, que tem impulsionado o crescimento do Brasil e também de Santa Catarina nos últimos anos, passa por mais um período de turbulências. No estado, o setor enfrenta preços baixos para a venda de produtos como carne suína e carne de frango, além do milho, soja e arroz. Ao mesmo tempo, enfrenta a pressão de custos maiores de combustíveis, fertilizantes e de fretes para exportar em função da guerra no Oriente Médio. Além disso, está mais endividado pela combinação de preços baixos e juros altos do mercado brasileiro. Esse é um cenário destacado por grandes organizações cooperativas de Santa Catarina. Neivor Canton, presidente da Aurora Coop, central cooperativa que tem 89 mil associados não só do estado, mas também do Rio Grande do Sul, Paraná e Mato Grosso do Sul, observa que o frete marítimo ficou até 70% mais caro para exportar para a região do Oriente Médio. Os embarques para essa região são impactados pela oferta menor de navios, pelo custo maior do diesel e também por uma nova taxa, chamada taxa de guerra, que é cobrada de acordo com o dia. Mas para o setor é importante exportar para equilibrar mais os preços no mercado interno, que estão baixos na avaliação do setor, para remunerar os custos de produção. O maior desafio é a venda da carne suína, porque ela está com preços baixos no mercado interno e tem um ciclo produtivo mais longo, de cerca de 9 meses, enquanto que o ciclo de produção do frango é de 60 dias, por isso é mais fácil ajustar a produção de acordo com as vendas. A guerra também pressiona preços de fertilizantes neste ano, que estão até 80% mais caros no Brasil. A Federação das Cooperativas Agropecuárias de Santa Catarina, a FECOAGRO, que tem uma fábrica de fertilizantes em São Francisco do Sul, informa que já comprou 70% do que ela precisa para atender o seu mercado neste ano. Mas ela alerta que a oferta de fertilizantes no Brasil é variável e os agricultores que têm agricultor no país que pode ficar sem o insumo para plantar este ano. Ainda sobre endividamento, o setor informa que em Santa Catarina o agro está endividado. Esse problema afeta tanto grandes quanto médias e pequenas propriedades. A expectativa é de que o governo ofereça ao menos condições mais acessíveis para renegociar essas dívidas. É esperado que o governo federal ofereça um plano de refinanciamento. É isso, João Gabriel. Uma boa semana para todos.
0: Valeu, valeu Estela Benetti trazendo os comentários aqui nesta segunda-feira no Notícia na Manhã. Da Estela, estamos ao vivo com o colunista Anderson Silva para falar das convenções partidárias, porque o final de semana foi marcado, né, pelas convenções, período que os partidos oficializam os nomes para as eleições desse ano. Anderson, primeiramente, bom dia, muito obrigado pela participação aqui no Notícia na Manhã. O que foi definido de importante que temos de atualização nesse final de semana? Bom dia.
2: Oi, querido, bom dia a você, bom dia a todos os ouvintes da CBN Joinville. As convenções do final de semana desenharam o cenário da eleição em Santa Catarina, e aí com os contornos praticamente finais. A gente tem uma novela ainda envolvendo as suplências aí, despedindo a minha Tijulo Nelly, na chapa de João Rodrigues, mas no restante a gente tem um cenário bem desenhado, com 8 candidaturas ao governo na eleição de Santa Catarina, e 3 delas chamam mais atenção, né, que reúnem maior número de partidos e de tempo de TV, inclusive, que são as candidaturas de Gelson Merizo, que foi definida no dia 25 de julho. A convenção da esquerda, né, liderada por Merizio, confirmou Gelson Merizio como candidato ao governo e Ângela Albino como vice. E no sábado agora passado, nós tivemos, no dia 1º de agosto, a confirmação de João Rodrigues, do PSD, com o vice Carlos Chiodin, do MDB, e 2 nomes ao Senado, Antídio Nelly e Espiridião Amin. E nós tivemos também a convenção no sábado do governador Jorginho Melo, candidato à reeleição, confirmado agora pelo PL, com outras 7 siglas dentro da coligação. Uma convenção grande, em torno de 15 mil pessoas, segundo a organização, e que mostram que a chapa do governador está com uma estrutura forte para disputar essa eleição. Então, esses 3 são as principais. A gente tem ainda, além desses 3, nós temos também Marcelo Brigadeiro da Missão, que vai disputar a eleição com uma chapa pura da Missão. O PRD de Ralf Zimmer também confirmou candidatura. Laís Chaude, da Unidade Popular, também confirmando candidatura. O Bruno Andrade Dias, do PCO, vai disputar a eleição mais uma vez. Ele disputou a eleição passada à Prefeitura de Florianópolis. E o Marcos Sodré, do PSTU, confirmou também que vai disputar essa eleição. O pessoal único que ainda não entrou a ata oficial de registro da candidatura, mas o restante todos já registraram suas candidaturas do ponto de vista de ata, e os registros oficiais acontecem até o dia 15. A campanha começa no dia 16 de agosto, e aí sim, com pedido de voto, aquela coisa toda que é tradicional. Agora, as confirmações das candidaturas já dão o tom aí dessa eleição aqui em Santa Catarina.
0: E Anderson, hoje a gente também tem o TRE fazendo a abertura de uma urna eletrônica com transmissão ao vivo, né? O que esse momento também destaca da importância para as eleições de 2026?
2: Eu tenho uma opinião muito direta sobre esse assunto. Acho que este assunto de urna eletrônica não deveria ser mais uma polêmica ou tratada dessa forma pela sociedade, porque a urna eletrônica já se mostrou confiável. Hoje até comentei de manhã no Bom Dia Santa Catarina, e sou muito direto em relação a isso. Comentei sobre isso no Bom Dia Santa Catarina, recebi algumas mensagens de pessoas questionando, indo contra a urna e tal, o que para mim é impensável em 2026. A gente ainda tem que debater a segurança da urna eletrônica, que já se mostrou confiável. Não há nenhuma prova ou informação comprovada ou algo que gere qualquer dúvida sobre a segurança da urna eletrônica. Muito pelo contrário, a urna eletrônica não, em nenhum momento foi confrontada com base em informação e sempre com mentira. Então, a urna eletrônica é um equipamento seguro, sim, e o sistema eleitoral brasileiro, o Tribunal Superior Eleitoral, os tribunais regionais eleitorais, como o TRE aqui de Santa Catarina, continuam nisso, né? Insistem em mostrar para a população cada vez mais o óbvio, né? Como a urna é feita, que a urna não é ligada na internet, a urna não tem uma informação dentro dela capaz de ser retirada, ou seja, não tem como você acessar a urna eletrônica pela internet, invadir ela e mudar a votação. Isso não existe, e as pessoas ainda acreditam que as urnas eletrônicas não são seguras. E aí o TRE hoje vai fazer uma apresentação, um modelo de apresentação, para mostrar para as pessoas como é que a urna é por dentro. Então, bom, se você ainda acha que tem alguma forma de você burlar a urna eletrônica, vamos mostrar como é que ela é por dentro, como é que ela funciona por dentro, né? A urna, só para você ter uma ideia, existe um papelzinho nela que se chama zerésima. Quando ela vai ser aberta, é impresso um boletim dela para mostrar que não tem nenhum voto dentro. Zero votos. E aí depois se inicia a votação. E aí, ao final do dia, sai o resultado final impresso, onde as pessoas podem conferir se realmente aquilo ali aconteceu, se teve votos, se não teve voto, para você ver quantos votos teve dentro de cada urna. Então, a urna eletrônica é bastante confiável, é muito segura, totalmente confiável, mas ainda, né, o Tribunal Superior Eleitoral e o TRE precisam fazer esses movimentos para dar cada vez mais transparência. Para mim, toda a transparência ela é necessária e sempre é muito boa. Nunca vou ser contra a transparência. Agora, é lamentável ter que ver a Justiça Eleitoral ainda gastar tanto tempo quanto gasta, e eu não estou criticando aqui o fato de fazer isso, muito pelo contrário, mas o que eu critico é o fato de que as pessoas ainda insistem em acreditar em tanta mentira em relação à urna eletrônica, sendo que o sistema já se mostrou bastante confiável. E tem que haver sempre aperfeiçoamento dentro do necessário, sempre uma discussão sobre cada vez mais da segurança, aumentar os níveis de protocolo de segurança, sempre para dar esse incremento. Agora, ficar questionando e com base em mentiras, com base em alegações infundadas, aí realmente é uma perda de tempo que a gente ainda, infelizmente, está vivenciando no Brasil.
0: Anderson Silva, colunista da NSC, falando sobre as convenções partidárias e também desse evento realizado pelo TRE hoje com transmissão ao vivo. Anderson, muito obrigado pela participação aqui no Notícia na Manhã e um ótimo trabalho por aí.
2: Valeu, querido. Um ótimo dia a todos.
0: Valeu, valeu. Gente, agora 10 horas e 59 minutos, finalizado mais um Notícia na Manhã, o programa deste 3 de agosto de 2026. Muito obrigado pela companhia, pela participação ao longo do programa de hoje. Cauã, obrigado, parabéns pelo trabalho e até amanhã.
3: Obrigado, Joca. Até amanhã.
0: Valeu, gente. Muito obrigado novamente pela companhia, participação ao longo do Notícia na Manhã de hoje. A gente volta amanhã com o programa a partir das 9 horas da manhã. Forte abraço. Tamo junto.
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6: Anunciou a descoberta de gás natural em águas profundas da Colômbia. Se os estudos confirmarem o potencial da região, o combustível poderá ajudar a aumentar a oferta e fortalecer a segurança energética do país vizinho. O grupo farmacêutico britânico AstraZeneca e a empresa americana Bristol Myers Squibb iniciaram discussões sobre uma possível fusão. O movimento pode criar uma das maiores empresas do setor, com valor de quase 400 bilhões de dólares, segundo o jornal britânico Financial Times. No horário de Brasília, 11 horas e 2 minutos.
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0: joga um negocinho aqui, arruma dali, abaixa um negócio aqui. Agora sim, muito bom dia pra você ligado aqui na CBN Joinville. E aí, como é que tamo? Tudo certo? Chegando mais um CBN Joga nas 11, hoje comigo e com Israel Antunes, direto lá da Univille. Daqui a pouco eu tenho a apresentação oficial do Joinville Vôlei, né? Para a temporada 26 e 27, o Israel estará por lá, vai participar do CBN Joga nas 11 direto de lá para falar sobre essa temporada do Joinville Vôlei. E claro, a gente vai dar um foco também para o Joinville Esporte Clube, que muita coisa aconteceu ontem, como vocês puderam perceber, né? A gente teve como que eu posso explicar? O Joinville oficializou, mas não de uma forma tão oficial assim, o Diego Souza. Será que eu posso explicar desse jeito? Até porque se você abrir o feed do clube hoje, do Instagram ou do site, não tem nada do novo técnico. Mas no story, e até mesmo no sábado passado, o presidente confirmou, né, com um repost e tudo mais, a contratação de Diego Souza. E é sobre isso que temos uma enquete no chat nesse momento, que é sobre a chegada do novo técnico do Joinville. A enquete é a seguinte: como você avalia a chegada de Diego Souza? E são três opções, né? Gostei, acho uma boa, não gostei e não consigo opinar. A gente vai falar sobre isso durante o programa de hoje, sobre também um possível novo reforço que um colega de imprensa nos antecipou também nessa semana. Enfim, muita coisa bacana pra gente falar. Obviamente, vamos falar do Jack Futsal também, que tem muita coisa acontecendo. O Jack está na semifinal da Copa da Liga e tem muita competição pela frente. Uma temporada que promete conquistas gigantes para esse Joinville Esporte Clube. E já quero botar no papo por aqui o nosso colega Israel Antunes, que está por lá. Israel, já me ouve? Bom dia.
1: Bom dia, casa. Bom dia a todo mundo que está nos acompanhando aqui na programação da CBN Joinville do Joga nas 11. Já a gente vai ter imagens aqui da apresentação oficial do Joinville Vôlei, mas a gente está aqui no auditório da biblioteca da Univille, na região norte de Joinville, e nesse momento o presidente do Joinville Vôlei, o João Manigado, está fazendo um pequeno pronunciamento por aqui. Daqui a pouco a gente vai dar sequência por aqui, colocar imagens também. O Joinville que se representa nessa temporada para disputar a Superliga B, que a gente lembra, né, que o Joinville caiu para a Superliga B nessa temporada, e também disputa do Campeonato Catarinense e também a disputa da Copa Joinville, que vai acontecer aqui na cidade no final do mês de setembro, com três equipes já confirmadas, além do Joinville Vôlei, e também o Blumenau e também a equipe do Ciudad Vôlei. Tem mais uma equipe em negociação com o Joinville,
0: estrangeira,
1: deve,
0: né,
1: participar também, estrangeira também. A gente vai tratar desse assunto já. O Giovanni está começando a falar por aqui. Tem presença de autoridades, patrocinadores, torcedores, jogadores, comissão técnica, diretoria, enfim, uma presença bastante bacana aqui para prestigiar esse evento de abertura da temporada 2026-2027 do Joinville Vôlei, casa.
0: Tá, então, o primeiro destaque falando baixinho, Israel Antunes por lá. Isso porque tá o presidente Giovanni Gávio tá falando, então a gente não vai... atrapalhar esse pronunciamento dele. 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Temos a Copa do Brasil acontecendo, tivemos alguns jogos neste final de semana, teremos um jogo hoje, na verdade, né? E também teremos jogos no meio de semana. A CBF resolveu casar as datas justamente para matar rápido essas oitavas de final. 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Vamos começar com o conteúdo por aqui então, Israel Antunes. A gente está com uma enquete no chat aqui e eu queria ouvir a tua opinião sobre isso, sobre a chegada do Diego Souza, né? Só para relembrar, eu coloquei uma enquete no chat que é a seguinte, Isra. Como você avalia a chegada do Diego Souza? Gostei, acho uma boa, não gostei, não consigo opinar. Eu vou ser bem sincero para ti, tá? Eu não consigo opinar ainda sobre a chegada dele, mas uma coisa a gente não pode negar, um climinha foi criado. Por mais que acho que o anúncio não foi da forma mais como que eu posso dizer, acho que mais adequada, acho que o Geville poderia ter aproveitado um pouco melhor esse hype do nome do Diego Souza, do nome forte que ele tem no futebol brasileiro, mas de qualquer forma é um fator um tanto quanto atípico, né, Isga?
1: Sim, né, Casa, é um fator tanto atípico, até porque é o primeiro projeto, né, oficial do Diego Souza como técnico de futebol, né, então é um profissional experiente que conhece muitas pessoas no esporte, enfim, e só que é um primeiro trabalho, então como é que a gente vai criar uma expectativa, né, de um bom trabalho? A gente não tem margem ainda para avaliar, né, o profissional. Então, por exemplo, nesse início de trabalho dele é um treinador que ainda não trabalhou como na função, e também um elenco totalmente novo, que não foi ele que montou, né, alguns jogadores já estavam aí, outros estão vindo de um pacote de reforço do Tombense, então é um time novo para um treinador novo, para uma competição nova, em meio a um ano turbulento do Joinville e um momento de instabilidade, de
0: caos,
1: muita pressão,
0: né,
1: também externa. Então, sim, a gente tem muitas dúvidas em relação ao time que é novo, para um projeto novo. Então, assim, é um nome experiente, a gente viu a repercussão também, né? Depois da confirmação,
0: sim,
1: a repercussão também na mídia nacional, e isso também leva o nome do Joinville. Eu acho que isso é um ponto positivo, tem que levar em consideração. Mas até que ponto também isso é benéfico para esse momento do Joinville, né? De um profissional que vai estar na mídia e o Joinville está essa bagunça. Então, a expectativa aí é para a gente ouvi-lo amanhã, para ver o que ele tem de ideia de jogo, para ver o que ele tem de expectativa também para a temporada e tudo mais, para a gente poder tratar desse assunto com um pouquinho mais de clareza e emitir uma opinião um pouquinho mais elaborada sobre o Diego Souza a partir da entrevista coletiva dele amanhã.
0: Justamente sobre isso, né, Isra? Eu digo assim, ó, pô, até podem me... Acho que muita gente deve me achar extremamente chato, porque praticamente todos os dias aqui a gente abre os microfones e critica a diretoria, a gestão executiva, e acho que, no meu ponto de vista, no meu raciocínio, acho que com razão, né? Um ano de cinquentenário, que o clube é rebaixado para a Série B, que o clube deve até o que não... Que, além do que não tem, 2, 3 meses de salários atrasados de colaboradores, fica dependendo de SAF para poder tocar o futebol, também tem questão do patrocinador. Mas, cara, esse fato do Diego Souza, tirando o fato que a gente não sabe como que ele vai ser no comando técnico do Jack, mas acho que minimamente o Jack, ele vira notícia nacionalmente por uma coisa que não é ruim, né? Porque o que a gente via do Jack anteriormente? Salário atrasado, funcionário mandando mensagem falando que não recebe, que tá sem comida em casa, torcedor fazendo... Que isso é legal, tá? o torcedor fazer mobilização para poder ajudar essas pessoas. Acho isso muito louvável, isso mostra o tamanho que a torcida do Jack tem. Mas, de notícia boa, a gente até falou esses dias por aqui, né? Acho que o André Cercal, nosso ouvinte, comentou por aqui que a última notícia boa do Jack foi naquele jogo contra o Criciúma no passado, os pênaltis que o Pianissola pegou. Mas, querendo ou não, essa chegada do Diego Souza, né, Isra, ela é uma notícia boa, pelo menos reverbera bem nacionalmente, porque a gente vê mídia paulista falando, mídia carioca, pô, a Casa TV fez postagem sobre isso. Talvez a Casa TV hoje é o maior portal de notícia de esporte do Brasil, e um dos maiores do mundo. Casa TV, o Globo Esporte, obviamente, publicou, várias mídias do Norte, Nordeste, porque o Diego Souza é ídolo no esporte, né, tem uma passagem muito bonita por lá, e isso fura a bolha de uma forma positiva. Talvez, Isra, não tô falando que... Eu concordo com tudo que a gestão faz, mas talvez pode ser uma viradinha de chave também, que daqui pra frente a gente pode almejar coisas melhores também, né?
1: Não, exatamente, né? Acho que a repercussão na mídia, acho que ela sempre é importante, né? Está falando do Jack, né? Mas ainda é tudo muito cedo ainda, né?
0: Sim.
1: A gente tem que acreditar que um profissional, ele não quer vir pra cá também pra fazer um trabalho, por exemplo, ruim e ficar, né, marcado negativamente pelo projeto do Jack, né? Ele quer vir para cá fazer um bom trabalho e ali na frente poder agregar de alguma forma na história do clube dele também, porque é um pontapé inicial. A gente já ouviu muita coisa sobre o Jack nas últimas semanas, sobre os bastidores, sobre a questão de SAF, daquilo que o Jack planeja para a temporada, né? Para a Copa Santa Catarina, por que jogar a Copa Santa,
0: sim,
1: Catarina, para tentar uma vaga na Série D do ano que vem. Então, tem todos esses pormenores, né, que a gente vai conseguir só entender um pouquinho mais a partir do que o Joinville consiga se comunicar de uma forma um pouco mais clara, né?
0: Uhum.
1: Porque até o anúncio, né? Não tem um anúncio oficial do técnico, né? Acho que a comunicação do Jack também peca e peca muito aí, né, Casa?
0: É, Essa é a minha crítica à gestão do Joinville Esporte Clube, né? Acho que não aproveitou de uma forma adequada esse hype. É que, cara, assim, ó, o Diego Souza tem um hype, né? Um cara que já foi pra seleção brasileira, que já, inúmeros títulos pelo Brasil. Acho que poderia aproveitar um pouquinho melhor esse hype, mas enfim. Então a gente também não pode também ficar sendo chato aqui e tudo ficar reclamando, mas acho que questão de comunicação, o Joinville foi muito mal esse anúncio do Diego Souza, acho que foi muito mal, né? Mais uma vez o presidente se antecipando em relação ao clube, acho que isso não é muito louvável. Outra coisa que eu queria puxar por aqui também, você que está conosco ao vivo, pode mandar sua mensagem no nosso WhatsApp no 479-9972-3493, 479-9972-3493, e também pode comentar no nosso chat do YouTube lá, youtube.com/cbnjoinville, a gente está ao vivo, você pode ir lá e comentar e dizer a sua opinião sobre esse momento do Diego Souza. E o Israel, uma coisa que eu conversei, sábado na primeirona, fazendo com o Feltrin, com o Chico e com o Henrique lá no América, né? Porque quando você contrata um técnico de primeira viagem, de certa forma há um risco para qualquer parte que seja, seja do Joinville, seja do Diego Souza. Eu te pergunto, esse risco é maior para quem? É para o Jack ou é para o Diego Souza, Isran?
1: Eu acho que não tem um risco aí para o Joinville. O Joinville já está todo prejudicado, né, casa? Esse ano já foi um ano muito ruim para o Joinville. Então não vejo assim um risco adicional ao Joinville. O Joinville já está todo bagunçado, está precisando, né, uma reformulação, está passando por essa transição de uma possível SAF. Não entendo assim como um grande risco para o Joinville. Talvez profissional é um primeiro trabalho, né? Então, pensando pela cabeça do Diego Souza, né, o que que ele tem a perder vindo para o Joinville?
0: É.
1: Nesse primeiro trabalho também não tem muito o que perder. Não sei, no caso... difícil falar sobre isso, né?
0: É.
1: Nesse momento, é tudo muito cedo ainda. Inclusive, caso até coloquei na tela ali agora o...
0: Tá na imagem.
1: O presidente Giovanni Gavi falando sobre um pouquinho essa nova temporada do Joinville Vôlei. Eu vou tentar aproximar o microfone para poder ouvi-lo um pouquinho aqui no auditório da Univille, aqui na região norte da cidade. O Joinville está iniciando agora essa apresentação da temporada 2026-2027, que o Joinville participa da Superliga B, participa também do Campeonato Catarinense. Sim. E da Copa Joinville nessa nova temporada, casa.
0: Tá aí então o Israel Antunes lá direto da Univille. Daqui a pouco a gente vai ouvir por lá o presidente Giovanni Gavi para falar exclusivamente com a CBN. Também vai ter coletiva e transmissão exclusiva, né, sobre essa nova temporada. Dá para ouvir daí, será isso?
1: Daqui a pouquinho eu vou botar mais perto.
0: Ah, tá. Então depois a gente ouve.
1: A coletiva é daqui a pouquinho, a partir das 11h30 da manhã. Primeiro tem essa apresentação oficial aqui por Sim. parte do presidente. E vou tentar aproximar aqui o microfone para a gente poder ouvi-lo um pouquinho mais.
0: Bora.
1: E terminando aqui essa parte aqui, aí tem todo um cerimonial, né? Para ver o andamento por aqui. E só para entender um pouquinho, né, do movimento, né? O Joinville convidou os patrocinadores, convidou a imprensa, tem um grupo de atletas, alguns torcedores também que estão prestigiando por aqui, né, o evento. O Joinville que vai organizar pela terceira vez a Copa Joinville. A Copa Joinville, que é a terceira edição, que vai acontecer aqui em Joinville no final de setembro. O Joinville tenta utilizar essa Copa como uma preparação para a temporada, que ela é bastante dura, bastante pesada. E o Joinville sai perdendo muitas vezes em relação aos grandes adversários da Superliga A e Superliga B, porque o Joinville não tem um campeonato estadual forte. Né, o Joinville joga um campeonato estadual que é enfraquecido, que tem geralmente ali, né, o Joinville, o Blumenau, brigando sempre todos os anos, né, pela conquista, e nós temos o Joinville com muita dificuldade para jogar uma Liga Nacional. Quando começa a Superliga, os primeiros jogos são sempre contra equipes que vêm de um ritmo de jogo diferente. Por exemplo, um Campeonato Paulista, um Campeonato Mineiro, um Campeonato Carioca. Então são equipes fortes que vão disputar essas competições a nível estadual, e quando vão chegar na Superliga já estão bem montadas, já estão com troçamento. O Joinville não. E aí o Joinville demora para engrenar na Superliga. Então a ideia esse ano, em 2026-2027, é fazer essa Copa Joinville novamente, para dar casca a esse time aqui, para quando começar a Superliga B, já começar de uma forma um pouquinho mais forte, um pouquinho mais equilibrada, para não sentir tanta pressão, né, Cássio?
0: A gente vai acompanhar de perto, a CBN Joinville sempre está próxima do Joinville Vôlei, e claro, todos os detalhes a gente vai trazer por aqui. A gente também transmite os jogos do Joinville Vôlei. Isso eu acho que nenhuma outra emissora de Joinville está tão próxima do futsal e do Joinville Vôlei como a CBN Joinville. É claro que o Jack sempre é o centro, mas o esporte joinvilense, a CBN Joinville sempre está próxima tanto do vôlei quanto do futsal e também na primeira ano do Joinvilense, que no final do programa a gente vai falar sobre isso, uma rodada movimentada por aqui. Seguindo falando de Joinville Esporte Clube, Isra, além do Diego Souza, que já está em Joinville, chegou ontem, né? E hoje começam as reapresentações do elenco para a sequência da temporada, os jogadores que foram contratados, dos 17 e do 20 que vão subir para integrar esse elenco. No sábado, o nosso colega Dudu Silva antecipou que o Jack também pode contar com mais um reforço e trata-se do Thiago Santos. Eu não sei se o torcedor vai lembrar do Diego Santos, mas ele disputou o Catarinense de 2021 pelo Joinville Esporte Clube. Ele fez 4 gols naquela competição e com performances muito boas. Tão boas que o Paysandu veio em cima dele e levou ele embora. Ele que não fez muita questão de ficar para a Série D, a gente entende. Se eu não me engano, o Paysandu era Série B de brasileiro na época, Série B ou Série C, algo do tipo. E aí o Joinville perdeu esse atacante. É um atacante que na época era interessante, mas hoje já não está numa fase decrescente da carreira, né? Ele disputou, se eu não estou enganado, o Gauchão pelo São Luís, depois rodou um pouco, estava no Sergipe, um atacante experiente, mas é que é aquela coisa, né? Pela ordem natural das coisas, ele não deveria estar no Joinville hoje, se a carreira dele continuasse crescendo. Mas, de qualquer forma, é um centroavante, um atacante. Lembrando que sexta passada a nossa colega Danuta Malavolta antecipou a chegada de Ian Rolim. E agora o Thiago Santos também. Dois jogadores que estavam naquele elenco de 2021 do último Campeonato Brasileiro da gestão do Charles Fischer, né? Então, dois jogadores que também foram muito bem pelo Jack e acabaram saindo. O Ian Rolim foi para o CSA, o Joinville não conseguiu segurar ele para a Série D daquele ano, que para mim foi um dos motivos da decaída do Joinville. E também o Thiago Santos, que foi para a equipe do Paysandu. É mais um reforço chegando, esse elenco do Jack vai ganhando casca, né, Isra?
1: Ô, Casa, e tem uma coincidência, né, porque são dois jogadores que fizeram parte desse elenco da Série D 2021, que o Jack quase subiu, né, chegou a perder para o Uberlândia, né, naquela fase, se não me engano, oitavas de final. Dentro da arena, na decisão por pênaltis. E nessa Série D que teve o Thiago Santos, não lembro se ele jogou essa Série D, ele chegou a jogar essa Série D?
0: Eu acho que não, ele só jogou o Catarinense pelo Joinville. Só
1: o Catarinense. Acabou se destacando, mas a gestão do Charles Fischer tinha o Léo Hessler como uma das pessoas do futebol, certo?
0: Ele era o nome forte do futebol do Jack, o Léo. Era o nome forte.
1: Era o nome forte do futebol. Ian Rolim estava naquela época do Léo Hessler, certo?
0: Sim.
1: E o Thiago Santos também.
0: Também.
1: E, coincidentemente, né, a gente tem o Léo Reza trabalhando nos bastidores de Joinville como advogado do clube, né?
0: Segundo ele, só para completar, Isandro, segundo ele, não é ele que advoga, é a empresa dele, né? Mas, enfim.
1: Pois é, mas o nome dele apareceu naquele Jack Report. Né?
0: Aí que tá. Aí que eu questiono.
1: O que chama atenção são dois nomes que têm algum tipo de vínculo com aquele trabalho que foi realizado aqui no Joinville lá no início do ano 2020, 2021, enfim, na gestão do Charles. Que teve o Léo Reiser como figura. Eu não sei o quanto isso também... Porque o Joinville volta a buscar jogadores que já passaram por aqui. De novo, né? Mais um movimento de tentar reencontrar algum... Agora sobre o atleta, né? Quando ele sai do Joinville, ele vai para o Paysandu, ele roda alguns clubes, ele fez uma boa campanha também pelo São José de Porto Alegre, algumas temporadas que ele marcou muitos gols.
0: Verdade.
1: Se eu não me engano, acho que na Série C do Brasileiro, se não estou enganado, é um atacante com bastante potencial para ajudar a equipe do Joinville se ele estiver em forma, né? E pode ajudar o Jack de alguma forma, mas é um nome que chama atenção, né, pro momento do Joinville, né? Pro momento do Joinville chama atenção, trazer um Thiago Santos, ele conseguir desempenhar algo parecido com o que ele desempenhou naquela época, por mais que foram poucos jogos, ele consegue ser um diferencial no Joinville.
0: É, um diferencial, Isa, mas a gente tem que lembrar também que já se passaram, acho que quase 5 anos, né? Não sei como que o Thiago Santos chega ao Joinville, ele teve problemas de lesão. Vou puxar aqui agora se ele disputou a Série B pelo Jack. Ele jogou um jogo pela Série D em 2021. Um jogo só. Deixa eu ver se eu acho por aqui que partida que foi, mas ele disputou um jogo pela Série D e aí acabou saindo para a equipe do Paysandu. Mas assim, né, Isra, tanto o Ian Rolim quanto o Thiago Santos, cara, eu espero que chegue aqui e coma a bola, mas passaram-se 5 anos e eu volto a repetir uma coisa que eu vi de um torcedor e eu achei muito pertinente, sabe? Torcedor sempre com boas colocações. Cara, a ordem natural das coisas não seria eles estarem voltando nesse momento do Jack para o Jack, se eles tivessem uma fase boa da carreira. Então a gente tem que ver como é que vai prosseguir isso, né, Isla?
1: No Jack nada é natural, né, Casa? Mas é chama atenção mesmo. Chama atenção esses dois nomes por enquanto, né? O Joinville não tem um comunicado oficial ainda sobre a apresentação do atleta, se será juntamente amanhã com a comissão técnica, se já estão em Joinville ou não. O que a gente sabe sobre o futebol do Joinville, né? Tá tudo muito nebuloso, tá tudo muito na especulação, né? As informações elas acabam demorando para chegar, né? Depende muito também da apuração, do trabalho de reportagem, mas o que a gente tem de informação por enquanto é um Joinville repatriando alguns jogadores que já foram importantes em determinados momentos. Tanto o Ian Rolim quanto o Thiago Santos naquela época, eles conseguiram fazer bons trabalhos e foram para outros clubes. O Joinville não conseguiu segurar, né? A parte financeira acabou pesando, né? Em outros momentos da carreira também, em ascensão dos atletas, então são atletas que conseguirem estar em 100% para atuar dentro de campo e vestir a camisa do Joinville e podem ajudar com certeza nessa Copa Santa Catarina, que é uma verdadeira incógnita para a equipe do Jack.
0: É um grande X. 11 horas e 31 minutos, 11h31, vamos fazer o seguinte, gente, rápida paradinha por aqui, hora do repórter CBN. Quer falar, Isa?
1: Oi. Não só para atualizar aqui, né? O pessoal da Univille aqui agora está fazendo um comunicado por aqui também, o pessoal que trabalha na Univille, o pessoal que tem essa parceria com o Joinville Vôlei para ceder espaço, né, para os treinamentos do Joinville Vôlei. Daqui a pouquinho está encerrando por aqui essa apresentação oficial do Joinville, ele vai iniciar a entrevista coletiva, a gente vai conseguir ouvi-los, né, ao vivo aqui na programação da CBN Joinville também, dentro do Joga nas 11, talvez o presidente, o treinador, enfim, a gente vai talvez conseguir ouvir alguém sobre esse momento do Joinville.
0: Perfeito, então, Israel Antunes, direto lá da Univille, acompanhando essa apresentação do elenco para a temporada de 2026/2027, né? Daqui a pouquinho a gente vem com mais informações de lá, tem mais coisa do Jack para falar, vamos falar sobre SAF depois, a gente vai falar também sobre o futsal, vamos falar também sobre a primeira ano juvenilense. É o Joga das 11 daquele jeito que vocês já estão acostumados, né? 11h32, hora do repórter CBN, daqui a pouco a gente volta com mais conteúdo para vocês aqui na CBN Joinville. Fica por aí, já voltamos.
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Segunda-feira, 3 de agosto de 2026. O presidente da Câmara Setorial da Carne Bovina, André Bartotti, afirmou ao portal G1 que a Europa não voltará a comprar o produto brasileiro antes de 2 anos. A União Europeia retirou o Brasil da lista de países que cumprem regras estabelecidas pelo bloco e as compras serão interrompidas daqui a 1 mês. O mercado europeu é o destino de apenas 5,8% das exportações brasileiras de carne bovina, mas em algumas fazendas do país, 100% dos animais são criados para atender às exigências da União Europeia. O bloco alega que o Brasil não segue as normas sobre o uso de antimicrobianos na pecuária. As substâncias são usadas para tratar e prevenir infecções. A Câmara Setorial da Carne Bovina é um órgão consultivo do Ministério da Agricultura.

0: O governo do país da Europa fala em pelo menos 72 mortos e Marrocos aponta para 11 vítimas. Já uma ONG que acompanha o caso informou que o número de mortes chega a 130. No horário de Brasília, 11 horas e 32 minutos agora.
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abaixa o negocinho aqui, aperta um botãozinho ali, tamo de volta aqui com o CBN Joga nas 11, 11 horas e 40 minutos desta segunda-feira, dia 3 de agosto de 2026, 3 de agosto.

0: 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Um abraço pro meu colega Beto Lima. Vamos agora falar do nosso apoiador por aqui, ó. 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Agora 11 horas e 41 minutos, vamos fazer mais um contato com o Israel Antunes por lá, Israel? Como é que tá o evento por aí? Em que fase estamos?
1: Agora o deputado estadual Fernando Krellin, e candidato, né, à reeleição como deputado estadual Fernando Krellin, está falando por aqui, por estar tá representando, né, o governo do estado, está por aqui falando ali com o presidente Giovanni Gávio, em direção ao presidente Giovanni Gávio, ao vice-presidente Rodrigo Triquez. Então, essa parte agora dessa reta final aqui de apresentações, né, oficiais dos convidados, né, para essa apresentação oficial do Joinville Vôlei para a temporada 2026. Eu acho que até o final do programa aqui do Joga das 11 a gente vai ter a oportunidade de fazer uma entrevista coletiva aqui, perguntar algumas situações também para o presidente Giovanni Gávio. Ele vai participar da entrevista, vai participar também o Guilherme Novaes, que semana passada esteve presente também na nossa...
0: Vai da cara ele.
1: No Joga nas 11, falou um pouquinho sobre a temporada, e também o Renato Pato, que é um dos principais contratados para essa temporada. E até vou falar uma coisa para ti, tá? Viu, Casagrande? Há pouco eu estava conversando nos bastidores aqui com integrantes da diretoria de Joinville Vôlei, e abertamente talvez eles não falam isso, né? Mas a gente conseguiu identificar que o otimismo em relação ao time montado para esse ano é que é um time mais competitivo e melhor do que o time que foi montado para a Superliga A na última temporada. Então imagina-se que o Joinville tenha sucesso aí na missão de voltar à elite do voleibol nacional. Então é uma movimentação que o Joinville fez na montagem do elenco. Realmente a expectativa era de uma manutenção na Superliga A, mas como caiu, o Joinville manteve o planejamento, conseguiu renovar com os patrocinadores, e a confiança é muito grande que o time consiga voltar para a elite do voleibol nacional.
0: Tá, então o Israel Antunes direto do ginásio do Joinville, você está vendo agora imagens. Só a CBN Joinville que está ao vivo, em loco, direto lá da Univille. Temos o deputado falando nesse momento. Vamos voltar por aqui agora. Vamos continuar falando de Joinville Esporte Clube. Antes, só uma enquete. Na verdade, apresentar o resultado parcial da enquete, né? A enquete é a seguinte. Como você avalia a chegada de Diego Souza? Gostei, acho uma boa. Está com 40% dos votos. Não gostei, 10%. E não consigo opinar, 50%. Então o pessoal tá participando. No final do programa, a gente chega por aqui com o resultado final e, claro, pra gente avaliar e debater isso. Seguindo por aqui com o CBN Joga nas 11, Isra, falar agora sobre SAF. É pouca coisa para falar sobre SAF hoje, né? O mais complicado já passou. Sexta passada, os dois proponentes de fato protocolaram essa proposta junto ao... a comissão da SAF, o Conselho Deliberativo e tudo mais, né? Então temos dois interessados oficialmente. Havia sido veiculado sobre um possível terceiro proponente, mas não foi concretizado. As empresas são as seguintes, como todo mundo já conhece, né? Uma é o Consórcio 76, do que, né, tem ligação com o Grupo Pluri, e também o TMB Participações mais FIT, né? FIT, a ERX Administradora de Bens, né? Então são esses os proponentes da SAF do Jack. Lembrando que TMB Participações é o Tarcísio, tá? É só ali a abreviação do nome dele e tudo mais. propostas protocoladas, o mais tenso, digamos assim, passou, Israel. Agora está com a comissão da SAF para avaliar essas propostas, ver se estão todas nas conformidades daquelas diretrizes que haviam passado, para daí sim marcar as datas das sabatinas com os proponentes. Ao mesmo tempo que as coisas vão clareando, também parece que ainda está muito longe, né, Israel?
1: Eu acho que está muito longe ainda, né? Tem toda essa questão agora da parte de análise das propostas, né? Das sabatinas que vão acontecer, né? Com o conselho, e a partir daí, né? Passando do conselho vai para a Assembleia dos Sócios, mas não. Tudo tem que ser aprovado, né? E ajustes vão ter que ser realizados, né? Talvez as propostas tenham algumas questões que vão ter que ser revistas, ajustadas, né? Conforme a apreciação também do próprio Conselho Deliberativo do Joinville Esporte Clube. Está andando, né? Poderia ter sido um pouco mais rápido, poderia, mas eu acho que é algo tão importante para o clube, para o futuro do JEC, que se as coisas forem feitas, né, com calma, com paciência, com muita responsabilidade, eu acho que é o mais importante, para depois não ter todo esse embrólio que teve recente aí com a Esporteca, embrólio esse que ainda, né, vai dar muito pano para a manga. A gente vai ter que aguardar os próximos capítulos da possível judicialização, né, por parte da Esporteca, se vai acontecer ou não. O JEC já se antecipou, né, há algumas semanas, falou sobre isso num JEC Report, dizendo que se agarra, né, em algumas cláusulas em relação a essa talvez quebra de contrato que o Joinville realizou de forma unilateral, né, em relação à Esporteca. Mas tem alguns pontos importantes que a gente vai ter que aguardar ainda. Mas está andando, e eu acho que as coisas têm que ser feitas com muita calma para não, ali na frente, né, ter que recomeçar tudo do zero de novo. A gente já viu alguns clubes passando por algumas situações muito semelhantes à do Joinville, que tentaram atropelar as situações e acabaram tendo que dar um passo atrás para começar tudo de novo. Então, já que está fazendo, faz as coisas certas agora.
0: Faz desde o princípio, faz tudo certinho, com muita calma, para não ter erro e nenhum problema neste processo. Seguindo por aqui, Isa, vamos falar de futsal agora, porque ontem, cara, a gente transmitiu um jogo por aqui, que vou te dizer, hein, foi tenso, cara, foi nervoso. Até o segundo tempo por ali, o primeiro tempo foi... Acho que o Jack teve boas chances, né? É bem verdade que o São Caetano também teve muitas chances também de ampliar o marcador, mas não conseguiu. Parou no Matheus. Aí na segunda etapa, um segundo tempo um pouco ranheta ainda, digamos assim. Mas na reta final por ali, faltando 6, 5 minutos, o Jack botou o jogo nos trilhos. Vira o jogo 4-1 contra a equipe do São Caetano. Gols de Pedro Rei, Fernando Xuxa e Guilherme. Um Jack que consegue se reinventar várias vezes durante vários jogos. É um time que, tô pra te dizer, tá, Isa? Empolga muito, né?
1: Empolga muito. E ontem foi um jogo extremamente difícil, né? O São Caetano fez um jogo muito duro, né? Conseguiu abrir o placar no primeiro tempo. O Joinville teve muita dificuldade para empatar a partida, teve muita dificuldade para poder virar o jogo, mas conseguiu. E alguns jogadores vêm chamando a atenção. Até há pouco eu tava conversando com o João Gabriel dentro da Notícia na Manhã, e tem alguns jogadores que foram bem importantes pro jogo. O Fernando, o Pedro Rei e também o próprio Guilherme. Ô, Caso, deixa eu aproveitar aqui, mudar de assunto rapidinho, porque claro, o Joinville está anunciando aqui os jogadores para a temporada. Eu vou tentar aproximar a câmera por aqui para ver se a gente consegue pegar melhor ali a imagem dos contratados da equipe do Joinville. Vou ler a apresentação do elenco para essa temporada.
0: Bora.
1: Ó, primeiro o Joinville anuncia aqui o levantador, o Bernardo, 1,94m, 28 anos, de Niterói. O último clube é da Espanha, estava jogando na Espanha. O outro levantador é Pedro William, 1,88m, manutenção da última temporada, estava aqui no Joinville ano passado. E Kevin, o levantador da base, sub-19, então um atleta que sobe, 17 anos, jovem jogador. Então são esses os três levantadores da equipe do Joinville para essa temporada. Daí, portanto, coloquei na imagem ali, mas são os três levantadores. Um que vem de fora e dois, um remanescente e um da base. Agora vamos para os opostos do Joinville Vôlei para a temporada 2026-2027. Joinville que fez uma grande reformulação nesse elenco, né? A gente pode ser bem sincero em relação ao elenco do ano passado. Poucos jogadores permaneceram. É uma campanha, né, ruim, porque foi rebaixado, então tinha que fazer uma reformulação. O primeiro dele é o Marcos Júnior. 2,03 metros de altura, 22 anos, natural de Luziânia, de Goiás, estava no SESI Bauru. É, esse jogador, pelo que a gente ouviu, tá vendo muito bem. E o Theo, um dos mais experientes, 42 anos, natural de Brasília, Distrito Federal, campeão de Superliga Masculina, jogador muito experiente, e estava atuando no Chipre. É, campeão mundial, é verdade, né? Alguém citou ali, que foi campeão mundial jogando por clubes também, o Theo. Vem para ser o principal oposto, né? O cara que vai colocar a bola no chão aí para a equipe do Joinville. Os ponteiros da equipe do Joinville. E aí os caras que têm responsabilidade, né? Dar o passe na mão do levantador e também, quando possível, né? Colocar a bola no chão, os atacantes fortes. Sempre há uma mescla, viu, casa? Dos ponteiros que são os caras que têm bom passe e tem os caras que resolvem o jogo colocando no chão. O Joinville tem que ter uma mescla entre jogadores mais experientes e mais jovens. Também nessa função, os ponteiros, então, um investimento que o Joinville fez para essa temporada aí, com certeza o Renato Patel, o principal, que é esse atleta que aparece agora, 1,96 m de altura, jogador muito experiente, 43 anos, e para lembrar do Renato Pato, acho que o torcedor que tem a memória um pouquinho mais ligada ao vôlei, na Copa Brasil do ano passado, que o Joinville perde pro Minas, lá em São José, o Renato Pato era o cara que fez o ponto do Minas no título do Minas. Rodrigo Ruiz, o Purificação também já foi anunciado por ali. Borba, jogador também da base do Joinville Vôlei. Jogador que sobe da base do Joinville para fazer parte do elenco principal. Daí, portanto, os quatro ponteiros da equipe do Joinville Vôlei para esse início de temporada. Jogador do Sub-19, esse o ponteiro anunciado pela equipe de Joinville Vôlei, oficializado agora também nessa apresentação do elenco. Por fim, faltam só os centrais e os líberos. Vamos agora aos centrais da equipe do Joinville Vôlei para essa temporada. Jogadores que vão ter a missão aí de serem os bons bloqueadores, principalmente, né? Vini Guedes, portanto, atleta de... jogador de 24 anos, 2,05 m de altura. Abraão também, um experiente jogador, vem para reforçar a equipe do Joinville. São dois jogadores que têm, acho que, a missão de ser titulares. E o Emanuel agora vem para ser um jogador da base que subiu para ajudar a equipe do Joinville. E aí é o Aponza, acho que talvez o nome que mais chama a atenção, porque é um jogador colombiano. Foi campeão recentemente por uma campanha com a seleção colombiana e fecha por aí o Aponza, né? Ele que não está presente por aqui ainda porque estava, né, em competições com a equipe colombiana e não chegou em Joinville ainda, mas deve se apresentar nos próximos dias para reforçar a equipe do Joinville Vôlei. E agora os dois líbros, né, que estão faltando, dois remanescentes do elenco do ano passado. O primeiro deles, o Gianzinho, né, que já estava aqui no ano passado, e também o Henrique. O Gian é um atleta experiente, estava aqui no ano passado e ficou devendo no ano passado, viu, cara? Não foi uma boa campanha do Gian no ano passado, mas virou aí uma manutenção dele. E o Henrique, portanto, outro jogador anunciado pela equipe do Joinville como renovação de contrato, jogador jovem. No ano passado já teve mais tempo de quadra com o Rubinho. E esse ano ele vem para ser esse atleta. Portanto, esse é o elenco do Joinville para a temporada 2026-2027, casa.
0: Tá, então Israel Antunes direto lá da Univille com cobertura especial dessa apresentação do Joinville Vôlei para a temporada 2026. Vou botar de volta aqui na tela, rapidinho para vocês verem. O elenco todo sendo aplaudido, enfim, todo mundo sendo apresentado por lá. Então daqui a pouquinho, acho que, não sei se hoje vai... teremos entrevistas ainda ao vivo no Jogo nas 11. Acho que não vai dar, né?
1: Acho que não vai dar, né? Porque a gente tem um break para pagar ainda, mas eu acho que agora vai ter uma atualização também da comissão técnica ali, o Guilherme Novaes. A gente lembra, né? O Guilherme Novaes é curioso, Casa, porque é um profissional que tem 39 anos. O próprio Guilherme Novaes, a esposa dele é de Joinville, ele trabalhou aqui em Joinville em 2006, então tem uma identificação com a cidade. William Machado, auxiliar técnico. Eduardo Perini, também aqui de Joinville, que é o preparador físico. Rafael Laurentino, analista de desempenho de Joinville Vôlei. Então tá aí também na tela. com o Odessir Gambetta, médico da equipe.
0: Bike, hein?
1: Não bike, está presente aqui hoje, né? Está trabalhando, tá? O físio da... É o Christian Fanzoy, que é o físio da equipe do Joinville Vôlei, está há algumas temporadas já. Paulo Luque é o auxiliar de quadra da equipe do Joinville Vôlei. Então, esse é o time do Joinville Vôlei, esse é o elenco que tem a responsabilidade, portanto, casa, lembrando por aqui, de levar o Joinville à Superliga A, levar o Joinville ao título catarinense, a hegemonia aqui no estado, e também conquistar a Copa Joinville. Então, esse é o time do Joinville Vôlei para essa temporada, investimento muito grande para tentar voltar à elite do voleibol nacional. Então, o bom trabalho que é realizado aí pela equipe do Joinville Vôlei, agradecendo também ao Jean Bobinotti, né, assessor de imprensa da equipe do Joinville Vôlei. E é basicamente isso. Acho que é um ano promissor, viu, Casa? Ainda tem que ver a bola subir, tem que ver o time jogar para poder fazer uma análise melhor do time, mas a responsabilidade do Joinville é muito grande para tentar voltar à elite do voleibol, até pelos nomes envolvidos e pelo investimento que foi feito.
0: Ah, não, sem dúvida, né, Isla? Sem dúvida. Acho que é um ano pro torcedor joinvilense em si voltar a ser feliz, né? Com futsal, não preciso nem falar. A gente já comemora bastante. Mas eu digo também em relação agora ao voleibol, que infelizmente foi rebaixado, mas tem a oportunidade agora de retornar a fazer uma boa campanha na Superliga B e voltar à Superliga principal, que é o objetivo de todo mundo. E claro, a gente espera que o Jack Campo também siga o mesmo trilho e volte aí a fazer o torcedor feliz. É claro que precisa de muita coisa ainda, mas nada é por acaso e nada é do nada, né? É um passinho de cada vez, é uma construção que, fazendo tudo certinho e construindo bem, as coisas lá na frente tendem a dar certo. Segui falando por aqui de futsal, a gente falou sobre a vitória por 4-1 contra a equipe do São Caetano, né? Gols do Pedro Rei, Fernando Xuxa e Guilherme. Um jogo bem interessante na tarde, no meio-dia de ontem, na verdade, né? Comecei na tarde, enfim. E também o Jack anunciou hoje um novo reforço. Lucas, ala esquerdo que vem do Traipu, ele que tem passagem pelo Itaporanga Futsal, Pato, dois vizinhos do Paraná, Ceará, o Dobevec da Eslovênia, o Cerca do Rio Grande do Sul, Cascavel e também estava no Traipu, que era a equipe do técnico Davi Mendonça, chega para reforçar, para preencher uma lacuna na ala esquerda da equipe, né, Isra?
1: Ah, é isso, né, Jovem? Tinha essa ausência no plantel depois da lesão do Robinho. O Luquinho, acho que já é um desejo do Davi há alguns meses, e muito bom ele ter acertado com o Joinville para ser essa alternativa até o final da temporada. Então, desejar sorte para o atleta. Joinville que vem numa batida muito boa, e quanto mais jogadores estiverem à disposição da FI para ele fazer um bom trabalho, melhor ainda. O Jack tem uma sequência bastante pesada, né? Tem uma semana para descansar, é verdade, mas sábado tem um jogo contra o Minas. E em breve já tem jogos decisivos também pela semifinal da Copa do Brasil. E também, daqui a pouco, também a definição aí por parte da Liga para as outras competições, né? Como, por exemplo, semifinal de Copa da Liga, semifinal da Copa do Brasil, reta final do Catarinense, Taça Brasil, enfim, é uma temporada bastante longa, e eu acho que o Luquinhas vem para Luquinha, né? Vem para somar e muito. Isso. Na equipe do Joinville. O momento que termina por aqui, viu, a apresentação oficial, daqui a pouquinho vai iniciar a coletiva de imprensa e a gente vai seguir por aqui. Amanhã a gente repercute também dentro do Joga nas 11 algumas questões aqui na nossa apresentação oficial aqui do Joinville Vôlei, viu, Casa?
0: É isso aí, a gente acompanha todos os esportes de uma forma bem próxima, né? CBN Joinville sempre apoiando o esporte da cidade de Joinville, seja no futebol, no futsal, no vôlei. A gente torce que o basquete volte logo também, porque o basquete também trouxe muitas alegrias para a cidade de Joinville, né? Então é isso, Luquinhas, né? Novo reforço do Jack Futsal, até para preencher uma lacuna que o Jack tem por ali, que é o Robinho, e o Jack vem utilizando também alguns atletas do 20 no elenco principal. Acho que isso é um sinal de que as lesões podem estar atrapalhando, não, mas eu acho que, de certa forma, ali o Jack acaba perdendo um pouco com esses jogadores fora, um pouco não, muito, né? Robinho, Luizinho, enfim, alguns desses jogadores aí que são diferentes, né? Pra gente fechar por aqui, Zé, rapidinho então, pra gente falar da primeira ano joinvilense, que tivemos a oitava rodada realizada entre sábado e ontem, né? No sábado a CBN Joinville transmitiu o América vencendo o Pará por 2-0, também no sábado tivemos Caxias 3-1 contra o Pirabeiraba, ontem no domingo o Palmeiras perdeu em casa pro Panágua por 2-0 lá no Vila Nova, o Aviação bateu o Estacaville por 2-1 com um gol olímpico do Anderson, que olha, foi qualquer outra coisa, tá? O que joga bola o Anderson é loucura. O NB bateu a Serrana por 2-1 e no clássico lá no Itinga, né? Cercos e Serbi, Serbi e Cercos, a Cercos venceu por 3-2 com 2 gols do Soares. A primeira onda aqui tem o América líder com 18, seguido do NB com 17, depois Caxias 16 e a Cercos com 14. O quinto é Aviação também com 14, o sexto é SM Stacaville com 11, sétimo Panágua com 10 e em oitavo Palmeiras com 10. No playoff do descenso, a Serbi agora entrou com 8 pontos, seguido do Pará com 4, Serrana 4 e Piraberaba 3. A primeira onda que vai estar criando já esses pelotões aí, né, Isra? Tanto do playoff do descenso quanto da zona de classificação para a próxima fase, né?
1: É isso, exatamente isso. Tá pegando fogo, né? Reta final da primeira onda, vão ser jogos bem emocionantes. A gente tá acompanhando de perto, né, casa? O América, uma campanha muito boa, o próprio Caxias, uma campanha muito boa também. A gente vai acompanhar de perto também os próximos capítulos. Casa, encerrando por aqui, cobertura aqui ao vivo no Joga nas 11. A gente vai pra entrevista coletiva e infelizmente não vai ser possível colocar ao vivo aqui no Joga nas 11, mas a gente repercute dentro do Atualidade Esportiva e também amanhã no Joga. Abraço, viu, casa?
0: Abraço pra vocês, Antunes. Baita cobertura de lá. Uma cobertura diferenciada da CBN Joinville e, é claro, né, todos os detalhes você acompanha por aqui. Não só no Joga nas 11, tá, gente? Temos o Atualidade Esportiva também, tem também o CBN Sábado Show, tem o Giro Total. Esse domingo vai ser especial, direto da Corrida Verde, e, claro, você é o nosso convidado, tá? CBN Joga nas 11 ficando por aqui então, agradecendo a todo mundo que esteve conosco. A gente se encontra hoje à tarde aqui na programação da CBN, também à noite na Atualidade Esportiva. Amanhã, coletiva do técnico Diego Souza. Claro que a gente vai repercutir tudo por aqui no Joga nas 11. A gente se encontra amanhã, tá? Tchau!

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3: Segunda-feira, 3 de agosto de 2026. O Supremo Tribunal Federal retoma hoje as sessões presenciais após o recesso do meio de ano. A pauta de julgamentos para o segundo semestre inclui temas de impacto econômico e social. Entre os processos previstos estão a relação de trabalho entre motoristas e plataformas digitais, a moratória da soja, a mineração em terras indígenas e as regras de isenção tributária para pessoas com deficiência. Nos bastidores do tribunal ganha força a discussão em torno da criação de um código de ética para os ministros. O objetivo é estabelecer regras de transparência, participação em eventos e combate a conflitos de interesse. A proposta vem sendo construída pela ministra Carmen Lúcia e deve ser aprofundada nos próximos meses. A campanha nacional de multivacinação começou hoje com o objetivo de atualizar a caderneta de imunização de crianças e adolescentes menores de 15 anos em todo o Brasil. A mobilização vai até o dia 1º de setembro e terá o dia D nacional em 22 de agosto para ampliar a cobertura e atender quem está com doses em atraso. Entre os imunizantes que poderão ser oferecidos estão as vacinas contra poliomielite, hepatites A e B, meningites, febre amarela, dengue, influenza e Covid-19. De acordo com o Ministério da Saúde, a iniciativa faz parte do esforço para recuperar as coberturas vacinais após a queda observada nos últimos anos. A Atlético Paranaense e Vitória jogam hoje pela Copa do Brasil. A partida está marcada para as 9 da noite. Pela 14ª rodada do Campeonato Brasileiro Feminino, Flamengo e Corinthians se enfrentam às 18h30 da tarde. No horário de Brasília, 12h03.
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4: É o seguinte, a lei da dosimetria, aquele projeto de lei, aquela legislação que reduz as penas ou permite reduzir a pena dos condenados do 8 de janeiro e também de condenados pelo atentado golpista, que também pode ter uma redução de pena, inclusive o presidente Jair Bolsonaro. E o Congresso, o Supremo vai decidir se o projeto de lei aprovado pelo Congresso, que permite essa redução de penas, se essa legislação é constitucional ou não. Bom, o Congresso não volta hoje. O Congresso Nacional está em campanha, deputados e senadores estão em campanha, só vão voltar lá em meados do mês para uma semaninha de trabalho. Durante o final de semana, tivemos várias convenções partidárias, definindo os candidatos a presidente e candidatos a governador. Destaque que vai ter aqui reportagem no nosso programa é que o senador Flávio Bolsonaro, que tem aparecido sempre em segundo lugar na disputa, continua sem vice-presidente e sem alianças partidárias na sua chapa. Bom, tivemos ainda o Noticiário Nacional. Saiu hoje o Boletim Focus, que reúne a opinião do setor privado, economistas e analistas de fora do governo, e houve mais uma pequena redução da projeção de inflação para este ano. Continua acima de 5%, mas teve mais uma pequena redução. E por falar em área econômica monetária, tem esta semana a reunião do Comitê de Política Monetária do Banco Central. E segundo o entendimento quase unânime entre economistas, vai reduzir a taxa básica de juros para 14%, ficando em suspenso, esse é o entendimento, se a redução das taxas de juros continua ou não. Como eu dizia, há amplo consenso que a taxa cai na próxima quarta-feira de 14,25% para 14%. Se cai mais depois e quando cai, é o que a gente vai ver no comunicado e nas explicações do Banco Central na mesma quarta-feira. Pelo consenso entre economistas, a taxa de juros terminaria ao final do ano em 13,75, de maneira que haveria mais uma queda na taxa de juros daqui até o final do ano, mas não se sabe exatamente quando. São temas que nós vamos tratar aqui no CBN Brasil. Noticiário internacional. Nas últimas semanas, a gente tem ficado entre a seguinte situação. O presidente Donald Trump declara que as negociações fracassaram e que, por isso, ele vai reiniciar ataques. E, de fato, reiniciou ataques ao longo da semana. A situação, a tensão aumentou e o preço do petróleo foi lá para cima. No final de semana, o Trump suspendeu os ataques e disse que estava suspendendo os ataques porque havia negociações em andamento, que se estava chegando perto de um roteiro bom para as negociações. O governo do Irã disse que não tem negociação, que é o que negou a afirmação do Trump, dizendo que não tem negociação nenhuma com os Estados Unidos. Na imprensa americana, há reportagens, matérias de opinião, cada vez mais frequentes, discutindo sobre o problema do arsenal, da munição disponível para os Estados Unidos. Muitos analistas dizendo que o que os exércitos estão reclamando, as Forças Armadas Americanas estão pedindo, é que haja mais economia de munição, especialmente de mísseis antiaéreos que defendem as bases americanas no Oriente Médio que têm sofrido ataque, bases na Jordânia, Kuwait, Bahrein, etc. E a informação, a discussão que está na imprensa americana é que essas bases estariam com falta de, ou com um estoque pequeno de mísseis de defesa antiaérea. Bom, e a guerra, o Departamento de Defesa dos Estados Unidos pediu mais dinheiro para financiar a guerra. Esse é um resumão do que a gente vai ter hoje aqui no CBN Brasil. E também teremos aí a crise diplomática entre presidente Milei e o presidente Lula. Em entrevista ao jornal La Nación, o presidente Milei voltou a acusar o presidente Lula. Quem tem a reportagem, quem tem a informação, é a Rani Veloso de Brasília. Rani.
5: Oi, Sardenberg. Boa tarde a você, a Cássia e a todos que nos acompanham. Olha, o Ministério das Relações Exteriores atua nos bastidores após novos ataques do presidente da Argentina, Javier Milei, contra o presidente Lula. Segundo fontes do Itamaraty à CBN, a diplomacia brasileira vai primeiro analisar a íntegra da entrevista concedida por Milei neste domingo e manter a situação sob monitoramento. Enquanto isso, o embaixador do Brasil na Argentina, Júlio Bittelli, permanece no Brasil sem previsão de retorno. O governo Lula, de acordo já com fontes do Planalto, decidiu que não haverá uma resposta institucional imediata, com o objetivo de evitar confrontos verbais diretos com a extrema-direita. A orientação inicial do Palácio do Planalto é ignorar as declarações e não dar palanque político às provocações. Pode até sair uma nota via Itamaraty nos próximos dias, mas o que o governo não quer é que Lula se rebaixe ao nível de Milei. Neste domingo, em entrevista à emissora de TV argentina LN+, Javier Milei voltou a chamar Lula de ladrão e corrupto, além de questionar as decisões judiciais que anularam as condenações do presidente brasileiro. O argentino afirmou que suas palavras foram espontâneas e minimizou os ataques, dizendo que agressivo é o ato de roubar e não chamar alguém de ladrão.
6: Lo liberaram por uma falha administrativa. Del procedimiento. no por ser inocente. Lo liberaron por una falla en el procedimiento, no por ser inocente. Por lo tanto, es ladrón y es un corrupto.
5: O candidato à presidência da República, Flávio Bolsonaro, deu parabéns a Milei ao afirmar que o argentino retribui o que ele chamou de tentativa de interferência de Lula nas eleições de 2023 na Argentina, ao disponibilizar assessores contra fake news para o rival de Milei, Sérgio Massa. A fala foi ao programa Canal Livre da Band.
7: Milei, parabéns, porque você falou tudo, né, que muitos brasileiros gostariam de falar ali, porque o comunismo é esse mal mesmo, né, o que gera de consequência para qualquer lugar por onde ele passa é miséria, é violência, é perseguição, é fome, é tudo, desesperança, é falta de emprego, é afugentamento de investidores.
5: O clima entre os dois países já estava tenso desde a semana retrasada, quando Milei ofendeu Lula durante a Convenção Nacional do PL em São Paulo, que lançou Flávio Bolsonaro como candidato à presidência. Na ocasião, o Brasil reagiu e convocou o embaixador argentino em Brasília para manifestar o descontentamento e chamou de volta ao país o embaixador brasileiro Júlio Bittelli para consultas. Apesar de inicialmente tentar ignorar Milei, ao responder com a pergunta quem é esse cara, Lula chegou a classificar a vinda do argentino ao Brasil como uma pataquada, afirmando que manterá uma postura de chefe de Estado e não responderá com ódio. Sardenberg.
4: Muito obrigado. Essa foi a informação da Rani Veloso, de Brasília. Agora voltamos para São Paulo. E o assunto é o seguinte: nós havíamos informado no início da programação, no início do programa, que o senador Flávio Bolsonaro continua sem definir os candidatos a vice-presidente na sua chapa. A Bruna Barbosa, aqui de São Paulo, tem as informações. Bruna.
8: Sardenberg, agora o relógio contando contra o tempo, né? Porque o prazo estabelecido pela Justiça termina quarta-feira agora. Então, Flávio Bolsonaro, até essa data, vai se dedicar integralmente à agenda com articulações para definir esse nome que vai ocupar a vaga de vice. O que eu apurei é que alguns compromissos que ele tinha, compromissos previamente agendados, estão sendo renegociados exatamente para abrir espaço a essas reuniões políticas. A principal expectativa está voltada para uma agenda que acontece hoje à tarde. A direção nacional do Podemos vai se reunir, uma reunião virtual, para definir o posicionamento da legenda na disputa presidencial. A presidente nacional do partido, que é a deputada federal Renata Abreu, confirmou que esse encontro vai reunir dirigentes estaduais e que a expectativa é de que, ao término, uma nota seja divulgada dizendo qual vai ser, anunciando, portanto, qual vai ser o posicionamento do partido para as eleições. Nos bastidores, é esperada também uma discussão sobre a possibilidade de Renata compor a chapa de Flávio como a própria candidata a vice. Informação que a gente antecipou aqui na CBN na última sexta-feira, o nome da Renata começou a ser tratado, circulado nos bastidores como uma das principais alternativas da campanha. Ontem teve aqui em São Paulo a convenção estadual do Podemos e a própria Renata confirmou que essa hipótese está na mesa, está em jogo. Essa articulação começou sexta-feira, foi liderada pelo prefeito aqui de São Paulo, Ricardo Nunes, do MDB, que é um dos principais aliados hoje de Flávio aqui no estado. No último sábado teve a convenção estadual do Republicanos, que oficializou Tarcísio de Freitas como candidato ao governo, e Renata Abreu estava nesse evento. Flávio, ao discursar, fez um elogio direto à deputada, diz que tem certeza que ela o ajudará a resgatar o Brasil em Brasília. Apesar disso, Sardenberg, apesar de internamente o nome da presidente do Podemos ser visto como a principal alternativa para integrar essa chapa, hoje há ainda outros dois nomes em jogo. A campanha de Flávio Bolsonaro ainda tem como prioridade tentar convencer o Progressistas a reverter a decisão e liberar a ex-ministra Tereza Cristina, é o plano A. Como plano B, entra a ex-presidente da Caixa Econômica Federal, Daniela Marques, mas também estão em conversas constantes com Republicanos, que amanhã deve fazer esse anúncio, e nos bastidores a expectativa é de também ter neutralidade. Com neutralidade do PP sendo mantida e do Republicanos, a gente entra com Renata Abreu hoje sendo a opção mais forte. Então, Flávio Bolsonaro fica um pouco mais recluso, vamos assim dizer, nesse começo de semana, nessas negociações intensas, e depois a expectativa é de que já comece também a aumentar, ampliar a presença em encontros políticos. Pra gente gente fechar, o primeiro grande ato de campanha do presidente Lula já está marcado, vai ser aqui em São Paulo, e o de Flávio Bolsonaro deve acontecer no Rio de Janeiro, que é o estado que concentra o berço político da família Bolsonaro. Sardenberg.
4: Bom, em resumo, tem que resolver até quarta-feira, né?
8: Até quarta-feira, é o prazo limite, mas há uma expectativa de que depois dessa reunião do Podemos de hoje, esse anúncio possa ser feito. O Republicanos, a expectativa é de que faça essa decisão amanhã, então se o Podemos não aderir à neutralidade, já vai ser um grande indício de Renata Abreu, e esse anúncio seria feito até amanhã, mas o prazo registrado pela Justiça Eleitoral é quarta-feira, 5 de agosto.
4: Bruno Barbosa, aqui de São Paulo. Obrigado, Bruna. E agora, intervalo, Cássio.
9: E já voltamos.
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0: Leitinho tem um encontro marcado com o presidente nacional do Republicanos, o Marcos Pereira, para debater esse assunto. A expectativa entre aliados do senador é que ele tenha o aval da legenda para concorrer. O próprio presidente do partido, após demonstrar insatisfação com o senador, agora indica que pode rever a decisão de não lançá-lo. Então, essa discussão está ocorrendo hoje para saber se o senador Cleitinho Azevedo será ou não candidato ao governo de Minas Gerais. O presidente do Republicanos evitou adiantar uma decisão, mas declarou que considerou reavaliar o pedido do senador para concorrer depois que candidatos a deputado do partido em Minas ameaçaram abandonar a disputa caso Cleitinho Azevedo não disputasse o governo. Lembrando que na última quarta-feira, o Republicanos tinha anunciado que decidiu não lançar o candidato depois de meses de indefinições, também de alguns sinais trocados, e o próprio senador, depois da recusa do Republicanos, passou a sinalizar que sim, deseja entrar na disputa. Em um vídeo divulgado em redes sociais, publicado após 10 dias de silêncio do parlamentar, desde a morte do irmão mais novo, Matheus Azevedo, o senador afirmou que aceita a missão, mas sem citar diretamente a disputa pelo comando do Estado. Então, hoje deve sair essa definição em relação à situação das eleições no Estado de Minas Gerais para o governo do Estado. Se confirmada a candidatura de Cleitinho a governador, Marcelo Aro deve ser lançado como candidato a senador na mesma chapa. O deputado Domingos Sávio, do PL do Distrito Federal, deve disputar a outra vaga ao Senado e o grupo deve dar sustentação para a candidatura presidencial de Flávio Bolsonaro.
1: Olha aqui, Cássia, um pouquinho antes do intervalo, temos essa informação aqui do Mundo Pop, interessante, curioso e importante, que é que a Ariana Grande, a cantora Ariana Grande, ela anunciou que vai se afastar das aparições públicas e não participará mais de nenhuma produção musical em Londres após encerrar a atual turnê no próximo mês. A Ariana tem 33 anos e, através de seus assessores, disse que vai se afastar dos holofotes porque as suas últimas aparições geraram, aspas, escrutínio público incessante e contínuo. E todos eles se referindo ao estado de saúde dela e a estado de saúde, falando sobre o estado de saúde e sobre a aparência física dela, que estaria excessivamente magra. Essa é a informação, enfim, o escrutínio de que ela está sendo alvo e que está rejeitando. Então, ela disse que ela vai suspender as suas aparições públicas e vai encerrar a atual turnê nos Estados Unidos, depois em Londres, vai encerrar a atual turnê e vai entrar num período de repouso, vai se afastar do escrutínio público por algum, não disse por quanto tempo ela vai ficar fora.
0: Inclusive, ela tinha um musical que estava programado para o ano que vem, do qual ela ia participar, já decidiu, já anunciou, como você disse, que não vai mais participar. E é impressionante, né, o grau de pressão em cima da aparência feminina, porque está muito gorda, porque está muito magra, no caso dela, porque está muito magra.
1: Exato.
0: O que a faz, inclusive, tomar essa decisão de dar um tempo aí na carreira.
1: Exatamente. Bom, intervalo agora.
0: E já voltamos.
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0: quarta-feira, 3 de agosto de 2026. A Polícia Federal adiou o depoimento do ex-sócio do dono do Banco Master, Daniel Vorcaro. Augusto Lima seria ouvido hoje. De acordo com a TV Globo, a decisão atendeu a um pedido da defesa. O depoimento ainda não foi remarcado. Augusto Lima é apontado como elo entre o senador Jax Wagner e o Master. O ex-líder do governo é suspeito de receber vantagens indevidas do banco. Jax Wagner nega a acusação. Confiança da indústria brasileira medida pela Fundação Getúlio Vargas recuou 1,4 ponto em julho e fechou o mês passado em 91,3 pontos. A queda refletiu a piora das avaliações da indústria e do setor de serviços. O resultado negativo foi registrado depois de duas altas seguidas. O Ministério das Cidades pediu à equipe econômica 750 milhões de reais em um fundo habitacional para manter a linha de financiamento para reformas de imóveis operando após agosto, às vésperas das eleições. O programa Reforma Casa Brasil é uma das apostas de agenda positiva do governo em ano eleitoral. Segundo o jornal O Globo, integrantes do Executivo dizem que o tema está em análise e que a decisão vai depender também de uma avaliação dos riscos jurídicos de um eventual aporte. No horário de Brasília, 12h32.
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0: Miriam, como vai?
1: Bom dia, boa tarde, Sardenberg. Boa tarde, Cássia. Boa tarde, ouvintes da Rádio CBN.
2: Boa tarde, Miriam.
0: Bom, saiu hoje, como toda segunda-feira, saiu hoje cedo o Boletim Focus do Banco Central, reúne a opinião de economistas, de mercado e analistas e tal. E, mais uma vez, reduziu-se a projeção de inflação para este ano. Há quatro semanas estava 5,30 de inflação para esse ano e agora está 5,03. Curioso que para 2027 e 2028 tem um pequeno aumento nas previsões de inflação, Miriam.
1: A inflação, na verdade, caiu nessas cinco semanas, ela caiu de 5,33 para 5,03, quer dizer, 0,30, né, pontos percentuais de queda. E isso é interessante, essa sucessão de quedas. Mas o mais importante hoje, Sardenberg, foi a queda da previsão de juros no final do ano. Lembra que na semana passada a gente conversou e eu falei, olha, já tem gente no mercado falando em 13,75, ou seja, dois cortes de 0,25. Os juros estão tão altos que esses cortes não fazem muita diferença em toda a problemática da economia, mas aconteceu exatamente isso. Houve uma redução de 14 para 13,75. Como essa semana haverá um corte, provavelmente na quarta-feira eles vão anunciar um corte de 0,25, então fica pelo menos mais um corte de 0,25 por essa previsão aí para chegar no final do ano em 13,75. Essa foi uma indicação boa. Agora,

0: Oriente Médio, essa guerra já tem 5 meses e ela todo dia tem uma dúvida, às vezes um retrocesso. Tem uma outra questão sobre petróleo também, o preço do petróleo, que mexe com tudo isso. Quer dizer, se o petróleo sobe novamente, a inflação, a previsão de inflação acaba ficando maior também. Hoje mesmo José Roberto Mendonça de Barros disse no Em Ponto da Globo News que os estoques estão acabando, né? Porque foi usado durante esses 5 meses, foram usados muito dos estoques. Então, o mercado está com perspectiva de... Ele acha que pode vir a ter nova alta de petróleo. Se não houver, a inflação fica nesse patamar mais fraco, né? Quer dizer, com chance de cair. Mas veja que 5,03 ainda é meio ponto percentual acima do teto da meta. Agora, para essa reunião do Copom, tem mais uma questão interessante, Sardenberg, é que para essa reunião, o horizonte relevante sai do terceiro trimestre de 2027 para o primeiro trimestre de 2028, em que as projeções são de inflação muito perto da meta, 0,40 acima da meta em si, de 3. Então, é isso, uma reunião que deve reduzir juros, mas uma situação que tem melhoras pontuais, mas está longe de estar está confortável a situação da economia, na inflação, nos juros, na dívida e em vários outros dados. Sardenberg, Cássia.
1: Miriam Leitão, obrigado, Miriam. Até amanhã.
0: Até amanhã.
2: Até amanhã.
1: E agora temos, antes do intervalo, eu só queria dizer, esse boletim Focus, ele é publicado toda segunda-feira de manhã, lá pelas 8h30 da manhã, pelo Banco Central, mas não é a opinião do Banco Central. É a opinião de economistas, consultores e analistas que participam do sistema de metas de inflação. Como é que eles participam? Toda semana, esses analistas, todos independentes, quer dizer, fora do governo, eles rodam os seus cenários de política econômica com projeções para todos os indicadores básicos, inflação, juros, taxa de câmbio, crescimento da economia, dívida e tal, eles fazem as suas previsões. E todo mundo manda as suas previsões, seus cenários, para o Banco Central na sexta-feira, toda sexta-feira. No fim de semana, o Banco Central faz a tabulação disso tudo e na segunda-feira publica o Boletim Focus, que é uma espécie assim, de resumo, né, do que... resumo do que foi apresentado pelos economistas e analistas independentes. Então, como a gente diz, reflete a opinião do mercado e não a opinião do Banco Central.
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0: Erval, como está?
1: Tudo bom, Sandenberg? Boa tarde, ouvinte. Boa tarde, Cássio.
2: Boa tarde, Merval.
0: Bom, tivemos uma rodada de convenções aí nos últimos dias, no final de semana. Os partidos vão se definindo, saindo candidaturas a presidente, governadores, etc. E o que não está definido entre os candidatos mais importantes é a candidata a vice na chapa do Flávio Bolsonaro. Sabendo-se pelas negociações e tal, que deve ser uma mulher, mas ainda não chegaram a um nome, Merval.
1: Ele tem dois nomes que têm funções diferentes, né? A senadora Tereza Cristina seria um grande nome para vice dele, reuniria apoio no agro, é uma pessoa bem vista em vários setores. Seria importante apoio para o Flávio, mas não está conseguindo porque Flávio não combinou com os republicanos.
2: Acho que nós tivemos uma perda aqui no contato com o Merval. Ele estava falando que faltou combinar com republicanos e, por isso, até agora, é inviabilizada essa possibilidade de ter Tereza Cristina como vice na chapa do Flávio Bolsonaro. E agora, por isso, né, Carlos Alberto, ele buscando aí outras alternativas

0: mas está ainda com essa dificuldade. Merval já de volta conosco, Merval? Não, ele caiu de fato. Então, a gente vai tentar retomar aqui a comunicação para falar a respeito dessas possibilidades. Aliás, o Romeu Zema também ainda, né, com indefinição em relação à vice, mas a situação mais preocupante mesmo é em relação à campanha do Flávio Bolsonaro, até pelo fato dele estar ali nas pesquisas em segundo lugar, logo atrás do presidente Lula. Vamos tentar a ligação telefônica mesmo para o Merval, para ver se a gente consegue retomar essa conversa, já que, como a Bruna Barbosa disse lá na participação, no comecinho aqui do CBN Brasil, o tempo está acabando, né, Carlos Alberto? Até quarta-feira que tem que sair essa definição em relação ao nome da vice ou do vice, né?
1: Até quarta-feira, todas as convenções, né? Uhum. Para governador, para presidente, todas as convenções devem estar feitas e definidas os candidatos. E candidatos também, é uma eleição completa. Nós temos presidente, governador, senador, duas vagas, deputado federal, deputado estadual.
0: Isso, e agora já estamos de volta com o Merval Pereira. Merval, a gente perdeu o contato no momento em que você falava que não houve ali um acordo com republicanos, e aí segue essa indefinição em relação a candidata a vice de Flávio Bolsonaro?
2: É, exatamente isso. Ele quer que seja uma mulher. A senadora Tereza Cristina seria um ótimo nome. O republicano não está aceitando, quer ficar neutro. E há a possibilidade de que a vice seja a coordenadora econômica do programa dele. Mas também há dificuldades, porque o partido dela ela se filiou sem combinar com os dirigentes e também não tem acordo político com o Flávio. Então, ele vai conseguir fazer uma chapa puro sangue, em algum momento com PL e tal, mas uma chapa que não que não lhe dará nem força política, nem eleitoral.
1: Merval Pereira, obrigado, Merval. Até amanhã.
2: Até amanhã, Celina.
0: Até.
1: Intervalo agora?
0: E já voltamos.
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0: E nós temos agora informação chegando com a nossa reportagem direto de Brasília. Rani Veloso, boa tarde para você.
15: Oi, Cássia. A Polícia Federal desmarcou o depoimento do presidente do PL, Valdemar Costa Neto, que estava previsto para as 14h de hoje aqui em Brasília. Segundo o próprio Valdemar, a CBN, o pedido foi feito pela defesa e o cancelamento ocorreu porque ainda não tiveram acesso à íntegra do processo. Valdemar Costa Neto foi chamado para prestar esclarecimentos na Operação Transparência da Polícia Federal. A investigação apura um suposto esquema de desvio de emendas parlamentares com auxílio de 3 servidores da Câmara. Segundo as investigações, Costa Neto utilizava a estrutura administrativa da Câmara dos Deputados para direcionar verbas públicas de acordo com os próprios interesses. No dia 10 de julho, o ministro do Supremo Tribunal Federal, Flávio Dino, determinou o bloqueio de pouco mais de R$119 milhões em bens de Valdemar Costa Neto. O valor corresponde a 21 emendas parlamentares supostamente forjadas. Valdemar chegou a dizer à Globo News News ser natural que presidentes de partidos indiquem emendas parlamentares, mas depois voltou atrás e negou. Por causa da fala, inclusive o ministro Flávio Dino havia determinado que presidentes de 21 partidos explicassem se participam da definição, gestão ou distribuição de emendas parlamentares. Cássia.
0: Muito obrigada. Essa foi a Rani Veloso.
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0: Aqui conosco a Estela Campos, que é editora de carreira do Valor Econômico, que vai nos contar quem é o entrevistado desta semana, Estela Campos.
1: Olá, boa tarde Sardenberg, boa tarde Cássia.
2: Boa tarde, Estela.
1: Boa tarde, os ouvintes. Bom, nosso entrevistado, meu e do Thiago Barbosa, foi o Fábio Leite, que ele é presidente da Dupont para a América Latina. Ele é um executivo, vamos dizer assim, de carreira, né? Ele começou como estagiário.
0: Na Dupont.
1: Está há 30 anos lá. E o interessante nesse episódio é que a Dupont é um gigante ali. E ele participou de todas as áreas possíveis e imagináveis. E ele conta como é que é o caminho das pedras para quem quer, né, ascender numa mesma empresa, né? Ele fala que muitas vezes a gente esquece que existe um cliente não só externo, existe um cliente interno. Então, se você fica fechado ali, né, no seu núcleo, no seu departamento, e não, né, trata o seu cliente externo, né, com o mesmo cuidado que você trata fora, às vezes você não consegue, né, abrir os espaços, os caminhos. Então, está bem interessante ali as dicas, né, que ele deu para a gente.
2: Vamos ouvir um trechinho da fala dele?
1: Vamos.
3: Se você se limitar a só o que acontece dentro da área de logística, provavelmente só as pessoas de logística vão te conhecer e qualquer oportunidade de aprender uma outra coisa fora vai estar limitada ao que o seu chefe te oferecer. Ao passo que se você passar a interagir com outras áreas e se interessar e conhecer, além do conhecimento que você adquire, você passa a conhecer essas outras pessoas também e as pessoas te conhecerem. Então é importante você fazer, né, identificar quem são seus clientes internos, externos, naturalmente, e atendê-los bem, porque essas pessoas vão ter opinião sobre você, sobre a sua carreira, na hora que essa opinião for importante, por exemplo, para uma nova posição, para uma promoção. Então, assim, o nosso relacionamento de liderado e líder, ele é um relacionamento transacional. Acho que você trabalha para a empresa antes de trabalhar para mim.
0: Trabalha para a empresa antes de trabalhar?
1: Para ele, né? Como chefe, né? Quer dizer, você trabalha para toda a empresa inteira, né? Não é só para quem está ali diretamente com você. Eu acho que a mensagem aí é, né, a sua reputação é todo dia que você está construindo, né? Com todo mundo, né? Então, trate todo mundo com respeito ali na empresa, que quem sabe você é lembrado depois, né?
0: Tá,
1: a promoção
0: certo.
1: E tal.
0: Bom, CBN Professional é o nosso podcast, está no cbn.com.br. Globoplay.
1: Está nos streamings, está também no YouTube,
2: nas plataformas do Valor,
1: todos os lugares.
0: Como é que diz o Milton Jung? Está numa plataforma perto de você?
2: Na plataforma mais próxima, aquela que você usa sempre, o agregador de podcast.
0: Agregador de podcast
1: mais perto de você.
0: É o que ele diz. Desse agregador mais perto de você, você vai encontrar o CBN Professional com a Estela Campos e o Thiago Barbosa. Obrigada, Estela.
1: Muito obrigada.
0: Obrigada,
1: até.
2: Até mais. E agora, hein?
0: Estou querendo saber o que a gente faz.
2: Intervalo.
0: Já voltamos.
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14: Sobre a suspeita de irregularidades na destinação de emendas parlamentares. Ele seria ouvido nesta tarde. A corporação atendeu a um pedido da defesa. Os advogados do político alegam que não tiveram acesso à íntegra do processo. Em julho, o ministro do STF, Flávio Dino, determinou a suspensão de emendas parlamentares que teriam sido indicadas de forma irregular por Valdemar Costa Neto, que no momento não tem mandato. A indicação é uma prerrogativa de deputados e senadores. O Ministério das Relações Exteriores informou que a diplomacia brasileira vai analisar a íntegra da entrevista em que o presidente da Argentina, Javier Milei, chamou o presidente Lula de ladrão e corrupto. Fontes do Itamaraty disseram à CBN que a situação será mantida sob monitoramento. O governo Lula decidiu que não haverá uma resposta institucional imediata. O objetivo é evitar confrontos verbais diretos com a extrema-direita. A orientação inicial do Palácio do Planalto é ignorar as declarações e não dar palanque político às provocações. A estimativa da inflação brasileira para este ano recuou de 5,12% para 5,03%. Já são 5 quedas seguidas. Para 2027, a projeção do IPCA permaneceu em 4,22%. As expectativas estão no Boletim Focus, divulgado hoje pelo Banco Central. Empresas estatais da China compraram cerca de 1 milhão de toneladas de soja dos Estados Unidos, segundo a Reuters. A operação ocorreu após a queda nos preços da commodity e às vésperas da visita prevista do presidente Xi Jinping, marcada para o próximo mês. O movimento de Pequim ocorre em um momento de disputa pela liderança no fornecimento global de soja. O Brasil é hoje o principal exportador do grão para a China e responde pela maior parte das importações do país do Oriente. Do horário de Brasília, 1:01.
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0: Rosana, como está?
1: Oi, Schadenberg. Boa tarde para você, para Cássia e para os nossos ouvintes.
2: Boa tarde, Rosana.
0: O tema da Rosana é sobre imigração, que há uma restrição. A gente tem visto problemas de restrição de imigração nos países da Europa e sobretudo, nos Estados Unidos, né? A política anti-imigração do presidente Trump, mas no Brasil as empresas estão abrindo as portas para refugiados. Essa é a informação da Rosana Jatobá. Rosana.
1: Schadenberg, eu quero destacar uma iniciativa que dá medida desse acolhimento aos refugiados, que são pessoas que tiveram que deixar seus países por causa de guerras, violações de direitos humanos e crises humanitárias. É o Fórum Empresas com Refugiados do Pacto Global da ONU, que reúne 160 empresas brasileiras. Só no ano passado, o número de contratações de refugiados cresceu 41%, chegando a cerca de 17 mil pessoas empregadas. E o melhor é que 98% das contratações são com carteira assinada e 43% dessas empresas já têm refugiados em cargos de liderança. Certamente existem outras empresas no Brasil com programas de recrutamento para refugiados, só que a gente não tem um número consolidado porque não existe um cadastro nacional que informe quantos refugiados estão empregados. Dos 160 mil refugiados que hoje vivem no país, a ONU estima que mais da metade já esteja inserida no mercado de trabalho. É por isso, gente, que o Brasil é citado pelos organismos internacionais como uma referência em acolhimento e integração de refugiados na sociedade brasileira. A gente desenvolveu uma legislação avançada que dá acesso rápido a muitos direitos, por exemplo, CPF, carteira de trabalho, direito ao SUS, a matricular os filhos na escola, a abrir uma conta bancária. Aliás, a formalização do trabalho é uma boa estratégia para proteger os refugiados da exploração, que infelizmente ainda persiste, principalmente no setor têxtil e na construção civil. A gente lembra o histórico negativo que o Brasil tem com relação aos bolivianos resgatados de trabalho escravo, né, trabalho análogo ao da escravidão aqui no país.
2: E, Rosana, conta pra gente, quais são as principais nacionalidades das pessoas que chegam ao Brasil com pedido de refúgio?
1: Cássia, todo mundo pensa de imediato nos venezuelanos. De fato, nos últimos 10 anos, mais de 1,5 milhão de venezuelanos entraram no Brasil. Muitos voltaram para casa, mas hoje a gente tem cerca de 680 mil venezuelanos residindo por aqui. É o maior grupo de refugiados já estabelecido no Brasil. Mas isso mudou no final do ano passado. Pela primeira vez, os cubanos lideram os pedidos de refúgio, representam 55% das solicitações. Depois, sim, vêm os venezuelanos, os colombianos, angolanos, marroquinos e ganeses, o pessoal de Gana. Então, assim, a gente sabe que é uma questão delicada, o fluxo migratório. O Brasil não vive uma crise migratória como alguns países da Europa, né? Espanha, Itália, Portugal, Alemanha, Estados Unidos, para onde vai a imensa maioria dos refugiados, né, desses países. É um contingente estimado em 118 milhões de pessoas no mundo todo, mas o empresariado brasileiro está buscando formas de acolher as pessoas que vêm para cá, porque as empresas brasileiras estão entendendo que isso não é apenas uma questão migratória, não é só uma pauta humanitária, é uma questão de negócio. Ajuda a enfrentar a escassez de mão de obra em muitos setores, amplia a diversidade das equipes nas empresas e fortalece a inclusão. Então, é um excelente passo aí que a gente tem que comemorar e pode oferecer cooperação internacional nesse momento em que o mundo vive esse problema, né?
0: Tá certo. Problema grave, recentemente a gente viu esse episódio lá na Espanha, né? Marroquinos procurando entrar na cidade independente de Ceuta, que é uma cidade espanhola. Isso. E uma coisa impressionante, né? Coisa de 60 mil imigrantes que entraram num dia só numa cidade que tem pouco mais de 80 mil habitantes.
1: E desestruturou toda a rotina da cidade, né? Você viu, Schadenberg, as imagens de saqueamento nos supermercados, nas lojas. Realmente uma crise humanitária muito severa.
0: E a maior parte dos imigrantes já voltou para o Marrocos. Sim. Quase todos já voltaram para o Marrocos, mas a situação continua tensa, né?
2: Tensa, muita gente morreu na travessia, um horror.
0: Rosana, obrigado, Rosana. Até.
1: Um beijão para vocês, até amanhã.
2: Até mais. E antes da gente sair, Carlos Alberto, já que a Rosana Jatobá mencionou, né, esse número de refugiados cubanos, impressionante, que está vindo para o Brasil, 55% dos que pedem refúgio no Brasil, Rosana contou para a gente que são cubanos, atualizar aqui a situação da energia na ilha, que está muito crítica. A rede elétrica de Cuba entrou em colapso no fim da noite de ontem, informação que foi divulgada pela empresa estatal responsável pela operação do sistema de energia no país, deixando a ilha, com cerca de 10 milhões de habitantes, às escuras e meio ao aumento, né, da frequência desses apagões. Interrupção ocorre depois de 3 apagões nacionais que tinham sido registrados em julho e em um momento em que o bloqueio às exportações de petróleo que foi imposto pelos Estados Unidos está aumentando a pressão sobre a envelhecida infraestrutura energética de Cuba. Pressão sobre o sistema elétrico aumentou na medida em que Cuba está enfrentando muitas dificuldades para garantir importação de combustíveis. O país perdeu uma importante fonte de abastecimento depois do bloqueio ao petróleo, que foi imposto pelo presidente americano Donald Trump, na esteira da destituição do presidente venezuelano Nicolás Maduro por Washington. Cuba era muito dependente, né, do petróleo da Venezuela, não está mais tendo acesso e agora essa situação crítica. Recentemente, a Havana, inclusive, autorizou seu primeiro empreendimento de importação de combustíveis com participação estrangeira e permitiu que quase 200 empresas cubanas passassem a atuar na distribuição atacadista de combustíveis. Mas não é suficiente. Então, Cuba às escuras, país sofrendo com mais um apagão.
0: E agora o intervalo?
2: E já voltamos.
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7: Você sabe o que realmente aumenta o retorno de uma campanha de marketing? 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
2: Expectativa que exista muito uso de inteligência artificial nestas eleições. E sobre esse assunto, quem fala com a gente agora direto de Brasília é o Felipe Igreja. Boa tarde para você, Felipe.
10: Boa tarde, Cássia. Boa tarde a todos. O Tribunal Superior Eleitoral vai lançar hoje uma cartilha sobre o uso responsável da inteligência artificial nas eleições. O guia deve trazer orientações aos candidatos, partidos e também aos órgãos públicos sobre práticas permitidas e outras vedadas nesse período eleitoral. O documento é fruto de um acordo de cooperação com a Advocacia Geral da União e será apresentado no momento em que a Corte é pressionada para endurecer as regras sobre o uso de inteligência artificial nas eleições deste ano. O debate foi ampliado depois da utilização pela campanha do PL de Flávio Bolsonaro de um vídeo feito com inteligência artificial do ex-presidente Jair Bolsonaro. A imagem de Bolsonaro apareceu na convenção do partido, informando que era uma produção feita por inteligência artificial, mas declarando ao final apoio ao senador, é o chamado deepfake. A atual resolução do TSE sobre o caso proíbe a chamada deepfake, mas quando o conteúdo é feito por ataques, é feito para ataques ou para enganar os eleitores. Só que há dúvidas sobre a utilização, nesse caso, do ex-presidente Jair Bolsonaro, no caso do PL, em que não houve ataques ou desinformação contra o sistema eleitoral. A cartilha da AGU, que deve servir de base para essa atualização das regras do TSE, já recomenda que não sejam utilizadas deepfakes de candidatos ou autoridades em qualquer ocasião. Hoje também o TSE realiza a sessão de abertura do segundo semestre deste ano. O ministro Cássio Nunes Marques, presidente da Corte, fará o lançamento oficial de uma campanha também para aproximar a população da urna eletrônica. Entre as ações hoje está prevista, inclusive, uma transmissão ao vivo com um técnico da Corte Eleitoral desmontando e montando uma urna eletrônica em tempo real, justamente para mostrar as diversas camadas de segurança do equipamento. Cássia.
2: Muito obrigada, Felipe Igreja.
0: E agora está conosco o Tássio Zeloso. Ele tem novidades sobre problemas no WhatsApp. Tássio Zeloso, o que temos?
11: E aí, Fardenberg, bom dia para você. Aliás, bom dia para você, para a Cássia, para os ouvintes. Muitas pessoas, Fardenberg, no Brasil e no exterior, quando tentam acessar o WhatsApp agora e pela última hora, tem esbarrado com o seguinte aviso, abre aspas, essa conta não pode usar o WhatsApp, fecha aspas. E é tão somente isso. Quando você vai ver lá na tela as letras miúdas, ainda tem um aviso de que possivelmente aquela conta teria realizado infrações aos termos de serviço do WhatsApp. Eu venho acompanhando essa situação desde o começo da tarde, no X, no antigo Twitter. Muitas pessoas já reclamando, profissionais liberais, donos de empresa, porque parece ser uma desconexão geral. uma falha no WhatsApp. Não chega a ser um apagão, tem gente que continua utilizando o WhatsApp sem grandes problemas, mas a gente sabe da importância desse aplicativo e, por hora, a impressão que dá é de que ocorreu um banimento em massa. Não temos números de quantas contas foram afetadas, nada disso. Uhum. Fui atrás dos representantes do WhatsApp aqui no Brasil, ainda não tive uma resposta, mas estamos entrando no ar com esse assunto para que os ouvintes já fiquem cientes de que, se esbarrarem também com essa mensagem, não é só com eles, é algo mais generalizado que está afetando, ao que tudo indica, muitas pessoas. E já que o WhatsApp ainda não se pronunciou, Sardenberg e Cássia, por enquanto, sem uma previsão de quando isso será corrigido, qual é o motivo da falha, e obviamente que essas contas elas precisam ser restauradas. As pessoas dependem do WhatsApp, então é necessário que elas voltem a utilizar a plataforma normalmente. Eu lembro que uma pesquisa deste ano, da Mobile Time e Opinion Box, mostrou que 93% aproximadamente dos brasileiros utilizam o WhatsApp. Então eu costumo brincar que no Brasil a infraestrutura digital tem o Pix, o WhatsApp, depois do Instagram. Então é muito importante, quando alguma coisa acontece com o WhatsApp, o impacto acaba sendo enorme.
2: Pois é, por enquanto então, o Tássio está contando para a gente que ainda não se sabe exatamente o que aconteceu, que a empresa responsável ainda não se manifestou, mas se você souber de qualquer novidade, Tássio, conta aqui para a gente, combinado?
11: Pode deixar, Cássia. E uma recomendação adicional muito breve, para quem está enfrentando esse problema, talvez agora não seja a hora de entrar já nas reclamações dentro do próprio WhatsApp pedindo para restaurar a conta, porque se realmente for algo proveniente de uma falha do WhatsApp, eles têm que resolver para todo mundo. Então, talvez ainda não seja o momento. Eu esperaria mais um pouquinho para ver qual vai ser o movimento do WhatsApp primeiro.
2: E já pergunto aqui para os nossos ouvintes, se alguém está com esse problema, para mandar mensagem, contar aqui para a gente, código 11, o nosso WhatsApp, 999-11-9981, que por enquanto está funcionando.
0: É, o nosso WhatsApp por enquanto está ok. Tássio Zeloso, obrigado, Tássio. Qualquer coisa você nos avisa de novo. Até mais.
11: Pode deixar. Sempre à disposição, tá, Rodrigo RK? Só um abraço.
2: Até mais, obrigada.
0: E agora?
2: Agora nós vamos para o Rio de Janeiro. Temos informação chegando com a Isa Morena. Mudanças no acesso ao Cristo Redentor. Isa, boa tarde para você.
12: Boa tarde, Cássia. Boa tarde, Sardenberg. É isso mesmo. As quatro escadas rolantes que levam ao platô do monumento foram desligadas para a troca dos equipamentos no Alto Corcovado, dentro do Parque Nacional da Tijuca. A visitação turística continua normalmente, mas os visitantes vão ter que fazer um novo trajeto no trecho final do acesso. Entre o segundo piso do Alto Corcovado, onde fica o Centro de Atendimento ao Visitante do ICMBio e o Platô do Cristo, o caminho vai ser feito pelas escadas de pedra. A previsão é de que a obra dure até o fim de maio de 2027. Durante esse período, a capacidade máxima de visitantes no Alto Corcovado será reduzida pela metade. Para poder garantir a acessibilidade de quem tem mobilidade reduzida, foram disponibilizados 10 equipamentos escaladores de escada. Eu conversei com a Adélia Barros, que veio de Brasília aqui para o Rio, e subiu no Cristo Redentor usando um desses mecanismos de acessibilidade. Ela me contou essa experiência e como tem sido a visita no Rio.
13: Tranquilo, muito tranquilo. Estou muito cuidadoso comigo. Foi muito ótimo. Muito bom. Estou gostando muito. É.
14: O Rio é maravilhoso. Lindo, lindo, lindo. Superou minhas expectativas.
12: O engenheiro civil Alexandre Augusto, responsável por fiscalizar essas obras, comentou sobre as mudanças que serão feitas.
15: Vão ser trocados 4 escadas rolantes, incluir mais 2 planos inclinados para melhorar a acessibilidade do Alto Corcovado. São equipamentos modernos, né, que sofrem menos manutenção, né, que tem uma geração, uma economia de energia. As escadas, elas são preparadas, né, para os intempéries aqui do Alto Corcovado, porém, em dias, né, que precisam ser fechados, né, devido aos eventos climáticos, elas sim vão ser respeitadas e serão fechadas.
12: O acesso pelo trem do Corcovado, vans oficiais, trilhas e os elevadores entre o primeiro e o segundo piso continuam funcionando normalmente. Essa modernização, essas obras foram anunciadas pouco mais de um ano depois da morte do turista Jorge Alex Duarte, que sofreu um mal súbito no monumento Cássia e Sardenberg.
2: Muito obrigada. Essa foi a Isa Morena falando conosco direto do Rio de Janeiro. E agora, Carlos Alberto?
0: Intervalo, Cássia.
2: E já voltamos.
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0: Ana Letícia Lobá, que gravou o seu comentário, vamos ouvir.
1: Olá, ouvintes da CBN, tudo bem por aí? O assunto de hoje é um alerta, e um alerta para todo mundo praticamente que usa internet. Porque eu tenho certeza que você que está me ouvindo tem pelo menos uma dessas coisas, se é que não tem todas, né? Uma conta em algum serviço da Microsoft, um perfil no LinkedIn, uma conta do Google, uma conta da Apple ou uma conta da Amazon. Eu, por exemplo, marco check em todas elas. E eu também não citei esses cinco nomes por acaso. Essas foram as empresas que mais apareceram nas tentativas de golpe identificadas no segundo trimestre de 2026, segundo um relatório da empresa de segurança digital Checkpoint Software. Essas big techs, como a gente chama, respondem por mais da metade das campanhas de phishing com marcas. E phishing, para quem não sabe, é aquele golpe em que os criminosos se passam por empresas confiáveis, às vezes até por órgãos do governo, para roubar ou dados pessoais sensíveis ou dinheiro. A pesquisa da Checkpoint, por exemplo, mapeou o envio de e-mails falsos sobre falhas no pagamento de serviços, páginas de login fraudadas e comunicações enganosas sobre atualizações de programas. Ou seja, essas foram as formas que os criminosos encontraram para viabilizar esse golpe, né? Para se comunicar com as vítimas. E esse tipo de golpe, inclusive, ele costuma funcionar bem porque os golpistas se aproveitam da confiança dos usuários. Pensa só. Se uma mensagem chega ali na sua caixa de entrada e ela parece vir de uma marca que você já usa, que você confia, muito provavelmente você vai baixar a guarda e deixar de observar alguns aspectos importantes que poderiam denunciar que aquela mensagem, na verdade, esconde um golpe. E um dado interessante que a Checkpoint reforçou nesse relatório é que o ChatGPT apareceu nessa lista de marcas visadas pela primeira vez. Ele está lá no final, está na décima posição, responde só por 1,1% das tentativas de golpe, mas é uma aparição que merece atenção, porque, segundo a Checkpoint, mostra que as ferramentas de inteligência artificial já estão no radar dos criminosos. Então, vamos para as dicas de como se proteger. A primeira delas é observar muito bem o endereço de e-mail do remetente. Antes a gente dava aquela dica de observar a mensagem em busca de erros de português, de construções estranhas, mas agora, como os criminosos estão usando inteligência artificial para elaborar mensagens cada vez mais corretas e mais convincentes, isso não basta, porque às vezes a mensagem está bem escrita, está condizente com a forma de comunicação da empresa, mas o e-mail que te enviou aquele texto não corresponde ao endereço oficial. Então, é um aspecto para o qual a gente precisa se atentar. Segunda dica, recebeu uma mensagem suspeita? Não clica no link. É melhor você ir direto até o site da marca, digitando direto o endereço ali no navegador, ou então, de repente, até acessando o aplicativo no seu celular e conferir ali no painel da sua conta se aquela comunicação realmente procede. Por exemplo, se os criminosos tentam te enganar com um aviso de pagamento atrasado, muito provavelmente vai constar da sua página de cliente um aviso sobre pagamento atrasado. Por último, mas não menos importante, lembrem de ativar a autenticação de dois fatores, que é aquele recurso que cria uma camada de dificuldade extra para a invasão da conta, caso o criminoso descubra a sua senha. Até a próxima, gente!
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0: Segunda-feira, 3 de agosto de 2026. O presidente da Câmara Setorial da Carne Bovina, André Bartotti, afirmou ao portal G1 que a Europa não voltará a comprar o produto brasileiro antes de 2 anos. A União Europeia retirou o Brasil da lista de países que cumprem regras estabelecidas pelo bloco e as compras serão interrompidas daqui a 1 mês. O mercado europeu é o destino de apenas 5,8% das exportações brasileiras de carne bovina, mas em algumas fazendas do país, 100% dos animais são criados para atender às exigências da União Europeia. O bloco alega que o Brasil não segue as normas sobre o uso de antimicrobianos na pecuária. As substâncias são usadas para tratar e prevenir infecções. A Câmara Setorial da Carne Bovina é um órgão consultivo do Ministério da Agricultura. O ministro do Desenvolvimento, Márcio Elias Rosa, lidera uma missão diplomática na Índia nesta semana para ampliar a presença comercial brasileira nos setores de defesa, tecnologia e indústria. A comitiva busca atrair investimentos indianos para infraestrutura e energia, além de diversificar a importação de fertilizantes para o agronegócio. A iniciativa responde aos recentes tarifaços aplicados pelos Estados Unidos. Pelo menos 14 pessoas morreram em decorrência das chuvas e das enchentes na Índia. No estado de Kerala, um dos mais prejudicados, 7.700 moradores tiveram de sair de casa. O governo local montou 275 abrigos. No horário de Brasília, 1h32.
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2: E daqui a pouco teremos aqui a Vera Magalhães, mas antes a informação de Brasília com o Felipe Igreja. Felipe.
3: Sattenberg, a Polícia Federal pediu a abertura de um terceiro inquérito para apurar condutas de Fábio Luiz Lula da Silva, o Lulinha, filho do presidente Lula. A PF quer apurar agora a suspeita de tráfico de influência junto ao governo. Na semana passada, a gente lembra que o ministro André Mendonça, do Supremo Tribunal Federal, já havia autorizado a abertura de outros 2 inquéritos para apurar suspeitas de envolvimento entre Lulinha e o careca do INSS em negócios com cannabis medicinal junto ao Ministério da Saúde e um outro para apurar tráfico de influência do filho de Lula junto à Dataprev. Agora, a ideia é investigar uma suspeita de tráfico de influência para saber se Lulinha se aproveitava da condição para favorecer empresas parceiras junto ao governo. Esse caso ainda vai passar por sorteio no Supremo Tribunal Federal para a escolha de um relator. Não necessariamente ficará com o ministro André Mendonça. A defesa de Fábio Luiz Lula da Silva reclama de pesca probatória por parte da Polícia Federal e de uso eleitoral da instituição. O advogado Marco Aurélio de Carvalho disse que não encontraram nada contra Lulinha na apuração do escândalo do INSS, mas que parcelas da Polícia Federal atuam agora para prejudicar o presidente Lula na disputa eleitoral. Segundo Marco Aurélio, a defesa de Lulinha vai pedir medidas enérgicas do Ministério da Justiça, pasta que é responsável pela Polícia Federal.
4: Nós vamos pedir providências enérgicas para apurar, enfim, essa verdadeira pesca probatória. Polícia Federal, parte dela, é importante dizer mais uma vez, a gente respeita muito a instituição, ela está promovendo uma espécie de estratégia da tentativa e do erro. É uma melhor de 3. Eu não achei nada aqui, eu vou procurar ali. Isso é proibido, isso nos remete ao que houve de pior na história do nosso sistema de justiça na época da finada Operação Lava Jato.
3: Ainda segundo o advogado, não está descartada a possibilidade do retorno de Lulinha ao Brasil para que ele possa responder aos processos e prestar depoimento. Segundo Marco Aurélio de Carvalho, a defesa não tem uma data para isso, mas o filho do presidente poderia voltar ao Brasil em questão de dias. Sattenberg.
2: Muito obrigado. Essa foi a informação do Felipe Igreja.

0: E aí, nesse caso, entre Polícia Federal e o Supremo Tribunal Federal, o gabinete do ministro André Mendonça. A gente sabe que as decisões relativas ao caso do INSS e ao do Banco Master têm colocado em lados opostos o ministro André Mendonça, setores da PF, tem levado algumas críticas nos bastidores dos colegas dele do Supremo, e até a Advocacia Geral da União foi acionada pela Polícia Federal para intervir em algumas decisões com as quais a PF não concorda. Agora o advogado coloca esse ingrediente a mais de recorrer ao Ministério da Justiça, apontando pesca probatória. Então, esse é um caso, aliás, são dois, ou pelo menos dois, ou até mais três, né? Porque Master, INSS e agora esse caso do Ministério da Saúde, que é um outro inquérito. Mais três casos que orbitam em torno do mesmo ministro e que vão ser objeto de muita atenção nessa volta do judiciário. Outra polêmica que já está dada é aquela que opõe, de um lado, o ministro Alexandre de Moraes e, de outro, o TSE, porque numa decisão na semana passada, o ministro Alexandre apontou que, se o Jair Bolsonaro não tivesse conhecimento da confecção daquele vídeo de inteligência artificial usando a voz e a imagem dele, haveria um crime eleitoral. E o TSE sentiu que nisso havia uma interferência no seu próprio trabalho. O TSE ainda não se manifestou sobre o vídeo. O ministro Cássio Nunes Marques não falou a respeito e isso pode acontecer agora nessa volta. E por fim, tem outros três casos que o Supremo vai ter que decidir, que não tem data para decidir e que interferem diretamente na questão das eleições, da relação com os outros poderes. Um deles é o caso da eleição do Rio de Janeiro. O ministro Flávio Dino liberou para a pauta a decisão sobre como deve se dar a eleição para esse mandato tampão no Rio de Janeiro. O tempo está correndo, é muito improvável que sejam realizadas duas eleições diretas, uma agora até outubro e outra em outubro. Então, eles vão ter que decidir se mantém tudo como está ou se fazem uma eleição indireta, que era a primeira alternativa, mas que foi contestada pelo PSD. Segunda questão que está para decidir, pode ser que não seja colocada na pauta até a eleição, mas que muda tudo, é a questão da validade da lei da ficha limpa. O ministro Gilmar Mendes pediu vista, não devolveu, e até aqui vai valendo as mudanças que o Congresso fez, ou seja, nomes como Eduardo Cunha, Antony Garotinho e José Roberto Arruda podem concorrer pela regra que está valendo. Mas se fosse julgado, talvez não, porque a ministra Carmen votou pela anulação de tudo que o Congresso fez nesse caso. Terceiro caso polêmico que ainda não se tem data para votar é a validade da lei da dosimetria das penas do Bolsonaro e dos demais condenados na trama golpista e no 8 de janeiro. Até agora não tem data para votar essa, que é outra bomba aí que colocou em lados opostos o Congresso e o Palácio do Planalto.
1: Bom, quando a gente pensa em algumas dessas decisões, principalmente as do TSE, mas algumas do Supremo também, né, Vera? Não vai faltar assunto para você logo mais na estreia do Viva Voz Especial Eleições 2026, hein?
0: Tem tudo isso na pauta. A gente também vai falar das convenções que acontecerão no fim de semana, Cássia, que foram aí importantes. Teve convenção do governador Tarcísio e tal. Tem a polêmica toda em Minas sobre se o Cleitinho vai ser candidato ou não. Então, o tema não vai faltar. Fica o convite para os ouvintes esticarem um pouco a jornada com a gente, ficarem das 7 às 8, que é um novo horário do Viva Voz 2, de segunda a quinta-feira. E aí, a cada dia, a gente vai ter vários comentaristas num rodízio. Hoje, comigo, vai estar o Pedro Doria, que é nosso comentarista de todas as segundas-feiras. Também o analista político Fábio Zambelli. A gente vai ter a Bruna Barbosa contando um pouco de bastidores dessas convenções. Então, fica o convite para não só hoje, mas a partir de hoje, a gente se encontrar de novo às 7 da noite, não mais às 6.
2: Então, explicando, reexplicando, até aqui o ouvinte está acostumado com o ponto final das 5 às 6, a Vera vem a voz e depois volta ao ponto final. Agora, o ponto final com Débora Freitas e Carolina Moran vai das 5 às 7. E a partir então das 7 entra a Vera Magalhães e seus entrevistados e seus, enfim, colaboradores, das 7 às 8.
0: É então, isso.
2: Começa.

0: uma nova fase. Vera, parabéns, boa sorte e sucesso nesse novo horário.
1: E estaremos na escuta, né, Carlos Alberto?
0: Certamente.
1: Ah, então é isso.
2: Tchau, meus queridos. Até amanhã. Um beijo.
1: Obrigada, Vera. Até mais.
0: Até mais.
1: E agora, hein?
0: Agora acho que é intervalo e voltamos...
1: O Teco Medina.
0: Teco Medina. Voltamos.
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0: E aí, Teco?
1: Oi, Stardenberg, boa tarde, Cássia, boa tarde aos ouvintes, tudo bem?
2: Tudo certo, Teco, boa tarde.
0: Esta semana reúne-se o Comitê de Política Monetária do Banco Central, o famoso Copom, e a reunião começa na terça, termina na quarta, quando eles informam sobre a taxa básica de juros. E pelo andar da carruagem, vai ter uma pequena redução de novo, né?
1: É, mais um corte de 0,25, né? Iremos para 14% ao ano. Acho que a boa notícia, Stardenberg, que saiu hoje, né? Foi confirmada hoje, na verdade, a gente acabou falando aqui nas últimas semanas, né? Primeiro, teve um bom ajuste ali na expectativa de inflação para esse ano, né? Pelo foco de hoje, a gente se aproximou ali de 5, né? 5,03, ainda está alto, mas já tem tido uma redução. E a gente tem visto aí os últimos índices que saíram, tanto o IPCA quanto o IPCA 15, eles têm vindo bem abaixo da expectativa. Então, a gente talvez veja essa perspectiva de inflação até abaixo de 5 aí nas próximas semanas. E, por consequência disso, abriu-se aqui um novo corte para a Selic na próxima reunião, né, de setembro. O Focus hoje dá a perspectiva de fim da taxa Selic para esse ano de novo em 13,75%. E agora a gente está falando de dois cortes, então, né? Cortamos agora em agosto, cortamos mais um em setembro. Pelo relatório, nesse momento, para. E aí a gente retoma o corte de juros no ano que vem, onde terminaria em 12, né? Claro que isso depende de, né, primeiro, dessa história do Irã chegar em algum lugar, chegar em um fim pela 46ª vez e talvez última, né? Ter um fim dessa guerra definitiva para que o petróleo pare lá embaixo mesmo, né? Hoje está caindo bastante por conta dessa expectativa, mas seria bom que ele ficasse ali de novo entre 70 e 75 dólares, pelo menos. E daqui a pouco vai começar o papo da eleição aqui, né? As campanhas todas ali vão ter que consolidar os candidatos agora, e aí a gente vai ouvir proposta, né? E isso, evidentemente, vai ter um peso ali para o que vai ser a política econômica a partir do ano que vem, mesmo que seja o mesmo presidente, ou se mude o presidente, alguma proposta a gente vai ouvir, né? Então, temos hoje, acho que é uma boa notícia, enfim, tomara que a gente consiga na campanha ter boas propostas e, quem sabe, a gente continue cortando esses juros, porque tem muito espaço, né? Não dá para a gente achar que a gente ficou tão ruim a ponto da Selic de equilíbrio do país ser 13,75 ou 14, né?
0: Ok, Teco, obrigado. Bom, e por falar em guerra, a situação, guerra, preço do petróleo, a situação de hoje é a seguinte, quer dizer, de ontem para hoje, a situação é a seguinte: o Trump disse que suspendeu mais ataques ao Irã porque já tinha um esboço de negociação fechado e que, enfim, um roteiro para negociações e que isso estaria em andamento. O governo do Irã disse que não tem nada em andamento com os Estados Unidos e a situação está nesse ponto. O fato é que, bom, o Trump disse que estava negociando e suspendeu os ataques. Só isso bastou para que o preço do petróleo, que estava lá nas alturas dos 90 dólares, caísse para 83, 84 dólares, com base nessa expectativa. Mas na semana passada foi o contrário, né? O pessoal estava esperando negociações e teve o contrário, teve mais guerra. Então, ficamos nesse vai e vem aí, indicando que o presidente Trump certamente ainda não sabe como dar um fim a essa guerra que ele começou, né?
1: Exato.
0: Tá certo. Teco Medina, obrigado, Teco. Até amanhã.
1: Até amanhã. Tchau, tchau.
2: Até. E antes da gente ir para o intervalo, quero trazer aqui a nota do WhatsApp que o Tássio Veloso encaminhou para a gente, falando sobre esse problema que foi registrado em alguns países do mundo, inclusive no Brasil, no WhatsApp. Algumas pessoas tentaram acessar as contas de WhatsApp hoje e não conseguiram. E aí a informação que o WhatsApp passou para o Tássio foi a seguinte: que esse problema ele foi detectado e que eles estão tentando resolver essa questão. A nota diz exatamente: trabalhamos continuamente para estar à frente daqueles que tentam fazer uso indevido do nosso serviço e banimos contas para ajudar a proteger os demais usuários. Eventualmente, podemos cometer equívocos e, quando isso acontece, buscamos resolver a situação o mais rápido possível, para que as pessoas possam voltar a se comunicar. Ou seja, eles admitem que pode haver um problema, mas, ao mesmo tempo, não trazem ali um número de contas que teria sido afetadas e também não disse se essas contas que foram afetadas se já voltaram a funcionar. Então, esse é o comunicado do WhatsApp, problema que aconteceu em alguns países do mundo, inclusive aqui no Brasil. Então, expectativa para que o serviço seja reestabelecido para contas que não tenham sido banidas com alguma justificativa. E agora, Carlos Alberto?
0: Agora temos intervalo.
2: E já voltamos.
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2: Tripulação da outra aeronave foi resgatada com vida. A colisão ocorreu em uma região costeira, a cerca de 40 quilômetros a oeste da capital Atenas, e mobilizou trabalhos de resgate, segundo o Corpo de Bombeiros grego. E nós tivemos ainda, além desse acidente envolvendo estes helicópteros, mais imagens de destruição dos incêndios florestais. Neste momento, a situação é muito difícil na Grécia. Mais de 100 casas já foram destruídas nessa região em que houve o acidente, que fica a noroeste de Atenas. E um novo foco das chamas obrigou, inclusive, que algumas regiões de uma ilha turística ali perto fossem esvaziadas também. Segundo a mídia grega, mais de 10 mil hectares de áreas florestais já podem ter sido destruídas na Grécia. Carlos Alberto.
0: E voltando aqui à questão da guerra no Oriente Médio, nós havíamos informado agora há pouco que a situação tal como estava do fim de semana para cá, né? Que era uma declaração do Trump dizendo que havia reaberto as negociações com o Irã e que estava bem encaminhado um roteiro de paz. E o governo do Irã disse hoje, segunda-feira, que isso não era verdade, que não havia nenhuma negociação em andamento. Bom, o Trump replicou. Ele publicou na sua rede social a informação seguinte, ele disse o seguinte, que a liderança iraniana é inacreditavelmente dúbia, diz o Trump. Eles, iranianos, pedem uma reunião, as conversas começam, com outras já marcadas, e então eles, iranianos, dizem de forma aberta e orgulhosa que não está tendo nenhuma discussão e que nada está sendo tratado. Bom, aí o Trump disse que fica que o Estreito de Hormuz, a região ali do Estreito de Hormuz, está sob controle da Marinha norte-americana, que os portos do Irã estão fechados, estão bloqueados pela Marinha americana, e disse o seguinte, voltou a dizer aquela história que ou o Irã negocia ou vai ter que aceitar uma rendição total. Ele disse que nenhuma mercadoria vai chegar ao Irã a menos que um acordo ou uma rendição total seja alcançado. Mas, enfim, as palavras endureceram, o discurso endureceu, mas não há informações de que os ataques ao Irã tenham sido retomados. Então, essa é a situação do momento. O Trump dizendo que as lideranças do Irã são confusas, contraditórias, enquanto negocia com umas, outras dizem que não há negociação. E ele volta, então, a dizer aquela história de que ou o Irã concorda com a negociação ou então terá que se render aos Estados Unidos. Mas, como eu dizia, não há notícia de novos ataques ao Irã. De todo modo, essa reação do Trump certamente vai ter impacto nos meios diplomáticos e econômicos. E com isso, Cássia, nós vamos ficando por aqui. Tivemos na produção
2: a Karina Almeida.
0: E nos trabalhos técnicos,
2: a Priscila Gubiotti e o Daniel Mesquita.
3: Apresentação, Carlos Alberto Sardenberg e Cássia Godoy.
2: Uma ótima tarde a todos e até amanhã.
0: Muito obrigado pela audiência e que seja um mês. Agosto diz que é um mês sempre de crise e tal, né? Mas que seja um mês.
2: Vai ser um mês bom, já está sendo.
0: Um mês bom para todo mundo. E muito obrigado pela audiência e até mais.

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2: Segunda-feira, 3 de agosto de 2026. A Polícia Federal adiou o depoimento do ex-sócio do dono do Banco Master, Daniel Vorcaro. Augusto Lima seria ouvido hoje. A decisão atendeu a um pedido da defesa. O depoimento ainda não foi remarcado. Augusto Lima é apontado como elo entre o senador Jacques Wagner e o Master. O ex-líder do governo é suspeito de receber vantagens indevidas da instituição financeira. Jacques Wagner nega a acusação. O Ministério das Cidades pediu à equipe econômica 750 milhões de reais em um fundo habitacional para manter a linha de financiamento para reformas de imóveis operando após agosto. A iniciativa faz parte do programa Reforma Casa Brasil. Segundo o jornal Globo, integrantes do Executivo dizem que o tema está em análise e que a decisão vai depender também de uma avaliação dos riscos jurídicos de um eventual aporte. O governo do Irã voltou a contrariar o presidente Donald Trump e negou estar em negociações com os Estados Unidos. O líder norte-americano cancelou ataques contra a República Islâmica no fim de semana, após citar avanços nas tratativas de paz e prometeu novas negociações nos próximos dias. Teerã, no entanto, informou que negocia apenas com Omã. No horário de Brasília, 2:03.
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1: Vamos lá então, Conversas Cruzadas chegando na área. Muito boa tarde para você que nos acompanha aqui na CBN Joinville, nesse 3 de agosto de 2026. Segunda-feira, mais uma semana começando por aqui. Eu desejo que você tenha uma ótima semana, assim como nós aqui na CBN Joinville, que você escuta pelo 95.3 e também lá pelo youtube.com, onde a nossa live está por lá, com o chat, inclusive, para você opinar, conversar, dialogar, perguntar. É por lá e também pelo nosso WhatsApp. Então, salve o nosso contato, adiciona aí na agenda o 99972-3493. 99972-3493. Está começando mais um Conversas Cruzadas. Hoje o último, só comigo aqui na ancoragem. Amanhã, Leandro Ferreira de volta para conectar com a nossa audiência aqui da CBN Joinville, né? Ô, Roberto Casagrande, tudo bem?
2: Boa tarde, André. Boa tarde para todo mundo ligado aqui na CBN Joinville. Vamos lá, né? Mais um tema importante, mais um tema essencial para a gente falar. Mais uma hora de muito proveito para nossa audiência, para conectar com a nossa audiência.
1: É isso, conectando sempre, meus amigos. 2:08, vamos falar então do nosso tema, trazer o tema de hoje, que é um tema que a gente já vem trazendo, mas hoje com um gancho diferente, que é o fato que a Lei Maria da Penha completa 20 anos neste mês de agosto, enquanto o Brasil ainda enfrenta um desafio de frear um recorde histórico de feminicídios e dados que assustam e que a gente vê aí diariamente de mulheres sendo mortas, não só aqui em Santa Catarina, mas um problema que atinge aí todo o nosso Brasil, um drama que atinge todo o Brasil. Nossa entrevistada de hoje é a Daniele Acamini, que é advogada e especialista em direitos humanos. Daniele, boa tarde, tudo bem?
3: Boa tarde, tudo ótimo. E agradeço muito o espaço para a gente poder estar falando da Lei Maria da Penha, que é uma lei importantíssima, principalmente no nosso cenário atual, em que ano após ano nós estamos batendo recorde de mortes, né, de feminicídios em todo o país.
1: É isso. Então vamos começar com a Daniele. Daniele, primeiro eu queria que você explicasse o que é a Lei Maria da Penha, por que ela é um importante instrumento e qual que é a importância dela nos dias atuais.
3: Bom, a Lei Maria da Penha, ela é um marco, porque antes dela, antes de 2006, né, que está completando 20 anos agora, esses crimes contra a mulher, eles eram considerados crimes privados, crimes de menor potencial ofensivo. E é o que acontecia, o homem batia, o homem fazia o que queria com a mulher, praticava diversos tipos de violência e ele pagava isso com cestas básicas. Tanto é que a gente ouve ainda algumas pessoas falando, ah, mas se eu bater na mulher, eu vou lá, dou umas cestas básicas e resolvo. Assim era tratada a violência contra a mulher. Era uma coisa muito privada, não tinha essa questão de entender o gênero. E o que eu entendo também é que quando a gente não nomeia uma situação, que é o feminicídio, ele não era nomeado, é como se ele não existisse de verdade. Era só um crime a mais contra a mulher, um crime relativamente sem gravidade, então ele podia ser pago com cestas básicas. Aí aconteceu tudo que aconteceu com a Maria da Penha, ela foi até um tribunal internacional, teve a condenação, né, do Brasil, e uma das condenações fez que se estruturasse uma lei com não só punição, mas também com uma rede de proteção. Aí a lei veio em 2006 e a gente começou a entender que esse crime, ele não é um crime contra as mulheres, ele é um dos crimes mais graves que tem, né? Porque ele acaba com a vida da família, a gente tem os filhos que ficam órfãos, tem as mulheres grávidas que acabam falecendo também, e esses filhos nem chegam a vir a nascer. Então, se reconheceu isso como um agravante do crime de homicídio com a Lei Maria da Penha, e ela tem também outras situações, não só punir quem comete a violência, mas afastar do lar, tipificar outros tipos de violência. Então, ela criou um arcabouço legal que hoje é um dos mais completos que existe no mundo.
1: Interessante. A gente falou até no recorde de feminicídios, né? E eu queria que você trouxesse até a tua opinião, assim. A gente tem esse número que parece crescendo, e de que forma, Daniele, você acha que uma lei como a Maria da Penha pode ajudar, talvez com essa punição maior, para que a gente volte a ter esse número diminuindo, né? Porque chama atenção, né? A gente tem cada vez mais falado sobre isso, e parece que esses números têm aumentado, Então, o que está acontecendo na nossa sociedade? A gente está falando mais sobre isso, mas esses números continuam aumentando. Então, o que a gente tem que fazer, né?
3: Bom, a gente tem uma situação que ano após ano esse número aumenta. O ano passado a gente teve um recorde de 1.571, 1.568, dependendo aí de onde você consulta o número de feminicídios. É, a gente tem endurecido, o ano passado saíram muitas leis, mas sempre no sentido de endurecer a responsabilização do agressor. É interessante? É, mas não é isso que impede que o feminicídio ocorra. Nós estamos deixando de investir em outras frentes que são talvez até mais importantes do que a punição do agressor, o aumento da pena do agressor, né? O agressor tem que ser punido, hoje ele pode pegar até 40 anos de cadeia, mas única e exclusivamente trabalhar de forma reativa não resolve o nosso problema. Nós temos que cuidar da prevenção primária, nós temos que levar para a escola a alfabetização dessas crianças, da questão de gênero, de masculinidade, para que esses meninos eles tenham uma masculinidade mais saudável, que eles respeitem mais as mulheres, que não fiquem com essa questão de masculinidade frágil, que eu não posso chorar, e não se continue a perpetuar essa questão do machismo estrutural. Esse é um primeiro ponto que a gente tem que fazer. Precisamos também ter sempre campanhas para falar para essas mulheres onde tem os serviços. A gente falha muito nessa comunicação. A mulher que está sendo vítima de violência, ela não tem, às vezes, nem estrutura psicológica para ficar procurando. Então, a gente precisa ter campanha nas escolas, na televisão, no rádio, falando onde estão esses endereços, onde essa mulher pode se socorrer. E na prevenção secundária, nós também falhamos. Nós temos um número das vítimas do ano passado, que delas 30% tinha medida protetiva. Dessas mulheres que tinham medida protetiva, a média entre o primeiro boletim e o feminicídio são de quase 3 anos. Ou seja, essa mulher ela foi até a delegacia, fez um boletim de ocorrência, e mesmo assim, nós, como sociedade, o Estado, deixou essa mulher morrer. E a gente teve 3 anos para impedir isso. Por que a gente está falhando nesse meio do caminho, nesse desenrolar? Teve uma mulher, ela teve 19 boletins de ocorrência registrados e ela foi vítima de feminicídio ano passado. Por que a gente não conseguiu impedir essa morte? Não adianta a gente deixar o agressor preso lá depois 40 anos. A gente precisa, nesses 3 anos, entre o primeiro boletim de ocorrência e a morte dessa mulher, impedir que isso aconteça. É nessa parte que a gente tem que atuar. A gente está trabalhando muito política reativa, política de punição, e está esquecendo de trabalhar as outras questões, impedindo que esse feminicídio se concretize. É isso que está faltando, né, que já está previsto na Lei Maria da Penha, esse protocolo integrado, esse sistema de rede que precisa ser trabalhado.
1: Interessante, né? E chama atenção, a gente tem essa nossa cultura até punitivista, né? Às vezes é mais fácil punir, aumentar a pena e dizer que isso vai resolver, porque é a parte talvez mais fácil. Vai lá, faz uma lei, aumenta o tempo, mas isso de alguma forma a gente está vendo que não está adiantando muita coisa, né?
3: Sim, a gente viu um caso recente que aconteceu no início desse ano, aqui em São Paulo, por exemplo. Ele estava ameaçando, essa mulher já vivia num ciclo de violência há 4 anos, a violência foi escalando. Começo do ano passado, ele começou com as agressões físicas, e num episódio mais conturbado, ela se escondeu na casa da mãe, ele foi atrás, e ela chamou a polícia, foi na ocasião em que ela pediu uma medida protetiva. Na frente dos policiais, ele falou que mataria ela, independente de quanto tempo ele ficasse preso. E ele só não levou a termo o que ele prometeu, porque ele foi impedido de praticar esse feminicídio pela mãe dela e por outras pessoas, mas foi uma tentativa de feminicídio. Ela ficou em coma alguns dias e hoje ela está numa situação que é muito similar a um estresse pós-traumático, né? Porque ela não morreu, mas assim, ela carrega essas marcas e vai carregar para muito tempo ou talvez para sempre. Uhum. Então, o que a gente vê muito nesses casos de feminicídio é, primeiro, é que as pessoas acham que não vão ser punidas, que não vai acontecer nada. Então, elas têm uma certeza da impunidade. E segundo, que quando ele decide matar essa mulher, ele não vê essa mulher como uma pessoa. Ele vê como um objeto, uma propriedade dele que ele tem o direito de dispor. Então, ele não liga de matar, vai lá, faz porque é dele. Então, se a gente não muda a questão cultural, nós não vamos evoluir como sociedade, não vamos reduzir esse número de feminicídio.
1: É, a gente daqui a pouquinho vai falar, nós estamos aqui em Joinville, né? Agora há pouco foi inaugurado mais uma daquelas Casa Lilás, né? Que é de apoio e de acolhimento, né? De mulheres vítimas de violência. Não sei o que você pensa, Daniele, sobre essas casas, porque também às vezes me parece que essa mulher ela acaba tendo que renunciar toda a sua vida, porque ela é vítima dessa violência, e ela acaba tendo que ir para outro lugar, um lugar onde não se sabe onde fica esse lugar, enfim. É, como é que você vê essas ações práticas assim, de prefeituras por todo o Brasil, desses locais onde essas mulheres são acolhidas?
3: Eu acho que elas são extremamente importantes, porque a gente percebe também que onde não tem equipamento, né, de proteção para essas mulheres, onde a quantidade de delegacia de mulheres é menor, a violência está maior. Então, muitas cidades do interior, cidades onde não tem DDM, a gente percebe um número maior de violência. É extremamente desanimador você imaginar que a mulher que sofreu violência, ela vai ter que sair de casa, ela vai ter que se esconder, ela vai ter que mudar todo o seu entorno, toda a sua vida, por conta de um terceiro, né? Que é a pessoa que ameaçou ela, que está fazendo isso. Mas, eu, até por conhecer mais de perto essas casas, eu falo que elas são importantíssimas. Aqui em São Paulo, por exemplo, existe a Casa da Mulher Brasileira, que é um equipamento completo. Então, a gente tem lá psicólogo, advogado, assistente social para fazer esse acolhimento com a mulher, tem a delegacia, tem o IML, tem a defensoria, tem o Ministério Público, que no único lugar a mulher consegue resolver todas as questões. Então, se ela está lá, ela vai ser amparada, vai ser atendida por essa psicóloga, por essa assistente social. Se ela quiser fazer o boletim de ocorrência, está lá. Se ela quiser entrar com pedido de guarda, de alimentos para os filhos, ela consegue fazer isso nesse mesmo lugar. E se ela foi vítima de violência física, ela já consegue fazer o exame de corpo de delito naquele local também. Existem algumas casas-abrigos aqui também, onde a mulher vai para esse local e ela faz sem celular, sem nada, até que ela possa diária ou até mesmo, às vezes, de estado para isso. É triste saber que você tem que abrir mão de uma coisa, mas é importante você se manter viva para poder recomeçar. Então, é importantíssimo que as delegacias atendam essas mulheres 24 horas, que tenham esses equipamentos em todas as cidades para fazer esse acolhimento. Mas é mais importante ainda que a gente trabalhe em rede, que esse é o intuito da Lei Maria da Penha. Uhum. Essa mulher, ela está indo no médico, então o equipamento de saúde tem que conversar com a escola, tem que conversar com essa casa-abrigo, tem que conversar com a DDM, num protocolo integrado para que todo mundo atenda da mesma forma. Porque essa mulher, ela é vítima de violência psicológica, e essa violência psicológica às vezes se manifesta no físico. É uma gastrite que não tem causa, é uma enxaqueca que é recorrente, que também não tem causa. Então, o médico que atende lá, o enfermeiro, reconhece esses sintomas para poder encaminhá-la para um outro serviço, para ter esse acolhimento. É na educação, onde a mulher vai levar essa criança todo dia para a escola, entender se está tendo alguma forma ali que você pode ver que está sofrendo algum tipo de violência e conversar com essa mulher. Eu não estou falando que a educação nem que a saúde precisa estar lá para proteger essa mulher, mas ela precisa dar esse primeiro respaldo, essa primeira rede de apoio para encaminhar essa mulher para outro lugar, para ajudá-la a escolher o caminho e ver para onde ela tem que ir, porque isso falta muitas vezes, falta informação da mulher não saber o que fazer. E a gente joga nas costas dessa mulher de novo, que já é vítima, a responsabilidade por ter que cuidar de si no momento que ela está mais vulnerável.
1: É, Daniele, e qual você diria que é o legado, assim, falando nessas duas décadas de Maria da Penha, qual o legado da Maria da Penha, né, da lei, né, e da mulher também da Maria da Penha, que tem uma história que também é incrível, até por isso inspira o nome da lei. Qual você diria que é o legado e o que falta avançar pensando ainda em legislação, ou já não há mais o que avançar, é a sociedade mesmo que tem que entender as coisas de uma vez?
3: Olha, desde 2006 até aqui, salvo engano, foram 18 alterações na lei. Eu acredito que não tem mais muito o que avançar em termos de lei. Uhum. Eu acho que nós precisamos cuidar de outras situações e que essas leis que estão aí, que elas tenham aplicabilidade real, né? Porque o que eu vejo aqui todo dia é mulher falando assim, ah, eu não pedi uma medida protetiva porque eu não confio na medida protetiva. Uhum. Então, a gente precisa que as mulheres, elas confiem nas leis e que essa lei seja cumprida. O legado da Maria da Penha é extraordinário, né? Eu lembro que eu ouvi uma vez ela falando que assim que saiu a lei, ela estava dando entrevistas, foi falar numa rádio, e aí ela contou toda a história dela, as tentativas de homicídio, né? Porque na época era homicídio ainda, que aconteceram, como é que foi, tudo que aconteceu. Aí a história triste, né? No final da história, o senhor que apresentava o programa perguntou para ela, mas me diz, o que, que você fez para merecer isso? Então, eu acho que quando a gente fala da Maria da Penha, ouve ela falando e replica tudo que acontece de forma clara nos meios de comunicação, é uma forma da gente tentar romper com esse machismo que está muito incrustado ainda na nossa vida, na nossa sociedade. Eu não digo só de homens, não, são homens e mulheres. Saiu uma pesquisa recente, no finalzinho do mês passado, do Instituto Patrícia Galvão, em parceria com o Instituto Locomotivas, e ele vê que a percepção de 60% dos homens e mais de 50% das mulheres é que as mulheres que sofrem violência são porque escolheram mal os seus parceiros. Então, é esse legado que a Maria da Penha tenta trazer, que a gente está aqui reforçando sempre, para tirar essa impressão de que isso acontece por culpa e responsabilidade da vítima. Não é. A mulher, ela é vítima, ela apanha, não é porque ela escolheu mal, não é porque ela quer ficar naquele relacionamento, não é porque ela gosta de apanhar. A gente tem que lembrar que a culpa é sempre de quem agride. Então, a gente tem que mudar esse pensamento, por isso que eu falo que o mais importante sempre é a educação. Nós precisamos ensinar esses meninos e essas meninas a questão de masculinidade, que ninguém merece apanhar, que as escolhas ruins não servem, né? Não são motivos para bater, para matar ninguém.
1: Você falou no início ali da resposta, Daniele, que algumas mulheres não confiam nas medidas protetivas. Eu queria entender, assim, né, da tua própria, claro, experiência, o que seria não confiar nessas medidas protetivas? Qual é a alegação e se realmente isso faz sentido, se tem um defeito nessas medidas protetivas?
3: Olha, as mulheres não confiam nas medidas protetivas, eu acho que um dos motivos é porque quando a gente comunica a medida protetiva, nós comunicamos mal. Quando a gente vê em jornal, rádio, TV, a gente fala dos casos de medida protetiva que a mulher, mesmo com a medida, morreu.
1: Sim.
3: Isso leva a pessoa a um senso comum de que todo mundo que tem medida protetiva morre, quando não é a verdade. Muitas mulheres não chegam nem a pedir medida protetiva. E aí está a nossa primeira falha. Por que essas mulheres não chegam nem a fazer a solicitação de medida protetiva? Talvez porque nem as conheçam, não sabem da importância. Esse é um ponto. A medida protetiva é eficaz? Sim, muitas mulheres são salvas por ela. Agora, onde nós, como Estado, falhamos novamente? Quando a gente não tem um acompanhamento dessas mulheres. Porque se a mulher foi lá e pediu uma medida protetiva, é porque ela se reconheceu em risco e tomou coragem de falar, de expor. Então, a partir do momento que a mulher fez isso, já fez esse primeiro movimento, devia ser dever do Estado intensificar, né, o controle, o acompanhamento dessa mulher para saber se essa medida está sendo cumprida, se não está. A gente teve uma mudança recente também, né, fala do descumprimento dessas medidas que pode levar à prisão, o descumprimento digital dessa medida também que pode ser feito. E, mais recentemente, o uso de tornozeleira eletrônica para alguns casos e um aplicativo que tem também para as mulheres, para que elas possam chamar a polícia no caso de descumprimento. E é importante que a mulher saiba que em alguns estados, algumas cidades, existe a Guarda Civil Metropolitana, que tem lá sua patrulha Maria da Penha e que faz esse acompanhamento e essa proteção para as mulheres vítimas de violência.
1: Interessante. Aqui em Joinville tem, acho que, se eu não estou enganado, a questão dessa patrulha da Lei Maria da Penha. E você tem visto na prática isso mudar, talvez? Porque acho que o grande lance, o grande negócio é tentar essa mudança de cultura, né, doutora?
3: Sim. Eu falo da mudança de cultura e eu defendo muito também a forma como a gente comunica nas redes sociais, nos jornais, né, na mídia como em geral. A gente tem vindo uma cultura em que esses casos de feminicídios, eles são tratados de uma forma que sempre se culpabiliza a vítima, sempre não, mas quase sempre se culpabiliza a vítima, isso desde sempre. Se a gente pegar o caso da Ângela Diniz, que é um dos feminicídios mais conhecidos da história, a ideia que se teve durante o julgamento foi que o DOCA precisou fazer aquilo, porque a vida da Ângela Diniz era desregrada, ela tinha uma fera aqui com um, com outro, e ela mereceu, porque ele estava defendendo a honra dele. E a gente carregou isso por muito tempo. Então, a gente vê muito isso na mídia até hoje. A mulher morreu, mas o que, que ela estava vestindo? Ela estava na rua até tarde, ela estava de roupa curta, ela estava bebendo. A gente teve isso muito exacerbado também, né, num caso recente em que o marido matou os dois filhos, cometeu suicídio, né, porque, segundo consta, a mulher estava tendo um caso. Se replicou muito essa informação, que ela estava tendo um caso, que ela estava tendo um caso. Então, já lança a notícia, lança tudo com a desculpa do porquê que ele fez aquilo. Sim. E a gente tende a fazer isso com os homens. Ele fez isso porque ele estava com ciúmes, ele fez isso porque não foi respeitado, mas ele era um bom pai, ele era um bom marido. Está sempre colocando o agressor como uma pessoa boa e não como um agressor, como um feminicida, como uma pessoa horrível, né? Porque se você dorme com uma pessoa e você tem capacidade de matar essa pessoa, você é uma pessoa horrível, né? Que assim, você não dá para confiar de forma alguma. A gente repete também o modo como essa violência é feita, muitas vezes a televisão dando detalhes. A gente teve um caso aí de uma mulher que tomou 61 socos dentro do elevador. E mostrou-se várias vezes como é que aquela violência aconteceu. E aí você percebe um efeito de réplica, né? Um efeito contágio, que muitos casos parecidos acontecendo da mesma forma, de mulheres apanhando dentro do elevador. Que a gente ensina os outros agressores a como agir.
1: Que coisa. Eu acho que é uma mudança de cultura para todo mundo, né? Não só para as vítimas, mas também para a gente que cobre tudo isso. E o julgamento do DOCA, né? O caso da Ângela Diniz é 1976. E a gente segue seguindo esse padrão. Doutora, a gente tem que fazer um intervalo aqui. Já te agradecer pelo papo. Volta mais um pouquinho aqui conosco. E a gente segue com o nosso Conversas Cruzadas, trazendo aí esses 20 anos da Lei Maria da Penha, o que evoluímos, o que não evoluímos, o que podemos também tentar evoluir aí nesses próximos anos. 2:30, repórter CBN chegando, na volta tem mais.

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0: Segunda-feira, 3 de agosto de 2026, a Petrobras divulgou a recente descoberta de uma reserva de gás natural em águas profundas na Colômbia. Segundo a estatal, o poço se encontra a aproximadamente 42 quilômetros da costa, em região com profundidade superior a 1.200 metros. Os planos da empresa incluem a exportação do gás excedente para o Brasil. O anúncio acontece durante a etapa final da perfuração do poço na Baía de Foz do Amazonas, na margem equatorial, ao largo do Amapá. Teve início hoje a campanha nacional de multivacinação com a finalidade de atualizar as cadernetas de vacinação de crianças e adolescentes menores de 15 anos em todo o Brasil. Mobilização se estende até o dia 1º de setembro, com o dia D nacional em 22 de agosto, para expandir a cobertura e atender aqueles que estão com doses pendentes. As vacinas contra a poliomielite, hepatites A e B, meningite, febre amarela, dengue, influenza e Covid-19 estão entre os imunizantes que podem ser disponibilizados. Segundo o Ministério da Saúde, a ação integra esforços para restabelecer as taxas de imunização após a queda registrada nos últimos anos. O presidente dos Estados Unidos, Donald Trump, chamou a liderança iraniana de inacreditavelmente confusa e afirmou que Teerã deve escolher entre um acordo ou a rendição total. O republicano também afirmou que o Estreito de Hormuz está completamente sob controle da Marinha norte-americana. A fala acontece em meio a um impasse sobre novas negociações para um acordo de paz na guerra do Oriente Médio. No horário de Brasília, 2h32.
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0: De volta com nossas conversas cruzadas, hoje falando sobre os 20 anos da Lei Maria da Penha, os avanços, né, e o que a gente ainda precisa avançar. Nós estamos conversando com a Daniele Acamini, advogada especialista em direitos humanos, e daqui a pouquinho, também no Conversas Cruzadas, para tocar o restante desse segundo bloco, a gente vai conversar também com a Fabiana Cardoso, secretária de assistência social aqui de Joinville, porque tem uma programação especial para agosto, né, o mês de conscientização sobre a violência contra a mulher. Ela vai trazer alguns detalhes, alguns dados também da violência contra a mulher aqui na maior cidade de Santa Catarina. Voltando então com a Daniele, queria entender um pouquinho mais, Daniele, como é que é o teu trabalho na prática, né? Você é advogada, então deve receber diversos desses casos. Qual a grande dificuldade em atender essas mulheres vítimas de violência? Como é que é o teu trabalho na prática?
1: Primeiro é fazer esse atendimento, porque como operador do direito, a gente está acostumado muito com lei, né? Então a gente fala, é assim, assado, dá para fazer isso, não dá. Uhum. E esse é o primeiro baque que a gente tem quando lida com a mulher que é vítima de violência, né? Ou também outras pessoas vítimas de violência, que as coisas talvez não sejam assim tão preto no branco, isso ou aquilo. Porque às vezes chega aqui e fala assim, não, mas ele te bateu, vamos fazer um boletim de ocorrência. E a mulher está lá naquela situação, ela é dependente dele, não quer fazer aquele boletim de ocorrência. E você, como advogada, às vezes fala assim, não, mas por que que não quer fazer? Então isso a gente tem que desconstruir muito desse atendimento, porque quando a gente vai para a faculdade, a gente não tem essa visão mais social, essa visão como tem os psicólogos, as assistentes sociais, de como tratar essa mulher, de como ter mais empatia e se colocar no lugar dela. E com o tempo você vai pegando esse traquejo. E o que a gente percebe muito aqui é a dificuldade da mulher se reconhecer em situação de violência quando não é uma violência física. A gente tem aí a violência psicológica, violência patrimonial, violência moral. E essas violências, nem sempre a mulher se reconhece numa situação. Então, o primeiro passo é você ir conversando com essa mulher para ela entender onde ela está. Porque, assim, você acaba ouvindo de tudo, né? Existe uma questão religiosa, que às vezes as mulheres falam. Tem uma frase, como é que é? Alguma coisa, eu não vou lembrar exatamente a frase, assim, ah, mas se Deus faz é porque eu posso aguentar, né? Uhum. Se não tem uma cruz maior que você pode carregar. Então, a gente tem esses dogmas religiosos, e eu não estou falando de uma religião específica, não, porque eu também já ouvi dizer que eu vivo assim por uma questão de karma. Então, são diversas religiões que fazem com que a mulher se submeta àquela relação abusiva, àquela violência psicológica. Então, conversar, entender o tempo dessa mulher e respeitar, principalmente isso, respeitar o que ela quer fazer e o que ela não quer fazer, porque essa mulher num ciclo de violência, ela às vezes não quer sair daquela relação agora porque ela não consegue. A gente tem muitos casos também que as mulheres não têm renda para sair daquele relacionamento. Então não adianta assim falar ali assim, eu posso fazer isso, posso fazer aquilo, vamos fazer agora. Não, tem que entender o tempo dela e ver até onde a gente pode ir, ajudá-la no encaminhamento para um serviço de assistência social, com um psicólogo, para que ela faça esse acompanhamento também, para que ela se restabeleça, né, se fortaleça na sua psique e tenha aí mais possibilidades de conseguir enfrentar a situação.
0: Importante, importante demais, até porque a gente sabe que também tem uma questão econômica, né, doutora, de daqui a pouco essa mulher não consegue romper esse ciclo de violência porque ela também tem essa... Ela acaba se tornando, de alguma forma, dependente também desse agressor, né? E ele faz com que ela também se torne ainda mais dependente. Doutora, a gente tem um movimento que é o Red Pill, né? Que a gente tem visto aí crescendo, principalmente no pessoal mais novo, né? Na garotada, assim, a gente vê surgindo essa misoginia, esse ódio às mulheres. Algo que era para a gente estar avançando, parece que nesse ponto a gente está regredindo. Como é que a senhora tem enxergado aí esses movimentos muito mais na internet, né?
1: É assustador, porque exatamente isso que você falou, né? Quando a

0: gente pensa que a gente está andando para um passo para frente como sociedade, a gente percebe que voltou três. É um movimento que tem esses meninos. Eu tenho estudado muito sobre isso e você vê que eles entram nessa questão dessa machosfera, não procurando a machosfera, mas é uma recomendação que acaba sendo feita pelo algoritmo. Foi feita uma pesquisa e esses meninos eles entram lá procurando redes falando de academia, corpo, vida saudável. Esse conteúdo vai evoluindo até chegar nessa machosfera. Se numerou alguns canais aqui no Brasil, salvo engano, foram 137 canais ligados à machosfera, com mais de 4 bilhões de visualizações nesse canal. E, infelizmente, se tem muito, porque se dá dinheiro, né? O algoritmo da plataforma ele é feito para que você permaneça o maior número de tempo possível lá. E aí você vai colocando conteúdos violentos e isso vai incentivando as pessoas a passarem mais tempo lá. E essa criança, esse menino, ele vai crescendo com aquela ideia de que tudo que dá errado é culpa das mulheres, isso está dando errado por culpa do feminismo e a causa do meu insucesso, da minha infelicidade é o feminismo. E também temos aí nas redes sociais algumas figuras, algumas mulheres padrão, bonitas e falando assim: ai, mas mulher não tem que votar, mulher tem que se submeter ao marido, eu sou contra tudo que o feminismo prega, só que ela só esqueceu que ela está lá dando a opinião dela por conta do movimento feminista, senão ela nem estaria ali podendo expressar a opinião que ela tem. Então a gente vê e principalmente a gente percebe como as escolas, né, não estão preparadas para lidar com isso. Foi no começo do ano, a gente viu alguns casos de lista de estupráveis que surgiram em escolas, quais são as meninas mais e menos estupráveis, e aí foi tratado como um episódio que vai, que leva uma bronca, uma correção, que não é isso, é um caso muito grave. Nós temos também, ultimamente, a questão não só da machosfera, mas a gente tem a questão da inteligência artificial, que hoje facilita muito você fazer um nude de uma pessoa, montar um nude, uma deepfake, e propagar isso. Isso propaga muito rápido. A gente tem muitas meninas que estão sofrendo com isso, além das mulheres, e o que a gente ouve aí é que muitas até pensam em suicídio, às vezes por conta desse conteúdo que é repassado, e de chegar numa escola, numa sala de aula, e saber que todo mundo recebeu um nude seu. Que nem era verdadeiro, né? Que foi criado por IA, que você nem tirou aquela foto. E mesmo que tivesse tirado, as pessoas não têm o direito de divulgar sem o seu consentimento. E a gente tem que se preparar para tudo isso, para educar as nossas crianças, porque a lei não evolui nessa mesma velocidade. Hoje a gente está falando de algumas mudanças no Marco Civil da Internet, com uma lei que entrou em vigor agora recentemente, dia 20 de julho. Deu prazo, né, para que esses conteúdos pornográficos, esses nudes, fossem tirados mais rapidamente da internet. Só que a gente sabe que resolve uma coisa, surgem três, porque a velocidade com que as coisas avançam hoje é muito mais rápido. Então a gente tem que partir sempre para a educação, porque vai ser a resposta ainda mais rápida no futuro do que ficar criando leis para coibir esse tipo de situação.
1: É isso, e inclusive é um movimento que nem só Brasil, né, doutora? É no mundo inteiro. Queria, para a gente ir finalizando aqui, daqui a pouco vai entrar também a Fabiana Cardoso, que é a secretária aqui de Assistência Social de Joinville, a importância de programas, própria mídia, de conscientização, assim, para que a gente consiga diminuir ou acabar, enfim, com feminicídios e com a violência como um todo, né? Contra a mulher, a gente sabe que não começa normalmente com o feminicídio, mas é algo que vai evoluindo.
0: Bom, eu acho que o papel fundamental da mídia é informar principalmente os canais de ajuda. Eu vejo muita campanha aqui que fala que existe a campanha, mas não dá alternativa para a mulher. A gente teve aqui no Carnaval, por exemplo, não se cale para combater o assédio sexual, né, a importunação sexual durante o Carnaval ou outras festas. Aí você fala para a mulher, não se cale, denuncie. Mas denuncie para quem, onde. Onde eu vou, eu tenho algum número, eu tenho um lugar para ir. Então, acho que é esse o papel da mídia e das instituições. Quando a gente fala do suicídio, por exemplo, existe um entendimento já que junto com a matéria você tem que divulgar o telefone do CVV, né, para fazer esse contraponto e falar para aquela pessoa que existe uma saída. Eu entendo que a mesma lógica a gente precisa aplicar também nos casos de feminicídio. Você vai dar uma matéria lá sobre um feminicídio, coloca lá que se ela tiver em situação de violência neste momento, ela tem que ligar 190 e chamar a polícia militar. Se ela está em situação de violência, mas não está em risco naquele momento, é 180, né, que é o do Ministério das Mulheres, para poder ampará-la, encaminhar ela para o serviço correspondente. Então, eu acho que a gente precisa incluir isso em toda a comunicação que é feita sobre vítimas de violência, feminicídios, qualquer tipo de violência que a gente tem contra a mulher. Incluir os canais de denúncia para que essa mulher, na hora que ela vê assim, feminicídio, já nem pense, já vem automático na cabeça dela, 180, 190. Igual a gente vê muito, né, nos Estados Unidos, o tal do 911, que é 911, 911. Eu acho que é isso que a gente precisa, repetir até a exaustão quais são os caminhos que ela tem que ir para se socorrer num caso de violência.
1: Muito bem, então agora colocar na conversa também a Fabiana Cardoso, que é a secretária de Assistência Social aqui de Joinville, a cidade, inclusive, para comemorar, né, ou para lembrar desses 20 anos, está fazendo uma programação especial do Agosto Lilás, que é a Campanha Nacional de Conscientização e Enfrentamento à Violência contra a Mulher. Secretária, conta um pouquinho para nós o que a gente já tem nessa programação. A gente está também com a Daniela Camini, que é advogada, especialista em direitos humanos, nesse papo também.
2: Boa tarde, estão me ouvindo bem?
1: Sim, 100%.
2: Ah, que ótimo. Então, a Secretaria de Assistência Social, juntamente com o Conselho Municipal de Direito da Mulher, a Rede de Enfrentamento à Violência, durante todos os anos, né, para além do nosso trabalho, que ele é sistemático no sentido da proteção e falar sobre essa violência e trabalhar, né, seja na proteção social básica ou na especial, a proteção dessa mulher que é vítima de violência, no mês de agosto a gente faz um intensivo, né? Um intensivo no sentido de trabalharmos em diversas frentes, né? Esse empoderamento da mulher no sentido até de se sentir segura a dar o primeiro passo, né? Porque a gente fala como é difícil, né, essa mulher conseguir dar esse primeiro passo diante de tantas violências e diante de todo o medo e de tudo aquilo que ela vive, né? Então, esse ano, no mês de agosto, amanhã, no dia 4 de agosto, às 19h, no Centro de Eventos, né, Karl Hansen, nós estaremos realizando a nossa campanha do Agosto Lilás. Então, terão várias pessoas envolvidas que trabalham na área, né? A delegacia, nós da Secretaria de Assistência Social, o Conselho da Mulher. Então, todos esses órgãos estarão envolvidos para estar trabalhando, falando sobre o tema, avanços que a gente já teve na cidade, mas também os desafios que a gente ainda tem, né, em relação a essas demandas. Nós teremos também, para além do lançamento da campanha, a gente vai fazer a entrega de mais de 1.000 rosas de crochê. Essas rosas, elas levam uma informação com QR Code, que muitas vezes as mulheres voluntárias, enfim, estão fazendo, é amarrado lá num ponto de ônibus, a mulher está lá, ela, poxa, abre o QR Code, identifica quais são as formas que ela pode estar procurando ajuda, né? Qual é a rede de proteção, os locais. A gente vai fazer também uma caminhada em celebração aos 20 anos da Lei da Maria da Penha, que vai ser no dia 8 de agosto, no sábado, às 10 horas da manhã, com a saída em frente à prefeitura, e também a sessão cinema no dia 28 de agosto, às 17 horas, na Casa dos Conselhos, no bairro Glória. E para além de tudo isso, né, no mês de agosto nós temos várias atividades, né, tanto nos 9 CRAs, quanto nos 3 CREAs e no Centro Pop, ações para o público específico, né? Então, beneficiários do Bolsa Família, para usuários do serviço de convivência, para a população em geral, para a rede intersetorial. Então, teremos inúmeras programações e essas programações estão no site da Prefeitura. Então, quem tem o interesse, né, de estar participando, entra lá no site da Prefeitura, Agosto Lilás, e lá vai ter todas as programações das atividades e quais a população pode fazer parte, né? Então, tem coletivos, termômetros da violência, são vários os temas, todos focados com o enfrentamento à violência, mas também, como a colega falou agora há pouco, né, de que forma que ela pede ajuda, isso tem que ficar muito claro, né? Então, quais são os espaços, quais são os locais, tem que ser de imediato, porque se ela está em risco de morte, de imediato ela tem que chamar a polícia, a Rede Catarina, vai para a delegacia, e nós da assistência social vamos lá e vamos acolher ela e os seus filhos na Casa Abrigo Viva Rosa, por exemplo, que é um espaço de proteção, sigiloso, e ali a gente vai trabalhando com essa mulher para que ela consiga, para além de romper com o ciclo da violência, que ela consiga continuar, né? Que ela consiga traçar um novo caminho com seus filhos, com a sua família. Então, vai para além da proteção de imediata, né? Primeiro de tudo, a gente acolhe, protege e depois a gente faz todo um trabalho para que ela supere essas questões da violência, essas demandas e dê conta de prover o próprio sustento e não dependa mais desse agressor, né? Então, é um trabalho que exige muito comprometimento das equipes, né? Muita técnica e também, claro, respeitando o tempo dessa mulher, né? Que por vezes já chega tão fragilizada diante de tantas formas de violência que ela vive e é exposta.
1: Secretária, a gente até falou bastante sobre isso, né, que já é o final dessa história toda, né, que é a medida protetiva ou, infelizmente, o feminicídio. E como é que vocês têm tratado para agir, talvez, no antes, né, nessa cultura que a gente tem vivido? Como faz para mudar, talvez, nas escolas? Tem programas de conscientização? Como é que vocês estão tentando agir no na antes de tudo chegar nesse ponto aí que já é o Que já é o acolhimento dessa
2: Então,
1: mulher.
2: o nosso trabalho. Isso mesmo. Então, assim, ó, o nosso trabalho é orientar, né? Porque, por exemplo, muitas vezes é uma questão cultural, né? A violência, o avô batia na avó, a mãe batia no pai e o marido continua batendo na mulher, né? E essa mulher, por vezes, ela nem se vê sendo agredida. Então, tem várias questões culturais que a gente vem trabalhando com as crianças, com o adolescente, que é um trabalho, seja no serviço de convivência, ou no PAIF, ou no PAEF, no CRAS, no CREAS. Então, muitas das questões que chegam para nós é justamente por conta do direito violado por algum tipo de agressão, seja do homem contra a mulher, ou do homem e da mulher contra essa criança, ou contra o idoso. Então, quando chega esse contexto de violência familiar, a gente vai trabalhando de uma forma geral e sempre na prevenção. Então, por exemplo, a gente faz algumas parcerias com as escolas, aonde a gente vai e fala sobre a não violência, né? Prevenção e combate ao abuso e exploração sexual. Então, tudo gira em torno quando o nosso trabalho ele vai trabalhar a proteção. E o que que é desproteção? Desproteção é violência, direito violado, falta de acesso. Então, nós combatemos isso todos os dias, através de palestras, rodas de conversas. Então, todos os equipamentos que trabalham com a população e também com a rede, né? Então, a gente aproveita cultura, esporte, todas as instituições, sejam elas governamentais ou não, para estar tá discutindo sempre que possível essas demandas, né? Que a gente diz que é algo que, infelizmente, é culturalmente. Ainda está muito intrínseco nas famílias, né? Então, é o papel da mulher dentro de casa, né? A mulher que faz a comida, a mulher que tem que ser. Vou dar um exemplo. Uma idosa participa dos grupos de idoso uma vez por semana. Não, 11h30 eu tenho que estar em casa, que eu tenho que estar com a comida pronta para o meu marido, né? Mas, assim, por que que ela tem que sair cedo e não pode ficar participando de um grupo, de uma atividade? Então, tem muita coisa, assim, que é o papel da mulher, né? Então, a gente tem trabalhado muito, e as escolas também, com certeza, né? Mas, assim, a parceria, o trabalho em conjunto, né? Aqui a mulher, ela vai ter o espaço dela também, né? Que ela, se a gente for falar dos números, por exemplo, aqui, né? No CREAS, são mulheres com direito violado, alguma forma de agressão. No ano passado, a gente acompanhou dos 2.525 mulheres, gente. Dentre essas, tivemos violência física, violência psicológica, violência sexual, patrimonial, moral e outras. Por mais que a gente fale, ainda existem muitas mulheres que sofrem diversas e diversas formas de violência. Então, por isso que todos os dias a gente trabalha no combate a toda e qualquer forma de violência. Porque onde tem uma mulher que é agredida, geralmente lá as crianças também são, os animais também são. Então, a gente, quando aparece uma demanda para nós, num contexto familiar, de modo geral, a gente trabalha a importância da não violência e, claro, né? A responsabilização do agressor, que não somos nós, mas a gente faz o informe para os
1: Sim.
2: órgãos competentes, né?
1: Para denunciar é o 190 ou tem algum número especial, secretária?
2: Então, de um modo geral, quando há o risco iminente, o risco de morte, né, a gente orienta a chamar a polícia, né, e vai até a delegacia da mulher. E a gente vai fazer o acolhimento dessa mulher. Eles vão fazer o contato conosco, a gente vai, ela com os filhos, né? Muitas vezes a mulher ela sai até sem documento, às vezes ela não dá conta nem de levar o filho, e aí depois a gente volta na casa com os policiais e faz o recolhimento dos pertences, né? O acolhimento das crianças, que se em algum momento não, se naquele momento não pôde, a gente também faz esse trabalho junto com a polícia daí, né? E é quem vai dar toda essa segurança, porque as nossas equipes nós não temos essa expertise nem essa capacidade, né? Então a gente vai acolher a mulher, proteger e vai pedir ajuda para os órgãos dentro de cada uma da sua área. Em essa mulher estando acolhida, tem também, daí no caso, as outras mulheres, né? Vou dar um exemplo também. O marido, né, o companheiro não deixa essa mulher sair para nada. Mas ela conseguiu ir lá numa UBS, no posto de saúde lá. E aí lá ela vai pedir ajuda. Ela pode pedir ajuda. Que essa a UBS ela vai fazer o contato com a rede, né? E aí a gente vai fazer o encaminhamento e o atendimento necessário para que essa mulher seja protegida. Ah, ela foi no CRAS, relatou a violência. A gente vai fazer as orientações. Então essa mulher ela pode aproveitar cada espaço que ela vai para pedir ajuda, né? Ou então liga no 180 e também faz a denúncia. Tem o NAVIT no próprio fórum ali antigo, né? Tem o NEAVIT, e aí o doutor Hélio, que é o promotor, e as duas técnicas que trabalham ali também, elas fazem esse acolhimento, que por vezes, por exemplo, ele encaminha para que o município pague um aluguel, né? Durante um período, porque essa mulher saiu da sua casa, por vezes tem que deixar tudo para trás, né? E aí, por conta da Lei Maria da Penha, o município faz o repasse e o pagamento de um aluguel para que ela consiga sair da casa do agressor. E por vezes da casa dela mesmo, né? Mas
1: Claro.
2: como o agressor não sai, por vezes ela acaba tendo que sair.
1: Agradecer vocês pela participação, então, a Daniele Acamini, advogada especialista em direitos humanos, por estar conosco aí nessa hora. Obrigado, Daniele. Um bom dia, uma boa tarde. E também a
0: Boa
1: secretária.
0: tarde, obrigada a vocês pelo espaço, que é sempre muito importante.
1: Importante demais. Obrigado por estar conosco também, a secretária de Assistência Social, Fabiana Cardoso, nesta 20 minutinhos. Obrigado, secretária, pelo seu tempo.
2: Obrigada a vocês, contem sempre conosco e estamos aqui para proteger toda e qualquer pessoa que necessitar. Estamos à total disposição.
1: Muito bem, Conversas Cruzadas fica por aqui, pessoal. Amanhã voltamos com mais informações, mais algum debate importante aqui para Joinville, para Santa Catarina e, claro, para o Brasil inteiro. É isso, até amanhã. Tchau, tchau.

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3: Segunda-feira, 3 de agosto de 2026, o ministro do Desenvolvimento, Márcio Elias Rosa, lidera uma missão diplomática na Índia para ampliar a presença comercial brasileira nos setores de defesa, tecnologia e indústria. Comitiva busca atrair investimentos indianos para infraestrutura e energia, além de diversificar a importação de fertilizantes para o agronegócio. Iniciativa responde aos recentes tarifaços aplicados ao Brasil pelos Estados Unidos. O Supremo Tribunal Federal retomou hoje as sessões presenciais depois do recesso do meio de ano. A pauta de julgamentos para o segundo semestre inclui a relação de trabalho entre motoristas e plataformas digitais, a moratória da soja, a mineração em terras indígenas e as regras de isenção tributária para pessoas com deficiência. Nos bastidores do tribunal, ganha força a discussão em torno da criação de um código de ética para os ministros. O objetivo é estabelecer regras de transparência, participação em eventos e combate a conflitos de interesse. A proposta vem sendo construída pela ministra Carmen Lúcia e deve ser aprofundada nos próximos meses. Estatais da China compraram cerca de 1 milhão de toneladas de soja dos Estados Unidos, segundo a agência Reuters. A operação aconteceu após a queda dos preços da commodity, às vésperas da visita prevista do presidente Xi Jinping, marcada para o próximo mês. O movimento de Pequim ocorre em um momento de disputa pela liderança no fornecimento global de soja. O Brasil é hoje o principal exportador do grão para a China e responde pela maior parte das importações chinesas. Horário de Brasília, 15h04.
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2: Joinville, seja bem-vindo ao melhor da vida. Aqui na CBN Joinville, hoje com uma convidada que nós temos a honra de receber, a empreendedora, a empresária Silvia Cossio. Silvia, seja bem-vinda à NSC, seja bem-vinda à CBN Joinville. E ao entrar hoje aqui, não vê algumas imagens, uma nostalgia na sua mente?
3: Então, quando eu estava subindo o morro, eu fiquei pensando, nossa, eu subi esse morro bem rapidinho de carro, quanta coisa aconteceu aqui, quantas histórias. Sentiu saudade, sim. Sentiu saudade,
2: né?
3: Bastante.
2: Deixa eu trocar aqui uma ideia só contigo para ficar um pouco melhor. Sim. Perfeitamente. Olha só, quando a gente fala em nostalgia, porque na verdade no ano de 2001, janeiro, você do Rio Grande, da cidade do Rio Grande, lá no Rio Grande do Sul, veio para Joinville. Diferente, uma mulher à frente do seu tempo. E você veio para Santa Catarina, para a cidade de Joinville, para implementar, começar a Rádio Atlântida. Há mais de 25 anos.
3: Mais de 25 anos. É, foi um desafio, assim, enorme. E foi uma grata surpresa, né? Porque, como toda a maioria dos gaúchos, quando eu recebi uma ligação para vir assim, olha, vamos abrir a rádio em Joinville, gostaríamos que tu fosse para implementar a rádio lá. E eu disse, mas aonde fica Joinville?
2: Né? Aonde é Joinville? Isso lá no...
3: Porque gaúcho, né? Hoje mudou bastante. Mas era mais o litoral de Floripa, região sul. E quando eu vim para conhecer Joinville, eu me encantei pela cidade.
2: Esse convite deve ter surgido pelo ano 2000, ali no segundo semestre, porque você em janeiro de 2001 já estava em Joinville.
3: É, na realidade assim, ó, eu comecei em janeiro, não. Em janeiro eu comecei aqui, foi no começo de janeiro. Pelo Mário Neves, que hoje é o presidente do grupo.
2: CEO.
3: CEO do grupo. Era meu primeiro dia de férias. Meu primeiro dia de férias.
2: Estava de férias, da atual função, do atual emprego.
3: Sim.
2: E aí recebeu uma ligação.
3: Dentro do grupo, eu trabalhava no grupo já.
2: No grupo RBS,
3: né? RBS, na época. E assim, aí me fez esse convite para me conhecer Joinville, que eu achava de implantar a rádio aqui, porque já era um sucesso lá. E eu vim assim, eu vou conhecer. Foi essa a proposta. Se
2: Mas
3: eu
2: assim,
3: gostar...
2: tu se dispôs a largar a tua cidade, teus amigos e vir para Joinville?
3: Não foi uma decisão fácil, mas foi um desafio. Foi um desafio grande, profissional. Na época, meus filhos eram pequenos, então foi um desafio para a família como um todo. Mas o sucesso foi grande da rádio, né? Tanto é que está aí até hoje. É uma rádio de referência no Comando Jovem. E foi um desafio que eu não me arrependo, não. Não me arrependo. Eu sou grata por toda essa história, toda essa trajetória que eu passei até aqui.
2: Sabe como eu conheci a Silvia? O dia que ela foi apresentada ao mercado, o grupo RBS, o grupo NSC, tem o hábito de fazer eventos, né, para o mercado. Para o mercado, a gente fala para as agências de publicidade, para os agentes, entre outros públicos. E foi no Big Bowling.
3: No Big Bowling, grande Big Bowling, saudades.
2: O Big Bowling era um local que a gente jogava boliche, né? Também tinha os grandes shows época. Ficava ali na rua São Paulo, você podia entrar também pela Procópio Gomes. E eu cheguei no evento da RBS na época e eu vou procurar quem é a Silvia. Ela estava na arquibancada fazendo alguma coisa de costas, de repente eu falo assim, Silvia Cossio? Ela se vira, nunca vou me esquecer aquela cena, cabelo raspado.
3: Carequinha.
2: Oi, prazer, eu sou o Carlos Bist, colunista, joinvilense. Aí eu conheci a Silvia e são mais de 25 anos.
3: Mais de 25 anos, amigo.
2: Como amizade,
3: assim, ó. E eu vou dizer agora aqui, porque eu falei pra ti pessoalmente, quando tu me fez um convite, porque eu sou uma pessoa que eu não gosto de dar entrevista, apesar de ser extrovertida, de brincar, tu sabe, dar risada, eu não gosto muito, gosto mais de ficar atrás das câmeras. E eu vim por tua causa.
2: Obrigado.
3: Porque tu é uma referência pra mim, eu acho que pra esse mercado todo, como comunicador, como um homem que está aí até hoje, um profissional que está aí até hoje.
2: 26 anos,
3: sempre se reinventando.
2: Verdade.
3: E com uma chancela que é inegável. Então, eu vim pelo teu convite, pela amizade que eu tenho a ti, assim, ó.
2: Grato,
3: e pelo reconhecimento profissional que tu tem.
2: Tamo junto.
3: Tamo junto.
2: Tamo junto. E eu e a Silvia, a gente não tem o hábito de conversar diariamente, mas quando a gente se encontra ou toca o telefone, é aquela pessoa que a gente faz questão de atender e a gente fica horas conversando.
3: Bastante. A última vez, acho que foi mais de uma hora.
2: Bom, Silvia, quando eu olhei pra ti, eu pensei assim, meu senhor, uma mulher com o cabelo raspado, careca, chegando em Joinville.
3: Com tatuagem, bronzeada, bem diferente do padrão.
2: Doida. E deu certo.
3: Deu certo.
2: Deu certo.
3: Mas só um adendo. Careca, porque eu tinha tido uma alergia da tinta, que eu resolvi fazer sozinha. Aí fiquei careca. Não foi por opção, mas aí virou estilo.
2: Quando chegou em Joinville, era início dos anos 2000. Né?
3: Sim.
2: E uma nova rádio na cidade, né? A RBS trazendo Atlântida 104,3. 104. Um fenômeno para o momento.
3: Foi a inauguração, foi um espetáculo, foi tudo lindo, maravilhoso. Bombou na época na cidade.
2: Grandes shows,
3: acho que todos os shows nacionais que eu possa vir à memória agora, a rádio carimbou junto. Nós tínhamos parceiros muito fortes, do Big Bolly, o Zé e o João, que eu sou grata até hoje, adoro aqueles meninos. O próprio velho do teatro, que tá aí, do Teatro da Liga, que está aí até hoje.
2: Esteve aqui no Melhor da Vida, contou essa trajetória.
3: Sim, que é uma outra referência da cultura em Joinville. Então, todos os grandes shows passaram pela assinatura, pelo carimbo da Atlântida. E nós ali, tempo todo juntos, foi maravilhoso.
2: Eram outros tempos, né?
3: Eram outros tempos.
2: Saudades?
3: Saudades daquela época, de tudo que passou, sabe? Mas assim, foi tudo muito bem vivido, foi tudo muito bem vivenciado naquela época. Foi tudo com intensidade.
2: Permaneceu no grupo durante 20 anos, duas décadas.
3: Praticamente duas décadas. Foram bastante tempo. Aí eu comecei em... Hoje eu fui ver, mas agora eu esqueci. Mas peraí, deixa eu lembrar, 1900 e bolinha, tá?
2: Tudo bem.
3: Não lembro agora da data. Aí eu entrei pra RBS TV e a minha primeira entrevista na época foi com o que era executivo lá em Rio Grande, que é o Mário. Foi a minha primeira entrevista.
2: Entrevista de emprego?
3: Entrevista de emprego para o grupo. E eu achei que eu não ia entrar. Achei que não ia entrar porque eu fui bem direto assim, com ele e com a Ana Cleia na época, sabe? Mas aí, o que eles me falaram depois? Foi a tua verdade que fez a gente te contratar, a tua espontaneidade.
2: Olha a dica.
3: É, a verdade, né?
2: Você porque foi muito honesta.
3: Fui muito honesta. Porque principalmente hoje, que a gente vive nesse mundo de mídia e de influencers.
2: Do online, do online, agora, do
3: então,
2: like.
3: Então assim, ó. Isso aqui aceita tudo, né? Eu posso ir ali, fazer uma live maravilhosa, dizer, e as pessoas estão com essa carência, elas vão comprar... Mas a verdade, no fundo, a gente sabe que sempre aparece. Então, foi esse o motivo. Aí eu fiquei na TV. Aí, na época, a RBS comprou a NET, a empresa de TV a cabo. Aí me convidaram para me gerenciar a NET, TV a cabo. Aí fiquei, acho que um ano e meio, dois anos. E aí, logo em seguida, já me convidaram para me assumir a rádio lá. E dali foi onde eu me apaixonei. Eu sou apaixonada até hoje, que é pelo veículo
2: Você
3: rádio.
2: Você escuta Atlântida diariamente?
3: Diariamente. Se não me condene, porque tu já me dissesse que eu não faço mais o Target da Atlântida. Tive que ouvir isso. Mas escuta, eu gosto.
2: Gosta, né?
3: Eu gosto principalmente de manhã, quando eu tô vindo, porque eu venho todo dia de manhã pra
2: é porque ela hoje mora na praia, mora de frente pro mar. Uhum. Ela é empreendedora, ela vem pra Joinville trabalhar.
3: Todo dia.
2: Todos os dias. Mas é outro nível morar na praia e vir trabalhar em Joinville?
3: O mar... Me acalma, eu gosto muito de ver o mar. Mesmo que eu saia cedo, eu chego tarde, eu sei que ele tá ali. O barulhinho do mar tá lá.
2: Você dorme com o barulhinho do mar?
3: Durmo com o barulhinho do mar.
2: Isso é uma qualidade de vida.
3: É uma qualidade de vida. Então, assim, ó, eu, nesse momento, assim, já vou, acho que quase 4 anos nessa, eu prefiro estar nessa BR indo e vindo.
2: Mas você tinha até uma certa ressalva em dirigir, você aprendeu, comprou o seu carro, né? Porque antes você fazia um outro esquema pra poder chegar.
3: Na realidade, assim, ó. Eu fiquei um tempo meio... Eu não sabia que tu ia falar de problemas, né? Eu achei que era só para coisas boas.
2: Todos nós temos.
3: Isso não está no acordo que eu assinei.
2: Mas não é um problema, é uma superação.
3: É uma superação até porque saúde mental não é vergonha, né? Saúde mental, todo mundo tem que cuidar da sua saúde mental. Então, por um período, eu tive grande problema de pegar BR.
2: Superado.
3: Eu tive uma rede de apoio muito grande, né? De amigas queridas que moram lá na praia, no condomínio comigo. Não vou citar nomes para não dar ciúmes, né? Então, assim, nesse período, no começo, eu tive que fazer uma série de coisas de adaptação. Mas agora,
2: O carro vem sozinho.
3: Praticamente, já sabe as curvas.
2: Silvia, nós vamos então para um breve intervalo comercial. Já passou o nosso primeiro bloco. A Silvia falou assim, mas o que você vai falar comigo? Uhum. Que história a gente vai contar? Eu falei, calma, só vem.
3: Só vem. Cá estou.
2: Nosso primeiro bloco com a empreendedora Silvia Costa. Nós vamos agora prestigiar os nossos patrocinadores e voltamos daqui a pouco com mais da nostalgia do início da Rádio Atlântida, da história da Silvia Costa em Joinville e sobre o empreendedorismo que ela está realizando a partir desse momento em toda a sua trajetória como empresária. Fique agora com os nossos patrocinadores. 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
8: Segundo bloco do programa O Melhor da Vida, hoje com a empreendedora Silvia Cossio, que iniciou sua trajetória na cidade de Joinville, implementando a Rádio Atlântida 104.3 FM, a rádio do grupo NSC, na época da RBS. Silvia, foram praticamente 20 anos, né? E agora você é uma empresária, empreendedora. Como está o atual momento da sua vida, dessa sua trajetória profissional? Você não trabalha mais com comunicação, mas você se comunica muito bem. Quais são os seus negócios no atual momento?
9: Então, Carlos, quando tu me perguntou ali, fazer só um parênteses, tá? se eu sentia saudade, eu te digo assim, ó, eu acho que, de novo, puxando a farinha para a rádio, né, o veículo que a gente está aqui agora, isso é uma cachaça.
8: É, verdade.
9: Então, assim, ó.
8: Boa, tá?
9: Cachaça boa, assim, ó. É maravilhoso trabalhar com veículos de comunicação. Tu levar informação para as pessoas, levar alegria, levar entretenimento. Só que chegou numa fase que eu queria fazer outra coisa. E mudei completamente a minha diretriz profissional, que foi o que eu fiz a vida inteira, que é trabalhar com veículos de comunicação. Não só o grupo RBS e NSC, mas com outros veículos que eu passei. E aí eu fui parar na área de saúde.
8: Saúde.
9: Saúde. E hoje fazem, dentro da saúde mental, fazem 9, 10 anos dentro da área de saúde mental.
8: E a saúde mental é o assunto do momento, né?
9: É, eu acho, na realidade, assim, ó, a saúde mental acho que sempre teve em foco. Só que hoje, com as mídias, com as pessoas quebrando esse mito, desmistificando que cuidar da saúde mental não é uma coisa importante, não é uma coisa que impacta, de dizer que tem vergonha de falar que faz terapia, de falar que procura um médico especialista em saúde mental, seja um psiquiatra, seja um psicólogo, sabe, para fazer esse acompanhamento, isso caiu por terra abaixo. Eu não vou te dizer ainda que 90% da população, mas eu estou para te dizer que 70, 75%
8: é um bom índice,
9: já tem essa certeza. Tanto é que as próprias empresas agora, elas tiveram que plantar,
8: por causa da lei,
9: o cuidado da saúde mental dentro da empresa.
8: Então, atualmente, você é uma gestora de uma clínica.
9: É, eu tenho, junto com um grande amigo meu, que é o Paulo, tá? Que eu adoro, que inclusive diz que a gente está muito lindo agora nesse momento.
8: O Paulo, nosso amigo advogado.
9: Isso, nosso amigo advogado.
8: E a gente foi durante quase 4 anos juntos para a faculdade de ônibus.
9: Isso, meu, você me contou essa história.
8: É, o Paulo é um grande, grande profissional.
9: Grande, grande profissional. Então, assim, ó, ali nós temos uma rede de apoio, eu e ele, porque tu sabe que não é fácil empreender, ainda mais um empreendimento como nós, empresários.
8: Tem que ter coragem, né?
9: Tem que ter coragem, não é fácil, tu lida com pessoas o tempo todo. Tu lida com uma série de burocracias e trabalha com saúde mental. Então, assim, ó, pessoas que te procuram, que procuram nossa clínica, que é a parte clínica, que nos procuram porque elas querem um cuidado, porque elas querem um carinho. Mas a gente também, muitas vezes, a gente quer esse cuidado, a gente quer esse carinho. E
8: Silvia,
9: a gente tem que estar sempre bem.
8: A pergunta que não quer calar, todos devemos fazer terapia?
9: Todos.
8: Todos nós?
9: Assim, ó, tem uma velha frase, né? Eu faço terapia para lidar com quem não faz terapia, não é? Então, assim, ó, porque uma pessoa que está bem consigo mesma, que se entende, que sabe os seus problemas, que sabe os seus porquês, os seus, ela consegue ver a vida de uma maneira mais fácil.
8: Mais leve.
9: Mais leve. Inclusive, eu estou precisando fazer terapia.
8: Porque, na verdade, tudo é tão fácil, mas o ser humano complica.
9: Eu acho, assim, ó, que a gente, às vezes, perde tempo se preocupando com foco no problema.
8: E não o foco da solução.
9: Não o foco na solução. E é muito fácil eu apontar para ti e dizer, Carlos, tá ali a tua solução. Então, por que eu não faço isso comigo? Porque a gente não tem, às vezes, esse olhar para dentro e ver assim, o que eu tenho que mudar? Aonde que está a mudança que eu preciso para mim? Por que caminho eu quero ir? Porque muitas vezes a gente não tem uma ajuda para abrir a mente da gente em relação a isso. Os nossos sentimentos. Porque é uma série de coisas que está guardada aqui dentro, que sem ajuda daqui a pouco a gente não consegue. E uma coisa, e é super válido, é super bacana, tu conversar com uma amiga, tu conversar com um amigo
8: que te entende muito bem.
9: Que te entende muito bem, mas não tem aquele olhar daqui a pouco que a gente está precisando para um direcionamento
8: profissional.
9: Porque é a mesma coisa que eu dizer para ti, ai, tô morrendo de dor de cabeça. Tu vai dizer para mim, ai, toma tal remédio. Vai passar dor agora?
8: Mas ela pode ser crônica.
9: Então, assim, ó, é procurar essa ajuda, é procurar essa especialidade.
8: E hoje você está com duas clínicas, uma...
9: É, tem a Partic e tem a Arbó, que é com o Marlon lá. O Marlon toca. Tá tocando.
8: Perfeito. Uhum. Psiquiatra.
9: Psiquiatra.
8: E a sua, mais aqui no centro?
9: É no Bom Retiro. Bem pertinho, que somos vizinhos.
8: Bom Retiro. Bom Retiro. É centro, né?
9: É centro. É que, na realidade, Joinville é tão grande, né?
8: Verdade. Então, você hoje é uma gestora da sua própria clínica.
9: Sim.
8: E você cuida da saúde mental como gestora, mas você tem os seus profissionais que atuam.
9: Sim, temos. Temos os médicos, temos os psicólogos, tem uma rede de apoio bem forte.
8: Particular?
9: Ela tem de particular e planos de saúde.
8: Que legal.
9: Eu tenho o Saulo, que trabalha lá com a gente, que é um menino...
8: Ah, eu conheci.
9: Sim, tu sabe, ele é um menino...
8: Iluminado,
9: né? Então, assim, isso facilita bastante. Então, assim, é tudo como tu vai... Como as pessoas vão te tratar e como tu vai tratar as pessoas. Tudo é relacionamento, né?
8: Tudo é relacionamento.
9: Se tu me tratar bem, eu vou te tratar bem.
8: Com certeza.
9: Então, é uma via de duas mãos. E às vezes isso acho que fica meio que... Se perde um pouco nos relacionamentos.
8: Silvia, você é muito sincera, honesta, verdadeira. Você fala. O nosso público gosta de conhecer pessoas, né? Todos os dias nós trazemos uma pessoa diferente para falar aqui no Melhor da Vida. Para mais informações da clínica ou da Silvia, como eu posso obter?
9: Eu vou ter que colar.
8: Cola?
9: Só pra
10: pouquinho que eu vou passar o WhatsApp, só um pouquinho.
8: Colar e buscar na internet o seu endereço?
10: Eu vou pegar meu WhatsApp aqui da clínica, porque eu tenho problemas com números, né? Só um pouquinho. Aliás, eu tenho problemas, né, amigo?
8: Quem não tem problemas? Tá, hoje então, a nossa entrevistada é Silvia Cossio, empreendedora.
10: Gente.
8: Vamos lá.
10: O WhatsApp da clínica, tá? É o 99-234-5458.
8: Então, pegando um papel, uma caneta, um lápis para anotar um telefone, para tirar mais informações, qual o telefone?
10: 99-234.
8: 99-234-5458. 5458.
10: É Partic Clínica, com C mudo, também tem no Instagram, tá? Então, quem quiser conversar, bater um papo, entrar em contato com a gente.
8: Como é importante, né?
10: Muito importante.
8: Trocar ideias.
10: Trocar ideias. Nós dois trocamos ideias por telefone, né?
8: Por telefone.
10: É importante, importante.
8: É importante. Silvia, eu quero te agradecer.
10: Eu que te agradeço. Nossa,
8: muito bom te ver pessoalmente, a gente só vê online.
10: Online, né? Praticamente.
8: Todas as nossas convidadas respondem a pergunta. O que é o melhor da vida para Silvia Cossio?
10: Sabes que eu estava sabendo que tu ia me fazer essa pergunta? E eu pensei, vou pensar numa pergunta e esqueci.
8: Uma resposta?
10: Uma resposta. Eu vou te dizer assim, ó, o melhor da vida é viver. E viver com intensidade, viver com alegria. Se tiver que chorar, chora. Sabe? Porque nem sempre a gente vai estar sorrindo, nem sempre a gente vai estar alegre. Nem sempre a gente não é obrigado a estar sempre feliz, sempre alegre. Mas pensar assim, olha que gratidão que a gente tem. Como a gente tem que ser feliz de estar com saúde, né? Por estar vendo esse sol maravilhoso, por estar acordando outro dia, por estar do lado de pessoas que a gente ama muito. Tá, eu estar do lado dos meus filhos, do meu neto, que eu amo muito, da minha família como um todo. Então, isso não tem preço. Isso a gente tem que ser grato.
8: Obrigado.
10: Eu que te agradeço.
8: Até breve.
10: Até breve.
8: 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Obrigado pela sua companhia nessa primeira meia hora do programa Melhor da Vida. Você fica agora com o repórter CBN, depois o esporte vem no Minuto Esportivo e a gente retorna nos próximos blocos falando um pouco mais sobre o Sicredi.
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15: 3 de agosto de 2026. O presidente da Câmara Setorial da Carne Bovina, André Bartotti, afirmou que a Europa não vai voltar a comprar o produto brasileiro antes de 2 anos. A União Europeia retirou o Brasil da lista de países que cumprem regras estabelecidas pelo bloco e as compras serão interrompidas daqui a 1 mês. O mercado europeu é o destino de apenas 5,8% das exportações brasileiras de carne bovina, mas em algumas fazendas do país, 100% dos animais são criados para atender às exigências da União Europeia. O bloco alega que o Brasil não segue as normas sobre o uso de antimicrobianos na pecuária. As substâncias são usadas para tratar e prevenir infecções. A Câmara Setorial da Carne Bovina é um órgão consultivo do Ministério da Agricultura. O Tribunal Superior Eleitoral promove a partir de hoje a primeira Semana Nacional do Sistema Eletrônico de Votação. O objetivo é apresentar à sociedade os mecanismos de segurança e transparência das urnas eletrônicas. A programação conta com demonstrações públicas do funcionamento interno dos equipamentos, atividades educativas voltadas a jovens e ações de combate à desinformação, em parceria com os tribunais regionais eleitorais. A Rússia anunciou que está reforçando a proteção dos navios na bacia do Mar de Azov e do Mar Negro, ao mesmo tempo em que desenvolve rotas alternativas para o transporte de cargas. A medida decorre diante da forte escalada dos ataques no mar por ambos os lados na guerra na Ucrânia. Moscou, maior exportadora mundial de trigo, e Kiev, também importante exportadora agrícola, atacam mutuamente as instalações de exportação e embarcações comerciais na região. No horário de Brasília, 3h32.
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1: Olá, Joinville, boa tarde. O Melhor da Vida está no ar diretamente aqui do Grupo NSC. Nosso convidado em especial é o gerente-geral do Sicredi Empresas, Jefferson Luiz da Silva. Seja bem-vindo à CBN Joinville.
2: Boa tarde, Carlos. Boa tarde a todos que nos acompanham.
1: Jefferson, você como gerente-geral do Sicredi Empresas, o diferencial, porque essa agência ela é específica para atender empresas e há uma situação, uma condição para ser cliente desta que está situada dentro do condomínio empresarial Perini Business Park.
2: Perfeito. Vou começar então me apresentando a todos os ouvintes. Sou o Jefferson, como já mencionado, gestor do Sicredi Empresas. Atuo na nossa cooperativa há mais de 19 anos, né? E todo esse período, esse trajeto em algumas outras agências também da cooperativa.
1: Todo um histórico, né?
2: Sim, todo um histórico, Carlos. Eu costumo dizendo que tudo é Sicredi, né? A nossa segmentação, ela fica abaixo do guarda-chuva aí do sistema Sicredi como um todo. E basicamente o que nos diferencia das demais agências é um atendimento um pouco mais especializado para demandas específicas de associados que nós temos ali como principal público empresas de médio e grande porte da região norte do estado de Santa Catarina. Então, aproveito para agradecer toda a equipe aí que nos acompanha também. E esse, acredito que seja o nosso principal diferencial. Conseguir estruturar operações e auxiliar os associados que nós atendemos nas tomadas e decisões que eles possuem todos os dias de uma maneira um pouco mais próxima e estratégica também.
1: Como empresa, eu tenho uma condição para lá estar presente como seu cliente. Qual é? Como seu associado.
2: Perfeito. Excelente, excelente pergunta, Carlos. Então, atualmente atendemos empresas que faturam no mínimo 50 milhões de reais ano. Esse é o nosso piso de faturamento de atendimento e eu brinco que o céu é o limite, né? Então, atendemos também grupos que faturam acima ou alguns bi aqui na nossa região, mas então o principal ponto de corte, vamos assim dizer, para estar sobre a nossa gestão é um faturamento acima de 50 milhões de reais.
1: Jefferson, você como gerente está numa unidade chamada escritório dentro de um prédio que é todo aquele complexo do Ágora.
2: Perfeito.
1: Mas também há uma agência aberta ao público no térreo do mesmo prédio. Vamos falar principalmente sobre essa oportunidade de estar dentro do Perini e do Ágora Tech Park.
2: Aproveito então para até convidar o público de Joinville e região que ainda não tem oportunidade ou não teve a oportunidade de conhecer o Perini, que assim o faz. Basicamente, hoje, cerca de 2% do PIB do estado de Santa Catarina, ele circula dentro do Perini e 20% do PIB de Joinville, né? Então, é uma atmosfera formidável, né? E dentro do Parque Perini, o Sicredi possui atualmente 3 espaços. A nossa sede fica dentro do Parque Perini, é bom frisar isso também. E no Complexo do Ágora, nós possuímos a nossa agência, onde eu atuo todos os dias com a minha equipe, que é o Sicredi Empresas, e também a nossa agência, o nosso escritório de atendimento para as pessoas que circulam ali pelo Perini e também atendemos através do escritório os tomadores aí de decisões das empresas que nós possuímos atendimento. Então, basicamente, são esses 3 espaços que nós possuímos e estamos, nesse momento, inclusive, em uma expansão enquanto sede da cooperativa. Então, quando passarem ele pelo Perim, também vão perceber um prédio bonito aí sendo construído.
1: Um novo espaço.
2: Eu até brinco com os administradores que provavelmente estão nos acompanhando aí do parque como um todo, que atualmente a sede do Sicredi ela fica ao lado do Ágora, né? Logo, o Ágora ficará ao lado da sede da cooperativa, que
1: Verdade.
2: É um prédio muito bonito que está sendo construído.
1: Esse prédio lá dentro, para quem conhece o Perini Business Park, está bem situado ao lado da Soreg. Numa esquina, ele vai ter uma grande visibilidade, todo o projeto apresentado, ele é magnífico.
2: Perfeito. O projeto está formidável mesmo e a principal fase de execução, o esqueleto, vamos assim dizer, da construção, ele já foi concluído na semana passada. Agora ele vai para as próximas
1: e
2: etapas.
1: É impressionante o prazo de entrega, né? Porque
2: Sim.
1: estamos bem, obrigado, e vai ser assim muito rápido.
2: Sim. E principalmente, eu não comentei, sou joinvilense nato, né? Nascido e criado aqui em Joinville. E quando se fala em construção civil, na nossa

0: do Sicredi Empresas. Então, enquanto Sicredi já somos a sexta maior instituição financeira do país, né? Possuímos algumas certificações que nos orgulhamos em muito. Uma delas é a certificação do AAA, concedida pelas principais agências classificadoras de risco do planeta. Então, fomos a primeira cooperativa de crédito a conseguir ter essa chancela aí do AAA. E temos números hoje que, enquanto se fala de mercado financeiro, já são extremamente significativos, né? Então, hoje, basicamente, a nível de sistema Sicredi, já somos uma empresa com mais de 50 bi de patrimônio. Então, isso é extremamente, extremamente relevante, né? Aí, voltando, falando um pouco sobre Sicredi Empresa, assim como eu mencionei, nós possuímos uma estrutura diferente, né? Eu falo que bom atendimento a gente tem em todas as agências do Sicredi, né? A equipe que nós possuímos lá enquanto Sicredi Empresa é uma equipe extremamente especializada, né? Então, uma equipe que consegue ir muito além de operações estruturadas em crédito, mas operações de estrutura, de homologação de sistema, né? E todas as rotinas diárias que uma empresa de médio e grande porte precisa, né? E o nosso principal intuito, né, Carlos? A gente vê o dinheiro ou o crédito, vamos assim dizer, como uma das ferramentas para que as empresas consigam atingir os seus objetivos, né? Então, além dessa ferramenta, existe todo um outro contexto. E aí é que a gente entra. Não somos apenas uma instituição financeira de conceder operação de crédito. Eu brinco sobre isso também, né? Mas sim de olhar a operação do associado como um todo. O que a gente gosta sempre de fazer é entender a operação do nosso associado, para que com isso a gente consiga realizar as entregas que façam sentido para ele.
1: Que, né? Cada caso é um caso.
0: Cada caso é um caso, né? Então, por exemplo, o que a gente se depara aqui na nossa região, temos várias empresas centenárias, empresas de grandíssimo porte, e muitas delas precisam continuar estruturando a sua ampliação, o seu crescimento, né? E quando daqui a pouco se depara com alguma situação de desequilíbrio de fluxo de caixa ou necessidade para continuar expandindo, talvez a resposta mais óbvia ou mais fácil seria procurar o Sicredi e a gente entrar aí como parceiro financeiro. Mas vai muito além disso, né? O que a gente gosta de fazer é olhar para a operação do associado como um todo, entender a realidade dele, em qual cadeia ele está inserido, para daí sim conseguir estruturar uma operação que faça sentido para ambas as empresas. Eu brinco que a negociação, se ela serve apenas para um lado, ela é uma negociação única, né? Ela não vai se perpetuar. E a nossa ideia é fazer, assim, negociações que elas sejam boas para ambas as partes, né? Assim como o Sicredi, como o nosso associado também.
1: E além disso, tudo vocês têm a capacidade, já realizam muito bem o atendimento também a essas pessoas que estão à frente desses negócios, com o Sicredi Empresas, até com as contas Amsta, que ficam ali também no mesmo lugar.
0: Perfeito. Nós tivemos, acho que algumas semanas aqui, a representação ou a materialização dessas duas pontas, né? Nós tivemos aqui algumas semanas a nossa colega lá da agência, a Sahara, e também a Charlot, né? A Charlot representando talvez o braço da pessoa jurídica enquanto Sicredi Empresas, e a Sahara representando aí o braço da pessoa física, desse tomador de decisão. Então nós temos também, e a própria Sahara, ela é responsável pela carteira Amsta, que nós inclusive intitulamos em homenagem ao fundador do Sicredi, Theodor Amstad. Então é uma carteira focada em atender empresários e os sócios das empresas também que nós atendemos na nossa segmentação.
1: Perfeito. Quando falamos de Perini Business, o parque como um todo, né, possui inúmeras empresas. Quantas empresas mais ou menos hoje no parque? Quantas já fazem negócios com o Sicredi?
0: A última estimativa que nós recebemos do parque, então hoje cerca de 300 empresas estão lotadas lá, né? Mais de 15 nacionalidades representadas dentro do Parque Perini. Nós temos ainda um grande potencial de atendimento, até porque a gente se depara com uma situação em que algumas empresas que estão instaladas lá, né, Carlos, a parte que possui dentro do Perini é apenas um pedaço da operação, claro, da empresa como um todo, né? Então, os empresários que estão aí me escutando, eles sabem todos os desafios, embrólios jurídicos e ambientais que nós possuímos, não só em Joinville, mas na nossa região, no nosso país como um todo. E quando as multinacionais, elas vêm se instalar aqui na nossa região, ter um ambiente que basicamente essa parte está toda pacificada faz muito sentido, né? Então, boa parte das operações que estão instaladas no Perini é um braço ou uma parte da operação como um todo, mas nós temos grandes parceiros lá hoje no Perini que já sustentariam somente a nossa operação.
1: Perfeito. Quando falamos em Sicredi Empresas, para mais informações eu posso obter na página do Sicredi, principalmente também na rede social. Eu consigo acompanhar um pouco sobre o Sicredi Empresas?
0: Nós somos muito ativos enquanto cooperativa nas redes sociais.

0: canais LinkedIn, Instagram, nós temos também esses canais de comunicação do próprio Sicredi Empresas, e também coloco aqui não somente o Jefferson, mas a equipe como um todo aí à disposição para que a gente possa, conversar, né? O cooperativismo em si, ele chama muito a atenção, ele já é extremamente significativo no nosso país, né? Não por acaso a própria ONU, ela intitulou 2025 como o ano internacional das cooperativas como um todo, né? Então, para ver a relevância que nós já possuímos, não somente de crédito, mas cooperativas de vários segmentos. E se quiserem, o convite, né, para quem ainda não conhece a cooperativa, e Carlos, a tua pergunta é bem pertinente, porque quando me perguntam qual é o maior concorrente do Sicredi, o que geralmente eu respondo é que ainda é o desconhecimento, né? Então, para aqueles que ainda desconhecem o nosso negócio, que não são associados ainda do Sicredi, seja do Sicredi Empresas ou da... Eu represento aqui também a Norte SC, o sistema como um todo, então nos acionem, visitem uma das nossas agências, tenho certeza que vocês vão ficar maravilhados aí com toda a beleza do nosso ambiente e também com o atendimento dos nossos colaboradores.
1: Jefferson, vale a gente lembrar que a sua unidade, podemos dizer assim, dentro do Business Park, ela é uma unidade para uma empresa de maior porte, mas o Sicredi como um todo, todas as agências no norte catarinense que a Sureg atende, como também no Brasil, elas podem atender empresas conforme também o seu faturamento.
0: Perfeito. Na essência, falando de Sicredi Norte SC, da nossa cooperativa, no ano que vem nós completamos 30 anos de atuação aqui em Joinville e região, na região norte do estado de Santa Catarina, né? Então, ela surgiu da necessidade de um bom atendimento por parte dos empresários, isso há 30 anos atrás, né? Hoje, então, atendemos desde o público pessoa física ou da folha de pagamento de uma empresa até multinacionais, como eu citei aqui, através da nossa segmentação e da nossa agência, né? Então, nós temos hoje um portfólio de produtos, serviços e principalmente estrutura e pessoas preparadas e treinadas para atender todos os segmentos possíveis, né? Então, o que eu falo, né, ou comento é que para se tornar sócio do Sicredi, ou associado da nossa cooperativa, tem que conectar com o nosso propósito, né? Tem que querer também construir uma sociedade mais próspera. Então, quando a gente consegue conectar pessoas ou empresas que comungam do mesmo propósito da nossa cooperativa, é sucesso na série.
1: Nosso convidado de hoje é o gerente-geral do Sicredi Empresa, Jefferson Luiz da Silva. 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Voltamos no segundo bloco falando um pouco mais da participação do Sicredi Norte SC numa missão empresarial, aonde o Jefferson também foi convidado e esteve lá e contará para nós no próximo bloco mais notícias e novidades para futuramente Joinville e região.
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1: Olá, Joinville, boa tarde. Segundo bloco do programa O Melhor da Vida, diretamente aqui do Grupo NSC da CBN Joinville, nosso convidado, gerente-geral do Sicredi Empresas, Jefferson Luiz da Silva. Jefferson, você foi convidado e mais um grande número de pessoas da Surec, digamos assim, de todo o sistema Sicredi Norte SC, aqui desses 17 municípios, né? Estiveram presentes numa missão empresarial. Vamos relatar um pouco mais, principalmente, essa oportunidade única de ir e principalmente o que foi conferido e que em breve estará aqui para o nosso associado.
2: Perfeito. Então, foi um momento muito diferente, acredito, na vida de todos, né? Estivemos com uma comitiva ali de mais de 30 pessoas representando a cooperativa. O intuito era, como você bem colocou, né, identificar aquilo que acontece no mercado como a China, e hoje faz negócio com diversas empresas aqui, basicamente dita as regras do mercado mundial atualmente. Então, verificar o que acontece lá e talvez tentar auxiliar aqui os nossos associados em alguma tomada de decisão. Sobre as principais frentes que foram analisadas lá, né, Carlos? Eu trago como ponto principal. O nível de execução que se existe na China é algo extraordinário, né?
1: E de perfeição também.
2: De perfeição também. Então, até nós falávamos aqui antes nos bastidores, né? Então, o que eu percebi muitas vezes lá é que a ideia em si, ela pode até ser discutida, né? Então, pode se questionar a ideia, mas depois que se toma a decisão, não se discute. Simplesmente se executa, né? E a velocidade com que eles conseguem realizar todas não somente as obras, mas planejamento estratégico, algo nesse sentido, é formidável, né? E o que me chamou a atenção também lá, Carlos, que os empresários que estão nos ouvindo aqui, talvez comungam do mesmo desafio, quando a gente fala em planejamento estratégico dentro de uma organização, é difícil fazer com que todas as pessoas da empresa consigam entender esse planejamento, né? E lá existe um planejamento estratégico do governo chinês. E todas as empresas que nós visitamos, se não me falha a memória, foram 9 no total, quando nós fazíamos alguma pergunta do porquê da direção, porquê de tal tomada de decisão por parte da empresa, todas elas sabiam também e respondiam conectado àquilo que foi decidido pelo planejamento estratégico do governo. Ou seja, eles chegaram num nível em que conseguiram fazer que as empresas também entendam o caminho que a nação está seguindo, né? E basicamente todas as decisões elas são muito pautadas nesse sentido. Outra questão que a gente acompanha muito através das redes sociais, mas eu tive a oportunidade de visualizar ou perceber em loco, é o nível de importância, investimento e relevância que eles trazem para a educação.
1: Primária desde o início.
2: Tudo. Nos deparamos com uma situação lá, basicamente, os municípios, né, as cidades, eles são separados por rankings, ou eles chamam de Tier 1 até Tier 6, e uma situação em que um acadêmico de uma região não tão economicamente avançada conseguiu ser aprovado para estudar em uma universidade chinesa de uma atmosfera, de um ambiente economicamente mais ativo, basicamente a cidade parou para comemorar a conquista dessa pessoa, né? Então, é formidável, assim. E isso faz com que o que a gente perceba a nível de futuro é uma velocidade que ela passa a ser cada vez mais exponencial. E o que a gente percebe, talvez, de diferença hoje para algumas nações, né, comparando China com outras nações, a tendência é que essa velocidade ou esse gap ele vai aumentar ainda mais se outros governantes ou outras nações não se atentarem para alguns fundamentos básicos que a China, me parece, que se atentou. E quando a gente olha para a China, pensando nos anos 60, nos anos 70, basicamente, a população ela sofria de fome, né? Então, muitos chineses, literalmente, morreram porque não tinham o alimento básico, né? E hoje o que a gente se depara a nível tecnológico, a nível de infraestrutura, a nível de organização e principalmente quando me perguntaram a principal sensação que eu voltei para o Brasil, a sensação de segurança que a gente tem naquele país é formidável. Então, eu brincava com os colegas que devido ao fuso horário, alguns dias eu colocava o tênis e ia caminhar, né? E poder andar. A gente ainda tem essa particularidade na nossa região, na nossa cidade, mas não é a nível Brasil.
1: Ainda podemos.
2: Ainda podemos, né? Que continue assim cada vez mais
1: e, assim seja.
2: E cada vez melhorando. Mas poder transitar, independente do horário, com celular, com cartão, entrar num ambiente...
1: Um grande centro, né? Como Rio, São Paulo, já complica.
2: E assim, né, Carlos, nós estamos falando aqui de uma nação que basicamente eles precisam organizar 1,4 bilhão de pessoas. Então, o desafio é árduo, né? E falando a nível de infraestrutura, para que os nossos, as pessoas que nos acompanham, eles tenham um pouco da dimensão, para aqueles que ainda não conhecem, a China consumiu nos últimos 3 anos aquilo que os Estados Unidos consumiu nos últimos 100 em cimento, para ver a quantidade de obras que hoje são realizadas por essa nação, né? Então, por isso que o potencial de crescimento é gigantesco.
1: É por isso que o Trump está indo por esse caminho, né? Ele precisa ser mais patriota, né?
2: Exatamente.
1: E o que falta para o Brasil, na minha opinião, por muitas vezes, é ser mais patriota.
2: Então, quando a gente percebe que nas escolas, no nível básico, não se canta mais o hino, a gente tem algumas...
1: Quando você estudava, você ia ao pátio da escola cantar o hino da cidade, do estado e do país, quando era hasteado a bandeira?
2: Perfeito. Sim. No meu,
1: eu também.
2: Eu tenho, quem está acompanhando percebe, eu tenho um pouco de cabelo branco. Na minha época ainda era assim, mas me parece que algumas coisas, infelizmente... Umas felizmente, outras infelizmente mudaram.
1: Né? Eu sugiro que o ensino volte a fazer a relevância ao município, ao estado e ao hino nacional brasileiro.
2: Perfeito.
1: Fora isso, vocês estiveram em Dubai, aí a realidade é outra.
2: Sim, é que a gente tem basicamente uma nação em que ela foi construída através da riqueza do petróleo, né? Então, Dubai, mas também tem uma história recente de construção. Então, nós visitamos o Burj Khalifa, que é o prédio mais alto do planeta, e perceber que aquela construção, como um todo, ela foi feita no deserto em 4 anos. E quando a gente, muitas vezes, percebe algumas construções aqui no nosso entorno, é algo surreal de ser concebido, né? Então, mas são situações bem, bem distintas, né? De novo, uma construída com recurso oriundo do petróleo e a outra por várias situações, né? A própria China... Só voltando um pouco, sei que a gente já iniciou a falar de Dubai, mas basicamente hoje 50% dos robôs do planeta eles estão na China. Então investem muito em robótica e desenvolvimento. E cerca de 70% das patentes de inteligência artificial hoje elas pertencem à China. Então o que ainda está por vir é algo formidável, né? E o que nós podemos fazer, né, Carlos? A gente não precisa criar tudo, a gente pode também copiar algumas coisas, né? Entender talvez quais foram os caminhos que essa população tomou, quais decisões auxiliaram para chegar nesse patamar. E com todo a vontade que a gente tem na nossa população, nós temos um país também de trabalhadores muito ferrenhos, né? E de um povo muito guerreiro, muito aguerrido. Então, utilizar tudo isso a nosso favor. É claro que toda casa tem o seu quarto da bagunça, né? Assim como existe na China, assim como existe em Dubai, existe também no Brasil, mas a gente vai falar aqui de coisa boa e daí eles resolvam os problemas deles lá, assim como nós temos o nosso aqui para resolver.
1: Rapidamente, em breve novidades dessa missão empresarial aplicada na prática para o Sicredi Norte SC, mas eu preciso perguntar para você o que é o melhor da vida para o Jefferson Luiz da Silva?
2: Excelente pergunta. Se ela fosse realizada alguns anos atrás, eu iria falar algo conectado com carreira, futuro, algo nesse sentido. Mas, nesse momento, logo serei pai pela segunda vez. Então, Joaquim nasce em dezembro. E esse tempo todo que nós ficamos fora, então, a saudade da família. Eu tenho uma pequena, a Cecília. E cada momento, cada lugar que eu estava lá, eu pensava também na minha esposa, na minha pequena, na minha família como um todo. E queria que eles estivessem lá comigo também. Então, respondendo de maneira objetiva... O bom da vida para mim é criar conexão e criar memórias com a família, né? Então,
1: perfeito.
2: Aproveito para mandar um abraço para toda a minha.
1: Obrigado por ter aceito o nosso convite e até breve.
2: Eu que agradeço. Um abraço a todos vocês.
1: 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Logo em seguida, você vai conferir o Repórter CBN. Voltamos para a próxima meia hora aqui na CBN Joinville.

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2: Segunda-feira, 3 de agosto de 2026. O Ministério das Relações Exteriores informou que a diplomacia brasileira vai analisar a íntegra da entrevista em que o presidente da Argentina, Javier Milei, chamou o presidente Lula de ladrão e corrupto. O governo Lula decidiu que não haverá uma resposta institucional imediata. O objetivo é evitar confrontos verbais diretos. A orientação inicial do Palácio do Planalto é ignorar as declarações e não dar palanque político às provocações. As passarelas do circuito Garganta do Diabo, no lado argentino das Cataratas do Iguaçu, começaram a ser retiradas preventivamente nesta segunda-feira. A medida foi adotada por causa da previsão de cheias no rio Iguaçu, associadas ao El Niño. A previsão é que o trecho permaneça fechado por cerca de 40 dias. As demais atrações do parque continuarão funcionando normalmente. Usuários do WhatsApp relataram que tiveram as contas bloqueadas pela plataforma e receberam notificações para verificar se estão em conformidade com os termos de serviço. De acordo com a mensagem apresentada, o resultado da análise será disponibilizado em até 24 horas. A Meta declarou que monitora aqueles que tentam fazer uso indevido do aplicativo e que bane contas para ajudar a proteger os demais usuários. O presidente da FIFA, Gianni Infantino, estuda pedir ajuda de Donald Trump para que consiga permanecer à frente da entidade. A medida ocorre após o anúncio do projeto de vender os direitos comerciais da Copa do Mundo e os mundiais de clubes masculino e feminino. Diante das críticas, Infantino disse ter desistido do plano. O republicano ainda não se manifestou sobre o tema. As informações são do jornal The New York Post. No horário de Brasília, 4:02.
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0: Agora são 4 horas e 5 minutos, 4 e 5, estamos começando o CBN Total dessa segunda-feira, hoje dia 3 de agosto de 2026, a partir de agora de volta aqui aos estúdios da CBN Joinville, no Morro do Boa Vista, no Saguaçu, para as notícias de Joinville e de Santa Catarina. Sempre uma alegria estar com vocês aqui nos fins de tarde da CBN, depois de uma temporada de CBN Total lá no Festival de Dança de Joinville. A partir de agora, então, nossa programação normal, direto aqui dos estúdios da CBN Joinville. Até às 5 da tarde, muita informação, as notícias mais importantes do dia em Joinville e todo o nosso estado. Os assuntos que fazem a diferença na sua vida, tudo que está acontecendo também em tempo real para você ficar bem informado aqui na CBN. Aliás, você que está com a gente aqui pelo YouTube da CBN está vendo também imagens ao vivo da 15 de novembro. Vamos trazer informações do trânsito nesse fim de tarde. Nesse momento até trânsito tranquilo, né? Para quem está saindo de Joinville pela 15, sem maiores dificuldades. A situação costuma aumentar um pouco mais nos fins de tarde. Mas é bom dizer que a rede municipal de ensino ainda não voltou às aulas. Tem isso também. A partir de amanhã, com a retomada das aulas na rede municipal, a gente tende a ter um trânsito mais intenso aqui em Joinville. Vamos então aos destaques dessa segunda aqui no CBN Total. Cerca de 10 imóveis em construção foram demolidos hoje numa grande ação da Prefeitura de Joinville para combater as ocupações irregulares na zona sul da cidade. Moradores da região do Morro do Amaral protestaram contra essa ação, chegaram inclusive a fechar uma das ruas de acesso à região. O que muda a partir de agora com o novo cais flutuante do bairro Espinheiros. Um decreto publicado pela Prefeitura regulamenta o uso dessa estrutura, inclusive com regras para os frequentadores. Uma jovem de 20 anos foi resgatada depois de ficar seis dias em cárcere privado, mantida pelo próprio namorado. Aqui em Joinville, a polícia investiga as circunstâncias de uma briga que terminou com a morte de um homem nesse domingo no bairro Jardim Sofia. Ele se envolveu numa confusão com um casal e a mulher que teria aplicado os golpes de faca que provocaram a morte desse homem. Tem alerta importante também sobre a vacinação. Começou hoje uma campanha nacional para vacinar crianças e adolescentes. É a campanha de multivacinação para deixar a carteirinha do seu filho em dia. Depois de um fim de semana com temperaturas mais altas, essa semana deve ter a volta da chuva, dos temporais e do vento forte, inclusive. Com alerta importante para o fim dessa semana, podemos voltar a ter ventos acima dos 80 km por hora. Os detalhes a partir de agora no CBN Total. A gente começa com boa tarde para Roberto Casagrande, que está com a gente nessa segunda-feira. Tudo bem, Casa? Boa tarde para você.
1: Tudo certo, Rafa. Boa tarde para você, para todo mundo ligado aqui na CBN Joinville. 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
0: Vamos então começando com as notícias dessa segunda. Nós tivemos hoje essa ação de bastante impacto da Prefeitura de Joinville, aqui na Zona Sul. 10 imóveis, ou 10 construções, vamos chamar assim, né? Que foram demolidos no início do dia, numa ação que envolveu vários órgãos municipais. Isso acabou gerando uma manifestação ao longo da manhã. Moradores da região do Morro do Amaral, onde esses imóveis tinham sido construídos, chegaram inclusive a fechar uma das ruas de acesso à região. A Poliana Rodrigues esteve por lá acompanhando, ouviu inclusive os moradores, vai trazer os detalhes agora para a gente.
3: Rafa, nesse momento eu estou no bairro Paranaguamirim, porque lá no Morro do Amaral o nosso sinal de celular e também para a gente conseguir fazer essa entrada ao vivo não pega. Então viemos para cá para poder passar essas informações para vocês. Pois é, hoje de manhã aconteceu essa demolição, como você disse, né? A prefeitura acabou, através da Secretaria de Habitação, acabou demolindo essas 10 construções no Morro do Amaral, devido, segundo a prefeitura, porque elas foram construídas em área de preservação ambiental. Devido a isso, os moradores se revoltaram e eles fizeram uma manifestação bem na entrada do bairro. Alguns disseram que eles estão baseados em uma lei, que eles não construíram em área de preservação. Eles contestam o que diz a prefeitura. Inclusive, uma senhora disse também que ela ficou muito nervosa, se machucou no momento que parte da casa dela estava sendo demolida. Eu entrevistei alguns desses moradores. Vamos ouvir o que eles têm a dizer.
4: É uma lei 7.208, de 12 de abril de 2012, que ela assegura o direito dos moradores fazerem pequenas reformas e ampliações. Está no artigo 16 aqui, que diz que os moradores podem se valer dos recursos naturais para sua sobrevivência. São admitidas instalação de água, de luz e pequenas reformas. O que está acontecendo agora é que está vindo um fiscal, mesmo com ordem. Tem o pessoal aqui que foi tirar a licença para fazer o telhado, que já tinha caído, o fiscal veio e deu 27 mil de multa. E chamo a guarda municipal, a polícia militar, vem as máquinas e estão demolindo as casas. Estão demolindo as casas. A gente não é a favor de desmatamento, não, aterrar o mangue, mexer no sambaqui, na área nativa. Não, ninguém está defendendo isso. Mas um murinho, um telhadinho, uma troca de telha, o pessoal vem, caneta, 25 mil, 20 mil, 15 mil de multa e posteriormente vem a máquina e derruba. Foi o que aconteceu hoje.
5: A nossa principal reivindicação é o seguinte: eles vieram aqui, marcaram todas as casas, algumas casas estão colocando em área vermelha, e eles falaram que ia relocar esse povo, falando que ia botar numa casa, só que não deram nada, não tem plano de remanejamento para ninguém, não está garantindo moradia para ninguém. A gente só queria uma posição da prefeitura para essas casas que estão em áreas que diz eles que estão ilegais, irregulares, dizendo o que para a gente? Ó, vocês vão ser relocados em tal lugar, não constrói, se prepara para isso, não dá nem uma posição de gente ansioso, não sabe de nada, o futuro incerto.
6: Demoliram a frente da minha casa, estava fazendo ela ali, aí eles vieram na semana passada e falaram para mim que tinha que parar ou demolir ela. A gente pegou e parou. E aí hoje eles vieram novamente, não era nem 8 horas da manhã, e eu escutei meu marido me chamar, e eu levantei, quando eu olhei na janela, estava a máquina, a polícia, e eles lá discutindo com meu marido, dizendo que eles iam entrar sim e demolir a minha casa.
3: Pois é, a gente entrou em contato com a Prefeitura e a Secretaria de Meio Ambiente confirmou a demolição na manhã de hoje dessas 10 construções aqui no Morro do Amaral, em Joinville. Segundo a nota, todas essas construções eram consideradas irregulares pela localização em áreas de reserva de desenvolvimento sustentável e não havia pessoas habitando os locais. Inclusive, alguns estavam em estágio inicial de construção. Já em outros 2 imóveis, em que foi identificada a presença de moradores, a demolição foi suspensa. Também participaram da ação a Guarda Municipal e as Secretarias de Habitação, Infraestrutura e Assistência Social. Durante essa ação, segundo essa nota da prefeitura, um homem que tentou atingir guardas municipais usando tijolos foi conduzido à delegacia de polícia. Ainda conforme a nota, é de responsabilidade dos órgãos municipais monitorar construções irregulares em áreas de preservação. Se identificadas novas construções, o decreto estabelece que a demolição deve ser realizada. A Secretaria de Meio Ambiente reforça que toda construção necessita de alvará e que a população que precisar de orientações a respeito desse e de outros documentos necessários para construir pode procurar a secretaria que fica na rua Dr. João Colim, número 2719. Da mesma forma, os moradores que necessitem também podem se inscrever no cadastro habitacional da Prefeitura, no qual as famílias se inscrevem para participar de programas habitacionais do município. A secretaria também oferece atendimento para resolver dúvidas sobre áreas em regularização e como participar dos programas habitacionais. Claro que a gente segue acompanhando. É com você aí no estúdio, Rafa.
0: Muito obrigado, Poliana, trazendo para a gente um panorama, inclusive com os depoimentos, né, das pessoas que tiveram imóveis demolidos no início da manhã de hoje nesta ação da Prefeitura de Joinville. É importante dizer que neste ano nós já temos um número maior de ações de demolição do que em todo o ano passado. Esse número já era maior antes mesmo desses 10 imóveis, dessas 10 construções que foram alvo da ação de hoje. E agora a gente segue acompanhando também como se dará o acompanhamento dessas famílias, né? Algumas delas que vão precisar de apoio aí da Secretaria Municipal de Habitação.

0: Tivemos um caso grave aqui em Joinville. Uma briga que ainda não foi devidamente esclarecida terminou com a morte de um homem. Esse homem se envolveu numa briga com um casal. Ele teria ido, inclusive, à casa deste casal, no bairro Jardim Sofia, onde aconteceu a confusão. E a mulher, né, deste casal acabou assassinando esse homem com golpes de faca. Vamos entender os detalhes com o Reginaldo de Castro.
1: Pois é, Rafa, esse caso aconteceu na noite de ontem no bairro Jardim Sofia. Era por volta de 9 horas da noite quando a polícia militar foi acionada junto com as equipes de socorro para atender esse caso. A vítima foi identificada como Claudenir Rames, de 47 anos. Segundo informações da polícia militar, toda essa situação começou depois de um desentendimento no local, envolvendo o empresário, a mulher e a mulher de 28 anos, além do marido dela. Uma câmera de segurança acabou registrando isso tudo que aconteceu ali na rua. Com uma faca, a mulher fura os pneus de uma caminhonete da vítima. Em seguida, atinge Claudemir. Mesmo com a chegada das equipes do SAMU, a vítima não resistiu aos ferimentos e morreu ainda no local. Após o caso, foi localizada inclusive essa arma em cima do telhado de uma casa e esse casal foi encaminhado para a delegacia de polícia. Ainda não se sabe a motivação por trás desse crime. O caso agora vai ficar com a investigação da Polícia Civil. Alguns amigos, claro, lamentaram a morte de Claudemir e, claro, a gente vai seguir acompanhando todo esse caso e traz atualizações. Rafa?
0: Obrigado, Reginaldo. Vamos seguir acompanhando, até porque tem alguns pontos que ainda não foram devidamente esclarecidos, né? Nesse caso, esse homem que morreu, inclusive, que era conhecido, né, no meio da bocha aqui em Joinville, participava de alguns grupos de bocha na cidade, de bolão, né? Então, tinha uma participação importante nesses grupos. A gente vai seguir de olho agora nos desdobramentos dessa investigação. Tivemos outro caso bem grave no estado. Uma jovem que era mantida em cárcere privado já há 6 dias pelo próprio namorado. Inacreditável, né? Que esse tipo de situação aconteça, mas aconteceu lá na cidade de Ouro. Vamos saber os detalhes com o Matheus Barreto.
2: Olá, boa tarde a todos. Esse caso foi descoberto no último sábado na cidade de Ouro, aqui na região do Meio Oeste, e acende um alerta para os relacionamentos via internet. Esse casal, a mulher de 20 anos e o homem de 33 anos, se relacionavam há mais de 5 anos à distância através da internet. Ele era do Rio de Janeiro, ela de Sorteia, cidade ao lado de Ouro, também aqui no Meio Oeste de Santa Catarina. Nos últimos dias, de acordo com a Polícia Civil, esse homem então veio do Rio de Janeiro aqui para Santa Catarina para conhecer pessoalmente essa jovem de 20 anos com quem ele mantinha então esse relacionamento durante todo esse tempo. Acontece que ao chegar aqui então, ele manteve essa mulher durante 5 dias em cárcere privado na cidade de Ouro, onde ele estava hospedado no porão de uma casa. O delegado que acompanha esse caso e que também estava no momento em que a jovem foi localizada no sábado, detalhou um pouco mais desta operação e também como ela foi encontrada. Uma casa com ambiente insalubre, roupas jogadas no chão, restos de comida, realmente um ambiente onde era impossível manter uma jovem durante todo esse tempo. Vamos acompanhar o que disse o delegado.
3: E na segunda-feira passada teria ido buscar essa jovem na faculdade, né? Ela saiu da faculdade, ele passou no local, pegou ela e disse que levaria para casa. A jovem imaginou que ele a levaria para a residência dela, mas ele acabou indo. Ela mora na cidade de Sorteia, né? E ele acabou levando a jovem para a cidade de Ouro, onde colocou ela numa residência, num porão onde ele morava, e disse que a partir daquele momento ela não sairia mais dali. E durante 5 dias a jovem foi proibida de sair do local, tendo o celular confiscado, tendo todas as atividades controladas. Inclusive, quando mandava mensagem para familiares, era o próprio sequestrador que respondia, e a jovem não conseguia mais contato com a família. Então, na data de sábado, a mãe decidiu procurar a polícia e, através do levantamento de informações das delegacias de Sorteia e Ouro, foi identificado onde esse homem estaria residindo, e a jovem foi encontrada no local.
2: A jovem passa bem, está com a família. Já o homem foi preso em flagrante pelos policiais da Delegacia de Polícia Civil de Ouro. Ele vai responder por dois crimes, cárcere privado e também violência psicológica contra a mulher. A polícia também disse que durante a prisão foram encontrados, neste porão onde ele manteve a jovem durante todo esse tempo presa, foram encontradas drogas, possivelmente ele teria usado. Bom, a polícia também vai investigar agora se ele ainda vai responder por outros crimes que possam ter sido cometidos durante todo esse tempo que ele manteve a jovem sequestrada no porão dessa residência em Ouro. Volto ao estúdio com vocês.
0: Muito obrigado, Matheus Barreto. Que caso grave, né? Nós tivemos aqui no estado. Felizmente, a polícia conseguiu agir para resgatar essa jovem que era mantida em cárcere privado por esse, vamos chamar de companheiro, mas um relacionamento à distância, algo que efetivamente só se concretizou nesse período em que ela ficou sob o cárcere privado. Bom, aqui em Joinville nós tivemos a inauguração nesse domingo do cais flutuante do bairro Espinheiros, uma obra bastante aguardada, essa estrutura que vai permitir que grandes embarcações como o Barco Príncipe, por exemplo, possam fazer a atracação ali na região do Parque Porta do Mar. E o Roberto Casagrande está chegando então com os detalhes aqui para a gente. Casa.
4: Muito boa tarde, Rafa. Boa tarde para todo mundo ligado aqui no CBN Total. Joinville passou a contar oficialmente com um novo equipamento voltado ao turismo náutico e à navegação na Baía Babitonga. Foi inaugurado ontem o novo cais flutuante do Espinheiros, construído para substituir a antiga estrutura que havia sido danificada e precisou ser removida. O investimento foi de 6,1 milhões de reais e o novo cais tem capacidade para receber embarcações de até 100 pés, porte semelhante ao do Barco Príncipe, e integra a estratégia do município de ampliar a infraestrutura voltada ao turismo e à navegação. A prefeita de Joinville, Regiane Gambim, destaca a importância da obra para aproximar a cidade da Baía Babitonga e impulsionar o desenvolvimento da região.
5: Isso significa que a gente está tirando aquela velha máxima de que Joinville está de costas para o mar. Nós efetivamente agora abrimos ainda mais os olhos e os braços para a Baía da Babitonga. Já tivemos isso com a Vigorelli, agora aqui no Espinheiros, com esse grande flutuante que permite que a gente tenha ainda mais incentivo ao turismo para essa região que é tão bonita, que é tão importante, que já recebe tanta gente. Também um incentivo à pesca, ou seja, uma grande entrega para essa comunidade que esperava desde lá de trás, quando a estrutura antiga foi danificada, que a gente refizesse a obra, mas a gente fez muito mais. A gente está entregando um grande flutuante que pode receber de barcos de até 100 pés e também um espaço de contemplação, de convívio com a Baía da Babitonga, ou seja, uma grande conquista.
4: O projeto foi desenvolvido para oferecer mais segurança e durabilidade. A estrutura é composta por 6 módulos flutuantes de concreto armado e acompanha naturalmente as variações da maré. Segundo o secretário de Infraestrutura Urbana, Jorge Sá, a solução adotada foi baseada em estudos técnicos e em modelos já utilizados com sucesso em outras regiões.
6: A gente fez um trabalho de pesquisa, verificamos outras situações similares à nossa, e trabalhamos para o desenvolvimento de um projeto que pudesse trazer o que nós estamos recebendo hoje. Ou seja, essa união entre concreto, aço e usando uma tecnologia que já está comprovada em outras regiões. Então, o próprio crescimento do Espinheiro, tá certo? E essa cultura, não só do turismo, mas de gastronomia, envolvendo o turismo náutico e a gastronomia, isso vai ser muito importante para a cidade de Joinville e, obviamente, para todo mundo que vive e usa Joinville como uma cidade exemplo.
4: Além do novo cais, o espaço recebeu melhorias como iluminação, bancos, lixeiras, piso tátil, guarda-copos e equipamentos para amarração das embarcações. A expectativa é que a estrutura fortaleça o turismo náutico e estimule a economia local. O secretário de Cultura e Turismo, Guilherme Gassenfert, explica como o equipamento pode ampliar o potencial turístico de Joinville.
7: Então, a partir de hoje, nós damos aí um marco inicial para o futuro do turismo náutico em Joinville, né, com a implantação da primeira de uma série de estruturas náuticas que serão implantadas aqui na cidade, além de atividades, outras regulamentações que faremos, atividades de promoção e atividades também de qualificação do atendimento dos serviços que o turismo náutico tem a oferecer em Joinville.
4: O uso do cais flutuante já está regulamentado por decreto municipal. O espaço funcionará diariamente das 6 da manhã às 8 horas da noite, com capacidade máxima de 100 pessoas e regras específicas para garantir a segurança e a preservação da estrutura. Aqui quem falou foi Roberto Casagrande. Volto contigo, Rafa.
0: Muito obrigado, Casagrande, pelas informações. Esse equipamento que, a partir de agora, então, passa a funcionar, né? Está à disposição ali no bairro Espinheiros. Casagrande mencionou essas regras e tem algumas assim que são já bem específicas e é importante a gente já trazer isso à tona. Por exemplo, o cais flutuante tem horário, né? Então, das 6 da manhã até as 8 horas da noite. A lotação máxima permitida é de 100 pessoas por período. Esse é um ponto que chama a atenção de como esse controle vai ser feito, mas segundo o decreto que regulamenta, né, o uso desse espaço, são 100 pessoas, a capacidade máxima instantânea é de 100 pessoas. Ficam proibidos mergulhos, banho e pesca a partir da estrutura. Esse é um outro ponto bem importante, porque a gente viu muita gente tanto mergulhando quanto pescando, né, a partir ali do flutuante, antes mesmo dele ser inaugurado. Além disso, também é proibido o consumo de bebidas em recipientes de vidro, uso de equipamentos sonoros que provoquem perturbação, sabe aquela caixinha de som? Não pode. Circulação de bicicletas, patinetes, skates e similares. Também é proibida a permanência de menores de 12 anos desacompanhados dos pais ou responsáveis. E aí eu lembro aqui que nós tivemos a morte de um adolescente também antes da inauguração, que estava no local sem acompanhamento, né, dos responsáveis. Esse decreto também determina que as embarcações utilizem o pier apenas pelo tempo necessário para embarque e desembarque ou carga e descarga, com uma permanência máxima de 15 minutos, e que os usuários preservem a limpeza, a conservação, o uso compartilhado dessa estrutura. São algumas das regras que a Prefeitura já divulgou em relação ao uso desse cais flutuante ali do bairro Espinheiros. Claro que o objetivo principal, né, ele é um cais, é para atracação de embarcações, mas ele acaba se tornando, né, um ponto também de visitação, né, as pessoas, é um ponto de observação muito bonito da Baía da Babitonga, né, permite uma observação muito bonita, então é natural que as pessoas, né, o público em geral, também queira usar, né, essa estrutura para ir lá, fazer um registro, enfim, tem até bancos, né, para as pessoas sentarem. Agora, chama atenção como isso vai ser controlado, né? Nós estamos falando aí de uma capacidade máxima de 100 pessoas, como disse a prefeitura, e quando tiver atracação, o público das embarcações com o público que está ali no local, né, aproveitando, né, registrando, fazendo fotos. Fiquei meio na dúvida como isso vai funcionar, né? Vamos ver a partir de agora como isso se dá realmente no dia a dia. 4h29, vamos para o Repórter CBN e voltamos já com mais notícias dessa segunda-feira para você. 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
4: Do momento difícil que está vivendo. O senador perdeu o irmão no mês passado. Cleitinho era líder nas pesquisas de intenção de voto para o governo de Minas Gerais. Polícia Federal solicitou ao Supremo Tribunal Federal a instauração de um terceiro inquérito envolvendo Fábio Luiz Lula da Silva. A iniciativa deve apurar uma possível ocorrência do delito de tráfico de influência. Ainda não há informação sobre quem será o responsável pela relatoria do caso. A defesa de Lulinha negou todas as acusações e afirmou que ele está à disposição para prestar depoimento à justiça brasileira, caso seja necessário. O Ministério das Cidades pediu à equipe econômica 750 milhões de reais em um fundo habitacional para manter a linha de financiamento para reformas de imóveis operando após agosto. A iniciativa faz parte do programa Reforma Casa Brasil. Segundo o Jornal Globo, integrantes do Executivo dizem que o tema está em análise e que a decisão vai depender também de uma avaliação dos riscos jurídicos de um eventual aporte. O governo do Irã voltou a contrariar o presidente Donald Trump e negou estar em negociações com os Estados Unidos. O líder norte-americano cancelou ataques contra a República Islâmica no final de semana, após citar avanços nas tratativas de paz, e prometeu novas negociações nos próximos dias. Teherã, no entanto, informou que negocia apenas com o Omã. No horário de Brasília, agora 4h33.
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1: Agora 4 horas 34 minutos, voltamos com o CBN Total desta segunda-feira, já a previsão do tempo para você, inclusive com a possibilidade de chuva e vento forte para o fim dessa semana aqui em Santa Catarina, aliás em todo o sul do Brasil, né? Nós temos aí essa possibilidade já os detalhes aqui na CBN. Antes, deixa eu chamar o Jefferson Saavedra, que tem uma decisão importante envolvendo o pagamento de mais de 200 milhões de reais pela Casan aqui para Joinville. Vamos saber os detalhes. Saavedra, boa tarde para você. Uma notícia importante porque o Tribunal Regional Federal suspendeu a decisão que determinava esse pagamento pela Casan, né?
2: Boa tarde, Rafael. Boa tarde a todos. Sim, uma suspensão por cautela até que sejam examinados alguns questionamentos que a Casan vem fazendo em relação a esse montante. Inclusive, a Casan apontou, citando ali a necessidade de atualização, que pelos parâmetros a passar por essa atualização, daria mais de esses 200 milhões que você falou, Rafael, passariam de 1 bilhão de reais, segundo um levantamento ainda preliminar que a Casan fez. E aí a decisão foi em primeira instância, lá atrás, né, em maio ainda, mas é uma ação antiga, é uma ação do ano de 2000, é uma ação no qual o Ministério Público Federal cobrou primeiro a despoluição do Rio Cachoeira e a ampliação da rede de esgoto. Esse era o principal escopo dessa ação ainda do ano de 2000, portanto, vocês vão aí 26 anos, mas ela foi se desdobrando em várias outras ações, e uma delas, no que ela estava presente na ação original, que é o ressarcimento pela Casan do período em que ela atuou na cidade entre 1973 e 2005. No final já estava compartilhado ali com a Águas de Joinville, mas foi nesses pouco mais aí de 30 anos de atuação que a baixa cobertura de rede de esgoto implicou em danos ambientais, e foi isso que o Ministério Público entrou com uma ação de execução, de cobrando esse valor. Foi feita uma perícia. A perícia, claro que leva em conta uma série de fatores, mas o principal dele, para fazer o cálculo, que chegou ali a 220 milhões, foi quanto de metros de efluente, de esgoto sem tratamento, que foram jogados nos rios, principalmente que acabaram chegando no Cachoeira, que é o rio principal dessa bacia, sem tratamento. Foi feito um valor, 10 centavos por metro cúbico, entre outras variáveis, e se chegou a esse valor de indenização. A Casan questionou alguns parâmetros, principalmente que não se tinha dado sobre como é que estava a poluição anterior a 73, que tinha que ser levado em conta. Isso não aconteceu porque não tinha nenhuma fonte de dados, a capacidade de autodepuração dos rios, a questão da influência das marés, das chuvas, enfim. E levou isso, recorreu ao Tribunal Regional Federal, que é da 4ª Região, que é a segunda instância da Justiça Federal, e aí conseguiu na última sexta-feira esse efeito suspensivo. Não foi anulada essa indenização, não foi cancelada, ela está suspensa a execução dela, ou seja, a cobrança. A cobrança foi determinada um prazo, mas claro, se trata ali pelo montante, entraria numa fila de, se confirmada, numa fila de precatórios. Não seria um pagamento imediato, mas como é um valor bastante significativo, como eu falei, essa atualização podia, segundo a Casan, passar de até de 1 bilhão de reais, vai ter agora um momento de o Ministério Público se manifestar, da própria Casan, a Prefeitura de Joinville também fazer suas alegações, para daí sim decidir qual que vai ser o valor final a ser pago de indenização. Lembrando que se essa indenização, independentemente do valor, vier a se confirmar, ela vai para o Fundo Municipal do Meio Ambiente para utilização em

0: A prefeitura, nessa ação, ela também teve condenação, no caso, não indenização, mas no caso da prefeitura de Joinville, continuar a ampliação da rede de esgoto, apresentar um plano de exposição. Essa ação de execução da condenação da Casan já teve agora, teve a primeira instância, agora teve esse recurso. Da prefeitura, a ação de execução ainda está em andamento, mas a prefeitura já foi condenada a ampliar a rede de esgoto, a despoluir o Rio Cachoeira, apresentar um plano de despoluição, e imagino que logo deve sair uma decisão aí apontando como é que vai ser isso. Há uma melhoria, sim, na qualidade de água do Rio Cachoeira, até por conta da ampliação da rede de esgoto no entorno, né? A quantidade de esgoto in natura caiu, mas ainda há uma necessidade de despoluição do rio, que a ação de execução que vai determinar exatamente quais serão os parâmetros, né? Essa ainda não saiu, essa decisão, Rafael.
1: É, eu estava só pensando aqui, né, Saveira, que qualquer que seja a decisão, mas se a gente for pelo menos mantiver, né, esse valor de 219, 220, né? 220 milhões de reais, já é um impacto grande, né, para a Casan. Já estamos falando aí de uma indenização bem considerável, provavelmente vai ser diluída, né, Saavedrinha, em algum prazo aí, né? Porque acaba sendo algo bem importante, né, para
0: Olha,
1: o caixa de uma empresa também, né?
0: eu acho que acredito que mantendo esse valor vai acabar sendo feito um TAC. Recentemente tivemos um exemplo aqui em Joinville, aí contra a água de Joinville, por conta daquele reajuste ainda na década retrasada. Foi no ano de 2008 que teve aqui um reajuste acima da inflação, em torno de 12% na tarifa de água. E ali também teve uma indenização bastante pesada. Inclusive ia ter que ou fazer uma devolução dos recursos, que seria algo muito difícil de calcular, levando em
1: Sim.
0: conta todas as mudanças de economias e crescimento da cidade, pessoas que se mudaram, enfim, é um cálculo quase que impossível. Por conta disso, foi feito aquele acordo no qual a Águas de Joinville se compromete com uma série de investimentos, que já estavam todos eles já em planejamento mesmo, mas naquela construção de uma série e manutenção de uma série de praças na cidade, que aí também é algo que em torno aí de 10 milhões de reais, um volume montante também significativo, mas diluído ao longo dos anos, e também nada assim tão pesado como a sentença original, como a decisão original. Houve também um acordo em relação a isso. Eu acredito que, no caso da Casan, esse montante aí também deve ocorrer aí um termo de ajustamento de conduta com o Ministério Público.
1: Ô, Saveiro, e agora eu lembrei aqui que a gente falou aí da preservação dos rios, né, e do impacto do esgoto, principalmente na bacia do Cachoeira. Lembrei aqui do saudoso Flote Flux. Os mais antigos ouvintes vão se lembrar também. É da Casan ou já é Companhia Águas de Joinville? Era Casan ainda nessa vez, aquela engenhoca que foi feita ali no final do Cachoeira.
0: Ali foi uma iniciativa da Prefeitura de Joinville,
1: Ah.
0: mas como a concessão do esgoto ainda estava o saneamento básico, foi feita uma parceria.
1: Com
0: A
1: a
0: ideia foi
1: Casan.
0: da Prefeitura com a Casan, foi feita uma ideia com a Casan. Lembrando, era um tratamento que previa cinco estações, no qual a faria o método ali de fazer uma suspensão da do, sujeira, vamos dizer assim,
1: Sim, dos
0: desses
1: resíduos, né?
0: componentes, ideia dos resíduos, exatamente, faria por um método de suspensão, faria a retenção dele. Foi criada a primeira, foi instalada ali na. Inclusive, agora, recentemente, ela foi o que restava dela foi removido, que fica ali na beira rio, e até ficaram umas colunas ali, quem passa ali, mais perto já da CIG, naquela região ali. Ali foi autorizado, só que o licenciamento foi feito pela então Fátima, hoje Instituto Meio Ambiente. E o Ministério Público Federal entrou com uma ação que, devido à complexidade, o licenciamento devia ser pelo IBAMA. E no fim, a primeira ficou só na primeira estação, não foi adiante, a Prefeitura também não manifestou interesse de ir adiante, não foram instaladas todas essas, só a primeira, ficou conhecida por uma passarela que ficava ali, que até retinha ali, retinha a vegetação, enfim, não era esse o objetivo, mas ficou ali sem utilização, e o projeto acabou sendo abandonado. Isso foi no ano entre 2005 e 2006, já faz aí 20 anos, Rafael.
1: É isso. Eu falei que eram os mais antigos. Valeu, Saavedra. Um abraço.
0: Um abraço, boa tarde a todos.
1: 4h43. Gente, tem alerta para quem.

0: passa pela BR-280, no trecho de Guaramirim. O DENIT vai fazer uma interdição parcial, ainda dentro das obras de duplicação. Vai ter pare e siga ali naquele trecho nessa semana. Giovana Franco chegando com os detalhes.
1: Motoristas que utilizam a BR-280 devem ficar atentos às mudanças no trânsito em Guaramirim na manhã desta quarta-feira. O Departamento Nacional de Infraestrutura de Transportes, o DENIT, informou que haverá interdição parcial da rodovia para a realização de serviços que integram as obras de melhoria no trecho. A intervenção ocorrerá no quilômetro 43, no lado direito da pista, no sentido BR-101 Guaramirim, entre 8 da manhã e meio-dia. Durante esse período, o fluxo de veículos será controlado pelo sistema pare-siga, com interrupções temporárias enquanto são realizados os trabalhos. Segundo o DENIT, a operação é necessária para a execução de um acesso provisório que permitirá a implantação de postes e o remanejamento da rede elétrica, etapa considerada importante para o andamento das obras na rodovia. A orientação é que os motoristas reduzam a velocidade ao se aproximarem do trecho em obras, respeitem a sinalização e sigam as instruções das equipes responsáveis pela operação. Quem puder deve programar a viagem com antecedência, já que o pare-siga pode provocar lentidão e formação de filas durante a manhã. O DENIT também informa que, em caso de chuva, os serviços poderão ser reagendados por questões de segurança. A recomendação é que os usuários acompanhem as atualizações sobre as condições da rodovia antes de iniciar o deslocamento. Giovana Franco para a CBN Joinville.
0: Muito obrigado, Giovana, com alerta para quem passa, então, pela 280 nessa semana. Aqui em Joinville, a Secretaria de Educação abre amanhã as inscrições para o segundo ciclo das oficinas de contraturno do Centro de Referência e Inovação para a Educação, o CRI, novo espaço que foi inaugurado esse ano ali na esquina da Rua das Palmeiras, né? A gente vai conversar agora com o diretor executivo de Formação e Inovação da Secretaria de Educação, Kleberson de Lima Mendes. Kleberson, boa tarde, bem-vindo aqui à CBN. Eu gostaria que você começasse nos dizendo quais são as oficinas que estão sendo oferecidas nesse segundo ciclo, né, para que as crianças, né, os adolescentes da rede municipal possam fazer a inscrição.
2: Olá, boa tarde a todos que nos ouvem. Então, nesse segundo ciclo, serão ofertadas ao todo 12 oficinas em diferentes áreas do conhecimento. Então, a gente vai ter oficinas de robótica, de jogos digitais, automação, fábrica maker, oficinas voltadas ao empreendedorismo e também um clube de matemática, que ele é voltado aos nossos alunos aí que participam das Olimpíadas de Matemática.
0: Legal. Inclusive, eu estou lendo aqui, ó, que a lista completa das oficinas, né, com todos os detalhes, está lá no edital, no site da Prefeitura de Joinville. Então, se você quiser saber exatamente as 12, né, pode procurar ali no site da Prefeitura. É para uma faixa etária específica dos alunos da rede? Para quais alunos se destinam?
2: Isso mesmo. Inicialmente, né, o CRI, como, né, foi dito, é um espaço novo, e esse ano a gente está ofertando para alunos do sexto ao nono ano do ensino fundamental, e como pré-requisito, né, eles precisam estar regularmente matriculados em uma das nossas turmas, em uma das nossas escolas.
0: Uhum. Nesse momento, só para a rede municipal de ensino, né? Como é que funciona? É no contraturno, Kleberson?
2: Isso, acontece no contraturno, aqui no CRI, que fica localizado, né, na Rua das Palmeiras. O estudante, ele pode optar em fazer até 2 oficinas nesse novo ciclo, né? E se caso houver vagas remanescentes, ele pode optar em fazer até mais de 2 oficinas. E acontece no contraturno, uma vez por semana, durante 3 horas. Então, o estudante, ele vai lá na aula regular, no turno em que ele estuda. Uhum. E à tarde ele tem a oportunidade, então, de fazer a oficina aqui no CRI.
0: Como é que é para fazer a inscrição? Os pais, os responsáveis, como é que devem proceder? Até quando vai esse prazo?
2: Então, a partir de amanhã, né, nessa terça-feira, a partir das 9 horas, o formulário de inscrição, ele vai estar disponível lá no site da Prefeitura. Uhum. Então, as famílias, os responsáveis, eles podem estar acessando lá e conhecer né, detalhadamente todas as oficinas disponibilizadas nesse ciclo e eles podem se inscrever até o dia 13 de agosto.
0: Quando a gente fala desse ciclo, nós estamos falando até quando vai essas oficinas vão até quando?
2: Elas começam agora no mês de setembro e vão até dezembro.
0: Ah,
2: São
0: perfeito.
2: 36 horas de oficina para cada um dos cursos que estão detalhados lá no edital.
0: E é muito legal, né, Kleber? Isso é uma oportunidade que as crianças, né, sexto ao nono ano, têm de adquirir um conhecimento extra, né? Que está muito ligado, inclusive, com um DNA que Joinville vem demonstrando, né, de inovação, né, de uma capacidade tecnológica cada vez maior. É realmente uma oportunidade bem interessante. Eu sei que também tem uma ajuda aí para quem precisar de transporte e lanche, é isso?
2: Isso, então, para os estudantes que moram no raio maior do que 3 quilômetros, é oferecido vale-transporte, né? E aí o CRI ele fica próximo ao terminal. Então, nós tivemos alunos que, né, utilizaram o transporte público e com muita segurança se deslocaram até o espaço. E todos os dias à tarde, quando ele vem para a oficina, ele recebe um lanche. Então, e aí todos os alunos recebem, eles não precisam ter esse gasto adicional, né? Aliás, né, não tem gasto nenhum para fazer oficina, mas os pais não precisam fazer nenhum investimento.
0: Legal, legal. São 430 vagas, né, para alunos do sexto ao nono ano. Eu não tinha mencionado isso. A expectativa é de que todas elas possam ser preenchidas. É isso, né, Cleberson?
2: Isso, e que a gente, como você disse, né, a gente consiga aí descobrir outros talentos para as vocações que a nossa cidade tem, né? E aí a gente observa que nesse primeiro ciclo aí, as produções e os produtos que os estudantes criaram foram sensacionais. Então, e todos voltados, né, seja para jogos digitais, para a internet das coisas, para área de para área maker, né? Então a gente vê que de fato é uma oportunidade para que eles possam experienciar diferentes áreas de atuação, diferentes áreas do conhecimento e no futuro talvez se despontar para uma dessas áreas.
0: Sem dúvida, é uma grande oportunidade. Quero reforçar aqui então para você que é pai ou mãe ou responsável por uma criança do sexto ao nono ano da rede municipal de ensino, se interessou, dá uma olhadinha nesse edital que está lá no site da prefeitura, já faz, né, a inscrição para garantir uma das vagas nessas oficinas que realmente vão fazer muita diferença no futuro dessas crianças, desses jovens. Kleberson, muito obrigado, viu, pela sua participação com a gente aqui ao vivo na CBN, antecipando já esse período de inscrições. Conversamos com o Kleberson de Lima Mendes, que é diretor executivo de formação e inovação da Secretaria de Educação. Obrigado, viu, Kleberson?
2: Eu que agradeço pela oportunidade.
0: Muito obrigado. 8:05, vou para o último intervalo, volto já já com mais notícias dessa segunda-feira para você.
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0: Faltando 6 minutinhos para as 5 da tarde, já voltamos aqui com o CBN Total dessa segunda-feira. Já a gente vai trazer a previsão do tempo para você. Antes, um caso que chamou muita atenção aqui em Joinville, uma moradora, pessoa de ajuda, moradora do Costa Silva, né? Pessoa de ajuda para a retirada de um enxame de abelha dos grandes que invadiu um apartamento no 5º andar. Eu nunca tinha visto um enxame de abelha entrar num apartamento, se instalou lá no banheiro, no 5º andar de um edifício. Vamos saber os detalhes com a Giovana Franco, tá chegando aí com a informação pra gente. Giovana.
1: Boa tarde, Rafa, e a todos que nos acompanham aqui na CBN. A moradora de um apartamento no bairro Costa e Silva, aqui em Joinville, viveu uma situação inusitada após ouvir um barulho estranho. Ao verificar a situação, na tarde do último sábado, a mulher descobriu que um enxame de abelhas invadiu o banheiro do imóvel. Uma equipe especializada foi acionada para remover os insetos. Esse caso aconteceu por volta das 5 da tarde, enquanto a moradora trabalhava em home office, num outro cômodo do apartamento localizado no 5º andar desse prédio. A gente conversou com o apicultor que retirou os insetos de dentro do apartamento. Ele conversou com a moradora e ela contou que quando ela se deparou com as abelhas entrando no banheiro, ela ficou apavorada e não sabia o que fazer. Por isso, ela acabou ficando trancada em um outro cômodo até a ajuda chegar. Imagens feitas no local registraram o enxame já instalado na parede do banheiro, bem ao lado do chuveiro. Apesar desse susto, ninguém ficou ferido. Para retirar essas abelhas em segurança, a equipe utilizou o método de aspiração e depois elas foram levadas para um apiário. Para quem quiser conferir essas imagens bem inusitadas e interessantes, a gente traz lá no nsctotal.com.br as fotos e, claro, essa história completa. Rafa.
0: Muito obrigado. Eu falei a Giovana Franco, na verdade, a Giovana Marques, quem trouxe para a gente essa história das abelhas que invadiram um apartamento. Como disse a Giovana, está tudo aqui no nsctotal.com.br. As imagens para você ver o que, que aconteceu nesse apartamento aqui no bairro Costa e Silva. Faltando 4 para as 5, vamos saber então como vai ficar o tempo nas próximas horas. Já disse aqui que nós temos para essa semana uma previsão, inclusive, de temporais com vento forte. O alerta é principalmente para o fim da semana. Tá? Teremos, provavelmente, chuva e ventos fortes até 80 km por hora, entre quinta e sexta-feira. Antes disso, vamos saber os detalhes da previsão com o Marcelo Martins, meteorologista da Ipagre-Cirá.
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3: Ipagre-Cirá informa as condições do tempo para a rádio CBN. A região de Joinville terá bastante nebulosidade agora no período do final da tarde, especialmente no período noturno, mas a condição de chuva é pequena. E é pequena também para a próxima terça-feira. Deve ser uma repetição desta segunda, ou seja, um dia de céu parcialmente nublado, algumas aberturas de sol, úmido e quente, e também abafado. Porém, esse quente aí não passa muito de 25 a 26, no máximo 27 graus. O vento nordeste continua predominando, a intensidade fraca, moderada, com rajadas, especialmente no período da tarde. Porém, lá na quarta-feira, o indicativo já é para chuva mais bem distribuída, com temporais, ou seja, chuva mais forte, ventania, raios e, por vezes, até mesmo uma queda de granizo. Ou seja, fique ligado aí a partir da quarta-feira com indicativo de temporais localizados para a região, que deve se repetir na quinta e também na sexta-feira. Dá uma pequena amenizada nesse calor e também nessa condição ali no final de semana, com a passagem de uma frente fria e logo na sequência uma condição de estabilidade. Até lá, o mar também permanece tranquilo. Marcelo Martins, meteorologista da Ipagre-Cirá, com a condição do tempo para a rádio CBN.
0: Muito obrigado, Marcelo. Antes de terminar, Roberto Casagrande, está chegando uma notícia importante para o torcedor tricolor. Habemos técnico, né, Casagrande? A apresentação de Diego Souza.
4: Diego Souza.
0: Diego Souza será amanhã. Ele jogou no meu time, não posso errar o nome dele, mas é
4: foi
0: que...
4: Foi bem?
0: Foi, mas não brilhou tanto, né? Quanto no Grêmio.
4: Do Nenê, a panela do Nenê.
0: Mas foi um jogador muito talentoso, não há como discutir isso, né? E agora vem para ser a esperança no comando do Joinville. Amanhã é a apresentação, é isso?
4: Amanhã, 10 da manhã, a apresentação do técnico Diego Souza, né? Aquele que tem passagem por Grêmio, Fluminense. O currículo dele, tem títulos pelo Fluminense, Campeonato Carioca, Copa do Brasil pelo Flamengo, Gaúcho pelo Grêmio, Paulista pelo Palmeiras, mas como jogador. Uhum. Amanhã vai ser apresentado o Diego Souza para a carreira como treinador. Primeiro trabalho dele como profissional do ramo no Joinville Esporte Clube. É um fator totalmente aleatório que atrai mídia pro Jack, para a cidade de Joinville. E amanhã a gente vai estar lá para acompanhar, tanto para o CBN Joga nas 11, quanto para o JA também, a chegada do Diego Souza, o novo técnico do Joinville Esporte Clube.
0: Vai estar ao vivo no Jornal do Almoço.
4: Sim.
0: É a informação. Vamos receber então o Diego Souza, tomara que possa fazer um bom trabalho, o Joinville está precisando bastante.
4: Por favor.
0: Valeu, Casa Grande, que esteve com a gente hoje desde o início aqui. Terminando o CBN Total, amanhã a gente está de volta, 4 da tarde, com as notícias de Joinville e de Santa Catarina para você. Até amanhã.

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0: Segunda-feira, 3 de agosto de 2026, o presidente do Supremo Tribunal Federal, Edson Fachin, declarou que a força institucional da corte não está na falta de críticas, mas na habilidade de conviver com elas. A declaração foi feita durante a cerimônia de abertura do segundo semestre do Judiciário. Fachin também destacou a importância de reafirmar o compromisso com a harmonia entre os três poderes. A confiança da indústria brasileira, medida pela Fundação Getúlio Vargas, recuou 1,4 ponto em julho, fechou o mês passado em 91,3 pontos. A queda refletiu a piora das avaliações na indústria e nos serviços. Resultado negativo foi registrado depois de 2 altas seguidas. E um jovem de 24 anos do Maranhão morreu durante a guerra entre Rússia e Ucrânia. A mãe da vítima disse que recebeu a informação por brasileiros que estavam ao lado de Matheus Sandiel da Costa Campos durante o combate. Ela destacou que o filho se ofereceu para se juntar às forças ucranianas em março. A morte ainda não foi confirmada pelo Ministério das Relações Exteriores. No horário de Brasília, 5:03.
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1: Olá, muito boa tarde. Seja bem-vinda, seja bem-vindo ao Ponto Final CBN desta segunda-feira, 3 de agosto de 2026. Hoje estarei sozinha por aqui. Carol tá fora, mas volta em breve. Eu quero te lembrar também que hoje estreia o Viva Voz especial Eleições. Então, num outro horário, a partir das 7 da noite, você acompanha a Vera Magalhães e convidados que vão analisar os principais fatos políticos do dia. Então é isso, o Viva Voz, nesse período de eleições, será das 7 às 8 da noite. E, a partir de agora, até às 7, eu estarei trazendo aqui para você, normalmente com Carolina Moran. É só hoje que, excepcionalmente, ela não está por aqui. Nós traremos os principais assuntos do dia, da semana, para que você possa ficar bem informado. Participa da nossa programação, manda mensagem para o nosso WhatsApp, que é o 11 99911 9981. São 5 horas e 5 minutos agora. Desirê Miranda tem informações ao vivo de Belo Horizonte sobre as tratativas para definir a candidatura da direita ao governo do estado. E a gente estava acompanhando aqui a novela envolvendo o senador Cleitinho, né, Desirê Miranda? Qual foi a decisão tomada? Boa tarde.
2: Ei, Débora, boa tarde para você e para os ouvintes. O fim da novela, né? Com a saída oficial do senador Cleitinho Azevedo, do Republicanos, da disputa ao governo de Minas Gerais, a direita volta as atenções para a convenção partidária da Federação União Brasil Progressistas, que deve confirmar o ex-secretário de Estado da Casa Civil, Marcelo Aro, como candidato ao governo do estado. O evento vai ser realizado na noite desta segunda-feira, na Assembleia Legislativa de Minas, aqui em Belo Horizonte. Mesmo sendo líder nas pesquisas eleitorais até agora, Cleitinho comunicou oficialmente que desistiu da candidatura após uma reunião com o presidente nacional do Republicanos, deputado Marcos Pereira, nesta segunda-feira em Brasília. O senador também era o principal nome apoiado pelo PL para um palanque em Minas para Flávio Bolsonaro na disputa presidencial. Em vídeo postado em uma rede social da legenda, Cleitinho chora e diz que não está pronto para participar da disputa por causa da morte recente do irmão mais novo, vítima de câncer.
3: Eu vim com o coração aberto para falar que nesse momento agora, pelas circunstâncias da minha vida, tem como eu entrar numa campanha agora sem eu cuidar de mim primeiro e cuidar da minha família. O que está acontecendo isso é hoje. Eu, novamente aqui, é o povo mineiro que me fez liderar a pesquisa aí 40% até agora. Pedir perdão por não estar bem agora nesse momento, não. Vou continuar seguindo meu caminho aqui, honrando vocês aqui, pode ter certeza disso.
2: A desistência oficial de Cleitinho pôs fim ao impasse em relação à candidatura ao governo de Minas e aos atritos públicos entre o senador e a cúpula do Republicanos. O parlamentar havia sido excluído da disputa pelo partido no dia 29 de julho, depois de não comparecer à Convenção Estadual da Legenda, conforme lembrou Marcos Pereira.
4: O Cleitinho não compareceu na convenção. Eu pedi que ele pudesse ir a São Paulo para gravar comigo, dizendo que ele era candidato. Nós demos a oportunidade até terça-feira à noite. Não foi possível o comparecimento, muito por conta desse momento de luto, de dor que ele está passando, não só ele, a sua família. E debatemos exaustivamente, não foi, Cleitinho?
5: Foi.
4: Tema. Ligamos para os possíveis partidos aliados, PL, para a União, para o Progressista, ou Partido Republicanos, mesmo depois de quarta-feira para cá. Demos toda a oportunidade para que ele pudesse ser candidato. Mas ele tem uma decisão pessoal.
2: No mesmo dia em que foi retirado do pleito pelo Republicanos, Cleitinho convocou uma coletiva em que disse que queria ser candidato, mas ainda não havia dado uma resposta ao partido por causa do luto. Ele também fez acusações contra os correligionários por não respeitarem o momento difícil da família. Enquanto o senador ainda estava indeciso, o Republicanos já buscava outro candidato. Marcelo Aro surgiu então como alternativa. Na última quinta-feira, ele oficializou o rompimento com o governador Matheus Simões, do PSD, que é candidato à reeleição. Lembrando aí que Aro foi secretário de Romeu Zema quando era governador aqui do estado. Débora.
1: Obrigada pelas informações, Desirê Miranda, de Belo Horizonte. Estão reforçando aqui Cleitinho, o senador Cleitinho, que aparecia na liderança das pesquisas de intenção de voto. Então, desistiu de concorrer ao governo do estado de Minas Gerais. Ainda em Brasília, Igor Cardim tem aqui mais informações sobre as articulações do PL para definir quem será a vice de Flávio Bolsonaro, até porque o prazo se encerra na quarta-feira, não é mesmo, Igor? Boa tarde.
5: É isso, Débora. Muito boa tarde para você e para o nosso ouvinte. Inclusive, uma reunião entre o senador e candidato Flávio Bolsonaro com o presidente do Republicanos, Marcos Pereira, está prevista para acontecer nesta segunda-feira, como mais uma tentativa de garantir o apoio da legenda à chapa presidencial do PL antes do encerramento do prazo das convenções partidárias. De acordo com a nossa colunista aqui da CBN, Vera Magalhães, na publicação da coluna dela no jornal O Globo, a direção do PL intensificou a pressão sobre o Republicanos para fechar a aliança ainda nesta semana. A estratégia da cúpula do PL inclui o uso de uma pesquisa divulgada nesta segunda que aponta a disputa acirrada entre Flávio e o presidente Lula. O levantamento mostra a diferença de 4 pontos no primeiro turno e de apenas 1 ponto em um eventual segundo turno. Essa é uma pesquisa Nexus BTG que é avaliada pela cúpula do PL como decisiva. E aí também, de acordo com a apuração da nossa colega, a repórter Bruna Barbosa da CBN, Flávio Bolsonaro vai dedicar toda a agenda desta semana a essas negociações para definir o candidato a vice antes do prazo, como você trouxe na quarta-feira, dia 5, prazo limite ali da Justiça Eleitoral para a definição das chapas. A expectativa também está voltada para uma reunião entre a direção nacional do Podemos, que deve definir o posicionamento do partido e discutir a possibilidade de a presidente da legenda, a deputada Renata Abreu, integrar a chapa presidencial. Isso porque o partido em São Paulo já fechou questão, o Podemos paulista vai apoiar a Flávio Bolsonaro. E aí o que se diz ali é que Renata Abreu, nos bastidores, ganhou força como essa alternativa diante das dificuldades para viabilizar os nomes que surgiram nos últimos dias, como da ex-ministra Tereza Cristina, do PP, que era a prioridade da campanha, também a ex-presidente da Caixa, Daniela Marques, que é do Republicanos, e aí a chapa entre Flávio e essa vice, a expectativa ali da direção do PL é justamente que seja uma mulher de algum partido aliado. Débora.
1: Obrigada, Igor Cardim, pelas informações. E quem ainda não tem vice definido é Romeu Zema do Novo. Já dissemos que a data limite para a definição das chapas, definição final das chapas é quarta-feira, dia 5, e por isso o Novo caminha para uma escolha por sangue para vice de Romeu Zema. Entre os cotados, segundo a apuração do jornal o Globo, estão o senador Eduardo Girão, que é do Novo do Ceará, que é visto internamente como favorito, e o cientista político Felipe Dávila, também do Novo. Girão, por sua vez, é pré-candidato ao governo do Ceará e conta com o apoio da ex-primeira-dama Michele Bolsonaro. A postulação dele no Estado, inclusive, foi pivô do conflito da ex-primeira-dama com Flávio Bolsonaro. Enquanto Flávio defendeu o apoio do PL à candidatura de Ciro Gomes, do PSDB, ao governo estadual, Michele esteve junto a Girão. Para assumir como vice de Zema, Girão precisaria desistir de ser candidato. O senador teria a candidatura oficializada durante a convenção do Novo neste domingo, mas o evento foi adiado para amanhã. E na última pesquisa Genial Quest, ele teve 3% das intenções de voto no primeiro turno, distante dos 43% de Ciro Gomes e dos 33% do atual governador Eumano de Freitas, do PT, que busca a reeleição. Já Felipe Dávila concorreu à presidência pelo partido em 2022, mas terminou a disputa em sexto lugar. No Novo, a busca por uma solução interna veio também em meio à dificuldade do partido para construir uma coalizão presidencial. Antes, o empresário Geraldo Rufino, do Podemos, que é fundador da empresa especializada na reciclagem de caminhões, a JR Diesel, foi cotado para a vaga. Ele, no entanto, foi lançado por seu partido como candidato ao Senado por São Paulo. A campanha de Zema, então, passou a ventilar o nome do ex-ministro do STF, Joaquim Barbosa, que é do DC, que abriu mão da candidatura presidencial. As negociações não avançaram. E o DC, que é o Democrata Cristão, né, resolveu ter uma candidatura própria da advogada Clariana Barão. Nos últimos meses, o ex-governador mineiro também deu declarações difusas sobre os critérios para a escolha. Já disse que o indicado deveria ser alguém do Nordeste, depois disse que escolheria uma mulher e, na sequência, disse que consideraria o fator ficha limpa. Sem outro partido na coligação, Zema ficará sem tempo de propaganda partidária gratuita na TV e no rádio, já que o Novo não ultrapassou a cláusula de barreira na eleição de 2022. Então, aqui, o cenário de Romeu Zema, que assim como Flávio Bolsonaro, do PL, novo PL, ali com dificuldades de estabelecer apoios e parcerias para as candidaturas. O João Rosa, em Brasília, tem informações sobre a retomada dos trabalhos no STF. Oi, João, boa tarde.
6: Oi, Débora, boa tarde para você, boa tarde a todos que estão nos acompanhando aqui na CBN. O Supremo Tribunal Federal retomou hoje os trabalhos após o recesso de julho. Na abertura da sessão, o presidente da corte, ministro Edson Fachin, afirmou que o Supremo não está imune a críticas e defendeu que questionamentos feitos dentro dos limites democráticos fortalecem e não enfraquecem a instituição. Durante o discurso, Fachin disse que o STF segue trabalhando para aperfeiçoar a sua atuação e reconheceu que ainda há desafios como tornar a justiça mais ágil e melhorar a comunicação com a sociedade e com as demais instituições. Vamos ouvir um trecho da fala do ministro Edson Fachin.
7: É oportuno também reafirmar que a força institucional do Supremo Tribunal Federal não reside na ausência de crítica, e sim na capacidade de conviver com ela, sem perder a serenidade necessária ao exercício da função jurisdicional. Um tribunal constitucional que decide todos os dias temas de grande repercussão social há de aceitar como natural que suas decisões sejam debatidas, analisadas e, por vezes, contestadas pela opinião pública.
6: Bom, Débora, a declaração de Fachin acontece aí porque nos últimos anos o Supremo vem sendo alvo de críticas relacionadas à atuação de ministros, principalmente por suspeitas de conflitos de interesse e falta de transparência. Diante desse cenário, a presidência da corte passou a estudar a criação de um código de ética para estabelecer regras mais claras sobre temas como suspeição e participação de ministros em eventos. Apesar disso, Fachin não citou a proposta durante o discurso de hoje. Fachin ainda lembrou que nesta semana a Lei Maria da Penha completa 20 anos e afirmou que o combate ao feminicídio continua sendo um dos maiores desafios do país. Esse tema, Débora, inclusive, está na pauta de hoje de julgamentos aqui do STF. Os ministros podem decidir se a Lei Maria da Penha também pode ser aplicada em casos de violência contra mulheres quando não houver relação familiar, doméstica ou afetiva entre o agressor e a vítima. Débora.
1: Obrigada, João Rosa, pelas informações diretamente de Brasília. E você fica agora com o noticiário local. Já já estaremos de volta com mais informações sobre o cenário internacional e outras informações sobre política também aqui no Brasil. Fica aí.

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0: Muito boa tarde para você ligado aqui na CBN Joinville. Agora são 6 horas e 19 minutos. 5, na verdade, né? 5 e 19. 17 horas e 19 minutos. A gente está aqui para dar um boletim de trânsito. Trânsito que, em sua maioria, começa a ficar tenso agora. Tenso, na verdade, é que é lento, que eu quero dizer, né? Em específico aqui na zona central da cidade, Rua Marcos Colim, a gente tem dois pontos que o trânsito fica mais lento que o comum. Também na Rua Dr. João Colim são pelo menos 3 pontos de lentidão, o que é absolutamente normal nesse momento do dia. Rua Blumenau também. A Rua Blumenau não chega a ser um trânsito parado, mas é um trânsito mais lento que o comum. Ainda por aqui na zona central, na Rua Dr. Plácido de Oliveira também. E, é claro, ali nos arredores do Batalhão, na Rua Duque de Caxias e também na Rua Visconde de Toné, o trânsito está mais lento que o comum. Foi registrado agora há pouco uma ocorrência entre carro e bicicleta na Rua dos Metalúrgicos, no bairro Paranaguamirim. Agora às 5h18 da tarde, mais ou menos, uma colisão entre carro e bicicleta na Rua dos Metalúrgicos, número 104, no bairro Paranaguamirim. No NSC Total, demolição de Joinville derruba 10 construções em área de preservação e comunidade de questionação. A matéria está lá no site do NSC. A ação foi realizada no Morro do Amaral e gerou protesto dos moradores. Você acessa lá nsctotal.com.br/cidades/Joinville e tem mais detalhes agora às 5 horas e 20 minutos.
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7: São 5 horas e 23 minutos agora. O presidente da Argentina, Javier Milei, fez novas provocações contra o presidente Lula. Como é que o governo reagiu, Ana Carolina Tomé? Tem informações ao vivo em Brasília. Boa tarde, Ana.
8: Boa tarde, Débora. O Ministério das Relações Exteriores atua nos bastidores após novos ataques do presidente da Argentina, Javier Milei, contra o presidente Lula. Segundo fontes do Itamaraty à CBN, a diplomacia brasileira vai primeiro analisar a íntegra da entrevista concedida por Milei neste domingo e manter a situação sob monitoramento. As informações são da repórter Rani Veloso, aqui de Brasília. Enquanto isso, Débora, o embaixador do Brasil na Argentina, Júlio Bitelli, permanece no Brasil sem previsão de retorno. O governo Lula decidiu que não haverá uma resposta institucional imediata com o objetivo de evitar confrontos verbais diretos com a direita. A orientação inicial do Palácio do Planalto é ignorar as declarações e não dar palanque político às provocações. Pode até sair uma nota via Itamaraty nos próximos dias, mas o que o governo não quer é que Lula se rebaixe ao nível de Milei. Neste domingo, em entrevista à emissora de TV argentina LN+, Javier Milei voltou a chamar Lula de ladrão e corrupto, além de questionar as decisões judiciais que anularam as condenações do presidente brasileiro. O argentino afirmou que as suas palavras foram espontâneas e minimizou os ataques, dizendo que agressivo é o ato de roubar e não chamar alguém de ladrão.
9: Lo liberaram por uma falha administrativa, el procedimiento, no por ser inocente. Lo liberaron por una falla en el procedimiento, no por ser inocente. Por lo tanto, es ladrón y es un corrupto.
8: O senador Flávio Bolsonaro deu parabéns a Milei ao afirmar que o argentino retribuiu ao que ele chamou de tentativa de interferência de Lula nas eleições de 2023 na Argentina, ao disponibilizar uma equipe especializada contra fake news para o rival de Milei, Sérgio Massa. A fala foi ao programa Canal Livre da Band.
10: Milei, parabéns porque você falou tudo, né, que muitos brasileiros gostariam de falar ali, porque o comunismo é esse mal mesmo, né, o que gera de consequência para qualquer lugar por onde ele passa é miséria, é violência, é perseguição, é fome, é tudo, desesperança, é falta de emprego, é afugentamento de investidores.
8: Agora, Débora, o clima entre os dois países já estava tenso desde a semana retrasada, quando Milei ofendeu Lula durante a Convenção Nacional do PL em São Paulo, que lançou Flávio Bolsonaro como candidato à presidência da República. Na ocasião, o Brasil reagiu e convocou o embaixador argentino em Brasília para manifestar repúdio formal às declarações consideradas sem precedentes e chamou de volta ao país o embaixador brasileiro em Buenos Aires para consultas. Apesar de inicialmente tentar ignorar Milei, ao responder com a pergunta quem é esse cara, Lula chegou a classificar a vinda de Milei ao Brasil como uma pataquada, afirmando que manterá uma postura de chefe de Estado e não responderá com ódio. Eu volto com você.
7: Obrigada pelas informações, Ana Carolina Tomé, em Brasília. A gente tem percebido aí nos últimos dias a diplomacia argentina tentando minimizar essa crise política, tentando jogar água na fervura, e o ministro das Relações Exteriores argentino, Pablo Quirno, descartou o rompimento institucional e disse que é preciso separar as divergências ideológicas do comércio bilateral entre Brasil e Argentina. Você fica agora com o noticiário da sua região. Já já tem Valor Investe, tem também mais informações, atualizações sobre o conflito no Oriente Médio. 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

0: Aí vem Lucas Soares com o repórter CBN.
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0: segunda-feira, 3 de agosto de 2026, a senadora Tereza Cristina, do Progressista, declarou que ainda enxerga a chance de ser indicada como vice-presidente na chapa de Flávio Bolsonaro, do PL. A parlamentar admitiu que as possibilidades possam ter diminuído depois que o partido optou por permanecer neutro na eleição presidencial. O cenário permanece em aberto até a confirmação final das candidaturas prevista para esta quarta-feira. Já está em vigor a campanha nacional de multivacinação com a finalidade de atualizar as cadernetas de vacinação de crianças e adolescentes com menos de 15 anos em todo o Brasil. A mobilização se estende até o dia 1º de setembro, com um dia D nacional em 22 de agosto para expandir a cobertura e atender aqueles que estão com doses pendentes. As vacinas contra poliomielite, hepatites A e B, meningites, febre amarela, dengue, influenza e Covid-19 estão entre os imunizantes que poderão ser disponibilizados. Segundo o Ministério da Saúde, a ação integra os esforços para restabelecer as taxas de imunização após a queda registrada nos últimos anos. Os incêndios florestais se espalham na Grécia e nos Estados Unidos após devastar mais de 12 mil hectares de florestas e terras agrícolas em uma semana. As chamas ameaçam a região de Atenas. Washington está lidando com o maior desastre natural já registrado no condado de Spokane, que resultou na destruição de centenas de propriedades e forçou cerca de 60 mil pessoas a saírem de casa. As autoridades dos dois países alertaram que a combinação de seca, altas temperaturas e ventos fortes aumenta o risco de novos incêndios e dificulta o combate ao fogo. Agora, no horário de Brasília, são 5 horas e 34 minutos.
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0: Gustavo Ferreira, editor assistente do Valor Invest, já está com a gente. Tudo bem, Gustavo? Boa tarde.
1: Alô, alô, Débora, ouvintes. Boa tarde a todos.
0: Gustavo, o que, que os investidores podem esperar para esse mês de agosto?
1: Débora, uma volatilidade bem parecida com a qual eles já têm lidado. Começou agora o sexto mês já de guerra protagonizada pelos Estados Unidos no Irã. Mais do que isso, este primeiro pregão de agosto marcou uma nova virada de chave. Retomadas as negociações diplomáticas, retornou ao horizonte do investidor a perspectiva de paz, esfriou, portanto, o risco predominante de julho, o de mais inflação, de mais juros por mais tempo. O cenário colocado agora favorece empresas que precisam investir para ontem, se não quiserem ficar para trás, aquelas cujo futuro de fartos dividendos fica mais distante ainda se o preço do dinheiro sobe. São elas as líderes da revolução da inteligência artificial. Dito isso, o jogo virou hoje. Com alívio nas tensões geopolíticas, o petróleo deu meia volta na disparada de 20% do mês passado. Hoje caiu 5% e levou consigo parte dos juros antes apontados pelas planilhas do mercado. Ponto para a Bolsa Americana. Já a do Brasil catou cavaco na virada de chave deste começo de mês. Papéis como os da Petrobras colocaram freios no rally recente. Quedas como a da petroleira, hoje de pouco menos de 1%, são determinantes no Ibovespa, mais determinantes que o destino tomado por ações sensíveis a juros. Elas subiram bem hoje, mas o principal índice da Bolsa do Brasil abriu o mês no 0 a 0. Abriu rigorosamente no 0 a 0. A ver agora até quando a paz no Oriente Médio vai continuar parecendo estar logo ali. Nesse caso, podemos ter pressão de alta no câmbio do Brasil, que vinha caindo conforme o petróleo subia. Hoje, o dólar fechou o dia 0,3% mais caro, Débora, aos R$5,09.
0: Obrigada pelas informações, Gustavo Ferreira, do Valor Invest. Até amanhã.
1: Até amanhã. Como sempre, convido a acessarem o valorinvest.com. Tchau, tchau.
0: São 5:37 agora. Karen Lemos, em São Paulo, acompanha o cenário internacional e tem atualizações sobre o conflito no Oriente Médio. E Karen, boa tarde.
2: Isso mesmo. Boa tarde, Débora. Boa tarde também para os ouvintes. Olha, menos de 24 horas depois de o presidente dos Estados Unidos, Donald Trump, expressar aí um certo otimismo, né, de que haveria um acordo para reabrir o Estreito de Hormuz, Trump voltou a atacar o regime iraniano, lançando dúvidas aí, né, sobre a capacidade de fechar um acordo para pôr um fim à guerra no Oriente Médio, mas ele garantiu que as conversas com o regime dos ayatolás seguem, apesar de Teherã negar isso, né? Respondendo a jornalista

0: A rede Truth Social, Trump escreveu aí que as lideranças iranianas são inacreditavelmente dissimuladas ao negarem que há essa negociação em curso. A mensagem de Trump escancara aí novamente a instabilidade das negociações de paz no conflito no Oriente Médio. Trump parecia confiante aí de que as conversas trariam resultados. Ontem, né, a bordo do Air Force One, ele falou aí para jornalistas que um acordo sobre o Estreito de Hormuz já estava praticamente fechado, né, e que em breve firmaria também um acordo com o programa nuclear do Irã. Ele sugeriu ainda que essas negociações começariam nesta tarde. O Irã prontamente negou essa negociação aí com os Estados Unidos e disse que há diálogos apenas com Omã para tentar estabelecer uma rota segura para as embarcações no Estreito de Hormuz. Trump fez alusão a essas alegações aí nessa postagem de mais cedo, né? Disse aí que o Irã estava oferecendo a conversa fiada de sempre, ao dizer que o Estreito de Hormuz vai ser operado pelo regime dos Ayatollahs, quando, na verdade, isso segundo o republicano, né, já é controlado pela Marinha dos Estados Unidos. Por fim, Trump acrescentou ainda que o bloqueio americano aos portos do Irã vai continuar, a menos que haja um acordo ou uma rendição total que seja alcançada, né? Mais um ultimato, portanto, Débora.
1: Obrigada, Karen Lemos, pelas informações. Karen, em São Paulo, acompanhando o cenário internacional, e ataques hackers ao sistema de água dos Estados Unidos se espalharam por ao menos 7 estados. As suspeitas recaem sobre o Irã. As autoridades americanas dizem que não há indícios de contaminação da água, mas reforçam vigilância sobre sistemas vulneráveis. A investigação ainda é preliminar e não está estabelecido de forma definitiva a autoria desses ataques. As informações são do jornal New York Times e foram publicadas aqui pelo jornal O Globo. Você fica agora com o noticiário da sua região.

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7: 5 horas 47 minutos agora, mais um inquérito para investigar o empresário Fábio Luiz Lula da Silva, filho do presidente Lula, ou pelo menos mais um pedido, não é, Samantha Klein? Boa tarde.
8: Isso, Débora, boa tarde. Carol não, né? A Carol não está com a gente hoje, curtindo o day off dela, mas a ideia agora é investigar uma suspeita de tráfico de influência para saber se Lulinha se aproveitava ou não da condição de filho do presidente para favorecer empresas parceiras junto ao governo federal. Esse caso ainda vai passar por sorteio do Supremo Tribunal Federal para a escolha de um relator. A defesa do empresário reclama do que chama de pesca probatória por parte da Polícia Federal e de uso eleitoral da instituição. O advogado Marco Aurélio de Carvalho diz que não encontraram nada contra Lulinha na apuração do escândalo do INSS, mas que parcelas da PF atuam para prejudicar o presidente Lula na disputa eleitoral. E, segundo o advogado, a defesa de Lulinha vai pedir medidas enérgicas do Ministério da Justiça.
9: Nós vamos pedir providências enérgicas para apurar, enfim, essa verdadeira pesca probatória. Polícia Federal, parte dela, é importante dizer mais uma vez, a gente respeita muito a instituição, ela está promovendo uma espécie de estratégia da tentativa e do erro. É uma melhor de três. Eu não achei nada aqui, eu vou procurar ali. Isso é proibido, isso nos remete ao que houve de pior na história do nosso sistema de justiça na época da finada Operação Lava Jato.
8: O advogado também diz que não está descartada a possibilidade de retorno de Lulinha ao Brasil, lembrando que ele mora na Espanha. E é claro, nesse caso, o retorno seria para responder aos processos e prestar depoimentos. Segundo o advogado, a defesa também não tem uma data para esse retorno, mas o filho do presidente poderia voltar ao Brasil em questão de dias. Com vocês.
7: Obrigada, Samantha Klein, pelas informações. São 5 horas 49 minutos. O Lucas Taveira, em São Paulo, tem mais detalhes aqui sobre ataques feitos pelo candidato à presidência do PSD, Ronaldo Caiado, tanto a Flávio Bolsonaro quanto ao presidente Lula. Oi, Lucas. Agora, boa noite para toda a rede.
10: Boa noite novamente agora para toda a rede, viu, Débora? O candidato do PSD à presidência da República, Ronaldo Caiado, afirmou que a candidatura de Flávio Bolsonaro do PL representa o Peru de Natal que o presidente Lula deseja enfrentar no segundo turno. Em entrevista ao canal My News, ele disse que a sociedade precisa se atentar para não cair no golpe montado pelo PT.
11: Não adianta nada o Flávio ir para o segundo turno, porque ao chegar lá, ele vai ter que ficar se explicando das denúncias contra ele. Então, qual é a condição que ele terá amanhã de colocar a candidatura do Lula em xeque? Qual a condição que ele terá amanhã de ganhar as eleições? Porque quem está com o rabo preso não tem condição de moral de resolver nada. Só sabe vai ficar enxugando gelo.
10: Ronaldo Caiado também atacou Flávio Bolsonaro por disputar com ele o espaço de candidato do agronegócio. O ex-governador de Goiás disse que é raiz, não sabor agro.
11: Eu sou uma pessoa que me dedico às causas, então eu não falo da agropecuária brasileira por ouvir dizer. Até eu tenho uma experiência de vida, eu tenho resultados práticos em relação a isso. Agora, essa capacidade é de poder chegar às pessoas, as pessoas entenderem. Olha, onde é que a agropecuária terá ali um presidente que conhece da matéria e que sabe a relevância dela na nossa balança comercial, no emprego?
10: O candidato do PSD ainda criticou o presidente argentino Javier Milei por atacar Lula durante o ato de lançamento da candidatura de Flávio Bolsonaro. Segundo ele, nenhuma autoridade pode se dirigir a outro país de forma chula e rasteira. Débora?
7: Obrigada pelas informações. Lucas Taveira trazendo aí detalhes de uma entrevista concedida pelo candidato do PSD à presidência da República. Você fica agora com o noticiário da sua região.

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11: Privada. E gostaria de saber se seria interessante, no momento da aposentadoria em 2029, receber em um único pagamento toda a reserva acumulada no plano para reinvestir em outra aplicação financeira. E qual a melhor opção para essa nova aplicação? Adriana, depende da tributação do seu plano, do seu objetivo e das suas demais formas de renda na aposentadoria. Se a tributação da sua previdência for com base na tabela do Imposto de Renda da Pessoa Física, não vale a pena resgatar tudo de uma vez. Isso porque você vai acabar pagando um imposto de renda muito alto. Nesse caso, seria mais vantajoso fazer os resgates aos poucos. Se o seu plano tem tributação pela tabela exclusiva na fonte e estiver no período de imposto mínimo de 10%, pode valer a pena resgatar de uma vez. Mas aí, é importante você definir como pretende gastar o dinheiro. Você pode querer fazer aquisição de um bem de alto valor, como um imóvel, por exemplo. Mas se quiser usar as reservas para complementar a renda na aposentadoria, pode avaliar os títulos do Tesouro atrelados à inflação. O Tesouro IPCA com juros semestrais é uma boa opção se você conseguir complementar a sua aposentadoria só com os juros do investimento, que são pagos a cada 6 meses. Se você precisar de mais recursos, pode avaliar o Tesouro Renda Mais, que garante os pagamentos mensais, corrigido pela inflação, mais pelo prazo de 20 anos. Até a próxima e continue mandando as suas perguntas para cbndinheiro@cbn.com.br.

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0: Segunda-feira, 3 de agosto de 2026, termina nesta quarta-feira o prazo estabelecido pela Justiça Eleitoral para as convenções partidárias. Após a escolha dos candidatos que vão disputar um cargo em outubro, o registro dos nomes deve ser feito até o dia 15. Para a Presidência da República, 6 nomes já foram escolhidos pelos partidos. Além do presidente Lula, que concorre à reeleição pelo PT, já foram oficializados Flávio Bolsonaro, do PL, Romeu Zema, do Novo, Ronaldo Caiado, do PSD, Renan Santos, do Missão e Samara Martins, da Unidade Popular. O Superior Tribunal de Justiça vai decidir nesta quinta-feira se o ministro Marco Buzzi deve ser punido ou não pelas acusações de assédio e importunação sexual contra duas mulheres. Caso seja punido, será a primeira vez que os ministros vão deliberar se um integrante do tribunal deve ser aposentado compulsoriamente ou demitido. A Procuradoria-Geral da República defendeu a aposentadoria do magistrado. Desde a instalação da corte, em 1989, Buzzi é o terceiro ministro do STJ com a conduta sob análise. O Conselho da Paz, criado pelo presidente dos Estados Unidos, Donald Trump, pediu que Israel interrompa os ataques na faixa de Gaza. O tema foi tratado em uma reunião realizada com o primeiro-ministro israelense Benjamin Netanyahu. Na última semana, Trump anunciou um acordo com o grupo Hamas para que a facção seja completamente desarmada. A medida abriria caminho para a instalação de um governo técnico na região. O Hamas confirmou ter aceitado os termos. A Bolsa de Valores de São Paulo fechou estável aos 178 mil pontos. O dólar fechou em alta de 0,34%, cotado a R$ 5,08. O euro vale R$ 5,85, uma elevação de 0,17%. Agora, no horário de Brasília, são 7 horas e 2 minutos. Perdão, 6 horas e 2 minutos.
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1: Olá, muito boa noite. Seja bem-vinda, seja bem-vindo. Nós já estamos na segunda e última hora do Ponto Final CBN desta segunda-feira, 3 de agosto de 2026. Hoje eu estou em voo solo, mas já já Carolina Moran estará de volta. Por que que é segunda e última hora? Porque hoje estreia o Viva Voz Especial Eleições. Um pouquinho mais tarde, a partir das 7 ou das 7 às 8, Vera Magalhães comandará essa nave com a participação de convidados. Hoje teremos Pedro Doria e Fábio Zambelli para comentar, para analisar o noticiário de política do dia e também do fim de semana, né? Então fica aí, espera que hoje às 7 horas teremos o Viva Voz Especial, estreia do Viva Voz Especial Eleições. São 6 horas 3 minutos agora. Igor Cardim tem informações ao vivo de Brasília. Hoje o TSE abriu uma urna eletrônica. Conta pra gente o porquê desse movimento, Igor.
2: Débora, pontapé das eleições 2026 no Tribunal Superior Eleitoral, isso porque foi o início da Semana Nacional do Sistema Eletrônico de Votação, com a abertura de uma urna eletrônica para estudantes do Centro de Ensino Médio Elefante Branco aqui em Brasília. Essa ação apresentou a estrutura interna do equipamento, todos os mecanismos de segurança utilizados nas eleições e agora à tarde o procedimento foi repetido, mas dessa vez com transmissão ao vivo pelos canais do TSE e também de todos os tribunais regionais eleitorais no YouTube, permitindo que qualquer cidadão acompanhasse a demonstração. Durante essa atividade, os técnicos do tribunal explicaram como funciona o sistema eletrônico de votação, os mecanismos de segurança, a fiscalização, as auditorias e também as medidas adotadas para impedir qualquer alteração indevida dos votos. A iniciativa faz parte da estratégia da Justiça Eleitoral para ampliar a transparência do processo e combater a desinformação. O coordenador de tecnologia eleitoral do TSE, Rafael Azevedo, explica como funcionam esses mecanismos de segurança de uma urna eletrônica e também esclareceu dúvidas dos estudantes sobre o processo eleitoral.
3: Mas essa placa-mãe aqui tem algumas questões principais. Primeiro, ela não tem nenhum chip que faça comunicação sem fio. Nenhum chip de Wi-Fi, de Bluetooth, nada que faça comunicação sem fio. Nem sequer, se você um cabo de rede, você pode conectar. Ela também não tem entrada de rede. Então, a gente costuma falar, não dá para hackear a urna eletrônica porque ela não tem conexão com a internet.
2: Essa programação, Débora, segue até domingo com visitas guiadas no TSE, palestras, demonstrações da urna, exposições, ações educativas em todo o país. Também serão divulgados conteúdos Fato ou Boato Viralizou, que são conteúdos voltados ao esclarecimento de informações falsas sobre a urna eletrônica. Na sexta-feira, o TSE realiza demonstrações de uma urna eletrônica na rodoviária do Plano Piloto aqui em Brasília para que todos os eleitores possam simular a votação e conhecer o funcionamento do equipamento. Débora.
1: Obrigada pelas informações, Igor Cardim. Por falar em urna eletrônica, o candidato Flávio Bolsonaro, do PL, se comprometeu a aceitar o resultado eleitoral deste ano. Essa declaração ocorreu durante uma entrevista ao programa Canal Livre, que foi exibido neste domingo pela TV Bandeirantes. Ele disse exatamente o seguinte: eu vou aceitar, vou concorrer com essas regras, tenho certeza que o TSE, diferente de 2022, vai ter um TSE imparcial, que vai tomar todas as providências para que essa eleição ocorra com mais segurança e mais transparência, porque o maior interessado em que as eleições aconteçam com essa normalidade é o próprio TSE, fecha aspas. Então essa foi a fala de Flávio Bolsonaro. Você se lembra que no mês passado ele citou uma informação falsa sobre as urnas eletrônicas brasileiras ao pedir a uma plateia de representantes diplomáticos estrangeiros que enviassem a maior quantidade de observadores possível para acompanhar o pleito de outubro. O filho do ex-presidente Jair Bolsonaro, que se tornou inelegível por uma reunião com embaixadores na qual ele teceu também ataques ao sistema eleitoral no país, mencionou dados inverídicos sobre uma empresa venezuelana que aparece em documentos da CIA que foram divulgados pela gestão Trump na semana passada. Agora são 6h07. A Karen Lemos está de volta com mais detalhes agora sobre a crise migratória na fronteira, no limite da fronteira com a África e a Europa. Oi, Karen.
4: Isso mesmo, Débora. Olha, representantes de países da União Europeia vão se reunir num encontro aí de emergência, né, justamente para debater essa crise migratória vivida ali na cidade de Ceuta, que é um território autônomo da Espanha, no norte da África, como você disse ali, né, no limite fronteiriço entre África e Europa. E essa cidade que recebeu dezenas de milhares de imigrantes marroquinos na semana passada, esse encontro aí está marcado para acontecer amanhã. No final de semana, a gente lembra que o ouvinte, né, 22 países membros do bloco assinaram esse pedido aí para essa reunião emergencial e enviaram para a Irlanda, que é o país que detém a presidência rotativa da União Europeia. Eles solicitam aí uma resposta coordenada e uma revisão da cooperação com Marrocos, é justamente o país de onde esses migrantes vieram. Hoje, mais cedo, o ministro das Relações Exteriores da Espanha, José Manuel Álvarez, disse que vai exigir solidariedade dos parceiros europeus nessa reunião de amanhã, né? E aproveitou para criticar países como a Itália, que anunciou a suspensão do acordo de Schengen, é aquele acordo lá sobre a livre circulação de cidadãos não europeus entre os países do bloco, né? O ministro ainda destacou que a Espanha é o país mediterrâneo do bloco com o menor número de chegadas de imigrantes irregulares. Já a Itália recebe o maior. Álvarez criticou ainda o governo de Giorgia Meloni, enfatizando que a Itália por vezes foi inundada por migrantes irregulares e que a Espanha sempre foi solidária ao governo italiano. Essa crise aí, né, despertou essas rusgas diplomáticas, portanto. Bom, a chegada de dezenas de milhares de migrantes marroquinos a Ceuta, que deixou mais de 80 pessoas mortas, né, que tentaram atravessar a fronteira a nado, não foi planejada pelas autoridades marroquinas, foi o que concluiu o Serviço de Inteligência da Espanha. O êxodo em massa, no entanto, teve origem aí num boato disseminado pelas redes sociais sobre uma decisão da Justiça da Espanha de que os migrantes que chegassem a Ceuta nadando não poderiam ser deportados e teriam seus processos aí de migração analisados de forma quase que automática, né, obrigatória. Essa versão deturpada da decisão judicial foi recebida por milhares de jovens marroquinos que já não têm muitas perspectivas de futuro lá no Marrocos, né? E eles entenderam aí que a Espanha os receberia de braços abertos e que eles não seriam repatriados. Mas a gente viu as cenas tristes, né, dessa crise e não foi o que aconteceu, infelizmente. Débora.
1: Obrigada, Karen Lemos, pelas informações. E ainda no cenário internacional, um grupo de 25 estados norte-americanos governados por democratas processou o governo do presidente Donald Trump hoje, argumentando que a mais recente rodada de tarifas sobre produtos de 60 parceiros comerciais, assim como a maioria de suas tarifas anteriores, excede sua autoridade legal para tributar importações. As informações são do portal G1. Em 24 de julho, o governo Trump impôs novas tarifas de 10% e 12,5% a 60 parceiros comerciais, incluindo a União Europeia e o Brasil, sob a alegação de que eles não estavam fazendo o suficiente para impedir a exportação de mercadorias produzidas com trabalho forçado. Movida pelos estados no Tribunal de Comércio Internacional nos Estados Unidos, em Nova York, a ação segue contestações anteriores que foram apresentadas por pequenas empresas norte-americanas que buscaram a via judicial para bloquear as tarifas no dia em que entraram em vigor no mês passado. Estados e pequenas empresas já contestaram com sucesso tarifas globais impostas por Trump em seu segundo mandato, mas o presidente seguiu com novas tarifas, apesar de uma série de reveses locais. São 6h11 agora, e voltando aqui para o cenário local, para o cenário nacional, para as eleições aqui no Brasil, a série 50 Debates para o Brasil, apresentada pelo jornal da CBN, tratou hoje da privatização dos Correios. A estatal tem somado prejuízo nos últimos anos. Em 2025, o rombo total foi de 8,5 bilhões. Ao mesmo tempo, a empresa continua responsável por prestar o serviço postal em todas as cidades do país. Para o professor Gessner Oliveira, da Fundação Getúlio Vargas, o modelo atual é insustentável. Segundo ele, os Correios não têm condições de competir nos mercados onde há operadores privados e, consequentemente, não geram os recursos necessários para atender ao conjunto da população.
5: é possível ter uma privatização com sucesso, obviamente bem planejada, gradual e, sobretudo, com boa regulação, buscando eficiência e cumprimento de metas, algo que, infelizmente, apesar de algumas melhoras nos meses recentes, os Correios não têm cumprido.
1: Já o diretor do Instituto de Finanças Funcionais para o Desenvolvimento, Davi de Cash, afirmou que os melhores sistemas do mundo são administrados pelos governos. Ele disse que é preciso recuperar os Correios e ter orgulho das estatais.
6: Temos que separar problemas setoriais, desafios, limites, problemas de gestão, de problemas decorrentes da forma de propriedade. Ou seja, há de se separar o que tem como origem o fato dos Correios serem públicos e as soluções não podem ser encaminhadas a partir de um diagnóstico equivocado da natureza do problema.
1: A série 50 Debates para o Brasil será exibida até a semana que antecede o primeiro turno das eleições. As discussões completas estão disponíveis no site da CBN. Você fica agora com o noticiário da sua região. Já, já tem Paulo Vinícius Coelho.

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2: Oi PVC, boa noite, tudo bem?
3: Tudo bem, Débora, e você? Vamos avisar para quem está no carro, ou em casa, ou em qualquer lugar, que agora estou em novo horário com você, né, Débora? Todos os dias.
2: É isso aí. Durante as eleições, então, PVC às 6h20 da noite, porque nós tivemos uma mudança no horário do Viva Voz. O Viva Voz, então, Viva Voz Especial Eleições, das 7 às 8, por isso PVC mais cedo aqui com a gente durante esse período. PVC, faz um resumo pra gente aí, por favor, de como foi a rodada da Copa do Brasil no fim de semana.
3: Foi o pior número de gols. Vai terminar a rodada hoje às 21 horas, tem Atlético Paranaense e Vitória, mas com 7 jogos, 7 gols apenas, foi o menor número de gols de qualquer rodada de ida da Copa do Brasil em todos os tempos. O torneio começou a ser disputado em 89 e nunca teve tão pouco gol. Só se tiver um 3-0 hoje, um 4-1, é que muda esse cenário. 7 gols em 7 jogos, 4-0. Nunca teve em oitavas de final, oitavas de final são 8 jogos, né? Por isso que são oitavas de final. Nunca teve 4-0. Metade dos jogos, 0-0. Santos 0, Remo 0, Vasco 0, Fluminense 0, Atlético Mineiro 0, Juventude 0, Chapecoense 0, Cruzeiro 0. O que salvou foi Mirassol 1, Grêmio 1, o Internacional 2, Corinthians 0 e Palmeiras 3, Fortaleza 0, que foi o maior público da rodada, 38.888. Eu sei que a intenção da CBF foi juntar a rodada de oitavas de final com jogos sábado, domingo, segunda, terça, quarta e quinta, né? Porque amanhã começam os jogos de volta, mas acho que não deu certo. Porque, assim como no ano passado, ela tentou fazer isso no final da temporada e foi muito bem feito, deu muito certo. Dessa vez eu acho que não deu certo. Por quê? Porque a gente tinha acabado de sair da Copa do Mundo, o Campeonato Brasileiro estava voltando a pegar no breu depois de uma paralisação de um mês e meio, e aí para com num final de semana, e num final de semana que, para piorar, o Flamengo, Bahia e o São Paulo, três clubes importantíssimos, estão fora da disputa porque já foram eliminados. Então você tira público do estádio, você tira motivação, você tira interesse, você tira um monte de gente que estaria vendo o jogo do Campeonato Brasileiro e que não ficou vendo. Então a média de público foi de 23 mil pessoas, podia ter sido muito melhor se tivesse o Flamengo no Maracanã, o Bahia na Fonte Nova, o São Paulo no Morumbi. Acho que não deu certo, respeito a decisão da CBF, mas acho que é para se pensar no ano que vem, se repete ou se muda. Eu mudaria.
2: PVC, explica para a gente aí essa treta entre Flamengo e Palmeiras aí sobre decisões do VAR.
3: Mais uma. Eu vou tentar contar cronologicamente, Débora. Na sexta-feira, na quarta-feira passada, teve aquele jogo polêmico Vitória 0, Palmeiras 4, em que o Maurício do Palmeiras tomou um cartão amarelo depois de dar uma cotovelada no zagueiro Kaká do Vitória. Na sexta-feira, o STJD anunciou que levaria o Maurício a julgamento. E o Palmeiras divulgou uma nota no sábado dizendo que se sentiu recebeu com perplexidade a decisão do STJD por julgar um desrespeito à instituição Palmeiras e à autoridade da arbitragem brasileira. Eu concordo com essa análise última da autoridade da arbitragem, porque o tribunal não é para julgar lances técnicos. Se o árbitro errou ou acertou, mas deu o cartão amarelo, o árbitro viu a jogada, o VAR viu a jogada. Por que que o tribunal vai julgar? Mas o Palmeiras divulgou essa nota. O Flamengo, imediatamente depois, divulgou uma outra nota oficial dizendo que há a sensação de que um clube é beneficiado e citou, sem citar o veículo, mas o veículo é o GE, citou uma estatística dos últimos 7 anos em que o Palmeiras é o clube que mais teve decisões favoráveis do VAR e menos decisões desfavoráveis, e o melhor saldo. Mas favoráveis ou desfavoráveis, a própria nota do GE, que foi divulgada com esses números, o GE diz que não fala em benefício ou prejuízo, porque quando você tem uma decisão favorável do VAR, é para evitar um erro. Então não é que ela é favorável ao jogo. Eu acho que essa briga passou do ponto e que precisa de um mediador urgentemente. Principalmente porque nessa briga, quando o Flamengo divulga uma nota dizendo que tem um clube pequeno beneficiado, e sem ter uma discussão exata sobre isso, uma estatística exata sobre isso, uma acusação concreta sobre isso, na prática o Flamengo está dizendo para o torcedor não ir ao estádio, para o torcedor não ligar a televisão e para o patrocinador não patrocinar o campeonato que ele está colocando sob suspeita. Se eu sou um patrocinador, para que eu vou botar dinheiro num campeonato que o Flamengo disse que está sob suspeita? Acho que tem, sim, uma discussão séria a se levar sobre a arbitragem. Faz décadas isso, não é por causa de Flamengo e Palmeiras, mas acho que ela tem que ser levada com maturidade. E não avisando para o consumidor, para o torcedor, para quem quer que seja, para o patrocinador, para não participar dessa farra porque tem um clube sendo beneficiado. Supostamente beneficiado, segundo a nota do Flamengo, que para mim foi um enorme gol contra.
2: Tá certo, então. Obrigada, PVC. A gente volta a se falar amanhã. Beijo.
3: Obrigado, Débora. Até amanhã. Obrigado a todo mundo.
2: Ó, tem mensagem de ouvinte aqui, ó. O Gerson perguntando, cadê a Vera? Cadê o Viva Voz? Então, ó, Viva Voz, a partir de hoje, durante o período de eleição, um pouquinho mais tarde, a partir das 7 da noite, ou entre 7 e 8 da noite, Viva Voz especial eleições com Vera Magalhães e convidados para analisar o cenário político. Então, Gerson, fica aí que já já eles estão chegando. Você fica agora com o noticiário da sua região.

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0: terça-feira, 3 de agosto de 2026. A Polícia Federal adiou o depoimento do ex-sócio do dono do Banco Master, Daniel Vorcaro. Augusto Lima seria ouvido hoje. A decisão atendeu a um pedido da defesa. O depoimento ainda não foi remarcado. Augusto Lima é apontado como elo entre o senador Jax Wagner e o Master. O ex-líder do governo é suspeito de receber vantagens indevidas da instituição financeira. Jax Wagner nega a acusação. O ministro Alexandre de Moraes, do Supremo Tribunal Federal, declarou extinta a pena do tenente-coronel do Exército, Márcio Nunes de Rezende Júnior, condenado por participação no chamado Núcleo 3 da trama golpista. A decisão foi tomada após o militar cumprir integralmente as condições previstas em um acordo de não persecução penal firmado com a Procuradoria-Geral da República. O acordo inclui a prestação de serviços comunitários, o pagamento de R$ 20 mil em multa e a participação em um curso sobre democracia, Estado de Direito e golpe de Estado. 25 estados governados por democratas entraram com uma ação judicial contestando as novas tarifas globais impostas pelo presidente Donald Trump. O grupo argumentou que a nova política tarifária extrapola os poderes do executivo. Eles se somam a processos semelhantes movidos por grupos de pequenas empresas que alegam que as cobranças são ilegais. As taxas entraram em vigor no último mês. Foram confirmados 3.605 casos de ebola na República Democrática do Congo. O número de mortos chegou a 1.587, resultando em uma taxa de letalidade de 44%. Em velocidade recorde, o país registrou o pico histórico de 567 novos casos e 296 mortes, isso em apenas uma semana. A Organização Mundial da Saúde anunciou o reforço da linha de frente para combater a doença. Agora, no horário de Brasília, são 6 horas e 34 minutos.
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1: Muito boa noite para você ligado aqui na CBN Joinville. Agora são 6 horas e 35 minutos, 6h35, começando mais uma edição do nosso programa que faz um release do Dia do Esporte aqui na cidade de Joinville, do Brasil e do mundo, o nosso Atualidade Esportiva. Hoje com uma presença ilustre por aqui, que não é muito comum, né, Israel? Boa noite pra ti, como é que tá, mano?
2: Boa noite pra você, Casa. Boa noite pra todo mundo que tá nos acompanhando nesta noite de segunda-feira. Tempo bom aqui em Joinville, hora de falar, né, do que aconteceu de importante nesse dia. Eu acho que Joinville tá vivendo aí uma semana bastante importante e relevante dentro da quadra, mas também no campo, né? Expectativa muito grande pra entrevista coletiva do técnico Diego Souza, do GEC, apresentação oficial do elenco do Joinville Vôlei para a próxima temporada, anúncio de novo reforço do GEC Futsal, uma primeirona joinvilense pegando fogo numa reta final de primeira fase, uma Copa do Brasil com jogos importantes nesse fim de semana, ou seja, tem muito assunto, né? Segunda-feira sempre é um bom dia para falar de esporte, né, Casa? Porque sempre tem uma repercussão do final de semana, né?
1: Maravilhoso, e vamos começar pelo nosso grande produto, que é o Joinville Esporte Clube, e o campo, né? Ainda de um jeito que eu vou te dizer que não vou engolir nunca o jeito que o Joinville anunciou o Diego Souza, mas enfim, Diego Souza anunciado, e você, agora sim, se você ir no feed do Joinville Esporte Clube, vai ter um post sobre o Diego Souza, mas é um vídeo sobre o Diego Souza, não é um post de confirmação e tudo mais, mas enfim, Diego Souza então é o novo técnico do Joinville Esporte Clube, já tinha sido oficializado por ele mesmo na sexta. Sábado, o presidente Nerinha Campos repostou na sua rede social. Ontem, ele já falou no story do clube como técnico da equipe. E hoje, conheceu as dependências da Arena Joinville, as dependências do CT também. Amanhã teremos coletiva com ele, né? Estaremos lá a partir das 10 horas da manhã para ouvir o novo técnico. É claro que vamos debater isso aqui no CBN Joga nas 11. E também exclusiva dele no Jornal do Almoço aqui da NSC. Isra, Diego Souza. Como jogador, eu até falei com o Custódio hoje no CBN Total, cara, é uma carreira indiscutível. Campeão pelo Grêmio, campeão pelo Flamengo, campeão pelo Fluminense, campeão por todos os times que passou pelo esporte também. Agora, como técnico, é outra história. É praticamente tu pegar a carreira dele, dar um reset e começar do zero. Agora como treinador. O que dá pra esperar dessa chegada do Diego Souza, a forma como o Joinville tá conduzindo isso? É um técnico com um nome muito forte no futebol, mas que chega no meio de um caos, que é o Jack, né?
2: E é uma grande incógnita, né, o trabalho do Diego Souza, porque é o primeiro trabalho dele como técnico de futebol. Como tu me explicou muito bem, né, é um cara que tem toda uma história no futebol brasileiro, um dos maiores artilheiros da história do nosso futebol. É um cara que é uma referência, todos conhecem, tanto que quando ele falou abertamente sobre esse fato na sexta-feira em uma entrevista ao repórter do Sport TV enquanto participava de uma competição de futebol, ele falou abertamente sobre o Jack, sobre esse desafio, e acabou aceitando esse desafio para vir para o Joinville para ter essa função de primeiro trabalho como técnico. A gente vive uma expectativa para ouvi-lo amanhã, para entender, né, quais são as indicações do que ele vai fazer aqui no Jack, mas é tudo ainda muito novo, muito recente. E ele pega um clube, né, uma instabilidade muito grande, o clube que vive uma instabilidade não é de hoje, é de alguns anos, e está vivendo um ano 2026 bastante ruim, bastante complicado dentro de campo e nos bastidores. Então é um time que foi rebaixado no Catarinense, foi mal na Série D, é um time que está remontando a equipe para disputar a Copa Santa Catarina. Afinal, não sabemos ainda quais serão os jogadores que vão representar o Jack nessa etapa agora da Copa Santa Catarina. Está tudo muito ainda nebuloso. Então, tem muitas perguntas, poucas respostas, e algumas delas serão respondidas amanhã. O que a gente pode desejar ao Diego Souza, né, também a comissão técnica que vai trabalhar com ele, é desejar sorte, e com certeza terá o apoio do torcedor, porque o torcedor do Jack, ele é passional, ele vive do Jack, vive dessa paixão. Quando a bola rolar, as coisas vão voltar a ser como eram antes, né? O torcedor apoia.

0: diretoria que está ali à frente do clube, né? É, só que aí, às vezes, a gente tem que botar a mão na consciência e falar, adianta a gente ficar batendo nessa tecla? Não adianta mais, os caras estão ali, eles estão fazendo o trabalho deles da forma que eles acham que é melhor, né? A comunicação não é assertiva, não é uma comunicação que agrada o torcedor, que gera muita crítica nossa da imprensa e das pessoas que estão mais antenadas a esse mundo da comunicação, a forma com que o Joinville se comunica com o torcedor. Isso é benéfico para quem? Para ninguém, né? Só para o ego, talvez, das pessoas que estão lá trabalhando agora. Porque para o clube não é nada benéfico. Para os patrocinadores também não é nada benéfico da forma que estão sendo realizadas as funções. Seria muito mais agradável um anúncio de um treinador valorizando ali os seus patrocinadores que estão agora, valorizando a marca do Joinville, valorizando o seu torcedor. Não, já que preferiu fazer dessa forma. É bom? Não. Agrada? Não agrada. Surpreende? Zero surpresa. Vindo dessa diretoria, não me surpreende nada ao amadorismo que foi esse anúncio, essa chegada do Diego Souza da forma que foi feita. Isso não tem nada a ver com o Diego Souza, mas sim da forma que foi feita. É um amadorismo? É, mas fazer o quê? A gente tem que pegar e agora acompanhar os próximos passos e a partir de amanhã nessa coletiva a gente vai conseguir ouvir, né, o Diego Souza e entender um pouquinho do trabalho dele.
1: O Diego Souza que vem também com o auxiliar técnico Rafael Bahia. Rafael Bahia que treinou o Flamengo, já sub-20, também trabalhou no 17 do Flamengo, no 20 do Santos, no 15 do Santos, também no 17 do Santos e estava no Sport, né? Último trabalho dele com 35 jogos e 17 vitórias. É um cara que tem uma certa cancha no futebol, de base é verdade, mas talvez esse momento dessa integração do Jack, que vai ter que ter com a categoria de base, com 17 e com 20, que já está bem claro, né, isso vai acontecer, pela faixa ali de 8 a 9 jogadores dessa categoria, dessas categorias, vão integrar o time de cima, é importante ter o cara com essa visão ali na beira do gramado.
0: E eu acho ainda que é importante ter um cara como o Rafael Bahia, que tu traz o histórico recente dele aí, de alguns anos trabalhando, porque na beira do gramado, na lateral do campo, ele tem mais experiência que o Diego Souza.
1: Pô, na verdade,
0: Diego Souza é sério, né? Então é isso, essa é a metodologia, o Diego Souza poder ouvir ali, claro que a decisão final, obviamente, é do Diego Souza, a responsabilidade maior é dele. Porém, ter o Rafael Bahia como auxiliar, muito possivelmente será o cara que vai chegar no lado do Diego Souza. Diego, acho que esse caminho aqui, ó, nesse momento, é melhor. Eu entendo aqui, mas acho que esse caminho aqui é melhor. Então, acho que essas conversas vão acontecer com muita frequência entre esses dois profissionais.
1: É isso aí, então eles serão apresentados amanhã, né? Na verdade vai ser focado muito no Diego Souza amanhã, essa apresentação, e a gente vai acompanhar, vai tentar entender qual que vai ser a plataforma de jogo do Diego Souza, como que ele pretende lidar, querendo ou não, é a primeira experiência dele num clube totalmente bagunçado internamente, né? Como é que ele pretende lidar com isso, como é que ele pretende blindar o elenco dele diante de todos os problemas que o Jack enfrenta. É claro que amanhã, então, no CBN Joga nas 11, a gente traz por aqui todos os detalhes com sonora, com vídeo, enfim, muita coisa bacana sobre essa coletiva, sobre essa apresentação, que sem dúvidas furou a bolha, né? A chegada do Diego Souza pro Jack, acho que repercutiu no Brasil inteiro, Cazé TV, Globo Esporte, ESPN, todo mundo postando sobre a chegada do treinador, não só no Sul, não só no Sudeste, mas também no Norte e Nordeste. É uma notícia que atravessa o país inteiro, até porque o Diego Souza é o terceiro maior artilheiro da era dos pontos corridos do Campeonato Brasileiro. Seguindo por aqui, vamos falar de futsal agora, porque ontem o Jack conquistou uma vitória, cara, assim, dessa temporada, se a gente for pegar aqui todos os jogos, é top 5 das mais vibrantes. Uma vitória expressiva, o Joinville fez o primeiro tempo um tanto quanto abaixo, teve a chance de empatar, não conseguiu. Na segunda etapa, conseguiu reverter a partida, um jogo muito duro, muito difícil. E a gente vai ouvir agora o capitão Xuxa falando sobre essa vitória, sobre esse 4-1 contra a equipe do São Caetano, que bota o Jack nas semifinais da Copa da Liga Nacional.
2: Primeiro salientar a força da equipe do São Caetano, né? Não é à toa que eles estão classificando em segundo, mas com a mesma pontuação do primeiro colocado. Estão fazendo uma excelente silver e eliminaram duas equipes da ouro nas fases anteriores da Copa da Liga. A gente sabia que ia ser um jogo de muita intensidade, né? Era jogo meio-dia, calor, e eles vieram com o ímpeto deles de menino jovem, né? Uma equipe muito jovem, e eles conseguiram abrir o placar, então a gente teve que ter paciência ali, resiliência de continuar no jogo, não deixar o jogo descambar para um 2-0, 3-0, e a gente buscar o gol. A gente teve chance também no primeiro tempo, eu perdi uma cara a cara no começo, até estava 0-0, um tiro livre que nós perdemos, então podia cair para qualquer lado no primeiro tempo. Já no segundo a gente voltou melhor, conseguiu imprimir um ritmo, conseguiu fazer o gol para empatar o jogo já no final, então dá uma tranquilidade você continuar no jogo, e depois

0: sabe quando a gente conseguiu fazer o 2x1 no chute do Fernando, a gente sabe que o Fernando é um dos 0-1, a gente fala que é o 0-1 do nosso time, mas a qualquer momento ele pode decidir o jogo. E ele foi muito feliz no chute, fez 2x1, e aí nossa equipe é muito forte quando tá com o placar na frente. Então a gente soube jogar, depois conseguimos fazer mais gols, mas é isso, cara, o trabalho é isso que a gente vem fazendo, a gente não larga o jogo nem um minuto, tentar não deixar de escambar o jogo, né, pra um 2x0, 0-2, mas a gente conseguiu fazer o jogo perfeito no segundo tempo e sair com a vitória. Mas quero mais uma vez parabenizar a equipe da Liga São Caetano pelo ano que eles vêm fazendo. Sou suspeito a falar de algumas pessoas que estão por trás do projeto. Eu tenho como pai o Vander, o Reinaldo é um cara sensacional. Então, torço muito por eles, o Bahia, que é o supervisor. São caras que eu conheço de longa data, então eu torço demais por eles, pelo sucesso deles, como eu sei que eles torcem pro meu. Então, fica aqui um torcedor do São Caetano para a sequência da Silvia ali, que eles possam fazer um grande playoff, se Deus quiser subir, porque esses caras me deram muito na minha vida, na minha carreira, então eu torço demais pro sucesso deles também.
1: Tá aí, então, o Capitão Xuxa falando, isso aqui, partidaço ontem, né?
2: É, foi um grande jogo, né? E assim, a gente tem uma análise também do jogo, e nós estávamos ontem aqui na transmissão, né, Caso? O primeiro tempo foi um primeiro tempo muito difícil pro Jack, né? O Jack sofreu bastante, muito truncado. E a gente viu um time do São Caetano muito aplicado defensivamente, né? Soube marcar a equipe do Joinville, saiu na frente no placar, e o Jack teve muita dificuldade para buscar o gol de empate. Faltava ali um pouco mais de 5 minutos no cronômetro no segundo tempo, foi quando o Joinville conseguiu marcar o gol de empate, né, num gol do Pedro Rey. E temos dois jogadores que, desde o início da temporada, a gente vem batendo na tecla que são decisivos, né? Um é o Fernando e o outro é o Pedro Rey.
1: Sim.
2: E ontem, coincidentemente, o gol de empate do Joinville sai de uma roubada de bola do próprio Fernando, e ele, muito esperto, na arrancada dá um passe cara a cara para o Pedro Rey empatar a partida. Naquele momento ali o Joinville cresce no jogo, o time do São Caetano, que estava muito desgastado fisicamente, acaba sentindo um pouquinho a pressão. O Joinville consegue a virada numa cobrança de lateral do Pedro Rey, mais uma assistência para ele e um belo gol de longa distância do Fernando. O goleiro ontem, né, o Matheus Freire, estava pegando muito, e no final o Guilherme marca o terceiro gol, o gol da vitória da equipe do Joinville, consolidando essa classificação para as fases semifinal da Copa da Liga. Copa da Liga é uma competição nova e o Joinville está tratando ela como uma das prioridades na temporada. Eu acho que isso é muito justo pro Jack, uma vitória realmente muito bacana a gente poder ter acompanhado ontem. O Jack está vivendo uma grande fase e cada vez mais forte e se reforçando também nos bastidores, né, o Casa?
1: Falando sobre isso, chegou o alacanhoto Lucas, né, Luquinhas também. Chega pra equipe do Jack Futsal.
2: É Luquinha ou Luquinhas?
1: O Jack divulgou como Lucas.
2: Lucas.
1: Alacanhoto Lucas. Boa. 28 anos, vem do Traipu, né?
2: Nem Luquinhas, nem Luquinhas.
1: É Lucas. Na temporada passada disputou 30 partidas e marcou 17 gols, né? Conquistou a Taça Brasil pelo Traipu, que era comandado pelo Davi Mendonça. Ele já passou pelo Itaporanga Futsal, Pato Futsal, Dois Vizinhos, Ceará, Dobevec, Cerca, Cascavel e estava no Traipu. E é um cara que chega então para compor essa ala do Jack Futsal. Ainda falando do Jack Futsal, nesse momento o Jack está jogando pela Liga Nacional Talentos, jogo lá em Blumenau,
2: e está
1: vencendo o Magnus, faltando 9:58 para terminar a segunda etapa, 3-2 para o Jack Futsal nesse momento. Já que joga hoje por essa fase da Liga Nacional, depois volta à quadra na próxima quarta-feira, 5:30, contra o Carlos Barbosa, também lá em Blumenau, lembrando que é feito na base de torneios, né, essa fase da Liga Nacional Talentos. O Jack Futsal então fazendo bonito por lá. Agora vamos falar, só para relembrar então, já que volta à quadra o profissional, já volta à quadra no próximo sábado, 7:00 PM, contra o Minas pela Liga Nacional. 6:30, a gente abre os microfones aqui na CBN Joinville para fazer essa última rodada da Liga Nacional. Agora sim, falando de voleibol, Antônio, você esteve lá na Univille hoje para conhecer esse elenco do Joinville Vôlei para a temporada 26-27, né?
2: O Joinville fez hoje uma apresentação oficial, né, para a imprensa, para a torcida, para apoiadores, patrocinadores e, né, demais gestores também, do elenco, da comissão técnica, de quem vai estar à frente, né, do projeto Joinville Vôlei nessa temporada 2026-2027. O Joinville que tem três objetivos na temporada, né? Um mais importante que o outro. O primeiro deles é a Copa Joinville, que será um campeonato que será disputado aqui na cidade, uma terceira edição, um campeonato preparatório para a temporada em si. Também vamos falar sobre campeonato estadual, em que o Joinville vai tentar a hegemonia aqui no estado de Santa Catarina. e, por fim, a Superliga B, que é talvez o grande objetivo dessa equipe para tentar voltar à elite do voleibol nacional. Nos bastidores eu ouvi, né, de pessoas que estão trabalhando no Joinville Vôlei que o elenco desse ano é um elenco que se mostra no papel mais competitivo e melhor do que do ano passado. Então só por aí a gente já tira uma métrica, né, do que foi feito nos bastidores para fortalecer essa equipe do Joinville que tem o Gui Novaes como comandante. Ao longo de toda a apresentação foi ressaltada a dificuldade que foi para manter esse projeto aqui e eu conversei também com o presidente Giovanni Gávio, que é o presidente do clube, né, sobre essa questão da preparação do Joinville e comecei perguntando para ele sobre a Copa Joinville Vôlei, que é uma competição preparatória para temporada que é muito importante para o Joinville colocar os jogadores em quadras e depois, ao longo da temporada, ganhando ritmo de jogo. A gente vai ouvir agora um pouquinho o que a gente conversou com o Giovanni Gávio nessa apresentação que aconteceu lá no auditório da biblioteca da Univille hoje pela manhã. Casar.
3: Ótimo, muito bom falar com vocês, trazendo mensagens importantes aí de continuidade. A Copa Joinville tem para a gente um ponto importante que é uma preparação, né? Jogadores precisam ganhar um pouco de ritmo e o fato de ter equipes com um padrão bacana de elenco, assim, para a gente é importante. Deve acontecer em setembro, né? E agora a gente está confirmando a equipe da Argentina praticamente confirmada, Blumenau vai participar, a gente está conversando também com a equipe do Norte lá de Fortaleza. Então a ideia é ter equipes realmente que tem o desafio são as equipes paulistas, porque está tendo o Campeonato Paulista na época, não sei se a gente vai conseguir a presença deles, mas a ideia é usar como um esquenta, né? Ganhar um pouco de ritmo e dar oportunidade para esse time jogar.
4: E falar desse time que foi montado, né, com várias peças, uma certa reformulação do elenco, mas existe uma mescla, né, de jogadores mais experientes com jogadores mais jovens. E alguns jogadores já estão subindo, né, das categorias de base do Joinville Vôlei. O quão importante para a cidade, para o projeto, é ter um projeto de base já consolidado, ou pelo menos dando esses primeiros passos, para já fortalecer a equipe principal, Giovanni?
3: Acho que esse deve ser o nosso jeito de ser nos próximos anos, né? Uma mescla de jovens, dando oportunidade para eles, junto com atletas mais experientes que podem, de certa forma, aconselhar e acompanhar o crescimento desses jovens, né? Dessa forma, o projeto fica menos caro, porque a gente consegue aproveitar esses jovens que estão subindo, já com uma qualidade muito boa, e mantém uma qualidade na entrega, né, nos resultados. Eu acho que esse ano já é um modelo que a gente adotou dessa forma, que tem tudo para continuar. A realidade é essa, né? A gente precisa usar a categoria de base também, porque tem garotos com muita qualidade e isso pode ajudar. Demora um pouquinho mais esse formato, porque até formar um jogador de 16 até chegar a 18, 19 anos, tem um processo. Mas essa é a nossa missão também, né? De um clube formador, um clube que tem aí a capacidade de ter bons treinadores, bons exemplos, que vão sempre motivando os jovens a buscar o vôlei.
4: Giovanni, obrigado e a gente volta a se falar aí em breve, quando a bola subir definitivamente aqui em Joinville, viu? Um abraço.
3: Eu que agradeço, um grande abraço aí. Tamo juntos aí, obrigado pelo apoio, por estar junto com a gente, por estar aqui sempre trazendo essas informações importantes aí. Muito obrigado.
2: Casa, portanto, é o Giovanni Gávio, presidente do clube. A gente conversou também com outros profissionais, né? Com o Renato Pato, ponteiro, que foi anunciado, o oposto Theo. A gente conversou também com o Jean, um dos remanescentes do elenco da última temporada, mas a gente vai ampliar ao longo da semana. O que é muito importante é que o Joinville, então, final de setembro, tem a questão da Copa Joinville, tem a Superliga B e também tem a disputa do Campeonato Catarinense, Casa Grande.
1: Tá, então o Zé Antunes, que é o nosso especialista em voleibol aqui da CBN Joinville, vai acompanhar ao longo da temporada. E é claro que com as transmissões por aqui a gente vai sempre trazer mais detalhes pra vocês. 6h54, rápida parada por aqui, já voltamos, tá? Fica aí. Música.

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10: De volta por aqui nessa reta final do nosso Atualidade Esportiva, agora 6h58, para a gente falar de primeirona joinvilense, Jean Antunes. Tivemos a rodada completa neste final de semana, começando por América e Pará 2-0 lá no Olímpico, vitória que a CBN Joinville transmitiu por aqui, e o América segue mais líder do que nunca. Lá no Ernestão, o Caxias venceu o Piraberaba por 3-1, no Vila Nova o Palmeiras perdeu para o Panágua por 2-0, lá no Aviação, o Aviação bateu o Estacavelli por 2-1 com um golaço olímpico do Anderson Vera, que está circulando aí pelas redes sociais. Também tivemos o NB batendo a Serrana por 2-1 e a Cercos vencendo a Serbe por 3-2 com dois gols do Soares. A Cercos que reviveu na primeira, né, Isa?
11: Pois é, né, e venceu mais uma vez a Serbe, né, e até rola aquela corneta nas redes sociais, a rivalidade, né, do bairro Costa e Silva com o pessoal lá da Zona Sul do Itinga, e uma grande vitória da Cercos que já tá no G4, né, mas o América acho que é a grande surpresa, né. É um time, tudo bem, não a América surpresa tá liderando a primeirona, mas o fato do América ter voltado para a elite do futebol amador em Joinville e estar liderando e ainda ser uma equipe invicta, para mim chama a atenção, né? São 18 pontos em 8 jogos, realmente é uma campanha muito boa do América. É, chama a atenção esse início de temporada do América. O NB também fazendo uma grande campanha.
10: Caxias baita time, NB.
11: É, não, eu acho que tem o Jacaré, né, que é um dos artilheiros, né?
10: Jacaré.
11: Não sei se ele gravou o final de semana. Acho que não,
10: tem,
11: né?
10: O Maranhão, acho que não. Vamos ver aqui.
11: Mas assim, baita vitória, né? Mas quem tá mal mesmo é o Piraberaba, né? Piraberaba, muito mal, o último colocado. É quem tá devendo, né? Nesse momento, o Casagrande é a equipe do Piraberaba. Né?
10: Marcou o gol o Jacaré.
11: Marcou.
10: Ele mesmo. Foi o segundo gol da equipe do NB, então. A primeira ano que tem o América líder com 18, 5 vitórias e 3 empates, hein? Não perdeu ainda. É. Seguido da NB com 17, depois Caxias 16 e Cercos 14. Daí temos Aviação 14, Tacaville 11, Panágua 10 e Palmeiras 10. Tivemos uma inversão por aí. Agora, então, a Sérbia tem 8 pontos no playoff do descenso. Pará com 4, Serrana 4 e Piraberaba 3. Zé Antunes, boa noite, obrigado.
11: Valeu, casa, até amanhã.
10: Então é isso, você fica agora em rede com a CBN. A gente se encontra amanhã de volta aqui no CBN Jogando às 11, também durante a programação da tarde aqui da CBN. Até amanhã, tá? Tchau!

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0: Segunda-feira, 3 de agosto de 2026. O Conselho Nacional de Justiça deve começar a analisar uma proposta com medidas para tentar evitar conflitos de interesse no judiciário. Os conselheiros também devem votar uma resolução sobre o fim da aposentadoria compulsória como forma de punição a magistrados. O texto em discussão propõe regras para a participação de juízes em eventos, atividades privadas, recebimentos de presentes e vínculos com parentes. O Ministério das Cidades pediu à equipe econômica 750 milhões de reais em um fundo habitacional para manter a linha de financiamento para reformas de imóveis operando após agosto. A iniciativa faz parte do programa Reforma Casa Brasil. Segundo o jornal O Globo, integrantes do Executivo dizem que o tema está em análise e que a decisão vai depender também de uma avaliação dos riscos jurídicos de um eventual aporte. O presidente dos Estados Unidos, Donald Trump, chamou a liderança iraniana de inacreditavelmente confusa e afirmou que Teherã deve escolher entre um acordo ou a rendição total. O republicano também afirmou que o Estreito de Hormuz está completamente sob o controle da Marinha norte-americana. A fala ocorre em meio a um impasse sobre novas negociações para um acordo de paz na Guerra do Oriente Médio. No horário de Brasília, 7 horas, 2 minutos.
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2: São 7 horas e 3 minutos, eu sou a Vera Magalhães, você já me conhece aqui do Viva Voz, agora Viva Voz, especial eleições, estreando hoje. Seja muito bem-vinda, seja muito bem-vindo, a gente vai junto até às 8 horas com análise, com bastidores, com um pouco mais de informação sobre essa eleição que está começando para valer agora. Eu já vou apresentar os meus companheiros de análise de hoje. Pedro Doria vai começar a ficar com a gente todas as segundas-feiras, direto do Rio de Janeiro. Você já conhece o Pedro, da coluna dele de tecnologia, nas manhãs aqui com o Milton e a Cássia, e agora comigo toda noite. Boa noite, Pedro. Bem-vindo.
3: Boa noite, Vera. Tudo bom, ouvintes? Vamos lá, essa eleição vai ser uma aventura, né?
2: Vai ser bom partilhá-la com vocês. Aqui do meu lado, Fábio Zambelli, analista político, jornalista, muitos anos de análise, de cobertura de eleições como essa. Boa noite, Zambelli. Obrigada por ter aceitado o nosso convite.
4: Boa noite, Vera. Boa noite, Pedro. Uma satisfação participar dessa jornada eleitoral aqui no Viva Voz.
2: Delícia. É isso, gente. Vocês também podem participar. Mandem suas perguntas, mandem suas dúvidas. A gente quer também tornar a eleição algo mais compreensível para todo mundo. Os movimentos, os bastidores, aquelas dúvidas que você tem, que acha que são bobagem, mas que, na verdade, são importantes. Vou começar trazendo aqui para a gente debater, Pedro e Zambelli, as convenções do fim de semana. A gente está quase no prazo final aí de realização de convenções partidárias. As alianças estão se definindo agora. Elas são importantes porque dão tempo de TV para os candidatos, definem quem vai contar com palanques fortes nos estados e, portanto, puxadores de votos para si. E a gente viu, no fim de semana, uma convenção importante que foi a que oficializou a candidatura do Lula, aqui em São Paulo, e outra também em São Paulo, um dia antes, a do Lula foi no domingo, no sábado, a convenção do governador Tarcísio de Freitas com a presença do Flávio Bolsonaro. Então, aquilo que a gente vem falando há algum tempo, São Paulo como o centro nervoso da eleição. Pedro, queria começar passando a bola para você. Hoje foi um dia de pressão em cima do Republicanos. Republicanos é o partido do governador Tarcísio, é também um partido que foi aliado do governo Bolsonaro, mas que hoje está ali, embora tenha ministério no governo Lula, se diz independente. Mas é o partido que pode dar uma vice ao Flávio Bolsonaro e encorpar o tempo de TV do PL. O que você me diz sobre isso? O Republicanos tem interesse de ir com o Flávio? Não tem? Vai cozinhar o galo por mais um tempo? E o que que está em jogo, né, nessa decisão sobre os partidos irem solteiros ou fecharem uma aliança?
3: Vera, eu acho que está evidente que o Republicanos, assim como Progressistas, assim como União, todos os partidos da direita estão fugindo de Flávio Bolsonaro tanto quanto seja possível fugir dele, né? E eu acho que me parece que existem algumas razões para isso. Primeiro, participar com uma vice quer dizer também participar com dinheiro. E todo mundo já entendeu que as regras de eleição no Brasil mudaram. O que vale mesmo é você ter muito deputado federal na Câmara. Por quê? Porque deputado federal, quanto mais você tem, mais dinheiro você tem de fundo eleitoral, de fundo partidário. Então, no fim das contas, se o poder está concentrado no Congresso, se os partidos não precisam mais tanto de presidente da República quanto já precisaram para conseguir soltar emendas, para conseguir fazer sua política local, que é o que vale para 3/5 dos deputados, o que um partido desses ganha de se unir com a família Bolsonaro, que todo mundo sabe que trai assim que dê? Houve uma sinalização lá atrás por parte da direita. Se Tarcísio de Freitas fosse candidato à presidência, eu acho que a gente ia ver a direita se unir. Mas era um projeto comum de todo mundo. Um projeto da família Bolsonaro é um projeto da família Bolsonaro. Não é um projeto da direita brasileira. E, no fim das contas, se por um acaso o Flávio foi eleito, ele vai precisar do apoio dessa turma e ele vai ter. Mas para que dar agora, né?
2: Exato. Zambelli, a gente está vendo uma pressão grande, né? Estão usando de tudo como argumento. E eles gostariam de ter a Daniela Marques como vice do Flávio Bolsonaro. Qual que é o raciocínio que pauta a decisão do Marcos Pereira e também dos outros partidos que estão optando por essa solteirice?
4: Vera, tem alguns elementos políticos, né? Os arranjos regionais desses partidos, os Republicanos, do Progressistas, do União Brasil, eles favorecem a causa da independência, da autonomia. É importante para esses partidos, como disse o Pedro, formar bancadas numerosas de deputado federal. E essas bancadas não obedecem à lógica nacional, mas à lógica mais paroquial das eleições. Só que tem um outro componente que está passando, acho que um pouco à margem desse debate, que é o sentimento que esses líderes partidários, principalmente os presidentes de partidos, grandes partidos do Centrão, eles têm com relação aos rumos da campanha do Flávio Bolsonaro. Para embarcar na chapa do Flávio Bolsonaro, você vai acabar sendo sócio de tudo que essa campanha promover daqui para frente. E tem uma expectativa grande desses líderes partidários do Centrão de que a campanha do Flávio, em algum momento, radicalize um pouco nos ataques, sobretudo ao Supremo Tribunal Federal. E esses presidentes de partido, eles têm preocupações objetivas com relação a investigações, a situações que podem ser ainda objeto de apuração pelo Supremo. Eles não querem criar um ambiente de confronto nesse momento da campanha, ainda mais com a perspectiva de uma campanha muito acirrada, muito disputada. Eles não estão embarcando num candidato que é favoritíssimo. É um candidato que tem chances, mas está hoje em desvantagem em relação ao presidente Lula. Então, esse cálculo bem pragmático dos partidos de Centrão, e é bom lembrar, Vera, que nesse momento, em 2022, o Republicanos e o União Brasil e o Progressista estavam embarcados na campanha do Jair Bolsonaro. Né?
2: Porque havia 18 com o Geraldo Alckmin, uma boa parte desses partidos.
4: Então,
2: também,
4: essas opções necessariamente não... E no final das contas, também vão estar na base governista qualquer que seja eleito. Então, os cálculos agora, eles levam muito mais em consideração os riscos de uma coligação do que as vantagens. E isso explica essa demora na tomada de decisão, mas que se encaminha para um distanciamento. É claro que a gente tem que esperar convenções sempre o dia 5, né? E até depois do dia 5 tem um processo de registro que ainda vem pela frente. Mas a fotografia de hoje não nos autoriza a dizer que haverá ali uma composição do Flávio com algum desses partidos, sobretudo Republicanos, Progressista e União Brasil. O Podemos também está em discussão, né? Ele está acompanhando no último dia esse movimento. Também acredito que o Podemos não vai embarcar na chapa. Então, tudo indica que terá uma chapa aí mais puro sangue, com uma vice do PL mesmo.
2: Do lado do Lula, ele tentou o MDB, não conseguiu. Garantiu o PSB do Geraldo Alckmin. E essa aliança está replicada em vários estados. No domingo, a convenção aconteceu aqui em São Paulo. E ele acabou cometendo um ato falho que eu queria trazer aqui para a nossa discussão. Vou pedir para o Matheus e para o Anderson soltarem a sonora do Lula na convenção no domingo. Pode soltar.
5: Qual é o país do futuro que eu vou lhe entregar quando você, Haddad, depois de governar São Paulo por 8 anos, quiser ser presidente da República? Ou você, Rafael, porque quem sabe sai do Piauí o próximo. Ou quem sabe do Rio Grande do Sul, ou quem sabe do Ceará, ou quem sabe de Pernambuco, De algum lugar vai sair da Bahia. De algum lugar pode sair.
2: Pedro, ele pensou rápido e corrigiu ali, né? Mas me pareceu que foi um afago, que não foi um ato falho totalmente, foi um pouco calculado. Afinal, ele está pondo o Haddad na terceira roubada aí, se não me falha a memória, né?
3: Haddad, Patrus, Ananias, não são poucos os que o Lula está botando em roubadas, né? O Lula precisa... A eleição vai ser decidida no Sudeste, né? A eleição presidencial. É onde tem indeciso, principalmente nas periferias urbanas de São Paulo, Rio e Belo Horizonte. Então, ele precisa de candidatos fortes, ele precisa de candidatos que façam presença, que animem a militância a achar que existe uma chance, mesmo que não exista. Como é o caso de São Paulo, como é o caso de Minas. Fernando Haddad já foi o substituto dele em 2018, quando o presidente Lula foi preso, né? Eu tive a impressão, durante um determinado tempo, que ele estava preparando dois herdeiros, né? Guilherme Boulos, para o caso de o brasileiro querer dar uma guinada para a esquerda, e Fernando Haddad, para o caso de um candidato da esquerda precisar ser uma figura mais próxima do centro. O Boulos escolheu não estar no PT. O Boulos acabou indo para o PT, eu não lembro.
2: Acho que ele não fez ainda o movimento. Não fez esse movimento. Esperado, né? Mas ele não precisou porque ele não é candidato.
3: Ele é candidato. Então a gente tem essa situação em que o Brasil deu uma guinada para a direita, não parece que vai durar muito, ser tão rápido um retorno a uma simpatia à esquerda. O PT não tem muito nome, né, Vera, para suceder o presidente Lula. E com esse perfil mais moderado, Haddad é o único nome. Incrivelmente, o Haddad é o único nome dentro do PT.
2: Na convenção do Camilo Santana, deram um jeito de pôr lá um repente com o nome dele, para inflar o nome dele, mas parece que tá algumas casas atrás, né?
3: Mas ele não apareceu muito no Ministério da Educação, né? A oportunidade dele era ter brilhado no Ministério da Educação. Não aconteceu.
2: Não aconteceu. Zambelli, essa falta de um sucessor foi sempre uma opção, né? Para que o Lula fosse o único caminho à esquerda. Mesmo quando ele ameaçou não ser candidato de novo em 22, ninguém acreditou muito e logo ficou claro que ele ia para mais uma jornada, né? Isso explica o favoritismo, mas também a rejeição do Lula? Essa insistência em mais e mais e mais projetos do Lula?
4: Acho que não foi construído um plano de sucessão, né, nos parâmetros convencionais, e o Haddad acabou ficando quase como o único candidato que sobrou ali dentro desse figurino. Agora, tem uma coisa importante, Vera, que a gente não acredita em coincidência na política. Então, essas mensagens do presidente Lula, elas sempre têm alguma finalidade. Hoje, por exemplo, várias fontes com as quais eu conversei me chamaram a atenção para um ponto. Quando o presidente Lula sinaliza, passa essa mensagem, né, para a política, de que o Haddad é na linha de sucessão ali, quase que a figura número um, né, top of mind dele, ele também faz uma sinalização para um ator nem tão oculto assim nas últimas eleições, que é o mercado financeiro. O mercado está muito preocupado com o que seria um governo Lula 4, do ponto de vista do ajuste fiscal, das contas públicas, dívida pública. E a sinalização de que o Haddad é que está nessa linha de sucessão, mesmo que ele não vá ser ministro da Fazenda, que não é o cenário mais provável hoje, ele deve assumir uma posição mais política, né, no próximo governo. Mas é muito importante para o mercado, que está olhando a previsibilidade já os próximos 4 ou 8 anos, entender que nessa linha sucessória, na cabeça do presidente Lula, já existe um nome que, para o mercado, talvez não seja o melhor, o figurino que o mercado gostaria para uma função como essa, que exige ali um compromisso mais rigoroso com as contas públicas. Mas o Haddad já se provou, enquanto ministro, que entre os petistas, me parece o mais, além de ser o mais moderado, como disse o Pedro, né, o mais tucano entre os petistas, o Haddad me parece o mais responsável do ponto de vista fiscal, ou pelo menos que demonstre essa preocupação. E nesse momento a gente está vendo já isso fazer preço no mercado. As pessoas estão começando a entender que o Lula 4 pode não ser tão ruim assim quanto se imaginava no passado. Então o presidente Lula, além dos reiterados pedidos ali do ministro Dario Durigan, né, no sentido de fazer um discurso mais previsível para o ajuste fiscal, quando ele coloca o Haddad na mesa já quase que fechando a porta para outros pretendentes, ele também agrada um pouco esse público, o sistema financeiro, empresariado, que está um pouco preocupado com o que vem pela frente, né?
2: É, porque os números não são nada bons. Aí uma perspectiva de estouro das contas já em 2027 e não pequena. Além disso, alguns outros fantasmas do passado rondando essa candidatura, né? Porque a gente teve na semana passada abertura de um inquérito para investigar o filho do presidente, o Lulinha, e hoje veio a público a notícia de que a Polícia Federal pediu mais dois inquéritos. Um deles para investigar se houve tentativa de tráfico de influência do Lulinha e de alguns aliados em outro órgão público, na Dataprev, e um terceiro que a gente ainda não sabe a que se refere. Então, esse fantasma da corrupção que nunca abandonou totalmente o PT, de novo presente na candidatura do Lula, quando parecia que esse poderia ser um problema mais para o Flávio Bolsonaro, razão do caso do Master, pedido de recursos para o Dark Horse, para o filme biografia do pai dele, também a questão das rachadinhas. Então, o PT de volta a esse noticiário da corrupção. Hoje, o advogado do Lulinha falou que vai às últimas consequências, que vai pegar pesado ali, falando em pesca probatória, mas é o nome do filho do presidente de novo nas manchetes. Pedro, de que maneira isso acende no eleitor uma red flag de que ele já viu esse filme na questão da Oi, Telemar, na questão da Game Corp, toda a investigação que orbitou em torno do Lulinha na Lava Jato?
3: Vera, eu tenho a impressão que está muito evidente que houve tráfico de influência nesse governo, né? No final das contas, quando a gente vê pessoas próximas do presidente ganhando presentes muito caros, do que a gente está falando? A gente está falando de tráfico de influência. Não é só o Fábio Luiz, filho dele, o ex-ministro Guido Mantega, que estava com salário de R$1 milhão como conselheiro do Banco Master, que conseguiu cavar uma reunião do Daniel Borcaro, do banqueiro Daniel Borcaro do Master, dentro do Palácio do Planalto com o presidente da República. É isso. São pessoas que são pagas para facilitar acesso ao poder. Isso quer dizer que o poder entregou alguma coisa? Não necessariamente, evidente. Mas que havia uma abertura desse Palácio do Planalto para tráfico de influência, havia. E pessoas muito próximas do presidente, pessoas a quem o presidente prestava esse tipo de valor. Imagina se o presidente Lula não sabe exatamente por que Guido Mantega está fazendo esse pedido de reunião. O presidente decidiu dar isso de presente para o Guido Mantega. Receba o Daniel Borcaro. Então, são essas ondas, quando a gente lembra o fato de que a Petrobras computou oficialmente um desvio de R$42 bilhões por conta do Petrolão, é essa sombra que volta. Agora, existe uma diferença fundamental, me parece, nessa eleição em relação a quaisquer outras eleições presidenciais passadas, que é o seguinte: R$25 milhões prometidos para Flávio Bolsonaro por conta do filme Dark Horse. Ganhou metade. Tudo indica que Eduardo Bolsonaro foi para os Estados Unidos gerir esse dinheiro, né? Porque ele foi para os Estados Unidos exatamente no momento que estava sendo montado o fundo para receber esse dinheiro do Daniel Borcaro. Então, a impressão que eu tenho é que, se a eleição de fato ficar nesse cenário Lula e Flávio Bolsonaro, é difícil o eleitor argumentar que ele está votando contra a corrupção, né? É porque a sombra está em ambos os candidatos, e com muita força.
2: Exato, uma coisa meio anula a outra, mas é incrível a reincidência do PT com os mesmos personagens em questões muito parecidas, né? Porque o Lulinha, ele era ali técnico adjunto de futebol, dava aula de educação física em São Bernardo e ascendeu muito rapidamente, inclusive em termos patrimoniais, no governo Lula 1 e 2, teve todo um aporte de recursos da Telemar na empresa dele, que era concomitante com aquela discussão sobre, né, a fusão ali, a aquisição da Oi, e isso se repetir com o mesmo personagem. E aí o Lulinha, toda essa atividade empresarial dele meio ficou dormitando nos anos em que o PT ficou fora do poder. E aí agora...
3: O empresário, né? o empresário Fábio Luiz Lula da Silva. É impressionante.
2: A atividade empresarial dele volta a acender com esses personagens, a Roberta, os outros amigos que ele foi apresentando aqui e ali. É incrível que não se tenha tomado um cuidado mínimo, né, Zambelli? Isso depois do Lula conseguir reverter uma série de ações da Lava Jato, né?
4: É, e você trouxe um ponto importante, que nessa eleição polarizada, estamos falando, na verdade, de uma eleição em que a rejeição vai decidir essa eleição, e não a aprovação, não a aderência dos eleitores a determinado candidato. Então, numa competição de rejeições, o tema reputação passa a ser muito mais importante do que uma eleição tradicional, porque nós tivemos o episódio do Dark Horse que afetou ali, de forma bastante objetiva, a reputação do Flávio Bolsonaro e, por consequência, a sua rejeição. Hoje, a maior parte dos institutos mostra que o Flávio tem alguns pontinhos a mais de rejeição que o presidente Lula, quadro diferente do registrado no mês de abril. Então, mostra que teve um impacto reputacional. Uhum. Quando existe também um episódio no campo ético que afeta a figura do presidente Lula, e, de novo, o filho do presidente Lula, envolvendo ali uma relação mais objetiva com o poder público, com recursos públicos, né? Isso, de alguma maneira, colabora com a tentativa de transportar também um aumento de rejeição para a sua candidatura. Então, nessa eleição, como disse o Pedro, não tem uma competição mais pelo monopólio da virtude, né? Ali está todo mundo tentando mostrar que alguém cometeu mais deslizes que o outro, né? E nesse aspecto, independente do aspecto jurídico, das investigações que ainda estão em curso, nós temos sempre que observar o cuidado com o curso das investigações, o simples fato da denúncia e de não ter sido uma, duas, três, né, uma coisa que parece reincidente, isso ajuda o eleitor a formar no seu imaginário a ideia de que não tem ninguém muito puro nessa disputa.
2: E vocês acham que isso ajuda, de alguma maneira, os outros candidatos que estão ali tentando chegar nesse páreo e se mostrar viáveis, Caiado, Zema e principalmente o Renan Santos, que deve ser quem mais vai surfar nesses assuntos?
3: Eu tenho a impressão, Vera, eu vou usar os números da nossa pesquisa Meia Ideia, porque eu conheço os microdados, por ser um dos organizadores, então eu tenho na cabeça, mas eu sei que a Quest, por exemplo, tem números muito similares. O presidente Lula tem uma margem de voto sólido que pertence a ele de 35%, 36%. Flávio Bolsonaro tem algo que sólido mesmo, é só 12%, 13%, mas tem uns 10% a mais, que é um eleitor que não está nem olhando, não está nem procurando. Então, ele tem algo que a gente pode chamar de 25% de base. O potencial de voto do Flávio, porque o antipetismo é muito maior do que isso, o potencial de voto do Flávio impulsiona ele para próximo do presidente Lula e não está garantido de forma alguma no segundo turno uma vitória do Lula. Agora, dentro desse eleitor brasileiro que é conservador, 60% mais ou menos dos eleitores brasileiros se posicionam à direita nos seus valores, existe também uma resistência muito grande ao presidente, o ex-presidente Jair Bolsonaro. Então, a aposta que qualquer um dos outros três candidatos, né, os ex-governadores Ronaldo Caiado e Romeu Zema e o Renan Santos do Missão, a aposta que eles têm de fazer é muito simples. Eles precisam apostar que alguma coisa vai acontecer, um vídeo vai vazar, mais um áudio do Vorcaro vai aparecer, alguma coisa acontece e Flávio Bolsonaro derrete.
2: É isso.
3: Se Flávio Bolsonaro, se o Flávio Bolsonaro perde uns 10 pontos, eu acho que o eleitor do Flávio começa a olhar para o lado. Mas isso precisa acontecer, o erro tem que vir do Flávio, me parece.
2: Difícil, né, Zambelli? O Caiado estava num jantar na semana passada e aí parece ter caído a ficha que nesse primeiro turno a disputa dele é com o Flávio, que são duas eleições diferentes e é o mesmo caso dos outros, né?
4: Os candidatos da chamada terceira via, eles não são de centro, eles são de centro-direita. Então, eles estão disputando o mesmo eleitor que o Flávio Bolsonaro. E muitos deles, sobretudo o Caiado e o governador Zema, eles se dizem bolsonaristas. Então, a dificuldade de você atacar um candidato que é filho do ex-presidente Bolsonaro é enorme. E tem um exemplo, acho que bastante prático, do que você perguntou, né? Como é que é a conduta desses candidatos diante de casos de corrupção ou denúncias que cercam ali as duas campanhas. O ex-governador Zema, quando foi o primeiro a apontar ali para o Flávio Bolsonaro depois do áudio do Dark Horse, o áudio do Vorcaro, ele caiu nas pesquisas. as pessoas começaram a questionar, inclusive, a possibilidade do Zema ser candidato pelo Novo no resto do país. O Caiado, na semana passada, na sua convenção, também foi para cima do Flávio de forma indireta e caiu nas pesquisas. Então, a resposta que o eleitorado dá para alguém que questiona o bolsonarismo mostra o tamanho do desafio que eles têm de falar de temas éticos, mesmo quando eles comprometem ali um candidato que interessa para eles. No caso, nesse momento, interessa para o Zema, interessa para o Caiado, que o Flávio evapore do ponto de vista da intenção de voto. Mas quando eles vão para cima, eles são
2: acho que a receita, pelo que eu vi, pelo menos no caso do PSD, vai ser assim, dizer, olha, se for com o Flávio, Lula ganha. Então, vota em mim, que eu sou a garantia que vai ganhar do Lula. Mas esse é um debate ainda para muitos programas. A gente precisa fazer um rápido intervalo e voltamos já com mais Viva Voz. Não sai daí, que a gente continua aqui. E vem Bruna Barbosa, repórter, para trazer bastidores ainda disso que a gente está falando.
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0: São 7 horas e 28 minutos agora. Subiu para 16 o número de casos confirmados de sarampo no estado de São Paulo. A Secretaria Estadual da Saúde ampliou a vacinação para pessoas de 6 meses a 59 anos na capital, em Guarulhos e São Bernardo do Campo. A imunização é recomendada mesmo para quem já recebeu as duas doses.
8: As cidades de São Paulo, São Bernardo e Guarulhos somam 16 dos 19 casos confirmados de sarampo neste ano em todo o país, 12 deles apenas na capital. O Ministério da Saúde classifica a situação como um surto ativo, quando o vírus deixa de ser apenas importado e passa a circular dentro do próprio território. Para conter o avanço da doença, o governo ampliou a vacinação contra o sarampo nos 3 municípios. A campanha é voltada para pessoas de 6 meses a 59 anos que moram ou trabalham nesses municípios e, de forma excepcional, inclui até quem já recebeu as duas doses previstas no calendário vacinal. A dose extra não substitui o esquema vacinal. A Sociedade Brasileira de Imunizações diz que a aplicação adicional faz parte de uma estratégia para aumentar rapidamente a cobertura vacinal e interromper a circulação do vírus. A diretora do Centro de Vigilância Epidemiológica do Estado, Tatiana Lang, explicou como a campanha será realizada.
9: Temos também a varredura, que é a vacinação em torno dali do local, por exemplo, de residência do caso ou local onde o paciente trabalha. Para que a gente tenha uma cobertura vacinal, vamos dizer assim, um pouco mais segura, precisamos que essa cobertura seja de 95%. Infelizmente, nós não conseguimos atingir esse patamar nem para a primeira dose da vacina, que é indicada para as crianças aos 12 meses. A vacinação de todas as pessoas que entrarem em contato com um caso suspeito ou caso confirmado.
8: Parte dos casos registrados na capital está concentrada na Zona Norte. Na UBS Integrada Jardim Brasil, a reportagem encontrou pais levando os filhos para a vacinação. Muitos moradores também não sabiam da recomendação da dose adicional. O vendedor Denilson Fernandes, por exemplo, descobriu ao consultar o sistema do SUS que já havia recebido essa dose adicional.
10: Ah, eles verificaram no sistema se está tudo certo, olharam, viu que as doses estão todas completas e dispensou a gente, está tudo normal. Já tinha as duas doses e a terceira era para reforçar. É só a gente chega aqui, chega na recepção, aí faz a ficha de vacinação e só aguardar, já logo em seguida já é chamada.
8: A campanha segue até 1º de setembro. A vacinação é gratuita e está disponível nas unidades básicas de saúde. De São Paulo, Clauson Dutra.
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0: Segunda-feira, 3 de agosto de 2026. O Supremo Tribunal Federal ampliou a isenção prevista na regulamentação da reforma tributária para a compra de veículos por pessoas com deficiência mental e pessoas com transtorno do espectro autista. Por unanimidade, os ministros derrubaram um trecho da lei que restringiu o benefício apenas a casos classificados como moderados ou graves. A medida permite agora que a alíquota zero do IBS e CBS passe a valer independentemente do grau da deficiência. O ministro das Relações Exteriores informou que a diplomacia brasileira vai analisar a íntegra da entrevista em que o presidente da Argentina, Javier Milei, chamou o presidente Lula de ladrão e corrupto. O governo Lula decidiu que não haverá uma resposta institucional imediata. O objetivo é evitar confrontos verbais diretos. A orientação inicial do Palácio do Planalto é ignorar as declarações e não dar palanque político às provocações. Cuba enfrenta um apagão pelo segundo dia consecutivo. O sistema de geração de energia do país está sob forte pressão devido à escassez de combustível, à deterioração da infraestrutura e ao bloqueio de petróleo imposto pelos Estados Unidos. Havana atribui a crise às sanções impostas por Washington. Já a Casa Branca afirma que os apagões são consequência da má gestão da economia cubana. No horário de Brasília, 7 horas 34 minutos.
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2: Estamos de volta com o Viva Voz especial de eleições, hoje com Pedro Doria e Fábio Zambelli. Estou recebendo várias mensagens aqui de ouvintes. Se você também quiser falar com a gente, o nosso WhatsApp é 11-9911-9981. Eu tenho aqui a mensagem do Edilton. Ele está dizendo que não vai perder nenhum Viva Voz, que ele é do Parque Independência, é isso? E não vai perder nenhum. Obrigada, Edilton, pela sua audiência. A Milena também, de Brasília, falando que está na escuta, falou, é nóis. Achei o máximo Viva Voz como programa independente. Obrigada, Milena. Tem algumas dúvidas também dos ouvintes que eu vou trazer à medida que a gente for tratando dos assuntos. No último sábado, aconteceu aqui a convenção do governador Tarcísio de Freitas. Uma convenção com muita presença ali de políticos e de público, e com a presença do candidato, pré-candidato do PL, Flávio Bolsonaro. Ainda existe essa dúvida quanto a uma aliança formal, mas ninguém tem dúvida da importância do Tarcísio como cabo eleitoral do Flávio nesse estado, que é o estado aí que vai centralizar, que vai ser o centro nervoso da eleição. A gente vai soltar uma sonora do que o Tarcísio falou nessa convenção, já mostrando o quanto ele está sendo cobrado e sabe que está a ser fiel ao bolsonarismo. Pode soltar, Tiagão.
12: Queria agradecer, Flávio, ao presidente Bolsonaro, que me abriu essa porta lá atrás, que me permitiu fazer aquilo que eu gostava, fazer infraestrutura pelo Brasil, que me incentivou. Uma pessoa, Flávio, que nunca trouxe vitória nenhuma para ele, sempre compartilhava com o time. Ele me fez. E ele teve essa ideia. Ele tinha genialidade. Ele tinha um carisma que eu nunca vi igual. E ele me abriu essa porta. Nós amamos teu pai. Nós amamos Jair Messias Bolsonaro. Obrigado por tudo.
2: E para falar dessa convenção dos bastidores, dessa relação aí, está conosco a Bruna Barbosa, nossa repórter aqui da CBN, que está em campo, por isso não está hoje em vídeo. Boa noite, Bruna. Como é que foi lá no sábado? E desde então, o que, que você já colheu de bastidores a respeito dessa relação? PL, Republicanos, Flávio, Tarcísio?
16: Oi, Vera. Boa noite para você e para todos. Parabéns pela estreia, pelo programa. Muito bom estar aqui com vocês. Olha, enquanto o governador Tarcísio de Freitas chegou para essa convenção com apoio de 12 partidos, o cenário de Flávio é completamente diferente, né? Então, ele acabou usando muito dessa convenção também para fazer um momento de articulação política da campanha presidencial. E, de certa forma, era o que o Republicanos também temia nos bastidores, de como o senador iria se posicionar nessa convenção. Mas ele aproveitou para fazer ali alguns acenos públicos para dirigentes de legendas que estavam lá. Tarcísio conseguiu reunir todos os representantes dos partidos aliados, então Flávio aproveitou esse momento, agradeceu o presidente nacional do Republicanos, Marcos Pereira, pelo apoio aqui em São Paulo e fez um gesto direto à presidente nacional do Podemos, a deputada Renata Abreu. Eu aproveito para já colocar uma informação que chega agora aqui nessa nossa conversa, porque há uma discussão em torno do que vai acontecer hoje com a vice do Flávio e uma reunião envolvendo a deputada Renata Abreu, que hoje também é cotada como uma das vices. Essa reunião ainda não aconteceu, Vera. Estava prevista para parte da tarde, mas Renata Abreu está no Tocantins. Quando terminar a convenção do Podemos no Tocantins, ela vai se reunir com o diretório do Podemos para essa discussão. Sim. Mas fato é que Flávio já começou, viu? Falou que ela deve ajudá-lo em Brasília a resgatar o país.
2: Bom, é aquela coisa de tentar pelo menos um partido para encorpar o tempo de TV e essa importância que ele está dando a ter uma mulher como vice, né, Zambelli? No frigir dos ovos, você acha que isso faz alguma diferença realmente?
4: Acho que faz diferença, mas nesse momento o cenário é muito adverso para o Flávio no sentido de agregar apoios. E ali dentro da campanha a gente tem ouvido cada vez mais que o nome da deputada Priscila Costa, do Ceará, é o nome hoje mais factível para compor essa chapa, que seria uma chapa puro sangue com o Flávio. Renata Abreu, Tereza Cristina, foi o movimento da semana passada também, todos esses movimentos...
2: Daniela Marques
4: Daniela,
2: também,
4: esses
2: né,
4: movimentos, desses vices republicanos, progressistas, Podemos, eles vão sendo minados pelas direções nacionais dos seus respectivos partidos que estão mais interessadas em manter essa autonomia na disputa nacional. Mas com relação a esse banho de São Paulo, né, que o Flávio tomou, o Flávio veio para cá na quinta-feira, se reuniu com empresários, depois com o prefeito Ricardo Nunes, com vereadores, que é bastante incomum nessa época da campanha, né, reunir vereadores, e depois no sábado participando da convenção do Tarcísio, acho que tem uma conta muito objetiva que está sendo feita pela campanha do Flávio. E ela remete a 2022. Em 22, Lula e Haddad venceram o Tarcísio de Freitas aqui na Grande São Paulo e na capital, né? Existe uma expectativa na campanha do Tarcísio que ele melhore o desempenho dele pessoal enquanto candidato à reeleição ao governo do estado nessa região metropolitana de São Paulo. Uhum. E na campanha do Flávio tem uma expectativa de colher um pouco esses dividendos. Se o Tarcísio melhorar um pouquinho o seu desempenho, até por ser governador, entregar obras, investimentos nessa região, o Flávio poderia ser beneficiado também por essa onda. Então, tem uma contabilidade aí das campanhas de que é importante criar uma sinergia da campanha do Flávio com a do Tarcísio, embora não seja tão natural. Sim. Até pelas dificuldades que ambos enfrentaram no transcorrer desse tempo todo, né? O Tarcísio era um postulante à presidência.

0: no estado de São Paulo. O problema é que ele não precisa vencer no estado de São Paulo. Ele precisa fazer no estado de São Paulo a maioria necessária para vencer o presidente Lula nacionalmente. O problema da conta é esse. O problema não é vencer. Vencer em São Paulo para um Flávio Bolsonaro é fácil, não é difícil. De que desenho que a gente está falando aqui? O Felipe Nunes da Quest, que sempre faz esse desenho, acho que bastante bem. Dois eleitorados definiram a eleição para o presidente Lula em 2022. Mulheres da periferia urbana de Rio, São Paulo e Belo Horizonte. E vamos chamar de os órfãos dos tucanos, né? Aquele eleitorado centrista, liberal progressista, principalmente concentrado na cidade de São Paulo. Principalmente concentrado na cidade de São Paulo. Esses dois grupos, que não costumam votar no presidente Lula, votaram no presidente Lula. Esse público da classe média tradicional paulistana está mais difícil esse ano para o presidente Lula. E essas mulheres que têm valores conservadores da periferia, que têm valores conservadores, que a militância de esquerda não suporta, por serem evangélicas, né, e tudo mais, elas são mulheres que têm valores conservadores e, portanto, não gostariam de votar no presidente Lula, mas, ao mesmo tempo, têm muita preocupação com a qualidade de retorno do serviço público e aí têm imensa, preocupação com uma candidatura a Flávio Bolsonaro. Essas mulheres possivelmente vão definir essa eleição. E, embora estejam no Rio, em São Paulo e Belo Horizonte, elas estão muito mais na cidade de São Paulo do que no Rio e Belo Horizonte. Então a chave é essa.
1: Aqui é onde vai estar o pote de ouro dos votos. A gente vai falar muito disso até outubro, tá? Vocês vão cansar de ouvir análises falando de São Paulo, mas é porque de fato é relevante. Eu vou para mais um break, não sem ler a mensagem do Thiago Xeregatti, da Mooca, dizendo que a gente está num Dream Team aqui. E dizendo, Pedro, que você é muito preciso, tem que manter isso aí. O que me remete ao com o Supremo, com tudo, e a gente fala de Supremo no próximo bloco, tá certo? Até já, gente.
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1: Estamos de volta, também recebendo ainda muitas mensagens. Queria agradecer a mensagem do Tiago, da Moca, que eu já citei, o Alan Pepe, de Recife. Alexandre Borges também, dizendo que está gostando do Viva Voz Independente. Obrigada. Tem algumas com perguntas que eu vou deixar para a gente responder no final, pessoal. Bom, hoje foi a volta dos trabalhos do Judiciário, depois de um breve recesso, e foi ali marcada por um discurso do ministro Luiz Edson Fachin sobre as críticas que muitas vezes o Supremo Tribunal Federal recebe. A gente vai ouvir um trechinho dessa fala do Fachin e depois trazer aqui outros temas ligados ao Supremo e ao Judiciário. Pode soltar.
2: É oportuno também reafirmar que a força institucional do Supremo Tribunal Federal não reside na ausência de crítica, e sim na capacidade de conviver com ela, sem perder a serenidade necessária ao exercício da função jurisdicional. Um tribunal constitucional que decide todos os dias temas de grande repercussão social há de aceitar como natural que suas decisões sejam debatidas, analisadas e, por vezes, contestadas pela opinião pública.
1: Pedro, o ministro está aí respondendo algo que aparece também nas pesquisas, que aparece na crítica dos políticos e que vai ainda estar muito presente no segundo semestre, porque tem muita casca de banana solta por aí. Queria te ouvir sobre essa pauta carregada do Judiciário. A gente tem aí só de cabeça a questão do Flávio Bolsonaro com o uso de IA, que está no Tribunal Superior Eleitoral, mas também no Supremo, porque pode ter consequências para a condicional do Jair Bolsonaro. A decisão sobre a eleição aí no Rio de Janeiro, que até agora não saiu, está marcada para o dia 18 agora. Uma decisão que talvez nem saia sobre a validade da lei da ficha limpa, porque o ministro Gilmar Mendes pediu vista e sentou em cima disso. Digamos que o Supremo e o Judiciário também abrem alguns flancos para serem criticados, né?
3: Nossa, claro. E aqui no Rio de Janeiro a gente está com o governador interino, tudo indica que a gente vai terminar o ano com o governador interino, né? E se por um lado muitos cariocas respiram aliviados, isso existe, tá, Vera? Por outro, é evidente que é uma situação completamente irregular. Por pior que seja a Assembleia Legislativa do Rio, segundo a própria PF, metade dos deputados estaduais estão sob investigação por envolvimento com crime organizado, deveria ser a Assembleia Legislativa que elegia o governador, né? Na ausência de um governador e vice, como é o nosso caso. Mas, enfim, a situação concreta é... Isso acho que é a grande novidade desses últimos 4 anos. A gente vai chegar a 2027 com o novo presidente, com o Supremo na berlinda também. Isso nunca tinha acontecido na Nova República. O brasileiro desconfiado também do Supremo Tribunal Federal. E me parece, Vera, que muito mais grave do que tudo são essa relação de ministros do Supremo com patrocinadores como Daniel Vorcaro, como muitos outros, a ligação do ministro Gilmar Mendes com a CBF, como assim, por que isso acontece, as muitas viagens, as muitas degustações em restaurantes com fornecedores de bebidas muito caras e tudo mais. O ministro Edson Fachin já anunciou que gostaria que o CNJ tivesse regras controlando todos os juízes do país, menos o ministro do Supremo. Né? Então, a gente vai chegar no ano que vem com... lembra um pouco a eleição de 2016, né? Com a Lava Jato começando a ferver. Chegou 2027, a Lava Jato explodiu. A impressão que eu tenho é que isso vai acontecer em 2027.
1: 14,
3: sabe?
1: 15, né? Essa coisa.
3: Desculpa, 2014 e 2015, isso.
1: Mas concordo com essa analogia, acho que ela faz sentido. Agora, Zambelli, essa resolução que o Fachin está tentando passar no CNJ, isso deve ser discutido amanhã, em que o Pedro falou, parece que tem ali algumas sugestões para os tribunais que não atingem o Supremo. Parece que ele tomou um atalho, né? Porque ele queria fazer um código de conduta que fosse para os ministros do Supremo, chegou a designar a ministra Carmen Lúcia como relator e esse assunto meio sumiu do mapa porque não foi bem recebido pelos pares, né?
4: Primeiro, o que chama atenção nesse caso é que essa declaração do ministro Fachin, que deveria ser uma declaração protocolar e até óbvia, né, de dizer que a Suprema Corte não está imune a críticas, ela é notícia. Ela é notícia aqui no Viva Voz e será notícia em vários telejornais, porque é preciso que o ministro venha dizer o óbvio. Às vezes o óbvio é preciso ser dito, né, por uma autoridade como o presidente da Corte. E aí a gente tem que mencionar, como você já relatou, Vera, é digna de nota essa persistência do ministro Fachin em tentar estabelecer alguns parâmetros, já que ele não vai conseguir vencer essa batalha. Como você mencionou, ele já sofreu um revés dentro da Corte quando tentou implementar um código de condutas, que ele tente, por uma outra via, né, pelo CNJ, que é uma articulação quase que do ponto de vista institucional, para estabelecer alguns parâmetros para conflitos de interesse, que essa me parece uma demanda inequívoca da sua gestão, né? E ele, o fato dele não ter desistido desta causa é que me parece que hoje é o mais importante, é o movimento mais importante dentro da Corte, que me parece não está afeita a estabelecer mecanismos que não seja a própria autocontenção, que a gente está vendo que não é muito bem resolvida dentro do Supremo.
1: Nem recebida, né? A gente vai ter aí nos próximos dias alguns embates institucionais que a gente vai discutir melhor aqui. Mas um deles que está contratado é essa questão a respeito do vídeo de IA exibido na convenção do PL há uma semana e que divide, de certa maneira, o ministro Alexandre de Moraes e o ministro Cássio Nunes Marques, que é o presidente do TSE e também relator desse caso. Quando sair uma decisão, a gente vai tratar aqui no Viva Voz, mas claramente esses grupos, que são grupos de influência dentro do Supremo, também estão espraiando essas disputas para a Corte Eleitoral, e isso certamente vai ser um tema da campanha. Não queria terminar sem responder algumas perguntas aqui. Vou passar uma para você, Pedro, sobre a respeito da interferência internacional nas eleições. Um ouvinte traz a questão das novas críticas do Javier Milei e a questão do tarifaço do Trump, e pergunta como que o Flávio Bolsonaro vai conseguir, nas palavras dele, acoxambrar o seu discurso, já que no momento ele defendeu o tarifaço, depois pediu para o Trump só tarifar após as eleições. Aí a gente aproveita e trata um pouquinho também das novas declarações do Milei. A mensagem veio do Paulo Piazza.
3: O que eu diria para o Paulo é o seguinte: o Flávio não vai conseguir esconder. Uma das coisas que as pesquisas todas deixam muito claro é que o eleitor brasileiro entendeu que as tarifas são Flávio, Flávio são as tarifas. O que vem de Donald Trump é para favorecer Flávio. Alguns eleitores vão achar que é positivo, alguns eleitores vão achar que é negativo. Mas fingir que não há relação não é algo que me parece que o Flávio vai conseguir fazer nessa eleição. Agora, tem um detalhe que o Christian Lynch, né, o cientista político Christian Lynch, chama a atenção, que eu acho que ele tem muita razão, que é o seguinte: tem uma característica particular do brasileiro e do mexicano, do conservador brasileiro e do conservador mexicano, que é o seguinte: são muito nacionalistas. Então, não é positivo para o Flávio esse apoio externo. Uhum. Isso não necessariamente conta a favor.
1: E nem do Trump, termos, nem do Milley, né, nem de ninguém. Muito pesado.
3: É isso.
1: Né? Exato, concordo com você. Zambelli, o Marco Gomes está perguntando aqui se seria possível cobrar dos candidatos uma maior efetividade na apresentação de planos de governo, porque tem temas muito importantes e eles quase nunca são tratados.
4: Esse é um tema super relevante, Vera. Lembrar que em 2022, nenhum dos dois principais candidatos apresentou o programa de governo. O presidente Lula, nas vésperas do segundo turno, apresentou ali uma carta de alguns compromissos redigida pelo então coordenador do programa, Luiz Mercadante, mas não tinha um plano de governo, até porque foi desestimulado pelos marqueteiros. O plano de governo passou a ser um problema para as campanhas, que se assume ali uma série de compromissos, cria muitas arestas para articulação política, para composição com alguns grupos importantes nas eleições. Tem algumas expressões que aparecem nos programas de governo que são meio proibidas aí para esse momento, né, de conquistar o apoio do eleitorado.
1: Reformas.
4: E também você pode ter palavras proibidas. Você não pode se agrada, às vezes, o evangélico, você desagrada o outro eleitor, o mais conservador. Então, eu entendo que até a legislação precisa se aprofundar um pouco no sentido de cobrar dos candidatos, não que apresente ali uma carta com 3 ou 4 intenções, como é hoje a legislação. Ela não obriga um programa de governo que possa ser dissecado, possa ser auditado, mas o momento em que a legislação não obriga os candidatos a fazê-lo, ela delega aos marqueteiros a decisão sobre vamos assumir alguns riscos e comprar algumas brigas, porque assumir compromisso exige, né? Explicar como fazer também, acho muito importante, né? O programa de governo é fácil ser feito, ainda mais hoje, o Pedro conhece bem as ferramentas de IA, ali você desenvolve um programa de governo robusto de uma hora para outra. Agora, o mais importante é como fazer.
1: Como fazer.
4: E os candidatos me parecem interessados em entrar nesse detalhamento, nessa explicação na campanha, porque tem mais ônus do que bônus.
1: Mais ônus do que bônus, tem toda uma discussão sobre desvinculação de recursos orçamentários, que também é uma casca de banana da qual todo mundo vai tentar fugir ao máximo, nova reforma da Previdência, enfim, temas difíceis. Eu agradeço a participação de todos, não consegui abordar todas as mensagens, mas a gente vai melhorando aqui ao longo dos próximos dias. Já fica o convite para você voltar. Amanhã a gente vai ter a Thaís Oyama e, excepcionalmente, o Thiago Bronzato, que é o nosso comentarista das quintas-feiras, e vai vir na terça, porque ele não pode ir na quinta. Obrigada, Pedro, por hoje. Já te espero segunda que vem.
3: Até!
1: Obrigada, Zambelli. Fica o convite para voltar em breve com a gente.
4: Obrigado, Vera. Boa noite.
1: Obrigada a todos. Aqui o Viva Voz Especial tem produção de Matheus Leite, assistência na produção do Suellington Viana e trabalhos técnicos do Anderson Wendel. Obrigada pela sua companhia. Todo o nosso programa vai estar à disposição aí nas plataformas digitais. Até amanhã.
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0: Segunda-feira, 3 de agosto de 2026. Uma nova frente de rajada pode se formar no centro-sul do país nesta sexta-feira. O fenômeno traz risco de ventos fortes no sul e no sudeste. As previsões indicam rajadas acima de 80 km por hora no sul e de 70 km por hora no sudeste. Na semana passada, a ventania deixou mortos, derrubou árvores e afetou os serviços de transporte em São Paulo e no Rio de Janeiro. O presidente da Câmara Setorial da Carne Bovina, André Bartók, afirmou que a Europa não vai voltar a comprar o produto brasileiro antes de 2 anos. A União Europeia retirou o Brasil da lista de países que cumprem regras estabelecidas pelo bloco e as compras serão interrompidas daqui a 1 mês. O mercado europeu é o destino de apenas 6% das exportações brasileiras de carne bovina, mas em algumas fazendas do país, 100% dos animais são criados para atender às exigências da União Europeia. O bloco alega que o Brasil não segue as normas sobre o uso de antimicrobianos na pecuária, usadas para tratar e prevenir infecções. O governo de Ceuta busca aumentar a capacidade de acolhimento após a chegada de um grande número de migrantes que cruzaram a fronteira entre Marrocos e Espanha. As medidas abrangem a reestruturação de instalações, adaptações de um edifício industrial e de um armazém para acomodar mais de 800 crianças desacompanhadas. Estuda-se a possibilidade de fornecer mais recursos ao governo central para lidar com a emergência. Mais de 80 pessoas morreram durante a travessia. No horário de Brasília, 8 horas, 2 minutos.
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1: Muito boa noite a você, amigo e amiga, ouvintes aqui do Quatro em Campo. Sejam todos muito bem-vindos. Vamos juntos até as 9 horas da noite. Muito obrigado a você que se liga no nosso podcast. Você que acompanha o programa nas mais diversas plataformas digitais. Hoje, dia 3 de agosto.
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1: Rafael Prates. Tudo bem, Prates? Boa noite.
2: Alô, Éboli. Boa noite, ouvintes da CBN.
1: Gabriel Dudziak. Fala, Duds. Boa noite.
3: Tudo bom, Éboli? Boa noite.
1: Tudo bom, amigo. Leonardo Dai. Fala, Léo. Boa noite.
4: Oi, boa noite. Boa noite aos companheiros e aos ouvintes também.
1: Reginaldo Pires.
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1: Momento de olhar para a Copa do Brasil. Inclusive, hoje tem jogo, né? O que falta nessas partidas de ida da Copa do Brasil? Tá faltando o quê? Tá faltando Atlético Paranaense e Vitória. Esse jogo vai acontecer às 9 horas da noite na Arena do Atlético Paranaense. Então, aí fecha essa primeira perna das oitavas de final da Copa do Brasil. Até agora, uma perna cheia de empates, né? Zero. O sábado foi o sábado inimigo do gol. 0-0 nos 3 jogos realizados, 0-0. Santos e Remo, Atlético e Juventude e o clássico no Maracanã, Vasco e Fluminense. Ninguém conseguiu botar a bola na rede. Ainda teve mais um 0-0, que foi no dia seguinte, né? Mais conhecido como ontem, ou domingo, que foi o 0-0 entre Chapecoense e Cruzeiro. Outro empate aconteceu entre Mirassol e Grêmio, mas esse teve gols, um para cada lado, 1-1. E apenas 2 equipes largaram na frente com vantagem, e boas vantagens, né? Não tivemos a vantagem mínima, não. 2 gols de vantagem para o Internacional contra o Corinthians, 2-0. E 3 gols de vantagem para o Palmeiras em cima do Fortaleza, 3-0. Ô Prates, já temos um primeiro classificado, né, para a próxima fase da Copa do Brasil, Palmeiras?
2: Temos, vai classificar sim, Éboli. O Palmeiras, a vantagem
1: agora,
2: é muito grande.
1: Agora eu fiquei surpreso.
2: A vantagem é muito surpreso. Grande.
1: Agora eu quase caí da cadeira, cara.
2: A diferença é
1: o Prates que tá falando?
2: Sou eu. Talvez uma nova roupagem que dure alguns minutos, viu, Éboli? Não empolgue muito, não. Mas é o que acontece, que o Palmeiras abriu uma vantagem muito grande. O segundo jogo não aconteceu no Castelão pro Palmeiras também, boa notícia, vai ser na Arena Pantanal. Não sei como Fortaleza e quanto Fortaleza tratou esse confronto como possível para uma surpresa, mas ela não vai acontecer. Definido para mim, ou assim, vaga já garantida do Palmeiras. As outras não, nem empate, nem mesmo o Inter que tem uma vantagem boa contra o Corinthians. Tem muita coisa para acontecer, mas o Palmeiras com 3-0 colocou um pé e meio, mais do que isso, nas quartas de final da Copa do Brasil.
1: O Fortaleza vendeu o mando, eu sou totalmente contra essa história de vender mando de campo, ainda mais num torneio eliminatório, né? Então você descaracteriza completamente a coisa do mata-mata, que é um jogo em cada casa. O Abel Ferreira ontem fez críticas, né? Disse que todos os clubes tinham que jogar nas suas casas, que não tem que ter venda de mando de campo, e até ironizou dizendo, será que acho que eles já vieram para cá sabendo que iam perder 3-0. Aí tem que avaliar até onde vai, né, esse tom do Abel Ferreira e depois dessa tua... então eu quero que você desenvolva esse comentário. Mas não. Só para falar aqui, Dudes, 2,2 milhões de reais. 2,2 milhões de reais o valor que o Fortaleza vai receber para jogar fora da Arena Castelão, ou seja, jogar na Arena Pantanal em Cuiabá. Mas fala, Dudes.
3: Não, duas coisas rápidas, né? É o mesmo Abel Ferreira que sempre que pode diz que o gramado não serve, né? Que o time tal não poderia ter um gramado assim, um gramado assado, que não tem condição, que o futebol brasileiro tem que ser repensado. E ok, assim, se fosse possível, né? Ou estivesse aí na pauta de interesses dos clubes, né? Mexer com o calendário para ter melhores condições ou garantir melhores condições, ok, até teria razão, mas ele sabe como o futebol brasileiro funciona e ele faz questão sempre de culpar gramados quando o time dele não vai bem. E aí, ontem ele foi o paladino da justiça de que não gosta de venda de mando de campo, né? Então, assim, Quando não me favorece, então aí é um tipo de análise. Quando me favorece, é paladino da justiça, não devia vender mando de campo. Mas se eu não gostar do seu gramado, eu digo publicamente que você não poderia jogar na sua casa porque você não tem condições, né? Ou não deveria jogar na sua casa, ou o seu gramado não tem condições, enfim, dando a entender que aquilo não é permitido. Então, assim, como de costume, um discurso público para parecer uma ótima pessoa quando as coisas vão bem e quando vai mal, um discurso que visa apenas o próprio benefício. E, para além disso, também vou aproveitar o embalo e dizer, né, que sempre que se fala aí dessa questão do mando de campo, de vender, aí já na sequência, nós jornalistas nos prestamos ao papel de assessoria de imprensa, né, que a gente fala assim, o clube precisa do dinheiro para equilibrar a sua folha salarial, que é tal, tal e tal. Ou o clube precisa porque tem altos gastos com o departamento de futebol, que neste ano, sei lá o quê, isso é assessoria de imprensa, porque essa é a versão do clube. A versão de verdade é: o clube não se adequou a uma nova realidade de futebol de Série B e gasta muito mais do que pode, razão pela qual decide se afastar dos próprios torcedores numa competição de mata-mata que poderia colocar a equipe em estágios mais elevados e com premiações a cada fase, porque afinal de contas é a Copa do Pix. É a Copa do Brasil, a Copa do Pix. Até o próprio perfil fala, faz o Pix quando alguém se classifica. Então, esse tipo de análise mais crítico por parte de jornalistas, acho fundamental. Por parte do treinador que fez 3-0 em casa e posa de bom moço, nem tanto.
1: É, eu tô contigo nessa, né? O clube precisa do dinheiro porque não se organizou como deveria no seu planejamento esportivo e na sua própria gestão como um todo, né? E aí você acaba recorrendo ao desespero. O problema é entrar no desespero, né? É ver a necessidade de fazer dinheiro de qualquer maneira, mesmo que isso represente abrir mão de jogar na sua casa diante do seu torcedor na segunda competição mais importante do país, que é a Copa do Brasil. Eu estou falando de título, peso de título, né? Competição, quando você conquista o título, te preenche o calendário no ano seguinte com a participação na competição mais importante do nosso continente, que é a Libertadores da América, e isso vai ficando em segundo plano quando você não se organiza como deveria. Mas na parte esportiva, vocês acompanham a ousadia do Rafael Prats, de que já temos um primeiro classificado, hein, Léo?
4: Não, assim, vai ter que fazer o jogo lá na quarta-feira, né? E a chance do Fortaleza é 0,00000001%, né? É muito difícil.
1: O Palmeiras... Muito zero que você botou, hein?
4: Ah, mas é por aí, né? Assim, o Palmeiras... Eu acho que o importante, para não ficar assim nessa de já tá, não tá, que no fim das contas não faz muita diferença, né? Todo mundo sabe que a vantagem, ela é irreversível ou quase isso. Eu acho que o que dá para dizer é que o Palmeiras construiu uma vantagem grande o suficiente para que ele possa olhar para esse jogo dentro de uma ideia de planejamento para esse mês de agosto mais pesado. Em outras palavras, se quiser botar o time B, porque vai ter no fim de semana Campeonato Brasileiro e depois no outro meio de semana Libertadores, e aí Campeonato Brasileiro, Libertadores, e assim vai até o final do mês de setembro, quando os campeonatos param para a Super Data FIFA, Palmeiras tem condição de fazer isso, né? Leva os caras lá, os titulares, para se der uma zebra, tomar dois gols no primeiro tempo, colocar os caras para reagir, mas pode jogar com o time B, porque o time B do Palmeiras é mais do que... Possivelmente ele é suficiente para ganhar do Fortaleza em campo neutro, mas como, né, enfim, isso já nem é necessário mais, ele é mais do que o suficiente para o Palmeiras não perder o jogo de 3 gols e se classificar para a próxima fase.
1: E para você, Dudes, assim, pelo que o Palmeiras está produzindo, é uma vantagem realmente totalmente confortável? É só não dar aquela pane no segundo jogo e jogar de maneira até protocolar para garantir essa classificação?
3: É isso. A gente está falando, né, de um Palmeiras que é o clube e é o time, né, mais regular dos últimos 6 anos. Pode ter derrotas, pode ter erros, pode ter momentos negativos, pode ter críticas sobre o tipo de futebol que joga ou que poderia jogar, mas não tem, assim, o Palmeiras tomar 4-0, 5-0. Eu acho que não tem. Eu acho que em 6 anos isso não aconteceu. Eu não estou me lembrando agora. O Léo que sabe bem essas coisas de cabeça aí, se teve. Teve 3-0 para a LDU.
5: É, foi, acho que ia falar, quando perdeu de 3-0 da LDU, foi a pior goleada. Ah, teve a pior goleada da era Abel Ferreira foi os 4-0 para o Novo Horizontino agora no Campeonato Paulista.
3: Ah.
5: Foi a única que o Palmeiras perdeu por 4 gols aí desde que o Abel chegou.
1: Mas você vê, raríssimo.
3: Bem lembrado.
1: Né?
3: Então, assim, era um começo de temporada e muitas reservas em campo na casa do Novo Horizontino. É, esse cenário é difícil de se repetir agora com Fortaleza. Podem ter os reservas em campo, mas não é começo de temporada. E também não é o campo do Fortaleza, é outro. Então, eu acho que não vai acontecer de novo, não. Então, é realmente, assim, uma catástrofe, um desastre para o Palmeiras sair de campo desclassificado. E nem sei se o Fortaleza está muito afim desse jogo também, né? Porque a razão aí para mandar para a Arena Pantanal e não para outro estádio, de repente poderia ter até mais palmeirense, é porque na sequência tem outro jogo da Série B lá em Cuiabá, né? Então é isso, essa é a motivação.
1: Tem uma...
3: Que coisa, né?
1: Olha
3: o Fortaleza,
1: aqui,
3: né? Fortaleza cantado a verso e prosa aqui por nós todos, com motivos, com razão, virou isso daí. Um clube que faz esse tipo de coisa.
5: Agora, Éboli, só desculpa, para a gente pegar o embalo dessa história...
1: O Fortaleza... Fala, desculpa, Léo.
5: Não, para pegar o embalo dessa história, dessa derrocada aí do Fortaleza, não posso deixar de lembrar que essa perda do Fortaleza, né, essa queda do Fortaleza em termos administrativos, ela coincide com o momento em que o time vira a Sociedade Anônima do Futebol. Fortaleza apostou num modelo de SAF diferente, que era, mais ou menos, vai muito mal comparando o que o Infantino ia fazer lá na FIFA, né? Então, você vira SAF, mas vende ações minoritárias, né? Você atrai investidores para participação minoritária para o controle do futebol continuar com o clube. E não deu certo até agora, porque o Fortaleza não consegue encontrar esses investidores. Ano passado, a lista de empresas procuradas estava em 70 e nada avançou. E no ano passado, o Fortaleza teve um recorde de receita, mas terminou com um déficit de mais de 100 milhões de reais na temporada em que caiu para a Série B. Então, esse ano, né, já é um ano de muita dificuldade de administração e o Fortaleza cortando tudo que dá para cortar, cortando o que não devia cortar, né? Vamos lembrar que foi o Fortaleza que fechou o time feminino que ia jogar a primeira divisão do Campeonato Brasileiro porque estava nessa de cortar custo. E é uma SAF que não está se conversando bem com o clube, com o clube administrativo, com o clube social, né? Enfim. Então, é bom a gente pensar nessas coisas também para que a gente não fique só pensando em SAF. Apesar que agora nem sei se tem muitos exemplos positivos, mas acho que sobrou só o Cruzeiro e o Bahia, e olha lá, né? Porque o Botafogo já virou uma incógnita também. Mas para não parecer assim que, abre SAF que vira campeão da Libertadores, né? A gente tem um exemplo aí de um time que, embora não tenha sido vendido para outro investidor, né? Mas tenha criado essa estrutura de SAF e foi aí que a coisa desandou. Que no fim das contas é o que eu sempre digo aqui, o que define se a coisa vai bem ou vai mal não é exatamente se é SAF ou não é, é se é bem administrado ou não, se as pessoas que estão à frente do clube tomam decisões corretas ou não. E no caso do Fortaleza, quando houve essa transição do clube para SAF, o clube passou a ser gerido por pessoas que não deram conta do desafio, que não era simples, é verdade, mas não deram conta do desafio de manter o Fortaleza no patamar ascendente no qual ele estava.
1: O que me chama atenção nesse processo de reestruturação do Fortaleza, que foi feito na época do Marcelo Paes, que hoje está como, né, o cara do futebol do Corinthians, né? E daqui a pouco a gente vai falar sobre o Corinthians e também do próprio Marcelo Paes, mas o Marcelo Paes botou o Fortaleza, como presidente, botou o Fortaleza num caminho... em que ele recebeu muitos elogios, né? Porque o Fortaleza dá uma indicação de ser, de assumir um protagonismo, quase que se aproximar de uma hegemonia no Nordeste, né? E isso não se confirmou, né? Mas o Fortaleza passou a ocupar um espaço diferente na sua história, por exemplo, nas competições internacionais, isso não havia. Mas quando houve essa mudança estrutural para que pudesse abraçar o Marçaf ou o investidor, que ainda não aconteceu, isso que me chama a atenção. A estrutura do Fortaleza está desmembrada. Mas o investidor para ocupar aquele espaço da SAF, isso não aconteceu ainda no Fortaleza. Então, financeiramente, o Fortaleza não teve qualquer tipo de injeção financeira, de grana. O que tem é uma mudança de modelo de gestão. E uma mudança de modelo de gestão que não está sabendo lidar com os insucessos esportivos. E não está realmente conseguindo botar novamente o nariz para o alto para respirar. Curiosidade. O Palmeiras, além dessa derrota de 4-0 para o Novo Horizontino, teve outras pouquíssimas derrotas por diferença de 3 gols. Perdeu para a LDU, perdeu para o Flamengo, perdeu para o Internacional e perdeu para o Fortaleza. Então, o Fortaleza é um dos poucos times que em 2024 conseguiu aplicar um 3-0 no Palmeiras pelo Campeonato Brasileiro. É aquela coisa, Campeonato Brasileiro é uma coisa, outra coisa você ter a obrigação de fazer, ainda mais jogando fora de casa naquela ocasião. O Fortaleza jogou no seu território, o Castelão.
5: E dessas três aí, Éboli, tem essa do Fortaleza, né? Mas a do Internacional era um jogo de última rodada de Campeonato Brasileiro, com o Palmeiras já campeão e assim, com um time... Não era nem B, era time J, né?
1: 22, né?
5: Isso. E aí tem a da LDU.
1: J.
5: E tem a da LDU que o Palmeiras reverteu depois num jogo de volta no Allianz, né?
1: É. Vamos fazer um intervalo aí na volta.
5: Teve a do Flamengo também.
1: Isso. Vamos fazer um intervalo na volta. A gente segue falando aqui de Copa do Brasil e fala também sobre essa vantagem do Inter em cima do Corinthians, qual o tamanho dessa vantagem do Inter em cima do Corinthians e naqueles que não tiveram vantagem, se tem algum que pode se destacar no jogo da volta, né? Será que Atlético e Santos arrumaram confusão para os jogos da volta? Daqui a pouquinho a gente discute tudo isso, depois do intervalo.
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1: Muito bem, de volta aqui com o Quatro em Campo, com Leonardo Dai, com Gabriel Dudziak e com Rafael Prats. Ô Prats, o 0x0 no Maracanã, né? Continuando aqui a analisar essa primeira perna aí das oitavas de final da Copa do Brasil. 0x0 no Maracanã, Vasco e Fluminense, jogo da volta na quarta-feira. É um 0x0 que mostra bem a dificuldade que as equipes têm hoje, as duas, de fazer gol?
2: Sim, sem dúvida, Éboli. Foi um belo retrato que a gente tem visto, né? Zubeldia tem trocou, né? O John Kennedy começa, o Hulk espera um pouquinho, o Hulk entra no final. Até o Fluminense produziu mais que o Vasco para ganhar. Mas a gente tem visto o Fluminense criando chances, né, contra a Bahia e contra o Vasco menos, mas contra o Bahia mais. O time teve uma atuação para ganhar o jogo, mas encontrou uma seríssima dificuldade em converter, em aproveitar as chances para ter feito gols. E isso no mata-mata, obviamente, pode fazer muita diferença. Já está fazendo falta agora para o Fluminense, né? E o Vasco fez, de novo, assim, um jogo de muita competição, de muita determinação, mas nem criou tantas chances quanto o Fluminense criou. O que a gente tem visto é, no caso do Fluminense principalmente, do Vasco também, né? Mas o Fluminense também, eu falo do Fluminense porque o Fluminense tem atacantes melhores, pelo menos, né? Mas tem sofrido muito. Para fazer gol para o Fluminense tem sido uma luta grande. Sábado foi mais uma e me parece que quarta-feira vai ser outra também no jogo da volta contra o Vasco.
1: Você acha que tem, Prats, algum peso assim diferente para os dois lados em caso de eliminação? Porque o que eu vejo, percebo nas redes sociais, por exemplo, manifestação dos torcedores. É que os torcedores do Fluminense, eles estão considerando assim, o Fluminense é muito melhor que o Vasco, foi muito mal no primeiro jogo, tem a obrigação de se classificar, porque a diferença é enorme, e isso é muito motivado pelo que a gente vê na tabela de classificação do Brasileirão, né? Porque é um time que está desde o início brigando na parte alta, e o outro desde o início brigando na parte baixa, hoje inclusive na zona de rebaixamento. Então, isso motiva esse sentimento, né? Você tem, de um lado, também, um início de trabalho ainda, que é o Pedro Emanuel, mas que vai ter um retorno que eu considero muito importante, que é o Thiago Mendes, para o jogo da volta. Tem uma diferença de expectativa para o jogo, para esse segundo jogo entre Fluminense e Vasco?
2: Foi para mim, Éboli? Desculpa, eu perdi o comecinho.
1: Para você.
2: Tá.
1: Não,
2: tem diferença sim, Éboli. Me parece que até pelo elenco que tem, o Fluminense... É muito difícil falar em mais responsabilidade em um clássico, né? Para o Vasco pode ser uma grande autoafirmação eliminar de novo o Fluminense, como foi no ano passado. Mas me parece que o peso está com o Fluminense, mais peso com o Fluminense, porque o Fluminense tem o mata-mata aqui há uma semana, que é o início das oitavas de final da Libertadores da América, e o Fluminense tinha ou tem uma expectativa de talvez andar mais que o Vasco. Em relação a mata-mata, Brasileirão também, é um outro cenário para pensar em coisa talvez grande em relação a título, em disputar o título do Fluminense contra o Vasco. E tem esse histórico recente do Fluminense ter encontrado dificuldades contra o Vasco, né? Claro que o Vasco eliminar quarta-feira o Fluminense não é nenhuma zebra, não é nenhuma surpresa, mas eu acho que a expectativa em relação ao grupo do Fluminense é uma expectativa mais positiva e também de mais cobrança em relação ao grupo do Vasco. E isso... Me parece que a eliminação, claro que depende de como for a eliminação, uma goleada é pesadíssima para os dois. Mas o Fluminense cair na quarta-feira, Éboli, seria mais pesado para o Fluminense caísse em uma condição normal de jogo do que se o Vasco caísse. Tenho essa impressão pelos investimentos, pelo grupo de jogadores que o Fluminense formou também.
1: Vai nessa linha também, Léo, e ainda a respeito dessa questão do Thiago Mendes, né, pro Vasco ter um retorno desse jogador... que vem sendo um dos melhores do Vasco, né? Na medida do possível, ele tem um trabalho importante no meio de campo, às vezes pisa na área, também funciona como um finalizador, é um a mais, é um reforço que o Pedro Manuel tem, técnico português, está começando um trabalho para o jogo da volta?
3: Sim. Agora, eu entendo que o Fluminense é um time teoricamente melhor do que o Vasco, né? E no saldo geral da temporada está melhor do que o Vasco ainda. Mas se você for olhar assim para o que os dois times estão jogando neste momento, e aí um recorte pequeno de pós-Copa, mas mesmo ali no pré-Copa, eu não acho que seja muito diferente assim, não. Eu acho que é um confronto para ser equilibrado mesmo. Se você colocar aí o fator clássico, então, na conta, né, mais ainda, eu acho que são dois times que jogam mal com muita frequência, que tem muita dificuldade de jogar com muita frequência. E quando um confronto como esse acontece, pode dar qualquer coisa. Então, chama muito a atenção, que não foi 0x0, né? Foi assim, foi um 0x0 muito categórico, foi um 0x0 quase sem chance de gol. Então, é muito difícil imaginar que um dos dois times melhore muito de sábado para quarta-feira. É claro que as dinâmicas do jogo podem ser outras, né? Se eventualmente alguém faz um gol no começo do jogo, a partida se abre, se em algum momento alguém decidir que é hora de correr um pouco mais de risco, o que eu acho difícil, porque não é muito perfil do Zubeldía correr risco em jogos como esse, e o Pedro Emanuel, que chegou agora, também não tem muito motivo para tirar uma de herói, né? Mas as dinâmicas do jogo, dependendo do que acontecer, elas podem ser diferentes e o jogo pode ser um pouco melhor ou mais emocionante. Agora, o futebol que os dois times jogam é meio esse mesmo. Então, era para ser equilibrado e era para ser ruim o nível do futebol apresentado. O jogo de ida não me causa surpresa em nenhum dos dois aspectos, não.
1: Então, atingiu a expectativa.
3: Sim. Ou então é aquele cartaz que é meme, né? Nossas expectativas já eram baixas, mas, poxa vida, para não falar outra coisa.
1: Será que não dá para melhorar um pouquinho no jogo da volta, não, Dudes?
4: Dá, mas aí alguém precisa querer correr riscos, como disse o Léo, né? E aí tem que ser o Fluminense. O Vasco entrou aí nesse jogo para anular o adversário. A gente está falando de um time que está brigando para não cair no Brasileirão outra vez, de um time que já está aí no terceiro treinador do ano, de um treinador que está tentando aí fazer algo distinto com os mesmos jogadores dos outros dois, né? Embora o Renato tenha recebido, acho que um ou dois reforços no máximo, né? O grupo foi construído lá em janeiro, né? E mais no ano passado até, para o Fernando Diniz. Então, assim, quais são as expectativas em relação a esse trabalho nesse momento? São pequenas. É um trabalho para tentar se salvar na Série A. E aí o que vier de Sul-Americana e Copa do Brasil é lucro. Acho que é dessa forma que se enxerga.
3: Foi assim agora, ano passado já, né, Gabriel?
4: Sim, já foi assim, verdade. E foi surpreendente, né, o Vasco chegar na final da Copa do Brasil e dar o calor que deu no Corinthians no primeiro jogo, né? É que aí o segundo jogo não deu certo, né? Não foi bem e tudo mais. E, para além disso, né, no caso do Fluminense, esperava-se um passo adiante. A expectativa do Fluminense é um passo adiante. Não é novamente vaga na Libertadores. Não é isso. É realmente um título, né? E o futebol, nesses últimos meses, não são bons. Eu lembro, né, e vou sempre apontar aqui meus erros antes dos meus acertos, que eu falei em determinado momento que Fluminense e Palmeiras jogavam o melhor futebol do país. E aí, nos últimos tempos, o Fluminense definhou. O Fluminense não joga mais bem, não consegue aí os seus resultados esperados, não consegue nem assim merecer os resultados que a gente imaginava.
1: E nessa linha aí do... Voltando à questão do Vasco, né? Quer dizer, o Vasco está muito próximo de acertar a contratação do Sousa, que é o volante do Racing, né? Não é para resolver a parte da frente, mas parece um bom jogador.
2: Mas é uma boa contratação, hein, Éboli? A gente sempre tem de pontuar, né, Éboli? O destaque do futebol argentino no Brasil é um outro nível de liga que ele vai encontrar aqui. Mas o Sousa é dos principais jogadores do Racing, pode ser zagueiro, pode ser volante. A saída dele do Racing foi muito sentida pela torcida do Racing no final de semana. O Racing perdeu do Tigre por 3-1, né? Ele se despediu da torcida, nem jogou essa partida. Então, assim, o Vasco está contratando um jogador que uma equipe que foi bem na América do Sul nos últimos anos, conseguiu até ganhar de brasileiros, está contratando um dos destaques desse time. Como capitão, de terceiro zagueiro, de volante. Se ele conseguir repetir o nível que teve no Racing no Vasco, o Vasco está contratando um jogador que pode acrescentar muito ao time. A contratação, para mim, parece muito boa, pelo que ele jogou no Racing até agora.
1: Acho que diante de todas as dificuldades, né, que o Vasco tenta e está tentando se reequilibrar, é uma ida no mercado bem interessante, né? E mostra também, né, mais uma vez, a fragilidade de vários clubes argentinos nessa coisa do mercado quando um clube brasileiro entra na parada. Daqui a pouco a gente vai falar, inclusive, sobre a novela. Virou novela já. Novela Almada. Almada, então, tava tudo tão próximo do Flamengo, não sei não, hein? Tá pesando desejo de família, do jogador, de voltar pra Argentina, aí volta o River à parada, daqui a pouco a gente fala sobre isso. Mas agora vem o intervalo do jogo, repórter CBN.
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1: Segunda-feira, 3 de agosto de 2026, a Petrobras divulgou a recente descoberta de uma reserva de gás natural em águas profundas na Colômbia. De acordo com a estatal, o poço se encontra a aproximadamente 42 quilômetros da costa, em uma região com profundidade superior a 1.200 metros. Os planos da empresa incluem a exportação do gás excedente para o Brasil. O anúncio acontece durante a etapa final da perfuração do poço na bacia da Foz do Amazonas, na margem equatorial, ao largo do Amapá. E o Tribunal Superior Eleitoral promove a partir de hoje a primeira Semana Nacional do Sistema Eletrônico de Votação. O objetivo é apresentar à sociedade os mecanismos de segurança e transparência das urnas eletrônicas. A programação conta com demonstrações públicas do funcionamento interno dos equipamentos, atividades educativas voltadas a jovens e ações de combate à desinformação em parceria com os tribunais regionais eleitorais. E foram confirmados 3.605 casos de ebola na República Democrática do Congo. O número de mortos chegou a 1.587, resultado em uma taxa de letalidade de 44%. Em velocidade recorde, o país registrou o pico histórico de 567 novos casos e 296 mortes em apenas uma semana. A Organização Mundial da Saúde anunciou o reforço da linha de frente para combater a doença. No horário de Brasília, 8h36.
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1: Muito bem, segundo tempo de jogo aqui no Quatro em Campo. Vamos seguir de olho na Copa do Brasil. Dudes, qual o tamanho da vantagem do Internacional para o jogo da volta contra o Corinthians? 2-0 no Beira-Rio, jogo que teve também narrativas do lado do Corinthians, relacionadas à arbitragem, muita reclamação. Marcelo Paz, diretor executivo do clube, falou sobre o escandaloso pênalti que não foi marcado para o Corinthians. E tem também o clube tentando agora os áudios da arbitragem, porque tem jogador reclamando de intimidação por parte do árbitro. Pronto, tá, a narrativa está pronta. Mas e aí, Dudes, pacote completo para você analisar, vai.
4: Eu vou pegar esse gancho final para dizer, né, o quão ridículo que está, né, esse Campeonato Brasileiro de notas oficiais e pronunciamentos oficiais. Né? Saímos da Copa, né, com uma série de medidas aí, anti-cera, anti-antijogo, né, um sentimento de que era possível jogar mais, jogos com vários gols. E não é só assim, ah não, Espanha, Argentina, não, não, estava todo mundo querendo jogar. Eu acho que, tirando o Paraguai contra a França e um ou outro momento ali de algum jogo, todo mundo quis jogar futebol, né? E, ok, é a Copa do Mundo, né? E aqui a gente está falando de um jogo de ida de Copa do Brasil e a turma não quer jogar. E a gente está falando de 19ª rodada do Brasileirão e ninguém quer jogar. E aí, além de não querer jogar, tem o posicionamento institucional, né, que virou uma coisa ridícula, né, porque agora tem nota sobre tudo para tentar puxar para o próprio lado qualquer coisinha que seja, né. Então, o Palmeiras diz que concorda com a decisão, o Flamengo diz que não concorda, o Palmeiras discorda da discordância do Flamengo, aí vem agora o Corinthians. Opa, opa, minha vez, deixa eu ver se eu encontro alguma coisa aqui para me manifestar, né. Eu queria o áudio dos jogadores, e não do VAR. O árbitro teria intimidado os jogadores porque falou, quero ver lá fora. Ok, não deveria, né? Vamos lá, não sei se está chamando para briga, o que isso significa. Ou se é fora do estádio, se vai fazer essa coisa ridícula. Não sei mesmo, mas eu queria o áudio dos jogadores. Dos jogadores que gritam e não sofreram nada, do jogador que chama de FDP o juiz. que fala que o outro é vagabundo, que não tem nível para apitar. Esse áudio não tem, né? Esse não precisa.
2: Ô, Gabriel,
4: o que os jogadores e os treinadores fazem não tem problema. Pode falar, Prats.
2: Não, desculpa interrompê-lo. Eu vivi para ouvir jogador e dirigente reclamarem de intimidação e de xingamento de árbitro. Olha, o que os jogadores fazem com a equipe de arbitragem, um jogo de futebol, é um negócio de maluco.
1: Desde o primeiro minuto.
2: Falar de respeito, de intimidação, tá tudo do avesso isso daí. Então, o auxiliar ouve o tempo todo do banco de reservas todos os xingamentos possíveis. 200 pessoas ficam em cima dele. Ele erra um lateral, ele marca um lateral polêmico, duvidoso, vai todo mundo em cima dele. Será que vai todo mundo com palavras carinhosas? O senhor cometeu um equívoco aqui, tenha calma, não sei do quê. Ou é todo mundo xingando? Então, tá me chamando a atenção isso. Estou vivendo para ouvir jogadores e dirigentes falarem de intimidação e xingamento e maus tratos da arbitragem com os atletas. Um negócio de maluco.
4: E assim, penso que esses dirigentes, eles tinham que ter noção do ridículo, né? Tem que ter noção do ridículo. Eu entendo ganhar a qualquer custo, a sociedade incentiva isso, quem trabalha com futebol não aceita nada que não seja vitória, os caras são execrados quando não ganham, né? Vale tudo mesmo para ganhar um jogo, mas tenham noção do ridículo, né? Tenham noção que vocês estão esfregando na lama o nome de instituições gigantescas como são esses clubes de futebol, né? Centenárias, e mesmo que não fossem centenárias, octogenárias, tanto faz, são instituições imensas. E aí vem o dirigente Y, que não sabe nada sobre nada, e fala uma coisa dessa. Não estou falando do Marcelo Paes, estou falando em geral. E aí fica, né? Fica o nome do Corinthians, fica o nome do Flamengo, do Palmeiras, do Inter, do Vitória, todos. Eles pegam, esfregam na lama para ver se ganha alguma decisão de arbitragem num jogo seguinte de Copa do Brasil, num jogo seguinte de Campeonato Brasileiro. É assim uma coisa vergonhosa, que eu acho, inclusive, que tem que começar de alguma forma, embora...

0: um erro feio ali de marcação do Corinthians após um escanteio e um pênalti cometido pelo Gustavo Henrique, e o Inter foi cirúrgico nesse sentido. Aí a gente vai falar assim, bom resultado do Inter, ótimo resultado do Inter, perfeito, eu vou concordar. Mas 2-0 em Itaquera não significa muito. É, infelizmente para o Inter, não significa muito. Em anos recentes, cansamos de ver situações semelhantes. A torcida do Corinthians, junto com os jogadores, eles elevam muito o nível atuando em casa em confrontos de mata-mata. Então, respondendo, Éboli, é uma vantagem assim, quase que desprezível. É, não é desprezível porque dá para jogar por um empate e derrota de 1-0, mas eu não colocaria muitas fichas no Inter por 2-0, não. Não quero dizer que não vai passar, só estou falando que não é uma grande vantagem, porque o Corinthians está muito acostumado a fazer esse serviço em casa.
1: Agora, você precisar correr atrás desse resultado e não ter o Yuri Alberto pesa, hein?
0: Pesa. Vimos ontem também.
1: Exatamente.
2: O que pesa mais, eu acho que não é não ter o Yuri Alberto, é ter o Pedro Raul e o Guinegão como opções, né? E eu falo isso sem deboche, assim, parece deboche, mas não é, porque assim, o Yuri Alberto, semana passada, antes de se machucar, perdeu um gol feito também, então assim, o Yuri Alberto não é um mega goleador, ele não é o Haaland, né? Não é o Harry Kane, mas é que a substituição é muito ruim, né? É muito ruim, e acho que esse é o ponto que pesa mais contra o Corinthians. Eu acho que a vantagem do Inter é boa, mas além desse fator que o Dudziak mencionou, que é o fator do Corinthians jogar muito melhor em casa do que fora de casa, né? E isso tem sido mais visível nos últimos anos nas competições de mata-mata. Além disso, o Internacional não é um time que passa confiança, né? O Inter tem uma defesa que deixa brecha, né? Que toma muitos gols e que tem dificuldade de sustentar vantagens. Ontem mesmo, o Inter, assim, com um jogo completamente dominado, no final do jogo recua demais e aí fica ali o Corinthians girando bola de um lado para o outro. Não fez o gol porque não tinha gente com qualidade para isso, mas assim, ainda assim a bola ficou ali batendo daqui, batendo dali. O Matheus Pereira teve um chute ali no final que ele quase faz o gol. Então não dá para confiar muito no Internacional sustentando vantagem também. Mas enfim, né, a vantagem é boa evidentemente, principalmente pela dificuldade que o Corinthians tem de construir jogo nesse momento, em especial agora sem o Yuri Alberto, né? O torcedor corintiano acho que fica pensando assim, quem vai fazer os dois gols do Corinthians? É difícil responder essa pergunta. Tô até para dizer que um dos principais candidatos aí é o zagueiro, né? O Gustavo Henrique nas bolas pelo alto, porque dos atacantes aí a coisa está complicada.
1: E tem que ver também o lado do Inter, né? O quanto que essa vitória... É uma questão de ânimo, né? Para o Inter, ela foi importante, né? Porque o Inter estava continua numa draga.
2: Acho que o empate contra o Flamengo já ajudou um pouco nisso, né, Éboli? Assim, conseguir competir.
1: Mas deixou escapar a vitória, né?
2: Deixou escapar, mas assim,
1: estava numa sequência terrível, sem resultados.
2: Né? Mas assim, conseguir parar o Flamengo em boa parte do jogo e não perder para o Flamengo, acho que... E, inclusive, eu vi muita coisa do jogo de ontem... Uma extensão do que o Inter fez no jogo contra o Flamengo, especialmente o jogo mais direto, o jogo de menos posse de bola. Então, acho que aquele jogo terminou com a frustração de ter deixado o resultado escapar, mas, ao mesmo tempo, com alguns caminhos para o Inter, de repente, se reencontrar na temporada, especialmente em modelo de jogo.
1: E deixa eu só girar rapidamente com vocês a respeito do lance do Bidu, né? E pegar aqui as aspas do Marcelo Paz, segundo ele, um pênalti absurdamente não marcado para o Corinthians no Bidu. Alguém viu esse absurdamente não marcado?
2: Eu vi um pênalti absurdamente não marcado, mas foi a favor do Internacional, que foi o do Mateuzinho. Eu não marcaria falta. Para mim, assim, o que foi pênalti do Mateuzinho, acho que não tem discussão. Se alguém discordar aí, fique à vontade, mas me parece que não tem discussão. A discussão é se foi falta do Bernabé, né? Porque também tem um toque na mão do Bernabé na construção da jogada. Eu acho que o movimento do Bernabé é natural, mas entendo que há um certo debate. Mas se era para marcar um pênalti nesse jogo aí, eu marcaria, inclusive, é o do Mateuzinho.
1: Esse do Bidu.
2: Nada, zero.
1: Nada. Prates, o do Bidu.
3: Nada. Me chamou a atenção o Marcelo Passos falar que é indiscutível, como se tivesse fechado assim uma questão. Não, foi pênalti ponto final. Não, fechou, não. Uma disputa de bola, ele está caindo. O Bruno Gomes, obviamente, tem um contato ali na disputa de bola. Não houve nada, não.
1: Então, estamos bem distantes do absurdamente não marcado, porque até agora ninguém marcaria, inclusive. Dudes?

0: Não, não marcaria, não. E é disso que eu estou falando. Vai lá o Marcelo Paes, enfia na lama o nome do Corinthians com uma declaração dessa, uma declaração estúpida dessa, não tem nada a ver com a realidade, e ele fala em nome do clube.
1: Beleza, só para não achar que eu estou ficando maluco. Então vamos lá, vamos para o intervalo, daqui a pouco a gente volta.
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1: Muito bem, de volta aqui com o Quatro em Campo. Vamos lá, de olho ainda na Copa do Brasil. Prates, Atlético e Santos, arrumaram confusão para a volta?
2: Arrumaram sim. Tem situações difíceis. O Remo está na Série A, o Juventude na Série B, mas está brigando pelo acesso, né? E mais que a confusão para o jogo da volta, é o pouco que fizeram no jogo da ida. Né? O Santos é uma condição muito peculiar, né, Éboli? A gente viu depois do empate contra o Remo no sábado, em que o Santos nem foi tão mal no primeiro tempo, mas foi muito mal no segundo tempo. O time quase que inexistiu na segunda etapa, o time vai caindo tecnicamente, me parece que fisicamente, e o jogo vai saindo assim de algum controle do Santos, algum domínio do Santos. Mas depois o jogo técnico do Santos, perguntado sobre o Neymar vai amanhã para se juntar com a delegação do Santos, que chegou a Belém agora à noite. Não se sabe se vai jogar, se vai ficar no banco, se jogar em qual condição que ele vai jogar.
1: Mas por que não vai jogar? Porque é por causa de leilão? Tem leilão, é isso?
2: Tem um leilão agora, vai, agora à noite.
1: Ele vai ou não,
2: né?
1: Vai pro leilão?
3: Tô assistindo aqui, viu? Tô aqui assistindo o leilão.
2: Ele chegou.
1: Dou-lhe duas, dou-lhe três. Isso, Neymar,
2: tem muitos itens.
1: Vai pro jogo ou não?
2: Não se sabe. E o técnico do Santos, que assim...
1: Mas ele não é, seria importante ele ir pro jogo, né? Não vale vaga?
2: O jogo é muito importante. Pro time é. Agora, não sei até que ponto o clube se sujeita a ser mais importante que algum atleta, no caso do Neymar, né? O Santos sujeitou a entrar em uma condição que não é nem um pouco profissional, né, Boli? Então, assim, a partir do momento que você tem um jogador, independentemente do jogador que seja, e você não sabe exatamente o que você controla, o que deixa de controlar, aí começa, o jogador tem uma versão... O clube tem outra versão, aí quem gere o clube não quer ficar mal com o jogador, aí ele quer ficar bem com o jogador, mas ao mesmo tempo ele não pode ficar mal com o restante do elenco, aí ele quer ficar bem com a opinião pública, mas não pode ficar mal com o treinador. Então assim, é um emaranhado o Santos, né? E depois que contratou o Neymar, o presidente Marcelo Teixeira vira e mexe, troca os pés pelas mãos, né? Não sei o quanto ele pensa na instituição, o quanto ele coloca um jogador acima da instituição. O fato é que o Neymar vai para Belém amanhã, mas não se sabe se vai jogar, se começa jogando contra o Remo ou não. A situação dos Santos é difícil, está mais para o Remo avançar amanhã. Como Juventude e Atlético, é difícil para o Atlético também. Juventude é um time que defende-se muito bem, levou um bom 0-0 da Arena MRV no sábado e tem chance amanhã de eliminar o Galo no Alfredo Jaconi.
4: Permissão, por favor. Não, Prats, eu gostei muito do que você disse, eu só sugiro que você já utilize o substantivo, né? Ou no caso aí um adjetivo, fica a teu critério, dependendo da frase. Neymaranhado é o Santos.
2: Ah, tá bom.
1: Boa, gostei. Neymaranhado. Dá para tropeçar, mas é isso mesmo, porque o objetivo é tropeçar, é ficar confuso, né? Neymaranhado. É, gente. Vem cá, Léo, o Cruzeiro foi uma decepção? Foi uma decepção nessa primeira perna de oitava de final? Esperava-se uma distância maior, um placar mais consistente, aliás, uma vitória, pelo menos, do Cruzeiro contra a Chapecoense, que, na minha opinião, já é o primeiro time rebaixado no Campeonato Brasileiro?
3: Foi decepcionante, mas não há nenhum drama, porque era esperado que o jogo no qual a diferença ficaria maior seria o segundo jogo, né? É um pouco diferente dos casos do Atlético Mineiro e do Santos, que se enrolaram, mas também não é nada muito fora da realidade, né? Porque o Atlético Mineiro tem dificuldades para jogar e o Santos está um ponto só acima do Remo, né? No Campeonato Brasileiro, né? Institucionalmente podem ser times muito diferentes, mas na prática, no jogo jogado, não são. Então, o Cruzeiro é um time que joga muito mais do que a Chapecoense joga, né? Mas vai ter o jogo de volta em casa. E só sobre essa coisa do Neymar, eu tô curioso, não fui convidado, evidentemente, pro leilão, né? Tô curioso para saber qual vai ser o cardápio e o horário. Tô aqui porque eu imagino que o Neymar vai se alimentar e vai dormir de acordo com o que todos os jogadores estão fazendo, né? Para se preparar pro dia seguinte, porque tem um departamento de fisiologia, de nutrição... que pensa antes de um jogo importante, o que os jogadores vão comer, que horas eles vão dormir, que horas vão acordar, como é que vai ser o café da manhã amanhã. Então, certamente, o Neymar vai fazer esse mesmo cardápio. De modo que, tô curioso para saber se os outros convidados vão ter que se submeter a essa dieta também, ou se vai ter um cardápio diferente, entendeu?
1: Ah, não, pode ter uma coisa específica para a mesa do Neymar. Você acha que o Santos vai ter essa preocupação com o cardápio do leilão do Neymar, ou Dutz?
4: Não. Eu acho que... eles também já desistiram. Decide aí você, Ney, que não adianta.
3: Não era mais fácil ter ido todo mundo lá pro leilão? O Santos e o Remo? Todo mundo ia da Vila hoje pro leilão, ficava todo mundo junto lá, depois entrava todo mundo no jato do Neymar e ia todo mundo junto pro jogo. Não teria pronto, polêmica, né? Não teria confusão.
1: Isso aí. Até porque é uma questão de prestígio, né?
2: Mas que é, assim, é claro que virou uma coisa engraçada, porque virou uma coisa meio trapalhão, meio circense, né? É, e o Santos não se leva a sério, obviamente, porque nunca tratou esse tipo de volta, a volta do Neymar como algo profissional. Mas chama a atenção, né? Como o Santos se sujeita não ao leilão. Leilão é uma situação que o Neymar já tinha marcado, uma coisa do Instituto do Neymar, que o Neymar vai estar presente também. Mas chama a atenção como o clube se sujeita a cada situação. É, essa volta do Neymar ao Santos, né? O Neymar foi para a Copa do Mundo como jogador do Santos Futebol Clube. Mas eu queria saber para o clube o quanto é interessante tudo isso, o quanto tem sido rentável tudo isso.
1: É constrangedor, Prats.
2: É, eu considero um horror.
3: Não, ainda bem que o jogo não é hoje, né? Porque se o jogo fosse hoje, ele não ia jogar então, né?
1: É, isso, exatamente. Você tocou num ponto que é o chave. Ele falou assim, o Neymar já tinha marcado, mas é isso. O Neymar, ele tem a agenda dele, que é o oficial, e nas brechas ele dá uma palhinha no campo. Ele encaixa o Santos. O Santos é encaixe. O Santos é um encaixe.
2: Não, e o Santos se sujeitar a isso, né? O Santos se sujeitar a isso, essa gestão do Santos se sujeitar a isso, isso para o clube, para a imagem do clube, nem sei o quanto o clube está preocupado com a imagem, que já está ruim há muito tempo, mas para o clube se sujeitar a isso também, tem de ter, assim, uma muito má vontade com o próprio clube também, né? Que no caso o Marcelo Teixeira comanda, a diretoria do Santos comanda também.
3: Agora você imagina o menino que toma bronca dele no vestiário e tem que ouvir depois que tem que tomar bronca mesmo, porque ele é uma liderança incontestável do elenco. Eita, nós, hein?
1: É, tá difícil. Amanhã, então, nós teremos os jogos, já dois confrontos de volta. Né? Amanhã tem o Juventude com o Atlético Mineiro. Pra mim, Atlético se meteram uma roubadaça de não levar nenhuma vantagem para o Alfredo Jaconi, né? E eu estou com o Prati que falou, né? Foi Léo, que o Remo tem mais chance de se classificar nesse confronto aqui contra o Prates, Santos.
3: Para mim é 50-50.
1: Amanhã no Mangueirão, foi o Prates. 50-50, tá? Murão, você ficou no... O Prates hoje está assim, pá, pá! Não,
3: teve um ouvinte que mandou mensagem falando que eu e o Prates trocamos de corpos.
1: Destruiu todos os muros hoje.
2: Como é que é isso aí?
3: Um ouvinte mandou mensagem aqui mais cedo falando que eu e você trocamos de corpos, Prats.
2: Porque ah, é? Teve isso?
3: Você tá saindo do mundo.
2: E você, pós-Estados Unidos, também mudou um pouco sua
3: silhueta,
2: né, Dai?
3: Foi o Jonathan Machado, ó. Jonathan Machado. Daí, Prats trocaram de corpos? Dava um filme isso aí, hein, Prats?
2: Dava sim. Olha, e é um enredo com um roteiro interessantíssimo, porque era história que não acabava mais, né?
3: Você pode ser o Cauã Raymond.
1: Ainda bem que essa conversa está acontecendo às 8h58, quando entramos na silhueta do Leonardo Dai. É hora de encerrar. Foi um prazer e uma satisfação, tá, amigos? Abraço, até amanhã. Valeu, Dudes. Valeu, Prats. Valeu.
2: Tchau. Até.
3: Falar da nutrição do Neymar.
1: O Dudes, essa hora, já se mandou muito tempo.
2: Tchau. Antes que piore pra mim.
1: É melhor.
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1: Segunda-feira, 3 de agosto de 2026. O presidente do Conselho Nacional de Justiça e do STF, Edson Fachin, apresentou uma proposta de uma política de prevenção a conflitos de interesse no Poder Judiciário. A proposta afirma que a participação de magistrados e servidores em eventos custeados por terceiros deverá observar critérios de transparência, independência e preventivos. Se aprovadas, as medidas serão aplicadas a todos os tribunais, menos ao Supremo Tribunal Federal, que discute, em outra frente, um código de ética para os ministros. Termina nesta quarta-feira o prazo estabelecido pela Justiça Eleitoral para as convenções partidárias. Após a escolha dos candidatos que vão disputar um cargo em outubro, o registro dos nomes deve ser feito até o dia 15. Para a presidência da República, 6 nomes já foram escolhidos pelos partidos. E o Conselho da Paz, criado pelo presidente dos Estados Unidos, Donald Trump, pediu que Israel interrompa os ataques na faixa de Gaza. O tema foi tratado em uma reunião realizada com o primeiro-ministro israelense Benjamin Netanyahu. Na última semana, Trump anunciou um acordo com o grupo Hamas para que a facção seja completamente desarmada. A medida abriria caminho para a instalação de um governo técnico na região. O Hamas confirmou ter aceitado os termos. No horário de Brasília, 9:01.
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0: 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As notícias do governo federal que movimentaram o país no dia de hoje.
1: Olá, boa noite.
2: Boa noite para você que nos acompanha em todo o país.
1: Segunda-feira, 3 de agosto de 2026.
2: Vamos ao destaque do dia.
1: Agosto Dourado.
2: Mês reforça a importância do aleitamento materno para a saúde do bebê. Graziele Bezerra.
3: O leite materno